0: Aprender inglês e espanhol de graça.
1: Presidente Lula destaca que saber outro idioma amplia oportunidades e abre novas portas na vida das pessoas.
2: O governo está fazendo, utilizando a tecnologia para criar oportunidade de vocês poderem aprender coisas que a gente não conseguia há muito tempo atrás.
0: E ainda, bloqueio voluntário e simultâneo de todas as casas de apostas autorizadas do Brasil.
1: Mais de 574 mil pessoas já usaram a plataforma que permite a autoexclusão de bets. Márcia Fernandes.
3: Cerca de 40% apontaram a perda de controle sobre jogos e afirmaram que os impactos na saúde mental foram o principal motivo para a autoexclusão.
0: Hoje, na apresentação da Voz do Brasil, eu, Luciana Vasconcelos e Luciano Seixas.
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0: Bons condutores vão ter renovação automática da Carteira Nacional de Habilitação.
1: É o que prevê lei sancionada hoje pelo presidente Lula.
0: A medida integra o programa CNH do Brasil, que facilita e deixa mais em conta o acesso à primeira carteira de motorista.
4: A lei sancionada nesta sexta-feira institui o programa CNH do Brasil e permite a renovação automática da Carteira Nacional de Habilitação para os motoristas que estejam cadastrados no Registro Nacional Positivo de Condutores e que não tenham infrações de trânsito nos últimos 12 meses. A nova legislação é resultado de uma medida provisória encaminhada pelo governo do Brasil ao Congresso Nacional em dezembro do ano passado. Segundo o Ministério dos Transportes, cerca de 2 milhões de motoristas já foram beneficiados desde a publicação das novas regras. Entre os beneficiados está Andrei Abreu, morador de Santa Catarina, que conta que em 20 minutos teve o documento renovado.
5: Então eu só precisei fazer a consulta e lá só atestar mesmo a efetivação. E foi tranquilo, foi bem rápido, questão de 20 minutos mesmo, que se a gente anda corretamente... não tem multas e o sistema, ele busca uma forma de desburocratizar, viabilizar a rapidez na renovação, fica bem mais tranquilo e mais pessoas podem, de fato, se animar para poder tirar uma CNH.
4: Além da renovação, o programa CNH do Brasil também facilita o acesso à primeira habilitação nas categorias A, destinada a motocicletas, e B, voltada a veículos de passeio. Com a nova lei, os candidatos podem escolher como preferem se preparar para tirar a CNH. Se por meio do conteúdo teórico gratuito disponível na plataforma digital, se em uma autoescola tradicional ou combinando as duas opções. Com as mudanças, o Brasil bateu recorde de novos condutores habilitados no país este ano. De acordo com o Ministério dos Transportes, mais de 1 milhão e 141 mil CNHs foram expedidas entre janeiro e maio. O presidente Lula também destacou o impacto direto das medidas no orçamento das famílias brasileiras.
2: Uma carta custava R$ 3.000, R$ 3.500, tem gente que pagava até R$ 4.000. Agora não, agora o cara gasta R$ 670, R$ 500, já está com a sua carta pronta. Uma coisa importante, nós temos 60 milhões de pessoas usando o aplicativo. 60 milhões de pessoas. É uma população, sabe, o dobro da população argentina utilizando o aplicativo. Bom, isso tudo, para mim dizer ao pessoal que está tirando carta, tire sua carta, porque tirar carta é ter um instrumento de trabalho na mão para que você seja seguro. Portanto, utilize o novo modelo, um novo sistema de tirar carta e seja um motorista legalizado, tanto de moto quanto de carro, que você tiver.
4: Os números mostram ainda um crescimento expressivo na procura pelo documento. O total de requerimentos para a emissão da CNH ultrapassou 7 milhões, volume 7 vezes maior que o observado antes da edição da medida provisória. Desse total, mais de 6 milhões de solicitações foram realizadas por meio da plataforma CNH do Brasil. Reportagem Gabriela Noronha.
1: Uma situação que começa como uma simples diversão na internet e o sonho do dinheiro fácil.
0: E aos poucos se torna um ciclo vicioso de endividamento e problemas de saúde mental.
1: Esta é a realidade de quem sofre com os perigos dos jogos da aposta online.
0: De acordo com o Ministério da Fazenda, mais de 25 milhões de brasileiros entraram nas chamadas bets no ano passado.
1: Mas uma nova ferramenta pode ajudar quem precisa enfrentar o vício.
3: Uma busca por dinheiro que resultou em mais dívidas. Essa é

0: bloqueia de forma voluntária e simultânea o acesso a todas as casas de apostas autorizadas no Brasil, com uma única solicitação. É o que explica Daniele Cardoso, secretária de Prêmios e Apostas do Ministério da Fazenda.
1: Quando esse cidadão procurar uma determinada casa de aposta, ele vai estar bloqueado. Essa casa de aposta busca aqui para saber se esse CPF pode ou não apostar, e aí a gente dá informação dizendo não, porque ele se auto-excluiu. Quando a gente pensou nessa plataforma, a gente pensou não só nesse mecanismo de auto-exclusão centralizada, mas também ali ser um concentrador de informações em relação ao jogo responsável.
0: Dados do Ministério da Fazenda apontam que só no ano passado, mais de 25 milhões de brasileiros fizeram apostas em jogos online. Diante desse cenário, a plataforma de auto-exclusão é uma das estratégias do governo para evitar o vício e o endividamento das famílias. Além do bloqueio, a auto-exclusão impede novos cadastros e suspende o envio de publicidade sobre o assunto. Desde que a plataforma foi lançada, no final do ano passado, mais de 574 mil pessoas já solicitaram a exclusão dos CPFs para o uso de bets. Do total de cadastrados, cerca de 40% apontaram a perda de controle sobre jogos e afirmaram que os impactos na saúde mental foram o principal motivo para a autoexclusão. Para a mulher que conversamos no início dessa reportagem, é importante existir uma plataforma que possibilite a exclusão do CPF nas casas de aposta.
2: A gente já viu várias coisas, né, muito graves acontecendo com essas pessoas, então eu acho que é importante sim para ajudar muita gente para não entrar nisso, porque é difícil.
0: Além de bloquear o CPF da pessoa para o uso de bets, a plataforma de autoexclusão também reúne orientações e links com informações de onde encontrar atendimento especializado no Sistema Único de Saúde. Pessoas que identificarem prejuízos relacionados às apostas podem buscar apoio nas unidades básicas de saúde e nos centros de atenção psicossocial, presentes em todas as regiões do país. Para quem sofreu com as apostas, a ajuda psicológica é fundamental.
2: É um vício muito perigoso. Então, quando eu decidi, eu vou parar, eu começava a pensar em tudo que eu passei. Aí eu fui atrás para procurar psicólogo especializado no assunto. E a partir desse momento, a perspectiva foi voltando.
0: Para acessar a plataforma e fazer a autoexclusão, basta procurar no seu buscador a frase autoexclusão Ministério da Fazenda e clicar no link. O endereço vai te direcionar para a plataforma dentro do site gov.br. Reportagem Márcia Fernandes.
3: Inglês e espanhol na palma da mão e sem custo.
4: Você já pode se inscrever no aplicativo Mac Idiomas, que oferece aulas dos dois idiomas, do nível básico ao avançado.
3: A ferramenta também conta com recursos de inteligência artificial para apoio aos estudos.
5: A plataforma Mac Idiomas, iniciativa gratuita do governo do Brasil para o ensino de inglês e espanhol, começou a funcionar no início deste mês de junho. O aplicativo oferece cursos do nível básico ao avançado, estruturados em 4 a 6 módulos, cada um com 10 a 15 aulas, permitindo que estudantes e demais interessados aprendam novos idiomas sem sair de casa. O presidente Luiz Inácio Lula da Silva destaca que aprender e falar outros idiomas amplia oportunidades e abre novas portas na vida das pessoas.
6: O governo está fazendo, utilizando a tecnologia para criar oportunidade de vocês poderem aprender coisas que a gente não conseguia há muito tempo atrás. É muito importante. Você não vai pagar nada. É o governo que vai arcar com os custos desse programa. O que o Ministério da Educação está fazendo é abrir, não uma janela, escancarar uma porta muito grande para que você tenha acesso às coisas que você precisa ter.
5: Entre as funcionalidades disponíveis no aplicativo estão a integração com a conta gov.br, teste de proficiência, trilhas de aprendizagem com aulas e atividades de reforço, avaliações ao final de cada módulo, sistema de conquistas e ferramentas de prática oral. A plataforma também conta com agentes de inteligência artificial para apoio aos estudos, esclarecimento de dúvidas e conversação nos idiomas. O acesso pode ser feito pelo portal macidiomas.mec.gov.br ou pelo aplicativo Mac Idiomas. Reportagem Thaísa Vitória.
4: E a plataforma Mac Livros, uma biblioteca digital, já alcançou a marca de 862

0: mil usuários.
1: Desde abril, quando a ferramenta foi lançada, já foram acessadas 468 mil obras, uma média de 3.400 livros por dia.
0: Somado todo o tempo de leitura dos usuários na plataforma, chega-se a 269 mil horas, o equivalente a cerca de 30 anos de leitura sem parar.
1: O livro mais lido é A Cabeça do Santo, da jornalista e escritora brasileira Socorro Acioli, e conta a história de um jovem que descobre possuir o dom de ouvir as preces de mulheres para Santo Antônio.
0: Completam as cinco obras mais lidas, Crime e Castigo e Noites Brancas, de Dostoiévski, e também A Vegetariana e Sem Despedidas, de Han Kang.
1: Para ter acesso às obras, basta acessar o site do Mac Livros ou o aplicativo e fazer o login com a conta do gov.br.
0: É por meio da conta gov.br que o cidadão tem acesso a mais de 4.600 serviços públicos.
1: E quem perdeu o acesso à conta precisava aguardar até 3 dias até ter o problema resolvido.
0: Para facilitar a vida do cidadão, o governo do Brasil lançou uma ferramenta que recupera o acesso ao gov.br de forma rápida e simples.
2: Meu INSS, meu SUS Digital, Enem-Fies, Carteira de Trabalho Digital e Carteira Digital de Trânsito são alguns dos serviços mais demandados na plataforma gov.br. Atualmente, são mais de 176 milhões de usuários. Para facilitar a vida de quem precisa recuperar o acesso à conta, em caso de perda ou troca do celular, por exemplo, o governo do Brasil desenvolveu uma ferramenta que simplifica esse processo. É o que explica o diretor do Departamento de Identidade Digital, Hudson Vinícius Mesquita.
3: Então isso traz autonomia para o cidadão, muito mais rápido de fazer, não precisa envolver a central de atendimento. A expectativa é que mais pessoas possam habilitar, se sentir confortáveis a utilizar essa camada de segurança.
2: O primeiro passo é atualizar o aplicativo do GovBR para ter acesso à opção de recuperação com e-mail. Na verificação em duas etapas, clicar na opção Estou com dificuldade para gerar código e seguir os passos. Será preciso fazer um reconhecimento facial para concluir o processo. Para o secretário de Governo Digital, Rogério Mascarenhas, além de facilitar a vida do cidadão, a ferramenta traz mais segurança.
4: Então a gente sempre está buscando que a segurança esteja em primeiro lugar, a gente está colocando a possibilidade de utilizar um e-mail que a pessoa cadastre para que ela possa fazer essa recuperação da conta sem qualquer procedimento administrativo, ou seja, ela mesma consegue fazer isso. A partir de um reconhecimento facial, ela já consegue fazer recuperação da sua conta.
2: O passo a passo da ferramenta está disponível na internet em acesso.gov.br. Depois, é só clicar na aba Ajuda. Reportagem Nazi Brum.
1: Você já ouviu falar em phishing, uma palavra em inglês que se refere à pescaria?
0: O termo é usado para sites, e-mails ou mensagens falsos usados para recolher dados de quem usa a internet.
1: Esse e outros termos ligados ao mundo digital podem ser compreendidos por qualquer pessoa por meio de vídeos ou até mesmo histórias em quadrinhos.
0: Conhecer cada vez mais sobre o ambiente digital pode evitar golpes. Saiba mais na reportagem de Cleide Lopes.
5: Há 2 anos, a gaúcha Gisele Heligda recebeu uma ligação de um suposto atendente do banco digital onde ela tinha conta. Do outro lado da linha, a informação era de que o cartão dela havia sido clonado. Assustada, ela seguiu as orientações do falso funcionário, forneceu dados pessoais e fez até reconhecimento facial. Ela não sabia, mas estava caindo em um golpe digital.
6: Fiz o reconhecimento facial e quando eu terminei o reconhecimento facial, a minha conta foi zerada. Era o valor que eu tinha para pagar o meu aluguel, a minha água, a minha luz.
5: Mensagens falsas, links suspeitos, roubo de senhas e tentativas de fraude estão entre os principais riscos para quem usa a internet. Por isso, o governo do Brasil aposta em mais uma estratégia: conscientizar a população por meio de vídeos, cartilhas e materiais educativos sobre os perigos e as armadilhas usadas por criminosos virtuais. Entre os lançamentos está a revista revista em quadrinhos, fiche e golpes cibernéticos. Com linguagem simples e acessível, a publicação mostra como os golpistas agem e orienta sobre formas de proteção. Também foram lançados vídeos voltados especialmente para idosos e conteúdos com dicas de acesso seguro aos serviços do gov.br. Como explica o secretário do Governo Digital do Ministério de Gestão e Inovação em Serviços Públicos, Rogério Mascarenhas.
7: Levar a população de uma forma simples, através de vídeos, né, que estão disponíveis lá na nossa página do gov.br/PPSI, né, que é o Programa de Privacidade e Segurança da Informação. Vídeos que auxiliem as pessoas com pequenos cuidados e também as preocupações que a gente tem que ter aí em relação a essa forma de ataque, né, ou de abordagem que esses criminosos acabam fazendo na população.
5: O jornalista Felipe Camelo também já caiu em golpes virtuais. Seduzido por promoções imperdíveis na internet, fez compras de produtos que nunca chegaram.
8: Hoje a gente tem que ficar muito atento por promoções muito atraentes. Então você pega aquele produto, pega aquela loja, põe na internet, aí você vai ver o tanto de reclamações, aí por ali você já pode tirar um parâmetro se é golpe ou se não é.
5: O especialista em tecnologia da informação, Marlo Prudente, explica que os principais cuidados: desconfiar de mensagens urgentes e procurar sempre os canais oficiais.
9: Se você recebe qualquer mensagem com esse senso de urgência, desconfie. Às vezes você recebe o WhatsApp ou qualquer outro e-mail não oficial, sai dali, vai no aplicativo do GovBR, vai no aplicativo do banco, porque tudo é digital, então se acontecer qualquer coisa desse tipo, você vai receber uma notificação do próprio aplicativo oficial do governo, do banco, ou qualquer outro que seja.
5: Segundo o governo federal, o Brasil é hoje referência em serviços digitais. São mais de 4.600 oferecidos por cerca de 250 órgãos públicos na plataforma gov.br. Reportagem Cleide Lopes.
1: Só reforçando, o material está disponível no site gov.br/governo-digital, na aba Privacidade e Segurança.
0: E atenção, pescadores! O Ministério da Pesca e Aquicultura alerta sobre tentativas de golpe relacionadas ao Registro Geral da Atividade Pesqueira.
1: Segundo relatos dos próprios usuários do sistema Pesque Brasil, alguns estão recebendo mensagens falsas via aplicativo WhatsApp.
0: Os golpistas fazem o print da tela da consulta pública da licença e adulteram o documento.
1: Assim, quem está com a licença ativa é levado a acreditar que o documento está suspenso ou cancelado. Aí os golpistas solicitam pagamento para que a situação seja normalizada.
0: O Ministério ressalta que não cobra nenhum tipo de taxa para regularização da profissão.
1: Em caso de dúvida, procure informações apenas pelos canais oficiais. Pelo WhatsApp, no número código 61, telefone 3276-5073.
0: Mais informações no Ministério da Pesca, no endereço gov.br/MPA.
1: Muitas mulheres, a independência financeira é um dos fatores cruciais para romper com ciclos de violência doméstica.
0: Agora, mulheres empreendedoras do setor do turismo em situação de vulnerabilidade terão acesso a condições especiais de crédito pelo novo Fundo Geral de Turismo.
1: A portaria prevê que beneficiárias solicitem suspensão temporária dos pagamentos por até 6 meses e também estabelece ampliação dos prazos de carência.
0: Durante o Fórum Internacional de Mulheres no Turismo em João Pessoa, o ministro do Turismo, Gustavo Feliciano, ressaltou que a medida busca criar uma rede de segurança para que mulheres vítimas de violência mantenham seus negócios.
10: Alguma mulher que for vítima ou tiver alguma dificuldade no enfrentamento de violência, ela vai ter uma carência maior de 180 dias nos prazos do FUGETUR, podendo dar uma mobilidade e uma tranquilidade maior para passar por esse problema de enfrentamento que ela foi vítima de violência e depois voltar a arcar com as parcelas do financiamento.
1: A solidariedade que salva vidas levou o Brasil a um resultado histórico.
0: No ano passado, foram realizados 31 mil transplantes de órgãos, o maior número já registrado no país.
1: E por trás de cada cirurgia está uma complexa rede de equipes e logística com um único objetivo: salvar vidas.
11: A espera pode durar meses, às vezes anos. Para Elisângela Alves, de Brasília, A segunda chance chegou graças a um gesto de amor da própria família.
12: O rim já estava bastante comprometido e o médico disse que o próximo passo seria começar a busca na família sobre quem poderia estar doando o órgão, né? E no futuro próximo eu entraria em uma hemodiálise.
11: Elisângela convivia com a insuficiência renal e dependia de tratamento constante, até que veio a compatibilidade e o transplante de um novo rim, doado pela irmã Márcia Alves.
13: Quando ela falou, preciso de um rim, eu falei, eu te dou um. E a gente brincando e tudo, e realmente deu tudo certo, graças a Deus, fizemos os exames, né, até a compatibilidade, então podemos fazer a cirurgia. Estava super tranquila e segura em relação à minha decisão, correu tudo bem.
11: Hoje, recuperada, a Elisângela segue uma vida normal. Histórias como a dela ajudam a explicar um resultado histórico. O Brasil bateu recorde de transplantes em 2025. Foram 31 mil procedimentos realizados em todo o país, o maior número já registrado. Entre os procedimentos mais realizados estão os transplantes de córnea, rim, medula óssea, fígado e coração. A estrutura envolve hospitais, equipes médicas, centrais de transplante e logística aérea. No ano passado, foram realizados 4.808 voos para o transporte de órgãos e equipes, em parceria com companhias aéreas e a Força Aérea Brasileira. O governo do Brasil investiu R$1,5 bilhão de reais no Sistema Nacional de Transplantes, recursos que ajudam a ampliar equipes, acelerar diagnósticos e reduzir o tempo de espera de quem depende de uma nova chance. Uma estrutura complexa e que faz do Brasil um líder em transplantes na rede pública, destaca Patrícia dos Santos, coordenadora-geral do Sistema Nacional de Transplantes do Ministério da Saúde.
14: Demonstra o compromisso do Ministério da Saúde em fortalecer uma das maiores políticas públicas de transplantes do mundo. Esse financiamento é o que permite ampliar o acesso, reduzir as desigualdades regionais, qualificar os serviços e garantir que mais brasileiros tenham a chance de receber um transplante com segurança gratuitamente pelo SUS.
11: Mas apesar dos avanços, ainda existe um desafio importante. Hoje, cerca de 45% das famílias brasileiras ainda recusam a doação de órgãos, segundo dados do Ministério da Saúde. Pela legislação brasileira, a doação só ocorre com autorização dos parentes. Para quem aguarda na fila, a possibilidade de um transplante depende desse consentimento, explica o nefrologista Dr. Geraldo Freitas.
15: Falar da intenção de ser doador, caso isso aconteça, isso é importante, porque é imprevisível quando a situação de morte cefálica vai acontecer. Se estiver conversado com a família, a probabilidade de a gente efetivar um doador é muito maior do que se isso não tivesse sido comentado em nenhum momento.
11: O Sistema Único de Saúde responde por cerca de 86% dos transplantes realizados no país. O atendimento inclui exames, cirurgia, acompanhamento médico e medicamentos, tudo de forma gratuita. Reportagem Pablo Mudim.
0: E essas foram as notícias do Governo do Brasil.
1: Uma realização da Secretaria de Comunicação Social da Presidência da República.
0: Com produção da empresa Brasil de Comunicação.
1: Fique agora com as notícias do Poder Judiciário e do Congresso Nacional. Uma boa noite e um bom fim de semana.
0: A gente volta na segunda-feira. Boa noite para você.

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2: No Dia Mundial do Meio Ambiente, a STF relembra decisões que fortaleceram a proteção ambiental no Brasil.
3: Supremo começa a julgar recurso apresentado pelo ex-deputado Roberto Jefferson.
2: TSE divulga distribuição do Fundo Especial de Financiamento de Campanha para as eleições 2026.
3: Boa noite, eu sou Marcela Luiza.
2: E eu sou Walter Lima.
3: Hoje, 5 de junho, é o Dia Mundial do Meio Ambiente.
2: E para celebrar a data, o Supremo Tribunal Federal relembra algumas decisões que consolidaram a proteção ambiental como um direito fundamental previsto em nossa Constituição. Marta Ferreira.
4: Neste Dia Mundial do Meio Ambiente, algumas das principais decisões da Corte merecem destaque. Em relação ao Fundo Clima, em 2022... O STF determinou a retomada do funcionamento do Fundo Nacional sobre a Mudança do Clima, mecanismo do governo federal criado para financiar projetos de enfrentamento às mudanças climáticas. Em relação às queimadas e ao desmatamento na Amazônia e no Pantanal, a Corte reconheceu falhas estruturais na execução de políticas de enfrentamento das queimadas e determinou a elaboração e a implementação de planos de combate a incêndios e desmatamento e o fortalecimento de órgãos de fiscalização e a coordenação entre a União e os estados da Amazônia e do Pantanal.
3: O Supremo Tribunal Federal começou a julgar nesta sexta-feira um recurso apresentado pelo ex-deputado Roberto Jefferson contra uma multa de R$ 452 mil ligada à condenação dele em 2024.
2: O julgamento ocorre no plenário virtual e está previsto para terminar em 15 de junho. Pablo Lemos.
5: O ex-deputado Roberto Jefferson foi condenado a pagar a multa em um processo no qual foi sentenciado a 9 anos de prisão por calúnia, homofobia e por incitação à prática dos crimes de abolição do Estado Democrático de Direito e de dano qualificado. A defesa recorreu alegando que ele não tem condições financeiras de arcar com o valor. Mas o relator do caso no Supremo Tribunal Federal, ministro Alexandre de Moraes, rejeitou o pedido. Ele destacou que o valor de mais de R$ 452 mil pode ser parcelado em 18 vezes, como condição para a progressão de regime.
3: O Tribunal Superior Eleitoral divulgou os valores do Fundo Especial de Financiamento de Campanha, destinados aos partidos políticos para as eleições gerais de 2026.
2: Ao todo, R$ 4,9 bilhões vão ser distribuídos entre 30 partidos, de acordo com os critérios estabelecidos na legislação eleitoral, considerando a representatividade das legendas no Congresso Nacional. Fábio Ruas.
6: O PL vai receber o maior valor, R$ 881 milhões e R$ 700 mil. Em seguida, o PT, com R$ 615 milhões e R$ 400 mil. E depois o União, com algo em torno de R$ 526 milhões e R$ 200 mil. Juntas, as três legendas concentram quase 40% do montante distribuído pelo Fundo Eleitoral, que é custeado pela União em ano eleitoral. O objetivo do fundo é financiar campanhas de candidatas e candidatos.
3: Justiça Federal paralisa licenciamento de terminal de gás natural liquefeito em Barcarena, Pará.
2: A ação atende a pedido do Ministério Público Federal. Sabrine Menezes.
7: A decisão paralisou o avanço do licenciamento ambiental e a implantação do terminal de gás natural liquefeito de Barcarena, no Pará. A decisão reconheceu argumentos do MPF e o risco de danos irreversíveis aos modos de vida das comunidades tradicionais e ao meio ambiente, caso o projeto avançasse sem os estudos adequados. Na sentença, a Justiça estabelece diversas obrigações ao governo do Pará, à Termogás e ao INCRA, como a proibição de emissão de licenças e a suspensão de atividades ligadas ao empreendimento, sob pena de multa diária de R$ 50 mil em caso de descumprimento.
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3: Uma boa noite.
2: Bom fim de semana e até segunda-feira.
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8: Eu sou Paula Groba.
9: E eu sou Humberto Pinheiro.
8: E estes são os destaques de hoje do Jornal do Senado, que começa agora.
9: Proposta garante proteção total a fundos de previdência afetados pelo Banco Master.
8: Autonomia do Banco Central com orçamento próprio está na pauta da Comissão de Constituição e Justiça.
9: Tarifaço. Senadora pede diálogo com os Estados Unidos para proteger exportações do Brasil.
8: Boa noite.
9: Boa noite.
8: Um projeto apresentado no Senado quer evitar prejuízos a aposentados e pensionistas de estados e municípios que investiram recursos no Banco Master.
9: A proposta amplia a cobertura do Fundo Garantidor de Créditos para assegurar a devolução integral dos valores aplicados. Repórter Marcela Cunha.
10: A proposta foi apresentada pelo senador Renan Calheiros, do MDB de Alagoas. Na prática, o projeto obriga o FGC, uma espécie de seguro dos bancos, a garantir a devolução integral dos recursos que tenham sido aplicados no Banco Master. Hoje, essa garantia tem limite de até R$ 250 mil reais por CPF ou CNPJ, por instituição ou conglomerado financeiro, e é financiada pelos próprios bancos. Segundo Renan, a medida quer evitar que aposentados e pensionistas sejam prejudicados por essas aplicações.
11: O meu projeto, ele parte de um princípio claro. Não é justo que o segurado beneficiário do regime previdenciário arque com prejuízos decorrentes de eventuais irregularidades ou má gestão ou roubalheira mesmo por parte de instituições financeiras.
10: Críticos da proposta afirmam que a cobertura integral pode transferir para o sistema bancário o prejuízo de aplicações de risco feitas por gestores públicos. Na justificativa do projeto, Renan Calheiros defende que a medida não impede a investigação de gestores públicos que tenham agido com dolo ou má fé e evita que fundos de previdência arquem com o prejuízo.
8: Escola, profissão e menos violência. Essa é a equação defendida por parlamentares que querem expandir a educação profissional e tecnológica no Brasil.
9: A avaliação é que a formação técnica abre portas para o emprego e afasta jovens da criminalidade. Repórter Lana Dias.
12: De acordo com o Anuário Brasileiro de Segurança Pública, em 2024, mais de 72 mil adolescentes foram apreendidos por cometerem atos infracionais, que é o crime ou contravenção penal praticados por menores de 18 anos. O fortalecimento da educação e da profissionalização de jovens se mostra fundamental na prevenção desse índice, que já vem diminuindo em relação aos anos anteriores. Para o senador astronauta Marcos Pontes, do PL de São Paulo, presidente da Frente Parlamentar em favor da educação profissional e tecnológica, a inserção de adolescentes nessa modalidade de ensino pode melhorar a qualidade de vida e ainda contribuir com a mão de obra qualificada no país.
13: Pois você transforma em cidadãos produtivos para o país, que vão ser felizes, ter suas famílias, em ter sucesso na vida. Então, o ensino profissionalizante, ele é muito mais do que o objetivo só do lado corporativo, do lado executivo, do lado das empresas, mas muito também do lado social.
12: Ele ainda afirmou que a ampliação da educação profissional depende de esforços conjuntos entre os setores público e privado.
13: Não são só os estados e os municípios, tem que ser um conjunto em parceria com as empresas. Um dos problemas, que é muito claro em se ver, é a participação maior necessária das empresas dentro das escolas e as escolas recepcionarem melhor as empresas. As empresas sabem qual é a necessidade.
12: A Frente Parlamentar, em atividade desde 2025, busca aprimorar a legislação, fiscalizar políticas públicas e ampliar o investimento em educação profissional e tecnológica no Brasil.
8: E a Comissão de Constituição e Justiça pode votar na próxima reunião a proposta de emenda à Constituição que busca assegurar orçamento próprio e autonomia operacional ao Banco Central.
9: A PEC está sendo discutida há 2 anos na CCJ. As informações com o repórter Bruno Lourenço.
14: A proposta que busca assegurar ao Banco Central autonomia técnica, administrativa, orçamentária e financeira foi apresentada em 2023 pelo senador Vanderlan Cardoso, do PSD de Goiás. Passou por uma audiência pública e foi assunto em sabatinas de diretores e presidentes do BC desde então. O relator, senador Plínio Valério, do PSDB do Amazonas, acredita que a proposta já está madura e defende a urgência da matéria para dar condições do banco defender o real, o sistema financeiro e manter o PIX livre de pressões.
15: Do grosso modo, o PIX é do Banco Central. Não pode emprestar, não pode ceder, não pode vender, não pode fazer nada. É do Banco Central. E mais, não pode cobrar taxa de pessoa física. Isso é a garantia que todo brasileiro quer.
14: A proposta retira o Banco Central de vinculação a ministério ou a qualquer órgão ou sistema da administração pública e de tutela ou subordinação hierárquica.
8: Somente 10% das ações do Programa de Proteção e Promoção da Saúde Menstrual voltado a mulheres e meninas de baixa renda foram executados até hoje.
9: A política pública é fruto de legislação aprovada pelo Congresso, mas enfrenta obstáculos com a falta de orçamento. Repórter Marcela Diniz.
16: Criado por lei em 2021, o Programa de Proteção e Promoção da Saúde Menstrual tem entre suas ações principais a oferta gratuita de absorventes e outros itens de higiene para pessoas em situação de rua ou extrema vulnerabilidade, privadas de liberdade e estudantes de baixa renda da rede pública. No Senado, a proposta teve como relatora Zenaide Maia, do PSD do Rio Grande do Norte.
17: A Unicef, antes da pandemia, já mostrava que 4 milhões não tinham acesso a itens mínimos de cuidados menstruais. Um assunto que não era muito falado.
16: Mas somente 10% das ações do programa foram executadas até agora. Diagnóstico feito durante a audiência de conciliação entre União, Ministérios e a ONG Crioula, que desde 2022, por meio de ação civil pública, vem cobrando a efetiva implementação da política. Juliana Martins, representante da ONG, espera que o programa seja aprimorado com urgência e que o Parlamento fortaleça a fiscalização e o orçamento das ações de saúde menstrual.
18: O Parlamento tem um papel fundamental, em especial quando a gente pensa em qual é o orçamento destinado, né, para reduzir as barreiras com relação ao acesso.
16: Entre as falhas detectadas no programa de saúde menstrual estão barreiras digitais que dificultam o acesso de pessoas em situação de vulnerabilidade, falta de transparência no orçamento e de articulação entre os ministérios envolvidos.
8: O senador Hermes Klan, do PL de Santa Catarina, defendeu que os programas sociais sejam uma porta de saída da pobreza, com foco na geração de empregos, no empreendedorismo e na qualificação profissional.
9: Segundo ele, mais de 112 mil famílias catarinenses deixaram o Bolsa Família entre 2023 e 2026 após aumentarem a renda, o que, na sua avaliação, demonstra que desenvolvimento econômico e inclusão social podem avançar juntos.
19: Mais importante do que o número de pessoas que ingressam em programas sociais é o número de pessoas que conseguem sair deles por terem conquistado autonomia econômica. O emprego, a renda e a oportunidade continuam sendo instrumentos mais eficazes de transformação social.
8: E a senadora Tereza Cristina, do PP de Mato Grosso do Sul, alertou para os possíveis impactos da investigação comercial aberta pelos Estados Unidos. Ela destacou que produtos como suco de laranja, café e carnes estão fora das tarifas, mas setores como máquinas, madeira e etanol ainda podem ser afetados.
9: A parlamentar defendeu a continuidade das negociações para evitar prejuízos às exportações brasileiras com o aumento das tarifas.
20: Essa investigação, ela está sobre 76 países, não é só o Brasil, para esclarecer. Então, eu acho que agora é continuar negociando para ver se a gente consegue estancar, vamos dizer, essas tarifas de 25%, porque inviabilizam realmente aqueles segmentos, aqueles setores que serão tarifados com 25%.
9: Edição de Paulo Groba e trabalhos técnicos de Eliseu Caires. O Jornal do Senado fica por aqui. Acompanhe agora as notícias do Tribunal de Contas da União e da Câmara dos Deputados. Boa noite.
8: Boa noite e um bom fim de semana.
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21: O Tribunal de Contas da União fez auditoria para avaliar se as regras do Bolsa Família estão sendo cumpridas e como está o acompanhamento do programa. A fiscalização também verificou programas de transferência de renda implementados por estados e municípios. Em todo o país, foram encontradas quase 230 ações com propostas semelhantes ao Bolsa Família. Um dos maiores problemas está na falta de integração de dados com o CAD único. O ministro relator do processo no TCU, Jorge Oliveira, explicou as consequências desse tipo de falha.
4: Na prática, isso significa que os entes federativos frequentemente não conseguem saber de maneira integrada quem está recebendo benefícios, quanto está recebendo e se há acúmulo indevido ou ausência de proteção social.
21: Somente em 2025, cerca de 890 mil famílias habilitadas aguardavam aprovação para entrar no Bolsa Família. 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
22: Proposta cria estratégia nacional para enfrentar impactos do vício em jogos.
23: Comissão proíbe posse de armas para quem estiver sob medida protetiva.
22: Dependentes de vítimas de violência terão prioridade na matrícula escolar.
23: Projeto de lei aumenta a punição para o crime de ultraje a culto religioso.
22: Boa noite. Proposta aumenta a pena para o crime de ultraje a culto religioso e impede que manifestações de fé em cerimônias sejam enquadradas como crime de preconceito. A repórter Daniele Lessa explica as medidas.
24: A Comissão de Constituição e Justiça da Câmara dos Deputados aprovou o projeto que aumenta a punição para o crime de ultraje a culto religioso e para o impedimento ou perturbação de atos religiosos. O texto aprovado foi a versão elaborada pelo relator, deputado pastor Marco Feliciano, do PL de São Paulo. Hoje, o Código Penal prevê pena de detenção de 1 mês a 1 ano para quem zombar de alguém por motivo de crença, impedir cerimônia religiosa ou vilipendiar ato ou objeto de culto. Com a proposta aprovada na CCJ, a pena passa a ser de reclusão de 2 a 4 anos, além de multa. O texto também estabelece que, se houver emprego de violência, a pena será aumentada em 2/3. Outra mudança altera a lei que trata dos crimes de preconceito. O novo texto deixa claro que não constitui crime a manifestação de crenças, sermões, pregações, culto, ensino ou orientação religiosa realizados em atividades de caráter religioso ou litúrgico, mesmo que transmitidos pela internet ou por outros meios de comunicação, como explica o relator, pastor Marco Feliciano.
25: Por exemplo, se um pastor ou um padre ou uma pessoa que é espiritualista estiver no exercício da sua fé, no exercício da sua função, e ela criticar uma outra religião, isso seria intolerância religiosa? É claro que não, porque a maioria das religiões praticam aquilo que nós chamamos de proselitismo, ou seja, eles tentam converter as pessoas. E no mundo em que nós vivemos hoje, do politicamente correto sendo impregnado na mente das pessoas, muitas pessoas, tanto padres como pastores e outros entes de religiões espiritualistas, estão sendo punidas, processadas por intolerância religiosa, quando na verdade eles estão apenas praticando a sua fé.
24: A proposta que aumenta a pena para o crime de ultraje a culto religioso e impede que manifestações de fé em cerimônias sejam enquadradas como crime de preconceito ainda precisa ser analisada pelo plenário da Câmara. Se aprovada, seguirá para o Senado. Da Rádio Câmara de Brasília, Daniele Lessa.
5: Educação.
23: Câmara aprova projeto que garante prioridade na matrícula escolar para dependentes de mulheres vítimas de violência doméstica. A repórter Sofia Peçanha tem os detalhes.
26: A Câmara dos Deputados aprovou projeto que dá prioridade na matrícula escolar para dependentes de mulheres vítimas de violência doméstica em escolas próximas de sua nova residência. A proposta, apresentada pelo deputado Rômulo Gouveia, altera a Lei Maria da Penha. A medida assegura prioridade à mulher em situação de violência doméstica e familiar para matricular ou transferir seus dependentes para a instituição de ensino mais próxima de seu domicílio, seja pública ou particular. Para ter direito à prioridade, a mulher deverá apresentar documentos que comprovem o registro de ocorrência policial ou processo judicial relacionado à violência doméstica. O texto aprovado também permite que o juiz determine, como medida protetiva de urgência, a matrícula ou transferência do aluno, mesmo que não haja vaga na instituição mais próxima do novo domicílio. Além disso, o juiz determinará a devida comunicação ao conselho tutelar competente para acompanhamento. Segundo a justificativa, a interrupção da trajetória escolar resulta em imenso prejuízo para as famílias, já submetidas a pesado trauma psicológico e social, como explica o parecer da deputada Laura Carneiro, do PSD do Rio de Janeiro, lido na Comissão de Constituição e Justiça, pelo deputado Helder Salomão, do PT do Espírito Santo.
0: Tal medida protege ainda mais a mulher vítima de violência doméstica e seus dependentes, garantindo-lhe o direito fundamental à educação em meio a um contexto tão difícil de afastamento do lar em razão da violência doméstica.
26: O projeto que garante à mulher vítima de violência doméstica prioridade para matricular filhos ou dependentes em escolas próximas de sua nova residência segue para análise do Senado. Da Rádio Câmara de Brasília, Sofia Pessem.
2: Comissões.
22: Avança na Câmara o projeto que cria uma estratégia nacional para enfrentar os impactos do vício em jogos.
23: A proposta já foi aprovada em todas as comissões temáticas da Câmara e está pronta para ser incluída na pauta de votação do plenário. A reportagem é de Maria Neves.
3: A Comissão de Saúde da Câmara aprovou o projeto do deputado Rui Carneiro, do Podemos da Paraíba, que institui uma estratégia nacional para cuidar de pessoas afetadas pelo vício em jogos e apostas, principalmente por meio da internet. O texto aprovado prevê uma rede de apoio formada por diferentes áreas do governo para enfrentar os impactos sociais e de saúde decorrentes do vício em apostas. De acordo com a relatora, a deputada Jandira Fegali, do PCdoB do Rio de Janeiro, devido à facilidade de acesso por meio do celular, a compulsão por jogos atinge uma parcela cada vez maior da população. Segundo a parlamentar, os mais afetados ainda são os homens, mas o problema já começa a atingir também mulheres e adolescentes.
6: E o que a gente vê é que em torno de entre 2 e 10% da população já começa a ter sintomatologia da dependência. Então é preciso que a gente institua uma política de prevenção, campanhas educativas, ao mesmo tempo de acolhimento, de assistência individualizada e confidencial. O Ministério da Saúde já faz hoje, já instituiu o teleatendimento gratuito, mas nós estamos estendendo todo esse tratamento, não só ao SUS, mas também ao sistema de assistência social e a rede de atenção psicossocial.
3: Dentre as ações previstas na proposta, consta um acompanhamento médico e psicossocial para os indivíduos e seus familiares. A medida prevê ainda a criação de grupos de apoio baseados na experiência, a realização de campanhas e a publicação de materiais didáticos, com foco especial na proteção de crianças e adolescentes e a cooperação com operadoras de apostas para detectar comportamentos de risco. Jandira Fegali defende também a limitação das propagandas de sites de apostas e o aumento da taxação das empresas de jogos online, conhecidas como bets. A deputada ressalta que, como a sede da maioria dessas empresas fica no exterior, o dinheiro também sai do país, o que retira recursos, inclusive, das políticas de atenção são a pessoas que desenvolvem compulsão por jogos. A relatora lembrou que, recentemente, o país aumentou a taxação das bets, que era de 12% e vai chegar a 18%. Mas, para ela, ainda é pouco. Segundo afirma, há países que cobram até 40% de imposto dessas empresas. Da Rádio Câmara de Brasília, Maria Neves.
22: O projeto que institui uma estratégia nacional para cuidar de pessoas afetadas pelo vício em jogos e apostas também já foi aprovado pelas Comissões de Finanças e Tributação e de Constituição e Justiça. O texto segue para análise no plenário da Câmara.
2: Saúde.
23: Comissão aprova projeto que prevê expansão da telemedicina nos municípios. A repórter Júlia Lopes nos conta os passos para a adoção da medida.
7: As teleconsultas têm se tornado uma alternativa para ampliar o acesso aos serviços do Sistema Único de Saúde, o SUS. Elas permitem atender um maior número de pessoas e chegar a regiões mais distantes no país. Nesse cenário, a Comissão de Saúde da Câmara dos Deputados aprovou um projeto de lei que cria a política de expansão da telesaúde no SUS. Atualmente, cerca de 10% dos municípios brasileiros oferecem serviços de medicina online à população, segundo o levantamento da Frente Nacional dos Prefeitos. Com a nova política, o governo federal deverá apoiar estados e municípios na ampliação desse atendimento, com prioridade para regiões mais vulneráveis e de difícil acesso. O texto prevê a criação de programas federais com apoio técnico e financeiro. Entre as medidas estão investimentos em conectividade, aquisição de equipamentos para unidades do SUS, capacitação de equipes e desenvolvimento de novos modelos de atendimento digital. A proposta também cria a Base Nacional de Telemedicina e Telesaúde, que deve integrar os dados de atendimento virtuais em todo o país, facilitando o acesso às informações de saúde. Para a relatora do projeto, a deputada Adriana Ventura, do Novo, de São Paulo, a iniciativa ajuda a enfrentar desigualdades regionais, amplia o acesso à saúde e permite a unificação de dados da população como prontuário eletrônico em um único sistema.
10: O objetivo, basicamente, é que a gente amplie isso com uma base única. Então, a gente precisa trabalhar interoperabilidade, precisa dar mais acesso para as pessoas, principalmente as pessoas que hoje não têm acesso. Então, o objetivo desse é fazer uma integração e fazer com que haja um compromisso dessa integração de estados, municípios e também planos de saúde que também atendem o SUS.
7: Os estados e municípios deverão incorporar a telesaúde em seus planos permanentes de cuidado, definindo metas e indicadores compatíveis com a realidade local. De acordo com o Ministério da Saúde, em 2025, 76% da população brasileira depende diretamente do SUS. O sistema realiza por ano 2,8 bilhões de atendimentos e conta com cerca de 3,5 milhões de profissionais em atuação. O projeto, que busca aumentar a participação da telesaúde no SUS, segue agora para análise na Comissão de Finanças e Tributação. Da Rádio Câmara de Brasília, Júlia Lopes.
2: Agricultura.
22: Comissão de Agricultura aprova a erradicação da leucena, planta invasora no Cerrado. O repórter José Carlos Oliveira explica os problemas causados pela praga.
11: A Comissão de Agricultura da Câmara dos Deputados aprovou a proposta de controle, manejo e erradicação progressiva da leucena, uma leguminosa originária da América Central. A planta exótica invasora se disseminou descontroladamente em vários biomas brasileiros, sobretudo em áreas do Cerrado, no Centro-Oeste. O autor do projeto de lei, deputado Otto Alencar Filho, do PSD da Bahia, lembrou que a leucena foi introduzida no Brasil como forrageira, ou seja, com foco na alimentação de animais de produção, como bois, porcos e cabras. Também foi usada na recuperação de solo. No entanto, a planta se desenvolveu rapidamente e passou a competir com a vegetação nativa, alterando os ecossistemas. O relator, deputado José Medeiros, do PL do Mato Grosso, concordou com a necessidade de controle da leucena.
12: É uma leguminosa muito aceita pelos produtores, porque tem alto índice de proteína para o gado, mas ela também se espalha de forma assim, muito avassaladora, e ele pede justamente a substituição gradativa dessa leguminosa para que não vire uma praga por todo o país. Porque ela produz bastante semente, é levada pelo vento, por passarinhos também, de um bem que se esperava, acaba causando um problema para toda a atividade silvopastoril.
11: Para o controle gradual da planta, o projeto de lei prevê campanhas educativas, linhas de financiamento, assistência técnica e extensão rural voltadas à substituição da leucena por espécies alternativas. Áreas rurais que cultivam a planta terão até 10 anos para erradicá-la. O texto ainda proíbe o plantio de leucena em áreas de preservação permanente, unidades de conservação de proteção integral, florestas públicas, terras indígenas e territórios quilombolas. A proposta de erradicação da leucena ainda vai passar pela análise das comissões de meio ambiente, de finanças e tributação e de Constituição e Justiça. Da Rádio Câmara de Brasília, José Carlos Oliveira.
2: Justiça.
23: Comissão aprova projeto que aumenta a proteção para vítimas de violência, exigindo que o juiz escute a mulher antes de decidir pela revogação de medidas protetivas do agressor.
22: O projeto está pronto para entrar na pauta do plenário da Câmara, como informa o repórter Silvia Munhato.
13: A Comissão de Constituição e Justiça da Câmara aprovou o projeto que determina que, antes de decidir sobre a revogação de medidas protetivas de urgência do agressor, o juiz escute a mulher vítima de violência doméstica e familiar e verifique se ela não está em risco. Além disso, a proposta determina a realização da chamada audiência de admoestação para a soltura de agressor em caso de revogação de prisão preventiva. É o que explica a relatora, a deputada Laura Carneiro, do PSD do Rio de Janeiro.
14: E o juiz vai dizer para ele: olha só, o senhor, se descumprir, vai acontecer isso. Se o senhor deixar de cumprir as medidas protetivas, vai acontecer isso. Ou seja, ele de alguma maneira vai fazer com que o agressor repense qualquer possibilidade de reincidência naquela conduta.
13: A audiência deverá se realizar em até 48 horas da decisão de soltar o réu. As medidas serão inseridas na Lei Maria da Penha. Laura Carneiro defendeu que o contato com a vítima deve ser realizado pela equipe técnica da vara especializada, por equipamento da rede de enfrentamento à violência da região, de seu domicílio, ou ainda pelo próprio juízo da vara de violência doméstica e familiar. Entre as medidas protetivas previstas na Lei Maria da Penha estão a suspensão do porte de arma, o afastamento do lar ou a proibição de aproximação da vítima. A proposta que aumenta a proteção para a mulher vítima de violência deverá ser analisada agora pelo plenário da Câmara. Da Rádio Câmara de Brasília, Silvia Minhato.
15: Segurança Pública.
16: Pessoas que estiverem cumprindo medidas protetivas com base na Lei Maria da Penha podem ter suspenso o direito a ter armas de fogo. Proposta nesse sentido está sendo examinada pela Câmara. A reportagem é de Luiz Cláudio Canuto.
17: A Comissão de Segurança Pública da Câmara aprovou projeto que impede que pessoas que estejam em cumprimento de medidas protetivas com base na Lei Maria da Penha tenham ou comprem armas de fogo e munições. O texto aprovado é uma nova versão da proposta feita pelo relator, deputado Aloysio Mendes, do Republicanos do Maranhão. De acordo com a nova redação, a suspensão do direito a armas vira uma medida obrigatória até a revogação da medida protetiva ou o arquivamento do caso. Para garantir o cumprimento da lei, o relator incluiu a exigência de uma certidão negativa de medidas protetivas para quem queira comprar ou portar armas de fogo no Brasil. É uma mudança no Estatuto do Desarmamento. Ao juiz, caberia comunicar a decisão a diversos órgãos, como o Exército, no caso de atiradores esportivos, a Polícia Federal, para quem é caçador, e também às empresas de segurança, caso seja um emprego do acusado de agressão. Entre as mudanças feitas, o relator tirou do texto original a previsão de novas penas para tentativas de compra de armas, porque a legislação penal já prevê punições para uso e porte ilegais. Também ficou de fora a criação de novos canais de atendimento específicos, porque já existe o número 180 para denúncias de violência contra a mulher. O texto original tratava apenas do registro de agressão em inquéritos, mas o relator vinculou a proibição à concessão da medida protetiva. Aloysio Mendes acha que a vinculação dá maior eficácia jurídica e rapidez à segurança da vítima.
18: Nós temos estatísticas recentes que dizem que quase 58% dos crimes cometidos contra as mulheres são praticados com armas de fogo. Aprovamos na Comissão de Segurança Pública e Combate ao Crime Organizado por unanimidade. E esse projeto vai coibir ainda mais a prática desse tipo de crime.
17: O texto já foi aprovado pela Comissão de Defesa dos Direitos da Mulher e agora está na Comissão de Constituição e Justiça, mas pode ser votado pelo plenário porque está em regime de urgência. Da Rádio Câmara de Brasília, Luiz Cláudio Canuto.
15: Votação.
22: Oficiais de justiça e fiscais agropecuários podem ser incluídos entre as categorias autorizadas a portar armas. O repórter Antônio Vital tem as informações.
19: Ganhou o regime de urgência e pode ser votado a qualquer momento no plenário da Câmara, projeto que autoriza o porte de armas de fogo por oficiais de justiça e auditores fiscais federais agropecuários. O projeto altera o Estatuto do Desarmamento para incluir essas duas categorias entre aquelas que têm direito ao porte de arma. Hoje, essa autorização já vale para policiais, militares e outras carreiras ligadas à segurança pública, desde que cumpram os requisitos legais, como comprovação de capacidade técnica e aptidão psicológica. De acordo com a proposta, esses profissionais poderão portar arma de fogo de propriedade própria ou fornecida pela instituição, inclusive fora do horário de serviço, com validade em todo o território nacional, conforme as regras previstas em lei. Relator da proposta, o deputado Jonas Donizete, do PSB de São Paulo, argumentou que a medida reconhece o risco enfrentado por esses profissionais no exercício das funções. Segundo ele, oficiais de justiça e auditores fiscais atuam diretamente na execução de decisões judiciais e em atividades de fiscalização, muitas vezes sob tensão e ameaças. O porte de armas para oficiais de justiça foi defendido pelo deputado Coronel Meira, do PL de Pernambuco.
1: Porte de arma para oficial e oficiala de justiça, para poder se defender verdadeiramente de tudo que acontece na rua. Ele é o elo, exatamente, da justiça, dos tribunais de justiça com o povo brasileiro. E ele precisa ter um mínimo de conforto, que é poder, se quiser, estar armado para defender a sua vida e muitas vezes a vida de quem o acompanha no seu momento do trabalho em todos os locais, em todos os rincões do nosso Brasil.
19: Com regime de urgência, o projeto que autoriza o porte de arma para oficiais de justiça pode ser votado diretamente no plenário da Câmara, sem passar pela análise das comissões permanentes da Casa. Da Rádio Câmara de Brasília, com informações de Daniele Lessa, Antônio Vital.
23: Termina agora o Jornal Câmara dos Deputados, produzido pela Rádio Câmara. O programa teve trabalhos técnicos de Wellington Teles e a apresentação de Tessia Guimarães e Luciana Vieira. Uma boa noite para você.
22: A Voz do Brasil está de volta na segunda-feira. Boa noite e bom fim de semana.
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0: Sexta-feira, 5 de junho de 2026. O presidente Lula sancionou sem vetos a lei que permite a renovação automática da Carteira Nacional de Habilitação de motoristas sem infrações de trânsito, sujeitas à pontuação. O texto havia sido aprovado no Senado e na Câmara dos Deputados no mês de maio. A medida provisória altera o Código de Trânsito Brasileiro para permitir que motoristas sem infrações com pontuação nos últimos 12 meses tenham direito à renovação automática da habilitação ao fim do prazo de validade do documento. O ex-governador de Goiás, Ronaldo Caiado, do PSD, negou a construção de uma aliança com o ex-governador de Minas Gerais, Romeu Zema, do Novo, para a disputa presidencial deste ano. Ele disse que ambos manterão as próprias candidaturas. Em entrevista a um podcast, Caiado também repetiu a tese de que eles dois e o senador Flávio Bolsonaro, do PL, deverão estar unidos para ganhar a eleição do PT. O Conselho Nacional de Justiça arquivou a denúncia contra o desembargador Francisco Carlos Jorge, do Tribunal de Justiça do Paraná. Ele foi denunciado por uma construtora por supostamente vender uma decisão judicial em um processo em troca de um quadriciclo. O desembargador negou o caso e disse que não existiam provas, evidências de benefício indevido ou irregularidades. E o Senado dos Estados Unidos bloqueou a legislação que renovaria os poderes dos serviços de inteligência para espionar cidadãos no exterior. A oposição democrata conseguiu reunir alguns votos republicanos que detêm a maioria na Câmara para dificultar a aprovação desta lei, que expira em 12 de junho. No horário de Brasília, 10 horas e 5 minutos.
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0: Muito boa noite, 10 horas e 5 minutos, CBN Noite Total, ao vivo para todo o nosso país. Nós já estávamos aqui das 9 às 10 nas nossas transmissões digitais, enquanto no rádio a gente tinha a transmissão da Voz do Brasil, mas agora sim, toda a nossa audiência reunida novamente para ficar muito bem informada até a meia-noite com os principais destaques do noticiário deste feriado, feriadão de Corpus Christi. Muita gente aproveitou para descansar, mas também tem gente que está aí ainda na labuta, mesmo durante o feriado, assim como nós aqui na CBN. Seguimos acompanhando todo o noticiário para te manter bem informado. Evidentemente, você percebeu que Tânia Morales está descansando. Teve ouvinte já mandando mensagem aqui no YouTube, no WhatsApp, perguntando cadê Tânia Morales? Tânia Morales está de folga, curtindo esses diazinhos de descanso. Logo mais na segunda-feira, ela está de volta aqui com vocês e eu fiquei com essa missão de tocar o noticiário no CBN Noite Total, enquanto ela descansa, junto com a Karina Almeida, que está na produção do Noite Total, ao vivo lá em São Paulo. Eu estou aqui, excepcionalmente, dessa vez, direto de Brasília, transmitindo o nosso Noite Total, direto aqui da Capital Federal. O Ari Moraes está aqui me ajudando nos trabalhos técnicos deste jornal para colocar tudo no ar. E o nosso Henrique também está com a gente lá na mesa de som em São Paulo para ajudar a colocar todo o noticiário no ar para vocês. Conto com a participação de vocês aqui nessas próximas horas. Como é que você pode nos acompanhar e participar? Claro, pelo Bom e Velho Radinho tem a nossa transmissão ali, é só sintonizar na CBN que você vai acompanhar toda a nossa programação. Se quiser, também pode nos assistir em imagens lá no YouTube e no Globoplay. No YouTube você pode mandar mensagem no bate-papo, como tem muitos ouvintes fazendo. Jalci, Isaura, Maria Paula, o Rogério, Milton, muita gente já participando, já separei várias mensagens, já li algumas delas por aqui. Logo mais trago a participação de outros dos nossos ouvintes. Quem estiver por lá, curte a transmissão, se inscreve no nosso canal.

0: o noticiário aqui no CBN Noite Total. Agora 10 horas e 8 minutos, a gente começa falando sobre a decisão do governo federal de prorrogar o prazo de inscrição para o Enem. Se você é um candidato que vai prestar o Enem esse ano, se você conhece alguém que precisa se inscrever para participar do Enem desse ano, presta atenção no destaque do Igor Cardim.
1: O prazo de inscrição para o Enem foi prorrogado até o dia 12 de junho, com pagamento da taxa de R$ 85,00 até o dia 17. A medida foi adotada após relatos de dificuldades de acesso às contas gov.br por candidatos. Estudantes da rede pública, concluindo o ensino médio, têm isenção garantida e, neste ano, já contam com pré-inscrição automática no exame. As provas permanecem marcadas para 8 e 15 de novembro.
0: Muito bem, então coloquem aí no calendário, 8 e 15 de novembro continuam as datas das provas do Enem, mas o prazo de inscrição foi prorrogado até o dia 12 de junho por causa dessa dificuldade de muitas pessoas se inscreverem no Enem. O prazo terminava hoje, terminaria daqui a pouco, às 11h59, mas foi prorrogado para o dia 12 de junho. Agora 10 horas e 9 minutos, quase 10 horas e 10 minutos. Vamos ao vivo até São Paulo. A Karina Almeida também tem mais informações para a gente sobre uma outra decisão importante que mexe aí com a vida dos motoristas do nosso país. O que tem de novidade, Karina? Boa noite.
2: Oi, Muniz. Boa noite aos ouvintes que estão aqui nos fazendo companhia nessa noite de sexta-feira. Olha só, uma informação importante, porque hoje o presidente Luiz Inácio Lula da Silva sancionou sem vetos uma lei que permite a renovação automática da CNH, a Carteira Nacional de Habilitação, para motoristas sem infrações de trânsito que estão sujeitas à pontuação. Ou seja, o motorista, para ser considerado um bom condutor, não pode ter cometido nenhuma infração de trânsito nos últimos 12 meses, no ano anterior, né, ao vencimento da Carteira de Habilitação. Aí sim, ele vai ser considerado um bom condutor e vai estar elegível a essa nova regra, essa nova lei que altera o Código de Trânsito Brasileiro. Essa lei foi publicada no Diário Oficial da União e essas informações são do portal G1. A proposta, que é de autoria do governo federal, já estava em vigor desde a publicação de uma medida provisória de dezembro de 2025. E pelo texto original dessa proposta, os condutores estavam dispensados de todos os procedimentos que são previstos no Código de Trânsito Brasileiro, o que inclui o exame médico. O Congresso Nacional, porém, retomou a obrigatoriedade do exame de aptidão física e mental para a renovação da habilitação, incluindo os bons condutores. E com a sanção da lei, o exame de aptidão física e mental volta a ser exigido. Agora, de forma permanente com a publicação da lei, a emissão do documento em meio físico passa a ser uma escolha. Então, o condutor pode ficar só com a digital, que está ali no celular, no aplicativo CNH digital, ou pode escolher a física. Mas, se quiser a carteira física, vai ter que ir numa unidade do Detran e pagar por isso. Além disso, vai ter um preço fixo e estabelecido por tabela para os exames de aptidão física, mental e psicológica, e vão ter isso vai ser estabelecido pelo órgão executivo máximo de trânsito da União. Os condutores com multas nos últimos 12 meses anteriores ao vencimento da carteira ainda precisam agendar e pagar taxas para renovar o documento. Muniz, ainda dá tempo de falar sobre as mudanças na primeira habilitação?
0: Dá sim, vamos nessa. O que mudou para os novos habilitados, hein?
2: Exatamente. Falei até aqui das mudanças para quem quer ser considerado bom condutor. Mas essa lei também alterou algumas regras para quem está tirando carteira, tanto na categoria A, que é só de motocicleta, ou para B, que é dos veículos de passeio, os carros, né? O curso teórico deixa de ser uma exclusividade das autoescolas. Então, as novas regras estabelecem que os futuros motoristas podem escolher como querem se preparar para a CNH. E eles têm três formas. O conteúdo gratuito disponível na plataforma digital, uma autoescola tradicional ou combinando as duas opções. A outra mudança é também na carga horária, que eles não precisam mais cumprir as 45 horas de aula teórica. E nas práticas, a carga horária mínima de 20 horas aula não será mais exigida. E no caso das provas práticas, o condutor agora pode optar tanto pela autoescola ou por um instrutor autônomo credenciado pelo Detran. E

0: Nessa opção, eles podem escolher ou um veículo do próprio instrutor ou usar o próprio carro para ter essas aulas, Muniz.
1: Muito bem, obrigado pelas suas informações, Karina Almeida, mudanças importantes. E o ouvinte, motorista, que quiser saber se tem pontuação, se não tem pontuação, porque, lembrando, né, essa renovação automática, portanto, vale para quem está sem multas que geram pontuação nos últimos 12 meses. Então, como é que faz para conferir isso? Baixa o aplicativo CNH do Brasil, se você ainda não tem esse aplicativo. Lá tem 4 itens: condutor, veículos, infrações e educação. Clica em infrações. Depois tem 2 opções: por infrator ou por veículo. Clica em por infrator. E aí já vai ter ali a sua lista de infrações, que eu espero que esteja zerada, assim como está a minha. Se tiver zerada, vai estar escrito assim: você não possui infrações registradas para o filtro informado. O filtro, no caso, é esse prazo, que aqui no meu está selecionado de junho de 2024 até junho de 2026. Um prazo de 2 anos, portanto, ainda maior. Sou um bom motorista vezes 2, hein, Karina? Porque está já há 2 anos sem qualquer tipo de infração. Mas também vale destacar o seguinte: ainda que você esteja zerado, para você ser considerado um bom condutor, você tem que voltar lá para a página inicial do aplicativo, clica numa outra opção, que é a opção condutor. Lá tem a opção do cadastro positivo e confere se você já autorizou sua participação no programa de cadastro positivo. Se sim, aí está valendo. Se você estiver válido no cadastro positivo e estiver há 12 meses sem infração que pontue na sua carteira, vai ter renovação automática. Se você tiver alguma multa nos últimos 12 meses antes da renovação, ou se você não estiver no cadastro positivo, aí você vai ter que fazer a renovação naturalmente, normalmente, todo aquele processo que a gente sempre teve aqui no nosso país. Muito mais fácil, dá para desburocratizar, faz esse passo a passo, confere lá no aplicativo da CNH do Brasil e você vai conseguir ter uma renovação muito mais prática da sua habilitação. Karina Almeida, obrigado pelas informações. Depois a Karina volta com mais informações aqui para a gente no CBN Noite Total. Agora 10 horas e 15 minutos e eu quero te trazer uma outra informação sobre o mercado financeiro aqui no nosso país, porque o dólar encerrou a sessão dessa sexta-feira numa alta, de 1,78%. Moeda norte-americana está cotada a R$ 5,15, mais especificamente R$ 5,1566. Isso representa o maior patamar desde o dia 2 de abril, quando valia R$ 5,1594. O Ibovespa, que é o principal índice da Bolsa do Brasil, caiu 0,77% hoje, fechou aos 169.019 pontos. O que isso significa? É a primeira vez que a Bolsa fecha abaixo de 170 mil pontos desde o mês de janeiro. E o que contribuiu para essa movimentação no nosso mercado financeiro? Foram principalmente notícias internacionais, viu? Os novos dados de emprego nos Estados Unidos ficaram no centro das atenções nessa sexta-feira. Segundo informações do Departamento de Trabalho dos Estados Unidos, o país registrou a criação de 172 mil novas vagas no mês. Isso é uma criação muito mais forte de empregos do que eles esperavam. A expectativa era de 85 mil novas vagas, mas foram 172 mil novas vagas. Por que que isso é importante? Porque reforça a perspectiva de que o Federal Reserve, o Banco Central dos Estados Unidos, tenha que manter os juros por lá em níveis elevados para controlar a inflação. E a política de juros nos Estados Unidos tem reflexos no Brasil. Com taxas em nível elevado, cresce a pressão para que a Selic, a nossa taxa básica de juros no Brasil, permaneça também num patamar mais alto por mais tempo. E também isso acaba gerando efeitos no câmbio, efeitos no nível de investimento estrangeiro no nosso país. Também contribuíram para essas movimentações no mercado as tensões lá no Oriente Médio. Nessa sexta, o Líbano acusou o Irã de usar o país como moeda de troca nas negociações com os Estados Unidos. O Líbano também voltou a sofrer ataques aéreos de Israel. Então, todo esse impasse acabou mexendo também com os mercados, inclusive aqui no nosso país. Agora, 10 horas e 17 minutos. Um rápido intervalo com notícias da sua região. A gente volta já.
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1: Agora são 10 horas e 21 minutos, ainda nos nossos destaques do noticiário. Vamos agora para o destaque do noticiário internacional, falando sobre uma tentativa de se chegar a algum tipo de acordo de paz ali entre Rússia e Ucrânia, mas é um processo que está difícil, viu? A Karina Almeida, ao vivo de São Paulo, tem mais informações para a gente. Diga lá, Karina.
0: Oi, Muniz. Mais uma informação aqui agora do noticiário internacional. Isso mesmo, o presidente da Rússia, Vladimir Putin, disse que não vê nenhum sentido em se encontrar com o presidente da Ucrânia, Vladimir Zelensky, até que um acordo de paz esteja pronto. Essa manifestação aconteceu nesta sexta-feira e foi uma resposta ao apelo do líder ucraniano por uma reunião presidencial entre eles. Ontem, em carta aberta, Zelensky propôs o encontro e disse estar disposto a um cessar-fogo durante as negociações. O Kremlin chegou a dizer que o presidente da Ucrânia poderia ir a Moscou a qualquer momento. Volodymyr Zelensky criticou Putin por rejeitar a proposta de uma reunião e disse que a Rússia voltou a escolher a guerra. Ontem, o presidente russo tinha dito que pode negociar com base no que foi discutido durante o encontro dele com o presidente dos Estados Unidos, Donald Trump, lá em agosto de 2025. Moscou exige que Kiev exige de Kiev concessões políticas e territoriais, em particular uma retirada completa da região de Donetsk. O governo ucraniano se recusa a aceitar essas condições. Em Muniz, em meio ao impasse, os bombardeios continuam entre os dois países. Um ataque de drones da Rússia contra uma empresa do setor alimentício em uma região próxima à capital da Ucrânia matou 4 pessoas nesta sexta-feira, segundo uma autoridade regional. Muniz, e o ataque também provocou um incêndio num prédio administrativo nas instalações da companhia e partes da estrutura foram destruídas. A gente segue acompanhando todas as novidades do cenário internacional, Muniz.
1: Combinado, Karina. Muito obrigado pelas suas informações. Karina Almeida, ao vivo de São Paulo, acompanhando esse impasse que ainda persiste entre Rússia e Ucrânia. E falando em noticiário internacional, nos conflitos aí pelo mundo, vou trazer também uma atualização sobre outra negociação, por uma outra tentativa de chegar a um acordo de paz. Agora eu vou falar sobre a questão do Oriente Médio, impasse entre Irã e Estados Unidos. Um possível acordo de paz entre os dois países tem agora 24 bilhões de dólares em ativos iranianos como impasse. Por quê? Esses ativos estão congelados pelos Estados Unidos. E numa entrevista à rede de TV norte-americana CNN, nessa sexta-feira, o conselheiro militar do líder supremo do Irã afirmou que o fim do conflito depende do governo Donald Trump liberar estes fundos. O que o Irã propõe agora é o seguinte: a liberação de 12 bilhões de dólares em fundos congelados assim que o acordo provisório for assinado com os Estados Unidos e outros 12 bilhões de dólares num momento posterior. O que esse porta-voz do governo iraniano diz é que as negociações estão nesse momento num impasse e que Trump precisa romper esse impasse. Ainda segundo reportagem da TV norte-americana, autoridades do governo de Donald Trump temem que esse desbloqueio de fundos, nessa fase, possa eliminar um importante ponto de pressão sobre o regime. O presidente republicano teria exigido que qualquer acordo seja muito mais robusto do que o acordo nuclear firmado em 2015 e que se evite qualquer coisa que possa ser interpretada como entrega de montanhas de dinheiro. Ele usou essa expressão para criticar a decisão do então presidente Barack Obama, quando lá em 2015 concedeu uma compensação financeira à Teerã, quando exatamente liberou, fez esse acordo nuclear entre Estados Unidos e o Irã. Portanto, o impasse persiste com essa nova proposta. O Irã topa encerrar esse conflito caso os 24 bilhões de dólares em ativos iranianos sejam descongelados. Lembrando que o impasse continua ali entre os dois e a análise que todos os cientistas internacionais, né, os analistas internacionais fazem é: para o Irã é positivo, é vantajoso prolongar essa guerra, enquanto para os Estados Unidos é importante encerrar o quanto antes, porque Trump é pressionado internamente para encerrar com esse conflito antes das eleições de meio de mandato que estão previstas para novembro, quando ele deve lutar. Vai ser uma votação para eleger parlamentares. E ele precisa tentar manter as maiorias que ele tem nas duas casas. Portanto, o que se espera é que ele consiga encerrar esse conflito para poder chegar a essa eleição com menos pressão interna. Não está conseguindo. Vamos ver se algo muda a partir de agora com essa proposta feita pelo governo iraniano. Agora 10 horas e 26 minutos, ainda aqui com os destaques do nosso noticiário e voltando para os destaques do nosso noticiário nacional, noticiário aqui do nosso país. A gente fala agora sobre o desfecho do caso Henri Borel, que foi assassinado e teve um desfecho judicial agora nessa semana, mas o Ministério Público do Rio de Janeiro apresentou um recurso contra aquele perdão judicial concedido à mãe do Henri Borel, a Monique Medeiros. O destaque é do Matheus Maciel.
8: O perdão judicial concedido a Monique Medeiros, mãe de Henri Borel, está sendo questionado pelo Ministério Público, que entrou com um recurso na Justiça. O MP contesta a condenação da ré por homicídio culposo, quando não há intenção de matar. Isso abriu caminho para o benefício concedido pela juíza Elizabeth Louro, que alegou misoginia contra Monique. O MP tenta que a mãe de Henri volte para a cadeia por homicídio doloso por omissão. Já o ex-vereador Jairinho, condenado a 44 anos de prisão, vai tentar a anulação de todo o júri popular.
1: Agora 10 horas e 27 minutos, a gente faz mais uma pausa rápida aqui nos destaques do noticiário e a gente volta já.
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1: 10 horas e 28 minutos. Na capital paulista, uma obra da concessionária que fornece água, a Sabesp, acabou gerando um risco de explosão, uma obra que atingiu o encanamento de gás. Os destaques são do Pedro Fagundes.
2: Quase um mês depois da explosão que deixou duas pessoas mortas no bairro do Jaguaré, na zona oeste de São Paulo, um novo vazamento de gás voltou a assustar moradores durante uma obra da Sabesp. Desta vez, o caso aconteceu no centro de São Paulo. A companhia diz que os novos protocolos de segurança não foram aplicados porque o reparo era emergencial.
1: Que bom que não deu em nada, que não teve qualquer tipo de risco, mas... foi um susto, hein? Foi um susto por lá. 10 horas e 29 minutos e com a aproximação da Copa, no Rio de Janeiro, uma tradição voltou a ganhar espaço, viu? A dos chamados animais que são os oráculos da Copa. Rafaela Lima.
3: A expectativa para a Copa do Mundo já movimenta torcedores e atrações turísticas pelo país. No Rio de Janeiro, uma tradição voltou a ganhar espaço, a dos chamados oráculos da Copa. Dessa vez, a tubarão-leopardo Ritinha, do Aquarrio, foi convocada para tentar prever o resultado da estreia da nossa seleção contra o Marrocos e a aposta foi no Brasil.
1: Muito bem, que Ritinha esteja certa na aposta dela, torcemos para que ela, de fato, vá apostando cada vez mais no Brasil e o Brasil vá, de fato, avançando cada vez mais na Copa do Mundo. Lembrando, sábado agora tem amistoso e depois a gente vai rumar para a expectativa pela estreia do Brasil na Copa do Mundo. Vamos ficar de olho aqui na programação da CBN e nas apostas da Ritinha. Sempre atentos a ela também. Agora são 10h30.
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0: Sexta-feira, 5 de junho de 2026. Desastres climáticos afetaram 84,5% dos municípios brasileiros entre 2015 e 2024. Ao todo, 1 milhão e 700 mil moradias ficaram danificadas. Os prejuízos somaram mais de 450 bilhões de reais. Os dados são do Adapta Cidades, programa do governo federal, lançado no ano passado para apoiar os municípios a desenvolverem planos de adaptação climática. Um levantamento recente do Centro Nacional de Monitoramento e Alertas de Desastres Naturais mostrou que de 2020 a 2023, a incidência de eventos climáticos extremos subiu quase 223%. O CEMADEM usou como base de comparação as ocorrências verificadas na década de 1990. O menino de 11 anos e a jovem de 19, mordidos por tubarões em praias do Grande Recife no início da semana, saíram da UTI. Os dois apresentaram um quadro de saúde estável. O garoto foi transferido para um hospital particular e a jovem permanece na enfermaria do Hospital da Restauração. A criança teve a perna esquerda amputada numa cirurgia e sofreu fraturas em uma das mãos. A jovem teve a perna direita arrancada no incidente. Em julho, pesquisadores vão retomar o monitoramento das espécies de tubarão presentes na região depois de mais de 10 anos. E a princesa herdeira da Noruega, Mette Marit, foi colocada em uma lista de espera para transplante de pulmão, segundo o comunicado da Casa Real Norueguesa divulgado hoje. O documento aponta para uma nova piora do estado de saúde dela. A princesa, de 52 anos, teve diagnóstico de fibrose pulmonar em 2018. A doença crônica provoca cicatrizes no órgão e reduz a capacidade de absorção de oxigênio. No horário de Brasília, 10 horas, 34 minutos.
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0: Hoje com Rafael Prates. Boa noite, Prates. Tudo bem?
3: Tudo bem, Muniz. Boa noite, ouvintes da CBN.
0: Ô, Prates, vamos falar aí sobre essa proximidade com a Copa do Mundo. Logo mais a gente vai ficar de olho na estreia do Brasil, da seleção brasileira na Copa. Mas já amanhã temos o último amistoso antes da Copa. E aí, quando a gente fala do amistoso numa véspera assim de Copa, a gente fica de olho, né, nas mudanças ou não. Como é que a seleção vai entrar em campo, tanto em desempenho quanto em formação, para entender o que, que isso pode nos indicar sobre a nossa estratégia, a estratégia do Ancelotti e da seleção para o Mundial. E aí, vai ter mudança na seleção brasileira para amanhã, para esse último amistoso antes da Copa? Não vai? O que, que isso pode indicar para a gente dos primeiros rumos da seleção no Mundial, hein?
3: Primeira coisa, Muniz, terá mudanças sim na seleção brasileira. Hoje o técnico Carlo Ancelotti deu uma entrevista na véspera do amistoso de amanhã, 19 horas, horário de Brasília. Tem Brasil e Egito em Cleveland, nos Estados Unidos. Brasil está em Nova York, Nova Jersey, na verdade, né? Está treinando em Nova Jersey, a base do Brasil na Copa do Mundo é em Nova Jersey, nos Estados Unidos. A seleção hoje treinou pela manhã em Nova Jersey e embarcou à tarde para Cleveland. Chegou a Cleveland agora no final da tarde, por volta das 19 horas e 30 minutos. Já está hospedada no hotel em Cleveland para jogar amanhã contra o Egito, que é um amistoso, Muniz. Que a seleção brasileira está mirando um pouquinho o que pode enfrentar contra Marrocos daqui a uma semana, quando começa a Copa do Mundo para o Brasil, né? No próximo sábado, dia 13, também 19 horas contra Marrocos, e aí sim valendo já para a Copa do Mundo de 2026. Então, para o jogo de amanhã, para o amistoso contra a seleção egípcia, técnico Carlo Ancelotti fará mudanças na equipe. Ele não confirmou os 11 que começam jogando, mas pelos treinamentos da semana, tudo indica que vai ter mudança na defesa, no ataque e também no meio campo. Então a seleção brasileira amanhã contra o Egito deve ter Alisson no gol, e aí pensando em Copa do Mundo, esse vai ser o goleiro da Copa, a não ser que aconteça algum problema com o Alisson, ele vai começar a Copa no gol da seleção brasileira. Wesley, lateral direito, mesma coisa, até se não houver nenhuma grande mudança, é o lateral para começar a Copa pelo Brasil. Marquinhos volta à defesa, porque volta. Não atuou contra o Panamá domingo passado, Muniz, porque estava jogando pelo PSG. Na véspera, na final da Liga dos Campeões da Europa, em que o Marquinhos foi bicampeão com o Paris Saint-Germain. Então, Marquinhos, capitão do time, volta ao time amanhã. Não joga ainda o Gabriel Magalhães, que está com a delegação em Cleveland, mas o Gabriel Magalhães apresentou um desgaste muito grande. Depois da final da Liga dos Campeões, foi vice-campeão com o Arsenal. Começa amanhã o Léo Pereira, que é zagueiro do Flamengo. Então, Marquinhos e Léo Pereira, na Copa vai jogar o Gabriel Magalhães, o Léo Pereira vai ser reserva. E a lateral esquerda com uma mudança também amanhã. Sai o Alexandre titular contra o Panamá e entra o Douglas Santos, que é uma disputa da posição. O Alexandre não vem bem, o Douglas Santos fez alguns bons jogos com o Ancelotti e vai ter uma chance amanhã. Se for bem amanhã o Douglas Santos, ele quase que carimba a vaga para começar a Copa do Mundo semana que vem como titular contra Marrocos. Meio campo, Casemiro e Bruno Guimarães, aí devem ser os dois para começar a Copa do Mundo também. E uma outra novidade, Lucas Paquetá. Luiz Henrique ponta, sai do time, Matheus Cunha sai do time, entra o Lucas Paquetá no meio campo e entra o Igor Thiago como centroavante. E aí, Vinícius Júnior de um lado, Rafinha do outro lado. Então a seleção brasileira com mudanças de jogadores amanhã contra o Egito. E a tendência, como pode acontecer 11 alterações, é que o Ancelotti faça mudanças no segundo tempo no time inteiro. Já confirmou que o Everton, goleiro do Grêmio, vai jogar o segundo tempo no lugar do Alisson. O Ederson atuou contra o Panamá no amistoso do Maracanã. Amanhã vai entrar o Everton. Mas enfim, é uma seleção com mudanças. É aquela velha história, Muniz. Se amanhã a seleção que começa jogando joga bem, ela dá um sinal muito forte, muito grande para começar a Copa do Mundo daqui a 8 dias contra Marrocos, no próximo sábado, aí valendo já pelo Mundial 2026.
0: É isso, dá sinais positivos, entra certamente também motivada, entra com a torcida aqui, né, no Brasil acompanhando também, motivada, animada e tal. Então seria aí fechar com chave de ouro esse período pré-Copa com esse amistoso, com o Brasil indo bem nesse amistoso de amanhã. E vamos acompanhar então como é que vai ser essa partida amanhã. Vamos ter transmissão aqui pela CBN, certo, Prates? Então todo mundo que quiser acompanhar, amanhã a partir das 6, né? O jogo é às 7.
3: Às 18 horas, o jogo é às 7.
0: Às 18 vocês já vão estar no ar, né?
3: Uma hora antes com o pré-jogo de Brasil e Egito, aí o amistoso às 19 horas. Depois, até as 22 horas, o Central da Bola, porque depois de amanhã, aí sim, Copa do Mundo começa quinta-feira com África do Sul e México, México e África do Sul, que abrem o Mundial às 4 da tarde, e no sábado, 19 horas, no próximo dia 13, Brasil e Marrocos, a estreia do Brasil na Copa do Mundo.
0: Muito bem, vamos ficar de olho, ligadinho. Eu vou estar aqui no Show da Notícia amanhã, logo antes de vocês, então, e a gente já vai fazendo todo esse esquenta para a partida que começa às 19, às 7 horas, mas que o pessoal já vai estar transmitindo aqui na CBN com as informações desde as 6 horas da noite. Ô Prats, antes da gente fechar, sabe que ontem o Guilherme Pradella, meu xará, esteve por aqui conversando também sobre todas essas expectativas pela Copa do Mundo, e a gente falou um pouco sobre a música da Copa, né, a Dai Dai, que foi lançada pela Shakira, vai ter todo o show de abertura ali do Mundial, que também mobiliza a audiência do mundo todo, e aí a gente abriu uma polêmica, e eu fiquei de trazer o meu veredito, vou te colocar nessa polêmica. A polêmica era o seguinte: Dai Dai, a música da Copa deste ano, supera ou não supera o Waka Waka, que também foi música da Copa da Shakira alguns anos atrás? A gente tá com Dai Dai aí no ar, pro ouvinte que ainda não acompanhou saber do que a gente tá falando. Vamos ouvir um trecho.

0: o Burna Boy, que tá aí já fazendo esquenta. Inclusive foi aquele clipe que ela gravou quando passou aqui pelo Brasil pra fazer aquele showzão no Rio. Deu uma passadinha ali no Maracanã, que não é boba nem nada. Já gravou o clipe lá no nosso templo do futebol. E aí, Prats? Dai Dai, Waka Waka ou nenhuma das opções anteriores?
1: Não, Dai Dai é muito boa, Muniz. Não sei se você gostou.
0: Gostei.
1: Eu gostei.
0: Gostei.
1: Mas não supera o Waka Waka.
0: É. É exatamente a minha análise. Ontem eu tava falando com o Pradella que eu acho o seguinte, o Waka Waka é legal, mas tocou tanto que eu
1: também
0: achei legal o Dai Dai quando saiu e tal. É que de ontem, até ontem eu não tinha ouvido com atenção Dai Dai inteira, sabe? Eu tinha ouvido só trechinhos e tal, então eu achei que ela não superava. É isso, Dai Dai é muito legal, mas o Waka Waka, por mais que tenha tocado muito, ela virou muito emblemática. Vamos ver se durante o Mundial o Dai Dai toca tanto e acaba sendo, sei lá, vira meme. Agora tem essas coisas, né, Prats? Às vezes vira meme, às vezes
1: exatamente
0: tem dancinha do jogador e tal. Pode ser que Dai Dai emplaque mais do que o Waka Waka, mas eu acho que por enquanto, nessa partida, o Waka Waka tá saindo com os dois gols de vantagem, hein?
1: Tô com você. É aquela velha história, né, Muniz? Há 6 dias da Copa do Mundo, o Waka Waka tem vantagem. Talvez daqui a, sei lá, 10, 12 dias, a gente ouvindo Dai Dai mais vezes também, além de ouvir na abertura da Copa, como vai ser na próxima quinta-feira, Dai Dai supere. Hoje o Waka Waka está à frente, mas Dai Dai tem um potencial para crescer. Não sei se você acha isso também. Eu acho que tem potencial para crescer com a música da Copa aí.
0: Eu acho uma ótima música, uma música legal também. Eu, por exemplo, eu ouviria, né, ela isoladamente assim, eu ouviria mais Dai Dai do que o Waka Waka. É que como música da Copa, eu acho que o Waka Waka acabou marcando muito mais. Mas vamos ver.
1: Eu acho que é por aí sim, Muniz, estou com você. E a Copa, em relação a essa parte musical, tem 18 músicas oficiais, né, no Instagram da FIFA, né, FIFA World Cup, que tem muita coisa sobre a Copa do Mundo, obviamente. Tem lá uma lista musical da Copa, né? Dai Dai é a 18ª música, que é a música que fecha essa lista da Copa do Mundo. E tem outras músicas também, enfim. Tem música da Anitta, tem música de muitos outros artistas também. São 18 músicas na Copa do Mundo de 2026. Dai Dai tem promessa de crescer, tem potencial para crescimento, viu, Muniz?
0: Muito bem, vamos acompanhar, porque também é um assunto de grande interesse, não só o desempenho da seleção, mas também a música da Copa e os memes que vão surgir e tudo mais. Rafael Prats, valeu, hein, pelas informações, pelo pitaco musical também. Bom trabalho para você amanhã no Amistoso, em toda a Copa, e a gente vai se falando aqui na programação. Um abraço.
1: Valeu, Muniz, um abraço. Boa noite para você, boa noite para o ouvinte da CBN.
0: Muito bem, quero saber também as mensagens, as opiniões musicais dos ouvintes, tá? Dai Dai, Waka Waka, alguma outra. Ontem deu o que falar aqui no Noite Total. Hoje quero também as mensagens de vocês, ouvintes, sobre as músicas da Copa, que sempre embalam aí os nossos mundiais de futebol. Logo mais eu leio essas mensagens de vocês, a gente fala um pouquinho mais sobre isso também. Agora são 10 horas e 44 minutos, a gente muda de assunto e fala de um tema importante, que é a Parada do Orgulho LGBTQIAPN+, de São Paulo, que acontece nesse domingo e acontece na 30ª edição. É uma das principais paradas de todo mundo. O evento vai ter o tema A Rua Convoca e a Urna Confirma. A expectativa é de que milhões de pessoas que fazem parte da comunidade participem desse evento ali na Avenida Paulista, um local tradicional de realização desse evento, mas também, claro, a presença de pessoas que não fazem parte necessariamente da sigla, mas que apoiam o movimento do orgulho, um movimento bastante importante. Para saber um pouco mais sobre o evento, sobre as lutas da comunidade LGBT+, no nosso país, eu converso agora com o Matheus Emílio. Ele é secretário-geral e diretor de imprensa e de comunicação da organização da Parada do Orgulho LGBT+, em São Paulo. Matheus Emílio, boa noite. Muito obrigado pela sua participação aqui na CBN.
2: Boa noite para todos os ouvintes. É um prazer enorme estar aqui com vocês para falar sobre a Parada.
0: Muito obrigado pela sua participação, Matheus, que vai estar em imagens aqui também com a gente para quem está nos acompanhando pelo YouTube e pelo Globoplay. Bom, Matheus, queria te ouvir aí de forma geral sobre a organização da Parada do Orgulho, chegando a esse marco de 30 anos. Se ela fosse uma pessoa, ela estaria chegando aí numa idade muito importante, né? Numa fase de vida de muita responsabilidade, mas também já de muitas conquistas. Queria te ouvir, como é que a Parada do Orgulho chega, na sua opinião, a esses 30 anos aqui no nosso país?
2: Bem, a parada começa aí essa celebração dos 30 anos, mostrando o quanto ela ainda é importante para a nossa comunidade. Ao longo desses 30 anos, a gente pode ver com bastante clareza a importância que a parada teve na conquista dos direitos para a população LGBT+. Todas as conquistas que nós tivemos, graças a decisões judiciais, passaram antes pela Avenida Paulista, foram tema da Parada do Orgulho LGBT+, de São Paulo. A gente pode citar alguns exemplos aqui. Em 2005, por exemplo, a gente teve como tema na Parada de São Paulo, União Estável Já. Nem mais, nem menos, queremos direitos iguais. E aí, quase uma década depois, o STF veio a reconhecer o direito de pessoas do mesmo sexo a constituírem família e reconhecer a união entre pessoas do mesmo sexo. A gente já pautou também, em 2006, em diversas outras etapas da Parada de São Paulo, a questão da LGBTfobia e da criminalização. E, felizmente, agora, mais recentemente, o STF também fez ali o reconhecimento, a equiparação do crime de LGBTfobia ao crime de racismo. Ou seja, a gente consegue ver que, ao longo desses 30 anos, a Parada foi fundamental na conquista, ao trazer esses temas, ao cobrar essas ações importantes para a nossa comunidade, trazendo visibilidade, lutando e também celebrando a nossa existência. A parada chega fortalecida nesses 30 anos, com toda certeza.
0: Eu ia te perguntar, pra gente, acho que é importante a gente explicar um pouco também esse tema que vocês escolheram para esse ano, a rua convoca e a urna confirma, né? Eu ia te perguntar por que da escolha desse tema agora, só que eu acho... Me chamou muito a atenção um trecho da sua fala, que acho que ela simboliza tudo que você explicou, né? Você mencionou que tudo que aconteceu nos últimos anos para a comunidade LGBT, e você pontuou, graças a decisões judiciais. É por isso essa escolha também desse tema, ou seja, a comunidade, ainda que tenha tido muitos avanços, chega na sua visão e na visão da organização como um todo e de vocês como representantes da comunidade, a comunidade chega ainda, apesar de todas essas conquistas, chega ainda muito desamparada por parte do legislativo, do executivo. É um pouco por isso que passou a decisão desse mote?
2: É exatamente por isso, e que não é uma novidade, inclusive. Estamos trazendo esse ano, chamando a atenção para as eleições, chamando a atenção para a questão do voto, mas em diversos outros momentos a gente também fez esse mesmo chamado. Em 2024, por exemplo, como nós passávamos também por um período eleitoral, o tema da parada foi basta de negligência no legislativo. Vote consciente por direitos da população LGBT+. Ou seja, a parada também vem fazendo essa construção de conscientizar cada vez mais sobre a importância do voto e o poder que nós temos em mãos. Pois, felizmente, sim, ao longo desses 30 anos conquistamos alguns direitos, mas são direitos que vieram através do poder judiciário, que, na omissão do legislativo, teve que se posicionar, interpretar a letra da lei e garantir, sim, os nossos direitos. Afinal, todos devemos ser tratados de forma igualitária, como prevê a nossa Constituição Federal. Então, a importância de chamarmos a atenção para o voto e para as eleições que se aproximam é para que a gente possa, sim, ter, de fato, um legislativo comprometido com a população LGBT+, o que, infelizmente, hoje a gente não vê na prática.
0: E se você já destacou aqui pra gente que, por exemplo, a equiparação do casamento, né, pro casamento que já era previsto para, por exemplo, casais heterossexuais e tantas outras conquistas, se isso tudo já foi lutado anos atrás e a gente conseguiu algum tipo de avanço, quais são as políticas que você trataria como as mais urgentes para a comunidade nesse ano? Ou seja, nesses 30 anos de parada, a gente chega agora com a comunidade precisando lutar por que tipo de política?
2: Nós precisamos que esses direitos que foram assegurados pela Suprema Corte, em sua maioria, sejam ratificados em leis. Isso porque a gente viu, por exemplo, há um ano atrás, dois anos atrás, o Congresso pautando projetos que queriam proibir o casamento entre pessoas do mesmo sexo, mesmo diante da decisão do STF de reconhecer esses casamentos. Ou seja, A gente precisa de um legislativo que olhe para a população como um todo e que garanta os nossos direitos de uma forma, de fato, digna, assim como todas as pessoas. Então, creio eu que hoje a nossa principal reivindicação, a nossa pauta, seria essa efetivação desses direitos que ainda tem a sua fragilidade por serem apenas reconhecimentos de decisões judiciais. Tudo que a gente tem hoje veio através de decisões judiciais e nada através de legislações, através do poder legislativo.
0: Uhum. Bom, nos últimos anos, Matheus, a gente acompanha aí, por exemplo, eu acompanhando aqui pelo noticiário, por exemplo, tem um aspecto que sempre me chama a atenção, que é quais representantes de qualquer esfera de poder participam ou não participam de um evento como a Parada. E eu acho, tem me chamado a atenção como nos últimos anos governadores, prefeitos e mesmo presidentes não têm comparecido ao evento. Queria saber como é que você vê isso. Eles fazem falta? Como é que, na verdade, acho que a questão é o seguinte, né? Como é que a presença ou a ausência desses representantes contribui, por um lado, para melhorar a situação da comunidade no país, porque afinal são eles que podem encampar políticas, de fato trabalhar por algumas dessas medidas que você está falando, ou, pelo contrário, se a ausência deles pode escantear essa luta? Como é que você entende esse equilíbrio aí entre presença e ausência? Porque tem gente da comunidade que diz o seguinte: não, a Parada não é espaço para político, a gente, apesar de tratar de temas políticos, a gente não quer a presença deles, não é espaço para isso. Tem gente que acha o contrário, tem que ter a presença porque isso mostra um simbolismo forte. Como é que você vê essa questão?
2: A gente considera, assim, importante a presença. Afinal, tanto o prefeito, quanto o governador, quanto o presidente estão nos seus cargos para todas as pessoas, não para um grupo específico, deixando de para trás um ou outro. É, sim, uma manifestação de extrema importância. Estamos falando da maior parada do mundo. E, sim, com o passar do tempo, essas autoridades políticas deixaram de participar. Vamos trazer aqui um pouco mais para São Paulo. O governador Geraldo Alckmin, diversas vezes, muitas vezes ele não podia ir, quando então o governador Geraldo Alckmin, né? Ele não ia na parada, mas ele fazia questão de passar na nossa Feira da Diversidade. O Bruno Covas chegou aí na parada, inclusive, enquanto ele era prefeito da cidade de São Paulo, mas infelizmente os atuais governantes não têm tido essa prática. O prefeito Ricardo Nunes, né, nosso atual prefeito, inclusive formalizou através do cerimonial dele que não estaria presente. A gente faz os convites, a gente convida tanto prefeito, governador, a gente convida parlamentares também, parceiros. A parada está sempre de portas abertas para ter essas autoridades, porque elas estão hoje em cargos de poder e que interferem diretamente na nossa vida enquanto cidadãos. Então, sim, eles são convidados e, sim, eles não comparecem.
0: Muito bem. Segunda-feira a gente vai retomar aqui na programação da CBN para saber se quem compareceu, quem não compareceu e poder continuar tendo essa discussão. Mas, como o Matheus mencionou, os convites estão feitos e a presença é sempre muito importante. Queria falar, bom, tem toda uma discussão também aí mais específica de São Paulo, que eu nem vou me deter a ela agora aqui nessa conversa, porque a gente está falando com audiência para todo o Brasil, mas tem inclusive projetos, às vezes até balões de ensaio, para se tentar tirar a parada da Avenida Paulista, para se tentar impedir a presença de crianças, coisas para tentar estigmatizar ou dificultar a organização do evento. Acho que isso também acaba sendo um simbolismo aí de tudo que você está falando. Mas eu queria entrar num outro aspecto que é importante, que é o financiamento da parada. Qual que é a importância de marcas financiarem a parada? Como é que isso tem acontecido nos últimos anos? Pergunto por quê? Porque vejo nas redes sociais nos últimos dias um olhar atento de parte da comunidade para marcas que estiveram presentes, seja com campanhas, seja de fato na parada, e que esse ano não estão. Vocês, na organização, perceberam isso? De fato, existe uma piora, uma degradação também nesse aspecto? E qual que é a importância disso para que a parada, de fato, seja colocada de pé?
2: Com certeza a gente percebeu isso, já vinha percebendo desde o ano passado, esse ano se acentuou ainda mais. Comparando com o ano passado, a gente teve uma redução aí de aproximadamente 60% nos valores de patrocínio que a gente tem na Parada de São Paulo. Isso impacta diretamente a grandiosidade da parada que nós gostaríamos que ela tivesse, com todas as estruturas, com todos os artistas, pistas, com todos os trios, né, com toda a infra que é necessária, enfim, a gente teve essa redução, o que mostra que, infelizmente, essa onda da diversidade tem se enfraquecido cada vez mais. Hoje as empresas têm tido um maior receio de fato, terem compromissos com pautas relacionadas à diversidade e a direitos humanos como um todo. Isso é muito ruim, mostra que foi um compromisso passageiro, que infelizmente para muitas empresas isso não é algo que eles vão levar adiante, mas ainda assim nós seguimos por aqui 365 dias do ano, a parada vai acontecer, vai ser na Avenida Paulista e a gente está contando aí com muito apoio da nossa comunidade para que ela se mantenha na grandiosidade que ela sempre aconteceu.
0: Queria então, já que você terminou dizendo isso, né, vai ter parada, vai ter todo esse evento como é esperado. O que você destaca de bom da programação para os nossos ouvintes que não estão tão por dentro? Quais são os destaques aí do que está previsto para acontecer no domingo?
2: Eu deixo como destaque uma ação muito bonita que está acontecendo, que são de diversos artistas que vão estar na parada, inclusive abrindo mão dos seus cachês. Cientes dessa movimentação que a gente está tendo de queda de patrocínio, muitos deles estarão lá abrindo mão dos seus cachês pela importância da Parada de São Paulo. Vamos ter vários artistas, vamos ter Majur, Pepita, Isma Almeida, Jupe do Bairro, Dornelles e também alguns artistas que estão vindo com as marcas que ainda nos apoiam, como Pablo Vittar, Glória Groove, Urias, Thiago Pantaleão, enfim, vão ter muitas atrações artísticas, vai ter celebração, vai ter luta e vai ter muito orgulho nesse domingo.
0: Muito bem, Parada do Orgulho LGBTQIAPN+, em São Paulo, começa a concentração às 10 horas na Avenida Paulista, perto ali do prédio do MASP, o Museu de Arte de São Paulo, e depois a previsão é que os trios se movimentem a partir entre 12 e 13 horas, indo ali no sentido da Rua da Consolação. Quem estiver por São Paulo, o melhor jeito de chegar até a parada é usar o transporte público, tem todas as estações do metrô ali, linha 2 verde, disponíveis, e interdições ali no trânsito, mas aí fica para a gente trazer para os nossos ouvintes durante a nossa programação local todos os detalhes. Convite feito, portanto, e toda essa discussão aprofundada com o Matheus Emílio, que é secretário-geral, diretor de imprensa e comunicação da organização da Parada do Orgulho LGBT+, em São Paulo. Matheus, obrigado pela sua participação aqui na CBN. Um sucesso para vocês, que seja uma boa parada, um bom evento, com boas conquistas para vocês. E a gente se fala aqui na programação da CBN. Até a próxima.
2: Até, muito obrigado. Tchau, tchau.
0: É isso, 10 horas e 57 minutos. Conversei, portanto, com o Matheus Emílio, da organização da Parada do Orgulho LGBT+. E destaco aí também que depois você pode conferir toda a programação que ele já mencionou, mas tem ali a lista dos trios, né? São diversos trios que vão passando e cada um dos trios vai reunindo tanto algumas pautas. Então tem o trio da visibilidade gay, o trio da visibilidade bissexual, enfim, tem vários trios diferentes, tem trio da própria prefeitura e assim por diante. E em cada um desses trios vão tendo as apresentações, incluindo alguns nomes como ele mencionou, Glória Groove, Thiago Pantaleão, Pablo Vittar, certamente esses aí, alguns dos maiores shows, além de Urias e tantos outros. É claro que a gente está falando sobre isso, convidando quem estiver por São Paulo, seja porque mora na capital paulista, seja porque vai estar de passagem, porque você sabe que a Parada do Orgulho, ela costuma movimentar o turismo também da capital paulista. Muita gente de outras regiões do país, se podem, aproveitam o feriado para ir para São Paulo e participar desse evento, tanto pelo ponto de vista político, né, os debates que são feitos, como do ponto de vista artístico. São shows gratuitos ali organizados na principal avenida da capital paulista, na Avenida Paulista. Então estou falando tudo isso para quem estiver por lá. Mas claro que aqui na CBN você vai ter também todos os detalhes, todas as informações dessa parada e no noticiário você vai acompanhar um pouco mais do que vai ter em cada um desses trios, em cada uma dessas apresentações, para além do debate político que a parada também sempre se propõe a fazer. Agora são 11 horas, vamos para o Repórter CBN.
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0: Sexta-feira, 5 de junho de 2026. As inscrições para o Exame Nacional do Ensino Médio 2026 foram prorrogadas. O prazo, que terminaria hoje, foi estendido até o dia 12 de junho. A medida ainda vai ser publicada no Diário Oficial da União. O Enem é a principal porta de entrada para o ensino superior público no país. As provas vão ser aplicadas em 2 domingos consecutivos, nos dias 8 e 15 de novembro. A defesa do senador Flávio Bolsonaro, pré-candidato à presidência da República, apresentou um pedido ao Supremo Tribunal Federal. Os advogados solicitam que o ministro Alexandre de Moraes seja declarado suspeito de julgar o caso que envolve o envio de dinheiro ao exterior pelo dono do Banco Master, Daniel Vorcaro. A solicitação se refere ao inquérito em que membros da família Bolsonaro são investigados por promover uma campanha internacional em prol de sanções contra o Brasil. A empresária Icicleia Alves Veloso, de 41 anos, foi velada no sudeste do Pará. Ela morreu na quinta-feira, um dia após ser baleada pelo ex-marido, o vereador e ex-prefeito Romildo Veloso e Silva. O crime aconteceu no momento em que o ex-casal assinava o divórcio. 49 pessoas morreram de sede depois que um caminhão que as transportava de Mali para o Níger quebrou no deserto do Saara. Segundo autoridades locais, o grupo voltava para casa quando o veículo se perdeu em uma área remota. 2 homens caminharam dezenas de quilômetros para chegar à cidade mais próxima e alertar as autoridades sobre o incidente. No horário de Brasília, 11 horas e 1 minuto.
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1: Muito boa noite, 11 horas e 5 minutos. CBN Noite Total, entrando na terceira e última hora, porque tivemos já uma primeira hora às 9 da noite apenas no digital, enquanto os nossos ouvintes no rádio acompanhavam a Voz do Brasil. E depois das 10 da noite a gente juntou todo mundo aqui nessa conversa no noticiário que vai sendo atualizado mesmo nesse feriadão e seguimos juntos até a meia-noite. Tô contando com a companhia e participação de todos vocês por todos aqueles caminhos que vocês já conhecem, tá? Podem nos ouvir pelo Bom e Velho Radinho, ouvir e assistir pelo YouTube da CBN e lá vocês podem mandar as mensagens no bate-papo. Peço até que curtam a transmissão também, porque isso sempre ajuda bastante. Podem também nos assistir pelo Globoplay, pelo site e pelo aplicativo da CBN. Opções não faltam. Se quiserem mandar mensagem, aí é pelo WhatsApp 11 99911 9981. Estou de olho aqui nas manifestações de vocês pelo WhatsApp da CBN. Também podem mandar mensagem direto para mim no e-mail guilherme.muniz@cbn.com.br ou então lá nas redes sociais, o @guilhermemuniz, tudo junto e com Z no final. Manda sua mensagem que a gente vai conversando por aqui. Muita gente falando sobre música da Copa, hein? A gente falou agora há pouco sobre Dai Dai, que é a música oficial da Copa, da Shakira, mas eu conversei com o Rafael Prats, que a gente acha que ainda não supera o Waka Waka, música que fez tanto sucesso nas Copas anteriores também. E aí a Brisa de São Paulo está falando que Shakira transformou a música da Copa num verdadeiro hino, impossível ouvir sem lembrar da energia do Mundial. Décadas depois, as músicas da Shakira para a Copa continuam sendo lembradas e cantadas por fãs do mundo inteiro. É impressionante. É isso mesmo, Brisa, é impressionante. Acho que ainda o Waka Waka vai continuar superando o Dai Dai, mas Dai Dai é uma música também muito bacana que a gente vai passar a ouvir um pouco mais este ano, na Copa deste ano. Lembrando que amanhã tem amistoso, último amistoso do Brasil. A partir das 6 horas da noite você vai acompanhar a transmissão da CBN. O jogo começa às 7, mas a nossa equipe do esporte vai estar de olho aqui, trazendo todas as informações para vocês já a partir das 6 horas da noite. Eu estarei aqui das 3 às 6 no Show da Notícia, passando o bastão para o pessoal que vai fazer todo o esquenta para o último amistoso antes da Copa. Todo mundo já de camiseta verde, amarela ou azul para torcer pelo Brasil, hein? Agora são 11 horas e 8 minutos, mas chega de conversa, vamos para as notícias aí deste feriado para manter você bem atualizado. Vou trazer algumas das reportagens que a gente tem para vocês nessa sexta-feira, começando com uma informação de que o Brasil corre o risco de não poder mais exportar produtos animais para a União Europeia, e isso já a partir de setembro, viu? Isso porque o Brasil saiu dessa lista, porque ainda não conseguiu comprovar que não usa antibióticos proibidos no bloco. Só a carne brasileira é um mercado de mais de US$1 bilhão. E quem conta isso tudo para a gente, em detalhes, é o Fernando Andrade, direto da Europa.

0: mel, ovos e derivados. A regra europeia é desde 2019, quando o bloco decidiu banir o uso de antibióticos para o crescimento do animal, com o objetivo de evitar a resistência humana a esses antibióticos. A discussão que envolve o Brasil é o uso da monensina como um aditivo para o crescimento. Bruno Capuzzi, pesquisador do Insper Agro Global, explica por quê.
1: Ela é um modulador de fermentação animal, ela é para tratar questões gastrointestinais do animal, é uma substância veterinária, o uso veterinário dela não está proibido, ela é uma substância que a União Europeia usa, que a União Europeia autoriza a utilizar. O que está proibido é o uso da monensina como um suplemento alimentar, que ela também ela pode ser usada e ela é utilizada em alguns casos, junto à alimentação, para induzir o crescimento, para induzir a engorda do animal. Então, a monensina veterinária não está proibida, mas a monensina como um aditivo à alimentação está sim proibida, e era esse caso que o Brasil usa como suplemento alimentar.
0: Ou seja, não é uma questão sanitária, sim de protocolo. Basta provar que o animal não usa esse antibiótico desde o nascimento. Detalhe que o protocolo de não uso é muito mais complicado do que um protocolo de uso de uma substância. Para o porta-voz da Direção-Geral do Comércio da Comissão Europeia, Olaf Gill, o Brasil, sendo o maior exportador de carne do mundo, sabia das regras e agora precisa correr. Isso não é novidade. Isso é conhecido há muito tempo. E o Brasil, como um dos principais exportadores globais de alimentos, está plenamente ciente disso. Mantemos um diálogo constante e construtivo com as autoridades brasileiras e assim que houver comprovação de que os sistemas atendem aos requisitos estabelecidos, as exportações poderão ser retomadas.
2: O Ministério da Agricultura do Brasil e a Direção-Geral da Saúde e Segurança Alimentar da Comissão Europeia já estão em negociações.
0: A União Europeia não é um mercado grande, é o terceiro maior mercado da carne brasileira, atrás de China e Estados Unidos, mas é um mercado considerado premium e que serve de vitrine para o Brasil. Um exemplo disso é a produção da Bresaola, no norte da Itália, um embutido, uma iguaria, feita com 95% de carne brasileira. E nenhum outro país do Mercosul produz algo similar. Mas nem tudo é problema para o comércio entre os dois blocos. Um mês após a conclusão do acordo, tem fruta brasileira chegando à Europa com tarifa zero, como ressalta Laudemir André Miller, presidente da Apex Brasil.
3: A gente acabou participando já na semana passada de um embarque de um contêiner de fruta lá do Vale de São Francisco, de uva no caso, já para a Europa. Isso significou que a gente dormiu na quinta-feira, né, com uma tarifa de 11 e nos acordamos na sexta-feira, que foi o dia 1º de maio, com uma tarifa zero.
0: A parte comercial do acordo entre União Europeia está em curso. Falta agora uma decisão de uma ação do Parlamento Europeu que contesta alguns pontos do acordo no Tribunal de Justiça do Bloco, pontos que envolvem cooperação e política. A decisão mais rápida do tribunal saiu em 15 meses. A mais lenta durou 26 meses. De Bruxelas, Fernando Andrade.
4: Agora, 11 horas e 12 minutos e uma informação importante dessa sexta-feira para quem vai prestar o Enem esse ano. O prazo de inscrição para o Enem foi prorrogado até o dia 12 de junho, com um pagamento de taxa de R$ 85,00 até o dia 17. Essa medida foi adotada depois de relatos de dificuldades de acesso às contas gov.br por parte dos candidatos. Já as provas continuam marcadas para os dias 8 e 15 de novembro, como nos conta agora o Igor Cardim.
5: O governo federal prorrogou até o dia 12 de junho o prazo de inscrição para o Enem 2026. A decisão foi publicada em edição extra do Diário Oficial da União. Com a mudança, os candidatos ganham mais uma semana para se inscrever pela página do participante. O cronograma também foi alterado e o prazo para pagamento da taxa de inscrição de R$ 85,00 passa a ser dia 17 de junho. As provas seguem mantidas para os dias 8 e 15 de novembro em todo o país. Tem direito à isenção da taxa os estudantes que estão concluindo o ensino médio em escolas da rede pública no ano de 2026. Além de inscritos no Cadastro Único para Programas Sociais do Governo Federal, que pretendem utilizar o resultado para certificação de conclusão do ensino médio e aqueles que já tiveram a solicitação de isenção aprovada previamente em abril, conforme as regras do edital de isenção. O ministro da Educação, Leonardo Barchini, explica que neste ano, alunos da rede pública

0: já estão pré-inscritos no certame.
1: Os estudantes da rede pública, que estão concluindo o ensino médio, estão com as inscrições automáticas. Então basta o estudante entrar no site, na página do participante, clicar em qual língua ele escolhe para fazer a prova e se tem alguma necessidade especial que precisa ser reportada ao INEP, ao MEC, para que ele possa fazer a prova da melhor maneira possível. Este ano, concluintes do ensino médio da rede pública, participem, porque o Enem agora, ele serve para avaliar o ensino médio brasileiro. 85% dos estudantes vão fazer a prova na própria escola. Nós estamos contratando 10 mil pontos a mais do que houve no ano passado. E para aqueles estudantes que não vão fazer na própria escola, ou eles vão fazer muito perto da escola, ou a gente vai providenciar transporte.
0: A prorrogação das inscrições gerais ocorre após relatos de dificuldades enfrentadas por estudantes no último dia do prazo original de inscrição. Entre os principais problemas registrados estavam falhas de acesso às contas gov.br, principalmente nos processos de recuperação de senha e autenticação em dois fatores. Segundo o governo, os sistemas do gov.br permanecem em funcionamento, mas equipes foram mobilizadas para priorizar os atendimentos relacionados ao Enem. A estudante Ana Dutra conseguiu finalizar as inscrições após acionar o Ministério da Gestão para recuperar o login de acesso.
2: O procedimento indicado por eles, você abre um chamado pelo site. Eu abri no mínimo 8 chamados, essa semana eu abri tipo uns 5. Um dos atendentes me falava uma coisa, outro me falava outra coisa, então é assim, realmente ambígua a situação. Eu fiz isso e eu não tive retorno, isso foi essa semana.
0: Podem participar do exame estudantes concluintes do ensino médio, egressos, treineiros, candidatos à certificação da etapa e estrangeiros com documentação válida. A inscrição é obrigatória, inclusive, para quem tem direito à isenção da taxa. As notas do Enem são utilizadas para acesso ao ensino superior por meio de programas como Sisu, ProUni e Fies. Com colaboração de Felipe Igreja, de Brasília, Igor Cardim.
3: Muito bem, então anota aí. Prazo para se inscrever no Enem prorrogado até 12 de junho. O pagamento da taxa vai até o dia 17 de junho também, mas as datas das provas continuam as mesmas, 8 e 15 de novembro. Claro, tendo atualizações, você vai saber primeiro aqui na programação da CBN. Agora, 11 horas e 16 minutos. E a saúde dos pets, hein? Assunto importante também. O Brasil lidera os casos de dirofilariose nos pets aqui na América Latina. A doença é mais conhecida como verme do coração e não é de notificação compulsória, como, por exemplo, a dengue e a raiva. Com a maior população canina do Ocidente, o país não tem base de dados sobre a zoonose. E quem traz esse alerta para a gente é a Nadédia Calado.
4: O cachorrinho Shih Tzu, Cookie e Pimentinha sempre foi muito ativo, brincando, correndo no jardim, pulando na cama. Quando isso tudo começou a mudar, em 2024, a tutora dele, Neuza Martins, achou que fosse a idade chegando. Mas ele só tinha 5 anos e outros sintomas começaram a aparecer.
5: Eu tinha que forçar ele a tomar água e ele ficava, às vezes, com aquela tosse que chamam de espirro reverso, que o cachorro parece que vai se engasgar. E o que eu mais achei estranho foi a apatia dele e a dificuldade para subir as escadas, porque aqui em casa tem escada. Ele começou a subir as escadas mais devagar, como se ele estivesse sentindo alguma dor, né?
4: A suspeita inicial foi de infecção urinária, depois de leishmaniose ou problemas na coluna, até que um exame confirmou outra coisa.
5: Aí ela me falou, olha, Luísa, o Cookie tá com uma verme do coração e tal. Eu falei, mas como assim? Ele toma remédio de verme, né, certinho, de 6 em 6 meses eu dou remédio de verme. Ela falou, não, não é essa verme, não é esse parasita normal que costuma dar em cachorro. No mesmo dia, eu já marquei um cardiologista, né, veterinário. Aí, durante o exame, o médico viu que tinha uma única verme de 10 centímetros no coração e ele já estava com uma insuficiência cardíaca e uma insuficiência pulmonar.
4: era Dirofilariose canina, mais conhecida como verme do coração. O nome é difícil, mas tem um ponto familiar. Um dos responsáveis é o mosquito Aedes aegypti, o mesmo que causa dengue, zika e chikungunya em humanos. Outros mosquitos também são vetores, incluindo o pernilongo comum. A conta das consultas, exames e tratamentos ficou em torno de R$7.000. Cuque Pimentinha conseguiu se recuperar, mas a dirofilariose é uma doença perigosa e pode ser mortal. Ela pode afetar gatos e para eles não existe tratamento, e até seres humanos, mas é mais raro. O cão é o hospedeiro ideal do parasita. A médica veterinária Ana Júlia Santilo explicou a transmissão e os sintomas e alertou para a necessidade de levar o animal ao veterinário ao primeiro sinal de problemas.
6: Nada mais é do que um verme, e ele, através da picada do mosquito, vai entrar na corrente sanguínea e se instalar principalmente nas artérias pulmonares, chegando diretamente no coração. Um dos principais sinais realmente é o cansaço fácil, né? Uma tosse persistente. Os animais, a partir do momento da picada, eles vão ser assintomáticos, porque o verme, ele vai atingir a fase adulta de 60 a 90 dias após a picada.
4: Perda de peso também é um sintoma, mas o Cookie foi uma exceção. Ele passou a se movimentar menos e, com isso, engordou. Outra exceção foi que ele pegou a doença mesmo usando coleira repelente. O Brasil tem a maior população canina do Ocidente, com 68 milhões, e lidera os casos de dirofilariose na América Latina. Mesmo assim, a doença não é de notificação compulsória, como a dengue e a raiva, e o país não tem base de dados sobre ela. Uma iniciativa recente para mapear o cenário está em um estudo publicado em 2024 na revista Animals, assinado por pesquisadores da Faculdade de Medicina Veterinária e Zootecnia da Unesp Botucatu, em parceria com a Universidade de Glasgow, na Escócia. Mariana Laura Elis Chocobar, uma das autoras, falou sobre o cenário de subnotificação.
7: É, alguns pesquisadores chamam ela aqui como se fosse um cubo mágico, sabe? Que você tem que ir encaixando uma pezinha com a outra para poder ter o diagnóstico preciso. E muitas vezes os veterinários acham em algumas regiões em que ainda não foi reportado e eles não reportam. Sei que tem alguma variante nova que a gente desconhece, e é por isso que é muito importante manter todos os estudos epidemiológicos rodando para, eventualmente, identificar esse tipo de variante.
4: A doença é historicamente mais prevalente no litoral, mas casos já apareceram em regiões muito distantes do mar, como em Manaus, em meio à Amazônia.
7: Nós temos a presença do mosquito em vários estados do Brasil, em várias regiões, inclusive em regiões não litorâneas. Por exemplo, teve estudos feitos no Pantanal, teve estudos feitos em Foz do Iguaçu, que não são regiões litorâneas, mas que têm presença, por exemplo, de rios, de lagos, de cachoeiras e lugares onde pode se desenvolver o vetor. Então é muito importante que a gente pare um pouco de pensar em dirofilariose com relação ao mar e comece a pensar em dirofilariose com relação a grandes corpos de água, regiões muito úmidas.
4: Cookie e Neuza são de uma cidade costeira, São Luís, no Maranhão. Mas o Moca, um bacende que mora em Curitiba, pegou dirofilariose quando tinha só 2 meses de idade, em Brasília. A tutora dele, Pauline Goltz, contou que ao completar 6 meses, o Moca passou por exames pré-operatórios para castração que apontaram uma infecção. Depois de um ciclo de antibióticos, o exame piorou, até que outro teste revelou o verme do coração e um exame de imagem revelou parasitas adultos na artéria do pulmão. Durante o tratamento, o cachorrinho teve alguns sintomas, mas felizmente também se recuperou bem.
8: Ele não tinha nenhum sintoma, a gente só descobriu por causa do exame de sangue. Era um filhote, né? Então ele era muito agitado. E aí, uma semana depois, ele já estava correndo, brincando. E aí ele já foi liberado para fazer a creche, né? Para brincar contra os cães. Mas sempre com a coleira repelente, né? Ele tá o tempo todo com ela. A gente não tira por nada.
4: Especialistas concordam em uma recomendação. A prevenção é o melhor caminho. E eliminar o mosquito é uma ação de saúde pública que protege toda a família, incluindo os animais de estimação. A proliferação é maior no verão, mas as medidas precisam ser contínuas e reforçadas agora, com a chegada do inverno. No caso do Aedes aegypti, as recomendações são aquelas já conhecidas do calendário da dengue, como evitar água parada em vasos, pneus, calhas e caixas d'água, trocar diariamente a água dos bebedouros e vasilhas dos pets, usar telas em janelas e portas e fazer vistorias em casa, já que 75% dos criadores do mosquito estão dentro dos domicílios. Já para prevenir a reprodução do pernilongo comum, é preciso evitar a formação de acúmulo de água rica em matéria orgânica, como os valões. Para os pets, é possível adicionar uma camada extra de proteção com coleira repelente e antiparasitário preventivo, conforme orientação veterinária. Orientações do Ministério da Saúde estão disponíveis no site gov.br/saúde. Com sonorização de Cláudio Antônio, de São Paulo, na Dédia Calado.
3: Muito bem, alerta feito, hein? Se quiser mais informações sobre esse assunto que a Nadédia Calado trouxe para vocês, é só acessar o site da CBN, que a matéria completa vai estar por lá também, cbn.globo.com. Agora, 11 horas e 25 minutos, você fica com 3 minutinhos de intervalo com notícias da sua região e a gente volta já.
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0: Sexta-feira, 5 de junho de 2026. A Receita Federal vai fazer uma missão nos Estados Unidos ainda nesse mês para ampliar a cooperação técnica de combate ao crime organizado. O anúncio foi feito nesta sexta-feira, dia em que o governo americano passa a classificar o PCC e o Comando Vermelho como organizações terroristas. O secretário especial Robinson Barreirinhas disse à CBN que o objetivo principal é aprofundar o cruzamento de dados com o fisco americano para rastrear o patrimônio de brasileiros criminosos no exterior. Segundo ele, a equipe vai preparar o terreno para acordos de cooperação mais intensos. O ator James Handy foi morto a facadas em Los Angeles. Ele tinha 81 anos. De acordo com autoridades, o principal suspeito é o filho da namorada do artista. O homem foi preso sob acusação de homicídio com fiança fixada em US$ 2 milhões. O próprio suspeito disse à polícia que havia acabado de cometer o assassinato. James Handy participou de sucessos como Top Gun Maverick, Jumanji, Aracnofobia e Logan, filme da franquia X-Men. E o técnico Carlo Ancelotti confirmou que Lucas Paquetá e Igor Thiago devem iniciar o amistoso de amanhã contra o Egito às 7 da noite em Cleveland, nos Estados Unidos. O lateral Douglas Santos também estará entre os titulares. Ainda em recuperação de lesão na panturrilha, Neymar não viaja com a delegação para a partida. No horário de Brasília, 11 horas e 31 minutos.
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0: Bom, nessa semana, o uso do produto PMMA em procedimentos estéticos passou a ser proibido no Brasil. Médicos não podem mais fazer o uso dessa substância para esse tipo de procedimento estético. Essa decisão foi publicada pelo Conselho Federal de Medicina dias depois que uma mulher morreu em São Paulo, depois de ter aplicado o produto num procedimento estético nas pernas e nos glúteos. Mas, infelizmente, esse foi o caso mais recente de grande comoção, né? Que virou notícia e que foi muito falado. Infelizmente, não é o único caso. Diversos outros já aconteceram nos últimos meses, nos últimos anos, e por isso essa medida foi adotada a partir de agora. Então, para entender um pouco melhor os riscos dessa substância e quais produtos são seguros para esses tipos de procedimento, a gente conversa agora com o Dr. Wendel Ugueto. Ele é cirurgião plástico da Sociedade Brasileira de Cirurgia Plástica e membro do Corpo Clínico do Hospital Albert Einstein. Dr. Wendel Ugueto, muito boa noite, muito obrigado pela sua participação aqui na CBN.
2: Boa noite, Guilherme. Muito boa noite a todos os ouvintes também.
0: Doutor que participa, inclusive, em vídeo também, para quem está nos acompanhando com imagens. E os ouvintes que quiserem participar, tiverem dúvidas, podem eventualmente mandar também as perguntas, que eu trago algumas delas para a nossa conversa. Eu estava pesquisando aqui, doutor, um pouco mais sobre esse mundo, né, das intervenções cirúrgicas ou, enfim, procedimentos ali estéticos menos invasivos. O Brasil, a gente sabe, a gente sempre fala muito, né, que o Brasil é uma grande potência mundial no mercado aí da beleza, com muita cirurgias plásticas, e quando a gente pega os procedimentos não cirúrgicos, tem muitos procedimentos que são feitos com as alternativas ao PMMA. Então, é um assunto que gera muito interesse, que tem aí diversos aspectos para a gente abordar, porque de fato é uma busca que muitos brasileiros acabam tendo. Explica para a gente, por favor, para a gente começar essa conversa, doutor, o que é o PMMA e em que tipos de procedimentos ele era utilizado?
2: Guilherme, o PMMA é um polímero plástico, ou seja, é um material usado para preenchimento de diversas regiões, tanto da face como do corpo, e ele vem com a, entre aspas, vantagem de ser um produto definitivo, ou seja, o organismo não expele ele do corpo. Então, ele acaba sendo uma alternativa e acaba sendo muito atrativo para os pacientes, porque quem vai vender, seja o médico, seja o outro profissional da saúde, coloca essa questão de não ser absorvível, ou seja, durar para sempre, como uma vantagem. E é aí que a gente tem os diversos problemas com esse produto, né?
0: Porque se ele não é absorvível e vendem isso como algo positivo, e você está me dizendo aqui que não é positivo assim, o que acontece? Porque se ele não é absorvido, o que acontece com ele quando ele é injetado no nosso corpo?
2: Ele vai ficar lá permanentemente. E na grande maioria das vezes, ele vai ficar inerte, ou seja, não vai ter alteração. O que acontece é que ao longo desses 20 anos, né, que a gente acompanha o PMMA no Brasil, nós seguimos muitos casos com complicações tardias locais e do corpo todo desse paciente. Então, são essas complicações que fizeram com que a Sociedade Brasileira de Cirurgia Plástica já há muito tempo desaconselhasse o uso desse produto. É um produto que é regulamentado pela Anvisa, ele é liberado para usos de pequenas quantidades, mas era para fins muito específicos. E aí, os profissionais usavam dessa deixa, né, dessa brecha na lei, para falar, estou utilizando um produto que é seguro porque tem liberação da Anvisa. E aí, descambou para uso em grandes quantidades.
0: Tá, e aí, quais são os riscos, doutor? Se esse produto ele não se comporta ali como esperado no nosso corpo, que tipo de complicações que ele pode levar? E quando o senhor menciona que são complicações não imediatas, em quanto tempo elas costumam aparecer? Qual a gravidade que essas complicações podem representar para a saúde da pessoa?
2: A partir do momento que o paciente já é submetido ao PMMA, pode acontecer a complicação, seja imediata, como nesse caso recente, ou complicações tardias, e não existe um tempo, porque a substância pode ficar 20, 30 anos quietinha lá no corpo e de repente começa a dar problemas. Então vamos dividir essa resposta em problemas recentes e problemas tardios. A grande maioria dos problemas sempre vai ser tardio e está relacionado ao local em que esse PMMA foi injetado. As complicações principais são infecção, aí começa a produção de pus, necrose de pele, e aí essa infecção pode cair na corrente sanguínea e levar a uma infecção grave, uma sepse. Muitas vezes, algumas células do nosso corpo conseguem fagocitar, ou seja, pegar um pedacinho dessa substância, só que é uma substância grande e ele não consegue degradar. E aí, em autópsias, descobriram-se já pedaços de PMMA no cérebro, no fígado, no rim. Então, é um produto que migra. Outra coisa que pode acontecer, esse produto, ele pesa. Então, ele vai mudando de posição, gera endurecimento, granuloma, deformidade estética, né? Então, a gente fala de problemas estéticos e problemas graves. Quando a gente fala de uma complicação imediata, aí tem a ver com a injeção desse produto que cai na corrente sanguínea, como foi o caso recente, e aí embolizou. Ele migrou para o coração e pulmão, entupindo a respiração, e aí a paciente evoluindo com uma parada cardiorrespiratória e a óbito, né?
0: Nossa, sim, entendi. Bom, tem algumas variações, né? Tem algumas gradações aí dos problemas que ele pode representar. Agora, depois que ele é aplicado, como a gente está falando de algo que pode representar um risco a médio ou a longo prazo, é possível a pessoa retirar esse produto? Ou seja, a pessoa aplicou, não teve nenhum problema imediato, felizmente, mas passa a se preocupar até com esse alerta que vem agora do Conselho Federal de Medicina e assim por diante. É possível? Tem algo que, por exemplo, é possível retirar ou algum produto pode ser aplicado para eliminá-lo, né, para tirá-lo do nosso corpo? Ou depois de aplicado não tem o que fazer?
2: A remoção é difícil, né? Então, muitos ouvintes nossos foram submetidos à injeção desse produto. E o conselho é, não vamos gerar um pânico, né? Você não deve sair correndo e procurar um profissional para fazer a retirada desse produto. O importante é a gente fazer um acompanhamento e entender os sinais de alerta. A partir do momento que a gente tem sinais de alerta, como a região ficar avermelhada, endurecida, com sinais da pele ficar machucada, aí sim vale a pena pensar no tratamento de remoção. E por que essa remoção é tão complexa? Porque ele é injetado não como um corpo único, ele é injetado em túneis, diversos túneis. Então ele vai entremeando gordura, entremeando músculo, entremeando a pele. Então a retirada não é tão simples em monobloco, não consigo tirar uma peça única. Então quando o paciente tem algum tipo de complicação e que é feita essa retirada tem que ser via cirurgia e você tira um pedaço, ou seja, causa uma deformidade. E o produto ainda vai continuar nas outras regiões. Você havia perguntado também, Guilherme, se tem algum produto que degrada esse PMMA. Não, ele é um polímero plástico derivado do petróleo. Ele é muito parecido com aquele silicone industrial. Uhum. Então não tem nada que o degrade, né? Isso também que é complicado, né, nesses pacientes.
0: E tem alternativas, doutor? Ou seja, a pessoa que busca esse tipo de procedimento, esse tipo de preenchimento, o que, que pode, deve ser usado como alternativa? E aí eu até emendo uma outra questão. Esses outros produtos, eles são necessariamente, por exemplo, mais caros? Ou seja, o PMMA também eventualmente era procurado por ser uma alternativa mais barata? Ou de fato o que parecia como um diferencial desse produto era aquela questão que o senhor mencionou? Não é absorvível, então você faz uma aplicação e dura a vida inteira. Então, minhas duas perguntas agora são: quais são as alternativas ao PMMA para quem busca esse tipo de preenchimento e se existe uma diferença de preço entre eles e o PMMA?
2: Então, por que que o PMMA era tão atrativo, né? Exatamente pela questão do custo, que é bem inferior às outras alternativas, e aquela possibilidade de você ter o resultado para o resto da vida. As outras alternativas para preenchimento, por exemplo, do rosto, elas são muito melhores, como, por exemplo, o ácido hialurônico. Hoje em dia, a gente faz muita harmonização facial e quem faz esse tipo de procedimento sabe que são utilizados várias ampolas. E cada ampolinha dessas tem um custo, às vezes, 10 vezes mais alto do que a do PMMA. Vantagem desse produto: ele é absorvível, o organismo retira ele. Então, se eu tenho algum problema, um trauma, uma infecção, o próprio organismo vai lá e dissolve. E nós também temos um produto que a gente consegue degradar esse ácido hialurônico. Então, a vantagem desse produto não é pelo fato dele durar para sempre, mas sim pela previsibilidade de eu conseguir retirá-lo em algum momento. Mas o problema é que vai ficar no corpo por um ano e meio. E aí o paciente tem que fazer novamente esse procedimento. Então, um procedimento só já é muito mais caro e vai ter que ficar repetindo a cada 2, 3, 4 anos para manter esse tipo de resultado. Para o corpo, nós também temos outras alternativas, como, por exemplo, o enxerto da gordura. É feita uma lipoaspiração, essa gordura é tratada e é injetado, né, em determinadas áreas do corpo, então no glúteo. Essa moça, por exemplo, ela fez 300 ml, né, então seriam 300 ampolas de ácido hialurônico, né, o equivalente, que torna o procedimento extremamente caro, né? Mas no PMMA é um procedimento mais barato. Eu, como alternativa, posso fazer uma lipoaspiração no paciente, tratar essa gordura e injetar a gordura no glúteo e modelar o glúteo. Né?
0: Ou seja, tem alternativas, né, que são mais seguras e que podem ser usadas aí, mas acabam não tendo esse benefício, que não é um benefício, né, doutor? Esse atrativo, esse chamariz da questão de ser eterno, né? Mas que, na verdade, é um grande de um problema. Eu até estava vendo aqui naquela lista que eu mencionei logo no começo da nossa conversa, do fato de que o Brasil é uma grande potência no mercado de beleza, né? Com esses procedimentos todos. E na lista de top 3 procedimentos não cirúrgicos, o primeiro é o famoso Botox, quase metade das aplicações estéticas, 45%, segundo esse levantamento que eu encontrei, 45% são referentes a Botox. Mas o ácido hialurônico vem logo depois com cerca de 23%. Então, como ele é muito utilizado, um assunto aí relacionado ao PMMA que a gente está falando, né? Mas muito mais seguro. O ácido hialurônico tem algum tipo de alerta para a pessoa que vai fazer esse preenchimento? Ou aí sim a gente está falando de um produto que a ciência já mostrou que é seguro e não representa os riscos que o PMMA representava?
2: O ácido hialurônico, ele é muito mais seguro do ponto de vista de longo prazo. Os problemas agudos que podem acontecer no dia da aplicação ou no dia seguinte da aplicação também podem acontecer e são semelhantes a um evento agudo do PMMA. Por isso que com quem fazer o procedimento é importante, né? Hoje nós temos diversos profissionais fazendo, não só médicos, né? Porque médico você vai ter cirurgião plástico, dermatologista e todos os outros médicos que teoricamente podem fazer. Mas aí você tem a linha dos dentistas que estão fazendo, entra a linha do biomédico, muitas vezes farmacêutico. E aí, às vezes, nem pessoas da área da saúde, como o cabeleireiro, começa a fazer. Então, a aplicação desse ácido hialurônico também tem que ser feito de forma cuidadosa. Porque se eu faço uma injeção, por exemplo, na face e coloco esse produto dentro de um vaso sanguíneo, esse vaso sanguíneo que está vascularizando essa região, ele obstrui, ele fecha e a região pode necrosar, por exemplo. Né? Então, o cuidado, nada pode ser negligenciado, né? Obviamente que o ácido hialurônico, ele é muito mais seguro, porque se você identifica alguma coisa nesse sentido, existem outras substâncias que você consegue dissolver ele, esse produto. Então, ele acaba sendo um pouco mais seguro que o PMMA na fase aguda, e na fase tardia, com certeza, muito mais seguro.
0: O senhor mencionou alguns profissionais que acabam usando esse tipo de produto. A pessoa que está nos ouvindo e quer fazer esse tipo, né? Quer aplicar o ácido hialurônico para algum preenchimento, que profissional que deve ser buscado para garantir o máximo de segurança possível na aplicação?
2: Primeiro, o profissional com experiência na área, né? São médicos que são autorizados, o Conselho Federal de Odontologia também autoriza. Então, se está fazendo com um dentista, o dentista está autorizado a fazer, e o biomédico também está autorizado a fazer. São os três principais profissionais.
0: Tem até uma ouvinte Neide aqui escrevendo isso, que ela faz aplicação de Botox sempre e preenchimento também, mas sempre em clínica, com médicos reconhecidos, tudo com muita segurança. É uma etapa importante aí para a pessoa, na hora que vai buscar, não procurar apenas a questão do preço, né? Claro que é importante que caiba no bolso, mas que busque um lugar que seja seguro, que seja um pouco mais garantido para a pessoa que está aqui, para o paciente. Agora, doutor, uma questão que me fica é o seguinte... O PMMA, ele é identificável? A pessoa que está ali passando por esse procedimento, ela pode buscar as credenciais do médico, mas ainda assim querer tomar algum outro tipo de cuidado. Na hora da aplicação, é preciso ter algum tipo de... É possível identificar se o que está sendo usado é PMMA ou é ácido hialurônico? É possível ter alguma... Tem alguma orientação para a pessoa na hora desse procedimento para que ela possa ficar atenta ao que está sendo aplicado nela?
2: Olha, Guilherme, tem diversos pacientes que relatam que não sabiam que o profissional havia utilizado PMMA. Na cabeça do paciente era outro produto. Então, o importante é pegar referência, mas mesmo assim isso não garante. Mas o paciente, ele tem o direito lá na hora da aplicação de pedir para ver o frasco. Se certifica que esse frasco está sendo aberto na frente e pede para ver. Isso já é uma grande segurança, né?
0: Já é o que dá para ser feito ali naquele momento, né? Já é alguma coisa. Agora, perdão, o PMMA, doutor, ele é usado ainda e a decisão do Conselho Federal de Medicina ainda permite o uso de PMMA para algumas condições específicas, por exemplo, a lipodistrofia. O PMMA, ele é uma solução para alguns casos, contanto que ele seja feito seguindo algumas regras, é isso?
2: O PMMA está liberado há muito tempo exatamente por causa da lipodistrofia, que é uma absorção errática, né, irregular da gordura da face, que acontecia nos pacientes que tinham HIV e usavam aquelas medicações antirretrovirais antigas. Hoje em dia, a gente não vê mais essa lipodistrofia. E naquele momento era uma questão do SUS, uma questão de custo, houve toda uma comoção da sociedade... forçando mesmo, pedindo para a Anvisa liberar, né, esse produto. Só que sempre houve produtos de melhor qualidade para isso. Então, nós temos alternativas. Hoje, mesmo o CFM liberando o PMMA para fins reconstrutivos e reparadores, nós temos outras alternativas. Então, dessa maneira... Na minha opinião, ele não deve ser utilizado em nenhum caso. Outra coisa, né? Em cirurgia plástica, a estética, ela muitas vezes se mistura com a reconstrução, com a reparação. E aí fica muito tênue aquela linha entre o que é estético e o que é reparador, que abre novamente precedentes para os profissionais voltarem a utilizar o PMMA. Então eu falo assim, olha, meu glúteo é pequeno, então eu tenho que fazer uma reconstrução, vou usar o PMMA. Então, o CFM também precisa deixar muito claro para que fins ele vai continuar liberando.
0: Eu ia te perguntar isso para a gente, inclusive, encerrar aqui a nossa conversa, doutor, pelo seguinte. Nessa semana também, ao mesmo tempo em que o CFM emitiu essa decisão, né, deu esse parecer de vetar a aplicação do PMMA para esses procedimentos estéticos, o próprio presidente do conselho, José Irangalo, ele... cobrou que a Agência Nacional de Vigilância Sanitária determine o banimento do uso do PMMA para qualquer outro tipo de procedimento. Me pareceu aí muito em linha com essa sua visão que o senhor está trazendo. Já existem alternativas, então não tem por que manter o uso do PMMA. Eu gostaria de, então, dar um passo além dessa sua resposta, que é o que precisa ser feito no Brasil para garantir mais segurança aos pacientes. O senhor entende que é preciso, seria importante que a Anvisa vetasse o uso total, que não fosse mais usado o PMMA em nenhum caso? O que mais poderia ser feito para a gente avançar nessa segurança dos pacientes?
2: O Brasil é um país muito grande, é um país carente e, apesar disso, a gente é muito ligado na estética. Se a gente vai comparar em relação aos procedimentos estéticos, nós somos o país que mais faz procedimento estético. A gente ganha dos Estados Unidos, isso que a gente não está falando nem da questão econômica. Porque, proporcionalmente, pela questão econômica, a gente está 1000 vezes na frente, né? Mas qual que é o grande problema? A regulamentação e a fiscalização. Não adianta nada a Anvisa proibir e continuar tendo produto que vem de forma clandestina atravessando a fronteira. Não adianta nada o CFM proibir e em algum lugar, em alguma clínica, tem um produto sendo manipulado por uma farmácia de manipulação. Isso acontece muito. E hoje, a gente sabe que boa parte desse PMMA utilizado, ele não vem da indústria farmacêutica liberada, ele vem de manipulação para conseguir baratear ainda mais o custo. Então, além da proibição, a gente precisa de uma fiscalização rígida, basicamente isso, uma fiscalização mais rígida mesmo.
0: Uhum. E eventualmente, se os nossos ouvintes se depararem com algum tipo de comunicado, de oferta de aplicação do PMMA para esses fins estéticos, como a gente está falando aqui, que estão vetados, tem sempre a orientação de procurar o próprio Conselho Federal de Medicina. Tem uma página de denúncia no próprio portal do Conselho Federal de Medicina que eu estou vendo por aqui. É o portal.cfm, de Conselho Federal de Medicina.org.br/início/denúncia. Se a pessoa for na página inicial do site do Conselho Federal de Medicina, ela já vai também encontrar as orientações e aí o Conselho pode checar se é o caso de alguém desrespeitando essa regra, se não é, e entender o que pode ser feito para pelo menos ir nessa linha do que o Dr. Wendel Ghetto está trazendo para a gente. A fiscalização é uma etapa ainda importante da gente reforçar aqui no nosso país a partir dessa decisão do CFM de vetar o uso do PMMA para fins estéticos aqui no nosso país. Dr. Wendel Ghetto, cirurgião plástico da Sociedade Brasileira de Cirurgia Plástica, membro também do Corpo Clínico do Hospital Albert Einstein, muito obrigado por dar essa entrevista aqui para a gente em pleno feriado, por explicar esse assunto aí tão relevante para os nossos ouvintes. Muito obrigado e até uma próxima.
2: Boa noite, foi uma honra, Guilherme. Boa noite.
0: Muito obrigado, boa noite. E complementando esse assunto, a gente mencionou aqui, eu mencionei várias vezes esse caso, né, que aconteceu em São Paulo, uma mulher que recentemente morreu depois da aplicação do PMMA exatamente para fins estéticos. E aí eu estou falando da Roseli Fernandes de Oliveira Romeiro Vieira. Ela fez esse procedimento ali na zona sul da capital paulista, depois foi até levada, horas depois do procedimento, passando mal, chegou desacordada, inclusive, no prédio. Ela tinha 48 anos, chegou a voltar ali ao prédio para receber atendimento, para entender o que estava acontecendo com ela, e as câmeras de segurança mostram que ela chegou num quadro bastante grave, precisou passar por uma reanimação no hall do prédio, nem chegou até subir até a clínica, e de lá já veio uma ambulância para resgatá-la, mas ela infelizmente não sobreviveu. Duas pessoas amparavam ali a vítima, uma delas aparentava ser a própria médica, que agora é investigada por esse caso, a Tabita Nunes Marcolino Jorge, ela que foi a responsável pelo procedimento, e pelas informações aqui do portal de notícias G1, ela não tem residência em dermatologia, portanto, dialogando aí com o que a gente vinha falando nessa entrevista sobre a importância de buscar profissionais credenciados para os procedimentos que são autorizados. No caso agora, o uso do PMMA não é mais autorizado para fins estéticos, portanto, não há profissional credenciado nesse momento para aplicar esse produto. E a Neide, nosso ouvinte que eu mencionei aqui durante a conversa, ela falou que fez exatamente o que o doutor recomendou na entrevista, conferiu o produto antes da aplicação, ela fez Botox, no caso da nossa ouvinte Neide, também já fez outros preenchimentos, e ela escreveu, eu fiz essa semana Botox e preenchimento, e eu vi o produto na embalagem lacrada, era um produto que vinha tinha origem ali da Europa e ela fez essa checagem antes da aplicação, um procedimento, uma etapa importante aí entre todas elas que podem garantir a segurança para quem for fazer esses procedimentos estéticos no nosso país. Mas o PMMA está vetado para esse tipo de procedimento aqui no nosso Brasil. Muito bem, recado dado, alertas importantes aí na nossa área da saúde no Brasil. Agora 11 horas e 54 minutos e a gente muda de assunto, volta a falar sobre a decisão do governo dos Estados Unidos de classificar o PCC e Comando Vermelho como organizações terroristas. E o governo Lula avalia essa decisão do governo Donald Trump como uma decisão política, mas também vê com preocupação eventuais efeitos financeiros contra bancos e empresas. É o que explica agora na reportagem a Samantha Klein.
3: Integrantes do Palácio do Planalto e da diplomacia acreditam que, num primeiro momento, a decisão dos Estados Unidos em classificar as facções, primeiro Comando da Capital e Comando Vermelho, como terroristas, tem mais um efeito político do que prático. Nesse sentido, é um aceno do governo de Donald Trump ao pré-candidato Flávio Bolsonaro, que é muito mais alinhado aos interesses dos Estados Unidos. A maior preocupação está em termos econômicos, já que a classificação abre espaço para que sejam aplicadas sanções contra pessoas, empresas e bancos acusados de facilitar operações de lavagem de dinheiro. Estas fontes do governo, no entanto, enxergam pouca margem para uma intervenção armada contra essas facções, em especial num ano eleitoral. Numa entrevista à TV Globo nesta sexta-feira, o diretor-geral da Polícia Federal, Andrei Rodrigues, considerou a designação de facções em organizações terroristas como um equívoco, porque as estratégias de combate são diferentes. E afirmou que será preciso monitorar se os Estados Unidos vão fazer modificações na política de troca de informações com o Brasil.
4: Precisamos aguardar, isso é uma questão interna de outro país, não diz respeito ao Brasil, para que, definido qual será a política dos Estados Unidos, aí que nós estejamos em conjunto com as nossas contrapartes, definindo se é o caso de haver alterações.
3: A Receita Federal também anunciou que está em tratativas para ir em missão aos Estados Unidos ainda neste mês de junho para ampliar a cooperação no combate ao crime organizado. O secretário especial da Receita Federal, Robson Barreirinhas, confirmou à CBN que a missão pretende firmar uma parceria com a administração tributária local. O objetivo é aprofundar o cruzamento de dados com o fisco americano, a fim de rastrear o patrimônio de brasileiros envolvidos com o crime no exterior. Segundo ele, a ideia é colocar os técnicos da Receita em contato direto, a fim de preparar terreno para acordos de cooperação mais intensos. Com colaboração de Rani Veloso, de Brasília, Samantha Klein.
0: Muito bem, agora 11 horas e 56 minutos. Você fica com mais notícias da sua região e a gente volta já.
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1: Muito bem, agora meia-noite, já estamos, portanto, neste sábado 6 de junho de 2026, sábado que teremos o último amistoso do Brasil na Copa, então tem muita coisa para a gente acompanhar por aqui e o Noite Total fica por aqui. Muito obrigado pela sua companhia, amanhã eu estou de volta às 3 horas da tarde com o Show da Notícia, ou seja, vou entregar o bastão para a nossa equipe do esporte que vai acompanhar o amistoso da seleção. Eu conto com a sua audiência, portanto, nesse Show da Notícia. Hoje a gente teve a produção da Karina Almeida, também tivemos os trabalhos técnicos do Henrique Dias em São Paulo e do nosso Ari, aqui em Brasília, Ari Moraes, certo? Ari Moraes nos acompanhou por aqui, vai estar amanhã também. A gente vai repetir essa dupla amanhã no Show da Notícia. Obrigado pela sua companhia nessas últimas 3 horas. Uma boa noite a todos, um bom final de semana e até amanhã.
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0: ou sem vetos, a lei que permite a renovação automática da Carteira Nacional de Habilitação de Motoristas sem infrações de trânsito sujeitas à pontuação. O texto havia sido aprovado no Senado e na Câmara dos Deputados no mês de maio. A medida provisória altera o Código de Trânsito Brasileiro para permitir que motoristas sem infrações com pontuação nos últimos 12 meses tenham direito à renovação automática da habilitação ao fim do prazo de validade do documento. O ex-governador de Goiás, Ronaldo Caiado, do PSD, negou a construção de uma aliança com o ex-governador de Minas Gerais, Romeu Zema, do Novo, para a disputa presidencial desse ano. Ele disse que ambos manterão as próprias candidaturas. Em entrevista a um podcast, Caiado também repetiu a tese de que eles dois e o senador Flávio Bolsonaro, do PL, deverão estar unidos para ganhar a eleição do PT. O Conselho Nacional de Justiça arquivou a denúncia contra o desembargador Francisco Carlos Jorge, do Tribunal de Justiça do Paraná. Ele foi denunciado por uma construtora por supostamente vender uma decisão judicial em um processo em troca de um quadriciclo. O desembargador negou o caso e disse que não existiam provas, evidências de benefício indevido ou irregularidades. E o Senado dos Estados Unidos bloqueou a legislação que renovaria os poderes de inteligência para espionar cidadãos no exterior. A oposição democrata conseguiu reunir alguns votos republicanos que detêm a maioria na Câmara para dificultar a aprovação dessa lei que expira em 12 de junho. No horário de Brasília, 12:03.
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2: Olá, bom dia. Estamos começando o CBN Madrugada deste sábado, dia 6 de junho de 2026. Muita informação, prestação de serviço e entrevistas para você a partir de agora. E a gente começa, inclusive, com uma conversa que o Paulo Galvão fez com o economista Nelson Marconi, que avaliou a redução da jornada de trabalho aprovada na Câmara. Inclusive, isso deve facilitar a contratação de trabalhadores com carteira assinada.
3: Muito bem, aqui no CBN Madrugada, espaço para a gente falar um pouco mais sobre a redução da jornada de trabalho, possível fim aí da jornada 6x1. E o nosso contato é o professor Nelson Marconi, que é mestre e doutor em economia pela Fundação Getúlio Vargas, coordenador do curso de graduação em administração pública da FGV e AESP. Professor Nelson Marconi, muito bom dia, sempre um prazer tê-lo conosco aqui na CBN.
4: Bom dia, Galvão. O prazer é meu poder conversar com você e os ouvintes.
3: Bom, temos vários aspectos aqui a abordar, uma polêmica muito grande em relação a essa questão, mas para a gente começar de forma geral, como que você avalia essa redução da jornada de trabalho, da forma como foi proposta no Congresso, ou seja, aí uma queda de 44 para 42 horas em 60 dias, 2 meses, e depois mais 12 meses, 1 ano, para reduzir para 40 horas semanais, professor?
4: Olha, eu acho que o projeto é bem-vindo, né? Ele vai poder realmente melhorar o bem-estar das pessoas, né, tá certo? Eu acho que é bem-vinda essa redução da jornada, né? Eu acho que vai, inclusive, tornar pessoas mais estimuladas para o trabalho. Mas eu acho que, realmente, a transição é uma regra importante. Ela deve existir no projeto, então eu concordo com isso. Acho que o projeto melhorou no Congresso, na verdade, tá? Porque tem alguns setores que conseguem absorver isso mais rapidamente e outros menos. Então, um período de transição aí eu acho importante. Eu, para ser sincero, eu acho essa transição até curta, né? Eu acho 60 dias pouco, né? Mas acho que tem também aí um caráter que o governo queria, ou pelo menos anunciou, né, que queria que não tivesse nenhuma transição, e eles negociaram esse prazo, provavelmente para ter algum impacto eleitoral, né? Mas, enfim, é o que resulta, né, da negociação política. A negociação política sempre é um... as pessoas acabam abrindo mão um pouco de suas posições em função de outras e tal, e se sair do Congresso aprovado dessa forma, eu acho bastante razoável.
3: Sim. Bom, é um projeto bastante polêmico, né, professor? A gente tem acompanhado ao longo das últimas semanas todas as discussões e, é claro, perguntar para a trabalhadora, para o trabalhador, eles estão, é claro, felizes aí com essa possibilidade de redução, sindicatos apoiando também com toda a força. Agora, o setor produtivo coloca muitos obstáculos. E aí a pergunta é: em que medida o setor produtivo tem razão? Quais são as possíveis consequências dessa redução? Porque falam, né, em possíveis demissões, em inflação por conta do aumento do preço dos produtos e serviços. O que dá para prever em relação a essas consequências, hein, professor?
4: Olha, dá para prever que as empresas, primeiro, no mínimo, elas vão ter que reorganizar a sua jornada de trabalho, sua escala de trabalho, né? Isso demora um tempo, né? Certo? No início, elas podem acabar tendo que pagar pelo menos algumas, né, horas extras, né, adicionais em função dessa redução. Então, por isso que esse período de transição é importante, né, você não fazer uma redução muito grande de horas de uma hora para outra. Então, você pode aí ter impacto em alguns setores, sim, de horas extras. Se isso vai ser repassado para preço ou não, vai depender muito, na verdade, das condições de mercado, né? Quer dizer, se o mercado... Condições de mercado quer dizer, se... os mercados têm condição de absorver esses aumentos de preço, e realmente os consumidores vão topar esse aumento. Alguns estudos dos órgãos do IPEA, de outros órgãos de pesquisa, não mostram que a elevação do ponto de vista de custo vai ser tão significativa. Eu acho que vai variar muito de setor para setor, né? Mas ainda é uma incógnita para todo mundo. De toda forma, esse é um impacto imediato, eu acho que, né, primeiro, essa necessidade de reescalonar a carga de trabalho, a jornada, a escala, né? Provavelmente no começo as empresas vão ter um impacto aí sobre horas extras, mas eu acho que elas têm um tempo, sim, para se adaptar, né? Elas vão precisar, talvez, começar a trabalhar em alguns dias, começar a jornada de trabalho mais cedo, né?

0: deles, né, é esse, não é só esse, né, mas um deles é esse, e acho que as pessoas vão ter ânimo e disposição para voltar a trabalhar nas empresas. Então tem um outro lado aí, né? Mas você vai ter um impacto imediato realmente em termos de horas extras, provavelmente.
1: Certo. Em relação a impactos possivelmente positivos, além desse que você destaca aí, a maior disposição das pessoas para o trabalho formal, a gente tem ouvido também a possibilidade de melhoria, de incremento em setores como turismo, educação, lazer. Você acredita nessa possibilidade, professor?
0: Ah, sim. Quer dizer, se as pessoas vão ter um dia mais de folga no trabalho, isso pode realmente ajudar as pessoas a fazer, criar um tempo extra, né, para fazer um curso, para passear, né, para ter alguma atividade de lazer. Isso pode também ajudar, sim, esses setores. Por um lado, eles vão ter um problema grande, né, no início, porque eles são grandes contratantes, né, de mão de obra, né, pessoal. Mas, por outro lado, eles podem ver a demanda realmente crescer aí pelo negócio deles, né? Daquilo que, em relação à produtividade, né, por exemplo, se a gente entrar nesse assunto, quer dizer, a produtividade ela é muito mais fruto de avanço tecnológico do que de esforço pessoal, né? Quer dizer, existe um limite, né, para a gente dizer que a produtividade incrementa do ponto de vista pessoal, né? E é pela própria capacidade física, né, das pessoas. Mas, de toda forma, as pessoas estando mais dispostas a trabalhar, mais dedicadas, isso também pode melhorar a produtividade, né? Então, aquilo de início deve ter um impacto do ponto de vista de custos, mas a médio prazo isso pode gerar impactos positivos, esse que nós estamos falando, deve gerar, eu imagino. Mas por isso que, dado esse impacto inicial, é importante que haja uma regra de transição aí.
1: A gente está conversando aqui no CBN Madrugada com o professor Nelson Marconi, mestre doutor em economia pela Fundação Getúlio Vargas. Essa questão da produtividade, professor, acho interessante a gente falar um pouco mais sobre esse aspecto, porque muitos têm ouvido que o Brasil está fazendo a coisa da forma inversa, que nos outros países a redução da jornada de trabalho só aconteceu depois da melhoria da produtividade. E apontam aí problemas na nossa formação profissional, por conta da má qualificação. Você acredita que essa mudança pode impulsionar essa melhor qualificação do trabalhador para que ele possa cumprir as mesmas tarefas em menos tempo? O que pode dizer sobre isso, professor?
0: Olha, eu acho que sim, pode, como falei, ele pode ser em função da dedicação, mas vamos falar melhor sobre essa questão da produtividade, isso que você falou. Vamos qualificar um pouco, né? A gente costuma dizer muito que a produtividade depende de quanto o trabalhador consegue fazer e tal, e é verdade em parte, né? Mas o que realmente muda a produtividade é você, a empresa, o setor agregar tecnologia no processo produtivo, né? A gente pode pensar num caso, por exemplo, de um garçom, por exemplo, que seja, né, que ele tem uma limitação, mesmo que ele seja muito qualificado, que ele seja bem capacitado, ele tem um limite físico para a atividade dele, né? Mas quando ele trabalha junto com um aplicativo, por exemplo, né, que registra os pedidos, isso pode aumentar muito a produtividade dele, né? Uma pessoa que trabalha na área de logística, ela pode ser muito capacitada, mas se ele, junto com isso, tem equipamentos que ajudam ela todo esse processamento, né, de logística, de entrega, de distribuição, isso também muda muito a produtividade dela, né? Então, esse é um fato. Primeiro, a produtividade ela muda muito mais em função da tecnologia. Lógico que a pessoa tem que estar capacitada, mas a tecnologia é muito importante. Segundo, que do ponto de vista monetário, a produtividade ela é mensurada, como a gente costuma dizer em economia, como valor adicionado para o trabalhador, né? Os setores não geram valor adicionado igual, né? Quer dizer, se eu produzo um computador, ele vai gerar um valor adicionado do que se eu produzir uma garrafa d'água, sem desmerecer a garrafa de água, né? Porque o tipo do trabalho que está inserido na produção desse bem é mais qualificado, né? Então, a produtividade, a gente fala, a produtividade brasileira é mais baixa, mas é porque a gente gera bens aqui de menos sofisticados, do que a gente chama de menor valor adicionado. Se a economia gerasse bem maior valor adicionado, a gente teria uma produtividade maior em termos de valor. Então, essa discussão da produtividade não é só uma questão de esforço.

0: esforço físico. O esforço físico ajuda, a qualificação, logicamente, ajuda, certo? E eu acho que a redução da jornada ajuda. A gente não tá, eu não entendo que a gente está colocando o carro na frente dos bois, né? As outras economias que têm uma produtividade mais alta é porque elas produzem, na verdade, bens mais sofisticados e usam mais tecnologia no processo produtivo.
1: Certo. Para a gente fechar nosso papo, professor Nelson Marconi, em que medida essa negociação que vai ser necessária aí dos trabalhadores com a empresa, por setores, ela difere quando a gente pensa numa indústria, por exemplo, com 5, 6, 10 mil empregados e por outro lado, um pequeno comércio com meia dúzia de vendedores, professor?
0: Justamente, esse é o grande ponto, né? Dessa decisão, dessa medida, que pode, que acaba afetando mais o pequeno empresário, né? Isso realmente, primeiro, porque uma empresa maior, que tem mais trabalhadores, ela tem uma capacidade maior de se ajustar em termos de carga de trabalho, de distribuição, né, da jornada de trabalho necessária. A empresa menor, não. A empresa menor, ela tem menos jogo de cintura, né? Ela tem menos funcionários, ela tem menos possibilidade de se ajustar rapidamente a essa jornada, né? Por isso que é fundamental a regra de transição. E ela vai sofrer mais no começo, com certeza, né? E eu, no começo, disse para você que achava que 60 dias para uma transição é pouco, eu acho pouco realmente. E elas vão acabar tendo mais dificuldade, elas vão ter que trabalhar em termos de horas extras, ou através, no começo, de redução do próprio horário de funcionamento, né? Até se adaptarem a isso. Né? A gente espera que não, mas pode acontecer um pouco de informalidade nesse processo também, até elas se adaptarem, né? Mas os próprios trabalhadores, eles vão acabar demandando, né, uma jornada de trabalho melhor. Essa questão, acho que mais do que a jornada, até o fato do seu trabalho, que é 5 dias alternado com 2 de folga, que não sejam consecutivos, essa é uma demanda muito forte dos trabalhadores. Tá certo? Então, na prática, o que a gente pode ver é que a redução, digamos, dos dias trabalhados vai funcionar de forma mais imediata do que a redução da jornada. E na prática, essa transição da jornada pode acabar levando um pouco mais de tempo, 60 dias, um período um pouco maior de 60 dias, principalmente nas empresas pequenas, como você citou.
1: Muito bem, economista Nelson Marconi, professor da Fundação Getúlio Vargas, coordenador do curso de graduação em administração pública. Professor, muito obrigado mais uma vez pela gentileza aqui com a CBN, um bom dia e até uma próxima oportunidade.
0: Eu que agradeço, bom dia para todos vocês também.
2: Você já se perguntou por que é tão difícil mudar de ideia? Michel Alcoforado conversa com Tatiana Vasconcelos e Fernando Andrade sobre um livro lançado em 2024 e que traz uma resposta que vai muito além da psicologia individual.
3: Lá vem o Michel colocar a gente para pensar a partir de um livro do historiador... do Harari? Yuval Noah Harari?
4: É ele mesmo, o homem que serve para tudo e para todos, né? É o onipresente, onisciente, onipotente.
3: Que ótimo. Pior que, mais que ele, só o Byung, né?
4: É porque o Byung escreve mais, né? O Harari, como escreve livro grande, demora mais tempo.
3: Verdade.
4: O Byung foi mais inteligente, escreve livrinhos pequenininhos.
5: Isso, isso.
4: E aí publica pra caramba e explica qualquer coisa, né?
3: E tá sempre sendo falado por isso, obviamente.
4: Sempre,
3: né?
4: Certo, né? Uma gente que é unanimidade,
3: certo,
4: tá sempre certo.
3: Impressionante.
5: E aí? Que livro
3: Pra onde você leva a gente hoje, hein?
4: Então, vim trazer um livrinho que ele não fez tanto barulho como deveria, que é o Nexus, do Harari. Esse livro foi publicado em 2024 pela Companhia das Letras. É um catatauzinho, tá? Tem umas 500 páginas. Mas o livro, nesse livro, o Harari, que é um historiador israelense, se preocupa em pensar como é que as redes de informações foram fundamentais para a gente inventar a sociedade. Para quem não conhece, como já disse, o Harari é esse historiador que estava tranquilão, dando aula na Universidade de Tel Aviv. Aí um dia ele vai lá e monta um curso para os seus alunos sobre a história da humanidade. Depois que ele fez esse curso, ele gostou tanto do curso que ele começou a escrever o livro. Escreveu um livro, que é o Homo Sapiens, que vendeu para chuchu para tudo quanto é lugar do planeta, e se transformou nessa figura que atua hoje como futurista, consultor de grandes presidentes espalhados pelo planeta, está sempre naquele Fórum Econômico Mundial lá de Davos, sentado com quem decide os rumos do mundo, e se transformou nessa iminência parda que nos ajuda a entender não só o que a gente está vivendo do hoje, mas imaginar outros futuros. Esse livro do Harari eu gosto muito, assim como gosto muito do Homo Sapiens, porque ele consegue, com uma boa prosa, uma escrita fascinante, dar conta de entender uma pergunta que vem nos perturbando desde sempre, que é o que faz os humanos ficarem junto dos humanos. Porque você sabe, né? A gente tem um cansaço enorme dos outros. Se você pudesse... não sei vocês, né? Mas eu sou daqueles que quando o vizinho vem vindo atrás do elevador, eu corro, entro no elevador antes do outro, aperto o botão rápido para não ter de subir no elevador acompanhado. A gente faz de tudo para não conviver com os outros. E nesse movimento, que o Harari vai dizer, olha... É verdade, você faz de tudo para não conviver com os outros, mas há algo que mantém as sociedades de pé, que mantém a humanidade persistindo, apesar de todos os pesares e apesar de todos os cataclismos que nos acompanham nos últimos 500 anos. O que o Harari vai dizer é que essa resposta para que mantém a gente junto é um ciclo intenso de reciprocidade que estão balizados numa coisa fundamental. Não importa se a gente está falando da sociedade ocidental, se a gente está falando da sociedade oriental, se a gente está falando dos astecas, dos maias, dos americanos ou dos franceses. O que mantém todos nós juntos é um intenso fluxo de troca de informações. Então, não importa que tipo de cultura ou período histórico a gente está vivendo, as trocas informacionais que a humanidade vai inventando para si é o que mantém a gente colado nos outros. Por quê? Porque é a partir das trocas de informações que a gente tem uns com os outros que a gente sedimenta uma certa noção de realidade. Você pode falar, mas eu não estou entendendo mais nada. Como assim a realidade ela surge da informação e a realidade não está aí diante dos meus olhos? O Harari vai fazer uma diferenciação entre três tipos de realidade, tá? Ou três tipos de possibilidade que a gente tem de lidar com a vida, para falar aqui em outros termos. O primeiro são as questões objetivas. Então é a montanha, o pão de açúcar, o mar, é a chuva que cai do teto, do céu, a nuvem, a areia da praia. Tudo isso são condições objetivas que estão para ali independente da gente. Uma outra dimensão importante que ele vai chamar a atenção é aquilo que a gente vai falar, vai denominar como realidade subjetiva, que é o que você sente dentro de você. Então, um dia você está triste, outro você está alegre, outro você está com inveja da tua amiga, outro você está, sei lá, chateado, sei lá, com quem. Aquilo que existe dentro de você. Todas essas duas dimensões, elas não inventam sociedade. Para a gente inventar sociedade, a gente precisa de uma terceira camada, que é a dimensão intersubjetiva, que é a vida que você inventa com os outros. E essa vida que a gente inventa com os outros, ela, em geral, está baseada em troca de informações. Que vida é essa? Olha, imposto... imposto, um dia você chegou ali, o governo chegou, a sociedade brasileira chegou e decidiu, olha, para a gente manter essa sociedade funcionando como a gente quer, a gente vai inventar aqui um documento que eu vou enviar para tua casa no começo do ano, que é o teu IPTU, e esse imposto vai sedimentar uma troca de informações entre o governante, a prefeitura e você. E por mais que seja só um papel que chega na tua casa, se você não pagar, dá ruim. A mesma coisa que a conta de luz. A mesma coisa que a conta d'água da internet. É só um papel que chega aí no teu e-mail, na tua casa, onde for. E esse acordo, essa informação, ela existe na cabeça da gente, mas se você não obedecer, dá ruim. E aí o Harari vai dizer que, ao longo da história, essas trocas de informações inventaram o mundo que a gente vivia. E ele vai fazer isso ao longo da história inteira. Então ele vai pensar no império do papel, quando os documentos e a burocracia tinham um papel importantíssimo na definição do que era a realidade. Ele vai pensar como é que os jornais e os meios de comunicação, todo dia que você acordava de manhã, lia a primeira capa do jornal, você entendia o que era o mundo daquele dia. Ele vai passar pelas redes sociais e vai chegar num assunto que interessa a gente a beça aqui, e a gente discute sempre, que é o impacto das tecnologias na nossa percepção do que é o real. O Harari vai dizer que governos totalitários, ou seja, ditaduras, são frágeis porque elas controlam a informação sozinhas. Mas a gente sabe onde é que está o controle e a gente sabe a intenção daquele que está moldando o controle dessa informação. Então, no governo Vargas, na ditadura do Getúlio Vargas, tinha o DIP, que era o departamento que estava preocupado em inventar uma certa realidade que era o Brasil. E todo mundo sabia qual era a intenção do governo quando estava fazendo isso. Em governos democráticos, essa narrativa, essas realidades, elas são disputadas. Cada um tem a sua versão. E a cada 4 anos, a cada 2 anos, os governantes apresentam um projeto de país, um projeto de ficção, um projeto de fluxo de informação, e a gente vai acreditar naquilo e vai votar. Qual é o problema que a gente está vivendo agora? O problema é que os algoritmos, as plataformas digitais, as big techs, as grandes empresas, estão determinando que tipo de informação está chegando aí na tua tela do celular e como é que isso está influenciando a tua forma de pensar. E os resultados são claros e a gente vê todos os dias. A tal da polarização, a tua incapacidade de conviver com gente que pensa diferente de você, ou a incapacidade que a gente cada vez mais tem nutrindo de perceber, né, o mundo ou o Brasil de um meio, pelo, mais ou menos pelo mesmo prisma, vem por conta, por conta dessa capacidade que essas tractanas têm de criar realidades que não são compartilhadas com todo mundo. Então, o livro do Harari não aponta soluções para esse problema, mas chama a atenção para um dilema que é fundamental da gente discutir. É como as novas tecnologias estão dizimando ou estão esfacelando a nossa ideia de sociedade, a nossa ideia de nação e os fluxos informacionais que estão determinando quem é quem e o que tipo de vida é essa que a gente quer levar. Então, vamos pensar sobre isso, porque lendo coisas e falando coisas e sendo ouvido e dialogando, que a gente inventa a sociedade, e se tem gente determinando o que a gente está lendo, o que a gente pode falar e que tipo de troca pode acontecer, a gente está abrindo mão desse poder.
6: Ele fala sobre a verdade, porque informação não significa necessariamente verdade. O que, que ele diz sobre
4: isso? Não, muito interessante isso. Sociedades com muita informação nem sempre são aquelas melhores de se viver, né? Excesso de informação que não seja curada, compartilhada, fruto de diálogo da sociedade, não leva a lugar nenhum. Um elemento interessante, aí eu dialogo com outro livrinho que qualquer dia eu trago aqui, que é de uma crítica da revista New Yorker, que é essa revista de gente inteligente lá em Nova York. Ela é uma revista de gente que sabe ler, um negócio impressionante. E ela tem esse livrinho que se chama A Morte da Verdade. Ela vai trazer, Fernando, nesse outro livro que dialoga muito com o Harari, de que as redes sociais fizeram com que a gente deixasse de ficar apegado aos fatos e se preocupasse mais com as versões. Porque é quase como se cada um tivesse um megafone e com a possibilidade de vender para o outro aquilo que acredita que é o real. Independente dessa história ter algum apego ou não com a realidade objetiva, com aquilo que a gente está sentindo ou com a nossa visão de sociedade. Toda vez que a gente começa a acreditar que a nossa verdade é a única verdade só, o que acontece é que a gente começa a perder a noção do que é o real, do que é a verdade ou do que é aquilo que nos liga. E aí o problema se instaura. Então, informação, quando ela não é curada, quando ela não é apurada, quando ela não é medida, né, ou produzida do jeito correto, acaba dando em várias verdades que não são verdades nenhuma. E acho que tem um movimento interessante mostrando essa transformação e a importância da gente olhar para isso. Não sei se vocês têm acompanhado, mas várias dessas inteligências artificiais agora vêm estabelecendo acordos com grandes veículos de comunicação, um movimento que é mais presente nos Estados Unidos do que aqui no Brasil, para tentar se valer dos arquivos do New York Times, dos arquivos do Wall Street Journal, dos arquivos desses jornais que foram fundamentais na invenção da verdade na nossa sociedade, para conseguir deixar essas inteligências artificiais mais próximas daquilo que a gente acredita que é o real. Então, jornalismo mais do que nunca tem importado por conta disso, né? A gente precisa ter um colchão comum que é construído via esses canais e a apuração e o trabalho desses profissionais para conseguir viver numa sociedade onde todo mundo saiba o que é o real.
3: Nó, nó.
6: Boa, boa.
3: A cabeça fez como agora? Michel Conforato está aqui para isso. Vai dar, você jura?
4: Vai. Você
3: promete?
6: Vai dar certo para quem?
4: Ha ha ha ha!
5: Essa é uma pergunta para o próximo.
3: Mas é de desespero.
5: É, assunto para uma próxima.
4: 500 páginas do Harari resumidas aqui num comentário. O Harari aprofunda essa conversa muito mais. Ele é um historiador. Apesar das 500 páginas, não queria desestimular ninguém a ler, não, tá, Tati, Fernando? Porque o Harari escreve bem pra caramba. Eu, logo que saiu o Sapiens, esse primeiro livro dele, que eu aconselho todo mundo a ler também, eu, como antropólogo, fiquei com uma preguiça danada de um historiador fazendo a linha evolutiva do que é a sociedade. Mas isso rapidamente se esfacelou, assim. Eu me lembro que eu tava no aeroporto, peguei o livro com má vontade, abri a primeira página, e quando eu li a primeira página, eu falei, esse cara é gênio.
3: Foi conquistado.
4: Fui lá no caixa, comprei e levei pra casa. Então, vale a pena, 500 páginas do Harari, passa melhor do que... vídeo no TikTok e funciona bem, te deixa mais inteligente.
3: Eu queria dizer.
4: Serve pra tudo.
3: Faz a gente entender melhor o mundo, né? Pra isso também que serve a leitura, né?
4: Isso, tá, exatamente.
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1: A morte do influenciador fitness Gabriel Gunley, de 22 anos, reacendeu o debate sobre os riscos do uso de anabolizantes. Em conversa com Bruna Barbosa, a coordenadora do Departamento de Endocrinologia do Esporte e Exercício da Sociedade Brasileira de Endocrinologia e Metabologia, a Andrea Fioretti, alertou que essas substâncias podem causar graves problemas de saúde.
2: Vamos lá, eu queria começar falando da morte precoce desse influenciador. Ele também era fisiculturista, ele tinha apenas 22 anos, uma legião de seguidores. Então, daqui a pouco a gente fala sobre isso também, desse impacto das redes sociais em cima ali, dessa influência que essas pessoas causam. Mas o laudo dele apontou cardiomiopatia hipertrófica, que é uma condição que pode ser agravada pelo uso dessas substâncias. Eu queria começar a conversa, doutora, te perguntando qual que é o tamanho desse sinal de alerta que essa morte acende para a nossa sociedade. A gente está falando de uma pessoa aparentemente saudável, no auge físico, extremamente jovem e que morre repentinamente. Qual que é o alerta que isso acende?
3: O alerta maior é para que se entenda que essas drogas são extremamente potentes e capazes de matar. Elas provocam alterações cardíacas muito importantes. É importante que se diga que a morte não acontece, ou os efeitos colaterais não acontecem, porque a pessoa usou uma dose pequena, ou porque aquela pessoa tinha algum problema do coração, ou porque tinha algum outro problema físico. É importante que se entenda que são drogas que não podem ser utilizadas para ganho de massa muscular e para ganho de performance. São drogas extremamente potentes, né? Então, não há como minimizar os efeitos admitindo ou pensando que tudo aconteceu porque havia um problema anterior. Essas drogas podem causar essa cardiomiopatia hipertrófica. O músculo, o coração tem uma grande parte muscular, e na hora que se usa uma droga para ganho de massa muscular, há sim um grande comprometimento do coração.
2: O coração é um músculo. Ele também cresce, entre aspas, com o anabolizante, tá? Esse é o risco? Você vai crescer os músculos como um todo, automaticamente o coração também?
3: Exato. Isso é o grande problema, né? Então, há sim esse grande risco, Bruna, e aliado ao aumento dessa espessura do coração, então a gente tem que lembrar que o coração é como se fosse uma câmara, né? Então, se a parede da câmara ela é aumentada, o espaço interno dessa câmara, pense num copo, por exemplo, se a espessura do copo aumenta, a parte interna desse copo diminui. Então, isso acontece com o coração. Na hora que se usa o anabolizante, se aumenta essa parede do coração, a parte que deveria receber o sangue, ela não recebe adequadamente. E essa parede do coração, esse músculo do coração, que é aumentado com o uso do anabolizante, ele fica mais suscetível a arritmias, a isquemias, que são quando falta oxigênio para o coração. E é importante que a gente coloque que o anabolizante não faz, não provoca alterações cardiovasculares apenas porque causa essa cardiomiopatia hipertrófica. Mas o esteroide anabolizante, por exemplo, ele aumenta o número de células vermelhas do sangue, lentifica a passagem do sangue pela circulação. Então, aumenta o risco de trombose, aumenta o risco também do infarto e de derrame. Então, existe todo um quadro de piora, de suscetibilidade a uma alteração cardiovascular, seja ela uma isquemia, uma trombose, um derrame. E eu quero frisar muito isso. Não é porque o indivíduo, independente do Gabriel, tenha um problema cardíaco. Qualquer pessoa, em um curto espaço de tempo, inclusive, pode apresentar um quadro grave de efeito colateral por uso de anabolizante.
2: Eu acho que nesse caso específico, a gente está lembrando porque acho que foi um caso que acabou ganhando o noticiário, por tudo isso aqui que a gente já falou,
3: claro.
2: Mas lembrando, né, que essa é uma situação de diversos outros jovens hoje, infelizmente, muito motivado por essa questão das redes. Mas falando especificamente desse influenciador, é uma investigação que mostra que além dos anabolizantes, tinha também o uso de outras substâncias, como a insulina sintética, usada para fins estéticos. É o perigo dobrado, né, doutor?
3: Exato. A insulina só pode ser usada, Bruna, para quem tem deficiência de insulina, ou seja, para quem tem diabetes. O que se faz com que essas pessoas utilizem a insulina é porque a insulina poupa a proteína. Então, a proteína, ao invés de ser utilizada como uma fonte de energia, ela é utilizada para a formação do músculo. Então, esse é o racional no usuário de insulina associada ao esteroide anabolizante. Mas é muito importante a gente entender o seguinte: quando nós produzimos insulina fisiologicamente, de uma maneira saudável, há uma flutuação nessa produção de insulina. Então, quando você consome o carboidrato, você tem um aumento na quantidade de insulina. Quando você não consome o carboidrato, essa insulina é reduzida, essa produção é reduzida. Quando esse indivíduo utiliza a insulina, ele está aplicando uma dose fixa e essa flutuação não existe. Então, o risco da queda importante na dosagem da glicose no sangue termina gerando esse quadro de hipoglicemia, ou seja, a falta de açúcar no sangue, que a nível cerebral termina causando um quadro de tontura, de confusão mental, e em casos mais graves, conduz ao coma e à morte. Então, agrava ainda mais todo o processo deletério que é causado pelo esteroide anabolizante.
2: A gente, há um tempo, via que esse uso de anabolizantes era escondido, né? Uso, acho que acontece há muitos anos. Há muitas pessoas ali em academias que escondiam, então algumas características, né, que essas pessoas acabam ficando ali no corpo. Ah, não, eu não uso, não, imagina, eu nunca fiz. Hoje, a gente tem uma situação diferente. É exatamente o contrário, é a exposição, o uso. Mas é seguro, não. Eu tenho um protocolo aqui específico, esse aqui protege o fígado, esse aqui controla os danos. Eu acho que aí fica ainda mais perigoso, porque você começa a ter estímulo de algo que não deveria ser feito. É claro que o anabolizante não deveria ser usado nem escondido e muito menos assim escancarado. Mas é que hoje a gente tem uma situação bem diferente disso. Há uma banalização do termo, inclusive em plataformas como o TikTok. Há uma palavra ali que eu nem vou citar aqui exatamente para evitar que novas buscas sejam feitas em cima desse termo, mas as redes sociais, de certa forma, criam essa falsa sensação de segurança das substâncias. Onde a gente está falhando, doutora? Onde a sociedade falha a cada vez mais essas substâncias serem disseminadas? Eu faço essa pergunta porque desde 2023, o Conselho Federal de Medicina proíbe a prescrição de esteroides para fins estéticos. Ainda assim, a gente tem essa disseminação discriminada nas redes sociais, tem um mercado paralelo, a venda clandestina de anabolizantes. Onde está a falha?
3: Eu acho que a principal falha é a conscientização, principalmente dos jovens. Então, a gente precisa continuar falando exatamente para que esse indivíduo não seja refém de um médico, de um treinador, de um nutricionista que esteja prescrevendo e indicando essas medicações. A gente, a censura é uma palavra muito pesada, né? Mas, infelizmente, a divulgação facilitada das informações errôneas termina causando uma banalização, como você falou. Parece que são drogas tranquilas, fáceis de serem utilizadas e que existem protocolos que sejam capazes de minimizar os efeitos. Mas não existe isso, na verdade. A Sociedade Brasileira de Endocrinologia vem incansavelmente procurando mostrar à população, o Departamento de Endocrinologia do Exercício, da SBEM, procura divulgar informações. Nós temos uma campanha que se chama Bomba Tô Fora, que é exatamente para mostrar à população o que um esteroide anabolizante pode fazer. Então, respondendo à sua pergunta, eu acho que, antes de tudo, tem que haver a transmissão, a divulgação de conhecimentos, mas também a necessidade de uma fiscalização mais contundente, mais importante em relação à utilização dessas drogas e à prescrição por médicos que são completamente ilegais. Então, muitas vezes a gente ouve no consultório, na hora que a gente recebe esses pacientes que já estão sofrendo por consequências nefastas de esteroides anabolizantes, o termo de eu estava sendo acompanhado por um médico, mas tenha a certeza de que nenhum médico consegue impedir que os efeitos colaterais apareçam. E mesmo quando não aparece, não é tão flagrante esse efeito colateral, como, por exemplo, já um problema no coração, ou um problema no fígado, então esteroide anabolizante pode causar um aumento de enzimas do fígado, tumores, porque só aparece coisas alarmantes, mas a gente tem que lembrar que o esteroide anabolizante causa alterações cerebrais extremamente importantes. O esteroide anabolizante reduz o córtex cerebral, ou seja, o indivíduo passa a ter uma deficiência em termos de cognição. Aumenta uma área chamada amígdala, que é ligada à droga adição. Então, os indivíduos continuam usando esteroide anabolizante por terem um quadro em termos de distorção da autoimagem, mas também por uma lesão. O esteroide anabolizante causa lesão cerebral, né? E com isso promove uma droga adição.
2: Sim.
3: Então, é muito mais sério do que se possa pensar. Então, essa coisa de eu vou começando aos pouquinhos, para você ter ideia, por incrível que pareça, na hora que eu estava vindo para cá, eu vim no Uber e eu comecei a conversar com o motorista e ele estava aplicando semanalmente testosterona. E eu perguntei para ele sobre isso. Ele falava: não, mas é porque o Gabriel já tinha um problema cardíaco. Eu uso uma dosinha que não vai fazer problema. Mas é importante a gente entender que dosinha não causa o efeito que essa pessoa está querendo. Então, as doses são exageradas. As doses são 6 a 20 vezes superiores às doses utilizadas para quem tem deficiência de testosterona.
2: Enquanto você estava respondendo, eu estou aqui de olho também nas mensagens que chegam dos nossos ouvintes, a nossa audiência. E tem uma aqui da Maria dos Santos que diz: é triste ouvir esse tipo de notícia. As pessoas querem a qualquer custo a perfeição do corpo. É isso, né? Você vai ali em busca, achando que é só uma dosinha, que é algo que não vai acontecer e às vezes custa a sua vida. Doutor, o nosso tempo está super apertado aqui, mas eu quero, antes de finalizar, te fazer uma última pergunta que chegou aqui de uma ouvinte, a Sônia Silva. Ela só pergunta: existe algum uso seguro de anabolizante? Então, só para a gente fechar, respondendo a esse questionamento, se é algo, se é uma substância totalmente vilã ou se sim, existe algum uso prescrito e que não nessa situação aqui que a gente está noticiando.
3: Para ganho de massa muscular e de performance, não existe uso seguro. Isso tem que ficar claro. Testosterona é usada para homens que têm deficiência de testosterona. E é importante entender que existem parâmetros específicos para se definir que um homem é deficiente de testosterona. Outro dia eu vi também pelo Instagram um médico alardeando que um homem tinha que ter 1000 de testosterona. E isso não é verdadeiro. E muitas mulheres estão usando testosterona também. Eu acho que é muito importante a gente frisar isso. Não há indicação para o uso de testosterona em mulheres para ganho de massa e força musculares, inclusive durante a menopausa. Os efeitos também são muito sérios. Então, respondendo claramente, não há dose segura. Não é para usar, não há indicação.
2: Há alguns ouvintes agora mandando inúmeras mensagens por aqui. O Paulo nos escreve dizendo que, infelizmente, há alguns desses anabolizantes sendo vendidos na porta de academias. E aqui a gente fala de uma venda como se fosse algo permitido, legal, como se fosse água. Tem uma outra ouvinte, a Mirta, aqui do Butantã, ela faz uma sugestão. Será que os próprios instrutores ali das academias, os professores, profissionais de educação física, não poderiam instruir esses jovens de modo eficiente? Tem um outro ouvinte que fala em uma campanha, de repente, do Ministério da Saúde intervindo, colocando ali essa conscientização. Então é isso, é um conjunto ali de ações que precisava ser feito. A gente, infelizmente, precisa encerrar a entrevista aqui por conta do tempo, mas eu quero aproveitar também para uma última informação. Você falou tanto, doutora, da necessidade ali, tem muita gente que usa o anabolizante e diz, ah, mas eu conversei com o médico. Que médico? Então, você que nos ouve agora, você pode verificar se o seu médico está registrado. Vá nos sites dos conselhos de medicina, coloque ali o CRM antes de ir numa consulta. Veja se o CRM desse médico está regular, quais são as especialidades, onde ele se formou. É a saúde. Isso é extremamente perigoso. Aqui a gente não está fazendo alarde. Está usando esse espaço para conscientização, para mostrar os riscos de algo que deveria ser extremamente positivo. A gente fala tanto que as pessoas precisam praticar atividade física, precisam se movimentar e o quanto isso salva vidas. Atividade física hoje é o melhor remédio para muitos dos problemas.
3: Exato, Bruno.
2: Mas pode ser exatamente o contrário se isso for feito de forma distorcida. Então pesquisem sempre esses médicos inscritos, ouçam entrevistas como essa, procurem profissionais que vão ali dar luz sobre esse tema. A gente conversou no Revista CBN com a doutora Andrea Fioretti, é coordenadora do Departamento de Endocrinologia do Esporte e Exercício da Sociedade Brasileira de Endocrinologia e Metabologia. Doutora, obrigada novamente aqui por todos os esclarecimentos e seja sempre bem-vinda aqui na Rádio CBN.
3: Obrigada, Bruna.
1: O professor Pasquale responde a dúvida de um ouvinte sobre a concordância com a palavra nenhum.
0: Hoje, dúvida de Dr. Luiz Fernando Correia, ouvinte ilustre, pergunta a concordância com a palavra nenhum. Ele conta aqui, ó. Então, um exemplo, 5 mergulhadores entraram na água nas Maldivas, num atol paradisíaco, e nenhum voltou. Voltou ou voltaram?
4: Ontem, domingo, né, às 12 horas e 13 minutos, ele me mandou uma mensagem e começa assim: meu caro, desculpe o domingo. Aí ele conta uma história e tal, barará, barará, e aí entra em cena essa frase que você leu e essa redação causou uma conversa lá em família. Eu adoro essas coisas, né? Quando em família acontece uma conversa sobre língua, né? Como é que é isso? Como é que fica? Como é que não fica e tal? E aí ele mesmo disse, de repente fica como pergunta para o quadro. Aí eu perguntei, o senhor me autoriza? Claro que autorizo, diz ele. Então tá aí, já furei a fila, doutor Luiz Fernando tem preferência sempre. E vamos lá. A questão é a seguinte, nenhum é singular, tá? Então, esteja sozinho ou esteja acompanhado, né? Nenhum é o núcleo, né? Então, o verbo vai necessariamente concordar com nenhum, que é singular, é zero, é nada, né? Por isso o verbo no singular. Isso permite que a gente faça algumas digressões e tal, mas eu vou começar com um auxílio. É uma música italiana, composta por Gorni Kramer e Vito Palatini, versão para o português do Nazareno de Brito, que fez muitas e muitas versões de músicas estrangeiras para o português. Quem vai cantar pra gente é o querido Moacir Franco. Isso está no disco dele Eu Te Darei Bem Mais, que também é uma música italiana, é o nome do disco, é o nome de uma música, de 1966. Eu fui ouvir o original, me lembrava do original, mas quis ouvir, né? A versão é mais ou menos fiel, não há versão, a obrigação da versão não é ser fiel, é traduzir o espírito e tal, e às vezes a versão até melhora. O Lucio Dalla, por exemplo, é parceiro da professora Palottini no Gesù Bambino, que em português virou Minha História, versão do Chico Buarque. O Lucio Dalla dizia que gostava mais da versão brasileira do que da original. Gostava mais da versão do Chico do que do texto original, que é da professora Palottini, que ele, Lucio Dalla, musicou. Então vamos ouvir o Moacir Franco. Ele, nas duas primeiras estrofes aí, já há duas dicas preciosas. Vamos lá.

0: são meus.
1: Professor, vamos lá. Peguei aqui nenhum de vocês e depois sem um de vocês. Se um de vocês.
2: Perfeito, perfeito. Nenhum de vocês me ilude, diz a versão do Nazareno de Brito. Em italiano é parecido, né? É outro verbo, mas em suma é o mesmo processo, nessuno di voi, e nenhum de vocês me ilude. A concordância correta, corretíssima, feita com nenhum, que é um pronome indefinido, núcleo da expressão nenhum de vocês. E depois, se um de vocês amou tanto assim, mesma coisa, se um aí, um de vocês, é núcleo, e a concordância obrigatoriamente é feita com esse um. O que acontece é que muitas vezes nós somos levados por um fenômeno que eu já comentei aqui mais de uma vez, que é o fenômeno da atração, né? Ou até da contaminação, como chamam alguns. Se eu tivesse nenhum dos jornalistas estrangeiros presentes, né? Jornalistas estrangeiros presentes, três termos no plural, nenhum fica lá longe, começa a dar uma coceira, uma vontade, uma tentação de fazer o verbo concordar com esses plurais aí. Nenhum dos jornalistas estrangeiros presentes disseram não. Nenhum disse. Então, nenhum dos jornalistas estrangeiros presentes disse. A gente não pode, sobretudo em linguagem formal, não pode deixar a tentação da proximidade prevalecer. Nenhum disse, nenhum dos jornalistas estrangeiros presentes disse. Nenhum de vocês, como diz a letra, nenhum de vocês me ilude. Bom, e eu aproveito para comentar um caso análogo. Análogo, mas diferente, bem diferente, né? Vamos direto pro auxílio. Eu não vou... Não, vou dizer sim o nome da música, porque o nome não dá spoiler. A canção se chama Meus Poemas Estão à Venda. É memorável essa canção, composta por Thales Silveira e Rodolfo Amaral. O grupo que canta é Similares, é o nome do grupo, Similares. O disco se chama Meus Poemas Estão à Venda, é o disco de 2017. Prestem atenção no que vai acontecer aí com a palavra maioria. Vamos lá.

0: E aí, professor?
1: A maioria dos meus poemas está. Poderia ser estão? Sim, a maioria dos meus poemas estão à venda. Uai, mas por que que aí pode e no outro caso não pode? Nenhum, como eu disse, é zero, é nada, né? Já maioria é um termo que indica aglomeração, que indica agrupamento. E quando nós temos coisas como maioria, maior parte, boa parte, grande parte e por aí vai, quando esse elemento é especificado, no caso a maioria dos meus poemas, a maior parte dos jornalistas, nós temos duas possibilidades de concordância. Ou a gente concorda com o núcleo, maioria, né? A maioria dos poemas está, né? Boa parte dos jornalistas está, ou a gente concorda com o especificador. A maioria dos meus poemas estão, boa parte dos jornalistas estrangeiros presentes ficaram, né? Então isso só vale se o elemento central for designador de agrupamento, de grupo, né? De conjunto. Maioria, parte e por aí vai. Então não se confunda uma coisa com a outra, tá bom?
0: Perfeito.
1: E estatisticamente a gente tem 99-1 para se pro singular. A maioria dos meus poemas está, boa parte dos jornalistas ficou, grande parte dos eleitores quer e por aí vai.
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3: Em entrevista para Leandro Gouveia, o professor José Cláudio Souza Alves, do Departamento de Ciências Sociais da Universidade Federal Rural do Rio de Janeiro, analisou os dados do Atlas da Violência de 2026.
4: O Brasil atingiu em 2024 a menor taxa de homicídios em 11 anos, segundo o Atlas da Violência, produzido pelo Instituto de Pesquisa Econômica Aplicada, o IPEA, e pelo Fórum Brasileiro de Segurança Pública. O número de mortes é de 42.590 homicídios registrados oficialmente no país, o equivalente a 20 assassinatos a cada 100 mil habitantes. Vamos entender mais sobre esses números com o professor José Cláudio Souza Alves, do Departamento de Ciências Sociais da Universidade Federal Rural do Rio de Janeiro. Professor, se você pudesse indicar aí uma causa principal para essa queda contínua de homicídios, o que você pontaria? Vamos falar de outros aspectos mais para frente também.
5: Existe uma dimensão mais técnica que é citada no próprio relatório, no Atlas, que tem a ver com o crescimento de mortes violentas por causas indeterminadas. Parece que são dimensões técnicas, dentro, porque eles trabalham com a base, que é a base do Ministério da Saúde e as dimensões de morte que o Ministério registra, as estatísticas nesse ponto. E aí existe um crescimento desse índice de mortes por causas indeterminadas. E isso parece que tem trazido um efeito, tecnicamente falando, sobre essas questões, né, que nós estamos tratando. Então, esse é um aspecto que eles citam. Eles trabalham com um outro indicador, que eles vão falar de homicídios ocultos, porque eles criaram toda uma metodologia nesse trabalho para tentar perceber dessas mortes por causas indeterminadas o que, que seria de fato homicídio. Eles criaram uma metodologia própria. Mas esse não diálogo, essa tecnicidade meio que fraturada entre os dados do Ministério da Saúde e os dados registrados pela Estrutura de Segurança Pública está trazendo um pouco essa decalagem. Isso eles apresentam no estudo. Agora, existem outros fatores que vão falar de coisas mais amplas, como, por exemplo, os acordos entre as estruturas de grupos armados que começam a surgir, se estabelecer ao longo do tempo. Isso já tem um período longo já desses acordos, principalmente entre PCC e Comando Vermelho. Fala-se também da faixa etária dos grupos armados, que ela está aumentando, ela não está reduzindo. Então, esse aumento da faixa etária também traz interferências nessa lógica de morte.
4: Faixa etária dos grupos armados?
5: Dos grupos armados.
4: Os integrantes das facções.
5: Integrantes das facções e também das milícias, né? E outro elemento que, bem, eu estudo e aparece muitas vezes é o crescimento significativo, e isso aí é a coisa mais difícil de você estudar, e é o que eu estudo, dos desaparecimentos forçados. O que que significa isso? Nós não temos uma tipificação do que seria um desaparecimento forçado. É que seria uma pessoa morta e seu corpo é desaparecido ou destruído. Esse índice, ele não é calculado porque não se criou uma tipificação legal para ele. Logo, quando você vê crescendo em todos os estados o número de desaparecidos, que esse é um termo genérico, as pessoas estão desaparecendo, eles estão misturando tudo ali. Eles colocam pessoas doentes e já idosas, com vários problemas associados a dimensões psíquicas e emocionais, crianças que se perderam, pessoas que saíram de casa por conta de conflitos internos à família. Então está tudo misturado, e ali está misturado também as mortes causadas por desaparecimentos forçados. São assassinatos que você não encontra os corpos. Então a elevação dos
4: desaparecidos... Possíveis assassinatos não são contabilizados como homicídios.
5: Não são contabilizados como homicídios. Isso é uma hipótese que eu já venho trabalhando já há algum tempo, porque ninguém registra isso, né? Você não tem isso. Você vê o número de desaparecidos crescendo significativamente em vários estados, e você não sabe o que é aquilo. Aquilo ali está misturando um monte de questões associadas a quem desapareceu, como desapareceu, e entre eles está o desaparecimento forçado, ou seja, a morte seguida de destruição ou desaparecimento do corpo. Quando a gente fala desaparecimento forçado, se entende necessariamente que há uma participação por omissão ou por participação direta da própria estrutura do Estado. O Estado está envolvido nessa dinâmica de desaparecimentos forçados. Outra coisa que também a gente acredita, quando eu falei inicialmente da defasagem dos números da área da saúde, porque eles estão construindo um crescente número de mortes por causas indeterminadas, é que também pode estar havendo pressões desses grupos sobre a estrutura da saúde para que os homicídios não sejam classificados como homicídios, mas sim como morte por causa indeterminada. A gente acha que ali também há um elemento que está emergindo agora. São as pressões políticas de grupos associados a grupos armados que vão afetar a própria estrutura da saúde.
4: Até porque então, isso também é um relatório, não? A gente vê milícias e as facções criminosas infiltradas na política, né?
5: Exatamente isso. Nunca pensar que essas mortes, elas estão descoladas ou estão fora de um universo de poder político, de poder econômico. Elas estão muito relacionadas. Ganhos, por exemplo, grupo armado significa grana para eleições, grana para negócios, e significa voto. Grupo armado controla território. Então, toda essa estrutura política, ela vai se voltar para a estrutura dos grupos armados para se beneficiar. Isso é muito forte. Então, nunca achar que essas mortes são mortes descoladas de uma estrutura de poder e de grana que está acoplada, associada, interagindo diretamente com os grupos armados. Isso está relacionado. E aí tem muito pouco estudo sobre isso, e avança fragilmente sobre os estudos relacionados a isso.
4: É. E você está chamando atenção para essas mortes violentas por causa indeterminada, e o próprio estudo também chamou atenção para isso, pediu para considerar com cautela essa redução de homicídios, porque se a gente for considerar essas mortes ocultas aí, esses homicídios ocultos, eles subiram 87% em 2024. Exatamente. Na comparação com 2023. Foram mais de 7 mil casos em 2024.
5: Exatamente.
4: E aí a queda de homicídios seriam menor do que...
5: Bem menor do que isso. Se você está considerando isso que eles estão falando, que são os registros na estrutura de saúde, né, pública, que diz que são mortes por causas indeterminadas.
4: E aí o que pode estar nesse bolo?
5: São assassinatos, é a hipótese, uma das hipóteses, né? São assassinatos que, ao chegar na estrutura da saúde, em toda a dimensão infraestrutural, de funcionamento da saúde, esses assassinatos acabam pressionando aquela estrutura para não ser registrado. Para registrar, o cara faz o laudo e diz: eu não sei qual é a causa que causou essa morte. Porque para você ter uma morte por causa indeterminada, você... fisicamente, no estudo, na perícia, você não está identificando de onde veio aquela morte, se foi um homicídio, se foi alguém que praticou. Você vai dizer que foi suicídio, mas você tem características do suicídio. Se tem perícia, eles vão identificar logo. Mas se não tem perícia, chegou no hospital e os caras não vão identificar ali, isso está mascarando. Pode ser mortes por espancamento, pode ser mortes por, sei lá, várias formas. Ou simplesmente é uma morte tipicamente de homicídio, que ao chegar na estrutura de saúde, ela é ocultada, ela é bloqueada por uma estrutura de poder que vai ameaçar aquela estrutura de registro dentro dos hospitais, dos postos de atendimento da área da saúde, e vai bloquear o seu registro. Eu acredito que isso, essa hipótese, ela é real. Pode ser várias formas de morte que estão ocorrendo ali, e elas podem ser visivelmente mortes por homicídio, mas de alguma forma há uma pressão que impede esse tipo de registro. Então entra o índice

0: Efetivamente, essa é a percepção de todos nós quando você vai para o Instituto de Segurança Pública no Rio de Janeiro, que quem é que faz o cálculo a partir dos boletins de ocorrência. E aí você vai vendo o crescimento vertiginoso, é muito grande, de desaparecimentos geral, né, nesse genérico. Mas ali não tem estudos para dizer, ou não tem um registro específico de desaparecimento forçado, ou seja, de pessoa que desapareceu numa cena ou numa interação social onde há conflito armado, há grupos armados atuando, há estrutura de segurança pública atuando também em conflitos armados. O que a gente chegou a fazer de estudos que vão chegar próximo a isso é o seguinte: nós pegamos naquela localidade, eu estudo Baixada Fluminense, inclusive as cidades da Baixada Fluminense, que são bem mais de 100 mil habitantes, elas estão colocadas aí no Atlas entre as 50 cujos índices são mais elevados de homicídio no país, que é Queimados, Belford Roxo, Nilópolis, Japeri, são cidades marcadas por uma estrutura violenta. O que a gente faz para identificar isso é o seguinte: a gente cruza outros índices. Então, a gente vai cruzar homicídios dolosos. Então, a gente vai vendo em cada região da Baixada, em cada município, o índice de homicídios dolosos que ocorreram. Depois a gente pega o índice de mortes por intervenção de agentes do Estado. E aí, quando você cruza esse mapa de homicídios dolosos, desaparecimentos, que é o que consta no índice, né, de desaparecidos, que é genérico, e o índice de mortes por agentes, homicídios por ação de agentes do Estado, você vai ver que sobrepõe e dá perfeitamente. Aonde mais tem homicídio doloso é onde mais tem índices de homicídios causados por agentes do Estado e é onde vai ter o maior número de desaparecidos. Então, a gente acha que há uma correlação entre esses três índices. A gente percebe isso nitidamente aqui na Baixada. Se for fazer pelo Brasil como um todo, eu acho que vai coincidir também. São as áreas mais violentas, as áreas onde vai ter também o maior número de desaparecidos, porque o desaparecimento forçado está ocultado dentro do número de desaparecidos.
1: A gente está conversando aqui na Rádio CBN com o professor José Cláudio Souza Alves, do Departamento de Ciências Sociais da Universidade Federal Rural do Rio de Janeiro. E as mortes, segundo o Atlas da Violência, estão concentradas na população jovem de 15 a 29 anos. E a gente tem uma divisão regional bem importante aí, porque no norte e no nordeste a gente tem os índices mais altos. E aí destaco Amapá, Bahia, Pernambuco, Alagoas e Ceará. Entre as cidades com mais de 100 mil habitantes, 17 das 20 mais violentas estão no Nordeste.
0: Nordeste.
1: Qual seria a explicação para isso?
0: É uma fronteira que se cria, que se estabelece. Eu acho que quando você tem o deslocamento econômico dentro do país para essas novas fronteiras, esses estados que você falou, o Amapá está bem destacado no norte, né? E ali você já teve uma fronteira grande, que é o Pará, que agora ele se desloca na direção do Amapá. Quando você fala esses outros aí, que a gente chama de Matopiba, né? Maranhão, Piauí, Bahia, vai ter Ceará também que está aparecendo nesse cenário, é para onde se deslocou importantes movimentações econômicas do país, de empreendimentos, fronteiras agrícolas, fronteiras energéticas que estão se deslocando para esse setor. Então, aonde você tem o deslocamento de fronteiras econômicas, de grana mesmo, deslocamento de grana no território para essas regiões, aí também as estruturas do crime vão se colocar presentes. E aí, a partir daí, você tem as disputas que vão se intensificar. O Comando Vermelho e o PCC, eles se deslocam também para esse cenário de grana e de poder, e de voto, como já te falei, é uma estrutura de grana, de negócios e de poder eleitoral. Tudo isso está associado naquele território. Então, quando você tem isso, os jovens, eles vão estar... É como que você não tem como protegê-los. É como, digamos assim, eles estão jogados numa estrutura que eles não têm como fugir, porque é ali que está a grana, é ali que está a força de atração para essa população toda que não tem salário, que não tem emprego, que não tem recursos, que não tem alternativa de sobrevivência. Então, se a economia toda está em crise, o mundo do crime, ele surge como uma super alternativa. Só que é uma alternativa que a gente sabe o que, que vai dar, né? Em muitas mortes, em muitos assassinatos, em muita disputa, é algo desse

0: padrão. Então, por isso que essas áreas todas você vai ver uma juventude envolvida. Facções que estavam lá no Nordeste se consolidando com a chegada do PCC e a chegada do Comando Vermelho. Eles vão, essas facções autóctones daquela região, eles vão se facelar, eles vão ser cooptados ou eles vão ser agrupados a partir de facções maiores, isso é muito comum. Então, a dinâmica de conflitos vai aumentar muito. E aí você vai ter um momento, fora a estrutura policial, né? A estrutura policial nessas áreas, elas se transformaram em estruturas muito mais brutais, em termos de operações, em termos de mortes, em termos de confronto com essa nova estrutura. Se você for lá para o Rio Grande do Norte, ficou famoso, né? Todo um ambiente lá de rebeliões e de atentados dentro da capital a partir dos interesses das facções. Por quê? Porque eles estão disputando agora com dimensões do próprio Estado. Os presídios são as formas de arregimentamento desses jovens. É onde eles estão entrando e da onde eles estão saindo para a estrutura criminal. Então, toda essa dinâmica ela cresce aonde tem mais grana, mais poder, mais busca por voto. Tudo isso está se consolidando naquela região ali.
1: O fato de um governo ser de esquerda ou de direita influencia em alguma medida o número de homicídios?
0: Quando a gente analisa os... Às vezes, vou te dizer assim, é complicado. A gente tende a achar que uma política de esquerda ela seria melhor e mais adequada. Mas, infelizmente, quando a gente analisa os estudos nossos, mostram que há uma lógica de punitivismo penal, de intensificar toda a dimensão punitiva, que também interfere nos governos de esquerda. Se você for olhar, por exemplo, Bahia, Bahia está quase 20 anos sob o governo petista, de governo de Estado, né? Que controla a estrutura de polícias. E Bahia vai aparecer aí nesse ato que você está vendo nitidamente, Bahia explodiu em termos de homicídio, de violência. Então, a estrutura estatal ela também contribui muito por essas operações policiais, por esse punitivismo, por uma estrutura racista muito forte. As operações ocorrem em áreas eminentemente negras e pretas, de população pobre. Então, a esquerda ela não escapou, infelizmente, de uma prática que muitas vezes ela discursivamente ela condena, mas que no funcionamento não alterou, ela mantém uma dimensão de operações, de punição. A ausência de uma estrutura nacional, federativa, isso o relatório fala e fala muito bem, uma arquitetura de governança onde esses índices, esses dados pudessem ser analisados, as práticas pudessem ser avaliadas, isso criasse uma forma mais organizada de controle, de debate, de reflexão e de mudança da prática das estruturas policiais. Se houvesse essa arquitetura, eu acredito que nós estaríamos no melhor cenário. Mas não é isso que existe. Infelizmente, as propostas, mesmo do governo federal, elas vieram, mas elas ainda enfrentam as conjunturas de cada região dessa, de cada estado desse. E aí sim, o que a gente pode dizer, em governos mais à direita, vou dar um exemplo do governo do Rio de Janeiro, Cláudio Castro, você vai ter uma lógica de operação, aquela que foi no Alemão, no Morro do Alemão e na Penha recentemente, com 122 pessoas assassinadas numa operação policial, aquilo só ocorre mesmo até agora em operações desse porte em governo de direita. E aí os outros governos de direita todos apoiaram esse discurso. Então, há uma cultura de apoio ao extermínio como solução. Isso a direita faz. A esquerda não faz esse discurso, não tem essas dimensões tão grandes de mortandade ou de assassinatos em operações. No entanto, ela não é capaz de alterar o cotidiano de práticas constantes de operações, de homicídios, e muitas vezes de execuções que vão ocorrer nesses territórios, né? Por parte até da estrutura estatal e policial.
1: E essa mudança de classificação das facções criminosas pelos Estados Unidos como organizações terroristas tem potencial de mudar em algo essa realidade?
0: Se for para mudar, vai mudar para pior, né? Porque já que eles classificaram como terroristas, isso vai ter implicações econômicas dentro do próprio país. em termos do que o governo hoje vai poder estabelecer de controle sobre o seu território, sobre os seus negócios, a classificação internacional em relação ao Brasil e os aportes financeiros que o Brasil obtinha a partir de programa, isso vai interferir. As colaborações que já ocorriam entre polícias, estruturas policiais brasileiras, estruturas policiais americanas caem, e agora você vai para uma outra lógica de combate ao terror por parte dos Estados Unidos, as colaborações caem. Então, a tendência, a meu ver, é de você ter piora nesse cenário. Uma piora em função do Brasil agora estar sendo... essas facções estão sendo classificadas como organismos terroristas, órgãos terroristas, que estão buscando... O governo norte-americano busca controlar isso e faz disso uma forma de interferir diretamente dentro da economia, dentro da política, das políticas públicas, em toda a escala dentro do Brasil. Então, a meu ver, a tendência é você piorar esse cenário. Você não trata de uma forma adequada essa dimensão dos grupos armados aqui no Brasil, que não são terroristas, né?
1: Professor, agradeço demais sua participação aqui na CBN, uma entrevista bem didática mesmo para o nosso ouvinte, gostei muito. E
0: obrigado
1: agradeço
0: a você, querido.
1: Pela paciência aqui com a gente, pela atenção também.
2: Teco Medina comenta sobre a plataforma Airbnb, que tem se tornado uma opção de fonte de renda para muitos brasileiros. O especialista compartilha resultados de uma pesquisa com Carlos Alberto Sarenberg e Cássia Godoy.
3: O assunto hoje é o seguinte: o pessoal está investindo aí em apartamentos para alugar via Airbnb, e você nos diz aqui quais são, sai uma pesquisa dizendo quais são os melhores lugares para investir em Airbnb no Brasil.
4: Esse assunto gerou interesse e polêmica, né, Sarenberg? Virou uma grande fonte de investimento, para muita gente uma grande fonte de renda, e para muito morador uma grande fonte de problema também, né? Tem uma briga ali entre todo mundo, porque também tem dor de cabeça pro morador do imóvel quando tem muito Airbnb no prédio que ele mora, né?
3: É verdade.
4: E aí eu fui atrás de uma pesquisa para ver como é que isso aí estava dando dinheiro, até coloquei, tem muita métrica na pesquisa, até coloquei lá no Instagram, no TecoMedina99, para quem quiser dar uma olhada inteira. Mas tem coisa interessante, né? É um estudo da Hosting Joy, eles pegaram aqui algumas capitais do Brasil. Então, a primeira coisa, o preço do imóvel, desse imóvel meio padrão para o Airbnb, né? Que é um estúdio todo mobiliado ali, pequeno, normalmente bem localizado. A capital mais cara é o Rio de Janeiro, né? Normalmente esse imóvel sai por uns 600 mil, em São Paulo por 450 mil, Florianópolis 500 mil e Salvador, Recife e Belo Horizonte na faixa de 300 mil. Esse é o investimento que o cara faz. Uma coisa que me chamou a atenção é a taxa de ocupação, né? Porque esse imóvel tem que estar alugado, e o melhor lugar, a taxa de ocupação onde os imóveis estão mais alugados é Recife, na média 65%. Rio de Janeiro 60%, São Paulo 63%, Florianópolis 57%, Salvador 53%, Belo Horizonte 46% na média. Então, é uma média, né? Evidentemente tem espaço para melhora, mas eu confesso que achava que o número era maior, assim, né? Porque a gente ouve muitos eventos, essas coisas todas, eu achei que o número era um pouco maior. E aí, somado e dividido tudo, Sademere, quanto é que dá de retorno, né? O lugar onde o cara tem o maior retorno, Belo Horizonte, ele tem na média 11% ao ano, depois Recife também quase 11%, São Paulo 10,4%, Salvador mais ou menos 10%, Rio de Janeiro 9,8%, Florianópolis 9,2%.
3: Isso é porcentagem do valor do imóvel?
4: Do valor do investimento, quanto ele tira com essa média de dias que ficam alugados versus quanto custa em média o aluguel, né? Quanto ele fatura no ano vezes o dia. Então, é uma rentabilidade ok, né? Não é nenhum estouro, né? Estamos pegando de novo pela média, né? Dependendo do Airbnb, eu imagino que o Airbnb na Praia do Rio e ao lado do estádio do Palmeiras deve ter uma ocupação maior do que essa, mas na média é isso. É um investimento bom, né? Obviamente, depois você tem que somar isso aqui à valorização do imóvel ao longo do tempo, né? E outros custos também. Mas eu confesso que eu achava que era um pouco maior, viu, Sardenberg? Porque estamos aqui falando, no final das contas, de 11% bruto para uma Selic de 15%, né? De 14%, né?
3: É.
4: Então, se o imóvel não se valorizar e você também não for ativo para ter pelo menos essa taxa de ocupação, às vezes é muita dor de cabeça só, né?
5: É verdade. E alguns dados aqui de algumas cidades, por exemplo, Rio de Janeiro, né? Nem tem das maiores taxas de retorno, perde para Belo Horizonte e São Paulo. Mas eu imagino que a concorrência no Rio de Janeiro deve ser enorme, né?
4: É, deve ser. Lembrando também, né, Cássia, que tem a rede hoteleira também, claro, né? Porque também tem muita gente que prefere o hotel por diversas razões, né? Então tem isso. Rio de Janeiro, de fato, deve ter uma concorrência maior aqui. Na verdade, aliás, de fato não, dá para ver, né? Uhum. Na média, Rio de Janeiro e São Paulo tem muito mais unidades listadas do que nos outros lugares, né? Mais São Paulo do que Rio de Janeiro, inclusive. E assim, em ordem de grandeza, estamos falando de, por exemplo, São Paulo contra Belo Horizonte, estamos falando 6 vezes mais, uhum, né? Então, assim, tem muito mais oferta, evidentemente. Também a gente imagina que são cidades que recebam mais turistas. Mas, enfim, eu achei que não é ruim, pelo menos por essa pesquisa, por essa média. Não está longe de ser um investimento ruim você ganhar 10%, 11% na média, né? Acho que aí também deve ter muita gente que consegue fazer mais, trabalhando melhor uma propaganda, uma publicidade, tentando fechar ali um pacote maior, às vezes, por um preço um pouquinho menor que a concorrência, para ter mais dias locados. E tem a história de que esse tipo de imóvel, né, como também tem muita demanda, ele também tem uma chance de valorização maior do que os outros, né? Então, uhum, se tiver todo mundo atrás de comprar esses imóveis para fazer isso, o cara que comprou um imóvel por 600 mil no Rio de Janeiro, ele tem chance de ali 5, 6, 10 anos depois fazer uma venda boa, e aí isso também se soma à rentabilidade, né?
3: Exatamente.
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2: No Páginas da Infância, Bruna Barbosa e Janaína Barros recebem a pesquisadora de cultura e infância, Cristiane Rogério, para comentar a lista dos 30 melhores livros infantis do ano.
7: Janaína Barros aqui conosco neste sábado, hoje um Páginas da Infância diferente.
8: Hoje a gente vai completar um tri aqui, pelo terceiro ano consecutivo, uma conversa sobre os 30 melhores livros do ano, eleitos pela revista Crescer. E como você já adiantou, a Cris é a nossa convidada de hoje, Cristiane Rogério, que está com a gente, é mestra em arte e educação pelo Instituto de Artes da Unesp, pesquisadora de cultura e infância na Casa Tombada, onde coordena cursos de pós-graduação e é a coordenadora dessa lista dos 30 melhores livros da revista Crescer, que está no seu ano 21. Cristiane Rogério, bem-vinda mais uma vez.
9: É muito bom estar aqui de novo nesses 3 anos. Já acostumei, tenho que voltar todo ano agora. Adoro estar
7: virou
9: nessa
7: tradição,
9: festa.
7: Virou tradição, né?
9: Aqui.
7: Então vamos.
9: Virou tradição. Vamos lá.
8: Essa tradição que ela diz, Bruna, a gente vai dar um gostinho para o ouvinte aqui, tá? São 30 livros, vamos tentar passar aqui por alguns deles, para que o ouvinte leve para a sua biblioteca livros que fazem um recorte da nossa produção da literatura para as infâncias no país. E eu acho que o principal dessa lista esse ano, 27 livros dos 30 são livros brasileiros. Cristiane e Rogério, o que isso quer dizer sobre o momento da literatura para as infâncias no nosso país?
9: Eu acho que é um momento de celebração. Eu acho que mostra como a gente está se conhecendo, né? Eu acho que a gente precisa tomar cuidado para não achar que a gente está no auge do que a gente pode fazer como produção artística, né? A gente está no auge do nosso autoconhecimento. E eu acho que isso é muito celebrativo também, né? Então, são editoras que estão apostando na produção brasileira. A gente tem estudado mais, a gente tem se encontrado mais, falado mais sobre isso, sobre o que é um livro para a infância, sobre livro ilustrado. Eu acho que são várias coisas que emergem para a gente estar com essa lista aí, né? Porque isso nunca tinha acontecido, né? Não é só que aconteceu, mas nunca tinha acontecido dessa forma, né? Tão marcante assim.
8: E Bruna e ouvintes, 27 livros brasileiros, mas eu queria chamar a atenção aqui e perguntar para a Cris também, porque a gente precisa falar sobre os sotaques. 27 livros brasileiros, mas sotaques muito diferentes, propostas diferentes, tanto em relação aos assuntos, quanto em relação às materialidades do livro, ao objeto livro. Cris, fala um pouquinho dessa diversidade dentro do nosso Brasil.
9: Toda vez que a gente vai falar de um país, e toda vez que o Brasil é destacado, às vezes, em outro lugar, não só nesse campo do livro, né, mas das artes, a gente sempre tem uma tendência de pensar qual é a cara, né, do Brasil, qual é a cara do país, né? Então, no nosso caso aqui, qual é a cara do Brasil no livro para a infância? É uma pergunta difícil de responder se a gente olha a foto aqui de todos eles um do lado do outro, né? E eu acho que é a melhor parte do nosso país, né? Então, a gente tem umas misturas, né? Então, a gente tem não só livro de autor nordestino e de autor do sul, mas também a gente tem, né, a Patti Wolff, por exemplo, que ela é de Rondônia e mora em Cuiabá, né? O Azul Haiti, né, que esse daqui ela faz nessa, né, na perspectiva de estar em Cuiabá, observando a comunidade haitiana, né, de imigrantes aqui no Brasil. Então, isso também vai se misturando. Quando a gente pega dois indígenas, né, esse é o outro dela, depois do Atlântico também. Um, ela está pela Companhia das Letrinhas, o Azul, e o depois do Atlântico pela Caixote. E aí, quando a gente vai pegar dois indígenas aqui rapidamente, né, Jana? Então tem o Tem Festa na Floresta, que são dois autores do Sul, né? O Xadalu e a Paula. E aí quando a gente vai pegar a Maqueira, a gente vai para o Pará, né? A gente vai para a região norte, que também eu acho que, né, nesse nosso avanço bem lento, né, para nos conhecer e todas as reparações históricas que vêm a partir disso, a gente também, até na comunidade indígena, a gente acha que, né, que é uma só que está num lugar só, né? Então eu acho que isso também tem, essa camada também está exposta nessa lista desse ano.
8: Vou pegar o teu gancho já, que você deixou aqui no ar, falando dos livros indígenas. São 5 livros indígenas que aparecem aí nessa lista. Se eu tiver errada, você me corrija, Cris. Estão aqui na minha mão. A Cris está pegando também para o ouvinte. Dá uma olhada nisso que a gente estava falando. Olha, a diversidade. Ó, aqui ficou até parecendo uma escadinha. Do pequenininho, do menor, para o maiorzão aqui.
7: E lindas as capas, né?
8: E aí,
7: né?
8: Eu queria... Lindas, né, Bruna? É um pouco do que ela está falando aí. Quando a gente fala em literatura indígena, a gente pode pensar em um só assunto, em uma só cor, em um só sotaque, em uma só linguagem, mas não, é o que a Cris falou. Tem muitos, e aqui são 5, e são 5 completamente diferentes. Aí eu vou pedir uns pitacos rápidos, então, para a gente já entrar já nos livros. O Tem Festa na Floresta é o primeiro da lista. Aparece já a partir de 0 ano, Bruna e ouvintes. Primeiro indígena para bebês, Cris?
9: Sim, primeiro indígena voltado, assim, pensado para bebês, né? Porque os livros, a gente na Crescer, a gente faz essa divisão, né? Ou essa indicação do a partir de. Por isso que a lista começa dos bebês, né? Para até 7 anos. Mas é, pensado como um livro, né, que pode ser degustado, né? Que acho que é essa palavra de adoro essa palavra para a gente falar de livro, desde bebê, porque a gente aprende também com esse livro a vida inteira, né? É o primeiro, que é o do Xadalu, o Xadalu Tupã Jecupé e a Paula Tautembau, que fizeram o Cadê Cadê, que você também já falou dele aqui e que já teve em outra lista. E aqui, Bruna, esse é da editora Pio, que é uma editora lá de Porto Alegre. O Xadalu é um artista visual de Alegrete, então a gente vai misturando, assim. E esse livro a gente ama muito, né? Quando eu falo a gente, é o pessoal da Casa Tombada, do meu grupo de pesquisa, né? Que a gente tem a língua guarani, o português, né? E o idioma de imagem para poder compor, né? Não tem uma tradução, né? Quando a gente lê a frase toda, eles estão indo para uma festa, porque afinal tem festa na floresta, e aí a gente vai vendo. Imagina se a gente tivesse tido essa chance, nós aqui, nós três, de ter aprendido isso já bebê, né? O quanto que a gente seria melhor agora, né? Mais letrado, né? Vamos pensar assim, porque são tantas línguas indígenas que a gente... na maior parte, né, do país desconhece, né? Então, eu acho, é incrível, um livro delicioso.
7: Nossa, bom, quanto que se estimula, né?
8: Próximo.
7: Desculpa, Eugênia, te interromper aqui, mas é que ouvindo sobre literatura para bebês, não tem como a gente não pensar em quanto isso vai estimular o desenvolvimento dessa criança, né? O quanto, com certeza, é uma criança que ainda na infância já sai na frente, né, já tem ali acesso desde os primeiros meses de vida a toda essa informação, a criar o hábito, a fortalecer o vínculo e o vínculo também com os pais, com quem vai ofertar essa leitura desde sempre. Então, acho que isso é só muito rico, né, numa primeira infância.
8: Riquíssimo, Bruna. Boa pontuação. E eu acho que a Cris vai concordar com você também. E a gente fala aqui quase sempre no Páginas da Infância que a gente precisa tirar a literatura para as infâncias da prateleira do utilitário. Porque para a gente começar a conversar, a bater esse papo, você foi num ponto que é fundamental. Literatura é construção de afeto. Então, tudo começa por aí, principalmente para os bebês, né, que estão ali ouvindo a voz do contador de histórias e o vínculo começa a partir disso. Mas aí já estou com o próximo livro aqui na mão, que é o Teco Ipi, que é um indígena também, que tem uma história bastante curiosa, né? Porque essa lista fala sobre circulação de livros no país, Bruna. E o Teco Ipi não é a primeira publicação dele. Mas conta essa história curiosa aí, Cris, para o ouvinte. Como essa lista também faz o livro chegar?
9: Então, a gente tem muitos meios, né, aqui no Brasil de se lançar livros. E alguns deles vão para projetos, editais, às vezes nas, enfim, pequenas cidades, né, ou fechados em alguns estados e tal. E o Teco, eu aprendi a falar Teco Ipã, eles me ensinaram uma vez, aí vamos ver.
8: Ah, então eu vou na sua.
9: Vem na minha, qualquer coisa eu levo a bronca, né? A origem do mundo. E o Teco Ipã eu conheci em 2022. Ele foi lançado pela Negalilo, que é uma editora pequena ali de Goiânia, da Lari. E conheci pela Trudruá do Rico, que falou dele no Instagram, para a gente ver como é que as coisas vão circulando. Aí fui atrás dele, e a gente até lá numa das turmas da pós-graduação que eu tenho lá na Casa Tombada, a gente conversou naquele ano com os autores, né, que são três indígenas e a Sofia Pinheiro, que eles todos são, os quatro são parceiros em vários projetos, e por isso que fizeram esse livro maravilhoso, muito diferente, muito livro ilustrado, assim, do estudo, né, que a gente pensa agora. Só que é um livro que não circulou, foi uma tiragem, né, que cumpriu ali naquele momento, e depois ele não foi um livro que circulou no país todo, né, enfim, que é como acontece no mercado, né. E aí, o ano passado, os autores lançaram ele, né, de outra maneira na Boitatá. E aí ele teve uma mudança até no, na parte em português, porque ele é Guarani em português, né? É, aqui dá para a gente mostrar, né? Aqui um pouquinho, deixa eu ver se eu consigo. Aqui. Não, aqui.
8: Pode passar, pode passar.
9: Ele está aqui, né? Então tem sempre o texto em português, depois em Guarani. Enfim.
8: Uma edição bilíngue.
9: Uma edição bilíngue, fala sobre a origem do mundo, né? Na cosmovisão Guarani. E, só que é como o do Tem na Festa na Floresta, né? A língua da materialidade, a língua do tipo de ilustração que muda muito, cada página que você vira também é um modo da gente se aproximar dessa história. E aí, quando ele vai pela Boitatá, ele tem outra circulação. Então, assim, é muita gente, inclusive os jurados, conhecendo o livro agora, pela primeira vez, né? Então, eu considerei, né, a gente lá na equipe da Crescer considerou que poderia entrar na lista, porque a gente tem o cuidado, porque é comum, né, Jana, nesse nosso mercado da literatura infantil, terem lançamentos, né? Aliás, relançamentos. Reedições. Então, a gente toma cuidado para não ficar. Por exemplo, ano passado teve Mamãe Zangada, teve dois, por exemplo, né? Depois o Anjo da Guarda do Vovô, que são livros da Yuta Bauer, foram lançados pela Cossack Naif, a Cossack Naif fechou e estão sendo relançados, por exemplo, pela Companhia das Letrinhas. Mas são livros circulados, né? Livros, inclusive, que já entraram na lista, né? O Tecuipa, ele é uma novidade. Né, nesse aspecto, né?
8: Esse é só um exemplo, Bruna e ouvintes, de como a gente também conhece o processo de circulação, o processo de se fazer o livro para a infância. E essa lista também traz para a gente esse tipo de reflexão. Por isso que eu quis que a Cris contasse essa história. Aí eu vou fazer uns blocos aqui, tá, Cris? Para a gente poder falar dos livros e falar também de assuntos que eu acho importantes. Você, a partir desse livro aqui, Quando a Mamãe Fica Triste, a lista também traz resenhas dos livros, tá, Bruna? Feitas pela Cris. A partir desse livro aqui, que é um lançamento da editora Peirópolis, ela fala assim: precisamos falar do que é difícil com as crianças e precisamos de ajuda para isso. A partir desse livro que fala sobre uma mamãe que está triste, que vai, de repente, ali nomear algumas emoções, alguns sentimentos que a gente, às vezes, não consegue, como a depressão, por exemplo, a gente pode passar pelo Olho d'Água, que vai falar sobre ruptura, vai falar sobre um tipo de perda de amizade, vai falar também sobre o crescimento. A gente passa pelo Nome do Moço, que a partir de uma circulada na cidade, uma conversa entre mãe e filha, a gente vai falar sobre desigualdade, sobre a percepção dessa menina, dessa criança, sobre coisas que a gente já não vê mais, às vezes, adultos endurecidos. Um homem em situação de rua, e ela vai querer saber sobre ele. Frank e Esther, a gente vai falar um pouco sobre preconceito, vai conhecer um pouco sobre o racismo a partir da perspectiva de crianças. E por último, a gente passa sobre Meu Nome, que vai trazer a guerra. Cris, a literatura é essa ajuda que a gente precisa para falar de coisas difíceis com as crianças?
9: A arte é essa ajuda, né? E a gente acha que a literatura infantil não pode ser, né? A gente não tem ideia, né, de quanto a gente aprende, né, ou conversa com os nossos sentimentos diante dos filmes, diante das novelas, diante das séries, né, que a gente tem visto, né? E nem precisa ser o Sessão de Terapia do Celton Mello, né? Mas assim, como a arte, né, a ficção, o desenvolver das histórias, a gente consegue fazer isso, né? E as crianças também. Mas não só as crianças, né? Esses livros que estão aqui na lista, e muitos que a gente ama, né, Jana, são possibilidades, né, sensíveis, poéticas, né, para a gente se relacionar com esses assuntos, né, para a gente começar uma conversa, né, para a gente se sensibilizar de outra forma, que não é, às vezes, que um card do Instagram, às vezes, não consegue fazer isso com a gente, que uma consulta não consegue fazer isso com a gente, né? A gente precisa desse tempo e essa oportunidade que... Porque o livro para criança, ou o livro ilustrado, o livro para infância, tem a linguagem, né, junto do texto, da imagem, né, para poder fazer isso de um modo diferente, de um outro tipo de criatividade, enfim. E esses autores querem falar sobre isso. Né? Não é só um serviço para o leitor, né? É um modo também da gente ouvir esses artistas, né, que estão nessa fatia aqui desse mercado, né, editorial, nessa possibilidade artística para falar sobre isso, sobre as coisas que a gente está passando, né? Todos nós estamos passando sobre coisas complexas e a gente quer falar sobre isso, né?
8: A gente já está indo para a reta final aqui, mas eu queria fazer dois blocos, Cris, me ajuda no que você puder, que eu acho que são fundamentais. Você falou da arte, e aí eu vou trazer mais um bloquinho aqui. Aqui a gente tem o Luas e Libélulas, que é da Lúcia Iratsuka, e parte da poesia, traz a poesia, tanto a visual quanto a textual, tanto os haikais como a técnica do sumier, que é essa técnica que a gente está vendo aqui na capa dos pincéis. Aí a gente tem O Mundo é um Ovo, do Renato Morricone, que traz essa capa super colorida aqui, vai mexer lá na imaginação. Tulipa, com essa pintura super delicada, vai tocar ali sobre a infância. Aqui esse vai ficar no meio do caminho entre o que a gente já falou e o que a gente vai falar agora. Primavera, do Odilon Moraes e da Carolina Moreira. Eu trouxe aqui quatro capas totalmente diferentes, quatro expressões artísticas também que vão por caminhos diferentes. A partir desses livros, só pensando esse bloquinho, claro que tem muitos outros aqui, fica mais fácil afirmar e puxar essa conversa da união da literatura para as infâncias com a arte? Tirar ela dessa prateleira do educacional, do utilitário?
9: Eu acho que esses autores estão fazendo a gente, estão fazendo ficar mais, cada vez mais fácil e diverso, né? Porque, na verdade, é isso. A gente também pode, como a gente vai numa galeria, enfim, pensando aqui nas artes visuais, né? Você pode... Ah, eu adoro aquarela, eu adoro... Enfim, você vai também... passeando, né, e podendo escolher o que você se identifica mais com o tipo de arte, né? No caso aqui da gente, colagem, lápis de cor, enfim, o tamanho do livro, né? Porque quando a gente fala das artes visuais no livro para a infância, não é só o que está usando como desenho, né, as cores, mas também o tamanho, né, o projeto gráfico, né, a materialidade, a folha, a capa, tudo ali é uma experiência estética, né? Fora da palavra, tudo conta, fora da palavra, né? Então, por exemplo, Primavera, né, um livro com um pouquinho mais de texto, né, do que até o que da Carolina Moreira costuma fazer, né, nos livros ilustrados, né? Mas o tipo de texto, né, que você, ela vai conversando com a gente, assim, né, ela vai, então ela tá narrando, você não sabe se é a avó que está conversando, se é ela, aquilo tudo vai, um sabor ali pela leitura em voz alta, inclusive, né, daquele texto, né, que encaixa, né, dança ali, como o Odilon Moraes, que é desse livro, como costuma dizer, de uma forma única ali, e aí tem a ver com o movimento do livro, né, o virar de página. Às vezes, né, você vai numa exposição de arte e não tem este movimento. O livro tem esse movimento, né, também.
8: Aí, vou fechar, Bruna. Aí. A última pergunta aqui, eu não quero deixar a Cris embora sem falar sobre isso. Eu peguei dois livros aqui que, para mim, tocam bastante fundo nessa questão. Terreiro Enluarado, que é a infância na sua essência, o brincar. São três crianças lá fora, na natureza, na lua, que se mostra linda aqui nessa capa. E esse daqui que me emociona demais, que é o Para Crescer e Ser Feliz. Por que que eu peguei esses dois livros para fechar? Inclusive, esse daqui fecha a lista, o Para Crescer e Ser Feliz. Porque um traz a essência do brincar da infância e o outro foi feito a partir da escuta das crianças. Traz a palavra das crianças. E isso é algo fundamental nos dias de hoje. Eu te pergunto, Cris, a partir desses livros, a infância é um assunto de todos nós?
9: É um assunto de todos nós e uma responsabilidade nossa, né? Eu acho que de quem consegue, né? De quem já é capaz, que as crianças também podem muita coisa, mas os adultos têm muito controle, né? Sobre a infância, e a gente tem que tomar cuidado com isso, né? O Terreiro Enluarado, né? Da Rade Oliveira e da Carol Fernandes, né, pela Quatro Cantos, é uma perspectiva, assim, acho que até escrevi isso, né, na resenha, né, você não sabe se é uma canção, se é uma reza, né, aquilo vai entrando, e aí no fim da história, né, assim, é algo simples, que é a criança pedindo para brincar lá fora, né, pedindo para aproveitar o luar, né, o livro é um luar. Onde mais se pode fazer isso, né? Um poema luar, né? Só nos livros mesmo, né? E o Para Crescer e Ser Feliz é um projeto, né, organizado pela Nanda Luz e Abel Malzone, e ele vem como um segundo, né, produto editorial, vamos dizer assim, porque tudo, a reverberação é muito maior, do Eu Devia Estar na Escola, né, Jana, que você já falou bastante aqui, recebeu elas aqui, etc., uhum, né, e que é ouvindo as crianças, né, da Rede da Maré, crianças que, por meio de cartas, né, pediram para as autoridades, né, atenção, né, atenção, na atenção que elas vivem, né, no meio de uma violência, e elas estão ali tentando ir para a escola, tentando viver, né, tantas dezenas, centenas de famílias que estão tentando viver, aqui especificamente, né, na Rede da Maré, e aqui o livro é como se fosse lambes, né, com o manifesto, né, um livro manifesto, e são frases que vieram a partir das crianças. Então é um projeto muito diferente, e que a gente tem que ficar de olho, que a partir dele a gente pode fazer coisas muito melhores e avançar nessas questões aqui tão complexas aqui do nosso país.
8: Pois muito bem. Mais um ano que a gente traz um gostinho aqui da lista dos 30 melhores livros do ano da revista Crescer. Cristiane Rogério com a gente, mestre em arte e educação pelo Instituto de Artes da Unesp, pesquisadora de cultura e infância na Casa Tombado, onde ela coordena cursos de pós-graduação, e também coordenadora dessa lista muito esperada dos 30 livros, que foi publicada ontem, e a íntegra pode ser encontrada lá no site da revista Crescer, Bruna e ouvintes, e deixo também um caminho lá para os ouvintes no arroba @bjanainacris. Muito obrigada, parabéns por mais um ano e obrigada por estar aqui com a gente dividindo um pouco desse trabalho.
9: Quero falar uma coisinha só, a Janaína faz parte disso, que está na equipe de jurados, e eu queria agradecer os jurados que me ajudam nessa grandissíssima reportagem. Bruna, obrigada CBN.
7: Obrigada, meninas. Muito gostoso ouvi-las e poder estar aqui neste Revista CBN, nesse que é, acho que, um episódio histórico, né, para Páginas da Infância. Então, muito gostoso a gente estar aqui, a gente falar sobre literatura. E vocês sabem que, enquanto eu ouvia vocês duas, algumas ouvintes aqui foram mandando mensagens. E quando a gente falou sobre leituras para bebês, teve uma ouvinte, a Alessandra, que disse assim: se a gente começar a ler enquanto a mãe ainda está grávida, lê para o bebê ali na barriga. E aí eu fui pesquisar sobre isso, sobre a leitura na gestação. E recebi aqui a informação de que, a partir das 20 semanas de gestação, a partir dos 5 meses de gravidez, é quando o bebê desenvolve a audição. E nesse momento ele consegue captar todos os sons externos, consegue perceber a entonação da voz. É um momento que acho que a leitura, infelizmente, um pouco menos. Acho que há hoje uma disseminação muito maior da música, por exemplo, de mães que colocam ali música para o bebê na barriga, e depois são músicas ouvidas durante o parto, são músicas que acalmam um bebezinho lá na frente, quando já tem meses de vida e tá numa crise de choro. Se a gente faz isso com uma música que a gente gosta, por que não fazer isso também com um livro? E usar um livro desse que é já escrito e pensado e recomendado para um bebê durante a gestação, para depois, no momento lá na frente, durante a amamentação, durante um momento ali de acalmar essa criança, a gente criando essa rotina também com a literatura, né? Mais uma fórmula de estímulo. Então, obrigada ao nosso ouvinte, a Alessandra, que fez essa contribuição aqui para nós. E agradeço vocês duas. Cris, um prazer. Jana também. Obrigada. Vocês são incríveis. Parabéns pelo trabalho que vocês fazem, viu?
9: E Bruna, é muito gostoso para a mãe também, viu? Ler na gravidez.
7: Com certeza, já vai criando essas memórias, né? É um afeto ali, acho que é um bom o pai.
8: A gente volta nisso que você tinha falado antes e que a gente amarra agora lindamente essa conversa com isso. Leitura é afeto e vínculo.
7: É isso. Obrigada, meninas. Bom sábado para vocês.
9: Obrigada.
8: Obrigada. Beijos.
9: Beijo, Jana.
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2: A colunista da CBN, Carol Tiquian, conversa com Tati Vasconcelos e Nadédia Calado sobre o conceito do termo homem-sacola plástica. Criado por um influenciador para descrever parceiros que evitam conflitos e se adaptam a tudo, mas sem participar ativamente das decisões da relação.
10: Você sabe que a gente ficou polemizando aqui na abertura do Estúdio CBN, pedindo a participação, inclusive, do nosso Nem Todo Homem, o Juliano.
11: Maravilhoso, eu já queria abrir com Nem Todo Homem, mas conta, como não, vocês polemizaram?
10: A gente ficou tentando adivinhar o que seria a teoria do homem sacola plástica, né? Comportamento de caras que são fáceis de lidar. Eu falei, Ju, você acha que você é um homem sacola? Ah, acho que sim, então, mas o que será homem sacola plástica? Mas a gente levantou hipóteses que eu acho que não são boas para ir ao ar. Eu vou deixar para especialista.
11: Mas já vamos abrir para os ouvintes, né? Vocês já podem dizer o que, que vocês acham, assim, bem na livre associação aqui com a psicanalista. E assim que eu começar a explicar, vocês me contam se vocês já se relacionaram com homens sacolas plásticas ou se vocês se identificam como homens sacolas plásticas. E já quero começar dizendo que quem cunhou esse termo foi um homem. Não foi uma mulher. Foi um influenciador, um coach de masculinidade, né? Essa profissão tão polêmica, ele chama Alessandro Frossali, um vídeo dele viralizou no TikTok e depois viralizou com muitas matérias em grandes veículos internacionais, homens e mulheres falando sobre esse termo. E ele descreve o parceiro, sacola plástica, como aquela sacola que vai boiando no rio, vai para onde a água leva, não oferece resistência, não tem forma própria, o que você puser lá dentro, a sacola
10: se adapta,
11: ele abraça. Então, é o cara, que é o cara que resolveu ser o cara de boa, o cara legal, o cara que não cria problema. E o que ele traz é o quanto na tentativa da gente ser a pessoa tão leve, a gente está desinvestido. Então, é a pessoa que, se você quer sair, ele topa sair. Se você fala, vamos organizar a viagem de férias, queria ir para a praia, ele fala, tá bom, vamos para a praia. Mas ele não organiza a viagem da praia.
10: E talvez ele nem goste da praia.
11: É, ele fala, podemos ir. É, se você não organizar, sacola vai com fluxo, mas a sacola não entra no booking para fazer as reservas, não pede as férias. Se você escolhe o restaurante, ele concorda. E o que eu vejo muito, cada vez mais, na clínica, são mulheres que chegam muito incomodadas, porque falam, ó, eu tô fazendo terapia de casal, só que aí o meu marido chega na terapia de casal e fala, não, por mim, nossa relação não tem problema, eu só tô vindo aqui porque ela quer vir. Só que assim, se a relação é uma relação de duas pessoas e se a sua companheira está dizendo que há problemas, então há problemas. Isso vem muito recorrente na clínica. E aí, o que que ecoa nessas mulheres? Você é a mulher que cria problema, porque afinal de contas, para ele tá tudo bem. Você é a mãe castradora, porque ele é o pai legal. Então, muitas vezes você tá colocando limites num filho adolescente, por exemplo, na mesa de jantar, e o pai fica quieto. Ou você tá, eu recentemente vivi essa cena, uma amiga, mãe, que ia sair para jantar. Estávamos todas na Feira do Livro e a gente ia sair para jantar para celebrar o aniversário de uma das amigas. Falou para o marido, ó, vou jantar com as amigas. Não, tudo bem. E o filho estava lá. Aí o filho começa a chorar, um escândalo, segura na perna da mãe. Você não vai embora! Você vai para casa, você vai para casa. E o pai, de boa.
10: Como se não fosse com ele. Pai, não,
11: como se não fosse com ele. Mas ele falou, não, mas... tudo bem, sem jantar com as suas amigas. Só que ele não conteve a angústia do filho, não falou, filho, a mamãe vai jantar com as amigas. E hoje você vai para casa com o papai, mais tarde ela volta. É, então, o que eu quero polemizar aqui, o que eu quero polemizar é qual é o limite, porque tem uma linha muito tênue entre ser o cara ditador, o cara do jogo emocional, o cara que faz uso do abuso de poder, e ser o cara que é tão de boa que está desinvestido, desimplicado, e acaba deixando todo o peso para essa mulher. É, e eu entendo que tem um movimento e uma confusão, e é interessante que essa discussão tenha vindo de um homem que está falando, gente, talvez a gente tenha perdido a mão, porque a gente está discutindo relações tóxicas, jogos emocionais. Acho que, infelizmente, todas nós mulheres já tivemos um relacionamento abusivo para chamar de nosso. E talvez tudo que a gente queria era um cara fácil, né? Tipo, nossa, eu quero um cara fácil, um cara que top ir jantar com as minhas amigas, que entenda que eu vou sábado à noite sair num outro programa que não inclui a família, que não crie problema o tempo inteiro, que não dificulte. Só que quando essa facilidade deixa de ser flexibilidade e passa a ser desinvestimento e acomodação. Porque isso é muito fácil, você falar que você topa a viagem das férias. Fala, não, realmente, eu acho que a gente tem que celebrar os nossos 15 anos de casado e voltar a se conectar como um casal para além de pai e mãe. E aí você vai vendo os meses passando... e esse cara não te propõe um destino, não... você fala, vamos para Campos do Jordão? Ah, pode ser. Ah, e se a gente fosse para Manaus? Ah, pode ser. E se a gente fosse para nossa casa da praia para economizar? Ah, pode ser. Tem algo do desejo, gente, que é o se implicar.
10: É isso. Eu queria te fazer uma pergunta, posso?
11: Claro.
10: Se isso você acha que denota falta de querer... ou seja, falta de desejo, ou uma desimplicação da responsabilidade que revelar o seu desejo traz?
11: Eu acho que é a desimplicação da responsabilidade. E um lugar de... eu acho que assim, primeiro, tem um lado que a gente precisa pensar que isso pode ser, sim, resposta aos impactos desse modelo masculino construído em torno da autoridade, da força, do controle, que a gente está querendo desconstruir. Então, eu também vejo na clínica muitos homens implicados em não serem os caras babacas que chegam na clínica falando: olha, minha namorada falou que eu sou narcisista. Será que eu sou? Eu não quero ser. Não quero repetir no meu segundo casamento o marido controlador que eu fui no primeiro casamento. Só que entre não ocupar todo o espaço e não ocupar espaço nenhum, tem um espaço enorme. E aí eu acho que se colocar, é discutir. E aí voltamos para o mito das relações leves, né? Que a gente já teve coluna aqui sobre isso. Então, eu sinto que é o seu segundo ponto, Tati, é não se implicar com o que vem com, olha, não, ir para a nossa casa da praia, não, porque a gente vai sempre, porque a vizinha vai querer ir tomar aperitivo.
10: E que eu não estou afim de praia, estou afim de tomar um vinho no frio, sei lá.
11: Exatamente.
10: Mas aí tem que saber do que está afim, né?
11: Desejo. E tem que saber negociar. Porque eu acho que tem algo disso também, né? Eu vejo cada vez mais pessoas, e aí homens e mulheres, que não querem ter o desgaste da discussão, da negociação. Então, ou você acha que você vai convencer o outro, ou é melhor você já ceder e pronto, a gente se poupa do desgaste. E aí você está criando relações onde está todo mundo infeliz e onde tem sempre um que se sente sobrecarregado. Eu tenho uma analisanda que traz para a clínica: gente, eu quero só que meu marido possa escolher o sabor da pizza. Porque assim, eu decido tudo. Eu decido o lugar das férias, eu decido a hora que as crianças vão dormir, eu decido que é pizza, eu peço a pizza. Ele não pode um dia pedir a pizza e falar: olha, vai ser meia marguerita, meia catupiry e tá tudo bem. É também poder colocar o seu desejo, é também se corresponsabilizar pelas coisas.
10: É isso.
11: Porque tem algo de que quando você não coloca, se as coisas dão errado, sei lá, se a viagem pra praia só chove, vocês foram agora no feriado de 4 dias, pegam um mega trânsito, aí a pessoa fala: mas foi você que quis vir pra praia, né? Feriado de 4 dias, você achou que a gente ia vir sem trânsito? Podíamos ter pego uma passagem de avião na promoção, o avião sai na hora, dá pra parcelar em 10. Só que a pessoa não falou isso lá atrás. Então, quando ela vai no fluxo, ela depois te responsabiliza quando as coisas dão errado. E a mulher volta a estar nesse lugar de que ela tem sempre problema, né? Porque se foi você que decidiu, se qualquer coisa pela pessoa estava boa, ela está sendo tão legal que está te entregando essa liberdade, mas está sendo perversa. Porque não está se implicando nas consequências dessas escolhas. Queria muito saber se os ouvintes...
10: Tem uns homens se defendendo aqui. Tem uns homens se defendendo. As mulheres não estão empoderadas. Empoderadas, Felipe. Para decidir tudo, tá ruim. E aí a pessoa que acho que não está ouvindo exatamente o que você está falando ou não está compreendendo onde você quer chegar, né? Porque sim, tá ruim, porque quando a gente vive em dupla, quando a gente se propõe a viver uma relação, qualquer que seja ela, né? Vou jantar eu e Carolina. A gente decide juntas o que a gente vai comer, onde a gente vai comer, que horas a gente vai, o que eu tô com vontade, o que ela tá com vontade. Não deveria ser assim em todas as relações?
11: E assim, ele traz, né? Vocês não se dizem empoderadas que querem decidir todas as coisas, mas precisa a gente ser o tudo ou nada? Olha de novo os nossos tempos de polarização. E trazendo o exemplo da Tati, né? Vamos jantar juntas. Vamos decidir o que vamos comer, que horas vamos. Se a pessoa fala: não, pra mim tá tudo bem. Qualquer coisa tá bom. Dá vontade de você falar: mas você quer mesmo jantar comigo, Mig? Ou você tá vindo só pela obrigação? Porque o construir junto faz parte do programa. Decidir junto para onde vai ser as férias do casal, ou se vai ser a pizza ou o japonês, ou como a gente vai conversar com o filho, se a gente vai deixar de castigo, tirar o computador, se vai marcar uma sessão conjunta na terapia dele, é você mostrar que você está implicado naquilo. Se você fala, não, para mim decide, é como se você estivesse falando, não, eu estou aqui só por educação. A gente não quer pessoas que estejam na relação por educação, a gente quer que elas estejam por desejos e que estejam abertas a negociar os desejos. Não é tudo meu ou tudo seu, é a construção do nosso.
12: E além de se defender, tem alguns também apontando que às vezes é a mulher que é assim.
10: E é verdade.
12: Uma coisa não elimina a outra, né? A Carol traz o pensamento de uma pessoa que viu esse fenômeno mais coletivo ali de homens, né? Que se comportam dessa forma, o que não significa que não tenham mulheres

0: está em total ressonância com o comentário do ouvinte, que é o tudo ou nada. Alguém tem que mandar e o outro tem que obedecer. Para sermos amados, um tem que comandar. Não. A gente não tem que ter um rio e um sacola plástica, um vento e um sacola plástica, né? A gente tem que os dois colocar a mão na massa e poder fazer junto. E daí eu achei. Ontem eu fui ouvir a mesa da Pilar Quintana na Feira do Livro. Aliás, Tati arrasou também na mesa
1: Ah, muito
0: sobre
1: obrigada. Foi boa
0: maternidades.
1: mesmo.
0: Eu quero trazer essa pauta
1: Mas
0: para cá
1: pelas duas
0: também.
1: autoras, obviamente. Eu só levantei a bola para elas cortarem. Foi boa mesmo de ouvi-las. Obrigada.
0: E a Pilar fala que a gente, ela traz no livro dela uma mulher sozinha em meio à natureza. E ontem ela falava: a gente pressupõe que a natureza é sempre boa, né? Ah, eu vou viver na natureza, algo idílico. E a natureza é ambivalente, ela tem o bom e o mal, assim como nós. Eu estou trazendo a fala da Pilar para a gente pensar que nas relações existe o bom e o mal em nós dois. Não estamos vilanizando os homens ao falar da
1: Isso.
0: sacola plástica, nem santificando as mulheres. Estou trazendo uma chamada de corresponsabilidade. É, de novo, pensar que uma relação boa não é sem conflitos. Não é você entender que você está sendo um homem desconstruído porque agora você não dá a sua opinião. Porque, afinal de contas, agora a sua opinião é sempre ouvida como,
1: Errada, não vale mais.
0: ou como ditatorial, né? Da ordem do poder. Não. Você pode dar a sua opinião e estar aberto à discussão e não falar de uma forma afirmativa ou que desminta o sentimento da sua companheira ou do seu companheiro. É que a gente possa ter coautor da nossa vida afetiva
1: Eu tô
0: e
1: amando esse
0: não
1: comentário.
0: esperar que um dirija e o outro apenas interprete o roteiro,
1: É que
0: porque tem
1: pelo
0: muitos
1: menos
0: comentários
1: vá ali
0: polêmicos.
1: navegando, ajudando no mapa, né? E tal. Parceria é assim que faz. É, a Mônica está dizendo que relacionamento hétero é algo muito desgastante para as mulheres. O Juarez está dizendo nem toda mulher é sacoleira, mas tem muito homem que faz questão de ser um saco. Eu achei boa essa definição. Cadê? E o Lucas está dizendo que sente um pouco de falta da abordagem de relações homossexuais. E eu disse para ele, mas eu acho que esse tipo de questão vale para qualquer tipo de relação, né? Eu dei aqui um exemplo de uma relação de amizade, né? Vale para qualquer tipo de relação quando você vê a outra pessoa desimplicada ou não colocando o que ela gostaria numa negociação do que vai ser. É muito cansativo, seja uma relação com seu irmão, com a sua amiga, com seu marido, com a sua companheira, com seu sobrinho. Não é, Carol?
0: Exatamente, e muitas vezes a pessoa não faz por mal, é isso, ela quer ser amiga legal, ela quer ser amiga que topa tudo. Mas, de novo, é tão fácil, que torna as coisas difíceis para o outro, porque ele sente que você não está lá. Se tanto faz para a gente, né? Quando a gente fala, ah, para mim tanto faz, muitas vezes é porque ali você só está cumprindo uma função, a gente não quer amigos, colegas de trabalho, companheiros, companheiras que só cumpram funções. A gente quer pessoas que tenham desejos, mas que manejem. Você falou do barco, que a gente possa ser velejadores das nossas vidas afetivas,
1: Um vira a
0: que tenha um
1: vela, o outro
0: vento.
1: solta a corda, ué.
0: Exatamente. E que os dois vão se adaptar às mudanças do vento, sejam dois amigos, um casal homoafetivo, um casal heterossexual, uma dupla de apresentadoras
1: Sim.
0: no programa da rádio.
1: Perfeito, perfeito. Carol Tchoukian está com a gente toda segunda-feira, falando de amores possíveis, aqueles que são da ordem do real, que são. É, eu ia falar fazíveis, que são factíveis, né? Amor é o que a gente faz.
2: Em conversa com Fernando Andrade, a jornalista e professora de cinema Paula Jacob indica uma série de suspense que se destaca por misturar elementos das obras de Stephen King.
3: A gente conversa agora com a Paula Jacob, que é jornalista, professora e pesquisadora de cinema e literatura pelo viés da psicanálise. Bem-vinda, tudo bem com você?
4: Tudo e você, Fernando? Boa tarde aos ouvintes.
3: Boa tarde, bem-vinda. Bom, eu já quero aqui colocar,
4: Obrigada.
3: para colocar o nosso ouvinte no clima aqui, a gente vai falar sobre uma série. O que que ele
4: Sim, a
3: disse?
4: gente tem.
5: Que coisas ruins acontecem aqui.

0: Tem uma coisa. Nas cidades portuárias, tem muita superstição. Histórias da carochinha. Mas eu baixo com charme, sabe? Que cidade não tem passado obscuro?
1: Houve canibalismo?
0: Não.
2: Xiii, vamos lá. Isso é um trecho do trailer de O Segredo de Windows Bay na Apple TV Plus. Que série é essa?
3: Essa é uma série maravilhosa. Na verdade, ela está saindo ainda, mas os primeiros 4 episódios já são muito, muito bons. É, eles estão sendo lançados semanalmente, então, sempre às quartas-feiras. É uma série que ela mistura elementos característicos de Stephen King. Então, para quem gosta dos livros e dos filmes que são baseados nos livros do Stephen King, acho que tem grandes chances de gostar muito da série. É uma série que está em todos os cantos, tanto na crítica nacional quanto internacional, como uma das séries mais interessantes desse primeiro semestre. O Matthew Rhys, ele é um grande ator, enfim, já fez outras produções magníficas, e ele interpreta um prefeito de uma região da Nova Inglaterra, que ele tenta ali administrar uma cidade que é uma ilha muito pequenininha, que tem essas histórias do passado, essas lendas urbanas, essas lendas assim do mar, né? Tem muito essa presença, já que é uma cidadilha, tem muito essa presença da água, do mar, dessas histórias de pescador, e que isso vai deixando ele um pouco neurótico a respeito de se essa ilha de fato é amaldiçoada ou não. Só que a grande questão da série é que ela tem também um tom cômico, irônico. Então é divertido, assim, acho que o Matthew Rhys seria o ator perfeito para esse papel, justamente para ele conseguir, ele consegue balancear muito bem esses elementos de graça e os elementos de tensão e de suspense, que a série vai trazendo também com uma estética muito bonita, ambientação muito bem feita, direção de fotografia, os cenários, né, tudo muito... A gente fica muito hipnotizada pela série, né? Acho que é difícil a gente conseguir prestar atenção nas coisas hoje em dia. Eu sei que a atenção de todo mundo está aí fragmentada em outras coisas, mas eu acho que essa série, ela pede essa presença justamente por conta desse tom de suspense, para a gente entender se esse suspense está passando na cabeça dele ou está acontecendo de verdade. E isso a gente ainda não sabe, porque a série ainda está acontecendo, né? Está sendo lançada ao longo dessas semanas. Mas, de qualquer forma, eu queria trazer ela aqui, porque eu acho que, assim... Para quem gosta de suspense, ela é imperdível.
2: E aí, na lenda urbana que você cita, fala canibalismo. Eu ouvi isso no trailer e já fiquei meio assim. É isso?
3: Sim, não, tem um pouco de tudo. É. Na verdade, o canibalismo é só assim, um fato histórico que aconteceu ali na ilha. Mas acho que a questão está muito mais atrelada a uma neblina que consome ali o espaço da ilha, como se fosse uma metáfora para alguma coisa ruim que vai acontecer. Não tem necessariamente a ver com canibalismo. Acho que está muito mais atrelado com um suspense sobrenatural. Que aí vem essa coisa do Stephen King muito forte, uma referência do Stephen King muito forte, apesar da série não ser uma adaptação de um conto ou de um livro de Stephen King. Perfeito. Ela é criada pela Kate Dippold e é 100% dela, né? A criação é 100% dela.
2: Muito bem, segura aí, porque no final a gente sempre vai falar assim, a gente dá depois o nome certinho. Da série, sim, a gente passa agora para um livro, Rejeição, sim, de Tony Tulatimulti, é isso?
3: Tem esse livrinho aqui, ele é até grande. Esse livro é um livro incrível. Esse autor, ele é um ator que ele foi super bem... os reviews dele, né, nos Estados Unidos, as resenhas a respeito dos outros livros que ele publicou, ganhou prêmios, enfim, ele é um ator bem falado ali nos Estados Unidos, e aí a gente tem o privilégio de ter essa edição aqui em português, com tradução da Isadora Sinai, publicada pela editora Fósforo. Esse livro é um livro de contos. O Tony, ele está muito interessado, todos os textos que ele faz, os livros que ele faz, ele gosta muito de trazer uma sátira da geração millennial, e aqui ele consegue em contos dos mais variados, assim. Então ele vai falar de tecnologia, ele vai falar de amor, ele vai falar de felicidade, ele vai falar de terapia, ele vai falar de tantos assuntos, mas aí ele está trazendo sempre justamente uma sátira, uma visão muito crítica com um certo humor de tudo que está acontecendo na vida dos millennials que estão aí dentro dessa geração, que tiveram muitos sonhos, né, sendo incentivados desde jovens, mas que hoje em dia enfrentam guerras, questões econômicas, questões afetivas.
2: Foi tipo
3: afetivas,
2: a questão, me prometeram uma coisa, me entregaram outra, não é isso?
3: Exato, é nesse clima. E aí o livro tem essa característica de pegar justamente acho que é um livro muito coeso com o nosso tempo, sabe? Eu acho muito difícil encontrar autores, enfim, da literatura, ou não necessariamente, mas artistas que conseguem capturar essa essência do agora. E eu acho que o Tony, ele faz isso muito bem nesse livro.
2: Você riu enquanto leu?
3: Sim.
2: Várias? Rola isso?
3: Sim,
2: adoro isso.
3: Rola. Dá umas risadinhas assim, sabe? Tem até um humor meio tragicômico, uma coisa meio do constrangimento, sabe? Que eu acho super interessante, que no cinema eu sinto que é um pouco mais fácil de fazer, na literatura eu acho um pouco mais difícil. E ele consegue fazer isso nesse livro, e pra mim, assim, é uma das leituras mais interessantes que eu fiz nesse ano.
2: Então tá, alguma questão que você queira trazer, se tem nesse livro algo de psicologia desse tipo? Tem, não? Da psicanálise?
3: Tem questões, sim, super. Tem questões, tem um dos contos que ele fala sobre a questão dos distúrbios de imagem, que foi um assunto que eu inclusive trouxe aqui no Revista CBN há algumas semanas, dentro de indicações de leituras e filmes que falam justamente sobre essa questão da pressão estética na vida das mulheres, com toda essa normalização do uso de remédios emagrecedores, né, enfim, e não um cuidado com a saúde, mas também esse lugar dos procedimentos estéticos, que também super normalizados ali em ambientes médicos, enfim, e aí esse livro tem um pouco desse lugar, é uma crítica, claro que tem essa coisa da subjetividade, né, dos personagens, que é muito bem tratada, muito bem retratada, e que conecta muito com as questões que a gente vive nesse tempo de agora, permeadas pelas redes sociais, permeada pelas crises globais, enfim, né, clima, política e tudo mais, e que isso afeta a gente subjetivamente, às vezes a gente nem percebe essas mudanças, mas que no fim das contas isso está ali atrelado, né, a esse movimento que a gente vive o tempo todo por conta também das redes sociais.
2: Perfeito. Paula, para a gente terminar então, amarra tudo aqui para a gente, qual foi a série e o livro que você recomendou hoje?
3: Sim, a série chama O Segredo de Widow's Bay, ela está disponível na Apple TV Plus, ela sai todas as quartas-feiras e é uma série incrível de suspense com o Matthew Rhys, que é um grande ator, e o livro chama A Rejeição, de Tony Tulatimuti, publicado pela editora Fósforo, com tradução da Isadora Sinai, que é um livro de contos que traz essa sátira crítica da geração millennial vivendo nesse mundo despedaçado.
2: Paula, muitíssimo obrigado, um bom final de semana para você e até
3: você,
2: a próxima.
3: Fernando,
2: um
3: igualmente,
2: beijo.
3: Até.
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5: Tânia Morales conversa com a psicóloga e doutora em psicanálise, Carolina Nassau Ribeiro, sobre o livro Suicídio na Adolescência, uma abordagem psicanalista.
6: Vamos falar sobre como lidar com o sofrimento psíquico dos adolescentes. Estamos com a psicóloga, doutora em psicanálise, a Carolina Nassau Ribeiro. Ela está lançando o livro Suicídio na Adolescência, uma abordagem psicanalítica. O livro que sai pela editora Juruá. Alô, doutora Carolina, bem-vinda. Boa noite.
7: Ei, Tânia, prazer estar aqui com vocês. Boa noite.
6: Nossa, esse tema é tão importante, né? Que vamos, antes de entrarmos, né, no como abordarmos esse grande problema que é o suicídio entre adolescentes, vamos entender o que está acontecendo. De fato, os índices de suicídio entre adolescentes vêm aumentando? É um fenômeno típico dos nossos tempos, doutora Carolina?
7: Infelizmente, o número de suicídio entre adolescentes vem aumentando. Cada hora eles falam um número, mas assim, mais ou menos um número de 50% no Brasil e no mundo. O número de autolesão, ansiedade, depressão também tem aumentado bastante, o que aponta para que existem problemas contemporâneos que vêm abalando, de fato, a saúde mental das nossas crianças e dos nossos adolescentes.
6: 50% dos suicídios são de adolescentes, é isso?
7: Não.
6: Ah,
7: não.
6: Vem aumentando
7: 50%. Há um aumento 50%. Do número dos últimos 10 anos.
6: Entendi.
7: De 50% do número de suicídio
6: entre adolescentes. Bom, isso é muito sério. E qual que é o contexto disso? O que é que está acontecendo com os nossos adolescentes?
7: Ah, tem vários contextos, né? Acho que assim, o suicídio e a adolescência sempre tiveram interlaçados, né? Freud tem um texto de 1910 falando do suicídio entre adolescentes, mas o que alguns autores vão apontar é que, de fato, a incidência do digital e o aumento do número de telas que implicam numa perda do brincar e numa vagar errante pelo mundo virtual tem ajudado bastante para que os adolescentes tentem mais suicídio, para que eles tenham mais ansiedade, depressão e autolesão. São meninos que não... analfabetos para introspecção, né, Tânia? Assim, não conseguem ficar muito tempo pensando e elaborando as suas questões. A antiga fossa não existe mais. São adolescentes que estão adictos às telas, às comparações, aos jogos online, ao conteúdo adulto. São soltos aí.
6: Esse contexto digital que impacta a todos nós, mas o grupo adolescente especificamente, aí, né, você começou falando de Freud e tal, é um grupo mais vulnerável por características específicas dessa fase da vida?
7: É um grupo mais vulnerável, sem dúvida. Apesar, assim, todo suicídio tem uma pegada de uma denúncia social, né? No Brasil, a gente tem um número de suicídio maior entre idosos, o que aponta a ausência de política pública, perspectiva de vida nessa faixa etária. Entretanto, o aumento tem acontecido entre adolescentes, o que aponta também que existem questões não reguladas que estão afetando a saúde mental dos nossos jovens.
6: Sim, mas o que no adolescente é mais difícil para eles regular as emoções, é isso? Para eles é tudo ou nada, é isso? Tem essa característica?
7: Para eles é tudo ou nada, para eles o tempo é uma questão de ultimato, né? Eles estão no ultimato do tempo, isso é muito importante, mas principalmente eu acho que eles estão vivendo uma época de performance, eles só querem performar. Então, por exemplo, no caso das meninas, a gente vai ter meninas que ficam se comparando na internet, vendo uma vida perfeita, idealizada, das influencers, com ostentação, e no caso dos meninos, eles ficam nos jogos online, o que tem gerado uma desconexão com a socialização adolescente. Acho que esse é um ponto importante. A gente está tendo um problema de socialização nessa geração, que é uma coisa inata do ser humano socializar. Eles não estão sabendo socializar e é uma rede de proteção para o suicídio. E os meninos, no caso, né, estão muito adictos de conteúdo adulto na internet também.
6: Pornografia?
7: Pornografia.
6: Ah, é?
7: É. A gente tem
6: gente que é contra fazer um controle mínimo, né, dos conteúdos na internet. Olha que perigo.
7: Não, um perigo, assim, né? É porque os adolescentes, existe um fenômeno, né? Que os adolescentes, eles não vão perguntar mais para o adulto sobre as questões que eles têm. Então, eles vão direto na internet e o algoritmo vai conduzir eles por caminhos super temerários. No caso das meninas, grupos de transtornos alimentares, eating disorders, grupos de autolesão. E no caso dos meninos, esses grupos de incel, red pill, pornografia sem limite. Então, a gente já tem adolescentes que entraram hoje no quarto com 12 anos e estão saindo com 20 sem nunca terem experimentado um beijo, mas com acesso diário à pornografia.
6: No quarto, que é a geração do quarto, né? Eles ficam aparentemente seguros dentro do quarto. É isso.
7: Aparentemente seguros, mas cheios de ideias mórbidas contra si e contra os outros.
6: É. Nossa, sem falar no Discord, né, que promove esses desafios, né, de automutilação e também de violência contra o outro. Realmente uma adolescência, são jovens expostos a um conteúdo muito, muito, muito perigoso na internet. E isso explica o aumento no índice de suicídio e autoflagelo também, né? Eles se mutilam, né? Eles se machucam.
7: Eles se machucam bastante. Eles também têm uma dificuldade de narrativizar o próprio sofrimento e eles alegam que isso os leva à automutilação, porque eles não encontram palavras para falar disso. E eles, mundialmente, aumentou o número de suicídio e de problemas de saúde mental. Então, tem autores que já alegam que é inegável que o uso de telas na infância e na adolescência tem gerado problemas de saúde mental. Inclusive porque na infância a gente está substituindo brincar pela tela, né? Então, sim, os adolescentes, eles não podem sair de casa para comprar um pão, mas eles andam pelas ruas da internet sem nenhuma supervisão. Ninguém sabe onde eles estão. E o brincar, ele gera uma espécie de autorregulação, aprendizagem sobre como lidar com frustração, sobre socialização que as crianças estão perdendo porque estão substituindo brincar por tela. Aí chega na adolescência, que vem os maiores desafios, eles não têm repertório para lidar com isso.
6: Não desenvolver as ferramentas, estão fracos emocionalmente. Nossa, é muito triste isso. Aí, bom, no livro da doutora Carolina Nassau Ribeiro, que é o livro Suicídio na Adolescência, uma abordagem psicanalítica, ela nos dá algumas chaves, né, para olhar para esse adolescente, não só os psicólogos, né, quem vai atender esses adolescentes, mas também a família, né? O que você propõe, doutora Carolina, para que a gente possa tentar amenizar o sofrimento desses adolescentes?
7: Eu acho que o adulto, assim, primeiro ocupar o lugar de adulto na cena, que está um pouco raro também.
6: Ah,
7: né?
6: Porque também nós estamos tudo meio... Nós, eu digo sociedade, adolescentes. Talvez.
7: Bem adolescentes. É. Então, ao invés dos adolescentes se identificarem com os adultos se identificam com os adolescentes e começam a ter comportamentos adolescentes. Então, eles deixam de ser uma referência importante, primeiro lugar. Segundo, que a gente está vendo nessa geração do quarto, uma escassez de conversa entre adolescentes e adultos. Então, o que eu sugiro, se você percebeu que o seu filho está trancado no quarto e não fala nada, e não socializa, e está quieto demais, o que aparentemente seria bom para um adolescente, hoje não é mais. Esse adolescente provavelmente está em risco. Então, adolescentes trancados no quarto, silenciosos e sozinhos, não é um bom sinal para um adolescente. Eu acho que uma dica forte é tentar trazer o sofrimento deles para o campo das palavras. A partir do momento que eles conseguem nomear e narrativizar esse sofrimento, a chance deles fazerem algo contra o próprio corpo e contra si diminui bastante.
6: Eles aprenderem a identificar o que está acontecendo com eles e expressar isso. Que, aliás, quando você coloca
7: exatamente
6: aqui o subtítulo, uma abordagem psicanalítica, é isso, né? É...
7: Trazer para o campo da palavra. né, que está esvaziadíssimo, né? Os adolescentes se comunicam por emoji, as conversas dele não têm vogal, eles conseguem falar muito pouco sobre o que eles sentem, e isso é uma dificuldade na clínica e na vida contemporânea, mas eles também se queixam que os pais estão nas telas. Existem já pesquisas apontando também que à noite, de repente, na hora dele contar ali sobre uma questão adolescente, que para o pai é uma bobagem, mas que para ele é de suma importância, os pais também estão lá na tela, estão respondendo e-mail, estão trabalhando e não conversam com os filhos, né? A gente está vendo uma escassez da conversa, tanto no campo familiar como no campo social.
6: Sim, nossa, é impressionante. Se a gente para reparar, no metrô, na academia, em qualquer lugar, em qualquer brecha, a pessoa já põe a cara no, na tela, né? Nem respira, nem olha no entorno, nem vê a cara das pessoas que estão próximas. É uma ausência. Parece que quando a pessoa abre o celular, ela já está ausente. Isso dentro de casa é terrível, né? Para o convívio familiar.
7: Dentro de casa, na faculdade, hoje a gente vê fenômeno assim de adolescente que entra na faculdade e não faz amigo, Tânia. Imagina isso, assim, que coisa mais surpreendente. Você ir para uma faculdade e não conversar, porque de cara você já pega o celular, põe na
6: sua
7: frente.
6: Já fecha,
7: Né? Foi proibido nas escolas e acho que foi de grande ajuda, porque agora, pelo menos no recreio, eles interagem, né? E podem conversar, brincar, correr. E parece que estão pensando em proibir também nas faculdades. Infelizmente, a regulamentação ela é inevitável.
6: Nossa, que terrível. Doutora Carolina, quando você fala que os adultos estão adolescentes também, para além do uso das telas, o que seria estar um adolescente sendo adulto?
7: Eu acho que o uso das telas ajuda muito a entender. Por exemplo, os adolescentes começaram com essa moda de postar no aniversário, né? Outrora ligava-se, mandava-se uma mensagem, né? E essa coisa, esse fenômeno, por exemplo, de postar no aniversário, ele pode se tornar uma atividade altamente ansiogênica, porque começa a virar quantidade de postagem e não qualidade do vínculo. E aí, curiosamente, os adultos, mesmo vendo que os adolescentes ficam super ansiosos no dia do aniversário para ver quantas pessoas vão postar para ela, reproduzem esse comportamento. Por exemplo, né? Tirando o ideal de ser jovem, de curtir o tempo inteiro, de não assumir responsabilidades, pensamento crítico. Nossa, tanta coisa.
6: Sim, que é próprio do adolescente. O adolescente é aquela fase em que ainda não tem um pensamento crítico formado, que está em pura ebulição, é isso? Que classificaria essa fase?
7: Sim, não, várias coisas, né? Eclosão da sexualidade, mudança do corpo, desligamento dos pais, córtex frontal não formado, o que implica na ausência de pensamento de consequência, né? A construção do pensamento crítico está acontecendo, mas ela ainda não está formada. Então, a gente tem aí uma série de coisas, de questões que estão sendo reproduzidas pelos adultos que se espelham nos adolescentes, né? Então, é a primeira vez na nossa sociedade que o saber está com o jovem e não com o ancião da tribo, vamos colocar assim, né?
6: Então, porque é um saber tecnológico, né?
7: Exatamente. Então é a vovó que vai perguntar para o neto como é que ela usa o Instagram ou o Facebook. E não o neto que vai perguntar para a avó como é que ele faz para chegar numa menina, por exemplo. Ele vai para o chat GPT e o algoritmo vai conduzir ele para onde o algoritmo quiser.
6: Sim. E aí, no caso de um sofrimento psíquico para um adolescente, que é mais impulsivo, vamos dizer assim.
7: Sim.
6: Para ele, aí vai para o físico, né? Seja se automutilando ou mesmo tirando a própria vida.
7: Infelizmente, sim. Principalmente em tempos de lógica de tempo curto, né? Porque hoje um vídeo tem que engajar em 3 segundos. Vídeo do YouTube, eu tenho paciente que já me fala, vídeo do YouTube eu já não consigo ver, eu só consigo ficar vendo vídeo curto e de scrollagem rápida que o algoritmo me conduz. Né? E Isso afeta, inclusive, a cognição, né? Isso aí já está comprovado. Infelizmente, está afetando a cognição, a afetividade, a saúde mental. Então, os danos são... Infelizmente, assim, eu não sou uma otimista com o uso de telas nessa idade, não.
6: É, fiquemos atentos. E aí, quando a gente fala adolescência, que exatamente período...
7: A puberdade é um fenômeno universal e vai mais ou menos de 12 a 16 anos com a mudança hormonal, física, etc. Mas a adolescência, ela é um fenômeno que surgiu no século XIX, a partir do momento que as famílias mais abastadas começaram a mandar os filhos para as escolas, para uma formação posterior nas escolas secundárias. Então, ela é um fenômeno social que pode começar com 8 anos e terminar com 50.
6: Sim, às vezes não termina. A pessoa fica adolescente forever. Bom, eu tenho aqui um minutinho só para registrar aqui. O Eduardo José diz, doutora, não é somente entre pais e filhos, marido e mulher também não conversam em casa. É, o diálogo está interditado. Quando você abre um celular, você já interdita o diálogo, né? Esse é um ponto sério. A Isara faz uma pergunta aqui, vou pedir uma resposta rápida, se a senhora tiver. Se existe algum país em que é mais preocupante o número de suicídios dos adolescentes, mais frequente?
7: Coreia, Japão, sociedades muito rígidas, com cobranças muito pesadas sobre a performance de adolescentes, tem um número altíssimo de suicídio.
6: Uau! Bom, fiquemos atentos.
7: Que os adolescentes são muito cobrados a serem perfeitos.
6: Sim, e para além de todas essas questões, ainda tem, acrescenta ainda essa cobrança, né?
7: Exatamente.
6: Muito bom. Doutora Carolina, muito obrigada, viu, pela entrevista. Foi bem esclarecedora. Boa noite.
7: Prazer, boa noite.
6: Carolina Nassau Ribeiro, ela é psicóloga, doutora em psicanálise. E o livro que ela está lançando, Suicídio na Adolescência, uma abordagem psicanalítica... O livro sai pela editora Juruá. É, gente, não é brincadeira não. Rede social é tudo muito legal, muito divertido, mas embute riscos. Sobretudo para quem não está absolutamente formado psiquicamente, né? O adolescente que está aí nessa ebulição toda. É, fiquemos atentos.
5: Tassos Veloso detalha os avanços da inteligência artificial para a preparação das seleções na Copa do Mundo deste ano.
8: Faz tempo que os treinadores já não dependem só da pranchetinha. Tem muita tecnologia que aparece para o esporte. Para você ter uma ideia, na Copa do Mundo de 2014, eu me lembro de fazer uma reportagem aqui na CBN sobre o conceito de Big Data, que na época era o grande assunto do momento. Ele estava sendo usado pela seleção da Alemanha. E meses depois, quem não lembra do 7-1, né? E agora será a vez da gente acompanhar os avanços da inteligência artificial também no esporte. Cada time vai ter à disposição uma ferramenta chamada de Football AI Pro. E a ideia aqui é muito ambiciosa. Reunir informações sobre mais de 2 mil atletas para ajudar nas análises. Tem desde a movimentação em campo até o estilo tático de cada um deles. E tem mais, viu? A partir dessa ferramenta, será possível produzir avatares em 3D dos jogadores, ou seja, bonequinhos virtuais que repetem o jeito de andar, o jeito de correr, isso tudo para simular ideias. O técnico pensa em alguma coisa, coloca ali e vê se faz sentido ou não. Já pensou? É, tem essa novidade. A ideia também é que as seleções tenham mais elementos para se preparar para o próximo oponente, para o próximo adversário. E isso tem um potencial gigantesco, pode ser revolucionário. Porque no passado, somente as equipes muito ricas tinham acesso a ferramentas como essa, isso de acordo com um analista do Bank of America. Agora eles querem democratizar a IA no esporte. Esse sistema foi desenvolvido, inclusive, pela Lenovo, um grupo chinês que é patrocinador da Copa. E se alguma jogada causar discórdia, e sempre causa, chama o VAR, né? Também com reforço tecnológico. As câmeras ganharam um programa de computador especial, turbinado por IA, e ele é capaz de estabilizar as imagens. Tudo isso em tempo real, questão de segundos. Sabe aquele momento decisivo antes do árbitro tomar uma decisão? Pois então, o programa de computador vai receber essas imagens, vai realizar esse processo de estabilização E como a maioria das pessoas assiste a Copa pela televisão, será possível ver imagens mais cristalinas, um registro mais evidente do que aconteceu em campo, e a partir daí decide-se então o que será feito. A bola. A bola sempre chama a atenção das pessoas e ela também passou por evoluções. Aqui a gente está falando da Trionda. Esse é o nome da bola oficial da Copa do Mundo de 2026. Ela tem sensores internos que registram uma série de elementos. Isso não é novidade, tá? Isso já teve em Copas passadas. Continua ali com uma mudança de posicionamento desses sensores para que o sistema montado em cada estádio da Copa, em cada arena, esse sistema consiga detectar a localização, a velocidade, a rotação e, obviamente, o toque do jogador. Esse equipamento é super leve, praticamente não faz diferença, fica dentro da bola, por óbvio, e manda dados 500 vezes por segundo. Isso vai abastecer tanto a equipe técnica que está ali no estádio, quanto as empresas de comunicação, as emissoras, os veículos, que também poderão mostrar em tempo real, ou quase isso, toda a movimentação em campo. Então é a Copa da Inteligência Artificial. Estou curiosíssimo para ver como esses elementos todos serão utilizados para que o esporte ocorra da melhor maneira possível, né? As partidas elas sejam muito emocionantes, mas que os espectadores pelo mundo também fiquem encantados com essas novidades todas.
5: Em bate-papo com Carlos Alberto Sadenberg e Cássia Godoy, Rosana Jatobá comenta que a União Europeia retirou o couro da lista de produtos sujeitos à lei antidesmatamento, que exige comprovação de origem livre de áreas desmatadas.
9: O Rosana, a União Europeia criou uma lei anti-desmatamento que obriga empresas a provar que produtos como carne, soja e café não vêm de áreas desmatadas. Sem essa comprovação, esses produtos não podem ser comercializados no mercado europeu. Mas agora, a Europa decidiu tirar o couro dessa lista. Rosana, comenta pra gente a reação dos ambientalistas a essa medida.
10: Cássio, os ambientalistas reagiram muito mal à decisão da União Europeia para eles retirar o couro da lei anti-desmatamento, ou seja, parar de fiscalizar o couro que chega ao mercado europeu, é um retrocesso e compromete a proteção das florestas. Eles argumentam que o couro é um subproduto da pecuária e a pecuária é o principal vetor de desmatamento na Amazônia. Tirar o couro da lista vai permitir que muitos produtores continuem exportando um couro de origem duvidosa, que pode ter vindo de um gado que foi criado em áreas desmatadas e até dentro de terras indígenas. Isso ainda é muito comum no país. Inclusive, os ativistas citam investigações do Ministério Público Federal e do IBAMA, foram feitas nos últimos 5 anos, mostrando a produção de vários curtumes ilegais na Amazônia que exportam couro para a Europa, principalmente para a Itália, com o objetivo de abastecer marcas de luxo, como Fendi, Hugo Boss e Balenciaga. Então, tirar o couro da lista abre uma brecha perigosa, porque favorece redes que operam na ilegalidade. Mas aí, Cássia, vem o contraponto da indústria, que diz o seguinte: o couro não é a causa do desmatamento, ele é a consequência da cadeia produtiva da carne. Se a pele do animal não virar couro, ela vira resíduo. Então, vamos aproveitar o couro, inclusive para reduzir o desperdício de material orgânico. Essa é até uma medida considerada ESG, né? E além disso, a indústria argumenta que exigir rastreabilidade do couro, ou seja, saber de onde veio, como foi produzido, cria um custo duplicado, porque essa exigência de rastreabilidade já existe para a carne, que está na mesma cadeia produtiva. Mais custo significaria perda de competitividade, ou seja, para a indústria, a fiscalização deveria focar na origem do gado, não nos produtos derivados dele. O que a gente tem aí é uma questão muito controversa, é um dilema, né? De um lado, os ambientalistas querendo controlar cada elo da cadeia produtiva da carne para proteger a floresta, e de outro, a indústria querendo simplificar as regras para não travar o mercado. A Comissão Europeia acabou cedendo à pressão do setor produtivo. Prevaleceu o argumento econômico e de simplificação regulatória em detrimento do princípio da precaução ambiental. E o fato é que a legislação vai entrar em vigor em dezembro deste ano.
9: Agora, Rosana, qual que é a tendência das empresas a partir dessa medida que tira o couro dessa lista da lei antidesmatamento? As empresas, elas devem continuar exigindo essa rastreabilidade por conta própria ou não?
10: Cássia, os especialistas dizem que sim, estão esperançosos, porque mais do que cumprir a lei, as empresas hoje estão sendo pressionadas por consumidores e investidores. Eles exigem a comprovação de origem do couro. Eles pedem certificações e auditorias, monitoram a cadeia com tecnologia e com dados, porque a grande preocupação aqui das empresas é com a reputação, né? Reputação das marcas. Nenhuma marca quer ver seu nome ligado a desmatamento na Amazônia, ainda mais depois de investigações que já associaram o couro ilegal a produtos de luxo. Então, mesmo que o couro saia do radar da lei da União Europeia, o mercado europeu deve continuar atento aí à origem do couro que chega para os consumidores europeus. Vamos acompanhar para ver se eles realmente vão seguir aí a cartilha ESG, né?
9: É isso.
11: Muito obrigado, Rosana Jatobá. Até mais.
10: Beijo para vocês.
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5: Um estudo recente do Instituto Alana mostra que a dor menstrual impacta a rotina escolar de 6 em cada 10 meninas. Uma gerente de saúde e líder da iniciativa de endometriose, dor pélvica e saúde menstrual da instituição, fala com Tati Vasconcelos e Fernando Andrade sobre a necessidade do reconhecimento do problema de saúde pública.
12: A gente vai falar agora sobre uma pesquisa feita pelos institutos Alana e Equidade Info, mostrando que a dor menstrual impacta a rotina escolar de 6 em cada 10 meninas e 4 em cada 10 delas faltam às aulas todo mês. Esses dados, sobre os quais a gente vai conversar agora, trazem um panorama de saúde pública que a gente vai ver se é ou não é reconhecido pelas escolas. Para conversar com a gente sobre esse assunto, está a gerente de saúde, líder da iniciativa de endometriose, dor pélvica e saúde menstrual do Instituto Alana, Sofia Reinac. Sofia, bem-vinda.
13: Muito obrigada, é um prazer conversar com você.
12: Quero começar pedindo para que você dê um panorama sobre como esse estudo foi feito para a gente entender a base de vocês. Com quantas meninas, em que regiões do país?
13: Esse estudo foi feito, as coletas de dados aconteceram no mês de fevereiro. Foram mais de 2.500 entrevistas em todas as regiões do país com representatividade nacional.
12: A menstruação, obviamente, é algo recorrente na vida de meninas e mulheres saudáveis por muitos anos. E, em linhas gerais, para ilustrar os números que esses estudos trazem, como é que meninas se relacionam com o período menstrual?
13: Pois é, então o que esse estudo busca trazer luz é o quanto a gente naturaliza a dor menstrual e quanto as meninas estão sofrendo com dor, perdendo suas atividades, tendo impacto na sua vida escolar e pouco se fala sobre isso, né? A gente mal conhece esse impacto, pouco se fala sobre a vida menstrual, sobre a intimidade. Isso são coisas que acabam ficando na intimidade, cada um que cuide do seu corpo e da sua vida. E aí esse é um peso na vida das meninas que muitas vezes, muito mais, essa pesquisa mostra que muito mais frequentemente do que a gente imaginava, estão perdendo aula por conta de dor.
2: Conta mais pra gente então, Sofia, por que que elas param ou às vezes faltam na escola e qual que é o impacto dessas ausências no desenvolvimento escolar delas?
13: Pois é, então, quase 40% das meninas perdem pelo menos um dia de aula todos os meses, né? Fora o percentual das que perdem mais de um dia. Se a gente for imaginar que um grupo populacional está perdendo aula todo mês, o resultado acumulado disso numa trajetória, ele é quase que imensurável. E na realidade a gente tem poucos dados mesmo sobre o impacto disso na trajetória escolar. Mas a gente pode imaginar que perder aulas mensalmente tragam pelo menos dois grandes problemas aí para as meninas, além de todo o estigma e tudo que vem junto com isso. No mínimo, elas estão perdendo conteúdo, passando por uma defasagem de aprendizagem e sendo talvez punidas pelo excesso de faltas, sendo que elas já estão numa situação de dor, dores incapacitantes que as tiram das atividades. Então, no mínimo, a gente está falando sobre isso, né? Sobre dois grandes impactos aí na vida escolar das meninas.
12: Tem particularidades quando a gente olha para a faixa etária, para a raça, para a região do país? Ou a experiência menstrual é algo mais uniforme?
13: Olha, os dados eles mostraram algumas diferenças. Na verdade, eles são preocupantes no Brasil inteiro. Não existe uma região em que a dor não afete a vida das meninas e a presença na escola. Todas afetam, porém, tem alguns casos que chamam nossa atenção. O primeiro deles é o recorte etário, né? No começo da vida, as meninas que passam, têm a menarca muito cedo, né? A menarca precoce, e a pesquisa mostra que mais de 50% das meninas do Brasil estão menstruando antes dos 11 anos. As meninas, quanto mais cedo elas menstruam, isso já era descrito na literatura internacional e a nossa pesquisa confirma, mais dor elas sentem. Então, esse é um recorte importante de um olhar cuidadoso que as políticas precisam desenvolver para essa faixa etária e para essas meninas que estão menstruando cedo e sentindo muita dor. Um outro aspecto que a pesquisa traz e que eu gostaria de chamar a atenção diz respeito ao recorte racial. A pesquisa traz um aspecto interessante, porque a dor, você reporta a dor a partir do seu limiar de dor. Então, daquilo que você entende como uma... Se perguntarem, você sente uma dor forte ou sua dor é moderada? Isso varia de acordo com a sua percepção de dor, o seu limiar de dor. E isso está muito relacionado ao que você foi ensinado sobre a sua dor, ao que te falaram que essa dor significa.
12: O quanto você teve que aguentar de dor na vida.
13: E naturalizar a dor. Então, o que a pesquisa mostra é que as meninas negras, elas reportam menos dores fortes, mais dores moderadas ou não ter dores. Por outro lado, quando perguntadas quantos dias por mês elas perdem de aula, elas têm o maior percentual de meninas que perdem aula, 2 a 5 dias de aulas por mês. Uhum. Ou seja, apesar delas estarem reportando que tem menos dor, e isso provavelmente diz respeito à percepção e à possibilidade de aceitação da dor, esse impacto está acontecendo fortemente na vida delas. Elas estão sendo tiradas das atividades delas de forma mais significativa até do que as meninas brancas. E isso é muito problemático, porque isso junta dois aspectos, né? Traz uma questão cultural arraigada com uma questão de saúde pública e de educação muito sérias e que precisam ser tratadas e olhadas dentro dessas especificidades.
12: Sim. Uhum.
2: Vocês também mediram o impacto dos sintomas menstruais na vida profissional das professoras. O que encontraram?
13: Olha, a gente tem falado que é um impacto duplo nas escolas, né? Então a gente precisa olhar isso com muito cuidado, porque as meninas estão perdendo aulas e as professoras e gestoras também estão com dores e também estão faltando em menor proporção, E isso a gente explica mais ou menos por três fatores, né? As nossas hipóteses de que por que que professores e gestoras, apesar de terem um percentual alto de faltas, faltam menos do que as meninas. O primeiro deles é porque o início da vida menstrual, de fato, é um período com mais dores. Mas uma parte disso, né, e aí eu trago aqui o segundo aspecto, é porque as mulheres já adultas, elas já passaram por uma trajetória aí de aprendizado sobre o manejo da dor, de medicamento, de consultas médicas. Então, isso pode afetar um pouco menos a rotina delas. Mas um terceiro e importante fator é a noção de que a gente faltar no nosso trabalho ou que a cólica, ela pode prejudicar a nossa empregabilidade. Então, isso é um fator muito relevante e importante da gente olhar com cuidado, porque as mulheres estão trabalhando apesar da dor. Elas estão nas escolas e o que a gente não cansa de ouvir, hoje a gente está em Brasília fazendo um evento grande aqui sobre discussão de saúde menstrual e a gente ouviu aqui muitos relatos, inclusive de professoras que desmaiam em sala de aula. Nossa. Por conta da dor. Então, realmente, esse é um fator que a gente precisa olhar com muito cuidado, porque para que as mulheres e as meninas, elas não sejam punidas pela dor que elas sentem.
2: Sofia, só uma dúvida. Quando vocês dizem aqui no estudo, na pesquisa, que vocês ouviram docentes e gestores escolares, homens também foram ouvidos, queria saber do entendimento deles. Quando são homens, eles entendem essas dores, essas faltas, essas ausências? Há resistência nesse entendimento ou não?
13: Olha, esse é um aspecto bem importante da pesquisa, né? A gente optou por escutar os homens e os meninos. E aqui a gente trouxe percepções interessantes sobre a saúde menstrual vista por esses homens e meninos, de que eles pensam menos sobre esse assunto, esse assunto faz menos parte das preocupações deles e eles têm um menor reconhecimento dessas dores. Eles entendem menos que essas dores podem acontecer e podem ser tão impactantes na vida das meninas e mulheres. Então, de fato, há um desnivelamento entre sexo masculino e sexo feminino, né? Pessoas que menstruam e pessoas que não menstruam, sobre esse contexto da menstruação, sobre o assunto menstruação e sobre os impactos disso na vida. E a visibilidade da dor, ela é muito pequena. Então, pouco se fala sobre o tamanho do impacto da dor na vida das meninas e mulheres. E isso ficou muito claro nos dados sobre as perguntas para gestores, professores e meninas.
12: Quero ser específica sobre alunos, sobre garotos. Eles têm contato com o tema, Sofia? Eles sabem o que é menstruação e o que acontece no corpo das meninas e das mulheres nessa fase?
13: Pois é, acho que aqui a gente chegou num ponto-chave. A gente precisa trazer os meninos para essa conversa. A gente precisa aproximar os meninos da compreensão do corpo, de quem menstrua, de que isso pode ocasionar, de como se relacionar com isso, como falar sobre esse assunto com naturalidade, como entender que isso é um aspecto biológico nosso, do nosso corpo natural, e que juntos, como sociedade, a gente possa pensar caminhos para dar mais respostas para quem está sentindo dor. Então, a pesquisa, ela traz uma mensagem forte de que a gente está precisando trazer os meninos para perto.
12: Educação menstrual nas escolas seria bom para isso?
13: Sem dúvida. A gente precisa ter educação menstrual e o que a pesquisa mostra é que isso deve ser feito cada vez mais cedo. Se as nossas meninas estão menstruando antes dos 11 anos, a gente precisa começar a falar desse assunto no ensino fundamental 1, ou até antes, eventualmente, mas de forma mais sistemática, no ensino fundamental 1. E trazer os meninos para a conversa. Essa não é uma conversa que deve ser feita separando a sala. Agora a gente vai falar só com as meninas sobre menstruação e vamos falar com os meninos sobre outros assuntos. Esse é um assunto que precisa trazer todo mundo para a mesa.
2: Como é que o SUS e as escolas lidam com essa questão? E quais são as lacunas que ainda existem, tanto na saúde pública, na educação pública acho que já ficou evidente, mas na saúde pública agora, com relação à dignidade menstrual, qual é?
13: Olha, a gente avançou nos últimos anos com uma política de distribuição de absorventes gratuita. Ainda pode melhorar, porque às vezes o acesso ainda não é tão eficiente quanto deveria, mas a gente está vendo avanços nesse sentido, são avanços importantes, mas a discussão que a gente quer trazer aqui é mais ampla do que o acesso a produtos, é de fato de saúde, é de cuidados. Então, a gente ainda precisa melhorar em ter linhas de cuidados específicas para meninas em fase da menarca, para um olhar cuidadoso para uma fase da vida que acumula vulnerabilidades. Os dados no Brasil sobre meninas de 10 a 14 anos não trazem boas notícias nem sobre violência, nem sobre saúde mental e nem sobre saúde menstrual. Então, essa é uma fase que a gente precisa olhar com cuidado. E a gente precisa tanto de, se as meninas estão menstruando cada vez mais cedo, nós precisamos de pediatras preparados para falar desse assunto e ginecologistas que saibam também tratar da infância. Essas meninas estão menstruando na infância e a menstruação não é o fim da infância, ela acontece muitas vezes na infância. E aí o que a gente tem proposto como debate é: a gente precisa de uma política pública intersetorial, integrada, holística, de cuidado para as meninas nessa fase do início da vida menstrual.
12: Bom, a gente está vendo por esses dados que sintomas menstruais não são algo pessoal, né? Então, não podem ser tratados só como algo particular. É algo que pode e deve ser tratado de maneira coletiva. Você citou, e eu vou dar aqui o crédito para meninas organizadas que nos últimos anos brigam muito e fazem política com P maiúsculo, batendo em porta de vereador dos municípios, indo pedir audiência com deputados estaduais e federais nos gabinetes, para brigar pela implementação de políticas públicas relativas à pobreza menstrual. Sofia, a gente recebeu aqui no Estúdio CBN mais de uma vez as meninas do Girl Up, que fazem essa incidência política com muita garra, assim, é bonito de ver, eu acho bonito de ver. Quero só registrar isso aqui, porque as políticas públicas que a gente tem hoje de distribuição gratuita de absorventes, muito só existem por causa da briga dessas meninas.
13: Se você me permitir fazer um comentário sobre isso, a Grow Up é uma grande parceira nossa.
12: Ah, que legal.
13: Juntas nesse caminho, estamos aqui juntos em Brasília com as meninas, ocupando todos os espaços que a gente pode para ampliar essa discussão. Então, também muito me orgulha esse movimento e a gente está aqui para somar e ter cada vez mais vozes sendo ouvidas nos espaços de decisão do Brasil.
2: Muito legal. Eu sabia que elas estariam aí.
12: Ainda bem, ainda bem. Sofia, para a gente se despedir, eu vou combinar duas perguntas aqui. Porque assim, o estudo mostra que a dor é um sintoma que pode aparecer no período menstrual, claro, mas também pode indicar outras questões de saúde, como por exemplo a endometriose. E essa é uma doença, eu peguei ela de exemplo, porque muitas vezes ainda ela é mal cuidada pelos médicos, pela classe médica. Então assim, queria te perguntar se ainda há dificuldades num diagnóstico preciso a partir da dor de meninas e mulheres, e se pode existir relação entre dor pélvica e violência, se isso apareceu de alguma maneira no estudo de vocês.
13: Tá bom, vou tratar dos dois temas que são nossos bem importantes para nós. Hoje no Brasil leva-se em média 10 anos para um diagnóstico de endometriose, mas na verdade o diagnóstico é tão difícil, ele é tão inacessível, que os estudos estão mostrando uma média de 18 anos para um diagnóstico. Ainda é uma doença cheia de mistérios, ainda é uma doença que está sendo entendida pela medicina, e por isso a Lana tem trabalhado para que a gente tenha maior investimento em ciência, para ter melhores respostas e uma capacidade de diagnóstico e tratamento mais eficiente. Mas existem estudos que mostram que meninas com dores fortes, 75% delas vêm a ter um diagnóstico de endometriose na vida adulta. Uau. Então, o que a gente tem falado é o seguinte: a dor em si, ela deve ser tratada como um diagnóstico. Essa dor, ela... porque muitas vezes os médicos ficam procurando um indício de doença, uma lesão, e não encontram. E aí falam, você não tem nada. E a menina, a mulher está sofrendo com dor. Então, a gente não pode tratar a dor como nada. A dor nunca é nada. A dor, ela é dor. Porém, muitas vezes, as dores são sinais de doenças que podem vir a se desenvolver. E isso fortalece a importância do cuidado mais rápido possível, um cuidado precoce, que comece logo na vida, no início da vida menstrual, e seja muito monitorado para que essa, se for se desenvolver uma doença, que essa doença seja identificada o mais rápido possível ou que a gente possa prevenir o desenvolvimento da doença. Aí a sua segunda pergunta me causa uma, é um assunto de muita preocupação para nós. A gente recentemente lançou um estudo feito no município de Recife, analisando prontuários eletrônicos de mulheres dos últimos 10 anos, meninas e mulheres. E esse estudo mostrou, sim, que meninas e mulheres com histórico de dor crônica tem uma chance 43% maior de ter um registro, um histórico de violência. Aqui é muito importante dizer que a gente não consegue afirmar correlação, porém, a gente, volto no que eu falei anteriormente, a gente está falando de fases de vida, de vulnerabilidades que se sobrepõem e que precisam ser olhadas com muito cuidado. Porque meninas que sentem muitas dores, elas estão expostas a vulnerabilidades. Meninas que estão na fase da menarca, elas estão em muitas transformações e isso também gera muitas vulnerabilidades. E o nosso país, infelizmente, não está tratando bem as nossas meninas. Então, a gente precisa de um olhar de cuidado específico para elas.
14: E aí, Sofia, estou sendo chamada a atenção aqui pelo nosso colega, o Jefferson Barbosa, que diz que, bom, a Crioula, que é uma organização da sociedade civil,

0: meninas, né? Porque a gente está falando de políticas mais estruturais que causam uma série de problemas, entre eles afetam também as meninas em idade menstrual, certo?
1: Certíssimo, e muito orgulho da trajetória da Crioula nessa luta. Também estamos juntos aqui para que os absorventes sejam cada vez mais acessíveis e que a política de dignidade menstrual seja ampliada. O que a pesquisa nos mostra é também uma coisa interessante. Apesar dos banheiros, hoje, quando você pergunta para as meninas, quando você pensa em menstruação, o que te vem à cabeça? Os fatores físicos, o receio da dor, é o mais prevalente. Dor, desconforto, enfim. Porém, tem uma preocupação com a estrutura do banheiro que elas vão usar para manejo da menstruação. É uma preocupação maior do que a das professoras e das gestoras. Então, é fundamental que a gente olhe para essas estruturas e entenda o que está acontecendo, que essas meninas estão preocupadas com esse assunto. Os banheiros é um passo, assim, acesso a produtos e banheiros seguros e confortáveis para que essas meninas manejem a sua menstruação, a gente está falando de condições básicas.
0: Sim.
1: Então, sem dúvida, isso é fundamental, acesso à água. A gente teve hoje uma discussão aqui no nosso evento muito interessante sobre acesso à água, sobre banheiros públicos, a dificuldade de ter banheiros públicos com água.
0: Sim.
1: E isso é fundamental para que as meninas e mulheres e as pessoas que menstruam possam cuidar dos seus corpos adequadamente.
0: Perfeitamente. Sofia Reinach, gerente de saúde, líder da iniciativa de endometriose, dor pélvica e saúde menstrual do Instituto Alana, trazendo, portanto, os dados e a interpretação desses dados, dessa pesquisa, revelando os impactos da dor menstrual na rotina escolar de meninas e garotas e mulheres, né? Porque a gente está falando de professoras e gestoras também. Sofia, obrigada por estar aqui conosco, falando sobre esse assunto que é tão importante. Os nossos ouvintes reagindo aqui, gostei do Wanderson dizendo: eu sou pai de menina, tem muito pai solo, muito bom essas informações para os pais. Que bom tê-lo na nossa conversa, Wanderson. Sofia, obrigada, viu? Venha sempre ao Estúdio CBN.
1: Muito obrigada, Tatiana e Fernando. Foi um prazer conversar com vocês e que a gente tenha mais pais cuidando desse assunto também. Me deixa muito feliz ouvir esse comentário.
0: Importante demais.
2: Suzana Barelli conta para Carlos Alberto Sadenberg e Cássia Godoy sobre a experiência na região vulcânica do vulcão Etna, na Itália, e compartilha as principais características do vinho produzido por lá.
3: Suzana continua em sua gira, pelo vulcão Etna, e para avaliar, descobrir como é que são feitos, o que caracteriza os vinhos do Etna, Suzana.
4: É isso aí, Sadenberg e Cássia. E nessa busca, hoje eu fiz uma coisa muito legal, que eu fiz um passeio, subi até o Etna. Quer dizer, ontem eu comentei que o vulcão tem a parte mais alta, 3.400 metros, né, do nível do mar. E hoje eu fui num programa até 2.800 metros, para ver o vulcão mais de pertinho. Eu achava que ia ter um pedaço de caminhada e tudo, mas não. Foi num ônibus, meio um ônibus especial, 4x4, para enfrentar, porque o caminho todo é um terreno que mescla neve e muita da lava seca, né? Da lava das erupções antigas do vulcão. Foi bem legal, né? Mas aí, no começo, o guia estava contando que o Etna é o maior vulcão ativo da Europa, até aí tudo bem. Aí ele falou: vocês sabem que ele pode entrar em erupção em qualquer momento. E aí eu já falei: já pensou se isso acontecesse comigo justo agora, entendeu? Que eu estava lá tentando entender vinho e Etna. E aí o guia foi explicando, ele mostrou no caminho, tem vários sensores ao longo de toda a montanha, e ele diz que esses sensores conseguem monitorar o vulcão e sabe no intervalo de até 4 horas se vai ter erupção, e que daria para a gente sair tranquilamente nessas 4 horas. Eu confiei nisso e fui me preocupar mais com a paisagem, entender esse reflexo no vinho, né? Primeiro, você entende muito o que é um solo vulcânico, até pelas cores, né? Você tem um terreno de pedras super retorcidas dessas lavas e os tons, é tudo meio negro, assim, mas varia de uma tonalidade, tem uns reflexos, assim, quando são mais amarelados é que é um solo com mais enxofre, quando está mais acobreado, tem mais ferro, né? E ao longo desse preto, assim, dessa coisa assim, tem muito branco, que é a neve das montanhas e as nuvens, que a gente estava bem alto. É lindo, frio pra caramba, aí você explica também esse reflexo desse vento frio, venta muito, esse vento frio que vai para os vinhedos e para

0: ouvinte ter uma ideia, eu estava 9 da manhã em Castiglione de Sicília, que é uma cidade ali no, perto do Etna, embaixo. Estava 20 graus essa hora, às 9 da manhã. Eu não vi a temperatura lá em cima, mas assim, eu estava com gorro, casaco, luva, aquele casaco corta-vento, tudo. Passei frio, senti muito vento. E aí, né, você começa a entender mais os vinhedos ao redor. Você não vê os vinhedos, mas você entende a influência do vulcão. No Etna, os vinhedos dessa região de Etna, eles estão cultivados entre 500 e 1.000 metros de altitude, mas de tudo que eu provei, os mais interessantes eram vinhos a partir de 600 metros. Ou seja, precisa de altitude, 600 metros para a Europa é muito alta. E esses vinhedos, eles formam meio que uma meia-lua em torno da cratera principal do Etna. E tem solo vulcânico, que é muito diferente do solo calcário, mais argiloso, que a gente conhece na maioria dos vinhedos. E é um solo que tem muito potássio, magnésio, derivados de lava e das cinzas. O que significa que aquela coisa que a gente chama assim de vinhos com notas mais minerais, tem uma personalidade própria, são mais tensos na boca. Então, queria fazer esse contraponto para os ouvintes e contar que, assim, é interessante que os solos vulcânicos, eles são menos de 2% da superfície terrestre do nosso planeta. Só que os vinhedos ocupam uma área um pouco maior do que esses 2% do total da área plantada. Ou seja, tem um interesse crescente de produtores querendo ter vinhos de solos vulcânicos. O Etna é o maior, mas não é o único. Você tem, né, o próprio ao redor do Vesúvio, você tem na Grécia, você tem vários solos vulcânicos para a gente entender esse vinho por aí.
1: Obrigado, Suzana. Até mais.
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3: A professora de Relações Internacionais, Regina Bressan, da Unifesp, afirmou que a decisão dos Estados Unidos de classificar PCC e Comando Vermelho como organizações terroristas representa uma tentativa de ampliar a influência norte-americana na América Latina. Confira a conversa com Débora Freitas.
4: Uma sondagem inédita da Confederação Nacional da Indústria, com quase 1.400 empresas de 32 segmentos industriais, estimou perda de receita anual de 39 bilhões de reais, ou 0,6% das vendas de fábricas e atividades extrativas para o crime organizado. PCC e Comando Vermelho, que foram classificadas pelos Estados Unidos como organizações terroristas, estão se aproveitando de brechas regulatórias e baixa fiscalização justamente para diversificar suas atividades em setores econômicos formais, sem abandonar, no entanto, o mercado ilegal de drogas. Sobre as consequências dessa classificação, a gente conversa agora com a professora de Relações Internacionais da Universidade Federal de São Paulo, Unifesp, Regiane Bressan. Professora, obrigada por conversar conosco, seja bem-vinda.
5: Bom dia a todos que nos escutam nesta manhã de domingo.
4: Professora, o governo brasileiro não concorda com essa classificação feita pelos Estados Unidos. Quais são as consequências práticas dessa decisão do ponto de vista da segurança e também da economia aqui no Brasil? O governo tem dito que pode afetar sistema bancário, fintechs e até o PIX. De que forma?
5: Bom, vamos entender que, a princípio, quando os Estados Unidos determinam que o crime organizado seria uma força terrorista, um grupo terrorista, ele está querendo ingerência no nosso território e na forma de controlarmos o crime. A questão é essa. O Brasil vem, desde o início do governo Trump, reafirmando a nossa soberania e autonomia para decidirmos, como bem entendermos, questões diversas e problemáticas do nosso território. A partir do momento em que o Trump consegue determinar que o crime organizado no Brasil, que acontece também, claro, em toda a região, se configura como um grupo terrorista, ele está dizendo que deve atuar ou agir na região para controlar esses grupos. Por quê? No dia 5 de dezembro de 2025, os Estados Unidos publicizaram um documento que colocou as novas intenções da grande potência para a nossa região. A intenção é retomar aquela zona de influência, ou seja, atuar com muito mais força e ingerência em todos os países da América Latina de maneira geral. Alguns países já estão muito alinhados com os Estados Unidos, como Argentina, El Salvador, por exemplo, e o Chile agora, no novo governo de Castro, mas, claro, há países como a Colômbia, que deve enfrentar eleições no dia de hoje, primeiro turno, e o Brasil, bem como o México, que ainda atuam para manter autonomia, soberania, ou seja, atuam de maneira reativa a esse documento, que é muito delicado, muito complicado. Afinal, somos países independentes e soberanos, e para nós não nos interessa uma atuação dessa maneira. O que o Brasil necessita nesse momento seria muito mais uma cooperação internacional, uma aliança internacional, já que esses grupos criminosos, eles de fato atuam transnacionalmente, ou seja, de maneira transnacional, atuam em diversos países. Isso sim nós precisaríamos de uma aliança, de cooperação, como todos os países da América Latina precisam nesse momento, já que se trata de uma questão de interdependência.
4: A promotoria, o Ministério Público de São Paulo, diz que o PCC conta com 40 mil membros, com braços de atuação que chegam a pelo menos outros 27 países além do Brasil. Uma forte atuação do PCC na Europa e também na África, já começando a chegar na Ásia. O governo americano afirmou que o PCC e o Comando Vermelho estão presentes em 12 estados americanos, mas não detalhou quais são eles. Já a gente vai falar mais sobre essas consequências, sobre as consequências dessa decisão na região, na América Latina. Antes eu queria repercutir com a senhora o fato do Brasil ter sido pego de surpresa, né? Embora esse assunto já viesse sendo discutido há algumas semanas, há alguns meses, na verdade, né? O Brasil foi pego de surpresa com a decisão, o assunto não foi tratado no último encontro entre o presidente Lula e o presidente americano, Donald Trump. O que pode mudar na diplomacia entre Brasil e Estados Unidos a partir dessa decisão? Nós trouxemos agora há pouco no repórter CBN uma informação que foi dada ao Globo pelo ministro da Fazenda, Dario Durigan, de que o presidente Lula pretende ligar para o presidente Trump para tentar reverter essa classificação. Isso seria possível?
5: Com certeza, o Brasil deve tentar, através tanto da presidência como da diplomacia, tentar reverter. Como nós já estamos numa situação definida pelos Estados Unidos, o ideal é uma intervenção presidencial para tentar reverter essa classificação. Eu concordo com você, o Brasil foi pego de surpresa na medida em que, recentemente, o presidente brasileiro esteve nos Estados Unidos, esteve numa reunião, numa conversa oficial, e ali, claro, deixaram de fora esse tema. O que nos pegou de surpresa foi o fato do candidato ir até os Estados Unidos, estar nos Estados Unidos e conseguir uma brecha na agenda presidencial de Donald Trump. Aliás, aquele encontro não foi um encontro oficial à agenda, foi se conseguiu ali um momento, um encaixe na agenda presidencial. E, claro, o candidato Flávio Bolsonaro acabou dando condições para o Trump fazer essa nova determinação, colocar o crime organizado brasileiro como uma força terrorista, que é o que ele pretendia desde o ano passado. Portanto, por outro lado, foi justamente o que os Estados Unidos queriam, um apoio de um candidato, de um potencial candidato às eleições brasileiras, para que revertesse aquela situação que já vinha se consolidando, ou seja, as ameaças dos Estados Unidos para determinar o crime organizado brasileiro como força terrorista já vinha acontecendo. E como você bem colocou, o grupo atua nos Estados Unidos, mas nós precisaríamos nesse momento de uma aliança internacional. Quando a gente fala de drogas, por exemplo, pensar no combate ao consumo. Não adianta eu pensar em combater produtores, vendedores, se eu não penso em diminuir o consumo, combater o consumo, que no caso está majoritariamente nos Estados Unidos. Assim, aliança internacional, cooperação internacional, como eu tenho falado, elas são muito bem-vindas, mas a ingerência ela é muito complicada.
4: Voltando então para a América Latina, né, professora? A senhora citou aqui os países alinhados hoje aos Estados Unidos, Argentina, El Salvador, Chile. Que intervenções já foram feitas que a senhora consideraria de grave em outros países na América Latina? E que o que mais pode acontecer a outros países? E quais seriam os principais alvos do Donald Trump?
5: Bom, certamente o Trump quer atuar para diminuir essas forças que atuam atualmente também nos Estados Unidos. Sabemos que a América Latina é um palco muito propício, não apenas para o crime por conta da desigualdade e pobreza, mas também para governos autoritários. E qual que é o cálculo que nós estamos fazendo? A partir do momento em que os Estados Unidos endossam e já estão atuando em determinados países, ou seja, alianças com El Salvador ou mesmo Argentina, acaba por não apenas realizar determinadas interferências nesses países em que os Estados Unidos estão alinhados, mas endossam governos autoritários que atuam de maneira contrária aos pactos internacionais, às organizações internacionais e vão enfraquecendo as instituições, sejam elas internacionais, sejam elas no plano doméstico, o que é um grande problema, porque isso ocasiona instabilidade nas relações internacionais. As organizações, elas vieram para dar estabilidade, previsibilidade nas ações. E o Trump, o que ele tem feito? Atuado de surpresa e contra os pactos internacionais das organizações. Então, justamente quando os Estados Unidos não apenas realizam ofensivas contra os terroristas, como ele diz, ou seja, o crime organizado em determinados países, mas endossa governos autoritários ou governos que estão caminhando para o autoritarismo e rompem com os tratados internacionais, isso dá muita instabilidade na América Latina, o que é muito ruim para as nossas relações. Mas é isso que os Estados Unidos querem, por outro lado, ou seja, atuar de maneira a ser a grande hegemonia, de muita influência, com ingerência nesses países, e é isso que está naquele documento publicizado em 2025, ao mesmo tempo dar condições para eleições de presidentes que, ou de candidatos, claro, que estão alinhados diretamente com Donald Trump, ou seja, candidatos que possam romper também com os preceitos democráticos ou mesmo com o apoio às instituições multilaterais.
4: Professora, para a gente concluir, vamos falar das eleições da Colômbia. Hoje tem primeiro turno. Como é que esse pleito pode impactar a cooperação regional justamente no combate ao crime organizado transnacional? Porque a Colômbia é essencial, né, para operações contra o tráfico de drogas, tanto de PCC quanto de Comando Vermelho.
5: Com certeza. A Colômbia já foi um país que sofreu muita influência dos Estados Unidos nos anos 90, com o Plano Colômbia. Nós sabemos que o país enfrenta a grande questão do narcotráfico, ou seja, o crime organizado na Colômbia está diretamente ligado atualmente com o narcotráfico. E aí nós temos três principais candidatos que vão disputar esse primeiro turno. Nós temos um filósofo que seria justamente o candidato de predileção de Gustavo Petro. Temos, ao mesmo tempo, um candidato que se assemelha, que faz analogia a Bukele, em El Salvador. Esse candidato já vem dizendo que deve adotar medidas muito similares àquelas adotadas por Bukele, num alinhamento direto com os Estados Unidos. E temos também candidata mulher, candidata a ir, né? Ao segundo turno e se vencer a primeira presidenta do país. No entanto, a gente sabe que ela tem um pouco mais de dificuldade, ela que vem de uma família tradicional da política da Colômbia, e todos eles enfrentam um grande problema de violência doméstica. Então tivemos Miguel Uribe, um candidato muito forte, que foi morto num atentado há 2 anos, e isso marcou muito essa campanha, ou seja, esse momento da Colômbia, que é a organização dessas eleições deste ano, ou seja, os candidatos enfrentam o grande problema da violência, como contornar a violência do país, e sabemos que não é fácil, e ao mesmo tempo os Estados Unidos atuam para dar voz àquele candidato que se assemelha a Bukele.
4: Rapidamente, professora, o que indicam as pesquisas? Quem deve ir para o segundo turno na Colômbia?
5: Bom, os candidatos homens estão, o filósofo e aquele sósia de Bukele, são os principais nomes para o segundo turno, ou seja, teremos um candidato de uma esquerda progressista que dá continuidade às políticas de Petro, mas também temos outro que, ao se assemelhar a Bukele, pode levar o país num alinhamento direto com os Estados Unidos, o que dá maiores condições de atuação e influência dos Estados Unidos na região.
4: Também uma eleição, além de violenta, bastante polarizada.
3: José Godoy fala com Tati Vasconcelos e Fernando Andrade sobre o livro do escritor inglês Ian McEwan, O Que Podemos Saber, que trata de uma jornada distópica que se passa em 2119.
6: Lá vem o Zé, hoje, para falar do romance novo do inglês Ian McEwan.
7: Pois é, Tati, romanção, livro bastante
6: romanção
7: esperado.
6: Mesmo, porque é um livro grande, né, Zé?
7: Mas é um livro bom de ler também, porque também tem livro pequeno que são mais custosos do que muito livro grande,
6: tem,
7: né?
6: Tem razão.
7: Esse é um livro, assim, brilhantemente escrito, como boa parte da produção do McEwan, e um livro bastante instigante. Eu acho que é o livro mais interessante que ele escreveu nessa fase mais madura da carreira dele, né? O McEwan, para quem não conhece, não lembra, é um dos grandes autores ingleses, né? Ele surge ali uma geração bastante importante na Inglaterra no começo dos anos 80, onde vai aparecer o Salman Rushdie, o Martin Amis, o Julian Barnes, todos autores que vão fazer muito sucesso internacional, e o McEwan especificamente, muito sucesso aqui no Brasil, né? Ele faz aqui um experimento que é bem interessante, muito instigante. A ação do livro, né, acontece daqui a 100 anos, em 2119. O protagonista, o narrador, é um professor de literatura chamado Thomas Metcalfe, que está vivendo ali, obcecado por uma pesquisa acadêmica, no qual ele investiga o desaparecimento de um poema que tudo indica era brilhante, escrito pelo mais importante poeta da nossa época aqui, né, 2000. O poema, ele foi escrito em 2014, então ele tá voltando 100 anos atrás para tentar entender para onde foi parar esse poema, que desaparece depois de um jantar de intelectuais, onde o poeta, o Francis, faz uma leitura dele, né? O que ele vai fazer, então ele vai ter toda essa uma certa investigação, ele aproveita esse vasto arquivo digital, né, que nós aqui na nossa contemporaneidade estamos gerando, né, no nosso dia a dia, nossas mensagens de celular, nossos e-mails, nossos diários. Então ele vai resgatar não só esse arquivo do poeta, da esposa dele, mas de outros participantes daquele jantar, tentando recuperar o que aconteceu naquele encontro, naquela noite, durante aquela leitura, e a repercussão da leitura desse poema nas vidas dessas pessoas. Enquanto ele segue essa investigação nesses arquivos, o Metcalfe vai revelando o mundo no qual ele vive, o mundo que o McKeown imagina que a gente viverá daqui a 100 anos nesse planeta. E é um mundo, ao mesmo tempo que é um mundo pós-apocalíptico, né? É um livro que tem uma pegada distópica no sentido de imaginar um futuro muito difícil, muito complicado, como consequência da catástrofe climática e da catástrofe bélica também, né, com uma série de conflitos no mundo inteiro. Ao mesmo tempo que ele imagina esse mundo, é um mundo que não foi totalmente destruído, o homem segue existindo, a humanidade ela diminuiu pela metade, mas a humanidade já consegue se reconstruir num mundo muito mais precário, com muito menos recursos materiais, mas ela consegue se reorganizar e a vida seguir como ela pode. É muito interessante também o livro, porque ao mesmo tempo que ele revela a nossa época atual, né, nesse momento, que é realmente uma época que no futuro vai se revisitar muito para tentar explicar as consequências do que a gente está fazendo hoje. O narrador, o Metcalfe, ele tem uma certa nostalgia da nossa época, é uma nostalgia muito desse mundo que era ainda incrível, né? Que é um mundo que a gente existe ainda, onde os continentes estão preservados, você ainda pode visitar, você pode viajar de uma ponta do mundo para o outro, você tem uma possibilidade, uma potencialidade de vida que vai se perder na geração dele, na vida que ele vive. E é, sobretudo, um livro onde a nossa época é confrontada pelos nossos filhos, netos, bisnetos, que vão viver daqui a 100 anos. Ele, como um professor, ele é confrontado de uma forma bastante assertiva pelos próprios alunos, que se recusam a olhar a nossa época, a se interessar pela nossa época atual, e se colocando de uma forma muito, muito forte, e se recusando a embarcar no resgate dessa época nossa, que eles leem como uma época extremamente arrogante e comandada por personagens repugnantes. Eu acho que o McKeown consegue aqui algo incrível, que é viajar ao futuro para poder olhar criticamente o nosso momento atual, e acaba entregando um livro assim altamente instigante e incômodo para nós que poderíamos estar fazendo algo diferente com esse mundo, né?
8: Nossa, eu fiquei pirado na sua descrição.
6: Legal demais,
8: porque você
6: também.
8: Vai 100 anos para frente, depois você volta um monte para depois voltar. E tem a ver com o título, né? O que podemos saber? Até Sim. onde a gente consegue prever, controlar o mundo, sei lá.
7: Ah, e o quanto a gente também consegue saber sobre a vida dos outros, né? Porque todo o trabalho dele como acadêmico é tentar recuperar o que aquelas pessoas foram, o que elas sentiram, o que elas pensaram. E ao mesmo tempo tem por mais material, por mais que a gente gere documentos minuto a minuto na nossa existência atual, né, com os nossos WhatsApps, mensagens, áudios, ao mesmo tempo tem uma dimensão nossa que é inalcançável para quem a revisita, né? E eu acho que ele mostra isso também um pouco da nossa dificuldade de recuperar vidas alheias, né?
6: Legal demais. Eu estou tentando lembrar o que eu já li do Ian McKeown e eu acho que foi Na Praia. Que eu li, inclusive, Na Praia.
7: É um livro super triste, né?
6: Não tem nada dessa não. Coisa que o título talvez sugira. Ô Zé, o que você recomenda de iniciação? Quem nunca leu o Ian McKeown? Um título para começar.
7: Ah, Tati, eu acho que o Reparação é incontornável, é um dos grandes livros das últimas décadas, ele até gerou uma boa adaptação cinematográfica, mas é um livro brilhante, assim, é muito, eu acho incrível, acho legal. Que é uma aventura literária maravilhosa. Assim.
6: Maravilhoso, então faça aquele resumo para facilitar a vida do nosso ouvinte, por gentileza.
7: Então, Tati, falei hoje aqui do O Que Podemos Saber, mais recente romance do Ian McKeown, Traduzindo, ó, o pessoal que me pediu, importante valorizar os tradutores. Boa. Aliás, um tradutor maravilhoso, Jório D'Auster, que é um dos maiores tradutores do inglês no Brasil, e sai pela Companhia das Letras aqui no Brasil.
6: Muito bom. Obrigada, Zé.
7: Tchau, um abraço para vocês.
3: Ana Letícia Lobach, editora de celulares no Tech Tudo, destaca para Cássia Godoy e Carlos Alberto Sadenberg como recuperar a conta do gov.br ficou mais fácil.
9: Olha, hoje é um tema que já virou até meme, as dificuldades que as pessoas têm com a senha do gov.br. Tem gente que até chega a perder o acesso. Tá mais fácil, aliás, de recuperar a conta para quem passar por isso, Ana Letícia?
10: Sim, felizmente agora esse processo vai ser mais fácil. O governo anunciou ontem uma mudança no processo de recuperação das contas gov.br, que são contas muito importantes porque elas dão acesso a uma série de serviços, né? Tem INSS, carteira de trabalho, ConectSUS, enfim. E essa mudança, na verdade, é uma simplificação e é muito pensada para quem perdeu ou trocou de celular e tem a verificação de duas etapas ativadas. Isso é muito importante. Esse é um recurso válido para quem cadastrar a verificação de duas etapas, que é aquele recurso que adiciona uma camada extra de proteção à conta. A partir de agora, o que o governo informou é que vai ser possível cadastrar um e-mail específico só para recuperação da conta. E essa mudança, ela é simples, mas ela é muito importante. Por quê? Antes, se você ativava a verificação em duas etapas e perdia o seu celular ou de repente ficava sem acesso ao e-mail da conta, você precisava passar por um processo bem burocrático. Tinha que abrir um chamado, tinha que preencher um formulário para que a equipe do governo verificasse a sua identidade e aí sim alterasse os seus dados de contato. Era um processo que durava aí mais ou menos uns 3 dias, segundo o próprio governo. Então imagina, né? 3 dias sem conseguir acessar todos esses serviços que são atrelados à conta gov.br. E essa mudança agora, ela promete tornar tudo mais fácil. Só que não adianta lembrar do recurso, né, desse recurso de recuperação, só quando você precisar dele. Você precisa cadastrar esse e-mail de recuperação agora, né? No caso, cadastrar antes de solicitar o recurso. E como essa atualização está chegando aos poucos para todo mundo, o governo está liberando gradativamente, o primeiro passo é você abrir a loja de aplicativos lá do seu celular e atualizar o aplicativo do gov.br. Atualizou o aplicativo, você vai fazer o login normalmente, vai lá na área de segurança da conta, tem um botãozinho lá chamado verificação em duas etapas e lá dentro vai ter cadastrar e-mail de recuperação. O aplicativo vai te dar a opção de usar o seu e-mail de sempre, né, o e-mail que já está vinculado à conta, ou cadastrar um novo. E a minha dica é optar por essa segunda alternativa, cadastrar um novo e-mail. De preferência, um e-mail que você não use tanto ali no dia a dia e que não fique logado nesse celular que você leva para a rua, porque muitas vezes numa situação de perda ou de furto do celular, você provavelmente vai acabar ficando sem acesso a esse e-mail também. Então, se você colocar um e-mail alternativo, o seu código de recuperação vai estar protegido num outro lugar, num outro endereço. E aí, informando esse e-mail vai receber um código, você vai informar esse código e pronto, já está cadastrado. E aí, se acontecer de você mudar de aparelho ou então perder, não conseguir gerar o código de acesso, é só você informar que está com dificuldade para usar a autenticação e o sistema do governo vai mandar o código para esse e-mail alternativo.
9: Tá certo. Então, isso vale para as pessoas que têm a verificação em duas etapas.
10: Isso, é uma forma até do governo incentivar as pessoas a ativarem esse recurso, né? Porque o e-mail de recuperação, ele está atrelado à confirmação em duas etapas. Precisa ativar um primeiro para depois ativar o outro.
9: Tá certo, muito bom. Então, uma dica ótima para quem estava tendo problemas aí com a conta gov.br e tem essa verificação em duas etapas.
1: E justo agora no imposto de renda.
9: Pois, né? Porque para fazer a consulta ali da restituição, você entra pelo gov.br. É,
1: tá certo. Sim.
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3: Em entrevista com Leandro Gouveia, João Eduardo Salles, membro da Sociedade Brasileira Endocrinologia Metabologia, comenta a aprovação pela Anvisa de um novo medicamento à base de semaglutida no Brasil, o Oziv.
11: A Anvisa aprovou um novo medicamento no Brasil chamado Oziv, que usa o mesmo princípio ativo das famosas canetas, a semaglutida. E a Anvisa já definiu o preço máximo que pode ser cobrado por esse medicamento, o teto fixado é o mesmo do Ozempic, R$ 803,00, sem o imposto. Esse valor permite que a AMS, que é a fabricante, pratique preços próximos aos da concorrente, mas a empresa já disse que pretende cobrar 30% a menos. Vamos falar sobre esse assunto com o endocrinologista João Eduardo Salles, membro da Sociedade Brasileira de Endocrinologia e Metabologia e presidente da Sociedade Brasileira de Diabetes. Seja bem-vindo.
12: Obrigado, Leandro. É um prazer estar aqui com você na CBN.
11: Bom, primeiro falar sobre o objetivo principal dessa caneta é o tratamento do diabetes.
12: Isso. A dose aprovada da semaglutida foi a dose máxima de 1 miligrama, né? E a dose máxima de 1 miligrama é a dose para o tratamento do diabetes. A dose de 2,4 miligramas é a dose para o tratamento da obesidade. Então, apesar da caneta ter sido aprovada na dose de 1 miligrama, tanto para o tratamento do diabetes, mas para o tratamento da obesidade, também seria possível, desde que nós façamos uma dose um pouco maior. É importante a população entender que o tratamento da obesidade, ele requer uma dose maior da semaglutida do que o tratamento do diabetes. Mas são doenças irmãs. São doenças que acontecem simultaneamente. Diabetes e obesidade pode acontecer na mesma pessoa, e aí o médico é a melhor pessoa para tentar definir qual é a dose adequada para o tratamento do nosso paciente.
11: E de qualquer forma, então, esse Ozive não tem ainda autorização para ser usado contra obesidade.
12: É, a dose que ele foi aprovada é a dose de 1 miligrama, exatamente.
11: Só para diabetes.
12: E a dose de 2,4 ainda não foi aprovada.
11: Agora, qual que é a grande diferença entre o famoso Ozempic e essa nova caneta?
12: A diferença está na manufatura da molécula. Enquanto a manufatura da molécula do Ozempic e do Wegovy, que é outro medicamento que também tem semaglutida, e é por método biológico, no caso do Ozempic é por método químico. É sintético, certo? Mas o que eu quero deixar claro é que a Anvisa exige que haja um estudo físico-químico com a comparação do remédio referência, certo? E aí, esse estudo físico-químico sendo feito, onde vai se avaliar o grau de impureza, o grau de imunogenicidade, quer dizer, quanto que essas medicações podem causar de problemas de eventos adversos ou de problemas relacionados à sua imunogenicidade, à sua pureza. Isso é muito importante. E aí vale a pena ressaltar que esses medicamentos, infelizmente, estão invadindo o Brasil através do Paraguai. Nós não temos a mínima ideia da imunogenicidade e do grau de pureza dessas medicações. Então, eu queria aproveitar para alertar a população que o uso desses medicamentos é extremamente perigoso. Nós não sabemos, não está sobre a legislação da Anvisa esse uso de medicamento indiscriminado. Assim como o uso de manipulados também não tem uma legislação específica e deve ser usado, e deve ser feito com muita cautela. O medicamento é auto-administrável, é vendido nas farmácias sob prescrição médica, não há necessidade de mandar manipular ou de trazer do Paraguai. Precisa usar o nacional, precisa usar aquilo que a Anvisa, com todo o seu rigor, aprovou.
11: Então é uma importância grande que se coloca justamente sobre a produção nacional, né, desse medicamento.
12: Exatamente, Leandro, porque o que é importante nós ressaltarmos é que, tanto para o tratamento do diabetes quanto para o tratamento da obesidade, a semaglutida demonstrou em vários estudos reduções importantíssimas de mortalidade cardiovascular, de insuficiência cardíaca, de melhora da doença gordurosa do fígado, de doença renal. É uma medicação muito boa, muito efetiva. E aí é que eu queria diferenciar o que é tratamento de, o que é um tratamento para perder peso e o que é um tratamento para obesidade. Tratamento para perder peso é o uso recreativo. Ah, vou perder 5 quilos, eu tenho um casamento, tenho uma festa. Isso a gente acaba não indicando. O que a gente precisa alertar a população é que essas medicações são muito importantes para o tratamento da obesidade e do diabetes. Porque ela não só trata o diabetes ou a obesidade, mas ela também traz um retorno para a saúde do paciente muito importante, com redução da mortalidade cardiovascular, da doença de gordura no fígado, que está extremamente prevalente no Brasil e no mundo, da doença renal, do AVC. É uma medicação, que é o famoso derrame, é uma medicação muito importante que, infelizmente, vem sendo banalizada pela quantidade de medicamentos que vem fora do país, por médicos e por rede social que acaba falando uma série de coisas contra as medicações que são extremamente seguras e efetivas.
11: E esse novo medicamento não se trata de um genérico? A gente não pode dizer isso?
12: Não se trata de um genérico, porque como a manufatura dele é diferente, o Ozempic e o Wegovy, eles são biológicos, esse medicamento ele é sintético, tem uma via de aprovação na Anvisa, que é um medicamento novo. Eu não posso chamar de genérico nem de biosimilar. É um medicamento novo, a Anvisa tem as suas normas para aprovar esse tipo de medicamento, e ele foi aprovado através dessas análises físico-químicas de imunogenicidade e da quantidade, e da quantidade de impurezas do medicamento. Então, em cima disso que a Anvisa vai se balizar para aprovar ou não aprovar a medicação, que o Ozivy é a primeira, mas ainda deve acontecer algumas aprovações até o final do ano.
11: Agora, o efeito é o mesmo, não é por ser sintético que ele age de forma diferente no resultado final?
12: O estudo de comparação das duas moléculas, a Anvisa não exige. Então, é importante que as empresas tenham esse estudo para demonstrar aos médicos se eles performam igual. Tudo leva a crer que sim, mas, novamente, não foi uma determinação da Anvisa. A Anvisa determinou o estudo in vitro e o estudo das impurezas e de imunogenicidade.
11: Tem uma diferença também interessante, que é o armazenamento, né? Que funciona de forma diferente entre o medicamento já existente, importado, e esse novo nacional.
12: Porque uma vez que é sintético, o armazenamento, ele também pode, ele tem regras diferentes. Né? O medicamento biológico tem algumas regras de refrigeração que não se aplica ao medicamento sintético. Por isso que é muito importante, no momento da compra, que o paciente seja orientado, e principalmente que o paciente leia a bula em relação ao armazenamento, porque muitas vezes, na hora da venda, não é passado isso para o paciente, é fundamental que isso seja dito ao paciente. Tá? Mas, de qualquer maneira, é um remédio extremamente efetivo, mas que a gente deve usar com cautela no paciente que realmente precisa tratar o diabetes, tratar a obesidade e evitar ao máximo esse uso muito curto, de curto espaço de tempo. É importante ressaltar, Leandro, que o uso quando uma pessoa que não precisa perder tanto peso usa essa medicação e perde peso, ela pode, e para a medicação, ela reganha o peso. E esse reganho de peso acaba sendo maior com as canetas do que com a dieta e exercício, o reganho de peso. Então, é muito cuidado. Eu sempre digo, sempre consulte o médico. O médico é o seu aliado nesse momento de fazer a melhor decisão sobre o uso das medicações.
11: Bom, a AMS, que é o laboratório responsável, prevê que o medicamento seja comercializado não antes de 2 ou 3 meses. Então, vai demorar ainda um pouquinho. E quando isso acontecer, o cidadão também não vai comprar ali na prateleira da farmácia diretamente.
12: Exatamente. Ela vai seguir a mesma regra de hoje, que é a retenção de receita. Então, o médico vai prescrever em dupla via e a farmácia retém uma receita, retém uma via e o paciente leva outra. Essa retenção de receita é diferente da apresentação de receita. Né? O medicamento tarja vermelha, ele pode apresentar a receita, onde você, o farmacêutico, vê a receita e te vende o remédio, ou retenção de receita, quando ele retém a receita. E os análogos do GLP-1, no caso da semaglutida, trabalham com retenção de receita. O que acaba sendo muito importante para que a gente, para que o paciente consiga essa receita com o médico, né, e o médico possa orientar. E aí eu também preciso alertar a população para que o médico, né, para que a pessoa tenha essa confiança no médico, né, para entender que é um médico que tem qualificação profissional para prescrição dessas medicações, certo? Ela não é exclusiva dos endocrinologistas, mas o médico tem que ter o mínimo de conhecimento dessas medicações para poder prescrever. Por quê? Porque é uma medicação que precisa titulação de dose. Eu preciso, a cada 4 semanas, aumentar a dose gradativamente, até chegar na dose mais alta. E muitas pessoas compram essas medicações que conseguem receitas, Deus sabe lá como, e acabam usando a dose mais alta logo de início. E aí vem os efeitos colaterais. Vem a náusea, vem o vômito, vem a diarreia, ou a constipação, ou o intestino preso. Então, muita atenção na titulação da dose. E é por isso que precisa da orientação do médico.
11: Muito bem. Doutor, para finalizar, qual que é a importância de ter esse medicamento? Até o Ozempic antes dele, mas agora esse, que inclusive vai ser mais barato, né? Essa é a grande expectativa. O preço fixado aí máximo pela Anvisa é de R$ 803,00, sem o imposto, mas a AMS diz que quer aí cobrar cerca de 30% a menos. Então, a expectativa é de que seja mais barato do que o produto importado. A importância de ter esse medicamento para o tratamento do diabetes tipo 2?
12: É fundamental, por conta do acesso. Nós, a Sociedade Brasileira de Diabetes, a gente está muito ligado ao Ministério da Saúde, a gente vê hoje o Ministério muito do nosso lado, tentando melhorar isso, né? E com um acesso menor, com um preço menor, não só beneficia que mais pessoas possam usar o medicamento, porque, novamente, tanto a obesidade quanto o diabetes são doenças crônicas, são doenças progressivas, são doenças recidivantes. O tratamento também é crônico. Então, uma coisa é você gastar X reais um mês, outra coisa é você gastar X reais por um bom tempo, porque não, em princípio essas medicações são de uso contínuo. Então, melhorar o acesso é fundamental. E nós esperamos muito que, com o acesso, com um custo menor, nós consigamos, de repente, colocar para algum grupo de pessoas de maior risco essas medicações no Sistema Único de Saúde. E nós estamos do lado do Ministério para tentar desenhar a melhor estratégia para que isso possa acontecer e beneficiar também a população do SUS. Né? Infelizmente, hoje, no Sistema Único de Saúde, essas medicações não são aprovadas e nós, que trabalhamos com o SUS, eu trabalho na Santa Casa de São Paulo já há 30 anos e a gente fica esperando o dia que a gente possa prescrever essas medicações também no Sistema Único de Saúde, e eu não tenho dúvida que esse dia, se Deus quiser, está chegando.
11: E também a possibilidade de outras fabricantes também conseguirem autorização da Anvisa aí para fabricação e comercialização, gerando também concorrência, né, para que também melhore a acessibilidade. Doutor, agradeço demais sua participação aqui no Show da Notícia da CBN. Até uma próxima.
13: Muito obrigado, Leandro. Obrigado e um abraço a todos os ouvintes, especial a você. Obrigado.
3: O diretor e curador da Casa Cor, Pedro Ariel Santana, contou para Bruna Barbosa que a edição de 2026 da Mostra aposta em ambientes mais afetivos e voltados ao bem-estar como principal diferencial.
9: Vamos falar então um pouquinho sobre o que esperar da Casa Cor em 2026. Qual que é o principal diferencial da edição deste ano? O que, que a gente pode realmente esperar agora nessa edição?
14: Bom, eu acho que o diferencial tem a ver com o tema que a gente propôs aos profissionais, aos arquitetos, designers, paisagistas, e a gente denominou de mente e coração. Então, é propor uma casa mais afetiva, uma casa que regenera, né, que nos regenera como moradores, como seres humanos. A gente vive numa época de muitas turbulências, de superexposição nas redes sociais, de muitos problemas de saúde mental, né? Isso é uma tônica do nosso tempo. E a gente acredita que a casa é o templo sagrado, né, onde a gente pode nos regenerar, que a gente pode, enfim, nos curar também, né? A casa cura, né? Então, logo de início, a gente tem a nossa bilheteria, uma bilheteria muito diferente. Ela está bem situada no meio do parque, ali da Água Branca, entre jardins, e é uma construção toda feita de bambu, e ela remete às construções, aos templos sagrados, assim, né? Então, olhando do alto, ela parece uma mandala. E além dela ter esse todo feito de um material natural, ela tem os formatos, porque a forma, os estudiosos da arquitetura falam dessa forma sagrada que nos remete à espiritualidade, à cura. E a gente pode ver isso nos templos, nas igrejas, né? Nos domos ou nos duomos, né, das igrejas. Então, existe todo um estudo. E a gente convidou uma arquiteta chamada Viviane Teles para interpretar isso, e ela é uma grande estudiosa. Então, a partir daí, é uma sequência de jardins e de ambientes da casa, do morar, em que tudo promete essa casa regenerativa, sabe? Essa casa do bem-estar, essa casa que a gente que acolhe, que emociona, cercada de memórias afetivas, e cada arquiteto fez a sua interpretação desse tema. Então, eu acho que esse é um diferencial, tá? Uma mostra mais afetiva, mais calorosa, mais casa de verdade, casa de vó, casa de fazenda, porque muitos arquitetos acreditam que a gente precisa se desconectar desse mundo turbulento e muitas vezes voltar a um passado onde a gente se sentia mais protegido. Isso a psicanálise fala sobre, até denomina de escapismo, a gente escapar da realidade que a gente vive e a gente psicologicamente fugir para um ambiente onde a gente não sentia protegido na infância. Então, muita homenagem aos avós, aos pais, né, à casa da fazenda. Né? Então, tudo isso dentro de uns dois prédios históricos, né, de 100 anos atrás, né? Cercado de jardins, de muito verde, de muita natureza, porque também a natureza regenera, a natureza cura.
9: Sabe, Pedro, que ainda bem que está na moda ficar offline, né? Acho que agora a gente está começando a colher um pouco disso, especialmente entre os mais jovens. Posta menos, vive primeiro, desconecta um pouco. E o quanto isso é importante nos dias de hoje. Pela nossa saúde mental também, claro, a gente, claro que não adianta lutar muito contra o mundo digitalizado, as redes sociais, mas é gostoso quando a gente aprende a viver o momento, né? A viver o hoje, a estar presente. E nada melhor do que a nossa casa para fazer isso, né? Estar no local ali aconchegante, onde você consiga se reconectar com você mesmo e se reconectar com os seus. Estar presente. E aqui a gente pode pensar em inúmeras situações ao longo do dia. Desde um momento ali, um espaço dentro de casa para descansar sozinho, para ler um livro. A gente estava agora há pouco conversando aqui com a Janaína Barros, o Página da Infância, e a importância de ler para as crianças. Então, de ter esse momento ali de aconchego numa sala de estar, por exemplo, mas de ter também um jantar com a sua família, sentados ali à mesa, sem celular e aproveitando aquele momento numa casa aconchegante. Então, é gostoso te ouvir falando sobre isso e saber que essa é uma das principais novidades. Porque se a Casa Cor traz isso, a gente sabe que esse vai ser o reflexo em muitas das casas daqui para frente. E acho que a gente vai colaborando com essa ideia de viver o hoje, de viver o presente. É a segunda edição no Parque da Água Branca, né? E nada melhor do que um parque para isso. Imagino que nem foi cogitado uma edição em outro local, né? Porque acho que tudo que a gente está falando vai de encontro com o parque, com a conexão com a natureza e com tudo isso, né?
14: O Parque da Água Branca é um oásis nessa cidade, né? E também é um lugar de desconexão, né? Porque a natureza também promove isso. Você falou muito bem, não dá para fugir das redes sociais, desse mundo de tecnologia, de inteligência artificial, mas a gente precisa estar consciente dos benefícios e dos malefícios que essa nova tecnologia traz, né? Então, você estando consciente é você fazer as escolhas certas e saber aonde que é, onde que eu posso me desconectar, me recuperar, me regenerar, me proteger também, né? Tem uma coisa de proteção, porque o mundo das redes sociais é um mundo de muita vulnerabilidade, né? A gente está exposto a todo tipo de golpe e de super exposição. E isso afeta muito a nossa saúde. Isso é comprovado cientificamente, né? Estudos com crianças, adolescentes e tudo mais. Então, é isso. O grande tema e a grande novidade, eu acho, que da Casa Cor esse ano é a leitura dos profissionais, estimulado pela curadoria, né, pelo tema, pelos debates. A gente sempre faz muito palestra, muita conversa, muito filme antes da mostra acontecer, estimulando os arquitetos a pensar o que é que te faz, o que é que te recupera, te regenera, o que é que faz você se sentir bem em casa, o que é que você gosta, né? Cada um fez a sua leitura, né? E é muito interessante, como eu te falei, tem muito essa coisa da volta ao passado, a um momento pré-internet, né? E a casa da fazenda, a casa da avó, a casa de campo, a casa da praia. Você vai ver um pouco de tudo isso aqui. Mas tem, é isso, muitas vezes é um cantinho de leitura. Você falou muito bem, né? É uma biblioteca carregada de livros, né?
9: Um escritório aconchegante, né?
14: Um escritório, um ateliê para fazer artes, né, para fazer trabalhos manuais. A gente sabe que a gente pesquisa muito, lógico, e a gente estimula muitos arquitetos antes. A gente sabe que o trabalho manual, né, tricô, crochê, a cerâmica, o trabalho manual é extremamente recuperador da saúde mental, porque ele trabalha, você trabalhando com as mãos, você atinge um outro lado do cérebro, né? E aí você promove esse equilíbrio. E quando a gente fala mente e coração, no fundo é a busca do equilíbrio. A gente não vai conseguir viver e se isolar completamente desse mundo da tecnologia, mas a gente tem que equilibrar isso com outras coisas na vida. E a casa é o melhor lugar para fazer isso. A casa é o lugar onde você está protegido, né? E você também... você pode ser você, você pode Sim. praticar a sua espiritualidade, né? Você pode ter um altar, você pode fazer yoga, você pode ter a tua religião. E a gente sempre fala, cuidado, a inteligência artificial é a grande novidade do mundo, mas a gente precisa equilibrar com outras inteligências, inteligência psíquica, inteligência orgânica, inteligência emocional, né? E tudo isso, a casa é o lugar onde a gente pode ter tudo isso.
9: Tá? É
14: o seu
9: isso.
14: lar, a sua morada.

0: Interessante, porque enquanto a gente estava ali estudando e propondo o tema, o João Gomes, o grande, nosso grande agora jovem artista, cantor, compositor maravilhoso, deu uma entrevista num podcast qualquer falando disso. A gente, eu não consigo um arquiteto que faça uma casa com alpendre para mim. Eu só quero uma casa com alpendre. Eu não quero uma caixa branca. Né? Então foi muito legal, isso repercutiu muito, né? Principalmente entre os profissionais da arquitetura.
1: Sim, e de
0: Muita
1: ouvir,
0: gente
1: né, ali entender as
0: de ouvir
1: necessidades,
0: ele.
1: né?
0: Exatamente, mas o que ele queria dizer era isso: a casa tem que ser um
1: Sim.
0: significado para o morador.
1: É
0: Né? Não dá
1: isso.
0: para você fazer mais um tipo, uma decoração, um design de interiores importado que remeta a uma estrutura muito mental hoje. Hoje
1: Sim.
0: é o contrário, é o morador que tem que dizer, tem que deixar claro o que que tem que significado para ele.
1: E
0: E o
1: muito legal
0: resultado
1: que a gente tem
0: disso.
1: isso, né, na casa cor, enfim.
0: E o resultado disso é que cada universo, cada pessoa é um universo à parte. Então, você tem uma amostra muito mais variada. Nós temos 70 ambientes aqui e representa 70 universos pessoais, universos particulares, né? Com significado de cada um dos profissionais, né? Mas que
1: Sim.
0: muitas vezes ele se remete a um outro personagem, né? No caso, como eu falei, o avô, o pai, enfim.
1: É, e
0: Mas são
1: muitos ambientes,
0: interpretações
1: com todos esses ambientes que podem ser visitados e
0: e
1: podem
0: com
1: servir de
0: muita
1: inspiração.
0: informação e
1: Isso.
0: com cultura. Nós temos, por exemplo, só citar um ambiente pequeno, até um dos menores, de um arquiteto boliviano. E ele trouxe a cultura dos Andes, não, porque é naquela região ali de Santa Cruz de la Sierra, das
1: Sim.
0: missões bolivianas. Então, é uma aula de história, inclusive, o ambiente dele, né? Porque ele trouxe todos os elementos, dos tecidos dos sofás, das poltronas, a todos os adornos, os artesanatos, as artes, ele trouxe da sua terra,
1: Muito
0: né?
1: legal e
0: Estimulado por esse tema, né? O que é que tem significado para você?
1: muito, muito bom.
0: O que é que faz sentido na tua vida?
1: A gente conversou com Pedro Ariel Santana, que é o diretor, curador, da Casa Cor.
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3: Tatiana Vasconcelos e Fernando Andrade receberam a escritora Adriana Negreiros, que está lançando a biografia Dercy, a Diva Debochada. A obra celebra a trajetória centenária e transgressora da atriz e humorista.
1: A partir de agora, a gente vai falar aqui nesse espaço sobre a vida e a carreira de uma grande brasileira, Dercy Gonçalves, que está ganhando essa biografia escrita pela autora, pela escritora, jornalista Adriana Negreiros, que está conosco hoje aqui. Adriana, que prazer te receber. Seja bem-vinda.
4: Prazer todo meu, Tatiana e Fernando. Muito prazer estar aqui com vocês.
1: Dercy.
4: Obrigado.

0: Dercy, a diva debochada. Quero começar pelo começo, te perguntar quem foi Dercy Gonçalves, para eventualmente alguém que esteja nos escutando agora e não saiba. E o que te atraiu nela a ponto de você querer escrever sobre a vida e a carreira dela?
1: Eu vou tomar emprestadas as palavras do Sapa do Magalja, que foi um grande crítico teatral, que definiu a Dercy Gonçalves como a grande dama do teatro marginal brasileiro. Eu adoro essa definição, porque define muito bem a Dercy. A Dercy foi uma atriz que nasceu em 1907, que morreu em 2008, portanto teve uma vida longeva, conheceu o século XX inteiro, começou a atuar ali nos anos 20 ainda no Circo Mambembe e passou por diversos ambientes, passou pelo teatro de revista, pelo teatro, pelo rádio, pela televisão, pelo cinema e chegou a pegar o comecinho ali da internet explodindo como tal. Então é uma mulher que conheceu toda a indústria do entretenimento, muitas vezes como testemunha, mas quase sempre como protagonista. E foi exatamente isso que me atraiu nela, Tatiana. O fato de eu não ter sido essa testemunha ocular ali de todas as transformações e de ter sido uma mulher também muito transgressora, uma mulher, né, usando aqui o clichê, muito à frente do seu tempo. Além de engraçadíssima, o que me garantiu anos de trabalho muito bom ao mergulhar na vida dela.
2: Bom, você faz um trabalho de pesquisa muito minucioso para escrever essa história de mais de 100 anos de vida de Dercy. E o livro, a gente nota o seguinte, que ele é cheio de notas, cheio de referências. Como é que foi sua pesquisa, Adriana? Que tipo de documentos consultou? Com quem conversou para falar dos detalhes da vida de Dercy?
1: Então, Fernando, eu faço muita questão de referenciar as notas para que se saiba que todas as informações que constam ali não são fruto da minha imaginação, porque a gente sabe que é muito difícil fazer uma pesquisa de um personagem que viveu tanto tempo e que começou a trabalhar ainda nos anos 20, e algumas histórias envolvendo a Dercy Gonçalves são tão fantásticas que um leitor mais desconfiado poderá até pensar, será que essa jornalista andou inventando essa coisa? Porque não é possível que isso de fato tenha acontecido. Por isso eu faço tanta questão de referenciar as informações. Mas eu tive basicamente três fontes de pesquisa. Em primeiro lugar, a fonte prioritária foram os jornais, as revistas de época. A Dercy foi uma mulher que viveu sob os holofotes desde o começo da carreira, portanto ela teve a vida muito escrutinada pela imprensa, há muita documentação sobre a Dercy Gonçalves, o que também é muito revelador da forma como o Brasil vê mulheres como a Dercy Gonçalves. Então essa foi a minha fonte mais importante de informações. Além disso, eu consumi uma vasta bibliografia, não apenas sobre a Dercy, também como sobre os ambientes pelos quais ela circulou, teatros de revista, sobretudo. E em relação a isso, há um livro que foi fundamental para mim, que é uma biografia que foi lançada em 1994 pela Maria Adelaide Amaral, que é um relato em primeira pessoa da Dercy para Maria Adelaide. Ali me serviu como um guia. E além disso, eu também entrevistei pessoas que tiveram a sorte de conviver com a Dercy, como Daniel Filho, como Boni, como a própria Maria Adelaide. Houve um personagem que foi muito importante para a execução desse livro, que é o Homero Cossack, que era um dentista, que depois acabou virando ator, que foi namorado da Dercy, foi um dos melhores amigos dela. Então foram essas as três principais bases ali de pesquisa que eu tive ao meu dispor.
0: Me chamou a atenção, Adriana, que tem algumas versões diferentes sobre a mesma história e muitas dessas versões diferentes foram contadas pela própria Dercy em situações diferentes. Como é que foi o seu trabalho de checar esses fatos? Porque se ela disse uma coisa num tempo e outra coisa no outro, qual foi o caminho que você pegou para tentar checar essas informações?
1: Então, Tatiana, nesses momentos eu quase enlouqueci, porque às vezes eu tinha ali uma versão para o começo da vida da Dercy e pensei, pronto, estou tranquila. E aí quando eu ia ler uma entrevista dela, logo na mesma época, ela contava uma história com detalhes diferentes e às vezes com detalhes que eram muito importantes, como localização, ano. Então, o que eu tive que fazer foi aquele trabalho de repórter desconfiado. Por exemplo, ela contava que em 1924 ela havia sido agraciada com uma cantoria de uma música pelo Eugênio Pascoal, que viria a ser o parceiro dela de atuação. E aí eu fui checar, a música só seria gravada em 1927, então pensei, aqui a Desi usou, fez uso de uma certa licença poética. Eu procurei, na medida do possível, chegar à versão verdadeira. Claro que isso nem sempre é possível, ainda mais com uma história que aconteceu 100 anos atrás, e nessas ocasiões o que eu faço é reconhecer para o leitor a minha incapacidade de chegar à versão correta. Então, eu digo, olha, há duas versões aqui, e até onde eu consegui alcançar, não dá para cravar qual é a correta. Mas isso, sabe, Tatiana, muitas vezes eu pensava assim, nossa, a Desi é meio mentirosa, assim, meio mitômana, mas não era exatamente isso, porque nessa época era muito comum que os artistas também criassem uma certa versão romance, ainda hoje é assim.
0: Sim.
1: Mas na época mais ainda, de criar uma certa versão romanceada sobre a sua origem, como começou a trabalhar, para dar também ali um pouco mais de emoção e de picardia para o começo da sua carreira. E a Desi também entrou nessa muitas vezes.
2: Eu fiquei te imaginando você assim no seu escritório escrevendo sobre ela e eu me lembrei de uma história muito legal. Quando a gente conversou com o Rui Castro aqui, ele contou que quando vai fazer uma biografia, ele respira a época do biografado. Então, quando ele foi escrever, por exemplo, sobre a Carmen Miranda, ele só ouvia música da época, só via filme da época, tudo era da época, ele ficava assim, sabe,
0: monotemático.
2: Total. Como é que foi para você? Teve essa referência? Quanto tempo também você ficou nesse projeto?
1: Olha, Fernando, esse é o meu sonho de consumo, assim, ter uma vida como essa do Rui Castro, que escolheu um personagem e mergulhar.
0: Esquece o resto da vida e só mergulha nessa história.
2: Nada mal, eu concordo.
1: Como naquela música do Chico que ele fala sobre isso, né? Que esquece, né? Muda lá fora. Mas eu queria muito poder fazer isso, mas infelizmente eu trabalho na redação de um portal de notícias do UOL. Então, eu não posso me dar esse luxo. Eu mergulho nesse universo nos momentos de folga, nas noites e nos feriados e finais de semana em que não estou de plantão. Então, nessas ocasiões, eu acabo mergulhando mesmo no universo. Mas eu diria que esse é um luxo para poucos. Mas ainda assim, eu procuro ler muito material da época. Então, por exemplo, a literatura que eu consumo ali, por prazer, ela acaba sendo muito relacionada à época do biografado. E também uma certa maneira de gerenciar ali o tempo, né?
0: Uhum. A gente segue sonhando com o teto todo nosso, né, Adriana?
1: Nossa,
0: vamos lá, vamos falar um pouco da vida e da carreira da Desi, então, que nasceu Dolores, em Santa Maria Madalena, no Rio de Janeiro. Conta um pouco para o nosso ouvinte como é que foram a infância e a juventude dela, Adriana, até que ela deixa a cidade natal.
1: A Desi nasceu em 1907, numa pequena cidade chamada Santa Maria Madalena, que fica na Serra Fluminense. Ela era filha de um costureiro que dizia que era alfaiate para atribuir um pouco mais de nobreza à atividade, mas no fundo era um costureiro, e de uma lavadeira de roupa. A Desi teve 8 irmãos, e eu começo o livro contando que ela está no velório de um desses irmãos que tinha acabado de falecer. E naquela ocasião ela contava 4 irmãos vivos e 4 irmãos mortos. Era uma família de condições materiais muito precárias. Em dado momento, a mãe da Desi, quando ela ainda era muito pequenininha, resolveu tentar a vida no Rio de Janeiro. Também porque enfrentava uma série de violências por parte do marido, o pai de Desi. Então, Desi passou a ser criado por um pai que era violento, que a Desi depois descreveria até como um sujeito de personalidade sádica, porque parecia sentir um certo prazer em bater nas crianças. Foi criada ali, meus irmãos, um pouco de qualquer jeito, um pouco sendo criada pelas irmãs mais velhas e pelos parentes, vivendo uma situação muito precária e teve uma alfabetização também muito reduzida. Ela só pôde estudar até o terceiro ano primário. E sempre sonhando com essa vida fora de Santa Maria Madalena, fora das garras do pai violento. E ela contava naquilo que até um certo clichê para quem mora entre as montanhas, que é o fato de que ela sonhava em saber o que havia por trás das montanhas de Santa Maria Madalena. Então, em determinado momento, ela resolve sair da cidade para tentar viver como artista, mandembe, mas o sonho dela não era ser comediante ou ser uma grande atriz. Ela até tinha uma certa referência das atrizes do cinema mudo, mas o que ela queria mesmo era ser cantora. Saiu de Santa Maria Madalena com essa intenção e começou a vida efetivamente como cantora. Mas ela teve um problema, que foi uma tuberculose, logo no começo da carreira, quando ela já estava começando a se estabelecer no Rio de Janeiro, ali na Praça Tiradentes. E essa tuberculose afetou as cordas vocais da Desi, que era inclusive muito boa cantora e muito, recebia boas críticas da imprensa pela atuação dela como cantora, mas isso afetou. E quando ela voltou a tentar trabalhar dessa maneira, percebeu que já não era mais a mesma cantora e teve então que encontrar na comédia um caminho para continuar ainda no teatro. E como ela era engraçadíssima, como ela era muito rápida, tinha muito espírito, essa foi uma opção que acabou dando muito certo para ela.
2: Como é que ela chega no teatro? Ela fala que sempre foi o grande amor dela. E como fazer teatro com primor, como ela fazia, sem decorar texto? Ela não gostava disso.
1: Nossa, isso é uma loucura, Fernanda. E não é que ela não gostasse apenas, ela não tinha as condições técnicas para tal, porque ela era uma mulher pouquíssimo escolarizada. Ela tinha habilidades muito reduzidas de leitura. Então, por mais que alguém entregasse o texto a ela e pedisse que ela decorasse, ela não conseguia ler. Ela dizia, eu vou ler e durmo, mas na verdade era uma forma de dizer que não conseguia captar o que estava escrito ali. Então, o que era comum que ocorresse? Que alguém próximo a ela lesse o texto do espetáculo que ela iria interpretar e ela captava o sentido geral daquilo ali, e no palco era com ela, e ali os diálogos eram com ela, e ali ela improvisava, o que para ela e para o público era maravilhoso, porque ela era muito rápida, muito engraçada, mas para quem contracenava com ela, vocês vão imaginar, era uma loucura.
0: Imagina quem contracena, precisa de uma deixa, né? Nossa Senhora.
1: Ela dizia que não acreditava em deixa. Esse negócio de deixa é para quem não consegue pensar rápido. Ela defendia que você tinha que pensar rápido.
0: Muito bom. Bom, mas então, como é que ela chega ao teatro? Ela foge de Madalena com um grupo de teatro, né?
1: Essa é uma das histórias que são obscuras. Ela diz que foge com um grupo de teatro, mas eu não consegui checar se esse grupo de teatro de fato passou por Santa Maria Madalena. Ela fala que foi companhia de Maria Castro, uma atriz que frequentava ali a região, mas não há nenhuma informação que confirme essa versão dela. O que se sabe é que ela saiu de Santa Maria Madalena ali no começo dos anos 20, quando tinha por volta de 17 anos, e começou a atuar nos circos no interior. E atuava muito como cantora e fazia alguns números, mas era basicamente cantando. E foi assim, pela música, que ela chegou à Praça Tiradentes, no Rio de Janeiro, antes de chegar ao Rio de Janeiro. Passou também por Santos, passou por algumas cidades do interior paulista, e era aquela coisa do artista mambembe que vai ali saltando de cidade em cidade, até chegar ao Rio de Janeiro, na Praça Tiradentes, que era um espaço com vários teatros populares, e até se consegue, então, uma vaga desses teatros para cantar, para fazer os espetáculos como cantora regional, que era como se chamava. E ela tinha realmente assim, muita habilidade para isso, ela cantava com muita doçura. A gente não consegue imaginar desse tão escrachada, mas ela era muito elogiada pela maneira doce com que ela conduzia ali a sua cantoria.
2: Como é que esse escracho... Eu adorei quando você falou sobre o crítico que tinha dado a referência, tinha feito a referência a ela sobre o teatro marginal. É bem exatamente isso. Então, como é que o escracho, a irreverência, a boca suja, começam a imprimir uma marca em Dercy?
0: E que custos isso teve para ela, né?
2: Boa.
1: A primeira ocasião que ela percebeu que era engraçada e que o escracho fazia bem a ela foi quando ela tinha... quando ela conseguiu um trabalho, após ter as cordas vocais comprometidas, ela conseguiu um trabalho como atriz cômica, que é como se chamava na época, mas que era para fazer uma ponta. Então, era um espetáculo do Jararaca e Ratinho, que era uma dupla muito famosa ali na ocasião, e ela tinha que, em determinado momento, atender um telefonema no palco, e o telefonema era a deixa para que ela introduzisse o Jararaca e o Ratinho, né, no palco. Mas ela pensou, puxa vida, eu vou só atender um telefone e vou ser escada para esses dois caras, eu sou tão talentosa. E pegou o telefone e, em vez de fazer o que era combinado, começou a zombar, começou a criar um diálogo com uma pessoa fictícia. E essa era a época em que a telefonia estava chegando no Rio de Janeiro e ainda era muito precária, então tinha muito chiado. E aí ela, para fazer uma graça, começou a fingir que não estava ouvindo. O quê? o que é como se tivesse uma interferência no telefone. E aí, em determinado momento, ela falou assim, ah, eu acho que eu vou, não falou isso, mas ela cuspiu no bocal para ver se o bocal funcionava, uma coisa bem grotesca, assim, quase do circo do palhaço. E a plateia adorou aquilo, adorou, e ela não só cuspiu no bocal, como cuspiu na plateia também. E as pessoas acharam aquilo engraçadíssimo, e o diretor vendo aquilo, né, podia ficar muito chateado porque ela tinha fugido do script, mas achou que funcionou tão bem que resolveu incorporá-la ao espetáculo. Então, a vida da Dercy como atriz cômica começa aí. Agora, o palavrão, ele entra oficialmente na vida da Dercy em 1951. Tem até o ano exato disso. Porque nesse ano, um grupo de teatro amador da Universidade de Coimbra, que eram os estudantes de Direito e Medicina, que tinha esse grupo de teatro amador, foram ao Rio de Janeiro para fazer uma apresentação, mas eles eram muito amadores, mas chegaram no Rio de Janeiro com áreas de grandes estrelas do teatro internacional. E foram recebidos pelo presidente Getúlio Vargas, e houve toda uma pompa para recebê-los no teatro, com a presença do Getúlio, e a Dercy foi uma das convidadas para esse espetáculo. Em dado momento da peça, era uma interpretação de uma peça do Gil Vicente, um autor português, os portugueses diziam assim: opa, estou todo cagado, né? Eu estou aqui emulando o sotaque português na medida das minhas impossibilidades. E as pessoas tiveram um ataque de riso, e a Dercy pensou, opa, tá para mim. Se eles riram com essa bobagem, já estou todo cagado. Gente, eu não sei se eu posso falar palavrão aqui no
0: ar. Olha, você pode o que você quiser, Adriana, fica à vontade.
1: Mas aí a frase da Dercy foi, se eles riram com estou todo cagado, como será que eles não vão reagir quando eu falar, ah, isso é do cu da sua mãe? Uma coisa que nem é tão engraçada assim, como que eu estou falando, mas na boca da Dercy fica engraçado. Aí ela achou que era uma boa ideia e resolveu incorporar isso aos seus espetáculos a partir daí. Agora é curioso, né, Tatiana, porque você falou sobre as dificuldades. A peça dos portugueses foi, assim, super aplaudida pela crítica, que eles eram irreverentes, eles eram, no máximo, ousados. Já quando a Dercy resolveu incorporar os palavrões, aí ela era uma mulher pornográfica, imoral, que atentava contra os bons costumes. Ela enfrentou uma série de dificuldades que os homens que faziam aquilo que ela começou a fazer não tinham o mesmo problema.
2: Nós separamos aqui, foi difícil. Nosso maestro ficou aqui durante uma hora tentando separar trechos possíveis de serem vinculados a esse horário, mas vamos matar uma saudade aqui, vamos lá.
0: Vai.
3: Me deram esse quadro aqui, eu não sei
4: é
3: por
4: quê. Pai. Ah, esse não é meu pai.
3: Quem é?
4: Eu sei lá quem é essa porra, eu não sei quem é.
5: Não tô querendo puxar o saco, não. Você está bonita, você está jovem, você tem um astral maravilhoso.
4: Eu acho que ele quer me c...
6: Uma pergunta. Você falando nesses termos desse bebê, você não tem medo de ser processado por isso?
4: Ai, mesmo que eu tô tentando, me foda.
7: Comendo feijoada meia-noite?
8: Eu como qualquer hora. O estômago não tem olho para saber que hora que tá comendo.
4: Tô braba. Sou uma mulher que eu falo na cara o que eu quero.
9: Vai me dar flor?
10: Olha aqui. Então você...
9: Eu tenho ódio de flor.
11: Parabéns, porque foi o primeiro dia que você fez a comida sozinho e que ficou divina, realmente.
9: Ah, deixa eu acabar de comer, cara. Comer e dormir são as duas coisas primordiais. E cagar também, cagar é bom. A cagar é ótimo.
12: Eu engraçado que estão pedindo pra me doar meu corpo. Olha, eu não tenho, eu já tirei um ovário, eu tirei apêndice, eu tirei o estômago, eu tirei a vesícula, agora só falta xereca.
13: Filosofia de minha vida, de quem quiser, acompanha, quem não quiser,
0: simples assim.
2: Ai, que demais.
0: Adorei, adorei. Adriana não poupou ninguém na hora de nomear os capítulos desse livro. Na abertura do Estúdio CBN, Fernando me fez ler aqui alguns.
2: Que deu, né?
0: Eu fui até adorei. Onde eu pude também, essa hora e tal.
2: Você caprichou,
0: hein? Mas você caprichou, Adriana.
1: Olha, mas eu quis fazer essa brincadeira, porque o livro, ele, embora seja também muito engraçado em alguns trechos, ele também tem muita tragédia. A vida da Dercy foi muito difícil. Então, os capítulos com esses títulos, com mais picardia, a ideia era promover um certo equilíbrio ali entre os palavrões da Dercy e a vida dela, que realmente não foi fácil.
0: Eu fico imaginando, sei lá, uma mulher gargalhar é visto hoje, 2026, como algo, nossa, sei lá, fora do padrão. Você imagina a Dercy Gonçalves em 1950 falando esse monte de palavrão, esse monte de absurdo. Transgressor é pouco, né, Adriana?
1: Pois é, e sabe o que é mais engraçado, Tatiana? É porque ela era muito transgressora, ela tinha um comportamento que era que a gente poderia definir como empoderada, embora essa palavra seja dos tempos atuais, mas ela tinha uma birra tremenda com as feministas. Ela falava, feministas são as babacas, feminismo é falta do que fazer. Ela tinha um comportamento que era completamente feminista, ela fez, nunca foi uma mulher que sacralizasse a maternidade, ela achava que as mulheres tinham que ser mãe apenas se quisessem, ela não queria, por exemplo. Ela falava, eu não quero ser mãe, eu quero ser artista. Era uma mulher que dizia uma frase que poderia ser uma, apropriada pelo feminismo contemporâneo, que é, cada um manda na sua xereca.
0: Maravilhoso.
2: É título de um capítulo no livro, ainda bem que você falou.
0: Esse eu podia ter lido no ar, e ela
2: eu falei,
0: é o três
2: aí.
0: Droga.
1: Mas sabe que ela... Mas ela era tão contraditória, porque ao mesmo tempo que ela falava essa frase ótima, ela dizia que as mulheres preferencialmente deveriam se casar virgens. E ela fez muita questão que a filha dela, Decimar, se casasse virgem, ao que consta, né? Jamais saberemos, mas ao que consta, Decimar seguiu essa recomendação da mãe, e ela era muito conservadora em relação à intimidade. Então é uma personagem muito contraditória e que nos ensina, inclusive nesses tempos em que vivemos e que temos dificuldade de lidar com as contradições, nos ensina que nós seres humanos somos assim mesmo. Isso. Somos, nem sempre agimos como falamos.
0: Complexos, né?
2: Ela pediu para ser enterrada de pé? Que história é essa?
1: Ela pediu.
2: Por quê?
1: Ela dizia que mulher como ela não podia descansar nem depois de morta, não podia se deitar nem depois de morta, e que fazia questão de ser enterrada em pé, e mais uma das ousadias e excentricidades da DC. E ela de fato foi enterrada em pé, mas o curioso é que ela, depois que foi enterrada de um jeito ali um pouco complicado, então as cordas ficaram do lado de fora, ali no túmulo não ficou muito bonito, ficou muito feio, e uma amiga da DC começou a ficar incomodada com a aparência ali do túmulo e pediu para que abrissem, tirasse a tampa e colocassem as cordas dentro. Mas quando fez isso, viu o caixão em pé, ela pensou, essa é uma professora chamada Ana Paula Feijó de Santa Maria Madalena, ela pensou, puxa vida, a Desi está em pé nesse caixão, não deve estar conseguindo descansar, e ficou imaginando a situação que era do corpo ali, e aí pediu para uns rapazes que estavam ali para deitarem o caixão. E eles deitaram, e finalmente cobriram novamente, mas o que ela fez ali na prática é um crime, que é violação de túmulo. Um, e ela guardou segredos disso durante muito tempo. Mas ela dizia, ela que falava com a Desi, falava, Desi, olha, eu sei que você pediu para ser deitada em pé, mas você precisava descansar, então se você estiver com bronca, reclama aqui comigo, não reclama com os meninos que deitaram você.
0: Vem puxar o meu pé.
1: Eu venho puxar o meu pé. Mas é curioso, a minha editora, a Daniela Duarte, da Objetiva, quando ela leu, ela falou assim, olha que interessante, tinha que ser uma mulher para perceber que uma outra mulher precisava descansar do jeito certo. Eu achei isso bonito até.
0: Muito bom, muito bom. Adriana, é muito bom te ler, né? Como é bom ler um livro bem escrito. Adriana Negreiros, autora de Dercy, A Diva Debochada, publicação da editora Objetiva. Um deleite. Obrigada por estar aqui conversando com a gente, falando tão lindamente sobre Dercy.
1: Muito obrigada, Tatiana Fernanda. É sempre um prazer. Agradeço muito.
7: Rossandro Klinger faz uma reflexão sobre os efeitos da cobrança pela perfeição. Oh, meu...

0: O cantor e compositor mineiro, Vander Lee, escreveu uma súplica que parece simples e carrega um peso enorme. Pede ao pai o direito de dizer coisas sem sentido, de não ter que ser perfeito, de escapar por um momento do pretérito, do sujeito, do artigo definido, da gramática da vida que exige que tudo esteja conjugado corretamente o tempo todo. Fiquei com essa imagem: pretérito, sujeito, artigo definido. Três palavras que juntas descrevem o que a perfeição cobra da gente. Que você saiba de onde veio, que ocupe o lugar certo na frase, que esteja sempre bem determinado, sem ambiguidade, sem margem. A vida virou uma redação que não pode ter erro, feita pelo chat GPT. E tem gente que vive assim, pesando cada palavra antes de falar, medindo passos antes de dar, ajustando os sentimentos antes mesmo de sentir. Como se existir fosse uma prova que você precisa gabaritar. A família esperando nota. O trabalho resultado. E a sociedade cobrando a coerência que ela não tem. E dentro de tudo isso, uma alma que só queria às vezes dizer uma coisa sem sentido, dar um sorriso sem motivo ou cometer um erro sem já ser condenado. A perfeição é uma jaula com boa iluminação. Parece lugar seguro, mas ninguém respira bem lá dentro. O pai que Vander Lee invoca na música não é só o pai biológico. É tudo que nos formou e nos ensinou que existir bem é existir corretamente. Aquela voz interna que revisa antes de entregar. Pedir licença para ser imperfeito não é fraqueza. É o ato mais corajoso de quem passou o tempo demais tentando acertar a gramática e esqueceu que a poesia vive exatamente onde a gramática falha. E é ali, exatamente ali, que a gente finalmente respira.
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3: Luiz Fernando Correia traz detalhes da Pesquisa Nacional de Saúde Escolar. Um recorte mostra o fato de que 3 em cada 10 adolescentes de 13 e 17 anos afirmaram na pesquisa que já tiveram vontade de se machucar de propósito.
4: Foi olhar os dados lá da Pesquisa Nacional de Saúde Escolar, e esse é um estudo bastante amplo, importante, que traz uma série de recortes importantes para que a gente possa fazer algumas análises. Só define uma delas para trazer aqui para nós, que trata aí sobre esse comportamento dos jovens com eles próprios.
5: Pois é, Milton, um dado muito duro que saiu dessa pesquisa e que passou um pouco batido nas análises é o fato de que 3 em cada 10 adolescentes de 13 a 17 anos afirmaram na pesquisa que já tiveram vontade de se machucar de propósito. Isso não é uma conta à toa, nós estamos fazendo uma ideia de você pegar uma sala de 30 alunos, são 10 alunos dessa sala. Né? 18,5% deles sempre ou na maioria das vezes pensam que a vida não vale a pena ser vivida. Então, o IBGE, em cima desses dados, calculou que cerca de 100 mil estudantes tiveram uma lesão autoprovocada no ano anterior da pesquisa. Essa pesquisa avaliou 118 mil adolescentes entrevistados em mais de 4 mil escolas públicas e privadas no país todo. Então, o que a gente tem por trás disso tudo, Milton? Pressão acadêmica, estabilidade familiar, violência, isolamento, e o consumo intenso das redes sociais, que mostram vidas perfeitas, enquanto o jovem que está de fora ali vendo aquilo se sente péssimo por dentro. Se a gente for olhar por gênero, a disparidade é pior ainda. 41% das meninas se sentem tristes com frequência, contra 16% dos meninos. Em todos os indicadores analisados, tristeza, vontade de se machucar, sentimento de que a vida não vale a pena, as meninas tinham números muito piores. E a gente sabe que isso vem da pressão estética que recai sobre as meninas no ambiente digital. A satisfação com a própria imagem corporal caiu para todos os estudantes desde 2019, de 66,5% para 58%. E aí esse adolescente ou essa adolescente olha para o TikTok ou para outra rede cheia de filtros e padrões impossíveis, ou seja, a receita para o desastre perfeito. O nível de insatisfação com o próprio corpo, Milton, é um preditor clínico cientificamente comprovado de transtornos de humor e ansiedade em adolescentes. Uma revisão sistemática publicada no Journal of Child Psychology and Psychiatry em 2024, já mostrava que o uso excessivo de mídias sociais com foco em comparação social está associado a maiores índices de depressão e ansiedade em adolescentes, especialmente do sexo feminino. E o que tem do outro lado? Menos da metade desses alunos estudam em escolas que oferecem algum tipo de acolhimento psicológico. Na rede pública, esse número cai para 45%. Psicólogo contratado diretamente pela escola, apenas disponível para 34% dos estudantes brasileiros. Ou seja, dentro da sala de aula, esse jovem está passando por todo esse estresse, todo esse problema, e o professor, que está sobrecarregado, muitas vezes é o único adulto que consegue perceber alguma coisa errada, sem ter condição, sem ter preparo, sem ter treinamento específico para lidar com isso. 26% dos estudantes afirmaram sentir constantemente que ninguém se preocupa com eles. Isso é isolamento emocional, Milton. Um dos maiores fatores de risco que existe para transtorno mental grave. Então, o que a gente precisa fazer? Não tem uma resposta simples, é óbvio, mas tem três coisas importantes. Escuta ativa, sem julgamento. Uma normalização pela busca de ajuda profissional, ensinar as crianças que isso é normal, isso é útil, é importante. Pressão política pública, para que o governo leve saúde mental para dentro das escolas. Esses dados não são para nos paralisar, não são para possíveis candidatos a candidatos quererem fazer lacrar a internet, são para acordar a sociedade. Se você tem um adolescente em casa, começa pela conversa, mas não começa cobrando não, gente. Nada de falar de nota, de futuro. A conversa é, como é que você está de verdade hoje? E, enfim, a gente sabe que existe ajuda, é importante sempre lembrar recursos como o Centro de Valorização da Vida, o CVV, disponível 24 horas pelo número 188, também precisa ser divulgado para os jovens, Milton. A gente precisa lembrar que saúde mental não é luxo, saúde mental é direito e precisa ser cobrado, principalmente num ano como esse, né?
3: Patrícia Kogut indica para Tati Vasconcelos e Fernando Andrade a sexta temporada de Sessão de Terapia, disponível no Globoplay. Texto refinado, elenco de peso e grandes atuações fazem da série uma das melhores produções nacionais.
6: Bom, vem aí mais uma temporada de uma série sobre a qual a Patrícia já falou aqui, que faz o maior sucesso, né, Patrícia?
7: Então, a série argentina, meu querido Zelador, é a quarta temporada, então é a nova temporada que acaba de chegar à Disney Plus. São 7 episódios, eu assisti assim, maratonando. Eu acho que quem gosta dessa série vai fazer isso. Ela é criada pelo Mariano Con e Gastón Duprá, é uma dupla que assim, só produziu coisas maravilhosas no streaming no cinema também. E aquele audiovisual argentino assim, maravilhoso, que dá um show. A gente acompanha uma nova aventura desse personagem que se chama Eliseu. Ele é porteiro de um prédio de classe média alta em Buenos Aires. Então é um microcosmo que reflete o macrocosmo, que é o mundo das relações, dos conflitos entre as pessoas, das réguas morais. Tudo que acontece no prédio reflete comportamentos que a gente vê comumente, assim, digamos, em sociedade. Tem muito humor, é uma comédia, e dessa vez o Eliseu, que é esse personagem que é um cínico, ele é do mal, assim, ele é cruel, ele tem prazer em ver as pessoas. Ele é muito gentil, cordial, mas ele é um mau caráter. Ele vira um conselheiro do presidente argentino. Então, tem aí também embutido, dessa vez, nessa temporada, mais um tipo de crítica. Assim, a série abre uma janela nova para falar das relações na política, as que são falsas, as que são oportunistas, e fala da política argentina, cheia de recadinhos, dos problemas econômicos que eles vivem lá, tudo com muito humor, muito afiado. Então, a quarta temporada está, assim, ainda melhor, se é que isso era possível. Então, super recomendo.
6: Adorei, adorei. Quantos episódios, Patrícia, essa temporada? Desculpa.
7: São 7 episódios de pouquinho menos de 40 minutos. É curtinho.
6: Tá?
7: Você assiste rápido, curtindo, tem um suspense que atravessa a história inteira. Então, o último capítulo que fecha essa história, esse enredo, é muito legal, são soluções muito criativas, é uma fábula, vale a pena.
6: Legal.
8: E agora, vou te contar, eu perdi minha companheira pro Selton Mello. Perdi, não para de assistir mais sessão de terapia, eu juro pra você. E ela é da área, tá adorando.
6: Mas é que é boa demais, né?
7: Não, isso aí não é traição, isso aí tudo bem, né?
8: Tá liberado.
7: É o Selton Mello, que é um gênio da nossa televisão, do nosso cinema. Ele é um cara, assim, multitalentoso. E a gente agora vai falar de Sessão de Terapia, uma série espetacular, escrita pela Jaqueline Vargas. Eu não quero esquecer de citar o nome dela, que é a roteirista, porque é um texto, assim, de um nível.
6: Ai, que bom que ver série assim, bem escrita, né?
7: É demais, assim. Ela é culta, ela é afiada, o texto é natural, porque é uma combinação muito refinada, né? Então, Sessão de Terapia, ela estreou em 2012 no GNT. Essa estreia de agora, que a gente está falando hoje, é a sexta temporada que chegou ao Globoplay. Houve uma interrupção de 5 anos entre a quinta temporada e essa. A história original é israelense, e depois ela chamada, chamava-se Betipul, tá? É uma história que se passa sempre num consultório de psicanálise com um psicanalista e um paciente. A gente acompanha 5 dias na semana, 5 sessões com personagens diferentes, e depois a gente acompanha a supervisão dele. Ele vai numa sessão de análise. Então, é um tipo de roteiro que favorece muito o ator, porque são 2 atores, parece uma peça de teatro. Ela foi adaptada no mundo inteiro, ela fez muito sucesso, e depois foi adaptada de uma maneira muito feliz aqui no Brasil. O Selton, além de viver o Caio, o psicanalista, ele também dirige. É um projeto dele, que ele abraçou como ele abraça as coisas dele. Ele é um cara visceral no que ele faz, né? A gente vê isso em tudo que ele faz. E, assim, essa série é de um capricho, é de uma beleza, é de uma qualidade. O Globoplay está subindo 5 episódios toda sexta-feira, tem 10 episódios lá. O elenco, também queria mencionar o elenco, não quero esquecer ninguém.
6: Sei que tem Alice Carvalho.
7: Alice Carvalho, assim, é uma coisa.
6: Ela é também uma gênia, né? Nossa senhora, como é boa.
7: É um furacão, é. Ela é tudo de bom. É, todo mundo é bom, tá? Todo mundo que tá na série. O Paulo Gorgulho, que é um ator maravilhoso, Grace Passou, Bela Cameo, Alice Carvalho, Olivia Torres, enfim, é isso.
6: Elencaço,
7: assim, olha, a série é maravilhosa, não percam. São duas dicas boas essa
6: semana.
7: Adorei,
6: Patrícia. Faz aquele resumo para o nosso ouvinte, então, por favor.
7: Então, a quarta temporada de Meu Querido Zelador chegou à Disney. Vai lá que Eliseu, o porteiro, está cada vez mais malvado. E a sexta temporada de Sessão de Terapia, estrelada e dirigida pelo Selton Mello, maravilhosa, no Globoplay, imperdível.
3: João Marcelo Boscoli celebra o centenário de Miles Davis, o trompetista que revolucionou o jazz. Escute a conversa com Tati Vasconcelos e Fernando Andrade.
8: Vamos lá, centenário de Miles Davis.
9: 20, nasceu em 26, naturalmente, tem 100 anos, primeira conclusão inteligente.
8: Não morreu, né?
9: Não, ele não morre. Miles Davis não morre. Bom, é uma figura interessantíssima, é um homem nascido no, na década de 20, é um homem negro americano que não vem de uma situação econômica complicada, ele tinha uma situação muito boa econômica, e isso permitiu que ele tivesse, desde os 12 anos, a chance de escolher o trompete como que ele ia fazer da vida. A mãe inicialmente queria que ele tocasse violino, mas acabou ganhando de um amigo da família um trompete. E aí sempre teve uma formação, teve apoio, foi estudar na Juilliard, né? E lá na Juilliard ele começou a ser o Miles, né? Ele resolveu sair da Júlia porque, segundo ele conversou com o pai, eles estão me atrapalhando, né? E abriu mão disso para tocar com Charlie Parker, Dizzy Gillespie. Aí ele entra nessa era do bebop, né? Uma era muito importante. Sempre lembrando, é claro que é uma leitura ampla, assim, né? Mas anos 20 era de ouro do jazz. O nome jazz, primeira vez chega ao disco só na metade da década dos anos 10. Então é um negócio ali novo. Então era de ouro do jazz nos anos 20. A era do swing, as grandes orquestras, a música para dançar, anos 30. Nos anos 40, claro, as coisas não param, elas vão se sobrepondo. E nos anos 40 é um momento que os músicos dão um passo à frente e trazem a questão autoral, solo, e também acho que influenciado por tudo que li, pela velocidade dos centros urbanos, a aceleração e tal. E o Miles também estava nessa cena toda, né? Ele não estava exatamente brilhando ainda nos anos 30, né? Porque ele nasceu em 26, mas no início dos anos 40, ele já abriu mão da Júlia e foi trabalhar com o bebop, né? Eu separei aqui alguns momentos dele, vou passar rapidinho por cada um, mostrar a influência, a importância dele aqui nesse curto espaço de tempo. É muito difícil, mas no final dos anos 40, ele começa a desenhar aquilo que se convencionou chamar depois do cool jazz, né? Até a palavra, a atitude, o temperamento, que nos anos 50 brilhou bastante, ele começou a desenhar isso no final dos anos 40, em 49. O nascimento do cool, the birth of cool, né? Miles Davis, final dos anos 40, primeiro trecho de hoje, primeira pegada. Vamos lá.

0: bem.
1: Vamos lá. Vamos dar um pulo para os anos 50. Grande. O álbum mais vendido do jazz, o álbum mais comentado do jazz, né? Que é o Kind of Blue, né? Onde ele parte de um tratado de harmonia e propõe, assim, a partir disso, uma música difícil de transformar em palavras. Ela tem muito espaço, ela dialoga com o silêncio de uma maneira única, assim. É baseada em solos, né? Em conversas que acontecem ao vivo entre os músicos, conversas musicais, naturalmente. Então a gente chega ao Kind of Blue. Vamos lá.

0: João, quando ele coloca o nome do disco de Kind of Blue, ele quer dizer o quê?
1: Olha, normalmente tem muitas coisas. Há livros escritos sobre isso. Há pessoas que trabalharam no disco, que tem versões e tal. A mais pop, né? A mais conhecida é... Porque o próprio blues tem um tipo de resolução harmônica. Primeiro grau, quarto grau, quinto grau. E ele prepara o blues e na resolução ele vai para um outro lugar, né? Então tem essa visão também de ser kind of blue. É tipo blues, entendeu? Mas não é exatamente blues, porque harmonicamente, numa hora específica, né, onde o formato pede, ele vai para um outro lugar, né? É muito interessante. O Miles gravou muito, gente. Ele gravou, às vezes, 2 álbuns num dia, 3 álbuns num dia. Gostava muito de gravar sem ensaiar, fazendo as coisas no estúdio. Não gostava de ensaiar pro show, porque ele queria o imprevisível. E ele dizia que o imprevisível não dá para você ensaiar. Bom, o Miles, no final dos anos 50, né? Tava nessa evolução do jazz, ainda assim, o jazz clássico, né? Sempre propondo coisas diferentes, mas ainda não tinha colocado, nesse momento que a gente vai visitar agora, o jazz na tomada. Eu vou colocar um trecho do segundo quinteto, que é o que mais gosto do Miles, que é... Ele se chama Rapaziada Nova, Wayne Shorter, Ron Carter, Tony Williams e Herbie Hancock. O segundo quinteto. Vamos lá.

0: Tatiana, como todo mundo ama, né? O Miles conheceu uma pessoa, se apaixonou pela Bette Davis, que é uma cantora, uma figura muito importante na música, no, na música geral, no funk. Era uma figura também que estudava moda e manjava muito de muitas coisas, assim. E influenciou o Miles completamente no tipo de música que ele estava ouvindo. Ele sempre tocou no Festival de Newport, que é um festival de jazz muito importante e tradicional dos Estados Unidos, e sempre tocou e foi embora, nunca viu nada. Com ela, foi a primeira vez que ele tocou e ficou para assistir Led Zeppelin e Sly the Family Stone. Aí você percebe que o Miles tem um período mais clássico, camisas, ternos italianos e tal, e tem um momento que ele começa a aparecer com umas roupas muito diferentes, né? Óculos e lenço, e apertando, botando uauá, né? E pedais no trompete, né? Vendo o que estava acontecendo no rock and roll, ele pluga na tomada e tem uma série de álbuns, né? Beats Brew e tal. Eu escolhi um aqui dos anos 70, que eu acho que vocês podem ouvir depois com calma, que chama On the Corner. Você já vê que é um Miles funky, né? Entre outras coisas. Bom, nos anos 80 ele voltou, né, gravando com o Paulinho da Costa. Ele deu muita sorte e gravou um álbum, né, que tem o Tuto, né? Então a gente tá nos anos 70, vamos pular para os anos 80, que é a penúltima de hoje, um trechinho. Vamos lá.
1: Muito bom, João. Eu sugiro pra gente finalizar, colocar na tomada, que ele já tá na tomada, né? Mas no 220.
0: É isso aí. Então a gente coloca dos anos 90, final dos anos 80, início dos anos 90. Ele começa a se envolver com hip hop e veio com isso aí, né? Ó, vamos lá. Agora posso ter uma revelação aqui. Um pequeno concurso musical, pode ser?
1: Hoje?
0: Amanhã. Agora.
1: Agora?
0: Você que tá ouvindo, tem um álbum do Miles que eu coloquei numa década errada. Se você me disser qual foi o álbum que eu coloquei na década errada, eu faço uma playlist com 2 horas e meia de Miles Davis sob medida pra você. Vamos ver se o pessoal pescou.
2: Vai explodir de clique essa coluna hoje, mais tarde, no Spotify. Pessoal, tudo chegando, disco, década.
1: Eu não me liguei.
0: Agora eu fiz um curso de marketing, né? Agora eu tô marqueteiro. Eu preciso de likes, né? É isso, obrigado.
1: Fica pra amanhã. Resultado amanhã.
0: Sim, então, eu botei um disco do Miles na década errada. Quer acertar, ganha uma playlist exclusiva, não tem AI, né? Vou fazer eu mesmo, um ser humano cheio de falhas e dor aqui. E se acertar, eu mando pra você que vai ligar e dizer.
1: Birth of Cool é de 1957. E ele falou 1949.
0: Quem falou isso?
1: O Léo Zilberman.
0: Pô, o Léo já acertou? Ele trabalha na empresa ou ele tá de fora?
2: Ele é sobrinho neto do Miles. Mentira.
0: Fechado, então ele ganhou 2 horas e meia do Miles.
2: Agora, pra cobrar, bate naquele guichê ali, ó.
1: Fala com o Jô Silveira.
2: Valeu, Jô.
1: Parabéns, aqui é o Léo. Ligeiro.
0: Obrigado. Não, porque às vezes eu falo besteiras que eu vejo no dia seguinte, eu falo, bom, agora eu quero ver se o pessoal tá ouvindo. Obrigado, viu? E tá, né?
1: Tá, né?
2: Claro, rápido, que tá, cara. As pessoas prestam atenção no que você diz.
1: Passando o e-mail.
0: Meu Deus do céu.
1: O contato dele. Um abraço.
2: Contato do Léo. Se vira. Tá, beijo.
0: Claro que sim, vai ser um prazer. Beijo, até amanhã, ouvinte. Obrigado.
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1: De volta com o CBN Madrugada e direto com o professor Pasquale, que explica a dúvida de um ouvinte do Recife, em Pernambuco. Ele pergunta se a letra P da palavra elíptico deve ser pronunciada ou não.
2: Hoje, dúvida de Sara Siqueira, do Recife, Pernambuco. Diz assim: professor, como é que fica o P na palavra elíptico? Esse P é mudo ou devemos pronunciá-lo, como eu fiz há pouco?
3: Que bela palavra.
4: É, bela palavra, e tem mais de um significado, né? A gente usa na geometria, né? E na gramática, né? Eu não vou me atrever aqui a falar de geometria, não é assunto meu, mas existe a elipse na geometria e na gramática, na língua, na estilística. A elipse é a omissão, né? A omissão de uma palavra que fica facilmente subentendida. Até em casos muito simples, como, sei lá, fiz, você fez tal coisa, fiz. Quando a gente diz fiz, a gente deixa subentendido o eu, né? Esse eu está elíptico ou elítico. As duas formas existem, com P ou sem P. Agora, nós tendemos a chamar esse P de elíptico, né? De mudo. A gente diz, um P mudo, né? Mas, na verdade, esse conceito de P mudo, que é popularíssimo, né? Não é esse o conceito de letra muda que funciona nos estudos linguísticos. É outra conversa, né? Bom, então, começando, esse P, quando a gente escreve, a gente pronuncia elíptico, elíptico. E quando a gente não escreve, a gente não pronuncia, é óbvio, ele não está lá, elítico. Só que esse caso elítico que existe, tem registro, está nos dicionários. Fernando, se tiver com o dicionário aberto aí, pode escrever elítico, sem o P, e você vai ver o que ele diz. Se você abrir, depois você conta para mim o que ele diz, né?
2: Diz elíptico.
4: É, diz que é a mesma coisa que é elíptico, né? Só que quando ele faz isso, né? Quando ele diz que mesmo que tal, isso quer dizer que a forma preferencial, a forma mais usada, a forma mais comum, é aquela outra,
2: tá bom.
4: Né? Não é essa, tá? Bom, o último desacordo ortográfico criou uma situação interessante, porque teoricamente ele foi feito para que as grafias fossem unificadas. Que grafias? Brasil, Portugal. Então, no Brasil, a gente escreve recepção. A recepção do hotel, né? Vá lá até a recepção. A gente escreve recepção e pronuncia recepção. A gente lê o que está escrito. Esse P de pato, diferentemente do que a gente diz no dia a dia, não é mudo, ele é lido, ele é pronunciado. Em Portugal, esse P não é lido, né? Recepção. Você vai lá para o hotel e o sujeito diz, vá, recepção. Eles escreviam isso com P.

Cantando uma música cujo título eu não vou dizer, senão eu dou spoiler. Uma canção que ele gravou em 1980 está no disco Outras Palavras. Vamos lá.

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1: Uma maravilha, né? O Caetano usa vários verbos que popularmente tem o P mudo, né? Raptar. As pessoas dizem que esse P é mudo, mas como eu expliquei, esse P não é mudo, ele é lido em português, né? Rapt-me, camaleô, ele usa raptar, adaptar, captar, né? Que são verbos que complicam a vida de muita gente. Muita gente, na hora de flexionar, acaba dizendo adapite, eu opito e por aí vai. No padrão formal, não, esse P não é seguido de vogal, é eu rapto, eu adapto, eu capto. E ele faz até uma brincadeira com outras línguas, né? Rapte-me, adapte-me, capte-me, it's up to me, né? Que é uma expressão inglesa cujo som lembra it's up to me, né? It's up to you, tanto faz para mim, para você, se eu não me engano, é esse o sentido. E depois adapte-me ao seu Nemekitpa, que é o nome de uma música de um compositor belga, música muito famosa, Nemekitpa, Nemekitpa, que é o não me deixe, né? Não me abandone. Bom, então nós vimos aí que esses P's não são mudos, eles são lidos, tá? Bom, outro auxílio agora é uma canção antiga, dessa, os mais velhos se lembrarão dela. Você Abusou, Antônio Carlos e Jocafe, lembram-se deles?
2: Sim.
1: Fizeram um baita sucesso na década de 70. Composição deles, interpretação deles. Vamos lá, há uma palavrinha aí interessante.

quadradismo dos meus versos vai de encontro aos intelectos, e vai de encontro mesmo, porque é choque, aos intelectos. Esse ser de intelectos também não é mudo, porque a gente lê, né? A gente pronuncia. E por fim, um auxílio rapidíssimo, Gilberto Gil, que vai mostrar pra gente uma coisa muito interessante. A música é Pela Internet, que eu já toquei por outras razões, do disco Quanta, de 97. Prestem atenção, há uma palavrinha aí que é muito interessante. Vamos lá.

0: Vocês usam mais a palavra contato, manter contato ou manter contato?
1: Contato. Não, sem ser, né?
0: Sem ser. E as duas existem no português do Brasil. E quando a gente escreve com C, a gente pronuncia contato, contacto. Tanto faz, só que contato dá de 99 a 1. Agora, o que o Gilberto Gil disse aí? Eu quero entrar na rede para...
1: promover um debate. Não,
0: não, contactar. Depois, mais para frente. Contactar. Veja só, a gente usa 99 a 1, contato, mas a gente não usa contatar, né? A gente usa contactar, não é verdade? A gente, como fez o Gilberto Gil aí, embora seja possível contatar, né? Mas o que a gente usa mesmo é contactar. Quer ver outro caso? A gente entra no supermercado e quer comprar lá, mozzarella fatiada na hora, vai até a seção de frios, não é isso? Seção, como é que se escreve essa seção de frios? É com S no começo e C com cedilha no meio, não é isso? E qual é o verbo que significa transformar em seções, em partes, em pedaços? O verbo é seccionar, com CC, embora exista o verbo seccionar, que ninguém usa, né? Ou seja, essa coisa do C e do P é uma coisa muito interessante, e no Brasil ela acontece de um jeito, em Portugal acontece de outro jeito, é bem diferente. Então é isso, querida ouvinte, o pode ser elíptico com o P, que não é mudo porque é pronunciado, ou elítico sem o P, e portanto não existe a letra P nessa outra opção. É isso.
1: Muito bem.
2: Obrigado, professor.
1: Um beijo.
0: Beijo para vocês. Agradeço a um dos meus filhos, que é engenheiro e oceanógrafo, mandou para mim aqui a definição de elipse na geometria.
1: Ah, eu amo. Família inteira envolvida nesse quadro.
2: Um isso dia. Se chama auxílio luxuoso.
1: Isso. Isso é que é auxílio luxuoso.
0: Eu vou
1: luxuoso.
0: Ler aqui para vocês um dia. Beijo.
1: Um beijo.
3: Beijo.
4: Em conversa com Bruna Barbosa, Rossandro Klinger reflete sobre como o consumo deixa de ser apenas uma escolha econômica para se tornar uma resposta emocional a sentimentos.
5: Vamos falar sobre consumo consciente, Bruna. Eu estive fazendo uma palestra na Rio2C, que é um dos maiores eventos de tecnologias do mundo, que acontece no Rio, lá no Palácio das Artes. E quando eu falei lá, uma coisa me chamou muita atenção, né? Falando sobre consumo consciente, eu saí com uma certeza maior que o grande desafio da gente hoje não é apenas consumir menos. E aí, como psicólogo, esse é meu olhar, né? É entender por que que a gente está consumindo tanto. É entender qual é a dinâmica emocional por trás disso. Compramos para pertencer, para aliviar alguma coisa, para recompensar ausências de pessoas ou de sonhos não alcançados. Ou a gente está comprando para tentar organizar fora, porque é mais fácil comprar um monte de coisa que organiza prateleiras. Não sei se você já viu aquele vídeo de gente organizando cozinha. É relaxante, né? Tem gente que fica organizando cozinha, tem muito vídeo coreano, chinês, pessoas organizando casas, cozinha, armários. Será que ao ficar vendo esses vídeos ou comprando essas coisas, a gente não está tentando organizar lá fora porque é mais difícil organizar dentro? O consumo deixou de ser uma escolha econômica, hoje virou uma espécie de linguagem emocional. Então, claro que tem consumo que é necessidade mesmo, que você, opa, acabou isso, ah, que legal, não sabia que tinham criado essa coisa, que é um problema que eu tenho. Por exemplo, uma vez eu estava fazendo palestra e empurrando o óculos o tempo inteiro, sabe, Bruno? Aquilo me irritou no final, alguém deve ter criado alguma coisa para segurar o óculos. Aí eu botei assim, nesse site de compras, segurador de óculos. Aí apareceu umas bolinhas de silicone que você põe atrás, que segura. Então, assim, era uma compra necessária, né? Mas tem compra que é por impulso. Tem compra que a gente compra e depois tá lá. Eu lembro que uma vez eu comprei um multiprocessador, Bruna, e tava sabe aquelas TVs que ficam anunciando? E era assim, e picota, e tritura, e fatia, você vai receber visitas, fatia salame, papo. Aí eu olhando aquilo ali, tão bonito, e se você ligar agora, ainda tem um desconto, ainda vai levar um manual. Aí eu fui e comprei. Aí chegou um multiprocessador em casa, e aí eu usei uma vez com minha esposa, né? Realmente, picotou salame, cortou queijo no tamanho que a gente queria, fizemos uma tábua de frios para receber os amigos, incrível. Quando a gente foi lavar o multiprocessador, pecinha por pecinha, quase cortando a mão, o tempo que eu economizei cortando o salame, eu gastei lavando o processador. E hoje ele é um liquidificador caro. Então tem muita coisa que é pura, assim, gatilho de compra que a gente tem.
3: Ô, Rossandro, isso me lembrou que esses sites hoje que vendem aí todas essas... Como é que eu vou chamar? Não quero chamar aqui de tranqueiras, mas todas essas coisas que em tese a gente não precisa ter e poderia viver tranquilamente sem... Uhum. Antigamente, nem faz tanto tempo assim, mas era difícil ter promoção ou ter cupom. Hoje em dia, o muito. Tal do cupom do frete grátis é quase que todos os cara. Dias. Todas essas lojas nos dias iguais, né? 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Ah, é cupom pra cá, pra lá, o frete grátis, 10%, 20%. Se colocar mais R$50 no seu carrinho, ganha tal coisa. Ah, agora só vem pra R$100 o carrinho.
5: Né?
3: O que é tudo! E aí, quando você percebe, você fez 10 compras de 10 coisas absolutamente inúteis.
5: É, tem um cashback que você entra na loja, ó, você acabou de ganhar um cashback, pode usar nos próximos 30 dias, mas não pode usar no dia, mas pode usar nos próximos 30 dias.
3: A partir de amanhã tá valendo, só não hoje,
5: tá,
3: né?
5: Tá valendo, é. Quando eu comecei a viajar, fazer palestras fora do Brasil, especialmente nos Estados Unidos, primeiro eu começava a ficar em hotel, depois eu fui fazendo amizade com as pessoas e eu me hospedo na casa de muitos amigos que eu tenho lá. E me chamou a atenção o fato de que em condomínios ou nas casas de um modo geral, as pessoas raramente guardam o carro na garagem. Eu disse, poxa, eles têm garagem, os carros ficam lá de fora. Foi quando eu comecei a perceber que as garagens eram ocupadas por um monte de compras por impulso, que depois entucava naquelas garagens. E aí, igual que a gente vê naqueles filmes de Sessão da Tarde, as crianças fazem um garage sale, né? Uma liquidação de garagem, ou seja, pega lá fora, bota uma limonada, umas mesinhas de plástico, começa a vender um monte de coisa que você comprou e não usou. Um massageador de pé, um negócio de costa, um tapete que aquece. Aí você vê, poxa, eu comprei por impulso, né? Então, assim, a gente tem que pensar o seguinte, a cultura transformou o desconforto emocional da gente em compras, em carrinho. Sentiu tristeza? Compra. Sentiu solidão? Rola a tela, deseja, compre, compare. Sentiu que ficou para trás? Troca, substitui, mostre que sua televisão é mais nova, é mais fina, tá a copa, deixa ela mais fina. Não vai mudar o resultado do jogo, tá, gente? Quem viu o 6-1 da Alemanha, podia ser em tela plana ou em tela antiga, a dor foi a mesma. Mas essa coisa, então a gente tem que pensar, a engrenagem gira prometendo que a gente tem uma identidade comprando isso, mas a única coisa que a gente tem no final é exaustão e um cartão de crédito estourado muitas vezes. E esse vazio que você acha que a compra ele vai cobrir, não compra, ele vai esperar. A tristeza que você está sentindo, ela não está pedindo mais uma compra para você fugir dela, está pedindo que você se cuide. Assim também a ansiedade que você está sentindo não vai ser resolvida se você comprar o que o vizinho comprou ou pintar a casa da cor do vizinho. Está pedindo pausa. E solidão não se preenche comprando coisas. Você pode ser uma pessoa bem-sucedida e solitária. Solidão se preenche com vínculos, com gente, né? Então, em vez de escutar, a gente consome. Por alguns minutos até pode funcionar, mas consumo consciente hoje em dia deixou de ser uma pauta ambiental e financeira para virar também uma pauta emocional. É a pergunta que a gente tem que fazer para os ouvintes, para a gente também, né? Eu estou escolhendo ou estou fugindo? O que que eu estou tentando tamponar aqui quando eu estou comprando? Sabe, porque tem hora que a gente compra as coisas e quando chega em casa, aí chega uma... Não sei se já aconteceu contigo, Bruna. Ó, chegou uma entrega aí do delivery, né? De uma compra. Aí você... Foi que eu comprei mesmo? Você nem lembra o que você comprou aí. Eita, eu nem lembrava que eu tinha comprado isso. Vê a necessidade. Você nem lembrava que tinha comprado. Né? É igual aquela roupa que você deixa no armário. Não, acho que um dia vai voltar na moda. E quando volta na moda, você não tá mais no mesmo tamanho. E não cabe mais na roupa. Né?
3: A Cláudia escreve aqui pra gente, fala, são as inutilidades domésticas. Exatamente. Isso, né? Que elas são vendidas como... É algo que vai solucionar a sua vida, mas que, na verdade, é uma total inutilidade. Agora, Rossandro, como que a gente sai desse ciclo? Como vence isso?
5: A gente tem que começar a se questionar. A gente tem que começar a perceber o seguinte. Será que eu estou precisando muito mais, né, de autoestima? de que eu me sinta bem comigo e eu não precise comprar algo para me sentir importante e validado? Será que a minha necessidade não é muito mais disso, sabe? De um sentimento de que eu não preciso ter teu carro, tua roupa? Será que eu não preciso mais de conexão? Porque, por exemplo, pesquisas sobre felicidade mostram que trocar de carro gera uma espécie de gatilho emocional de 15 dias. Outro que o carro, você nem bota vidro fumê para mostrar todo mundo, até que o sol bate e você bota vidro fumê, né? Mas quando a gente se reúne com quem a gente ama, numa tarde como hoje, domingo, para tomar um café com amigos que você nunca mais viu, isso passa 2 meses de gratificação. Então, na verdade, as coisas mais simples e prazerosas, como tomar café com quem você ama, assistir um filme infantil com seus filhos, sabe? Essas coisas, elas são simples, baratas e dão um preenchimento que isso não dá. Agora, numa sociedade de comparação intensa, será que você não teria que deixar de olhar para o filho para olhar para a vida? Estar mais presente com os seus do que olhar na vida dos outros? Curiosamente, copiando para se sentir importante, né? A gente vê tanta celebridade que usa o próprio espaço de visibilidade para, ao invés de ajudar as pessoas a ganhar nível de consciência, estimula não somente agora o consumo barato, mas agora até vício de bets, que está gerando até gente se matando por causa disso. É para a gente refletir, gente, sobre as coisas. O objetivo é elevar o padrão de consciência das pessoas.
3: É, isso me faz lembrar aqui um pouquinho também da conversa que a gente teve aqui no Revista CBN, logo no comecinho do programa, com a Rosário Pompeia, falando um pouquinho sobre como hoje, que bom que o algoritmo não afeta, né? A tecnologia não muda algumas coisas tradicionais, e ela estava falando da abertura do São João de Caruaru. E aí isso me lembra um pouco aqui também essa conversa que a gente está tendo, né? De viver um pouco mais o hoje, de manter não só algumas tradições, mas estarmos sempre presentes com os nossos, lembrando, resgatando o que nos faz bem, para que a partir disso a gente consiga entender e mensurar o que de fato é necessidade ou que é só um gatilho, né?
5: Comprar algo. Rosário faz propaganda de Caruaru, porque ela é pernambucana, mas eu sou de Campina Grande, porque eu sou paraibano. Apesar de que as duas cidades hoje elas não competem, elas colaboram, porque são uma dupla que ficam a 1h30 de distância uma da outra, que fazem 2 São Joões incríveis.
3: Eu nunca fui em nenhum dos dois e morro de vontade.
5: Ah, precisa vir, Bruna. Preciso, coisa impressionante, impactante. Impactante. Você tem uma ideia, no calendário turístico da Embratur, São João de Campinas só perde pro Carnaval de Salvador em termos de público.
3: Sim. Eu tenho,
5: é uma festa linda.
3: Tenho noção disso, que em algum momento eu vou precisar conhecer pela cultura, pela tradição, por viver isso um pouquinho também, né? Dizem que realmente é uma experiência, assim, fantástica. É respirar o nosso Brasil, né? Acho que isso é muito importante.
5: E é um São João múltiplo, tá? Culturalmente. Tem todo esse São João de forró, de música regional, de sertanejo. Mas tem Roberto Carlos em Praça Pública, em Campina Grande. Dia 12, Dia dos Namorados. Sabe quem vai estar no Parque do Povo em Campina Grande?
3: Quem?
5: Marisa Monte.
3: Nossa.
5: Cantando para as pessoas. É só esse nível. De
3: bom
5: graça, para o povo, entendeu?
3: Muito bom, muito bom.
4: Mário Sérgio Cortella conversa com Milton Jung e Cássia Godoy e faz uma reflexão sobre o caso envolvendo o fisiculturista e influenciador Gabriel Ganley. O comentarista destaca os impactos que os influenciadores causam na sociedade.
6: Professor, o caso envolvendo o jovem Gabriel Ganley, fisiculturista com milhares de seguidores, que infelizmente morreu no fim de semana, chama atenção para o impacto que os influenciadores atuais causam na sociedade. A gente lembra, no passado eram os anciãos, dependendo da sociedade, também foram filósofos, foram pensadores, deuses, sacerdotes, líderes religiosos. Agora são os influenciadores digitais, professor.
7: Pois é, você falou em filósofos, há um filósofo irlandês do século XVII, chamado George Berkeley, e ele tem uma expressão, viu, de caça clássica, que serve para esse caso, infelizmente, por um lado. Ele dizia, ser é ser percebido, ser é ser percebido, isto é, se você não é uma pessoa notada, percebida, então você não existe. Ele não falava isso em relação a pessoas, mas a realidade em geral. E a gente pode aplicar isso agora a essa situação. Porque, em princípio, a gente olha e diz, poxa, mas o menino, né, tão jovem, fez mal nas coisas para ninguém, fez mal só para ele, afinal, né, ele consumiu o produto sem notar, ou notando, como é o caso, né, que poderia ter alguma forma de consequência malévola, e, portanto, só assim prejudicou. A questão é exatamente essa que você traz, né? Ter ali uma exemplaridade que não é positiva. E se num determinado ponto a gente olha e diz, bom, há uma inocência, até uma ingenuidade nessa questão de tentar colocar-se no mundo de um jeito notável em que se possa exibir e que, como eu dizia, só faz mal assim, não. Ao se mostrar desse modo, sem medir eventualmente consequências, sem avaliar consequências, isso tem de fato um efeito danoso mais ampliado.
1: Agora, professor, por que essa influência, esse exemplo, acaba chegando com mais força quando vem aí das redes sociais, dessas pessoas que são chamadas hoje de influenciadores, do que, por exemplo, de médicos da comunidade científica que já têm um conhecimento consolidado a respeito dos malefícios da utilização desses anabolizantes? E aqui eu não estou nem falando da causa da morte desse jovem que ainda está sendo apurada, mas ele próprio admitia que usava anabolizantes. Por que que esse conhecimento consolidado acaba não sendo levado em consideração?
7: Ele tem um charme menor, né? O conhecimento consolidado, à medida em que ele exige menos a exibição e mais uma reflexão lógica, um raciocínio, uma absorção. Fica muito difícil. Há uma diferença entre, por exemplo, eu falar agora, citando Berkeley, ser é ser percebido e fazer aí todo um desenvolvimento de raciocínio que não tem tanto sabor quanto alguém que vai e mostra algo que atrai, exibe um corpo que tem uma estética, né, com uma harmonia que algumas pessoas apreciam. Portanto, essa questão do convencimento por aquilo que é atrativo na moda, de uma certa forma, ela é muito mais capturante. Tem um nível de sedução, né, Cássia, né, que é muito maior. A gente sabe o quanto que é decisivo que pessoas que têm um conteúdo que possa nos auxiliar, que elas tenham uma presença mais forte, né, junto às pessoas como ressonância. Mas nós estamos vivendo um tempo de exibição e menos necessariamente daquilo que seria o conteúdo. E aí esse tipo de caso acaba sendo tristemente ilustrativo, mas é ilustrativo.
8: Muito obrigado, professor Mário Sérgio Cortella.
7: Abraço.
1: Abraços, professor.
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4: De volta com o CBN Madrugada, direto com Leandro Gouveia, que entrevista Oscar Rodrigues Alves, o diretor do documentário The Groove Under the Groove, Os Sonhos de Paulinho da Costa.

0: Like.
1: Você provavelmente não sabe, mas um músico brasileiro está por trás de grandes sucessos da música mundial. O percussionista Paulinho da Costa gravou em mais de 6.700 faixas de quase 1.000 artistas. Ele está em álbuns históricos como Thriller de Michael Jackson e em sucessos de nomes como Madonna, Quincy Jones, Elton John, Stevie Wonder e Miles Davis, para citar alguns. E parte dessa história está no documentário The Groove Under the Groove, os sons de Paulinho da Costa, já disponível na Netflix. O diretor do documentário é Oscar Rodrigues Alves, que está conosco.
2: Obrigado, Leandro.
1: Muito obrigado. Já parabenizo pelo documentário, que eu já tive a oportunidade de assistir. E a impressão é que dava para fazer mais uns 5 documentários com tanto trabalho que o Paulinho da Costa fez.
2: Dava 5, até mais, Leandro. Uma carreira muito extensa, né? O Paulinho tinha a sorte, né? Teve a sorte de se mudar para Los Angeles numa época efervescente da cidade, né? Era realmente o centro da gravação de discos do mundo, né? O lugar mais movimentado, no momento mais movimentado, né? Quando o Michael Jackson saía dos Jacksons e partia para a carreira solo, Earth, Wind and Fire, pessoal do jazz também, Miles Davis, Dizzy Gillespie, Ella Fitzgerald, e todos os estúdios ficavam ali no raio de, né, meia milha, como diz, né, o produtor Stuart Levine no filme. Então era muito fácil ele gravar 3 a 4 músicas no mesmo dia, o que fez ele chegar quase, né, pouco mais de 7 mil já faixas gravadas.
1: Ah, já subiu. Eram 6.700.
2: O cara continua. Ele diz que ele tá agora, depois do filme, que ele vai aposentar o pandeiro, mas ele não consegue. Se alguém liga para ele com um som bacana para ele, né, que o inspire, ele vai lá e grava.
1: Qual que é a sua história com o Paulinho?
2: Bom, eu conheço o Paulinho, sempre gostei muito de percussão, sempre batuquei em casa, né, minhas irmãs sempre faziam muitas rodas de samba em casa, sempre tinha música. Em 78 eu resolvi comprar meu primeiro álbum, com meu dinheirinho ali começar, né? Minhas irmãs já tinham as coleções delas, meu pai já tinha também, resolvi começar a minha coleção, entrei numa loja de disco e comprei All in All, disco do Earth, Wind and Fire. Você entrava numa cabininha ali para ouvir o vinil, né? E enquanto você ouvia, você ia lendo os créditos, né? Ia lendo aquela ficha enorme de créditos dos músicos que tinham trabalhado naquele projeto. E daí eu vi lá, percussão, Paulinho da Costa. Eu falei, bom, português que esse cara não é, né? Só pode ser brasileiro. E a partir daí comecei a acompanhar. E chegou uma hora que eu gostava tanto do som dele que nem precisava mais olhar nos créditos dos álbuns, né? Já ouvia uma música e falava, pô, isso aqui é o Paulinho tocando. Daí ia conferir, era ele mesmo. Falei, bom, aqui nasce um fã, né? Aqui nasce um fã do cara.
1: Serpentine Fire tá nesse álbum, né?
2: Esse álbum ele toca em quase todas as faixas, né? Mas a Serpentine Fire é a primeira.
1: É.
2: E depois, fazendo o filme, eu descobri que realmente a estrutura da música foi o Paulinho quem deu. Assim, a música estava pronta. Normalmente a percussão é gravada, né, todos os músicos gravam, a percussão normalmente é a última a gravar, muitas vezes até depois do cantor já ter gravado.
1: Vamos ouvir pro nosso ouvinte lembrar, Serpentine Fire.
2: Legal.

0: O ouvinte vai poder ouvir, tem um cowbell, um sino de vaca que o Paulinho faz. Isso não tinha na música, a música estava pronta. Quando ele chegou lá no final da gravação do álbum, ele veio com essa onda que permeou a música inteira e mudou a estrutura da música, né? O próprio Verdine White, baixista do Earth, Wind & Fire, irmão do Maurice White, que é o produtor e dono da banda, ele conta isso pra gente no filme.
1: É um som metálico, né? Vamos ouvir mais um pouquinho.
0: Isso aí.
1: E aí ele usava os mais diversos instrumentos, né? Então tem esse aí, o cowbell. E aí ele vai mostrando lá na maleta dele, no armáriozinho dele, a quantidade de coisa. Como é que surgiu isso?
0: Ah, os percussionistas, enfim, você tem normalmente os instrumentos mais clássicos de percussão, né? Falando da música pop e do jazz, né? Que é onde o Paulinho atua, que são as congas, os bongos, os instrumentos, né? Os tambores com, né? Com couro, com peles plásticas. E a partir daí você tem uma gama, né? Tem os triângulos, os cowbells, que são metálicos, tem os apitos, né? Tem a parte de efeitos. Então, na verdade, tudo que você consegue bater a mão e sair um som interessante acaba virando um possível instrumento, né, para um percussionista. Então, o Paulinho foi, ao longo da carreira dele, acumulando, colecionando e guardando e organizando super bem organizados, né? Paulinho tem cases e cases que ele leva para o estúdio quando ele vai, que cabem num caminhão, e por si só esse caminhão também faz parte da história do Paulinho, né? De todo o folclore lindo que tem em torno do Paulinho, né? Todos os percussionistas falam, pô, só chegava com um caminhão ali na porta do estúdio, né? É o que o Paulinho fala, quer dizer, eu chegava preparado, né? O Quincy Jones, ele fala isso também na entrevista, não tá no filme, mas na entrevista ele falou, eu sempre vou estar preparado para aproveitar uma boa oportunidade. Então o Paulinho fazia isso. E no filme o Roberto fala, pô, eu queria uma platinela, Roberto Carlos, né? Para quem não viu o filme ainda, o Roberto Carlos, a certa altura, fala, pô, eu pedi pro... Cheguei pro Paulinho, o Paulinho chegou no estúdio, eu falei, queria ter te pedido uma platinela com umas odaliscas, tocam, não sei o que, mas esqueci de te ligar. O Paulinho foi lá e tinha vários tipos de platinelas de odaliscas.
1: Abriu então, a gavetinha e tirou a platinela.
0: Abriu a gavetinha, exatamente.
1: E conta como é que foram essas entrevistas aí, muito legal, Roberto Carlos, e aí eles tiram um som lá também, né?
0: Nossa ideia era, eu sempre achei que as pessoas, primeiro, não sabem exatamente o que é percussão, né? Quem não é músico, quem não está conectado com a música, quando você fala, o Paulinho da Costa é um percussionista, a pessoa não sabe exatamente, até porque é muito amplo, né? Como a gente acabou de falar, o espectro de instrumentos que um percussionista pode tocar. Então, a minha primeira ideia para mostrar a contribuição do Paulinho para cada faixa foi levar o Paulinho para estúdios importantes em que ele já havia gravado algumas dessas faixas e repetir o que ele fez nas faixas, para que as pessoas pudessem identificar, possam identificar como é que o Paulinho está atuando dentro daquela faixa. Uma vez que você está dentro do estúdio de áudio com todos os instrumentos do Paulinho e vão chegando amigos, né? O Philip Bailey, o Verdine White, o Earth, Wind & Fire, o Lalo Schifrin, que foi o compositor de Mission Impossible, né? Que todo mundo conhece também. Pam, pam, pam, pam, pam, pam, pam, pam, enfim.
1: Isso é possível.
0: Exatamente. Ou o Roberto Carlos, no estúdio dele na Urca, enfim. Você não pode deixar, né, passar essa oportunidade de botar os caras para fazerem um som, né? Então, a gente armou algumas gigs, que a gente chama, né? Alguns encontros musicais com o Bill Withers e o Ray Parker Jr., por exemplo. Foi um encontro musical. Muito obrigado. Obrigado, Leandro. E essa parte tem uma história muito curiosa, que é a seguinte. O Bill Withers, para quem não conhece, é um compositor, violonista e cantor norte-americano. Vários sucessos. Lean On Me, Ain't No Sunshine When She's Gone, Lovely Day, enfim, vários hits importantes. A gente o filmou em 2018, se não me falha a memória. fazia bem uns 10 anos, Leandro, que ele não, que o Bill Withers não aparecia cantando, não cantava em público. É, a gente não, o Paulinho me avisou isso antes da gente filmar com ele, e o próprio Paulinho não sabia se isso era uma questão psicológica ou física mesmo do Bill, assim, do fato dele não cantar. Ele falou tanto que o Bill Withers foi introduzido no Hall da Fama. Eles fazem um show, né, uma noite linda de espetáculos para os novos, para as novas pessoas que são convidadas a entrar no Hall da Fama do Rock and Roll. E na noite do Bill Withers, o Stevie Wonder tocou Ain't No Sunshine para apresentar o Bill Withers. E o Bill Withers não canta, ele fica ao lado do Stevie Wonder, sentadinho na cadeira ali dele, quietinho, o Stevie Wonder tocando e cantando, e o Bill quieto. Você pensa, poxa, se tem uma noite para um artista cantar uma música sua, um sucesso seu, é quando o Stevie Wonder está ali tocando para você, né? Enfim, no dia que a gente gravou, a certa altura, o Bill Withers, depois, sei lá, uma hora e meia de conversa apenas, sem que eles tivessem os três levado um som, o Bill fala: diretor, tudo certo? Podemos encerrar aqui? Aí eu vou na orelha dele bem baixinho e falo: Bill, você pode dizer as suas palavras você pode dizer a letra que você criou, as palavras que você criou para a música Use Me? Ele falou: yeah, yeah, yeah. E daí ele começa a cantar de um jeito lindo ali, o Paulinho e o Ray Parker vão atrás dele, e ele deu um presente maravilhoso para o Paulinho em primeiro lugar, né, e depois para todos nós, fãs da música e fãs dele, com uma talvez uma das últimas performances filmadas dele, e das poucas vezes que a gente vai ver o Bill Withers cantando nessa fase mais do fim da vida dele.
1: Ah, demais, demais. A gente está conversando aqui no Show da Notícia com Oscar Rodrigues Alves, diretor do documentário The Groove Under the Groove, os sons de Paulinho da Costa. Esse nome aí, The Groove Under the Groove, surgiu numa das entrevistas, né, pelo que eu entendi.
0: Você assistiu com atenção, Leandro, o filme. Que legal. Sim, uma das pessoas que a gente entrevistou foi o Stuart Levine, produtor, ganhador do... Bom, ele produziu aquela faixa Up Where We Belong, né, com a Jennifer Warnes, e que ganhou Oscar, ganhou Grammy, enfim, ganhou os maiores prêmios da música, né, norte-americana. E a certa altura, falando um pouco sobre o trabalho do Paulinho dentro do estúdio e em relação aos outros músicos, né, em relação aos ele define muito bem o Paulinho. Ele fala: o Paulinho era o groove under the groove, né? Enfim, você tem o groove do Michael Jackson e você tem o groove do Paulinho, que vem por baixo do groove do Michael Jackson para complementar, né? Para trazer um outro sabor, um sabor adicional, né? Então, a gente achou muito bacana essa definição que o Stuart Levine deu, e se tornou o título do filme.
1: Vamos ouvir um pouquinho da Up Where We Belong.

0: eles até comentam, né? É uma balada, né? Não tem onde pôr percussão aí, mas o Paulinho da Costa inventa um jeito de botar.
1: Exatamente. Diz que chegou. Lá nos Estados Unidos tem os contractors, né? Os caras que o produtor chega e fala: olha, eu quero esse baterista, quero esse guitarrista, quero esse percussionista. E o cara tenta fazer o melhor acordo que ele pode, né? Quando o Stuart Levine pede o Paulinho da Costa, ele já querendo economizar uma grana, né? Fala, pô, pra que você precisa de um percussionista? Vai economizar essa grana, né? Vai fazer o quê? Vai fazer uma balada, vai tocar um pandeiro no contratempo? O que ele vai fazer? E aí o Stuart revela um outro lado do Paulinho, né? Que ele fala, cara, eu não vou nem te explicar porque que eu quero o Paulinho da Costa aqui nessa gravação. Porque ele vai fazer, ó, fico arrepiado de lembrar a fala dele, ele fala... O Paulinho vai trazer alguma coisa para a música que a gente não está esperando, ou mesmo para nós, dentro do estúdio, que vai fazer essa música se transformar. Enfim, então, não só o talento, o absurdo talento musical do Paulinho, mas o astral dele, a famosa good vibe dele, transformavam o estúdio, deixavam o clima do estúdio muito mais criativo, muito mais bacana. Por vezes o Paulinho chegava numa gravação, o produtor botava a música para ele ouvir e ele falava, cara, não tenho o que fazer aqui, essa música tá tão boa, esse arranjo tá tão bom que eu não tenho o que fazer aqui. E o produtor consentia e não forçava a barra, mas o Paulinho seguia no estúdio spreading love, né? Espalhando amor, que é o que ele faz há 70 e poucos anos.
0: O que fica muito marcado no documentário é justamente essa vibe, né? Ele sempre sorrindo... E ele era um grande performer, né? Não era só um percussionista tocando lá seu instrumento. Ele fazia e acontecia ali no palco, né? Tem uma cena boa dele tocando com o Sérgio Mendes, né?
1: Super. Ele originalmente era ritmista e passista da ala jovem da Portela, né? Ele iniciou a carreira dele no samba e ele dançava muito. Tanto que ele destruiu os joelhos, operou recentemente. Graças a Deus tá super bem, mas ele tinha, como você falou, a música é no corpo inteiro dele, né? Enfim, o jeito dele dançar, o jeito dele tocar. Aí ele vai para os Estados Unidos em 72, a convite do Sérgio Mendes. Ainda na banda do Sérgio Mendes se apresentava muito em palcos, né? Se apresentava muito ao vivo, ainda teve chance de performar dançando e tudo mais. A partir dali, quando ele sai da banda do Sérgio Mendes em 74, ele se torna um músico de estúdio primordialmente, né? Poucas foram as vezes que ele se apresentou em cima do palco e que ele teve a chance de nos dar o prazer de vê-lo ao vivo tocando. Ele virou um músico essencialmente de estúdio. Uma aparição aqui com a banda do Quincy Jones, que ele fazia sempre. Ele chegou a tocar algumas vezes como convidado da banda do Arsenio Hall, aquele comediante e músico e artista, ator, né? Dos Estados Unidos, muito famoso no final da década de 80, começo dos 90. Mas tornou-se um músico de estúdio, onde a performance de dança não tinha mais tanto lugar, né?
0: Agora, Oscar, levou um tempão, né? Pra gravar, pra lançar. Não tinha nem Netflix, né? Quando você começou a gravar, não é?
1: Quase isso, Leandro. Demorou 6 anos pra eu convencer o Paulinho, de 2009 a 2015, né? Em 2009 eu lancei um filme sobre os Titãs. E daí tinha, né, que me colocar um novo desafio à frente. E como eu sempre fui muito fã do Paulinho, eu falei, bom... Vou levar à frente esse projeto, que todo mundo julgava ser impossível, porque quando você vai fazer um filme sobre uma pessoa, você tem que pagar direitos autorais por todas as músicas que você quiser usar, músicas, digo, de outras gravadoras e editoras, né? Não músicas que você esteja compondo para aquela obra ali. Como era um documentário e eu precisava das músicas originais, todo mundo me desencorajava muito, Leandro, falando, Oscar, jamais você vai conseguir liberar essas músicas todas, enfim, né, por um preço razoável, né? Então, 6 anos convencendo o Paulinho, que é um cara muito... tem uma vaidade muito no lugar dele, né, uma vaidade muito construtiva, eu acho... Estava na casa dele, tranquilo, falava, Oscar, não quero me expor, tô aqui quietinho. E eu falava, Paulinho, as pessoas têm que conhecer essa história, né? Uma história tão, tão maravilhosa. 6 anos depois, num jantar que a gente teve, nós ficamos amigos, e num jantar lá em Los Angeles, o Quincy Jones, produtor e um profissional muito importante, né, na carreira do Paulinho, muitas gravações, muitas horas de estúdio juntos, como o próprio Quincy fala no filme. O Quincy tinha tido um coma causado pela diabetes que ele tem e quase nos deixou. E aí o Paulinho falou: agora eu entendi a importância de deixar a minha vida e minha obra registradas. Então agora, se você ainda tiver afim, eu topo fazer o filme. Então 2015 foi o Larga e estamos lançando 11 anos depois. Teve uma pandemia no meio, né, que atrapalhou um pouquinho as coisas também.
0: Detalhe.
1: Mas foi uma filmagem longa, muita gente, né, enfim. Processo, eu queria também fazer um filme o mais completo possível sobre o Paulinho e foi muito bacana. Os produtores me deram todas as condições de fazer isso.
0: Aliás, também na Netflix tem um documentário sobre o Quincy Jones que é excelente também e eu recomendo. Falando nele, vamos falar do Michael Jackson? Vamos pegar de novo a música que abriu a nossa conversa aqui? Don't Stop Till You Get Enough. You know, I was esse chocalhinho é do Paulinho.
1: É do Paulinho.
0: Esse metrônomo.
1: Exatamente. Tem essa coisa da precisão dele, né? Todo mundo cita muito a precisão do Paulinho. Que é uma precisão com groove, né? Não é uma precisão matemática, né? É uma precisão que tem um pequeno errinho que dá o swing, né? Que dá o groove que a gente sente, né?
0: E como é que ele chegou no Michael Jackson? Ou foi o Michael Jackson que chegou nele?
1: O Michael Jackson chegou nele, cara, inacreditável, né? O Paulinho estava voltando do Japão para Los Angeles, na turnê do Sérgio Mendes, na época que o Paulinho tocava com o Sérgio Mendes, e de repente alguém bate nas costas dele e fala: você é brasileiro? Você é o Paulinho da Costa? Olá, eu sou o Michael dos Jacksons, Michael Jackson dos Jacksons, né? Porque ele, nessa época, ainda não era o Michael Jackson carreira solo, né? Ainda era o Michael Jackson cantor dos Jackson 5, depois dos Jacksons, né? Ficaram amigos ali, o Paulinho tocou em 3 álbuns dos Jacksons, até que o Michael Jackson foi trabalhar com o Quincy Jones no filme em inglês The Wiz, em português O Mágico Inesquecível. E a partir dali o Quincy e o Michael ficaram amigos. O Michael já estava querendo deixar a carreira, né, dos Jacksons e partir para a carreira solo. Chamou o Quincy para produzir. E aí o Quincy chamou o Paulinho para essa gig também. Foi a primeira vez que Quincy e Paulinho trabalharam juntos.
0: E ele botou até uma cuíca numa música do Michael Jackson.
1: Vamos Wanna ouvir. Be Starting Something.
0: Vamos ouvir.
1: Wanna
0: aqui,
1: Be Starting
0: ó.
1: Something. Abre o álbum Thriller.
0: Eu não sei se dá pra ouvir muito bem nessa gravação a cuíca, mas no documentário dá, garanto.
1: Eu vou mostrar exatamente quando. Vamos falando, contando um pouquinho dessa história. Quando vier a cuíca, eu chamo a atenção dos ouvintes e dos espectadores. Isso é o começo. O Wanna Be Starting Something já usa uma bateria eletrônica, né? O começo da entrada da bateria eletrônica. E as primeiras baterias eletrônicas eram muito matemáticas, muito perfeitas, muito precisas demais. Uhum. Então os produtores começaram a chamar o Paulinho para dar uma quebrada, para trazer um molho para a dureza das baterias eletrônicas, né? Então o Paulinho também, de novo, com toda a liberdade que o Quincy Jones deu a ele, traz um pouco de, né, põe um chocalho aí. E outra coisa que o Paulinho sempre quis fazer é botar o máximo de Brasil, né, que ele pudesse nas faixas que ele ia gravar. Quando ele chega a Los Angeles, ele encontra um ambiente muito dominado pelos latinos, né, principalmente pelos porto-riquenhos na percussão e pelos cubanos. Então ele fala: bom, nesse oceano aqui de percussionista bom, eu tenho que trazer uma coisa diferente do meu país aqui para me destacar dentro desse som. Então agora estamos chegando perto do som da cuíca que o Paulinho colocou. É um soninho bem curtinho e muito preciso.

0: versão do super solo de Cuica do Paulinho da Costa. I wanna be starting something. Agora.
1: Muito legal.
2: Incrível.
1: Bom, no fim das contas, o Brasil é responsável por grandes sucessos da indústria musical, graças a Paulinho da Costa, né? Também por outras influências, lógico, Tom Jobim, etc. Mas Paulinho da Costa ali na prática, né?
0: Leandro, uma coisa comum a todos os produtores e a muitos dos músicos com quem a gente conversou fazendo esse filme é o quanto o Paulinho efetivamente contribuiu para as faixas que ele tocou, sabe? Muitas vezes você acha que o percussionista, como fica para o fim ali, quer dizer, toda a harmonia, toda a melodia da música já estão feitas, então o percussionista vai meio fazer um floreio ali, vai trazer um pouco, tudo bem, vai trazer um pouquinho mais de groove, de swing ali, fazer as pessoas dançarem, mas a parada com o Paulinho era diferente, assim, realmente o Paulinho mudou o astral e o clima de muitas das músicas, né, que são trilha sonora de muitas vidas no mundo inteiro, né, All Night Long, por exemplo, com Lionel Richie, né, quem não ouviu essa faixa, né, Gloria Gaynor, I Will Survive. Quem é que não se acabou numa festa de casamento, numa festa
1: formatura.
0: De 15 anos, uma formatura, exatamente. Então a hora que você vê o filme, você fala, cara, esse cara é a trilha sonora da minha vida há muitas décadas, né?
1: Muito bem. A gente pode encerrar com o que você escolher, viu? O Adriano Bernardino tá aqui na nossa mesa de som, que a gente não tem ouvido ainda. Tem Madonna. Aliás, o Paulinho participando de um clipe da Madonna. Tem de tudo. Olha, recomendo demais, então, o documentário The Groove Under the Groove. Os sons de Paulinho da Costa disponível para você na Netflix. Oscar, parabéns pelo trabalho e obrigado pelo papo, viu?
0: Obrigado a você, Leandro. Obrigado a todos. Assistam o filme, curtam. Vamos homenagear esse herói brasileiro.
1: Ah, tem um recado do próprio Paulinho da Costa. Podemos ouvir aí, Adriano Bernardino?
3: Eu quero agradecer a CBN e vocês que estão nos ouvindo por essa atenção, esse carinho. E assistam o nosso documentário.
1: Aí, vídeo cedido gentilmente por João Marcelo Bosco ali.
0: Isso.
1: Valeu, Oscar. Tudo de bom.
0: Obrigado, Leandro. Para você e para todo mundo.
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0: sábado, 6 de junho de 2026. O presidente Lula sancionou sem vetos a lei que permite a renovação automática da Carteira Nacional de Habilitação de motoristas sem infrações de trânsito sujeitas à pontuação. O texto havia sido aprovado no Senado e na Câmara dos Deputados no mês de maio. A medida altera o Código de Trânsito Brasileiro para permitir que motoristas sem infrações com pontuação nos últimos 12 meses tenham direito à renovação automática da habilitação ao fim do prazo de validade do documento. Uma ponte desabou no começo da noite desta sexta-feira em Sena Madureira, no interior do Acre. Imagens de câmeras de segurança flagraram o momento do desabamento da ponte Frei Paulino Baldassare e mostram que havia um pedestre atravessando o trecho que cedeu. 4 pessoas foram encaminhadas ao hospital mais próximo e 3 foram transferidas para a capital, Rio Branco. A Guarda Revolucionária Islâmica do Irã afirmou neste sábado ter disparado contra 4 petroleiros que tentavam atravessar o Estreito de Hormuz sem autorização, além de atacar bases militares americanas na região com mísseis. Em comunicado, o grupo responsabilizou os Estados Unidos pelas consequências de um eventual fechamento completo da passagem marítima, caso continuem o que Teerã classificou como provocações. Em resposta, forças americanas atacaram instalações de radar costeiras e de vigilância iranianas no estreito, após derrubarem drones lançados pelo Irã em direção ao tráfego marítimo regional. O Irã afirmou ainda ter atingido bases americanas no Kuwait e no Bahrein com mísseis balísticos, mas os militares dos Estados Unidos informaram que 6 projéteis foram interceptados e 1º não alcançou seu alvo. No horário de Brasília, 6:04.
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0: Um ótimo dia para você que acompanha a partir de agora o Jornal da CBN, edição deste sábado. Hoje é dia 6 de junho de 2026 e estes são os principais fatos do dia. O governo brasileiro avalia como política a ação dos Estados Unidos, que classificou as facções criminosas PCC e Comando Vermelho como organizações terroristas. A medida foi anunciada em 28 de maio pela Secretaria de Estado americana e começou a valer nesta sexta-feira. Nesta linha, agentes do Palácio do Planalto e da diplomacia acreditam que, em um primeiro momento, a decisão tem poucos efeitos práticos. A ação também é considerada um aceno do governo de Donald Trump ao pré-candidato brasileiro Flávio Bolsonaro, mais alinhado ideologicamente ao comando americano atual. Em termos econômicos, porém, já existe preocupação. A classificação abre espaço para que sejam aplicadas sanções contra pessoas, empresas ou bancos acusados de facilitar operações de lavagem de dinheiro. Ainda assim, fontes do governo enxergam pouca margem para uma intervenção armada, especialmente em ano eleitoral. O diretor-geral da Polícia Federal, Andrei Rodrigues, disse à TV Globo nesta sexta-feira que considera a designação um equívoco.
3: As organizações terroristas têm motivos ideológicos, motivos religiosos, objetivos diferentes daquele do crime organizado. Quem que pese aterrorizar as pessoas busca o lucro. E essa definição é um equívoco porque a estratégia de enfrentamento é diferente para um grupo e para outro grupo. Então, nós não podemos confundir essas iniciativas. Para o cidadão, pouco importa a definição, qual a semântica, o que vai ser chamado esse grupo que está impingindo o medo.
0: Ele ainda destacou a importância de monitorar possíveis mudanças na política americana de troca de informações e colaboração com o Brasil.
3: Precisamos aguardar, isso é uma questão interna de outro país, não diz respeito ao Brasil, para que, definido qual será a política dos Estados Unidos, aí que nós estejamos em conjunto com as nossas contrapartes, definindo se é o caso de haver alterações.
0: A Polícia Federal ainda não foi comunicada sobre eventuais mudanças na cooperação com os Estados Unidos. O chefe da PF também defendeu a cooperação das autoridades brasileiras com os Estados Unidos para a prisão de foragidos que estão no território norte-americano e para o bloqueio de envio de armas para o Brasil. O presidente da FEBRABAN, Isaac Sidney, disse que a medida pode afetar investimentos, mas defendeu o diálogo.
4: Nós trabalhamos com uma outra perspectiva de que o Estado brasileiro, por meio de seus órgãos, terá condições de avançar no debate, no diálogo com as autoridades americanas para esclarecer que nós temos uma institucionalidade forte do ponto de vista das instituições brasileiras, nós temos um setor bancário que atua com integridade, com compliance e, portanto, nós temos que nos engajar nesse processo de interlocução. Irmos para uma linha de cooperação internacional, que é o que interessa aos dois países.
0: A Receita Federal anunciou que negocia ir em missão aos Estados Unidos ainda neste mês para ampliar a cooperação no combate ao crime organizado. A CBN, o secretário especial Robinson Barreirinhas, diz que o objetivo é aprofundar o cruzamento de dados com o fisco americano para rastrear o patrimônio de brasileiros envolvidos com o crime no exterior. Segundo o jornal Globo, o governo brasileiro ainda avalia a conveniência ou não de uma reunião entre Lula e Trump durante o encontro do G7. O encontro vai ser realizado entre os dias 15 e 17 deste mês na França. O entendimento é que não faria sentido pedir uma conversa, sendo que os dois chefes de Estado estiveram juntos no último dia 7 em Washington. Mesmo sem uma reunião formal, Lula e Trump, porém, devem inevitavelmente se encontrar durante a cúpula, já que o número de participantes é limitado. O G7 é formado pelas 7 maiores economias do mundo. O Brasil não faz parte do grupo, mas foi convidado pelos anfitriões franceses para participar. Agora são 6:09. O senador Flávio Bolsonaro, pré-candidato do PL à presidência, pediu que o Supremo Tribunal Federal declare que o ministro Alexandre de Moraes é suspeito para julgar fatos relacionados a Daniel Vorcaro e o Banco Master. Segundo a defesa do senador do PL, o impedimento se justifica pela suposta relação entre Moraes e o empresário, que está preso em Brasília e negocia uma delação premiada. Dados da Receita mostram que o Master pagou R$80 milhões ao escritório da esposa de Moraes, Viviane Barcia de Moraes, pela prestação de serviços advocatícios. Os advogados afirmam que não estão fazendo juízo de valor sobre a relação entre os dois, e sim tentando garantir a observância das regras processuais e regimentais. A ação de Flávio Bolsonaro foi apresentada após Moraes enviar para a manifestação da Procuradoria-Geral da República um pedido do deputado Lindbergh Farias. Ele pediu que sejam apuradas ligações entre Vorcaro e o senador em relação ao financiamento pelo banqueiro da cinebiografia do ex-presidente Jair Bolsonaro, o filme Dark Horse. Trocas de mensagens entre Flávio e Vorcaro mostram o político do PL cobrando do banqueiro recursos para a produção do filme. A defesa de Flávio quer que o pedido seja redirecionado para a relatoria do ministro André Mendonça. A Polícia Federal planeja colocar Daniel Vorcaro na lista de difusão prateada da Interpol com o objetivo de rastrear e bloquear as movimentações financeiras dele no exterior, segundo o jornal O Globo. Diferentemente da difusão vermelha, que visa a captura do fugitivo, o dispositivo foca no patrimônio do alvo. Se for pedida formalmente pela PF e autorizada pelo Supremo Tribunal Federal,

0: inscrição passa a ser o dia 17 de junho. Estudantes que vão concluir o ensino médio em escola da rede pública este ano têm direito à isenção de taxa. Também estão isentos inscritos no CadÚnico que pretendam utilizar o resultado para certificação de conclusão do ensino médio e aqueles que já tiveram o pedido de isenção aprovado em abril. O ministro da Educação, Leonardo Barchini, explica que neste ano, alunos de rede pública já estão pré-inscritos no certame.
1: Os estudantes da rede pública que estão concluindo o ensino médio estão com as inscrições automáticas. Então basta o estudante entrar no site, na página do participante, clicar em qual língua ele escolhe para fazer a prova e se tem alguma necessidade especial que precisa ser reportada ao INEP, ao MEC, para que ele possa fazer a prova da melhor maneira possível. Este ano, concluintes do ensino médio da rede pública participem, porque o Enem agora ele serve para avaliar o ensino médio brasileiro. 85% dos estudantes vão fazer a prova na própria escola. Nós estamos contratando 10 mil pontos a mais do que houve no ano passado. E para aqueles estudantes que não vão fazer na própria escola, ou eles vão fazer muito perto da escola, ou a gente vai providenciar transporte.
0: As provas seguem mantidas para os dias 8 e 15 de novembro em todo o país. As mudanças foram publicadas em edição extra do Diário Oficial da União e a decisão veio após relatos de dificuldades enfrentadas por estudantes no último dia do prazo original de inscrição. Entre os principais problemas registrados estavam falhas de acesso às contas gov.br, principalmente nos processos de recuperação de senha e autenticação em dois fatores. Segundo o governo, sistemas do gov.br permanecem em funcionamento, mas equipes foram mobilizadas para priorizar os atendimentos relacionados ao Enem. A estudante Ana Dutra conseguiu finalizar as inscrições após acionar o Ministério da Gestão para recuperar o login de acesso.
2: O procedimento indicado por eles, você abre um chamado pelo site. Eu abri no mínimo 8 chamados, essa semana eu abri tipo 5. Um dos atendentes me falava uma coisa, outro me falava outra coisa, então é assim, realmente ambígua a situação. Eu fiz isso e eu não tive retorno, isso foi essa semana.
0: As notas do Enem são utilizadas para o acesso ao ensino superior por meio de programas como Sisu, ProUni e Fies. 6h14. O Ministério Público do Rio de Janeiro recorreu contra o perdão judicial concedido a Monique Medeiros, mãe do menino Henri Borel. A informação foi confirmada pelo promotor Fábio Vieira em entrevista à CBN. A acusação contesta a decisão da juíza Elizabeth Louro, que criticou a pressão pública sobre Monique e apontou misoginia na condenação da ré por homicídio culposo no júri popular do caso. Fábio Vieira disse que o foco do recurso é garantir que Monique responda por homicídio doloso, que é quando há intenção de matar. Neste caso, o perdão judicial não seria possível. Para o promotor, a magistrada induziu os jurados a mudarem de opinião e aliviarem a pena de Monique.
3: A magistrada erra nesse primeiro momento em querer aplicar um perdão que já tinha sido negado pelos jurados.
4: Entendi.
3: E o segundo momento é de avaliação da história, porque como é que eu posso dizer que essa menina foi vítima, né, essa acusada, Monique, foi vítima de perseguição e tudo mais, se ela está condenada em uma tortura que aconteceu dias antes da morte.
0: Diante disso, o promotor disse acreditar que o júri de Monique será anulado. Já a defesa do ex-vereador Jairo Souza Santos Júnior, o Jairinho, articulou uma estratégia para tentar cancelar a condenação e garantir um novo júri. Os advogados do ex-parlamentar, condenado a mais de 43 anos de prisão por homicídio triplamente qualificado, tortura e coação, alegam que foram identificadas mais de 20 nulidades ao longo do processo. 6h16. A seleção brasileira joga hoje às 19h contra o Egito. O último amistoso antes da Copa do Mundo será disputado no Huntington Bank Field, em Cleveland, nos Estados Unidos. A escalação inicial terá Alisson, Wesley, Marquinhos, Léo Pereira e Douglas Santos, Casemiro, Bruno Guimarães e Lucas Paquetá, Rafinha, Vinícius Júnior e Igor Thiago. Ao longo do jogo serão feitas 11 substituições. O zagueiro Gabriel Magalhães será preservado por conta do desgaste físico acumulado ao longo da temporada. Já o atacante Neymar ficou em Morrison para fazer trabalhos de fisioterapia. Na segunda-feira, ele fará uma nova ressonância magnética.

busca e, se os resultados forem bons, voltará a treinar com o grupo na terça. Além de Brasil e Egito, sábado terá mais 4 jogos entre equipes que vão disputar a Copa do Mundo. Bélgica e Tunísia, às 10 da manhã. Estados Unidos e Alemanha, às 3:30 da tarde. Suíça e Austrália, às 4 horas da tarde. Inglaterra e Nova Zelândia, às 5 da tarde. Outros 3 times que estarão no Mundial farão amistosos contra equipes que não se classificaram. Portugal vai enfrentar o Chile às 15:45 da tarde. A Turquia vai jogar contra a Venezuela às 7 da noite. E a Argentina vai enfrentar Honduras a partir das 9 da noite. Nesta sexta-feira, 2 seleções da Copa tropeçaram em equipes que estão fora do torneio. O Canadá empatou em 1-1 com a Irlanda. E o Haiti, adversário do Brasil na primeira fase, perdeu de virada por 2-1 para o Peru.

final feminina do torneio de tênis de Roland Garros em Paris acontece hoje a partir das 10 horas da manhã. A polonesa Maya Chałalińska disputa o título contra a russa Mira Andreeva. Na chave masculina, o alemão Alexander Zverev venceu nesta sexta-feira o tcheco Jakub Benčík por 3-7-1 e se classificou para a final de domingo. Ele vai enfrentar o italiano Flavio Cobolli, que se classificou com a desistência do compatriota Matteo Arnaldi. Estes são alguns dos destaques de hoje do Jornal da CBN. Você acompanha todos esses destaques em detalhes a partir de agora. Você também participa do Jornal da CBN, conversa comigo via WhatsApp, manda sua mensagem para cá. Nosso WhatsApp, código 11-999-11-9981. Você também pode acompanhar o nosso jornal com imagens. 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
1: A iniciativa que surgiu em Brasília tem unido solteiros que estão em um mesmo ambiente, mas têm dificuldades em socializar. O Catálogo dos Solteiros é um contraponto aos aplicativos de relacionamento e funciona como uma espécie de Tinder analógico. Estratégias semelhantes estão surgindo em alguns lugares para afastar as pessoas das telas e incentivar os matches offline.

0: Em tempos de relações cada vez mais mediadas pelas telas, uma iniciativa criada em Brasília aposta justamente no caminho contrário e incentivar o encontro cara a cara. Nos bares da cidade, a fotógrafa Samantha Helsen, de 36 anos, atua como cupido, unindo pessoas por meio do catálogo dos solteiros. O projeto nasceu em 12 de junho do ano passado, Dia dos Namorados, e funciona como um Tinder analógico. Samantha passa nas mesas e pergunta se algum solteiro quer tentar uma paquera. Quem topa participar paga uma taxa de R$20. É fotografado por Samantha e a imagem é impressa na hora. Primeiro, ela entra em um catálogo virtual. Lá, os participantes podem ver quem está no mesmo bar e acessar informações como nome, idade, Instagram, WhatsApp e orientação sexual de quem despertou interesse. A partir daí, é só iniciar a aproximação. No dia seguinte, a foto passa a integrar o catálogo físico, onde permanece por uma semana, circulando por diferentes bares da cidade. A ideia nasceu durante o trabalho de Samantha como fotógrafa noturna nos bares. Ela percebeu que muitas pessoas, principalmente os mais jovens, demonstravam interesse umas pelas outras, mas tinham dificuldade de dar o primeiro passo e iniciar uma conversa.
1: Eu percebi que realmente as pessoas tinham essa necessidade desse cupido, né, dessa ponte, sem que a pessoa precisasse sair da própria mesa e chegar até outra pessoa, abordar outra pessoa. Aí eu vi que tinha a ver com timidez, a pessoa não saber se a outra pessoa era hétero, não era, vergonha de tomar um fora na frente das outras pessoas, com medo da pessoa que estava recebendo a outra pessoa na mesa, né, levar pro lado do assédio e tudo mais. Talvez pela tecnologia, pelo uso excessivo de aplicativos, as pessoas esqueceram como é que socializa.
0: É por causa do catálogo dos solteiros que a assistente social Ingrid Montenegro, de 29 anos, não vai passar o Dia dos Namorados sozinha. Ela conta que quando foi abordada por Samantha, já topou de cara. Ela pegou o contato do atual namorado, que estava no catálogo virtual, mas decidiu mandar mensagem só 4 dias depois. A paquera deu certo e agora os dois estão namorando.
2: Eu tava sem Instagram na época, então eu mandei mensagem no WhatsApp. Eu mandei mensagem pra ele de manhã cedo. E eu passei o dia trabalhando, à noite a gente se encontrou. Porque assim, às vezes falta coragem da gente na outra mesa, a gente vê uma pessoa, acha ela bonita, e falta coragem às vezes, de nota, vou lá. Essa brincadeira, ela faz assim, você vê que a outra pessoa é real. Porque eu acho que os aplicativos, eles fazem ter uma... Como é que eu posso explicar? Um certo distanciamento ali, né?
0: Agora, Samantha planeja expandir o projeto para todo o Brasil. A ideia é lançar um aplicativo que mostre a localização dos usuários em tempo real, permitindo que solteiros identifiquem pessoas disponíveis nas proximidades e marquem encontros de forma imediata. Na contramão da lógica dos aplicativos, o próprio Tinder tem investido em eventos presenciais para aproximar seus usuários. Recentemente, a plataforma reuniu jovens na faixa dos 20 anos em uma quadra de pickleball na Califórnia para incentivar que as pessoas se conhecessem cara a cara. A procura foi tão grande que teve fila para entrar no evento. Enquanto alguns participantes jogavam pickleball ao lado de possíveis matches, outros aproveitavam o ambiente para conversar e socializar.
2: Viverem a vida real, né? Eu acho que a gente tá muito no celular, muito nas redes sociais, e a gente esquece que a gente tem uma vida aqui ainda, uma vida real. E ela é muito gostosa, ela é muito boa de ser vivida, né?
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0: Com sonorização de Ari Moraes, de Brasília, Ana Carolina Tomé.
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4: Agora são 6h28.

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0: sábado, 6 de junho de 2026. O governo brasileiro ainda avalia a conveniência ou não de uma nova reunião entre os presidentes Lula e Donald Trump. O encontro seria na reunião do G7, entre os dias 15 e 17 deste mês, na França. Como os dois chefes de Estado estiveram juntos no último dia 7 em Washington, o entendimento atual é que não faria sentido pedir uma conversa. Para o Brasil, uma nova reunião faria sentido se surgisse algum ponto de discussão sobre tarifas ou facções criminosas. Esse cenário, no entanto, dependeria de conversas prévias entre os auxiliares dos presidentes. Mesmo sem uma reunião formal, os dois devem se encontrar durante a cúpula, já que o número de participantes é limitado. O G7 é formado pelas 7 maiores economias do mundo. O Brasil não faz parte do grupo, mas foi convidado pelos anfitriões. O técnico Carlo Ancelotti confirmou que Lucas Paquetá e Igor Thiago devem iniciar o amistoso de hoje contra o Egito às 7 da noite em Cleveland, nos Estados Unidos. O lateral Douglas Santos também estará entre os titulares. Ainda em recuperação de lesão na panturrilha, Neymar não viajou com a delegação para a partida. Cerca de 50 pessoas morreram de sede depois que um caminhão que as transportava de Mali para o Níger quebrou no deserto do Saara. O veículo falhou em uma área remota, perto das fronteiras do Mali e da Argélia. Dois homens caminharam dezenas de quilômetros para chegar à cidade mais próxima e alertar as autoridades sobre o incidente. Os socorristas também prestaram assistência a outro caminhão encalhado por 3 dias, com mais de 60 pessoas, depois que a bateria do carro falhou. No horário de Brasília, 6h33.
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2: 6h34.
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2: O Brasil lidera os casos de dirofilariose em pets na América Latina. Essa doença é mais conhecida como verme do coração e não é de notificação compulsória, como a dengue e a raiva. Com a maior população canina do Ocidente, o país não tem base de dados sobre a zoonose.
3: O cachorrinho Shih Tzu, Cookie e Pimentinha sempre foi muito ativo, brincando, correndo no jardim, pulando na cama. Quando isso tudo começou a mudar, em 2024, a tutora dele, Neuza Martins, achou que fosse a idade chegando. Mas ele só tinha 5 anos e outros sintomas começaram a aparecer.
4: Eu tinha que forçar ele a tomar água. E ele ficava, às vezes, com aquela tosse que chama de espirro reverso, que o cachorro parece que vai se engasgar. E o que eu mais achei estranho foi a apatia dele e a dificuldade para subir as escadas, porque aqui em casa tem escada. Ele começou a subir as escadas mais devagar, como se ele estivesse sentindo alguma dor, né?
3: A suspeita inicial foi de infecção urinária, depois de leishmaniose ou problemas na coluna, até que um exame confirmou outra coisa.
4: Aí ela me falou, olha, Lisa, o Cook tá com uma verme do coração e tal. Eu falei, mas como assim? Ele toma remédio de verme, né, certinho, de 6 em 6 meses eu dou remédio de verme. Ela falou, não é essa verme, não é esse parasita normal que costuma dar em cachorro. No mesmo dia, eu já marquei um cardiologista, né, veterinário. Aí, durante o exame, o médico viu que tinha uma única verme de 10 centímetros no coração e ele já estava com uma insuficiência cardíaca e uma insuficiência pulmonar.
3: Era dirofilariose canina, mais conhecida como verme do coração. O nome é difícil, mas tem um ponto familiar. Um dos responsáveis é o mosquito Aedes aegypti, o mesmo que causa dengue, zika e chikungunya em humanos. Outros mosquitos também são vetores, incluindo o pernilongo comum. A conta das consultas, exames e tratamentos ficou em torno de R$7.000. Cookie Pimentinha conseguiu se recuperar, mas a dirofilariose é uma doença perigosa e pode ser mortal. Ela pode afetar gatos e para eles não existe tratamento, e até seres humanos, mas é mais raro. O cão é o hospedeiro ideal do parasita. A médica veterinária Ana Júlia Santilo explicou a transmissão e os sintomas e alertou para a necessidade de levar o animal ao veterinário ao primeiro sinal de problemas.
5: Nada mais é do que um verme e ele, através da picada do mosquito, vai entrar na corrente sanguínea e se instalar principalmente nas artérias pulmonares, chegando diretamente no coração. Um dos principais sinais realmente é o cansaço fácil, né? Uma tosse persistente. Os animais, a partir do momento da picada, eles vão ser assintomáticos, porque o verme, ele vai atingir a fase adulta de 60 a 90 dias após a picada.
3: Perda de peso também é um sintoma, mas o Cookie foi uma exceção. Ele passou a se movimentar menos e, com isso, engordou. Outra exceção foi que ele pegou a doença mesmo usando coleira repelente. O Brasil tem a maior população canina do Ocidente, com 68 milhões, e lidera os casos de dirofilariose na América Latina. Mesmo assim, a doença não é de notificação compulsória, como a dengue e a raiva, e o país não tem base de dados sobre ela. Uma iniciativa recente para mapear o cenário está em um estudo publicado em 2024 na revista Animals, assinado por pesquisadores da Faculdade de Medicina Veterinária e Zootecnia da Unesp Botucatu, em parceria com a Universidade de Glasgow, na Escócia. Mariana Laura Elis Chocobar, uma das autoras, falou sobre o cenário de subnotificação.
6: É, alguns pesquisadores chamam ela aqui como se fosse um cubo mágico, sabe? Que você tem que ir encaixando uma pezinha com a outra para poder ter o diagnóstico preciso. E muitas vezes os veterinários acham em algumas regiões em que ainda não foi reportado e eles não reportam. Sei que tem alguma variante nova que a gente desconhece e é por isso que é muito importante manter todos os estudos epidemiológicos rodando para, eventualmente, identificar esse tipo de variante.
3: A doença é historicamente mais prevalente no litoral, mas casos já apareceram em regiões muito distantes do mar, como em Manaus, em meio à Amazônia.
6: Nós temos a presença do mosquito em vários estados do Brasil, em várias regiões, inclusive em regiões não litorâneas. Por exemplo, teve estudos feitos no Pantanal, teve estudos feitos em Foz do Iguaçu, que não são regiões litorâneas, mas que têm presença, por exemplo, de rios, de lagos, de cachoeiras e lugares onde pode se desenvolver o vetor. Então, é muito importante que a gente pare um pouco de pensar em dirofilariose com relação ao mar e comece a pensar em dirofilariose com relação a grandes corpos de água, regiões muito úmidas.
3: Cookie e Neuza são de uma cidade costeira, São Luís, no Maranhão. Mas o Moca, um bacende que mora em Curitiba, pegou dirofilariose quando tinha só 2 meses de idade em Brasília. A tutora dele, Pauline Goltz, contou que ao completar 6 meses, o Moca passou por exames pré-operatórios para castração que apontaram uma infecção. Depois de um ciclo de antibióticos, o exame piorou, até que outro teste revelou o verme do coração e um exame de imagem revelou parasitas adultos na artéria do pulmão. Durante o tratamento, o cachorrinho teve alguns sintomas, mas felizmente também se recuperou bem.
7: Ele não tinha nenhum sintoma, a gente só descobriu por causa do exame de sangue. Era um filhote, né? Então ele era muito agitado. E aí, uma semana depois, ele já estava correndo, brincando. E aí ele já foi liberado para fazer a creche, né? Para brincar contra os cães. Mas sempre com a coleira repelente, né? Ele tá o tempo todo com ela. A gente não tira por nada.
3: Especialistas concordam em uma recomendação. A prevenção é o melhor caminho. E eliminar o mosquito é uma ação de saúde pública que protege toda a família, incluindo os animais de estimação. A proliferação é maior no verão, mas as medidas precisam ser contínuas e reforçadas agora, com a chegada do inverno. No caso do Aedes aegypti, as recomendações são aquelas já conhecidas do calendário da dengue, como evitar água parada em vasos, pneus, calhas e caixas d'água, trocar diariamente a água dos bebedouros e vasilhas dos pets, usar telas em janelas e portas e fazer vistorias em casa, já que 75% dos criadores do mosquito estão dentro dos domicílios. Já para prevenir a reprodução do pernilongo comum, é preciso evitar a formação de acúmulo de água rica em matéria orgânica, como os valões. Para os pets, é possível adicionar uma camada extra de proteção com coleira repelente e antiparasitário preventivo, conforme orientação veterinária. Orientações do Ministério da Saúde estão disponíveis no site gov.br/saúde. Com sonorização de Cláudio Antônio, de São Paulo, Nadédia Calado.
2: Agora são 6h42.
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8: Os jogadores do Irã receberam vistos para entrar nos Estados Unidos e disputar a Copa do Mundo de 2026. A informação é da agência de notícias Reuters. Nesta semana, o governo dos Estados Unidos afirmou que não impediria a entrada de atletas e membros da comissão técnica do Irã, mas prometeu fiscalização rigorosa sobre possíveis infiltrados da Guarda Revolucionária Islâmica durante o torneio. Israel e Estados Unidos estão em guerra contra o Irã desde o fim de fevereiro. O Irã foi a terceira seleção classificada para a Copa do Mundo, sem contar os anfitriões, Estados Unidos, Canadá e México. Mas precisou refazer o planejamento logístico por consequência da guerra. Em março, o presidente da Federação do Irã afirmou que o país iria boicotar os Estados Unidos, mas não a Copa do Mundo. Nos últimos meses, o conflito armado impactou, inclusive, na base de treinos do Irã para o Mundial. As atividades seriam realizadas em Tucson, nos Estados Unidos, mas foram movidas para o México. O Irã está no Grupo G, com Bélgica, Egito e Nova Zelândia, adversária da estreia no dia 15 de junho em Los Angeles, às 10 horas da noite, horário de Brasília. Todos os jogos da seleção iraniana na fase de grupos serão nos Estados Unidos. De São Paulo, Guilherme Pradella.
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2: 6h45.
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0: De acordo ou de olho nos jogos da Copa do Mundo, os torcedores estão recorrendo à antena digital. Para quê? Para evitar aquele spoiler provocado pelo atraso das transmissões pela internet. A tecnologia oferece o menor delay entre as opções disponíveis para acompanhar os jogos. E em meio aos preparativos para o Mundial, a TV Globo lançou uma campanha para ampliar o acesso aos aparelhos.
1: Há poucos dias da estreia do Brasil na Copa do Mundo, muitos torcedores já estão se preparando para evitar um dos maiores pesadelos de quem acompanha futebol pela TV: o spoiler do gol vindo da casa do vizinho. Como existem diferentes formas de transmissão, o tempo que a imagem leva para chegar ao telespectador varia bastante. Dependendo da plataforma, o atraso pode ser de vários segundos, o suficiente para que a comemoração de quem está assistindo por outro sistema revele o lance antes que ele apareça na tela. Para reduzir esse intervalo, muitos brasileiros estão recorrendo à antena digital, que permite assistir à TV aberta com o menor delay entre as opções disponíveis. Em meio aos preparativos para o Mundial, a TV Globo lançou a campanha Fique Antenado, que busca ampliar o acesso dos brasileiros às antenas digitais, divulgar as vantagens do sinal aberto e orientar o público sobre a instalação. As transmissões por TV por assinatura costumam ter um pequeno atraso adicional. Já os serviços de streaming aparecem no fim da lista, podendo registrar diferença de até 30 segundos, dependendo da conexão e da plataforma usada. O jogo é capturado por dezenas de câmeras em tempo real, enviado para uma central onde um diretor escolhe quais delas serão enviadas. Depois, esses dados são distribuídos para os diferentes formatos de transmissão. Tássio Veloso, especialista em tecnologia e comentarista da CBN, explica que esse atraso é causado pelo caminho feito por esses dados até chegar à casa dos telespectadores.
2: A transmissão da TV tradicional costuma ser a mais veloz. Uma vez que essas imagens chegam na antena da emissora de televisão, elas já são propagadas para toda aquela região. No caso da TV por assinatura, essas mesmas imagens, que são, na verdade, dados, assim como um e-mail, uma foto, um vídeo, elas precisam passar por um caminho maior para chegar até a operadora de TV por assinatura, que encaminha esse sinal até o decodificador específico daquele consumidor. E quando a gente fala de internet, são muitas as etapas que esses dados precisam trafegar até chegar no celular ou no computador ou na Smart TV daquele consumidor. E é daí que vem esse atraso.
1: Para receber o sinal digital, é necessário ter uma antena compatível, que custa a partir de R$ 30. Em aparelhos mais antigos, também pode ser necessário um conversor de sinal. O torcedor Rodrigo Mancha resolveu investir no equipamento para não correr riscos durante os jogos da seleção.
3: É a primeira Copa, né, que a gente lida com esse tipo de situação. E a alternativa que eu encontrei foi ter uma antena digital para cada aparelho da minha casa. Eu não sei se eu vou assistir os jogos em casa, mas se for o caso, eu vou colocar na antena digital, que eu não quero perder nenhum momento de emoção.
1: Se hoje a preocupação é ganhar alguns segundos para escapar dos spoilers, há quase um século, o desafio era conseguir acompanhar uma partida internacional no mesmo dia em que ela acontecia. Na Copa de 1930, disputada no Uruguai, um jornal carioca realizou uma operação considerada revolucionária. Reportagens do Diário da Noite, consultadas pela CBN na Biblioteca Nacional, mostram que o periódico recebeu informações da estreia do Brasil contra a Iugoslávia por meio de um cabo submarino operado pela empresa italiana Italcable. Na porta do edifício, alto-falantes transmitiam atualizações da partida para o público. Enquanto cerca de 5 mil torcedores assistiram ao jogo no estádio em Montevidéu, o jornal estimou que aproximadamente 10 mil torcedores acompanharam os lances do lado de fora da redação no Rio de Janeiro. O professor de telecomunicações do Instituto Mauá de Tecnologia, Eduardo Pousada, explica que a operação foi um feito tecnológico para a época.
4: Você transmitir um cabo muito, mas muito longo é uma façanha. Entanto, a instalação desse cabo não é uma coisa simples de ser feita, é serviço profissional de longuíssima distância. E você captava esse sinal a uma distância de alguns milhares de quilômetros Isso, naquela época de década de 1930, era absolutamente revolucionário, né? A tecnologia no país aqui ainda estava engatinhando, né?
1: Apesar da derrota brasileira por 2-1, a estreia na Copa entrou para a história como um dos primeiros eventos esportivos internacionais acompanhados quase que em tempo real pelo público brasileiro. A primeira transmissão radiofônica de uma Copa só aconteceria em 1938. As imagens chegaram à televisão brasileira em 58, mas as transmissões ao vivo pela TV só se tornaram possíveis em 70, com o uso de satélites. As partidas em cores passaram a fazer parte da rotina dos brasileiros a partir do Mundial de 1974. 96 anos depois, a tecnologia mudou completamente, mas a ansiedade do torcedor para acompanhar cada lance da seleção o mais rápido possível continua exatamente a mesma. Do Rio de Janeiro, Pedro Bonenberg.
0: 6h54.
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0: 6h57.
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0: A expectativa para a Copa do Mundo já movimenta torcedores e atrações turísticas pelo país. No Rio de Janeiro, uma tradição voltou a ganhar espaço, a dos chamados oráculos da Copa. Dessa vez, a Tubarão Leopardo Ritinha, do AquaRio, foi convocada para tentar prever os resultados da estreia da nossa seleção contra o Marrocos. E a aposta foi no Brasil.
2: Em época de Copa do Mundo, vale quase tudo para tentar prever quem vai levar a taça. E uma tradição curiosa voltou a ganhar espaço, a dos oráculos da Copa. A brincadeira ficou famosa em 2010, quando o Polvo Pou acertou resultados da seleção alemã e até previu o título da Espanha. Desde então, animais de diferentes espécies passaram a participar de previsões esportivas pelo mundo. Aqui no Rio, quem entrou em campo foi a Ritinha, uma tubarão-leopardo do AquaRio. Diante de dois recipientes com petiscos, um com a bandeira do Brasil e outro com a bandeira do Marrocos, adversário da estreia da seleção, ela escolheu o lado brasileiro e previu uma vitória do Brasil. O nome Ritinha é em homenagem à personagem interpretada por Isis Valverde na novela Força do Querer. Quem visitou o aquário também entrou na brincadeira. O advogado Pablo Fernandes acredita que a previsão pode dar sorte ao Brasil na busca pelo Hexa.
3: Torço muito que ele acerte, mas que faça uma previsão mais brasileira para poder trazer para a gente essa Copa que está faltando já há bastante tempo. Ah, eu acredito que a gente sempre tem uma camisa da sorte, a gente sempre tem um jeito de assistir os jogos. Então, por mais que eu não seja supersticioso em boa parte da vida, em relação a futebol eu sou um pouco. Então, acredito que manter a tradição de uma camisa que já deu certo, ela vem funcionando. Amanhã, 4-0 Brasil.
2: A ação faz parte da programação especial do AquaRio para a Copa e tem atraído muitos visitantes. Além disso, quem visitar o parque com a camisa da Seleção Brasileira nos dias de Jogos do Brasil paga meia entrada. E quem também quis deixar sua torcida foi o pequeno Cauan Lordes, de apenas 5 anos, que mandou um recado especial para a CBN e para a Seleção Brasileira.
4: Beijo, CBN. Vai, Brasil.
2: Para quem já está na contagem regressiva, a estreia do Brasil contra o Marrocos acontece no próximo sábado, dia 13, quando a seleção inicia oficialmente sua caminhada em busca de mais um título mundial. Do Rio de Janeiro, Rafaela Lima.
0: 7h.
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0: Sábado, 6 de junho de 2026. Desastres climáticos afetaram 84,5% dos municípios brasileiros entre 2015 e 2024. Ao todo, 1 milhão e 700 mil moradias ficaram danificadas. Os prejuízos somaram mais de 450 bilhões de reais. Os dados são do Adapta Cidades, programa do governo federal lançado no ano passado para apoiar os municípios a desenvolverem planos de adaptação climática. Um levantamento recente do Centro Nacional de Monitoramento e Alertas de Desastres Naturais mostrou que de 2020 a 2023, a incidência de eventos climáticos extremos subiu quase 223%. O CEMADEM usou como base a comparação com as ocorrências verificadas na década de 1990. O menino de 11 anos e a jovem de 19, mordidos por tubarões em praias do Grande Recife no início da semana, saíram da UTI. Os dois apresentam quadro de saúde estável. O garoto foi transferido para um hospital particular e a jovem permanece na enfermaria do Hospital da Restauração. A criança teve a perna esquerda amputada em uma cirurgia e sofreu fraturas em uma das mãos. A jovem teve a perna direita arrancada no incidente. Em julho, pesquisadores vão retomar o monitoramento das espécies de tubarão presentes na região depois de mais de 10 anos. Os jogadores da seleção iraniana que disputarão a Copa do Mundo receberam vistos para entrar nos Estados Unidos. A informação foi confirmada por um funcionário da Casa Branca, Reuters. No entanto, segundo a agência de notícias iraniana Fars, os vistos para membros da equipe técnica e administrativa ainda não foram emitidos. No horário de Brasília, 7:02.
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3: 7:03.
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3: Um ótimo dia para você que está conosco no Jornal da CBN, na edição deste sábado. Hoje é dia 6 de junho de 2026 e estes são os principais fatos do dia. O governo brasileiro avalia como política a ação dos Estados Unidos, que classificou as facções criminosas PCC e Comando Vermelho como organizações terroristas. A medida foi anunciada em 28 de maio pela Secretaria de Estado americana e começou a valer nesta sexta-feira. Nesta linha, agentes do Palácio do Planalto e da diplomacia acreditam que, em um primeiro momento, a decisão tem poucos efeitos práticos. A ação também é considerada um aceno do governo de Donald Trump ao pré-candidato brasileiro Flávio Bolsonaro, mais alinhado ideologicamente ao comando americano atual. Em termos econômicos, porém, já existe preocupação. A classificação abre espaço para que sejam aplicadas sanções contra pessoas, empresas ou bancos acusados de facilitar operações de lavagem de dinheiro. Ainda assim, fontes do governo enxergam pouca margem para uma intervenção armada, especialmente em ano eleitoral. O diretor-geral da Polícia Federal, Andrei Rodrigues, disse à TV Globo nesta sexta-feira que considera a designação um equívoco.
5: As organizações terroristas têm motivos ideológicos, motivos religiosos, objetivos diferentes daquele do crime organizado. Quem que pese aterrorizar as pessoas busca o lucro. E essa definição é um equívoco porque a estratégia de enfrentamento é diferente para um grupo e para outro grupo. Então, nós não podemos confundir essas iniciativas. Né? Para o cidadão, pouco importa a definição, qual a semântica, o que vai ser chamado esse grupo que está impingindo o medo.
3: Ele ainda destacou a importância de monitorar possíveis mudanças na política americana de troca de informações e colaboração com o Brasil.
5: Precisamos aguardar, isso é uma questão interna de outro país, não diz respeito ao Brasil, para que, definido qual será a política dos Estados Unidos, aí que nós estejamos em conjunto com as nossas contrapartes, definindo se é o caso de haver alterações.
3: A Polícia Federal ainda não foi comunicada sobre eventuais mudanças na cooperação com os Estados Unidos. O chefe da PF também defendeu a cooperação das autoridades brasileiras com os Estados Unidos para a prisão de foragidos que estão no território norte-americano e para o bloqueio de envio de armas para o Brasil. O presidente da FEBRABAN, Isaac Sidney, disse que a medida pode afetar investimentos, mas defendeu o diálogo.
6: Nós trabalhamos com uma outra perspectiva de que o Estado brasileiro, por meio de seus órgãos, terá condições de avançar no debate, no diálogo com as autoridades americanas para esclarecer que nós temos uma institucionalidade forte do ponto de vista das instituições brasileiras, nós temos um setor bancário que atua com integridade, com compliance e, portanto, nós temos que nos engajar nesse processo de interlocução. Irmos para uma linha de cooperação internacional, que é o que interessa aos dois países.
3: A Receita Federal anunciou que negocia ir em missão aos Estados Unidos ainda neste mês para ampliar a cooperação no combate ao crime organizado. A CBN, o secretário especial Robinson Barreirinhas, diz que o objetivo é aprofundar o cruzamento de dados com o fisco americano para rastrear o patrimônio de brasileiros envolvidos com o crime no exterior. Segundo o jornal Globo, o governo brasileiro ainda avalia a conveniência ou não de uma reunião entre Lula e Trump durante o encontro do G7. O encontro vai ser realizado entre os dias 15 e 17 deste mês, na França. O entendimento é que não faria sentido pedir uma conversa, sendo que os dois chefes de Estado estiveram juntos no último dia 7 em Washington. Mesmo sem uma reunião formal, Lula e Trump, porém, devem inevitavelmente se encontrar durante a cúpula, já que o número de participantes é limitado. O G7 é formado pelas 7 maiores economias do mundo. O Brasil não faz parte do grupo, mas foi convidado pelos anfitriões franceses para participar. O senador Flávio Bolsonaro, pré-candidato do PL à presidência, pediu que o Supremo Tribunal Federal declare que o ministro Alexandre de Moraes é suspeito para julgar fatos relacionados a Daniel Vorcaro e o Banco Master. Segundo a defesa do senador do PL, o impedimento se justifica pela suposta relação entre Moraes e o empresário, que está preso em Brasília e negocia uma delação premiada. Dados da Receita mostram que o Master pagou 80 milhões de reais ao escritório da esposa de Moraes, Viviane Barsi de Moraes, pela prestação de serviços advocatícios. Os advogados afirmam que não estão fazendo juízo de valor sobre a relação entre os dois, e sim tentando garantir a observância das regras processuais e regimentais. A ação de Flávio Bolsonaro foi apresentada após Moraes enviar para a manifestação da Procuradoria-Geral da República um pedido do deputado Lindbergh Farias. Ele pediu que sejam apuradas ligações entre Vorcaro e o senador em relação ao financiamento pelo banqueiro da cinebiografia do ex-presidente Jair Bolsonaro, o filme Dark Horse. Trocas de mensagens entre Flávio e Vorcaro mostram o político do PL cobrando do banqueiro recursos para a produção do filme. A defesa de Flávio quer que o pedido seja redirecionado para a relatoria do ministro André Mendonça. A Polícia Federal planeja colocar Daniel Vorcaro na lista de difusão prateada da Interpol com o objetivo de rastrear e bloquear as movimentações financeiras dele no exterior, segundo o jornal O Globo. Diferentemente da difusão vermelha, que visa a captura do fugitivo, o dispositivo foca no patrimônio do alvo. Se for pedida formalmente pela PF, é autorizada pelo Supremo Tribunal Federal e acatada por autoridades americanas, a medida poderia alcançar os 61 milhões de reais repassados por Vorcaro a um fundo americano sob o pretexto de financiar o filme. Os candidatos do Exame Nacional do Ensino Médio 2026 ganharam mais uma semana para inscrição. O prazo foi prorrogado pelo governo federal até o dia 12 de junho. O cronograma também foi alterado e o prazo para pagamento da taxa de inscrição passa a ser o dia 17 de junho. Estudantes que vão concluir o ensino médio em escola da rede pública este ano têm direito à isenção de taxa. Também estão isentos inscritos no CadÚnico que pretendam utilizar o resultado para certificação de conclusão do ensino médio e aqueles que já tiveram o pedido de isenção aprovado em abril. O ministro da Educação, Leonardo Barchini, explica que neste ano, alunos de rede pública já estão pré-inscritos no certame.
7: Os estudantes da rede pública que estão concluindo o ensino médio estão com as inscrições automáticas. Então basta o estudante entrar no site, na página do participante, clicar em qual língua ele escolhe para fazer a prova e se tem alguma necessidade especial que precisa ser reportada ao INEP, ao MEC, para que ele possa fazer a prova da melhor maneira possível. Este ano, concluintes do ensino médio da rede pública participem, porque o Enem agora ele serve para avaliar o ensino médio brasileiro. 85% dos estudantes vão fazer a prova na própria escola. Nós estamos contratando 10 mil pontos a mais do que houve no ano passado. E para aqueles estudantes que não vão fazer na própria escola, ou eles vão fazer muito perto da escola, ou a gente vai providenciar transporte.
3: As provas seguem mantidas para os dias 8 e 15 de novembro em todo o país. As mudanças foram publicadas em edição extra do Diário Oficial da União e a decisão veio após relatos de dificuldades enfrentadas por estudantes no último dia do prazo.

0: chamados. Essa semana eu abri, tipo, uns 5. Um dos atendentes me falava uma coisa, outro me falava outra coisa. Então, é, assim, realmente ambígua a situação. Eu fiz isso e eu não tive retorno. Isso foi essa semana.
1: As notas do Enem são utilizadas para o acesso ao ensino superior por meio de programas como Sisu, ProUni e Fies. O Ministério Público do Rio de Janeiro recorreu contra o perdão judicial concedido a Monique Medeiros, mãe do menino Henri Borel. A informação foi confirmada pelo promotor Fábio Vieira em entrevista à CBN. A acusação contesta a decisão da juíza Elizabeth Louro, que criticou a pressão pública sobre Monique e apontou misoginia na condenação da ré por homicídio culposo no júri popular do caso. Fábio Vieira disse que o foco do recurso é garantir que Monique responda por homicídio doloso, que é quando há intenção de matar. Neste caso, o perdão judicial não seria possível. Para o promotor, a magistrada induziu os jurados a mudarem de opinião e aliviarem a pena de Monique.
2: A magistrada erra nesse primeiro momento em querer aplicar um perdão que já tinha sido negado pelos jurados.
3: Entendi.
2: E o segundo momento é de avaliação da história, porque como é que eu posso dizer que essa menina foi vítima, né, essa acusada, Monique, foi vítima de perseguição e tudo mais, se ela está condenada em uma tortura que aconteceu dias antes da morte?
1: Diante disso, o promotor disse acreditar que o júri de Monique será anulado. Já a defesa do ex-vereador Jairo Souza Santos Júnior, o Jairinho, articulou uma estratégia para tentar cancelar a condenação e garantir um novo júri. Os advogados do ex-parlamentar, condenado a mais de 43 anos de prisão por homicídio triplamente qualificado, tortura e coação, alegam que foram identificadas mais de 20 nulidades ao longo do processo. A seleção brasileira joga hoje às 19h contra o Egito. O último amistoso antes da Copa do Mundo será disputado no Huntington Bank Field, em Cleveland, nos Estados Unidos. A escalação inicial terá Alisson, Wesley, Marquinhos, Léo Pereira e Douglas Santos, Casemiro, Bruno Guimarães e Lucas Paquetá, Rafinha, Vinícius Júnior e Igor Thiago. Ao longo do jogo, serão feitas 11 substituições. O zagueiro Gabriel Magalhães será preservado por conta do desgaste físico acumulado ao longo da temporada. Já o atacante Neymar ficou em Morrison para fazer trabalhos de fisioterapia. Na segunda-feira, ele fará uma nova ressonância magnética e, se os resultados forem bons, voltará a treinar com o grupo na terça. Além de Brasil e Egito, sábado terá mais 4 jogos entre equipes que vão disputar a Copa do Mundo. Bélgica e Tunísia, às 10 da manhã. Estados Unidos e Alemanha, às 3h30 da tarde. Suíça e Austrália, às 4 horas da tarde. Inglaterra e Nova Zelândia, às 5 da tarde. Outros 3 times que estarão no Mundial foram amistosos contra equipes que não se classificaram. Portugal vai enfrentar o Chile às 15 para as 3 da tarde. A Turquia vai jogar contra a Venezuela às 7 da noite. E a Argentina vai enfrentar Honduras a partir das 9 da noite. Nesta sexta-feira, 2 seleções da Copa tropeçaram em equipes que estão fora do torneio. O Canadá empatou em 1-1 com a Irlanda. E o Haiti, adversário do Brasil na primeira fase, perdeu de virada por 2-1 para o Peru.

0: A final feminina do torneio de tênis de Roland Garros em Paris acontece hoje a partir das 10 horas da manhã. A polonesa Maya Chałalińska disputa o título contra a russa Mira Andreeva. Na chave masculina, o alemão Alexander Zverev venceu nesta sexta-feira o tcheco Jakub Benčík por 3-7-1 e se classificou para a final de domingo. Ele vai enfrentar o italiano Flavio Cobolli, que se classificou com a desistência do compatriota Matteo Arnaldi. Agora são 7:17.
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0: 7h21.
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0: Espaços que oferecem experiências, que são chamadas de super premium, chegam ao Rock in Rio e reforçam a tendência de grandes eventos, com o público disposto a pagar cada vez mais para ficar mais perto dos ídolos. A CBN ouviu fãs convictos de que o conforto e a possibilidade de viver momentos únicos compensam os valores mais altos. Em alguns shows, os pacotes mais exclusivos chegam a quase R$6.000.
2: A Lívia de Souza, de 12 anos, é fã da banda coreana Stray Kids, uma das atrações principais do Rock in Rio. Quando viu a chance de realizar o sonho dela, de ver os ídolos bem de perto, a mãe não pensou duas vezes. Suzy Pereira trocou o ingresso tradicional por uma das novidades do festival desse ano, o setor Comfort Zone, criado para quem quer assistir aos shows do palco mundo mais perto dos artistas e com uma experiência mais exclusiva.
3: Eu resolvi investir nesse ingresso do Comfort Zone para realizar o sonho dela e para ela ver o máximo de pertinho que ela conseguir, sabe? Porque ela gosta muito. Então, quando eu vi essa opção ali, eu estava pensando em comprar o VIP, só que eu vi que o VIP fica um pouco mais longe. Então, quando eu vi o Comfort Zone, que seria uma área bem mais próxima ali, o artista, né? Aquele calor todo entre o fã e o artista, aí eu escolhi.
2: O novo espaço foi anunciado poucos dias antes da abertura da pré-venda e já chamou a atenção pelos valores. Enquanto o ingresso comum custa R$ 870, o Comfort Zone sai por R$ 1.950, mais que o dobro do preço da pista normal. A tendência não é exclusiva do Rock in Rio. Produtores têm apostado em áreas cada vez mais premium, com benefícios que vão de entradas antecipadas a espaços ao lado ou até dentro do palco.

0: É o caso da turnê do cantor britânico Harry Styles, que chega ao Brasil em julho. Os ingressos para os setores pit, montados dentro da estrutura do palco, custam R$ 1.410 a inteira, cerca de 60% mais que o segundo setor mais caro. Fã incondicional do artista desde os tempos da boyband One Direction, a administradora Giovanna Machado decidiu investir na experiência.
1: Eu acho que como fã, acaba valendo a pena pela questão emocional. É uma memória que você vai guardar para sempre. É a forma como você se relaciona emocionalmente com a obra daquele artista. Então, acaba valendo a pena por questões emocionais mesmo. Mas, assim, a gente acaba fazendo uma loucura financeira e tendo que lidar com as consequências disso nas faturas que vêm aí.
0: Além do ingresso premium, alguns eventos oferecem pacotes ainda mais exclusivos. No show de Harry Styles, quem quiser entrar antes da abertura dos portões para garantir os melhores lugares, pode desembolsar até R$ 5.833, valor que inclui brindes e bebidas. A estratégia tem sido adotada por artistas de diferentes estilos. Bad Bunny, Taylor Swift, Katy Perry, Guns N' Roses e Gilberto Gil estão entre os nomes que já apostaram em setores VIP com experiências diferenciadas para os fãs. Para o professor da ESPM e sócio da produtora Businessland, Marcelo Flores, o fenômeno vai além da música e está relacionado à busca por experiências únicas e memórias afetivas, principalmente pelos mais jovens.
2: Existe uma valorização crescente daquilo que é único e memorável. Uma foto, um encontro, uma experiência próxima, ir para um camarim, né, de um artista, criar uma lembrança, tem muito mais valor do que simplesmente ir lá assistir um show, que todo mundo pode. Além disso, a gente vive na economia da experiência. As pessoas querem histórias para contar, momentos para compartilhar. E, logicamente, as pessoas cada vez mais vão investir mais por isso.
0: Mas a expansão dessas áreas exclusivas também levanta uma discussão. Até que ponto a busca por experiências premium pode afetar quem está nos setores tradicionais? Para o produtor Peck Mecenas, responsável pela turnê de 80 anos de Alceu Valença e pelos festivais de verão e de inverno do Rio, o modelo pode funcionar desde que não retire do fã comum a possibilidade de ficar perto do palco, especialmente quando o evento tem a intenção de democratizar a cultura.
3: A gente acha que muitos fãs das bandas, dos artistas, não têm, às vezes, condições econômicas e financeiras de estar comprando esse ingresso. E para o artista é legal que esse fã fique ali na grade, né? Esse fã que conhece o repertório todas as vezes, uma pessoa é convidada para ir num show e ela é convidada para ficar numa área que fica na frente do palco e ela não conhece muito o repertório do artista e não tem aquela mesma energia de que um fã que tem essa energia para poder curtir o show do seu artista preferido.
0: Numa tendência de transformar a proximidade com o artista num produto de luxo, também existe a tentativa de equilíbrio. No caso do Rock in Rio, o novo setor foi projetado lateralmente, preservando o espaço central da grade para o público geral. O festival está marcado para setembro com atrações como Elton John, o DJ Calvin Harris e as bandas Foo Fighters e Maroon 5. A venda geral de ingressos começa nessa segunda-feira às 7 da noite. Com a colaboração de Júlia Viana, do Rio de Janeiro, Diogo Bugalho.
4: É muito difícil qualificar o quanto vale a relação de alguém com um ídolo. Mas pensar em um pacote exclusivo com esse tipo de ingresso que chega a quase R$ 6.000, eu confesso que me causa algum espanto. E pelo menos essas pessoas aproveitem o show, né? Porque às vezes você vai a um show desses grandes, um show bacana, e aí o que você mais vê é o pessoal filmando o show pelo celular, assistindo pelo telão, às vezes nem aproveita muito a apresentação e a gente fica se perguntando qual que é a experiência que a pessoa tem. Mas, enfim, cada um sabe como aproveitar o próprio dinheiro e como vai curtir o show que esperou bastante para assistir. Agora são 7h27.
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0: sábado, 6 de junho de 2026. A Polícia Federal ainda não foi comunicada sobre eventuais mudanças na cooperação com os Estados Unidos. Nesta sexta-feira, o governo americano passou a classificar o PCC e o Comando Vermelho como organizações terroristas. O diretor-geral da Polícia Federal, Andrei Rodrigues, defendeu a cooperação das autoridades brasileiras com os Estados Unidos para a prisão de foragidos que estão no território norte-americano e para o bloqueio do envio de armas para o Brasil. A Guarda Revolucionária Islâmica do Irã afirmou neste sábado ter disparado contra 4 petroleiros que tentavam atravessar o Estreito de Hormuz sem autorização, além de atacar bases militares americanas na região com mísseis. Em comunicado, o grupo responsabilizou os Estados Unidos pelas consequências de um eventual fechamento completo da passagem marítima, caso continuem o que Teerã classificou como provocações. Em resposta, forças americanas atacaram instalações de radar costeiras e de vigilância iranianas no estreito após derrubarem drones lançados pelo Irã em direção ao tráfego marítimo regional. O Irã afirmou ainda ter atingido bases americanas no Kuwait e no Bahrein com mísseis balísticos, mas os militares dos Estados Unidos informaram que 6 projéteis foram interceptados e um 7º não alcançou seu alvo. O presidente chinês Xi Jinping vai visitar a Coreia do Norte nos dias 8 e 9 de junho. As informações são da agência de notícias Xinhua. O anúncio da visita a Pyongyang vem depois de o líder chinês receber o americano Donald Trump e o russo Vladimir Putin em Pequim no último mês. Xi Jinping não se encontra com Kim Jong-un há quase 7 anos. No horário de Brasília, 7h33.
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1: Sete e trinta e quatro.
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1: Estamos agora em formação, chegando ao vivo, direto da capital federal. Meire Bertotti, bom dia.
3: Bom dia, Cássia. Bom dia aos ouvintes. Cássia, olha, cerca de 2 milhões de motoristas já foram beneficiados com a medida que autoriza a renovação gratuita e automática da CNH para aqueles que não cometeram nenhuma infração de trânsito sujeita à pontuação nos últimos 12 meses, o que, segundo a Secretaria Nacional de Trânsito, gerou uma economia de R$ 854 milhões de reais a estes condutores. Ontem, a gente lembra, a medida provisória que garante a renovação automática sem custos para os motoristas cadastrados no Registro Nacional Positivo de Condutores foi sancionada e convertida em lei após aprovação pelo Congresso Nacional. Como se tratou de uma MP, ela passou a valer na data da assinatura, ou seja, as regras estão em vigor desde dezembro do ano passado. O motorista que aderir ao cadastro de bom condutor por meio do aplicativo da Carteira Nacional de Trânsito ou também do portal de serviços da Senatran. Essas são as duas formas de se aderir a este cadastro. A ideia é usar o histórico positivo do motorista como critério para reduzir a burocracia do processo. Os exames de aptidão física e mental, no entanto, Cássia, continuam obrigatórios e eles só podem ser feitos por médicos e psicólogos especialistas em medicina de tráfego e em psicologia de trânsito. De acordo com a lei, os preços destes serviços vão ser fixados pelo Conselho Nacional de Trânsito. Os valores vão ser reajustados todo ano com base no IPCA, o Índice de Preços ao Consumidor Amplo. Outro ponto da nova lei, Cássia, é a possibilidade do condutor ter apenas a CNH digital, deixando a versão física apenas como uma opção. O motorista que quiser a CNH física deve ir a uma unidade do Detran, mas neste caso o serviço vai ser pago. Cássia.
1: Muito obrigada, Meire Bertotti. Agora são 7 horas e 37 minutos. O Brasil corre o risco de não poder mais exportar produtos animais para a União Europeia a partir de setembro. O país saiu da lista porque ainda não conseguiu comprovar que não usa antibióticos proibidos no bloco. Só a carne brasileira é um mercado de mais de US$ 1 bilhão.
4: Se até 3 de setembro o Brasil não provar que não usa um determinado tipo de antibiótico na cadeia produtiva animal, o país não volta à lista de parceiros que podem exportar para a União Europeia. O bloco suspendeu o Brasil em 12 de maio, 10 dias após a assinatura oficial do acordo entre Mercosul e União Europeia. Esse é um mercado que gira em torno de US$ 1,8 bilhão ao ano. Esse é o montante de proteína animal que o Brasil exporta por ano para a União Europeia. Estamos falando de carne bovina, suína, aves, além de pescados, leite, mel, ovos e derivados. A regra europeia é desde 2019, quando o bloco decidiu banir o uso de antibióticos para o crescimento do animal, com o objetivo de evitar a resistência humana a esses antibióticos. A discussão que envolve o Brasil é o uso da monensina como um aditivo para o crescimento. Bruno Capuzzi, pesquisador do Insper Agro Global, explica por quê.
5: Que ela é um modulador de fermentação animal, ela é para tratar questões gastrointestinais do animal, é uma substância veterinária, o uso veterinário dela não está proibido, ela é uma substância que a União Europeia usa, que a União Europeia autoriza a utilizar. O que está proibido é o uso da monensina como um suplemento alimentar, que ela também ela pode ser usada e ela é utilizada em alguns casos, junto à alimentação, para induzir o crescimento, para induzir a engorda do animal. Então, A monensina veterinária não está proibida, mas a monensina como um aditivo à alimentação está sim proibida. E era esse caso que o Brasil usa, né, como suplemento alimentar.
4: Ou seja, não é uma questão sanitária, sim de protocolo. Basta provar que o animal não usa esse antibiótico desde o nascimento. Detalhe que o protocolo de não uso é muito mais complicado do que um protocolo de uso de uma substância. Para o porta-voz da Direção-Geral do Comércio da Comissão Europeia, Olaf Gill, o Brasil, sendo o maior exportador de carne do mundo, sabia das regras e agora precisa correr. Isso não é novidade. Isso é conhecido há muito tempo. E o Brasil, como um dos principais exportadores globais de alimentos, está plenamente ciente disso. Mantemos um diálogo constante e construtivo com as autoridades brasileiras e assim que houver comprovação de que os sistemas atendem aos requisitos estabelecidos, as exportações poderão ser retomadas.
5: O Ministério da Agricultura do Brasil e a Direção-Geral da Saúde e Segurança Alimentar da Comissão Europeia já estão em negociações.
4: A União Europeia não é um mercado grande, é o terceiro maior mercado da carne brasileira, atrás de China e Estados Unidos, mas é um mercado considerado premium e que serve de vitrine para o Brasil. Um exemplo disso é a produção da Bresaola, no norte da Itália, um embutido, uma iguaria, feita com 95% de carne brasileira. E nenhum outro país do Mercosul produz algo similar. Mas nem tudo é problema para o comércio entre os dois blocos. Um mês após a conclusão do acordo, tem fruta brasileira chegando à Europa com tarifa zero, como ressalta Laudemir André Miller, presidente da Apex Brasil.
6: A gente acabou participando já na semana passada de um embarque, de um contêiner de fruta lá do Vale de São Francisco, de uva, no caso, já para a Europa. Isso significou que a gente dormiu na quinta-feira, né, com uma tarifa de 11 e nos acordamos na sexta-feira, que foi o dia 1º de maio, com uma tarifa zero.
4: A parte comercial do acordo entre União Europeia está em curso. Falta agora uma decisão de uma ação do Parlamento Europeu que contesta alguns pontos do acordo no Tribunal de Justiça do Bloco, pontos que envolvem cooperação e política. A decisão mais rápida do tribunal saiu em 15 meses. A mais lenta durou 26 meses. De Bruxelas, Fernando Andrade.
1: 7h41. 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
8: A nutricionista vítima de tentativa de estupro na cidade de Barueri, em São Paulo, quer visitar o Ceará para receber apoio da família e voltar a se sentir segura. Jéssica Soares revelou estar com medo de sair na rua. Ela disse que quer tornar o caso público para que outras vítimas se sintam apoiadas.
9: Jéssica Soares, de 35 anos, virá ao Ceará após sofrer uma tentativa de estupro dentro do seu apartamento em Barueri, São Paulo. Natural de Fortaleza, a nutricionista quer rever a família e se recuperar do trauma.
10: Fiz defesa pessoal. Por incrível que pareça, o jiu-jitsu foi o que me salvou e foi o que eu menos pratiquei. A gente tem essa ideia, essa falsa ideia de que a mulher só consegue sair de uma situação dessa se ela for faixa preta, for graduada, e não.
9: O agressor, identificado como Wellington Oliveira Santos, entrou no prédio sem autorização, subiu até o 18º andar e invadiu o apartamento quando a porta estava destrancada. Jéssica aplicou técnicas de defesa pessoal e jiu-jitsu para conseguir imobilizar o homem e fugir. Em entrevista à Rádio Povo CBN, ela disse que havia feito as aulas em 2022, mas que os ensinamentos aprendidos salvaram sua vida.
10: Porque tá tudo muito violento. E aí eu tô tentando ressignificar o que aconteceu, que não foi fácil, e tornar público isso para outras vítimas também aparecerem, que já apareceram, mas foi uma situação aterrorizante. Eu vejo a hora de chegar em Fortaleza e abraçar os meus e me sentir segura aí, sabe?
9: Quando conseguiu sair do apartamento, Jéssica bateu na porta dos vizinhos para pedir ajuda. Wellington foi contido pelos moradores do prédio e detido pela Guarda Civil Municipal. Ele teve a prisão convertida em preventiva pelos crimes de tentativa de estupro, lesão corporal e violação de domicílio. A nutricionista afirmou que a administração do condomínio não prestou apoio e que a síndica disse por mensagem que houve falha na segurança do local. No mesmo dia do ocorrido, ela se mudou do prédio. De Fortaleza, Beatriz Silva.
8: E é muito triste, né, que uma mulher tenha que aprender técnicas de defesa pessoal para se defender numa situação dessa. Felizmente, ela tinha domínio dessas técnicas, conseguiu repelir ali o estuprador, bateu na porta dos vizinhos que seguraram esse homem até a chegada da polícia. Mas a questão da insegurança no prédio em que essa mulher morava é uma coisa impressionante. Aconteceu o seguinte, ele conseguiu entrar, passou por baixo de uma catraca, tem imagens disso. Tem funcionários ali na portaria que não viram nada disso acontecendo e esse homem teve acesso ao edifício e aí conseguiu acessar o apartamento desta mulher. Agora são 7h47.
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0: 7h51.
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0: Muito bom dia para você, Jaime.
1: Olá, Milton. Bom dia. Que bom estar de volta aqui com os ouvintes.
0: Bom dia para você, Cecília.
2: Bom dia, Milton. Bom dia, ouvintes.

0: estamos aí muito próximos da Copa do Mundo, se sente, se percebe já esse clima que existe. E vocês sabem como o jogo não é só de um campo. O jogo não é só jogado no campo, é uma disputa entre marcas também. E eu queria entender as impressões de vocês a propósito disso, começando com você, Jaime.
1: Olha, eu tenho certeza de que nós poderíamos chamar várias Copas, mas essa Copa do Mundo em particular, de uma passarela das marcas, Milton. Bom, vamos lá, o investimento corporativo global para a Copa do Mundo é de aproximadamente 3 bilhões, isso apenas em patrocínios diretos com a FIFA.
0: 3 bilhões
1: de, né? dólares, você sabe que dólar é dólar, né?
0: É 5 vezes mais, né, cinco, do que nós estamos pensando.
1: Como dizia o Silvio Luiz, eu me lembro, ele falava um dia assim, um dólar, é engraçado que um dólar vai sempre um dólar, né? Então, no entanto, o volume total por empresas no mundo, incluindo publicidade, direitos de transmissão, promoções, ultrapassa a marca dos 11 bilhões de dólares, tá? Uma boa parte desse valor se refere aqui a investimentos das marcas que apoiam as seleções, mas aos patrocinadores oficiais da própria FIFA, que são os seus patrocinadores master: Adidas, Coca-Cola, Hyundai, Visa, Qatar Airways, Aramco e Lenovo. E os patrocinadores da nossa seleção, Milton? Amazon, Nike, CIMED, Itaú, Sadia, Vivo, Guaraná Antártica, iFood, Volkswagen, Uber, Google e Azul. Ou seja, é uma grande passarela das marcas.
0: Só, né? Aqui eu contei umas 19 marcas.
1: Incrível, né? Dá dinheiro para todo mundo. Porque... Mais interessante que tudo isso, Milton, é, na minha opinião, entender as marcas como protagonistas propriamente. Quem são elas, né? Nessa Copa nós temos uma disputa entre, vamos lá, marcas e seleções ou dos respectivos países, mas também as marcas dos próprios jogadores que lutam, né, pelo seu valor, né, por aquilo que eles representam, algo que vai alimentar ou depreciar o seu valor ao longo da Copa e depois, né? Porque a Copa sempre passa, mas a carreira deles continua. E neste caso há também outra disputa, é a marca dos três países que recebem a Copa: México, Canadá e Estados Unidos. São três marcas ou três países muito diferentes, que certamente querem disputar o seu prestígio. Quem vai ganhar e sair da Copa maior do que entrou? Essa
0: isso
1: é a pergunta.
0: A gente só vai conseguir responder para você ao final dessa Copa, né? Sem dúvida, mas chama a atenção, assim, essa quantidade de marcas envolvidas num evento como esse, da dimensão desse. E, Cecília, o que você nos traz aí como observação interessante para esse tema que nós estamos tratando?
2: É, Milton, acho que você falou uma coisa, até puxando o gancho do que você falou, eu acho que é isso mesmo, que essas marcas vão performar ao longo dessas semanas de jogos, dentro de campo, fora de campo, e a gente sabe que a competição vai ser feroz pela atenção, mas nós vamos ter que esperar a Copa para ter certeza de quem ganhou, além do país que vai ser campeão e levar o troféu para casa. São marcas, como o Jaime falou, né, de seleções que representam, marcas de produto. O Jaime não falou, mas até técnico hoje em dia é uma marca.
0: É verdade.
2: E é um campo de exposição, a gente vê isso aqui no Brasil.
0: Nós vimos o Ancelotti.
2: O Ancelotti, né, é uma
0: fazendo
2: marca.
0: Propaganda.
1: Bem lembrado.
2: Né? Então, cada vez mais eu sinto que são ondas de marcas que vão se construindo em torno desse tema dos esportes, sendo que a Copa tem essa visibilidade. Agora, falando de marcas patrocinadoras em primeiro lugar, você tem marcas que jogam num campo conhecido, que o consumidor e nós, a audiência, já são velhas conhecidas nossas, quase que a gente já sabe que ela vai estar lá, Nike, por exemplo, a gente já espera que ela está. Ninguém vai dizer que ela está aproveitando esse momento para aparecer ou se promover. Esse já é um mundo legítimo dela, natural e tal. Claro que tem outras marcas esportivas de outros times. Mas se tem outras marcas que são mais estreantes e que podem estabelecer uma conexão possível, mas, de novo, vai depender muito de como elas atuarem ao longo desses dias e não serem só um selo que aparece ali na programação. Se eu pegar a iFood, por exemplo, será que ela vai aproveitar bem essa conexão? Eu imagino que a iFood tenha pensado nessa estratégia muito porque delivery de comida ou bebida, nós estamos dentro de casa assistindo, nada como pedir alguma coisa para seguir nessa celebração. E até pensar o quanto a audiência de torcedores vai conseguir enxergar essa ponte e essa conexão entre a iFood e a Copa do Mundo. Enfim, de novo, nós vamos depender dessa atuação para ver o quanto ela cria essa sinergia e o quanto ela é vista como legítima. No caso, o Jaime começou a falar, no caso das marcas dos países, e vai ser a primeira vez que uma Copa do Mundo divide esse espaço entre...
1: Três países.
2: Entre três países, porque tivemos dois. Exatamente. Nós tivemos o Japão com a Coreia, né? Mas com três países é a primeira vez. Tem uma logística, que tudo bem, isso aí é problema da FIFA, mas aqui você tem disputa até de quem vai fazer mais bonito. Isso é coisa de marca. E aí, se eu pegar Canadá, que talvez em termos de... Olha, não sou expert em futebol, mas do que eu sei, ele tem menos tradição no esporte, então acho que ele tem uma chance de se credenciar. As meninas canadenses, eu acho que são melhores do que os rapazes canadenses no futebol, até onde eu sei. Enfim, mas acho que ele tem uma chance de expressão. O México, eu vejo que tem uma grande chance de expressão. Ele já é um time consagrado, vamos dizer assim, no meio futebolístico, e acho que o México pode aproveitar essa chance enquanto marca, enquanto estádio, enquanto cidades que vão receber. E os Estados Unidos, eu acho que assim, todo mundo já tem um imaginário do que é os Estados Unidos, talvez ele seja o que menos ganhe em termos de marca, porque ele já é uma marca expressiva. Enfim, acho que uma coisa importante na imagem de uma marca é quando ela revela aspectos positivos que os consumidores ainda não tinham a chance de conhecer. E talvez aí o México, o Canadá e talvez em terceiro lugar os Estados Unidos tenham essa janela de visibilidade.
3: Jaime, qual é a nossa marca de hoje?
1: Olha aqui, Milton, ouvinte, eu não quero fugir da responsabilidade de dar uma clara lição, né? Mas a que me parece mais sensata nesse momento, você até falou disso agora há pouco, é a seguinte: quem gosta de estudar marcas tem que aproveitar a Copa como um grande laboratório. Isso para mim é uma grande lição pensando na minha profissão, né? Vamos acompanhar quem vai crescer e quem não vai crescer durante a Copa nessa grande passarela.
3: E aí, se alguns desses gestores de marcas já nos ouviram alguma vez, já deve ter aprendido que se você quer conexão com o evento, você tem que ser genuíno nessa relação. Boa. Caso contrário, isso Perfeito. Não vai rolar. Bom, e você que está conversando com a gente aqui hoje, o que, que você pensa sobre esse assunto? Você pode mandar sua mensagem lá no meu blog, miltonjung.com.br, Jung você escreve com J-U-N-G, eu também tenho que cuidar da minha marca. Você pode deixar o seu comentário lá, tem espaço para isso. Tem o comentário, tem os destaques dessa nossa conversa e tem o áudio à sua disposição, o podcast lá à sua disposição também no meu blog. Vá até lá. Obrigado, Jaime.
1: Obrigado, Milton. Até sábado.
3: Até o próximo sábado, Cecília.
2: Até o próximo sábado, Milton. Também os ouvintes.
3: Até mais.

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1: Sábado, 6 de junho de 2026. Desastres climáticos afetaram 84,5% dos municípios brasileiros entre 2015 e 2024. Ao todo, 1 milhão e 700 mil moradias ficaram danificadas. Os prejuízos somaram mais de 450 bilhões de reais. Os dados são do Adapta Cidades, programa do governo federal lançado no ano passado para apoiar os municípios a desenvolverem planos de adaptação climática. Um levantamento recente do Centro Nacional de Monitoramento e Alertas de Desastres Naturais mostrou que de 2020 a 2023, a incidência de eventos climáticos extremos subiu quase 223%. O CEMADEM usou como base de comparação as ocorrências verificadas na década de 1990. A final feminina do torneio de tênis de Roland Garros em Paris acontece hoje a partir das 10 horas da manhã. A polonesa Maya Chawalinska disputa o título contra a russa Mira Andreeva. Na chave masculina, o alemão Alexander Zverev venceu nesta sexta-feira o tcheco Jakub Mencik por 3-7-1 e se classificou para a final de domingo. Ele vai enfrentar o italiano Flavio Cobolli, que se classificou com a desistência do compatriota Matteo Arnaldi. Jogadores da seleção iraniana que disputarão a Copa do Mundo receberam vistos para entrar nos Estados Unidos. A informação foi confirmada por um funcionário da Casa Branca a Reuters. No entanto, segundo a agência de notícias iraniana Fars, os vistos para membros da equipe técnica e administrativa ainda não foram emitidos. No horário de Brasília, 8:03.
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0: 34.
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0: Um ótimo dia para você que está conosco no Jornal da CBN, edição deste sábado. Hoje é dia 6 de junho de 2026. Hoje tem o último jogo da seleção antes da Copa do Mundo, amistoso com o Egito. Já estamos totalmente no clima da Copa e tem gente que já está nesse clima muito antes, colecionando as figurinhas do Mundial, montando o álbum da Copa. Temos agora informação chegando sobre esse assunto direto do Rio de Janeiro. Pedro Bonenberger, bom dia para você.
2: Oi, Cássia, bom dia para você, para quem nos acompanha aqui do Jornal da CBN. Eu sou uma dessas pessoas, viu? Tô aqui com as minhas figurinhas em mãos aqui.
0: Mas me conta uma coisa.
2: Mostrando pros nossos ouvintes também.
0: Ô, Pedro, você já tá naquela fase avançada do álbum praticamente completo ou ainda não?
2: Ainda não, viu, Cássia? Eu tô devagarzinho, porque o pacote de figurinhas tá R$7, né? R$1 cada figurinha. Então, tô devagarzinho tentando completar o meu álbum. Tô com algumas repetidas aqui, os nossos ouvintes que quiserem trocar,
0: olha
2: pra
0: aí.
2: Passar aqui no Rio de Janeiro, viu? Mas são 980 figurinhas. Então, R$7 o pacotinho, R$1 cada, né? R$980 pra completar, pelo menos, fora as repetidas que a gente tem que trocar, né? Um trabalho bem... difícil, mas é gostoso de fazer também, né, Cássia? Mas além dessas 980, tem outras, viu? São 68 figurinhas que são consideradas especiais, são muito raras. A onda de figurinhas repetidas deu origem a um verdadeiro mercado paralelo, viu, Cássia? Com regras próprias de troca, uma espécie mesmo até de cotação informal. As figurinhas de grandes estrelas do futebol, por exemplo, como Messi, Mbappé, Vini Júnior, costumam valer várias outras em negociações. Então, do uma do Vini Júnior, a pessoa tem que voltar 10 figurinhas normais, vamos dizer assim. É mais ou menos isso. Uhum. Em grupos de troca, há quem só aceite trocar figurinhas brilhantes pela mesma categoria. Então, brilhante por brilhante é a regra, viu? E aí, na internet, algumas figurinhas mais especiais e mais raras ainda, as Legends, elas são anunciadas por valores bem maiores, viu? A dourada do Messi, por exemplo, é encontrada por até R$865, viu, Cássia? A do Cristiano Ronaldo chega a 620. Eu tive a sorte aqui, eu vou mostrar para o nosso ouvinte pelo YouTube Globoplay, descrever. Essa é uma figurinha normal, né? Então, a figurinha de categoria normal da Copa. E eu tirei o Lamine Yamal da Espanha, uma Legend, que é uma figurinha dourada. Essa aqui, então, até descobri que vai valer algum dinheiro, hein? Vou guardar aqui para os investimentos,
0: guarda,
2: viu,
0: aí,
2: Cássia? Aposentadoria, quem sabe? A CBN teve no Shopping Rio Sul, aqui no bairro Botafogo, no Rio de Janeiro, onde lá tem um grande polo de trocas e as crianças, adolescentes, estavam lá trocando, né? Os colecionadores todos trabalhando ali nessa sexta-feira. O Pedro Paulo Souza, de 11 anos, disse que ainda não conseguiu as figurinhas mais cobiçadas, mas ele não vai desistir, não.
3: Eu não peguei nenhuma dessas ainda, mas tem que ter um pouco de sorte, né? E você tem que insistir, tem que comprar pacotinho, trocar. E às vezes se algumas pessoas queiram trocar figurinhas com você, entendeu? Se você tiver uma sorte, você pode trocar umas figurinhas dessas, tipo Mbappé, Neymar. Aí eu tenho esperança que eu pego ainda. Se eu continuar trocando igual eu troquei hoje, mais 60 figurinhas por fim de semana, acho que eu completo.
2: Trocando bem, né? Já a Luísa Lapuente também tem 11 anos, está na segunda Copa do Mundo dela e já na segunda troca de figurinhas também.
4: É a minha segunda Copa em 2022, a gente quase completou o álbum. Esse ano faltam mais ou menos 180 figurinhas. Tá muito legal, que tem a mais normal, que é a bordô, a bronze, a prata e a ouro. Eu tenho uma bordô. Não sei quantas figurinhas tem, mas é muito difícil. A ouro, principalmente. Tem Legend de ouro que vale muito dinheiro. Prata, bronze, bordô também. É raro, aí vendem por muito dinheiro.
2: Como é que funciona, Cássia? O pacotinho vem 7 figurinhas e essa Legend, ela é uma mais. Então, ela vem num pacotinho com 8. Então, é bem raro e bem difícil tirar mesmo. O Brian Bastos Pereira teve muita sorte com as figurinhas mais valorizadas no mercado. E ele, com 13 anos, disse que na troca, a cada 4 anos, desperta já nostalgia pra ele.
5: A gente já tem uns números para trocar, sim, e eu tô conseguindo quase todas brilhantes, assim, quase todas que estão faltando, difíceis também. Então, eu consegui usar o valor estimado de praticamente uns R$1.000, assim, não tive que gastar muito e consigo trocando. É muito emocionante, todo a partir de 4 anos. Em 4 anos você consegue trocar, se emociona, volta aquela nostalgia de criança.
2: Com 13 anos, né, Cássia? Já falando de nostalgia, viu?
0: Não é?
2: Olha, a CBN encontrou anúncios de kits completos dessas figurinhas Legends aqui, dessa coleção mais especial, incluindo todas as versões, né? As prata, ouro. E aí sendo vendidas as 40 figurinhas por até R$6.300, Cássia.
0: Eita,
2: é muito dinheiro, né?
0: Muito dinheiro.
2: É, sem qualquer tabela oficial de preço, esse valor acaba indo pelo coração ali, né? Oferta, procura, o desejo dos colecionadores. E aí vira esse mercado paralelo aí que tem até precificação de acordo com o freguês, viu, Cássia?
0: Tá certo. A gente vai continuar acompanhando os nossos ouvintes que estão completando seus respectivos álbuns. E você também, viu, Pedro Bonenberger? Vai avisando aí. Eu sei que ainda falta muita figurinha, mas vai contando pra gente como que tá essa sua evolução. Obrigada, querido. Até mais.
2: Até, Cássia.
0: Agora são 8h10.
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6: Último jogo antes da Copa, mais um novo Brasil para a coleção de novos Brasis que vimos desde o último Mundial. Um atacante a menos e um meia a mais. Lucas Paquetá ganha uma chance como titular na partida deste sábado, a partir das 19 horas no horário de Brasília, contra o Egito em Cleveland. Além disso, Igor Thiago, um centroavante para valer, um 9 de verdade, entra no lugar de Matheus Cunha, que cumpria uma outra função tática na seleção brasileira.
7: O sistema não cambia. O sistema é 4-4-2 e não vai cambiar. Depois muda as características dos jogadores, porque se eu pongo Paquetá e não Luis Enrique, é claro que muda a posição de Paquetá com bola.
6: O raciocínio lógico diria que o técnico da seleção está tentando encontrar uma boa formação, um time titular de fato para a Copa do Mundo. Ele, no entanto, nega. Diz que o seu time titular, com 4 jogadores de ataque e 2 volantes, já está tão consolidado que esse último jogo antes da Copa serve mesmo para tentar encontrar uma variação de jogo.
7: Bom, é o último jogo para fazer teste. E eu acho que o sistema com os 4 na frente é bastante consolidado. Quero provar outra alternativa no último teste.
6: Brasil e Egito poderão fazer cada um 11 substituições ao longo da partida. O Brasil do primeiro tempo terá Alisson no gol, Wesley como lateral direito, na lateral esquerda Douglas Santos voltando a ser titular, já que perdeu a vaga para Alexandro no último jogo, e na zaga Marquinhos, que volta a jogar depois de ter ficado de fora da partida contra o Panamá, porque estava voltando da Liga dos Campeões, e Léo Pereira, que permanece no time porque Gabriel Magalhães, que também estava jogando a final da Liga dos Campeões, será preservado por conta do desgaste acumulado ao longo da temporada. No meio de campo, os volantes serão Casemiro e Bruno Guimarães, com Lucas

0: junto com Fabinho, formando a dupla de volantes. E o quarteto de ataque terá Matheus Cunha, terá Endrick, terá Luiz Henrique e mais uma vaga para Rayan ou Gabriel Martinelli. São os últimos testes possíveis contra uma seleção que estará na Copa do Mundo, que em março conseguiu empatar com o time reserva da Espanha em 0-0 e que pretende também criar dificuldades para o Brasil. O time de Mohamed Salah, que não chega a esta Copa do Mundo como um dos favoritos, longe disso, mas deu sorte no sorteio dos grupos e vai enfrentar na primeira fase Bélgica, Nova Zelândia e Irã, o que abre grandes possibilidades de classificação para o mata-mata, algo que nunca aconteceu para a seleção egípcia. Por falar em favoritismo, quase ninguém aqui no Brasil trata a seleção brasileira dessa forma, como uma das candidatas ao título. O técnico da seleção tem um jeito diferente de ver essa história. Para ele, ninguém está, assim, sobrando às vésperas do Mundial.
1: Há muitas equipes que podem competir para ganhar a Copa do Mundo, mas não um equipo que destaca nesse momento. Cada equipo tem suas debilidades. E vai ganhar o equipo que é capaz de esconder as debilidades.
0: Talvez, então, o torcedor deva esperar menos um time que vai procurar virtudes e mais uma equipe que vai tentar esconder os seus defeitos na preparação para o grande momento desses últimos 4 anos. De São Paulo, Leonardo Dai.
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3: 8:15.
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3: 8:17.
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1: Oito e 18.
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0: Olá, tudo bem com você? Seja muito bem-vinda, seja muito bem-vindo a mais um capítulo do Mundo Corporativo, que hoje se dedica a falar de diversificação de negócios, gestões independentes, cultura e liderança. Nosso convidado é Fernando Antônio Simões, presidente da Simpar, holding que controla empresas de atuação nacional nas áreas de logística, mobilidade, locação de veículos, concessionárias e serviços. Um grupo que teve origem na transportadora, fundada em 1956, pelo pai do Fernando Antônio Simões. Fernando, muito obrigado pela sua gentileza de ter aceitado o nosso convite. Um bom dia para você.
1: Bom dia, Milton. Muito obrigado a você pelo convite.
0: Considerando que a Simpar surge lá em 1956 e surge de uma empresa que foi fundada pelo seu pai, transportadora Júlio Simões. Ainda é uma empresa familiar?
1: Ela é uma empresa de origem familiar, que a gente tem muito orgulho, mas uma empresa que ao longo desses 70 anos se transformou num grupo empresarial, num ecossistema, dirigida por profissionais, por executivo, mas com valores e culturas bem definidos desde a nossa origem, que contribui e faz a grande diferença. Nós temos um grande orgulho da nossa origem, mas o nosso maior orgulho é a transformação num grupo empresarial totalmente profissionalizado, Milton.
0: Você começou cedo na empresa e ainda adolescente. Que lembranças daquele período ajuda a explicar a cultura da gestão da Simpar hoje?
1: São várias, né, Milton? Quer dizer, a companhia tem 70 anos e a gente, eu sempre brinco, quem não sabe de onde veio, não sabe para onde vai, né? Não tem como a gente dizer nos dias de hoje, fazendo 70 anos, sem lembrar da nossa origem. Meu pai foi um imigrante português, chegou com 23 anos, casou, quer dizer, e foi um lutador, vendeu roupa com a minha mãe, foi, enfim, motorista e desenvolve. Desculpa que emociona um bocadinho, então vou tomar água.
0: Mas essa é uma boa emoção, é uma ótima emoção.
1: Emoção do bem.
0: É a lembrança,
1: emoção da...
0: e a manutenção de uma memória que se faz importante. E empresas familiares podem trazer essa memória, resgatar essa memória como força.
1: E são memórias que a gente tem um orgulho muito grande e que ajudou, eu diria para você, a forjar os nossos valores, a nossa cultura. Então começa com luta, com trabalho, com família trabalhando. E se desenvolvendo, sendo motorista de um caminhãozinho e desenvolvendo, etc, etc. Então aí nasce, eu diria para você, que contribui com a gente até hoje, a nossa paixão pelo cliente. A paixão pelo cliente vem da necessidade do desenvolvimento dos negócios, que o cliente tem que estar super bem atendido. E você tem que se antecipar às necessidades do cliente e perceber as suas necessidades, muitas vezes até sem ele falar. E mais do que servir. Eu digo que servir, muita gente serve. Nós buscamos estar a serviço do cliente. Então essa é uma das coisas que contribui e faz parte do nosso valor e da nossa cultura, que contribui e a gente se desenvolve em cima desses pilares.
0: Olhando para trás, o que mais mudou na sua forma de liderar?
1: A mudança, a gente vai se ajustando à real necessidade. Eu acho que cada vez mais a gente tem focado no desenvolvimento independente e na criação e transformação de negócios que ficam independentes. Por exemplo, agora mesmo a JSL, que é uma companhia que tem 36 mil colaboradores direto, tem a maior diversificação, ela está no transporte, ela está na movimentação interna, ela está na distribuição urbana, ela está dentro das companhias, dentro da indústria fazendo pré-montagem, ela acaba de separar e criar Intralog. O que é Intralog? É todas as operações de logística que você não envolve caminhões, que está dentro do cliente ou externamente com o armazém. Então você tem um novo CEO na Intralog com foco no desenvolvimento de serviços de intralogística. Essa companhia nasce com 2,3 bi de receita. É uma companhia totalmente focada nisso. Então, o meu papel é contribuir com eles e mudar muito, olhando sempre na estratégia de hoje e no futuro, nos próximos passos, mas olhando sempre esse futuro de uma maneira curta, média e longo prazo.
0: Fernando Antônio Simões, qual foi a decisão mais difícil na sua trajetória profissional, totalmente dedicada a este grupo, já que desde os 14 anos você está dentro dele?
1: Milton, a gente quando trabalha e gosta do que faz, são tantas decisões no dia a dia que você faz que eu não tenho assim alguma coisa para dizer, sabe, Milton, isso foi o mais difícil, aquilo também foi o mais fácil. Eu só digo para você o seguinte, todas as coisas que são mais difíceis, o momento que você tem, é as que mais você tira aprendizado e serve para o seu desenvolvimento para o próximo passo. Então eu não vejo dificuldade, eu acho que a gente cria dificuldade de vez em quando. Você tem momentos de desafios e que são momentos de, geralmente de grande oportunidade. E é dessa forma como a gente anda e estamos sempre ativos e olhando muito com a nossa equipe, com a nossa gente. E isso é um negócio que os nossos líderes, que a gente chama que tem atitude de dono, está sempre na companhia fazendo. Então, te respondendo, a gente diz o seguinte, apareceu, tem sinal, toma providência e não deixa o problema ser grande. Problema só se torna grande e difícil quando você não quer ver ele ou ele resolver ele quando ele é pequeno.
0: Isso aí pode ser um dos muitos conselhos que você aprendeu com seu pai lá no início da carreira e manteve ao longo do tempo, ou é outra coisa que você vem aprendendo aí ao longo do tempo também?
1: Dessa forma, falando desse jeito, eu nunca aprendi, mas com certeza as minhas bases, os meus fundamentos, foi aprendido muito com meu pai, Milton. Tem muitas coisas que aprendi, o nosso valor, cultura, simplicidade, olhar por gente, a paixão pelo cliente, desenvolver sustentável, torcer pelos outros e bem.
0: Vem? E aí é isso que eu quero, vou aproveitar.
1: Vem da origem.
0: Mais uma vez essa sua emoção aqui, e eu acho isso muito genuíno. Quando se fala do próprio negócio e se emociona por ele e pela história. Porque é a segunda vez que isso acontece aqui nessa nossa conversa. O quanto é essa emoção que faz a empresa ser o que ela realmente é hoje?
1: Eu acho que a emoção e a paixão, eu acho que ela contagia não só a gente, como todos. E o que é muito interessante, até quem não é da família, tem muita gente... que tem paixão pelo nosso negócio. Jamais nós teríamos crescido ou se desenvolvido se não fosse essa emoção e essa paixão. E essa emoção e essa paixão é um negócio interessante, Milton. A gente não é uma empresa que vive com consultoria, mas muitas vezes que passou algum consultor, alguém de fora, ou alguém que chega na companhia como executivo, sente isso dentro da companhia. Então a gente tem nato. Talvez eu tenha mais emocional pela família, pela vivência com meu pai, enfim, com isso. Aprendi muito com ele, mas aprendi muito com vários outros empresários também. E a gente vive aprendendo um com os outros. E sempre vou dizer que a gente morre sem saber tudo, mas vive aprendendo bastante.
0: Eu gosto muito dessa questão da emoção, porque eu tendo a me emocionar também quando penso na minha trajetória, porque sou apaixonado por tudo isso que faço e porque construí ao longo da vida. São 40 e poucos anos no jornalismo, enfim, também tive a oportunidade, assim como o senhor, de começar a carreira ao lado do meu pai me levando para dentro de um estúdio de rádio, e aí eu sei que o quanto isso toca o coração de cada um de nós. No entanto, no dia a dia nós temos algumas decisões que têm que ser mais frias, e aí que entra essa questão dos conselhos independentes, da própria governança, porque emoção e a razão, elas precisam ser equilibradas.
1: Eu tenho a certeza disso. A emoção, eu sempre digo, a nossa família nos dá oxigênio para que a gente tome as decisões equilibradas. E o negócio, você tem que fazer o que é melhor para o negócio. Você fazendo a obrigação, o que é melhor para o negócio, você tem que desenvolver, muitas vezes tomando atitude que é difícil, mas em respeito ao negócio. E muitas vezes também em respeito à emoção. Porque se a emoção existe e contribui com os negócios, você jamais pode deixar atrapalhar os negócios. Porque aí a sua emoção não vai ser a emoção do desenvolvimento ou a emoção das saudades gostosa. Vai ser uma emoção diferente. E essa emoção diferente, nós não queremos passar.
0: Que ótimo.
1: Que é a emoção da tristeza. A gente tem a emoção da felicidade.
0: Meu. Tá certo. Pegando aí toda essa sua experiência e essa sua emoção, que conselho você dá aos profissionais, aos jovens principalmente, que estão entrando aí no mercado de trabalho, muitas vezes encontram uma série de dificuldades, talvez frustrações que se deparem no início da sua carreira? Que conselhos você traz para esses jovens?
1: Milton, quem sou eu para dizer os conselhos, embora eu vivo procurando alguém que possa me ensinar alguma coisa e ouvindo conselhos. Você sabe que é um negócio normal, além dos conselheiros que nós temos, e nós temos 5 companhias listadas, então nós temos 5 conselhos, cada conselho tem 2 conselheiros independentes, então a gente tem bastante conselheiro e aprendo muito com eles. E diria para você o seguinte, se não fossem os nossos conselhos, com certeza nós não tínhamos se desenvolvido dessa forma. Porque quando você vai se desenvolvendo com a sua equipe e acertando muito, errando, mas corrigindo rápido, se você não tomar cuidado, você pode acelerar demais. Então, o conselho nos dá o guarda-reio que faz o nosso balizamento para o desenvolvimento. E trazendo aqui, não sei se é conselho, alguns comentários, o que eu diria para o jovem é o seguinte, ninguém constrói nada, a não ser raríssimas exceções, sem 10 a 20 anos de muito trabalho e muita dedicação e muito foco. E ouvir as pessoas, buscar entender a necessidade das pessoas para que você possa se desenvolver naquilo que você quer é muito importante. Então, eu acho que hoje, menos rede social, mais foco nos negócios, mais foco em ver o que está acontecendo, no que você esteja estudando, vai, sem dúvida nenhuma, fazer com que você ganhe conhecimento, que a única coisa que não roubam da gente é o conhecimento. Você não vai perder nunca isso e vai ser sempre fundamental para o seu desenvolvimento. E o conhecimento tem que ser da vida real e não da vida da ilusão. E é aí que você consegue se desenvolver. Eu sugeriria a todos que, se eu pudesse dar um conselho, que foque no seu saber, no seu conhecimento e não naquilo que muitas vezes é uma ilusão que a gente vê acontecer na vida dos outros.
0: Fernando Antônio Simões, quero agradecer a gentileza de você ter estado aqui e aceitado compartilhar com os nossos ouvintes não só o seu conhecimento, mas principalmente isso que toca o seu coração no dia a dia do trabalho que vocês realizam há tanto tempo. Muito obrigado e até uma nova oportunidade. Fernando Antônio Simões, presidente da Simpar, foi o nosso entrevistado de hoje no Mundo Corporativo. Você já tem à disposição essa entrevista completa e ficará sabendo como a inovação se transformou em marca da Movida, a empresa de aluguel de carros que integra a Simpar. 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Colaboraram com o programa Carlos Greco, Letícia Valente, Karen Lemos, Débora Gonçalves e Priscila Gubiotti. Até o próximo capítulo do Mundo Corporativo.
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0: 8h30.
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0: sábado, 6 de junho de 2026. Cerca de 2 milhões de motoristas já aproveitaram a renovação gratuita e automática da CNH. A Secretaria Nacional de Trânsito diz que a economia chega a 854 milhões de reais. A medida virou lei depois da aprovação no Congresso. As regras valem desde dezembro. O benefício é para quem ficou 12 meses sem infração com pontos. O cadastro do Bom Condutor pode ser feito no aplicativo da Carteira Digital de Trânsito ou no portal da Senatran. Os exames médico e psicológico continuam obrigatórios. O ex-governador de Goiás, Ronaldo Caiado, do PSD, negou a construção de uma aliança com o ex-governador de Minas Gerais, Romeu Zema, do Novo, para a disputa presidencial deste ano. Ele disse que ambos manterão as próprias candidaturas. Em entrevista a um podcast, Caiado também repetiu a tese de que eles dois e o senador Flávio Bolsonaro, do PL, deverão estar unidos para ganhar a eleição do PT. O Conselho Nacional de Justiça arquivou a denúncia contra o desembargador Francisco Carlos Jorge, do Tribunal de Justiça do Paraná. Ele foi denunciado por uma construtora por supostamente vender uma decisão judicial em um processo em troca de um quadriciclo. O desembargador negou o caso e disse que não existiam provas, evidências de benefício indevido ou irregularidades. O Senado dos Estados Unidos bloqueou a legislação que renovaria os poderes dos serviços de inteligência para espionar cidadãos no exterior. A oposição democrata conseguiu reunir alguns votos republicanos, que detêm a maioria da Câmara, para dificultar a aprovação dessa lei, que expira em 12 de junho. No horário de Brasília, 8h32.
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0: 8h36.
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0: O Ministério Público do Rio de Janeiro apresentou recurso contra o perdão judicial concedido a Monique Medeiros, mãe de Henri Borel. O Ministério Público contesta a condenação da ré por homicídio culposo, quando não há intenção de matar, e pede que a decisão seja revertida para homicídio doloso, por omissão. Já o ex-vereador Jairinho, condenado a 44 anos de prisão, vai tentar a anulação de todo o júri popular.
2: O Ministério Público do Rio entrou com um recurso contra o perdão judicial concedido a Monique Medeiros, mãe do menino Henri Borel. A informação foi confirmada pelo promotor Fábio Vieira, em entrevista ao programa CBN Rio. A acusação contesta a decisão da juíza Elizabeth Louro, que criticou a pressão pública sobre Monique e apontou misoginia na condenação da ré por homicídio culposo no júri popular do caso. O promotor Fábio Vieira adiantou que o foco do recurso é garantir que Monique responda por homicídio doloso, que é quando há intenção de matar. No caso dela, o crime é caracterizado pela omissão. O júri desclassificou a conduta da mãe para o crime de homicídio culposo, quando não há intenção, o que permitiu a aplicação do benefício pela magistrada. Segundo Vieira, a juíza Elizabeth Louro induziu os jurados a mudarem de opinião e aliviarem a pena de Monique.
3: A magistrada erra nesse primeiro momento em querer aplicar um perdão que já tinha sido negado pelos jurados.
4: Entendi.
3: E o segundo momento é de avaliação da história, porque como é que eu posso dizer que essa menina foi vítima, né? Essa acusada, Monique, foi vítima de perseguição e tudo mais, se ela está condenada em uma tortura que aconteceu dias antes da morte.
2: Diante disso, o promotor disse acreditar que o júri de Monique será anulado.
3: Uma situação muito dolorosa, nós, né, não temos prazer nenhum em querer apontar para uma mãe e dizer que foi uma pessoa responsável pelo filho. Acredito, e aí é uma análise jurídica completamente técnica, que esse julgamento vai ser anulado pelas questões.
2: O desfecho do julgamento histórico abriu uma guerra de recursos de ambos os lados. Enquanto a acusação foca em Monique, a defesa do ex-vereador Jairo Souza Santos Júnior, o Jairinho, articula uma estratégia para tentar cancelar a condenação e garantir um novo júri. Os advogados do ex-parlamentar, condenado a mais de 43 anos de prisão por homicídio triplamente qualificado, tortura e coação, alegam que foram identificadas mais de 20 nulidades ao longo do processo. Com a colaboração de Leandro Rezende, do Rio de Janeiro, Matheus Maciel.
0: E do Rio de Janeiro, nós vamos agora a Minas Gerais. Temos informação ao vivo chegando com a Ana Nunes. Ana, bom dia.
5: Bom dia para você, Cássia. Bom dia para o ouvinte da CBN. Pelo segundo dia consecutivo, Belo Horizonte registrou a menor temperatura do ano em 2026. Segundo a Defesa Civil Municipal, Cássia, a mínima registrada em Belo Horizonte neste sábado foi de 8,8 graus, por volta das 5 da manhã, na região centro-sul da capital. Na região da Pampulha, por exemplo, os termômetros marcaram 8,9. Já na oeste, a temperatura chegou aos 9 graus, com a sensação térmica de menos 3 graus no início desta manhã. Por causa disso, Cássia, a Defesa Civil de Belo Horizonte enviou um alerta severo de onda de frio para os próximos dias aqui na cidade. Os belo-horizontinos tentam driblar essas baixas temperaturas. O estudante de engenharia Marcos Gonçalves, que mora na região noroeste de Belo Horizonte, contou que enfrentou dificuldades para sair da cama por causa do frio nesta manhã.
6: Hoje foi um daqueles dias difíceis de levantar. Eu acordo cedo, né? Eu quase perdi a hora porque o frio estava muito intenso. Eu moro aqui na região noroeste de Belo Horizonte e o bairro é bem perto da oeste, onde hoje eu acho que bateu foi 10 graus. O jeito agora é comprar mais roupas de frio para poder aguentar a época do ano.
5: Pablo Tavares, consultor de vendas, diz que o desafio é também se aquecer durante a madrugada.
7: Hoje, à noite, a gente bota aquele pijama, mas agora no inverno é um pijama mais aquecido, né? Tá muito frio.
8: E cobertor?
7: Não, não pode faltar. Só que quem é casado tem que dividir o cobertor e fica pior ainda.
5: De acordo com os órgãos especializados no clima, O tempo frio atinge Minas Gerais devido à entrada de uma massa de ar frio de origem polar após a passagem recente de uma frente fria. Outro fator que favorece esse resfriamento é a chamada perda radiativa, fenômeno que ocorre durante noites com pouca ou nenhuma cobertura de nuvens. Diante disso, a orientação da Defesa Civil e órgãos especializados é que a população mantenha a vacinação contra a gripe em dia, reforce a hidratação, use agasalhos adequados e também evite ambientes fechados e sem ventilação. Crianças, idosos e pessoas com doenças respiratórias também devem ter a atenção redobrada e, em casos de sintomas gripais graves, como febre, tosse ou dificuldade para respirar, a recomendação é procurar uma unidade de saúde. Cássia.
0: Muito obrigada. Essa foi a Ana Nunes. E já que falamos das temperaturas baixas em Minas Gerais, vamos saber do tempo em outras regiões do Brasil também?
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0: Com a Jade Ramos.
4: Neste sábado, o tempo segue firme na maior parte do país. Na região sul, amanhã começa gelada e com chance de nevoeiros. Pela tarde, o sol aparece e o tempo fica mais agradável. Já no sudeste, o destaque é para o frio nas primeiras horas da manhã, com chance de nevoeiros e geadas nos pontos mais altos da Serra da Mantiqueira. Ao longo do dia, o sol aparece e o tempo segue mais estável na maior parte da região. Já no centro-oeste, o predomínio é de sol e tempo seco, com temperaturas em elevação durante a tarde. E no nordeste, a chuva continua concentrada no litoral, principalmente entre Sergipe, Alagoas, Pernambuco, Paraíba e no Rio Grande do Norte. E no norte do país, o calor e a umidade favorecem pancadas de chuva no final da tarde no Amazonas, Pará, Roraima e no Amapá. Já de Ramos, da Clima Tempo para a CBN.
0: 8h43.

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1: O governo avalia como política a ação dos Estados Unidos que classificou o PCC e o Comando Vermelho como organizações terroristas, mas também vê com preocupação eventuais efeitos financeiros contra bancos e empresas.
2: Integrantes do Palácio do Planalto e da diplomacia acreditam que, num primeiro momento, a decisão dos Estados Unidos em classificar as facções, primeiro comando da capital e comando vermelho, como terroristas, tem mais um efeito político do que prático. Nesse sentido, é um aceno do governo de Donald Trump ao pré-candidato Flávio Bolsonaro, que é muito mais alinhado aos interesses dos Estados Unidos. A maior preocupação está em termos econômicos, já que a classificação abre espaço para que sejam aplicadas sanções contra pessoas, empresas e bancos acusados de facilitar operações de lavagem de dinheiro. Estas fontes do governo, no entanto, enxergam pouca margem para uma intervenção armada contra essas facções, em especial num ano eleitoral. Numa entrevista à TV Globo nesta sexta-feira, o diretor-geral da Polícia Federal, Andrei Rodrigues, considerou a designação de facções em organizações terroristas como um equívoco, porque as estratégias de combate são diferentes. E afirmou que será preciso monitorar se os Estados Unidos vão fazer modificações na política de troca de informações com o Brasil.
3: Precisamos aguardar, isso é uma questão interna de outro país, não diz respeito ao Brasil, para que, definido qual será a política dos Estados Unidos, aí que nós estejamos em conjunto com as nossas contrapartes, definindo se é o caso de haver alterações.
2: A Receita Federal também anunciou que está em tratativas para ir em missão aos Estados Unidos ainda neste mês de junho para ampliar a cooperação no combate ao crime organizado. O secretário especial da Receita Federal, Robson Barreirinhas, confirmou à CBN que a missão pretende firmar uma parceria com a administração tributária local. O objetivo é aprofundar o cruzamento de dados com o fisco americano, a fim de rastrear o patrimônio de brasileiros envolvidos com o crime no exterior. Segundo ele, a ideia é colocar os técnicos da Receita em contato direto, a fim de preparar terreno para acordos de cooperação mais intensos. Com colaboração de Rani Veloso, de Brasília, Samantha Klein.
1: 8h50.
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0: 8h53.
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0: O prazo de inscrição para o Enem foi prorrogado até 12 de junho, com pagamento da taxa de R$ 85,00 até o dia 17. A medida foi adotada após relatos de dificuldades de acesso às contas gov.br por candidatos. As provas permanecem marcadas para 8 e 15 de novembro.
2: O governo federal prorrogou até o dia 12 de junho o prazo de inscrição para o Enem 2026. A decisão foi publicada em edição extra do Diário Oficial da União. Com a mudança, os candidatos ganham mais uma semana para se inscrever pela página do participante. O cronograma também foi alterado e o prazo para pagamento da taxa de inscrição de R$ 85,00 passa a ser dia 17 de junho. As provas seguem mantidas para os dias 8 e 15 de novembro em todo o país. Tem direito à isenção da taxa os estudantes que estão concluindo o ensino médio em escolas da rede pública no ano de 2026. Além de inscritos no Cadastro Único para Programas Sociais do Governo Federal, que pretendem utilizar o resultado para certificação de conclusão do ensino médio e aqueles que já tiveram a solicitação de isenção aprovada previamente em abril, conforme as regras do edital de isenção. O ministro da Educação, Leonardo Barchini, explica que neste ano, alunos da rede pública já estão pré-inscritos no certame.
3: Os estudantes da rede pública que estão concluindo o ensino médio estão com as inscrições automáticas. Então basta o estudante entrar no site, na página do participante, clicar em qual língua ele escolhe para fazer a prova e se tem alguma necessidade especial que precisa ser reportada ao INEP, ao MEC, para que ele possa fazer a prova da melhor maneira possível. Este ano, concluintes do ensino médio da rede pública participem, porque o Enem agora ele serve para avaliar o ensino médio brasileiro. 85% dos estudantes vão fazer a prova na própria escola. Nós estamos contratando 10 mil pontos a mais do que houve no ano passado. E para aqueles estudantes que não vão fazer na própria escola, ou eles vão fazer muito perto da escola, ou a gente vai providenciar transporte.
2: A prorrogação das inscrições gerais ocorre após relatos de dificuldades enfrentadas por estudantes no último dia do prazo original de inscrição. Entre os principais problemas registrados estavam falhas de acesso às contas gov.br, principalmente nos processos de recuperação de senha e autenticação em dois fatores. Segundo o governo, os sistemas do gov.br permanecem em funcionamento, mas equipes foram mobilizadas para priorizar os atendimentos relacionados ao Enem. A estudante Ana Dutra conseguiu finalizar as inscrições após acionar o Ministério da Gestão para recuperar o login de acesso.
4: O procedimento indicado por eles, você abre um chamado pelo site. Eu abri no mínimo 8 chamados, essa semana eu abri tipo 5. Um dos atendentes me falava uma coisa, outro me falava outra coisa, então é assim, realmente ambígua a situação. Eu fiz isso e eu não tive retorno, isso foi essa semana.
2: Podem participar do exame estudantes concluintes do ensino médio, egressos, treineiros, candidatos à certificação da etapa e estrangeiros com documentação válida. A inscrição é obrigatória, inclusive, para quem tem direito à isenção da taxa. As notas do Enem são utilizadas para acesso ao ensino superior por meio de programas como Sisu, ProUni e Fies. Com colaboração de Felipe Igreja, de Brasília, Igor Cardim.
0: Com a participação do Igor Cardim, a gente vai encerrando esta edição do Jornal da CBN. Nós contamos com a produção da Ana Luísa Bessa e os trabalhos técnicos de Pascoal Júnior.
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0: Um ótimo dia, aproveite o seu sábado.
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0: desde junho de 2026. O governo brasileiro ainda avalia a conveniência ou não de uma nova reunião entre os presidentes Lula e Donald Trump. O encontro seria na reunião do G7 entre os dias 15 e 17 deste mês, na França. Como os dois chefes de Estado estiveram juntos no último dia 7 em Washington, o entendimento atual é de que não faria sentido pedir uma conversa. Para o Brasil, uma nova reunião faria sentido se surgisse algum ponto de discussão sobre tarifas ou facções criminosas. Esse cenário, no entanto, dependeria de conversas prévias entre os auxiliares dos presidentes. Mesmo sem uma reunião formal, os dois devem se encontrar durante a cúpula, já que o número de participantes é limitado. O G7 é formado pelas 7 maiores economias do mundo. O Brasil não faz parte do grupo, mas foi convidado pelos anfitriões. O técnico Carlo Ancelotti confirmou que Lucas Paquetá e Igor Thiago devem iniciar o amistoso de hoje contra o Egito, às 7 da noite em Cleveland, nos Estados Unidos. O lateral Douglas Santos também estará entre os titulares. Ainda em recuperação de lesão na panturrilha, Neymar não viajou com a delegação para a partida. Cerca de 50 pessoas morreram de sede depois que um caminhão que as transportava de Mali para o Níger quebrou no deserto do Saara. O veículo falhou em uma área remota perto das fronteiras do Mali e da Argélia. Dois homens caminharam dezenas de quilômetros para chegar à cidade mais próxima e alertar as autoridades sobre o incidente. Os socorristas também prestaram assistência a outro caminhão encalhado por 3 dias, com mais de 60 pessoas, depois que a bateria do carro falhou. No horário de Brasília, 9 horas.
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0: Ainda na rede CBN, temos informação chegando direto de Goiás. José Bonfim, bom dia.
2: Oi, Cássio, um ótimo dia a você, aos nossos ouvintes. O lutador Rafael Gomes Pereira, de 43 anos, suspeito de agredir uma adolescente aqui em Goiânia, seguirá preso. Ele passou por uma audiência de custódia nesta sexta-feira, depois de ser preso pela segunda vez. A defesa do lutador afirmou que a audiência verificou apenas a legalidade do cumprimento da prisão e não houve análise do mérito. Tem chances de reverter essa decisão. Rafael se entregou à Polícia Civil em Trindade, na região metropolitana aqui da capital, na última quinta-feira, depois de ter a prisão preventiva decretada pela Justiça. Segundo as investigações, ele rompeu a tornozeleira eletrônica e deixou o local onde estava sendo monitorado ao tomar conhecimento da ordem de prisão. Horas depois, se apresentou aos policiais acompanhado por advogados. Esse caso ganhou repercussão no fim de maio, quando imagens mostraram o lutador agredindo uma adolescente de 17 anos em uma praça no setor Jardim Goiás, aqui em Goiânia, após uma partida de futebol. O jovem foi atingido por socos e por um golpe conhecido como mata-leão, chegando a desmaiar. Na época, Rafael foi preso em flagrante, mas foi liberado em audiência de custódia, mediante o cumprimento de medidas cautelares, entre elas o uso da tornozeleira. De acordo com a Justiça, essa nova prisão, cumprida esta semana, foi determinada porque o investigado teria descumprido essas medidas. A Polícia Civil apontou que ele foi visto monitorando a família da vítima, contrariando a determinação de manter distância mínima de 300 metros. Cássia.
0: Muito obrigada. Este foi o José Bonfim falando conosco direto de Goiás, às 9h02.

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1: Muito bem-vindo, muito bem-vindo a essa edição do Mundo em Meia Hora. Hoje a gente conversa com o Guga Chakra, diretamente de Nova York, e com o Ariel Palacios, em Buenos Aires. No primeiro bloco, o Guga fala sobre o conflito entre Israel e Líbano e também sobre a morte da autora e cineasta franco-iraniana Marjane Satrapi, que ficou muito conhecida pela graphic novel Persépolis. No segundo bloco, a gente conversa com o Ariel Palacios sobre as eleições peruanas. Também a proibição de que candidatos colombianos usem a camisa da seleção colombiana. E, em época de Copa do Mundo, tem sempre algum bichinho que faz previsões, né, sobre os resultados dos jogos da Copa. Esse ano tem a Ritinha, que é um tubarão fêmea, no aquário do Rio de Janeiro. O Ariel vai relembrar alguns antecessores da Ritinha. Você lembra do povo Pou? Pois é, ficou famoso, né? É isso, são esses nossos assuntos nessa edição do Mundo em Meia Hora. Começamos o primeiro bloco com o Guga Chakra. Oi, Guga, tudo bem?
2: Oi, Carol. Oi, Ariel. Oi, ouvintes.
1: Guga, queria começar te perguntando sobre o conflito entre Israel e Líbano, porque representantes dos governos israelense e libanês pareciam ter concordado com o cessar-fogo, mas ele já caiu por terra na prática, né? Israel avançou sobre o sul do Líbano, emitiu ordens de evacuação, depois do Hezbollah, na prática, rejeitar o acordo. Em que pé que está a situação? Vamos lembrar que o presidente americano Donald Trump tem feito apelos a Benjamin Netanyahu para que suspendam os ataques, mas o Netanyahu parece irredutível, né?
2: Então, foi uma negociação entre o governo libanês e o governo israelense, mediada pelos Estados Unidos. Você deve se recordar que não foi a primeira. Inclusive, quase 2 meses atrás, o Líbano e Israel chegaram a um acordo de cessar fogo também. E semanas atrás, eles prorrogaram esse acordo de cessar fogo que já estaria vigente. E agora anunciaram mais um. Mas alguns pontos para deixar claro. Em primeiro lugar, não é o Líbano que está em guerra contra Israel, né? Israel contra o Líbano. É uma guerra entre Israel e o Hezbollah. Naturalmente, o Hezbollah atua a partir do Líbano, o território libanês também acaba sendo alvo dos ataques israelenses, dos bombardeios israelenses, lembrando que Israel ocupa o sul do Líbano desde o início desse conflito, começou no final de fevereiro, começo de março. Em nenhum momento Israel e o Hezbollah respeitaram os acordos de cessar-fogo anteriores. Desde o momento que foi anunciado, Israel manteve as ações militares no Líbano, o Hezbollah também manteve suas ações militares contra alvos israelenses. Simplesmente os dois lados ignoraram completamente o acordo de cessar-fogo. Lembrando, o Hezbollah não faz parte do acordo no sentido de que quem negociou foi o governo libanês. O Líbano, o presidente do Líbano, o primeiro-ministro do Líbano, são adversários políticos do Hezbollah. Só para entender, o governo libanês defende que o Hezbollah se desarme e que Israel desocupe o sul do Líbano e que o exército libanês assuma, né, todo o território do Líbano, exerça soberania sobre todo o território. Israel diz que só vai se retirar quando o Hezbollah se desarmar. O Hezbollah diz que não vai se desarmar e exige a retirada israelense. O Hezbollah, que na visão de muitos libaneses, segue mais os interesses do Irã do que os interesses do próprio Líbano. E falando em Irã, grande parte desse acordo de cessar-fogo é motivado por pressões do regime de Teherã e dos Estados Unidos sobre Israel, e do regime iraniano sobre os Estados Unidos. O Irã diz que o cessar-fogo entre Irã e Estados Unidos ficará em risco se Israel mantiver as ações militares no Líbano. E o Irã quer também que a negociação sobre o futuro do Líbano, sobre o futuro do conflito no Líbano, se dê entre Irã e Estados Unidos. Então tem uma série de obstáculos ainda pela frente. Para deixar claro, eu sou bem pessimista em relação ao futuro do conflito entre Israel e Hezbollah. Eu não vejo o Hezbollah se desarmando, eu acho que simplesmente não vai se desarmar. Israel tampouco vai sair do sul do Líbano. O que pode haver, que já de uma certa forma, é uma desescalada em outras partes do Líbano, a gente se recorda, ali até abril, Israel bombardeava bastante Beirute, isso ocorre raramente nas últimas semanas, chegou a ter um bombardeio na semana passada, mas se tornou mais raro se comparado a um período anterior, e também o Hezbollah vai se focar mais em ataques a alvos israelenses dentro do sul do Líbano ou ao território israelense, mas em áreas próximas à fronteira. Então ficaria um conflito mais contido, como foi o conflito entre esses dois lados, entre 1982 e 2000, quando Israel ocupou o sul do Líbano. Inicialmente não existia o Hezbollah, mas depois o grupo acabou sendo formado. Então é esse o cenário do conflito, infelizmente, para o Líbano, né? O Líbano simplesmente quer ser um país normal, soberano, no Mediterrâneo, sem nenhuma milícia levando em conta os interesses de uma outra nação, no caso Irã, e tampouco com uma ocupação estrangeira, no caso, ocupação israelense.
1: Guga, queria falar também com você sobre essa triste notícia da morte da autora e cineasta franco-iraniana Marjane Satrapi, conhecida mundialmente pela graphic novel Persepolis, né, que depois também virou filme. Ela morreu aos 56 anos, segundo a família, de tristeza, um ano depois da morte do marido. Qual foi a importância da obra dela e o que que ela revela sobre a sociedade iraniana?
2: Olha, Carol, a obra da Marjane foi muito importante porque talvez tenha sido uma das publicações mais lidas sobre o Irã em toda a história, quer dizer, que conta a história do Irã. Como o cineasta Flávio Hasek falou em uma entrevista para mim na Globo News, para mim e para Marina Franceschini no Globo News Mais, ela conseguiu contar toda a história iraniana pela visão, em primeiro lugar, a visão de uma mulher, né, que muitas vezes a gente vê o regime iraniano totalmente controlado por homens, e também na visão de uma criança, que é uma visão mais inocente, que na prática a criança é inspirada na própria Marjane. O livro que eu estou falando é o Persepolis, que é um livro em quadrinhos, que foi muito lido, inclusive no Brasil, tem uma edição em português, e Persepolis é interessante porque mostra todas as nuances da sociedade iraniana. Conta primeiro toda a história do Irã, né? Que a história é persa. O Irã é a Pérsia, é a mesma coisa. Não há diferença. Mas o livro chama Persépolis, né? A gente não pode se esquecer disso. Ela conta também o período que os britânicos dominaram o petróleo iraniano ao longo da primeira metade do século XX, quando o Irã tem um governo democrático do Mohammad Mossadegh, que governou o Irã até ser derrubado pelo Reino Unido e pelos Estados Unidos. Aí vem a ditadura do Shá. Ela, Marjane, era filha de um casal cosmopolita, mais progressista de Teherã. Então ela naturalmente era contrária à ditadura do Shá, os pais dela, né, queriam um Irã mais democrático, e vem a revolução. E naturalmente eles ficaram decepcionados, porque em vez de vir a democracia depois da ditadura do Shá, veio um regime super radical, que foi o regime dos ayatolás. Agora, nos últimos tempos, tem uma transformação com a guarda revolucionária, menos religiosa, mais autoritária ainda, né, assumindo o poder, mas veio aquele regime religioso, com opressão às mulheres, tudo. E, então, o livro dela é fascinante. Ela fez outros trabalhos muito importantes. O livro virou filme, Persepolis virou filme, ganhou Cannes, concorreu ao Oscar de Melhor Animação, acabou perdendo para Ratatouille, que também é um excelente filme, mas é uma obra que tanto o livro quanto o filme marcou bastante. Aliás, eu recomendo para todos os nossos ouvintes aqui, Carol. Você imagina que já tem o Ariel, eu sei que já, né, que já tenha lido o livro e escutado, lido o livro e visto o filme. Imagino que boa parte dos ouvintes também.
1: Valeu, Guga. Obrigada. Até a próxima.
2: Um abraço, Carol. Um abraço, Ariel. Um abraço, ouvintes.
1: A gente faz um rápido intervalo. Voltamos já já com o Mundo em Meia Hora e o Ariel Palácio.
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1: O Mundo em Meia Hora está de volta com Ariel Palácios. Eu sou Débora Freitas e hoje estou por aqui. Olá, Ariel, tudo bem? Como vai?
2: Como está? Tudo bem?
1: Tudo certo. Vamos falar sobre os rescaldos do primeiro turno das eleições na Colômbia. Tivemos um resultado do primeiro turno que reflete a polarização política também no país vizinho, com direito a questionamentos à contagem inicial dos votos por Gustavo Petro. O que a gente pode esperar até o segundo turno?
2: Bom, até o segundo turno tudo indica que será uma campanha áspera, dura, com saraivada de fake news, vídeos feitos por IA, isso tanto qualquer um dos dois candidatos repetindo o que já vinha acontecendo na campanha do primeiro turno, que foi uma campanha bastante complexa nesse ponto das redes sociais. Não é? Há uma tensão enorme, porque é um cenário muito diferente do que está acontecendo agora. Acontece que nos últimos 200 anos, o poder na Colômbia foi disputado por muitos partidos da direita clássica e, eventualmente, por partidos de centro-direita. Então, quase sempre era centro-direita versus direita. Não havia nada fora dessa área. Não havia esquerda, não havia centro-esquerda e não havia extrema-direita. Não é? Mas, há 8 anos, a coisa começou a mudar, houve uma guinada. Pela primeira vez na história, a esquerda colombiana entrou em cena com chances eleitorais de peso. E, se bem que naquele ano, em 2018, a esquerda perdeu para a direita clássica, em 2022, a esquerda venceu. E aí foi eleito o atual presidente, Gustavo Petro. Mas no ano passado, quando os partidos se preparavam para a disputa presidencial de agora, deste ano, tudo indicava que a disputa seria entre um candidato governista de esquerda, que seguiria as reformas do presidente Petro, e alguém da direita, quer dizer, da direita tradicional, da direita clássica. E nesse caso, despontava a direitista com maiores chances, que era Paloma Valência. Ela era herdeira do uribismo, a linha criada pelo ex-presidente Álvaro Uribe, ao redor de quem gravitou boa parte da direita colombiana desde a virada do século. Mas aí as coisas mudaram, porque desde o início deste ano despontou uma figura à direita da direita clássica colombiana, o Abelardo de la Espriella, que trouxe a extrema-direita ao ringue político da Colômbia. De la Espriella absorveu o eleitorado do uribismo, que ficou com apenas 6% dos votos, quer dizer, isso foi uma surra sem precedentes nas urnas para os conservadores colombianos, porque aí se depararam com uma espécie de tsunami político da direita radical e populista. E assim irão ao segundo turno, pela primeira vez na história desse país, um representante da esquerda, que é o senador Iván Cepeda, governista, contra a extrema-direita de la Espriella. Né? E assim, dessa forma, a Colômbia se torna mais um país da América Latina, onde as direitas tradicionais conservadoras são colocadas de escanteio pelos grupos radicais e extremistas, ou seja, aqueles que estão à direita das direitas. Bom, isso já é uma tendência na região. Isso aconteceu, por exemplo, na Argentina, em 2023, quando Javier Milei, que havia criado um partido apenas 2 anos antes,

0: em 2021, foi eleito presidente e absorveu boa parte do eleitorado direitista tradicional argentino, eleitorado que na época estava vinculado ao ex-presidente Mauricio Macri, que acabou se tornando uma força política secundária. Ou também o caso do Chile, o ano passado, onde a esquerda enfrentou José Antonio Kast, que havia saído da União Democrata Independente, a UDI, um dos pilares da direita tradicional chilena, e que ele abandonou esse partido conservador, mais clássico, em 2016, por considerar que eram pouco direitistas, que eram pouco radicais. E aí ele criou seu próprio partido, o Partido Republicano, adotando bandeiras que a direita chilena clássica achava radicais demais. E o caso de El Salvador, onde o presidente Nayib Bukele, que havia iniciado sua carreira política na esquerda, na Frente Farabundo Martí, ou seja, que era o partido que se formou depois quando a guerrilha marxista depois armas, e Bukele, por aquilo que pareça, começou na esquerda, como publicitário da esquerda, aí ele foi passando gradualmente para centro-direita, direita, e já depois a extrema-direita. E com isso enfraqueceu a direita clássica salvadorenha, aglutinada ao redor do partido Arena, que havia sido o bastião do conservadorismo tradicional salvadorenho. Então a Colômbia agora é um cenário muito parecido ao que já aconteceu nos países da região, recordando que no próximo domingo é a vez do segundo turno eleitoral no Peru.
1: E temos uma situação parecida.
0: Uma situação bastante parecida. É o segundo turno, a disputa pelo comando do país é entre Keiko Fujimori, filha do ex-ditador Alberto Fujimori, da direita dura, populista, radical, e Roberto Sánchez, da esquerda populista, uma esquerda muito esquisita, a esquerda peruana, porque ao mesmo tempo que propõe um peso maior do Estado na economia, um clássico na esquerda, ao mesmo tempo uma direita conservadora, contra a legalização do aborto, contra o casamento entre pessoas do mesmo gênero e por aí vai. Bom, o fato é que no primeiro turno, de um total de 27 milhões de eleitores, Fujimori teve apenas 2,8 milhões de votos, menos de 3 milhões. E Sánchez, menos ainda, teve 2 milhões, 27 milhões de eleitores. 2,8 milhões para Fujimori, 2 milhões para Sánchez. Isso que estou me referindo ao total do eleitorado, porque uma boa parte do eleitorado decidiu não comparecer às urnas. No Peru, o voto não é obrigatório e ali a abstenção costuma ser de peso. Bom, o fato é que a decisão final ficará a cargo da imensa maioria dos peruanos que não votou em nenhum dos dois. E uma pesquisa da consultoria Datum indica que Fujimori conta com 39,8% dos votos e Sánchez com 35,9%. E além disso existem 25% de indecisos. Faltando uma semana, é uma proporção muito grande. Outra pesquisa, que é da consultoria Ipsos, mostra que a candidata da extrema-direita teria 38%, enquanto que o esquerdista contaria com 35%. Né? Fujimori e Sánchez, eles se confrontaram em um debate na TV no domingo à noite. Fujimori prometeu colocar as forças armadas nas ruas para combater a criminalidade, reforçar o serviço de inteligência, combater a migração ilegal. Migração ilegal que é basicamente os venezuelanos que fugiram nos últimos anos do regime de Nicolás Maduro. Sánchez prometeu aumentar o salário mínimo, investir mais na educação. Nenhum deles explicou direito como é que conseguiria verbas para fazer tanto uma coisa quanto outra. E é interessante destacar que o novo presidente peruano será o décimo em uma década, porque desde 2016, quando Jantumala foi o último presidente eleito a terminar seu mandato, nunca mais um presidente eleito terminou seu mandato. O Peru entrou numa rotação presidencial sem parar. O sucessor de Humala foi o presidente Pedro Pablo Kuczynski, eleito, mas foi derrubado por impeachment. Foi sucedido por seu vice, Martín Vizcarra, presidente provisório, que por seu lado foi sucedido por Mercedes Arauz, que durou apenas um dia e meio no poder. Aí Vizcarra voltou, teve um novo impeachment, e aí vieram os presidentes provisórios Merino, Sagasti, até que foi eleito Pedro Castillo. Mas Pedro Castillo, um ano e meio depois de tomar posse, tentou dar um alto golpe de Estado, fracassou e levou um impeachment. E aí foi sucedido provisoriamente por Dina Boluarte, que terminou o mandato com 3%, porque aí levou também seu próprio impeachment, e aí passou ao poder José Geri, que ficou apenas 4 meses no poder. E uma das coisas bizarras de seu mandato é que, na hora, minutos depois que havia levado o impeachment, estavam chegando os caminhões aos ministérios em Lima com o seu retrato oficial. Levaram 4 meses para preparar o retrato. Aquela fotinho clássica e moldurada dos presidentes com a faixa que colocam nas repartições públicas da América Latina, isso é muito comum. Bom, os retratos chegaram exatamente minutos depois que ele havia levado o impeachment. E agora a presidência está provisoriamente com José Maria Balcázar, que tem a missão de entregar o poder para o próximo presidente peruano, seja Keiko Fujimori ou seja o Roberto Santos.
1: Se a gente levar...
0: O grande mistério é quem será, não é, o novo presidente da República, mas uma coisa já fica clara: ninguém, nenhum dos dois terá maioria própria no Congresso, o que isso vai gerar muita instabilidade nos próximos tempos.
1: Pois é, considerando esse desenho político atual na América Latina e as possibilidades de resultado, porque na Colômbia, por exemplo, o Cepeda estava à frente nas pesquisas.
0: Sim.
1: E a contagem inicial dos votos mostra o Laís Priella à frente numericamente, até por isso os questionamentos de Gustavo Petro. É um candidato antissistema, né? Isso, o que isso revela sobre o atual momento da América Latina?
0: É um candidato totalmente outsider, porque não tem um passado político nem militar. É um advogado advogado sensacionalista, de casos muito midiáticos. Ele defendeu figuras como, por exemplo, como ex-integrantes dos grupos paramilitares de direita que estão envolvidos em narcotráfico. Ele também defendeu o empresário venezuelano Alex Saab, que era o laranja, o teste de ferro do ex-ditador de esquerda, Nicolás Maduro. Aliás, ele critica o chavismo, mas ao mesmo tempo foi advogado defensor de um dos principais homens do chavismo, que é um paradoxo, não é? É uma figura tal como o Javier Milei, que com um discurso carregado de palavreado chulo, palavrões, fica falando toda hora de sua genitália. Então, o que estamos vendo é um perfil que não era o perfil da direita clássica colombiana, mais sóbria, não é? Estamos vendo ali uma direita populista. E isso tem sido a tônica na região. Tem sido assim no caso de Javier Milei, na Argentina, no caso de Nayib Bukele, em El Salvador, e com estilos um pouquinho diferenciados, mas também indo para esses extremos, no caso do Chile, do José Antonio Kast, né, e outros que começam a despontar com bastante força. Então, a tendência que a gente vê nestes últimos tempos é uma permanência dos partidos de esquerda no páreo, já perdendo ou ganhando, mas indo sempre para o segundo turno, não é? Ou quase sempre, porque a eleição na Bolívia ficou definida entre dois representantes da direita, né? E a esquerda ficou totalmente desintegrada. Mas a tendência geral é essa, é ver que alguém da esquerda, ou centro-esquerda, ou algo mais ou menos parecido, chega no segundo turno e aí se enfrenta com alguém da nova direita latino-americana, que é a extrema-direita, uma direita populista. E, neste caso, um cenário no qual a direita clássica foi, em alguns casos, quase que destruída. Uma direita clássica tradicional que encolheu de forma drástica, né? Com os piores desempenhos nas urnas do último século, tal como é o caso da Colômbia, ou no caso da Argentina, onde o ex-presidente Maurício Macri viu boa parte do seu eleitorado migrar para as fileiras de Javier Milei, com propostas mais radicalizadas. Ou seja, tem tido mais sucesso na região aqueles que se apresentam como a direita das direitas.
1: E, Ariel, na Colômbia, Gustavo Petro também reclamou de interferência externa. De que tipo de interferência ele está falando? E o que isso pode nos dizer sobre as eleições gerais no Brasil em outubro, né? A gente teve o presidente americano recebendo pela primeira vez um pré-candidato às eleições presidenciais aqui no Brasil, um candidato de direita, e na sequência, decisões que impactam diretamente o Brasil.
0: No caso da Colômbia, o presidente Petro reclamou da propaganda a favor de Laís Priella por parte do presidente Noboa do Equador. Não é? O que tem acontecido, de forma geral, na região, é que quando, bem antes das eleições, o presidente do país A começa a criticar, digamos, de uma parte do leque ideológico, começa a criticar o país do presidente B, na hora que o país A tem eleições, esse presidente do país B começa a tentar puxar o tapete do presidente do país A. Ou seja, no caso da Colômbia, Petro, que criticava Noboa agora aproveitou esta chance de puxar o tapete de Petro, fazendo publicidade a favor do Delespriela. Em alguns casos, ter publicidade de um presidente vizinho pode ajudar e às vezes pode ser contraproducente, né? Às vezes há presidentes que fazem propaganda e não é conveniente que a pessoa faça propaganda, porque pega pior dentro do próprio eleitorado, seja alguém da direita ou seja alguém da esquerda. Por exemplo, quando Nicolás Maduro abria a boca para falar bem de alguém no resto da região, isso era contraproducente. Quando Trump também fazia a mesma coisa no seu primeiro mandato, não no segundo mandato, mas no primeiro mandato, também era totalmente contraproducente. A diferença é que no segundo mandato, quando Trump fala a favor de algum candidato, geralmente isso vem acompanhado de alguma ameaça tarifária, coisa que no primeiro mandato ele não fazia. Então agora muitas pessoas não pensam que a sugestão pode ser boa, pensam que a sugestão de Trump é, na realidade, uma pressão que pode vir acompanhada de problemas econômicos para o país, e muitas pessoas consideram que é melhor votar a favor do cara que Trump sugere do que em alguém no qual queriam votar.
1: Ariel, muito obrigada, viu? Até a próxima.
0: Muito obrigado, boa semana a todos.
1: Participaram desse Mundo em Meia Hora Isabel Gomes e Ellen Menezes. Muito obrigada, até a próxima.
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6 de junho de 2026. Desastres climáticos afetaram 84,5% dos municípios brasileiros entre 2015 e 2024. Ao todo, 1 milhão e 700 mil moradias ficaram danificadas. Os prejuízos somaram mais de 450 bilhões de reais. Os dados são do Adapta Cidades, programa do governo federal lançado no ano passado para apoiar os municípios a desenvolverem planos de adaptação climática. Levantamento recente do Centro Nacional de Monitoramento e Alertas de Desastres Naturais mostrou que de 2020 a 2023, a incidência de eventos climáticos extremos subiu quase 223%. O CEMADEM usou como base de comparação as ocorrências verificadas na década de 1990. As inscrições para o Exame Nacional do Ensino Médio 2026 foram prorrogadas. O prazo, que terminaria hoje, foi estendido até o dia 12 de junho. A medida ainda vai ser publicada no Diário Oficial da União. O Enem é a principal porta de entrada para o ensino superior público no país. As provas vão ser aplicadas em dois domingos seguidos, em 8 e 15 de novembro. No horário de Brasília, 9h32.

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1: Bem-Estar e Movimento no ar para falar de uma modalidade que junta a barra do balé a alguns acessórios. Então, caneleiras, halteres podem ser usados, bola, pode ser usado também o elástico. É uma aula vibrante que pode ser coletiva no modo presencial ou pode ser online também. Nós estamos falando do Barre, que tem conquistado adeptos ao redor do mundo e também aqui no Brasil. Mas o que é exatamente o Barre? De onde ele veio? Para quem que ele é indicado? Qualquer pessoa pode fazer? Nós vamos responder essas e outras perguntas hoje com quem entende do assunto. Inclusive, nós estamos com uma pioneira do Barre aqui no Brasil hoje, que é a Fernanda Marotti, profissional de educação física, professora de Barre na Escola Paulista de Dança e também dá aulas da modalidade online. Fernanda, muito obrigada por estar conosco hoje aqui no Bem-Estar.
2: Imagina, obrigada a você, é um super prazer estar aqui.
1: E quem está conosco também de forma remota é a Jéssica Moran Ribeiro, que é designer de moda e praticante de Barre. Jéssica, muito obrigada por estar conosco hoje, tudo bem com você?
3: Tudo bom, obrigada pelo convite.
1: Quero começar perguntando, Fernanda, da origem dessa modalidade, de onde vem o Barre, como você teve contato com essa prática?
2: Vou falar primeiro da origem, depois da minha história com Barre. Ali em meados dos anos 50, uma bailarina alemã se machucou. E aí ela, junto com o fisioterapeuta dela, juntou os exercícios de balé, de físio, de yoga, de pilates e começou a desenvolver essa aula. Ali em 59, então, ela inaugurou esse primeiro estúdio de Barre. Uma aluna dela, no meados dos anos 70, 79, 75, se eu não me engano, foi para os Estados Unidos e lançou lá. Então, assim, eu, quando comecei a fazer o Barre, eu não tinha ideia que era tão antigo, né? A gente acha que é uma modalidade mais nova. E não, ele já tem uma raiz aí mais longa. E ali em 2013, eu tinha uma amigona minha morando em Boston, fazendo aula de Barre todos os dias. E ela ia voltar para o Brasil sem aula de Barre e começou a me encher o saco. Ela falou, eu não conheço ninguém que pode dar essa aula a não ser você. Então ela ficou no meu pé, eu comecei a procurar cursos, achei. Depois eu viajei, fiz algumas aulas com ela lá fora e eu me apaixonei porque realmente ela tinha razão. Acho que ela me conhecia muito bem e deu certo, amei, assim... Ela veio de encontro com tudo que eu tinha, né? O yoga, o balé, o pilates e o funcional, né? Então, a raiz do que tem quando você vai estudar a história do Barre são essas quatro raízes. A professora que começou lá na Alemanha, ela chama... Eu, sem saber, coloquei o nome, né? De Barre Fitness... E sem saber, era esse o nome que ela usava lá também. Então, é muito legal.
1: Muito interessante, porque assim, a gente encontra em alguns lugares as pessoas chamando só por Barre. Você fala do Barre Fitness, que é muito bacana. Eu já vi algumas pessoas falando de uma outra aula do Balé Fitness. Aí é outra coisa, diferente.
2: É outra coisa, diferente, é. E depois de um tempo, eu vi que tem essa dificuldade para a gente registrar um nome... com Barre e fitness são palavras públicas. Uhum. Então, com o tempo, eu acabei usando o Barre, uhum, que eu acho que ele é democrático, e depois ele cresceu tanto lá fora apenas, sim, com esse nome, eu acabei... deixando de lado fitness e falo que eu sou professora de Barre.
1: E que a super fitness está implícito, quem, sim, faz uma aula já percebe que é. E Jéssica, como que você conheceu essa modalidade?
3: Eu fui num evento da Fernanda há uns 3 anos atrás. Vi no Instagram, achei super diferente. Eu não tinha uma boa relação com a atividade física e fazia obrigada mesmo. E fui nesse evento e me apaixonei e já entrei no online da Fernanda.
1: É muito bacana também isso do Barre, assim como algumas outras modalidades que... É a questão social também do exercício, né? Então, a Jéssica estava explicando que conheceu uma modalidade num evento que você promoveu ou ajudou a promover. E é interessante como a gente observa hoje, né, Fernanda, a quantidade de eventos envolvendo atividade física e como eles conseguem mobilizar as pessoas, né?
2: Sim, eu adoro, sou super adepta dos eventos, eu faço bastante, faço com a Track and Field uns 4 por ano. Uhum. Agora eu já faço recorrente ali no Estúdio W, eles têm um espaço e toda vez que cabe o bar ou um yoga, eles também me chamam.
1: O Estúdio W é um instituto de beleza, é isso?
2: Isso, uhum, uhum. E agora... Tá, para você ver como o mercado cresceu, né? Sim. Outras marcas que nunca... Quando que você ia pensar um estúdio de beleza, isso, colocar uma aula fitness lá dentro, né?
1: Uhum.
2: E cada vez mais. Esse mês eu fui semana passada para um evento e tem um semana que vem já de novamente. Então, tá cada vez mais forte mesmo. As marcas estão olhando para a saúde de uma maneira diferente. Acho que as pessoas estão buscando isso. E elas entenderam que isso agrega. Agrega comunidade, saúde, bem-estar. Isso vende e é gostoso. É gostoso fazer em turma, né? As aulas que eu dou ali na Escola Paulista, eu vejo as pessoas que estão lá fazendo, elas fazem há anos juntas. Elas se conhecem, elas se abraçam, elas riem. Uma sabe da vida do outro, da outra. Normalmente, quem vem pro bar, ou a pessoa não gosta da musculação, ou ela quer dar um up, ela quer algo a mais diferente na semana dela. Então, as duas coisas vão bem ali.
1: E como que é a formação de uma instrutora, de um instrutor para o BAR? Você já tem uma formação de educação física, você tem uma formação bastante sólida nessa área e você foi se especializar no BAR. Para quem estiver pensando em fazer isso, quais são os caminhos? São cursos? Tem cursos hoje aqui no Brasil? Como que funciona?
2: Acho que a formação, primeiro, ou fisioterapeuta ou educação física. Uhum. Tá? O Brasil, ele exige, né? Uma formação, que uhum. eu acho legal, lá fora não. Você pode apenas fazer o curso de barra e sair para dar aula.
1: Sim.
2: Eu acho que aqui no Brasil a legislação dá esse respaldo. É muito importante a gente entender do corpo. E a formação, eu tenho uma amiga minha que faz a formação, que se formou comigo em barra aqui, a Rafaela Félix, no interior de São Paulo. Eu estou preparando a minha também, uhum. então em breve vai ter. E, claro, quem vem com a raiz do balé, ou do yoga, ou do pilates, sai na frente para essa aula de barre. Porque daí você já tem uma raiz do que a gente vai mais usar na sala. E quanto mais você tiver, melhor vai ser a sua aula, né? Porque Sim. mais você vai dominar os exercícios e condução, é isso.
1: Eu estava falando aqui da formação da Fernanda. Fernanda, além de ser graduada em Educação Física, ela é pós-graduada em Fisiologia do Exercício e em Musculação e Personal Training. E também tem a formação em Pilates e Yoga. Então, eu estou falando isso pelo seguinte, gente. É uma modalidade que ainda não é muito conhecida, mas a formação é super importante. E a importância de ser também um profissional de Educação Física, né? Que já Sim. tem um conhecimento que não vai colocar a saúde de ninguém em risco ao ensinar uma atividade física. Jéssica, como é fazer barre online, fazer barre aí da sua casa?
3: Nossa, é ótimo. Não perco tempo no trânsito. Eu faço 4-5 vezes por semana barre. E aí mudou completamente a minha relação com exercício físico. Eu falo para a Fernanda, eu sou apaixonada pelo barre, e ela fala que eu me encontrei, e é verdade, eu me encontrei. Tenho todos os apetrechos, não posso ver uma novidade que a Fernanda inventa de acessório que eu já adquiro.
2: Antes de lançar, ela quer.
1: Ah, é? E quais são os acessórios mais comuns que você usa para fazer as suas aulas? Aqueles mais recorrentes que você está sempre usando quando você faz barra em casa?
3: Tornozeleira de 0,5 quilo, pezinho de 2 quilos e a banda.
1: Uhum.
3: E aí tem os incrementados, aulas mais incrementadas, com a bolinha,
2: o slide.
3: Me ajuda, Fê. Slide.
2: O slide é um disquinho que você pisa e desliza, então a gente trabalha a mobilidade da perna que desliza uhum. e a força da perna que tá parada para puxar essa perna de volta.
1: Ai, gente, vou procurar.
3: E o core para sustentar tudo isso, né?
2: É, muito core.
1: Que é uma aula típica de barre? Aí vamos pensar nas duas, Fernanda. A aula que você dá lá na Escola Paulista de Dança e a aula online? Porque tem uma diferença fundamental, que na casa das alunas, muito provavelmente não vai ter a barra. Sim. Mas tem vários outros equipamentos, como esses que a gente estava falando agora há pouco, que vão ajudar. Mas como que é uma aula típica? Primeiro, a aula presencial.
2: A aula presencial é feita na barra de balé. Os acessórios são os mesmos do online, embora eu deixe para quem faça em casa a opção de comprar todos os equipamentos ou não. Por exemplo, o slide tem o disquinho, mas você pode usar um paninho de limpeza para deslizar uma meia, uhum. né? O pezinho, você pode usar um peso da sua casa, uma garrafa de água, uma garrafa de vinho, então você tem como adaptar. É, a tornozeleira, ela é opcional. No barre a gente usa meio quilo, porque a gente está falando de exercícios que vão elevar a perna. Então, eu sempre falo para as alunas, né? Não adianta você colocar 2 quilos e manter a sua perna aqui embaixo. Eu quero meio quilo e a tua perna lá em cima.
1: Aliás, gente, eu fiz uma aula de barre e isso é uma coisa que engana, né? Porque eu vi lá a caneleira levinha. Pensei, nossa, tá que fácil delícia, isso aqui. Né? É. Vi os halteres, aí tinha pezinho de 1 quilo e de 2 quilos. Ah, eu falei, nossa, mas só isso? Só que na dinâmica da aula, Fernanda, tudo isso fica muito mais pesado.
2: Muito intenso, porque o barre trabalha com resistência. Então, você vai repetir o mesmo exercício muitas vezes, depois você vai ficar em isometria, depois você vai pulsar aquela perna, depois você vai girar e girar para o outro lado. Então, você leva o músculo à exaustão, não por força, mas por resistência e mobilidade. Aí a gente brinca, porque vai entrar o acessório que vai desafiar mais o seu corpo, dependendo do acessório. Ontem mesmo eu dei uma aula que era a primeira parte com slide, então eu trabalhei mobilidade, a segunda parte com a bolinha, onde você comprime o músculo. Eu falei, hoje vai estar todo mundo dolorido. E eu já acordei dolorido. Então, você já sabe que vai pegar.
1: Né? O que é mais desafiador para você, Jéssica, de tudo isso que vocês costumam usar nas aulas ou desses movimentos típicos do barre?
3: Eu acho que o slide. O slide, ele é sempre mais desafiador. E o barre, ele nunca fica mais fácil. Porque eu acho que quanto mais a gente faz, mais perfeição a gente quer no movimento. E mais difícil ele continua sendo. Então, ele nunca fica mais fácil.
1: Tá, eu quero voltar aqui pra Fernanda, porque eu te perguntei das duas aulas e acabei te interrompendo antes de você falar da segunda.
2: Vamos
1: então lá. Você falou mais ou menos como funciona a aula presencial. E a aula online?
2: A aula online é exatamente a mesma aula do presencial. A diferença é que você vai fazer numa cadeira na sua casa. Então, a sua barra vai ser uma cadeira. Eu acho que ela é até mais difícil, porque uma barra fixa te ajuda na hora de subir, porque ela é firme, você pode dar uma roubadinha fazendo força de braço. Uhum. Em casa, na cadeira, você puxa a cadeira, ela vem em cima de você.
1: Uhum.
2: Então, tem essa dificuldade. Agora, uma coisa que eu faço para ajudar quem está em casa é dividir essa aula em duas partes. É, a aula presencial, ela tem 50 a 55 minutos. E a aula de casa, eu divido ela na primeira parte, a parte da barra, 30 minutos, 25 a 30 minutos. E a segunda parte, a parte de chão, numa aula que eu chamo de barra e aula 2. Então, aula 1 e aula 2. Por quê? Porque eu acho que quem treina em casa, às vezes, não tem tanto tempo para treinar sozinha, não quer uma aula, quer uma coisa curta, rápida. E eu bato nessa tecla com as meninas que fazem aula com a Jéssica. O que te dá sucesso, o que vai te trazer saúde e benefício é a constância, não o quanto você faz. Eu acredito de verdade que se você faz todo dia de 20 a 30 minutos, ao invés de fazer 2 vezes na semana, 1h30 ou 2 horas, você pode ter certeza que a pessoa que faz todo dia um pouquinho, ela vai ter mais resultado do que a pessoa que faz 2 vezes na semana.
1: E isso que você está falando está em linha, inclusive, com as orientações da Organização Mundial da Saúde, que é possível você fracionar o exercício físico em porções menores e ir fazendo, e mesmo assim colher os benefícios. Em alguns casos, como você está dizendo, pode inclusive ser melhor. Então, bacana ouvir, porque a gente percebe que é uma prática que está alinhada com o conhecimento que a gente tem atualmente a respeito de atividade física. A gente vai fazer um rápido intervalo agora aqui no Bem-Estar e Movimento sobre Barre. E daqui a pouco a gente volta para o segundo bloco conversando com a Fernanda Marotti, que é profissional de educação física. É uma pioneira dessa atividade aqui no Brasil. E nós estamos recebendo também a Jéssica Moran Ribeiro, que é designer de moda e praticante de Barre. Então já já a gente volta para o segundo bloco dessa conversa.
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4: Um vazamento de gás assustou moradores da rua Doutor Teodoro Baima, na República, no centro de São Paulo, na noite desta quinta-feira. Segundo a Sabesp, uma tubulação de gás foi atingida durante uma manutenção emergencial na rede de água. O serviço era feito em uma vala aberta. Gás, água e lama jorraram a mais de um metro de altura. A Comgás informou que recebeu o chamado às 7h15 da noite por dano na rede. A equipe chegou ao local às 7h37 e eliminou o vazamento. A área foi isolada de forma preventiva e ninguém ficou ferido. O psicólogo André Moraes mora no prédio em frente à obra e relatou o susto no momento do vazamento.
5: Eu tinha descido para pegar uma pizza e aí eu tava fazendo o pagamento. Foi na hora que estourou. Os caras estavam trabalhando, correram de cima da obra falando que era vazamento. Aí voou lama, voou pedra, tudo aqui no portão. E aí eu corri para uma área mais fechada do prédio. Eu e o motoboy, ele gaguejando, eu me tremendo. O prédio foi evacuado, aí ficamos aguardando, aí liberaram. Mas assim, hoje de manhã eu tô sentindo ainda cheiro de gás, né? Cara, foi muito punk, foi muito doido.
4: O zelador Silvio Alves, que trabalha no mesmo prédio, contou que o problema já havia começado antes mesmo do vazamento de gás.
6: Na quarta-feira à tarde, eles ficaram aqui por volta da 1h até 6h.
4: Você falou que na quarta-feira tava vazando água pela rua, é isso?
6: Em pouca quantidade, né? Ele estava com o motor sugando essa água lá do buraco e jogando aqui na rua, aqui embaixo, né? Aí só que ontem veio com bastante gravidade, o que aconteceu foi vazamento de gás e água tudo ao mesmo tempo.
4: Muito alto?
6: Um metro e meio, mais ou menos.
4: O incidente ocorre quase um mês depois da explosão de uma tubulação de gás durante uma obra da Sabesp no Jaguaré, na zona oeste da cidade, que deixou duas pessoas mortas. Segundo a Defesa Civil, a explosão condenou 16 casas e outras 22 precisam passar por reformas. Depois do acidente, a Sabesp anunciou novas medidas de segurança para obras planejadas, como a abertura manual de janelas de inspeção antes do uso de máquinas. A prática não foi aplicada no caso da República, que a Sabesp identificou como manutenção emergencial. A companhia também diz que usou a nova ponta de nylon na escavação, mas que o recurso não impediu a perfuração da tubulação. Também nesta quinta-feira, outros dois vazamentos de água foram registrados na Grande São Paulo. Um rompimento de caixa d'água em Santo André, dentro de um reservatório da Sabesp, e um cano estourado em Pinheiros, na zona oeste da capital. De São Paulo, Pedro Fagundes.

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1: Bem-Estar em Movimento está falando hoje sobre barre, uma atividade física que mistura elementos de várias outras modalidades que você já conhece. Então, quando a aula é presencial, tem aquela barra de balé que é utilizada. Tem também vários acessórios que a gente costuma usar em aulas de pilates. Tem alguns movimentos que você vai se lembrar da yoga. Tem alguns movimentos também que você vai pensar numa aula de funcional. Mistura tudo isso e é uma aula de barre. E nós estamos conversando com a Fernanda Marotti, que é profissional de educação física, é professora de barre, tanto na forma presencial como online, e aliás é uma das pioneiras dessa prática aqui no Brasil. E nós estamos recebendo também a Jéssica Moran Ribeiro, que é designer de moda e é praticante de barre. Jéssica, há quanto tempo você faz barre?
2: Vou fazer aniversário de 3 anos no barre.
1: E o que, que você percebe da Jéssica antes do barre e depois do barre? O que, que você acredita que você colheu de benefício? E aí eu estou perguntando tanto do ponto de vista físico como do ponto de vista mental.
2: Físico, o corpo respondeu muito bem e responde, eu sinto muita diferença. E mental me trouxe disciplina e vontade de fazer todos os dias, que era uma coisa que eu tinha muito problema, não gostava, mudou minha relação. Então eu já acordo, me visto, faço minha atividade física e tô pronta pro dia. E o dia que eu não faço, sinto falta, e é isso que a Fernanda também estava falando de fracionar. Tem aulas muito curtinhas que eu consigo encaixar sempre.
1: Agora, Fernanda, você falou algumas coisas para a gente no primeiro bloco que me chamaram a atenção para uma necessidade que hoje a gente sabe que existe, que é uma coisa consagrada, que é fazer exercício de resistência. E dá para fazer exercício de resistência não necessariamente apenas com musculação. Musculação tem um papel super importante, eu sou uma entusiasta, mas dá também para a gente ter exercício de força e de resistência no barre.
3: Sim, o barre trabalha com força e resistência. A diferença é que em alguns exercícios, como eu uso muito a perna direita, perna esquerda, com braço combinado com muito core, então a perna que está alta, ela está trabalhando resistência. A perna que está sustentando o seu corpo inteiro em movimento, ela está trabalhando força. Então, ele não é só um trabalho de resistência, ele também tem um trabalho muito forte ali, parecido com pilates, onde você tem que ter muito controle, fluidez da perna que está movimentando. Eu acho que ele é muito completo. Depois que eu conheci, eu praticamente não faço outra coisa. As pessoas falam, funciona. Eu falo, olha, eu sou a prova viva, porque eu não faço outra coisa a não ser o barre e o yoga diariamente. E dá resultado. Eu acho que é isso. É você se colocar um pouquinho todo dia para cuidar de você. Eu acredito nisso, de verdade. Uhum. Eu vi o corpo da Jéssica mudando e vi a relação dela mudar com atividade física. Isso é muito legal. Quando você consegue atingir, assim, nesse nível, é muito satisfatório. Eu tenho uma aluna que ela passou 3 meses na cama do hospital, um galho de árvore caiu em cima dela.
1: Nossa.
3: E ela tem placas na coluna. Ela faz online comigo 3 vezes na semana, sobe escada na casa dela, vai passear com a cachorra. Então, assim, é possível, com pouco. A gente fica, às vezes, olhando para academias, né? Para quem não, às vezes, quem não tem tanta condição de ter toda essa gama que tem aí hoje no mercado, mas você pode sim conseguir em casa com pouco. Uhum. É possível, isso é legal.
1: E outra coisa que eu acho muito interessante também da aula de barre, e aí eu queria ouvir a Jéssica sobre isso, depois você também, Fernanda, que é a questão do dinamismo na aula. Para quem não está acostumado e não tem familiaridade, não é uma aula que você fica tendo intervalo entre um exercício e outro. Então, às vezes a gente pensa, sei lá, na série de musculação. Ah, 3 séries de 12 ou de 14 com intervalinho de 1 minuto entre elas. Não tem esse intervalo, né, Jéssica?
2: Não tem esse intervalo. O descanso da Fernanda é pulsando ou só mexendo o braço, na isometria da perna. Ela não, essa palavra não está no dicionário da Fê.
1: Não, não está mesmo. Eu fiz uma aula e realmente é uma coisa emendada na outra. Sim. E até por isso você vai sentir que às vezes, mesmo usando, sei lá, um pesinho de um quilo, você vai falar, nossa, está difícil isso aqui. Porque é isso, você está emendando um exercício no outro.
3: É, você combina muita isso. coisa. É a combinação. O grande segredo do barre é a combinação de movimentos. Então, ao mesmo tempo que eu estou trabalhando a perna, eu estou trabalhando a outra perna porque está elevada, e eu estou trabalhando o braço, o outro está forte porque ele está na barra, mas ele está ativo. E aí eu falo o tempo inteiro dessa postura, dessa elegância, que é uma palavra que eu uso muito com elas no online também. Então, se olha elegante, presta atenção na sua postura, na sua respiração. Eu vejo o barre até como um exercício mindfulness. Uhum. Porque você tem que estar tão presente ali, são tantos detalhes, você tem que prestar atenção em tanta coisa que você consegue sair do passado, sair do futuro, de todo aquele barulho dentro da nossa cabeça e realmente ter aquele momento, se for 30 minutos... será 30 minutos de muito foco.
1: Você sabe que eu, quando eu fui fazer minha aula, eu fiz uma aula de barre na vida, né? Quando eu resolvi que eu queria fazer o programa, eu falei, vou testar essa aula. E aí eu fui no estúdio aqui no Itaim, o Bebarre, que é um estúdio só de barre. E eu achei engraçado, porque começou a aula, e na hora do aquecimento, deviam ter, acho que umas 14, 15 alunas na sala. E na hora que começou o aquecimento, tinham duas meninas do meu lado conversando muito. E tava me atrapalhando, mas ao mesmo tempo você não quer ser a chata da aula, né? Mas eu tava naquele momento de, nossa, tô aprendendo uma coisa nova, não queria estar ouvindo essa conversa. Mas assim, juro, 3 minutos de aula, acabou o assunto. Porque não dava pra conversar.
3: Você não consegue.
1: Não dá pra conversar e ao mesmo tempo fazer uma aula satisfatória, tendo de prestar atenção, principalmente nisso que você falou, que são as combinações entre os movimentos. Porque é uma coisa de esforço físico, mas também de foco. E por isso lembra a meditação, mindfulness. Porque se você não tiver com a cabeça ali, você não vai conseguir fazer.
3: É isso. Você tem que estar presente durante toda a prática. Uhum. Né? Eu acho que isso é muito legal. E o fato da gente envolver várias articulações, o barre se torna uma aula de alto gasto calórico.
1: Ah, isso é bom.
3: E eu acho fantástico porque você sai no final da aula com um treino completo. Você trabalhou todos os grandes grupos musculares e junto você elevou a sua frequência cardíaca. A Jéssica tem aula que ela me manda o gráfico que eu falo, eu queria enquadrar. Porque é um treino de HIIT a aula. Sim. Dela, de 30 minutos. O gráfico dela tá assim, ó, sobe, desce, sobe, desce, sobe, desce. E esse desce, não é que ela tava parada, esse desce ela tava em isometria de perna fazendo um bíceps lá.
1: Nossa, né? Gente, maravilhoso. É. Eu quero agradecer demais a participação de vocês duas hoje aqui no Bem-Estar em Movimento, ajudando a gente a conhecer um pouco mais dessa modalidade, o barre. Se não tem ainda na sua cidade, dá para fazer online. A Fernanda, por exemplo, oferece essas aulas online. Tem muitos outros lugares também que é possível você conhecer a modalidade. E eu agradeço aqui a Jéssica Moran Ribeiro, que é designer de moda, praticante do barre, está fazendo 3 anos que já está aí executando todos esses movimentos. Imagino que cada vez melhor. Muito obrigada, viu, Jéssica, por ter conversado
2: obrigada
1: com a gente.
2: Convite.
1: E agradeço demais também a Fernanda Marotti, que é profissional de educação física, professora de barre na Escola Paulista de Dança, também dá aulas da modalidade online e é uma das pioneiras do barre aqui no Brasil. Muito obrigada, Fernanda.
3: Obrigada, Cássia. Eu que agradeço e queria deixar um convite. Além disso, eu dou umas aulas que eu chamo de pílulas de saúde, pílulas de barre no YouTube. E esse é gratuito.
1: Uhum.
3: Então eu me comprometi a esse ano de 2026 deixar 300 treinos de 5 a 10 minutos.
1: Que legal.
3: Então eu já tô na aula 111. Temos um longo caminho aí até o fim do ano para chegar nesse número de 300 pílulas. de saúde, e esse é aberto, qualquer pessoa pode fazer, porque eu acredito nisso, que um pouquinho todo dia com constância vai te levar longe.
1: Bacana, então a gente entra lá no YouTube, procura por Fernanda Marotti, barre e vai achar.
3: Vai achar.
1: Ah, muito bom. Bem-estar em Movimento de hoje vai ficando por aqui, nós contamos com a produção da Ana Luísa Bessa, os trabalhos técnicos em áudio e vídeo da Débora Gonçalves e a edição do Rafael Furugem e da Karen Lemos. Eu volto na semana que vem e espero por você.
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0: 6 de junho de 2026. A defesa do senador Flávio Bolsonaro, pré-candidato a presidente da República, apresentou um pedido ao Supremo Tribunal Federal. Os advogados solicitam que o ministro Alexandre de Moraes seja declarado suspeito de julgar o caso que envolve o envio de dinheiro ao exterior pelo dono do Banco Master, Daniel Vorcaro. A solicitação se refere ao inquérito em que membros da família Bolsonaro são investigados por promover uma campanha internacional em prol de sanções contra o Brasil. Uma ponte desabou no começo da noite de sexta-feira, em Sena Madureira, no Acre. Uma câmera de segurança registrou o momento exato da queda. Um pedestre atravessava e estava no trecho que cedeu. Quatro pessoas ficaram feridas, duas estão em estado grave. Moradores, bombeiros e o SAMU fizeram um resgate. A ponte tinha sido interditada na última quinta-feira por causa do risco de desabamento às margens do rio Iaco. Ela foi inaugurada há 2 anos e meio e custou mais de 36 milhões. O Senado dos Estados Unidos bloqueou a legislação que renovaria os poderes dos serviços de inteligência para espionar cidadãos no exterior. A oposição democrata conseguiu reunir alguns votos republicanos, que detêm a maioria na Câmara, para dificultar a aprovação desta lei, que expira em 12 de junho. No horário de Brasília, 10:03.
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1: Na CBN Joinville, agora são 10h05 da manhã deste sábado, dia 6 de junho de 2026. Seja muito bem-vindo e seja muito bem-vinda à programação do nosso CBN Sábado Show. Eu sou o Israel Antunes e eu faço companhia para você, ouvinte, até o meio-dia aqui na programação do nosso CBN Sábado Show, para a gente falar muito de tudo que rolou, foi destaque do nosso noticiário ao longo da semana, as principais entrevistas, uma repercussão completa do que foi também essa semana, tratar de medicina e saúde e projetar também, claro, o final de semana esportivo da nossa cidade. Muito obrigado pelo carinho da sua audiência, você que está nos ouvindo, você está conectado na CBN Joinville pelo Dial 95.3 FM, para você que está nos acompanhando também pelo aplicativo da Rádio CBN Joinville, muito obrigado pelo carinho da sua audiência e até deixo um convite, tá? Você pode participar, você pode mandar a sua mensagem pelo nosso WhatsApp, que é o 99972-3493. 99972-3493. Esse é o nosso WhatsApp e, claro, eu conto com a sua participação, a participação do ouvinte aqui no CBN Sábado Show.
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1: E agora já as primeiras informações deste sábado, e para quem está aqui em Joinville e está observando, né? Tempo bom, tempo seco, sol, temperatura em elevação. Nesse momento, aqui na região do bairro Saguaçu, aqui na Pastor Guilherme Hall, na zona central da cidade praticamente, né? O bairro Saguaçu bastante movimentado, subida para o Mirante. Tem muita gente aproveitando esse sábado de tempo bom, tempo seco, no meio desse feriadão, para fazer uma caminhada, para fazer uma subida ao Mirante, caminhando, correndo, também pedalando, família toda reunida. Então, todo mundo aproveitando aí esse sabadão de tempo bom, tempo seco. A temperatura nesse momento é 18 graus, a sensação térmica 19, então a temperatura ela vai subir um pouquinho ao longo do dia. Pode chegar até 24 graus a temperatura aqui em Joinville e a mínima de 13. Em relação ao tempo, temos a previsão de um sábado ensolarado, tempo seco, todo sábado com tempo seco. No domingo, amanhã, já deixo uma projeção aqui para vocês, a previsão do tempo nos apresenta uma temperatura máxima chegando até 23 graus, com a mínima em 13 graus, então a temperatura um pouquinho mais baixa, e também é um tempo seco, porém, um céu mais nublado, um céu um pouquinho mais carregado, nuvens, bastante nuvens, né? Um tempo bastante nublado amanhã no domingo. E aí no início da semana a temperatura volta a ficar também nessa faixa dos 23, 16 graus, a 23 a máxima, 16 a mínima, e a previsão para segunda-feira é de tempo seco também. Então teremos aí um sábado ensolarado, de tempo muito bom para você aproveitar aí o teu sábado e claro um domingo também com tempo seco aqui em Joinville. Bom, agora são 10 horas e 8 minutos, 10 e 8. Outro destaque do nosso final de semana, não tem como ser diferente, né? É o grande clássico do futsal que acontece neste sábado no Centro Eventos Carl Hansen, que é o jogo entre Jeque e Jaraguá Futsal. Daqui a pouco, a partir das 3 da tarde, microfones abertos, direto do Centro Eventos Carl Hansen para Jeque e Jaraguá, jogo válido pela 8ª rodada da Liga Nacional de Futsal. O Joinville tentando voltar a subir na tabela de classificação da Liga, já que tem um jogo a menos, né, que as demais equipes. E se vencer, sobe na tabela. Ganha pelo menos 2 posições. Então é um jogo importantíssimo para o Joinville. E um duelo especial, né, gente? Casa cheia, todos os ingressos vendidos, né? Mais de 3 mil torcedores. Inclusive, né, o Joinville ontem colocou uma carga adicional de ingressos para vender ali no palco do Centro Eventos Carl Hansen, algumas cadeiras. Todos os ingressos foram vendidos. Então, teremos casa cheia no Centro Eventos Carl Hansen. No Centro Eventos, hoje, para Jeque e Jaraguá, o maior clássico do futsal nacional. E, inclusive, né, um reencontro que recentemente tivemos o duelo entre Jack e a equipe do Jaraguá Futsal, e o Joinville goleou o Jaraguá, né? 7-1, uma goleada histórica, né? Uma goleada que ficou marcada realmente na história desse duelo, e é uma goleada recente. Imagina-se, né, que o Jaraguá vem para cá para tentar dar uma revanche. Teremos um grande jogo. E a partir do meio-dia, acabou aqui o Sábado Show, você já vai ali para o Centro Eventos Carl Hansen. 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Vai ter alguns pontos com trocas de figurinhas para você que está colecionando aí o álbum da Copa, né? Está colando figurinha, vai ter também ações legais no entorno do Centro Eventos Carl Hansen. Vai ter a presença ali de alguns jogadores do Jack Futsal também que não estão relacionados, vai ter todo um ambiente, vai ter música ao vivo, vai ter também um carreteiro ali para você poder comprar, para poder se alimentar, para ir preparado também para poder acompanhar esse grande jogo entre Jack e Jaraguá. A transmissão da CBN inicia a partir das 3 horas da tarde, enquanto a bola não rola, mas o jogo mesmo começa às 4h30. Claro que você tem que levar o teu fonezinho de ouvido para poder acompanhar a transmissão da CBN Joinville, com o JD Champs dando o recado nesse grande jogo de Jack e Jaraguá pela Liga Nacional. E para fechar esse final de semana esportivo, ainda falando de Jack, amanhã tem Jack Campo. Jack Campo amanhã em São Luís, aliás, lá em Juí contra o São Luís, última rodada da primeira fase do Campeonato Brasileiro da Série D. O Jack entra em campo amanhã às 4 da tarde, o Jack treina agora pela manhã lá em Juí, último treino, último apronto antes desse jogo contra a equipe gaúcha pela última rodada. O Jack tenta a classificação. Para classificar, o tricolor precisa, né, não perder esse jogo. Empatando ou ganhando, o Jack classifica, e se perder por um gol de diferença também está classificado. Porém, se o Joinville perder por 2 gols de diferença e o Cianorte vencer o Guarani de Bagé em Bagé, o Jack está eliminado. Duvido muito que isso aconteça, acho que o Joinville tem grandes possibilidades de avançar de fase, mas é o final de semana que também tem Jack. E hoje também começa a primeirona joinvilense. Neste sábado são 2 jogos, né? Na DACM Estacaville e a Semi Estacaville jogando em casa contra o Panágua lá no Ernestão às 3h15, mas o grande jogo deste sábado é a rodada de abertura com a atual campeã em campo, que é a Cercos. A Cercos recebendo o time do América a partir das 3h15 da tarde lá no José Paulino Vieira, lá no bairro Costa e Silva, a partir das 3h15 com cobertura da CBN. O repórter João Gabriel estará presente lá no bairro Costa e Silva trazendo todas as informações. Você vai ouvir também os detalhes da primeirona também na nossa programação aqui dentro do CBN Sábado Show. O Hector Jacques, que é um dos diretores da Liga Joinvilense de Futebol, conversou com a CBN Joinville ao longo da semana. Daqui a pouquinho a gente recupera esse trecho dessa entrevista dentro do CBN Joga nas 11, para o JD Champs, para o Roberto Casagrande, para a gente recuperar o que foi discutido, as novidades da primeirona joinvilense para essa temporada. Você vai acompanhar aqui na programação do nosso CBN Sábado Show. São os destaques do nosso noticiário nessa abertura do CBN Sábado Show, que você também pode acessar lá no NSC Total. Aqui para a nossa região, tem alguns destaques, né, que chamam a atenção. O primeiro deles é o seguinte, ó: trileiro que sobreviveu 6 dias na mata reencontra grupo de resgate em Joinville. Repórter Giovana Marques é quem assina essa matéria. A Mariana Costa traz o seguinte, ó: patrocinadora do BBB26, montadora chinesa de carros elétricos, chega às cidades do norte de Santa Catarina. Saavedra, ponte de Joinville vai iniciar a etapa para formar o T central. E outras informações, aí algumas noticiários, algumas atualizações, né? Falsa adolescente presa em Santa Catarina, assunto, né, que foi bastante repercutido, né, durante essa semana, começou a aplicar golpes há mais de 15 anos no Nordeste, informação da Fernanda Silva. E um destaque também nas últimas horas que chama a atenção por aqui, infelizmente a gente tem que tratar, né? Bebê que recebeu o antídoto para veneno de cobra por engano morre quase 1 ano depois em Santa Catarina. Família apontou demora na transferência e falha em atendimento. Laudo deve apontar causa da morte em até 45 dias após a morte do menino. Tem detalhes lá no NS Total, na matéria da Giovana Marques. Agora são 10 horas e 14 minutos.
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1: O Medicina e Saúde deste sabadão com o Matheus Boaventura tratando do assunto obesidade infantil. O Matheus Boaventura preparou um conteúdo e coloca aqui na programação do CBN. Bom dia para você, Matheus.
2: Muito bom dia a todos. Esse é o Medicina e Saúde na CBN. Segundo o Ministério da Saúde e a Organização Pan-Americana da Saúde, 12,9% das crianças brasileiras com idade entre 5 e 9 anos têm obesidade, assim como 7% dos adolescentes na faixa etária de 12 a 17 anos. O índice de pessoas com obesidade

0: cenário, né? É um cenário que assusta bastante, como enfrentá-lo e o que está levando as pessoas à obesidade de maneira geral?
1: Então, a obesidade infantil hoje, ela é considerada, né, não só infantil, obesidade em geral, mas ela é considerada pela OMS como uma pandemia. E realmente, como você citou há pouco, né, o número de pessoas obesas, ele aumentou mais do que 10 vezes na última década. Então, esses dados são realmente alarmantes, com um grande agravante que foi a pandemia. Então, especificamente nesse público infanto-juvenil, a gente vê que, na verdade, o mundo todo mudou, né, após a pandemia, e no público infanto-juvenil isso foi ainda mais impactante. Aqui no Brasil, a gente tem uma projeção de que nos próximos anos a gente ocupe o quinto lugar entre os países com maior índice de obesidade infanto-juvenil. Atualmente, a gente tem um índice mais ou menos de 14% das crianças e os adolescentes estando acima do peso, né, seja entre sobrepeso e obesidade. E esse número ele é quase o triplo da média mundial. Então, o nosso país não está nada bem nesse assunto. A gente estima que a maior parte, né, então, entre 50% em alguns estudos até 80% das crianças com obesidade vão continuar sendo adultos obesos, né? Então, todas aquelas questões que, né, que a gente já sabe, pressão arterial aumentada, risco maior de diabetes tipo 2, problemas articulares, tudo isso que a gente já atribui, né, aos riscos da obesidade na idade adulta, eles são ainda mais graves quando essa obesidade se inicia na infância. Pois, além de tudo, a gente tem impacto da obesidade nas questões de crescimento. Então, eu falo, né, o corpo de uma criança que está ali preparado, a parte esquelética, né, as articulações, estão preparados para suportar 20, 30 quilos, às vezes estão carregando o dobro disso. Então, você vai ter alterações ortopédicas, muitas vezes, você vai ter alterações do desenvolvimento de puberdade. Então, a gente sabe que você vai ter um risco muito maior de ter um desenvolvimento precoce em crianças acima do peso. E doenças que antes eram consideradas doenças de adulto, a gente tem visto em pessoas cada vez mais novas, né? Então, às vezes, as doenças cardiovasculares, que esperávamos, isso vai acontecer lá a partir dos 40, 50 anos, hoje a gente está vendo acometendo pessoas muito jovens, pois elas já trazem esses fatores, como alteração de colesterol, triglicerídeos, já desde a tenra infância.
0: Doutora, e até antes de tudo, né, a gente tem, no caso dos bebês, né, muita gente faz essa comparação, olha aquele bebê que é um pouquinho mais miudinho, magrinho, outro é mais rechonchudo, aquilo ali já pode ser um indício de uma pessoa que tem uma predisposição futuramente para a obesidade, ou esse é um paralelo, ou seja, a pessoa não iniciou ainda de fato a sua alimentação e não tem nada a ver?
1: Então, são algumas condições que a gente pode classificar de forma diferente, né? A gente fala que a prevenção à obesidade, ela já inicia na gestação. Então, desde a alimentação dessa mulher gestante, o ganho de peso que ela teve durante a gestação, tudo isso vai influenciar na parte metabólica do bebê que vai nascer. A questão do aleitamento materno, importantíssimo. Então, bebês que fazem aleitamento materno exclusivo até os 6 meses de idade, eles têm uma chance de ter peso normal muito maior, né? Então, eles têm um risco diminuído de obesidade. E a gente tem, então, essas questões comportamentais, né? Ou ambientais, que a gente chama. Mas a gente também tem uma outra situação, que é como você falou. Às vezes, a gente tem bebês que mamam exclusivamente no peito, com tudo certinho, gestação saudável, mas bebês muito acima do peso. Nesses casos, geralmente, são obesidades de origem genética, associada a algumas síndromes genéticas, alterações. Hoje em dia, inclusive, a gente consegue rastrear isso com exames mais elaborados. Mas também isso são casos muito, muito raros, que correspondem a menos de 5% dos casos de obesidade. Realmente, a grande maioria, você vai ter essa junção, né, de uma predisposição com fatores ambientais, comportamentais, né, e daí levando ao quadro de obesidade. A questão genética mesmo, de ser causado por algum distúrbio hormonal, alguma alteração mais profunda, corresponde a menos de 5% dos casos. Então, a gente consegue modular esse apetite, né? Eu sempre uso como exemplo, por exemplo, uma criancinha do México, para eles, você fala assim, nossa, a criança mexicana é acostumada a comer pimenta, ou uma criança do Japão, às vezes, que é acostumada a comer aquele tipo de alimento. Então, o que você foi acostumado desde a sua infância, né, aquela sua modulação de paladar, você vai levar por toda a sua

0: ouvindo. Então, enquanto você puder fazer uma introdução alimentar correta, você vai prevenir muitas questões no futuro. E essa questão do açúcar, por muito tempo, né, a gente já tentava introduzir, hoje a gente vê uma aceitação muito melhor, uma participação melhor das escolas de educação infantil, creches, né? Então, eu lembro, assim, há 20 anos atrás, quando eu estava na faculdade, era muito comum a criancinha estava lá no hospital em observação, né? Então, pronto-socorro, observação, eles recebiam gelatina, leite com chocolate, criança de 1 ano e meio recebendo achocolatado na mamadeira. Então, hoje a gente tem uma consciência muito maior e isso precisa ser feito a nível não só individual, né, mas a nível de serviços públicos também, como escolas, hospitais.
1: E o tratamento, doutora, como que ele é feito no comparativo, né, de uma pessoa adulta e de uma criança?
0: Então, sempre a principal medida, né? Então eu falo, a obesidade ela é considerada uma doença e uma doença crônica, né? Então não é falta de vergonha, não é preguiça, né? É uma condição metabólica classificada como doença e com várias características que vão ter impacto na saúde geral do ser humano. Por ser uma doença crônica, a única forma, a gente fala na endocrinologia que o indivíduo ele não se torna obeso, ele nasce obeso. E o que que vai, se você nasceu obeso, o que que vai determinar se você vai ou não viver acima do peso? O ambiente que você vive, os seus hábitos, o seu estilo de vida. Eu brinco que a gente não consegue nascer de novo, mas a gente consegue mudar a nossa rotina, né? Então, na infância, é claro que a abordagem é muito diferente. Então, o nosso foco não é medicamentoso, na maioria das vezes, né? O nosso foco realmente é em estilo de vida. A gente tem hoje uma preocupação gigantesca, duas preocupações muito grandes, na verdade. Primeiro, uso de telas. Então, a quantidade de tempo que as crianças passam em telas é absurda, é muito, muito acima do recomendado pelas sociedades pediátricas, né? E isso levando a um outro problema, que é a privação de sono. Então, as crianças dormem cada vez menos e dormem com sono de péssima qualidade, porque elas ficam no celular até o último segundo, né? Então, tudo isso vai levando a desequilíbrios também hormonais, do centro de apetite, da regulação, né, de saciedade. Então, hoje a gente vê as pessoas nos restaurantes, as famílias, tá, o pai, a mãe e os filhos no celular, né? O bebezinho na introdução alimentar assistindo o tablet lá do desenho infantil. Então, são questões assim que a gente precisa ter a conscientização dos adultos. Muitas vezes a gente vê que tentam culpabilizar a criança. Ah, doutora, pois é, mas ele come escondido, mas a gente não tem um ambiente que favoreça uma rotina alimentar e de atividade física melhor, né? Hoje a gente tem essa questão de violência, né, nas grandes cidades, então é muito difícil as crianças saírem para brincar na rua. Muitas crianças ficam sozinhas em casa porque os pais trabalham, então uma criança passa a tarde toda sozinha em casa. A mãe vai fazer o quê, né? Nem sempre tem um cuidador. Aí vai lá, deixa uma bolacha, um pão, um macarrão instantâneo. A criança não pode sair para brincar porque é perigoso. Então, são vários fatores que vão colaborando para esse estilo de vida, não só no Brasil, né? Mas mundialmente, para um estilo de vida obesogênico, que a gente fala. Então, que favorece esse ganho de peso. Então, a gente precisa ter essa dissociação de que o açúcar é um prêmio, de que o açúcar faz parte de uma infância feliz. Claro que com moderação, né? Moderado, esporádico, né? Um cuidado muito grande que a gente tem que ter em relação às bebidas açucaradas, refrigerantes, mas também os sucos. Eu vejo que às vezes as pessoas acham que estão fazendo um grande negócio trocando refrigerante por um suco de caixinha ou um suco em pó, e no fim é o famoso 6 por meia dúzia, né? Acaba que tem um valor calórico enorme também.
1: Doutora Júlia Lapastina, endocrinologista pediátrica, muito obrigado pela atenção conosco e um bom trabalho por aí.
0: Eu que agradeço. Tchau, tchau.
1: Um bom dia a todos e sábado que vem tem mais Medicina e Saúde.

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0: sábado, 6 de junho de 2026. O governo brasileiro ainda avalia a conveniência ou não de uma nova reunião entre os presidentes Lula e Donald Trump. O encontro seria na reunião do G7, entre os dias 15 e 17 deste mês, na França. Como os dois chefes de Estado estiveram juntos no último dia 7 em Washington, o entendimento atual é de que não faria sentido pedir uma conversa. Para o Brasil, uma nova reunião faria sentido se surgisse algum ponto de discussão sobre tarifas ou facções criminosas. Esse cenário, no entanto, dependeria de conversas prévias entre os auxiliares dos presidentes. Mesmo sem uma reunião formal, os dois devem se encontrar durante a cúpula, já que o número de participantes é limitado. O G7 é formado pelas 7 maiores economias do mundo. O Brasil não faz parte do grupo, mas foi convidado pelos anfitriões. O técnico Carlo Ancelotti confirmou que Lucas Paquetá e Igor Thiago devem iniciar o amistoso de hoje contra o Egito às 7 da noite em Cleveland, nos Estados Unidos. O lateral Douglas Santos também estará entre os titulares. Ainda em recuperação de lesão na panturrilha, Neymar não viajou com a delegação para a partida. No horário de Brasília, 10h33.
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7: Na CBN Joinville, agora são 10 horas e 39 minutos, 10h39 da manhã desse nosso sabadão, né? CBN Sábado Show, a gente segue por aqui na programação para falar do que rolou de importante essa semana também na nossa programação, recuperando uma entrevista que foi ao ar na terça-feira aqui na CBN Joinville, do programa Brasil-China, de líderes em inovação científica e tecnológica. O André Pereira e o Leandro Ferreira conversaram, né, com os convidados na última terça-feira sobre assunto relacionado a esse intercâmbio, né, entre Brasil e China na questão de inovação científica e tecnológica. A gente recupera essa entrevista aqui na programação do CBN Sábado Show. Você nos ouve, nos acompanha aqui na programação da CBN Joinville.
8: Hoje vamos falar sobre o programa Brasil-China, de líderes em inovação científica e tecnologia, né? Tecnológica, essa parceria aí que tem universidades, entidades aqui do nosso país, nessa também troca de conhecimentos com a China. Recebemos aqui o André Leal, né, que está conosco, o Luiz César Fontana também, mas antes disso, Leandro Ferreira aqui, meu companheiro de conversas cruzadas. Boa tarde, Leandro.
9: Muito boa tarde, André. Boa tarde aos ouvintes. Hoje é um programa que a gente tem muita curiosidade. A gente tem visto a Globo e aqui a NSC em Joinville também trazer muitas reportagens da China, principalmente aos domingos no Fantástico, sobre o que tem de mais novo, moderno, naquela região e o que a gente pode trazer, né, de lá para resolver os problemas que nós temos também aqui na nossa região. Um deles, por exemplo, a questão da mobilidade. Então, eu tô muito curioso para ouvir nossos convidados hoje, para ver, para entender o que esse intercâmbio, digamos assim, técnico, científico, ele pode trazer de melhoria, né, para o ouvinte que nos acompanha, por exemplo, se não hoje, mas daqui a... Certamente esse intercâmbio pode trazer coisas para daqui a 1, 2, 3, 5, 10 anos, a gente não sabe. Vamos saber a partir de agora.
8: Muito bem, então, para isso a gente recebe então o André Leal, diretor de pesquisa e pós-graduação. André, boa tarde.
10: Boa tarde, André, boa tarde, Leandro, boa tarde, ouvintes. É um prazer estar aqui na CBN Diário. A gente teve aí uma oportunidade excepcional, né, de mandar um conjunto, vai mandar um conjunto de alunos para uma missão na China. Então a gente vai contar um pouquinho dessa história hoje aí com vocês, né, juntamente com o professor César Fontana, que vai também contar um pouquinho dessa história.
8: Muito bem, então estamos aqui então também com o Luiz César Fontana, que vai acompanhar os alunos da UDESC na missão na China. É isso, Luiz?
11: Isso. Então, essa missão na China, ela terá início no dia 9 de julho, né, e será por 4 semanas, onde 160 estudantes do Brasil inteiro, né, estarão indo para a China junto com professores de diversas instituições, né. Foram 19 instituições de universidades do Brasil, instituições de ensino e pesquisa, né? E dentre essas 19 instituições, a UDESC foi contemplada, né, com 12 vagas para estudantes, né, para ir nessa missão. Então, vai ser uma oportunidade única para os estudantes, né, uma experiência. São todos estudantes de mestrado e doutorado, né, em diversas áreas. Aí o professor André depois pode colocar melhor quais são as áreas que foram contempladas dentro da UDESC, mas várias áreas tecnológicas, né, que nós estamos enviando os estudantes, né, e certamente trazer um retorno, não só um retorno de conhecimento, da experiência, mas de estabelecer cooperações científicas com as universidades da China.
8: Pois eu acho que até fica curiosidade, né? O que que eles vão fazer por lá? Eles vão participar de oficinas, eles vão frequentar universidades, o que eles vão fazer lá?
11: Então, como são várias áreas, né, área de estudantes da área de computação, de física, química, matemática, engenharia elétrica, engenharia mecânica, ciências materiais, dentre outras áreas e de outras universidades, mas essas são as áreas que a UDESC está enviando estudantes, né, são estudantes de mestrado e doutorado, como o Marcos Florencio, que está aqui, né, estudante de doutorado em ciência e engenharia de materiais. Eles irão, então, lá na China, será dividido por área, né, terão as oficinas gerais, e dentro dessas oficinas terão palestras, seminários. Todos os seminários serão em inglês, né, então, um dos requisitos, os estudantes todos têm que ter proficiência em inglês, né, na classificação isso foi exigido. E eles participarão de alguns experimentos dentro dos laboratórios da Universidade Beihang na China, né, que é uma entre as 10 maiores universidades da China. Então terá essa imersão dentro do que é uma universidade chinesa, o que que se faz, tipo de pesquisa que se faz, né, além de todo o contato cultural, e depois, né, procurar manter essa cooperação.
9: É legal colocar já então o Marcos, né, que é o aluno, né, que vai um dos alunos que vai nessa missão. E ouvi de ti, Marcos, a tua área de atuação, de pesquisa, e o que você espera, o que te motivou, né, a ir para a China, e o que você espera encontrar lá dentro do âmbito do que você já pesquisa.
12: Então, primeiramente, boa tarde, né, a todos os ouvintes. É um prazer enorme estar aqui com o pessoal da CBN, tendo essa oportunidade de expor, né, querendo ou não, esse projeto que é tão importante para o desenvolvimento científico e tecnológico. Atualmente, eu sou aluno de doutorado ali na UDESC, eu trabalho com um projeto de inovação em materiais bioinspirados. No caso, a gente está tentando aprimorar um material que já é utilizado em próteses e em cirurgias até ortopédicas, para que a gente possa aumentar a bioafinidade, biocompatibilidade e até mesmo melhorar, né, a qualidade de vida de um paciente num pós-operatório depois de uma fratura óssea. Então, é um material que ele já é utilizado, mas existem algumas lacunas na ciência ainda que não permitem, né, a gente ter um uso tão elevado na medicina atualmente. Então, o objetivo é a gente tentar dar uma aprimorada nesse material, né, que é o poliácido lático, que inclusive é um polímero biodegradável, que inclusive é um material que, se botar dentro do corpo humano, ele, o corpo mesmo absorve. Então seria um material que não teria tantos efeitos colaterais, diferente de um material metálico que é utilizado em próteses atualmente, como titânio e aço inoxidável. Inclusive, a referência da literatura fala que pelo menos 3% das cirurgias ortopédicas hoje evoluem para infecções gravíssimas. O objetivo é a gente tentar diminuir esse número para aumentar a qualidade de vida de pacientes e a gente ter um pós-operatório que seja um pouco mais tranquilo, né? No aspecto de motivação, por que a China, né? Todo mundo sabe que hoje a China ela é uma líder em inovação tecnológica, e eu acho que no ponto de vista de aplicação, desenvolvimento e principalmente networking, que se faz essa ponte entre alunos, outros estudantes, outros pesquisadores, eu acho que é muito importante essa cooperação científica, porque eu acho que aí a gente planta uma sementinha de novos projetos futuros para mais desenvolvimento e mais cooperação, receber alunos da China, enviar alunos brasileiros para lá, receber professores, até ter esse troca-troca acadêmico que é tão importante, eu acho, no mundo científico.
9: Essa questão do que a China está, né, você falou que ela é uma referência em inovação, tecnologia, especificamente nessa área que você pesquisa, há esse intercâmbio, eu digo, de acesso de documentos, de publicações, de pesquisas por parte deles? Eu digo, você consegue daqui hoje acompanhar em que nível de pesquisa e desenvolvimento eles estão nessa área de prótese ortopédica? Ou essa ida até a China é para também tentar expandir esse, como você já falou, essa conexão?
12: Na verdade, a gente tem não todo, né, mas boa parte do material, né, quando a gente tem um estudo que é relevante para a ciência, ele é publicado em alguma revista internacional. Então, a gente, querendo ou não, tem acesso a esse material, né? A gente consegue ler um artigo, um periódico e tudo mais. Só que a gente estar no laboratório, até para ter a cooperação científica no sentido de, eles têm uma infraestrutura que a gente não tem, mas a gente também tem uma infraestrutura que eles também não têm em alguns pontos. Essa troca que é o mais importante também, né? Porque, querendo ou não, essa cooperação científica, além da gente estar compartilhando resultados, a gente consegue também estar compartilhando todo o maquinário para caracterização desses materiais que são desenvolvidos, né? Que a partir de vários testes é que a gente decide se vai ou não para um estudo mais preliminar, para que a gente possa aumentar e expandir esse desenvolvimento. Então, acho que, além da gente ter o contato com o trabalho e publicações que já são trabalhos que eles já estão criando lá, a gente ter esse contato, essa apresentação para os próprios pesquisadores da universidade é um momento de enriquecimento científico. É muito importante no desenvolvimento do próprio pesquisador como um todo.
9: Legal. O diretor de pesquisa, o André Leal, né?
12: Sim.
9: Eu queria também ouvir, André, nesse ponto que o Marcos falou. O que a UDESC Joinville tem que possa interessar os chineses, digamos assim? Claro que a gente entendeu que foi um edital da CAPES, então isso foi aberto para o Brasil inteiro, mas a UDESC se destacou, né? Com mais de 10 alunos, que eu entendi.
8: Sim, 12 alunos.
9: 12 alunos selecionados. Por que esses alunos foram selecionados? Quais critérios diferenciam a UDESC a ponto de a China também querer trazer essa universidade, esses alunos para lá?
13: Certo. Bom, primeiro acho que é importante destacar que de todas as universidades, né, que teve o maior número de alunos selecionados foi o IMPA, né, o Instituto de Matemática Pura e Aplicada, e depois a UDESC. Então, no Brasil inteiro, né, tem USP, Unicamp, UFRJ, grandes universidades, e a UDESC ficou ali com o segundo maior número de alunos de todas as outras universidades. A que se deve esse interesse da China, que foi o que você perguntou, né? Uma grande parcela desse interesse se dá pela cooperação que já começou há algum tempo atrás com o professor Fontana, né, em contato com um professor na China, que é um dos responsáveis por esse projeto, lá na Universidade de Beihang. Então, já havia uma colaboração entre a UDESC e essa universidade na China. Ela ainda era restrita à área de pesquisa do professor Fontana, mas eles vieram já no Brasil no ano passado para entender um pouco mais o que a universidade tinha para oferecer. Então, eles viram os laboratórios que a gente tem, né? A gente tem laboratórios fantásticos, equipamentos fantásticos, que pouquíssimas universidades do Brasil possuem, né? Por exemplo, a área de engenharia de materiais possui equipamentos que são sofisticados demais, assim, para a universidade não é comum as universidades terem, né? Eles perceberam também que a gente está desenvolvendo pesquisa em áreas que são também de interesse deles, né? Como a parte de desenvolvimento de biomateriais, a parte de a relação da física, por exemplo, com a geração de energia elétrica, né? Hidrogênio verde. Então, eles perceberam que a UDESC está desenvolvendo pesquisa em áreas que eles têm interesses também estão desenvolvendo pesquisa. Então, isso deu esse entendimento de importância de trabalhar em conjunto. E, claro, eles não estão, digamos assim, sendo ingênuos, eles querem também ter os cérebros do Brasil indo para a China para fazer um doutorado, um pós-doutorado. Então também faz parte do processo atrair os nossos cérebros, nossos pesquisadores, para colaborar com eles e desenvolver pesquisa juntamente com eles.
8: Tem bastante pesquisa sobre esses materiais bioinspirados, né? Dá para ver aqui na química. Acho que o Marcos também tem a ver com essa parte. O que isso é importante?
13: Assim, eu vou falar um pouquinho, não é a minha área de conhecimento, né, mas esse é uma área interdisciplinar que, digamos assim, pode resolver uma série de problemas em diversas áreas, né, desde essa que o Marcos comentou, né, mas várias outras áreas, como a parte de geração de energia também pode ter algumas relações a isso. A parte de ciências de materiais aqui na UDESC é muito forte nessa área, né? A China é um dos, talvez, os países mais desenvolvidos em áreas como as ciências físicas em geral, que envolve esse assunto, né? A química, as ciências da terra e agora com a parte de IA. Tudo isso juntando, né? Quer dizer, onde que entra a IA, por exemplo, com materiais bem inspirados, hoje já tem muito projeto que relaciona essas coisas. Então, a visão deles de levar alunos de diversos temas diferentes para contribuir para alguns temas estratégicos que eles entendem, né? Que vão ser aí o futuro do desenvolvimento tecnológico depende dessas áreas centrais e materiais bem inspirados é uma delas.
9: A gente tem ouvido falar muito agora em terras raras e que a China domina essa tecnologia, né, de processar esses materiais. O Brasil ainda está aprendendo a extrair, pelo que a gente acompanha, e a China já sabe utilizar esses materiais e beneficiá-los. A gente tem alguma pesquisa nessa área aqui, ou vocês acham que ainda há um campo para se abrir para pesquisar esse assunto na nossa região, nas universidades?
13: Não sei, Fernando, tem alguma... Assim, a gente não trabalha com a parte de extração desses materiais, né? A gente acaba mais analisando o material e tentando desenvolver materiais não trabalhando na extração. Eu acho que a China é muito forte nisso porque eles têm uma reserva muito grande, né? Talvez a maior reserva, uma das maiores reservas de materiais desse tipo está na China, né? Então, acho que na União Soviética, na Rússia, né? Talvez seja maior, né?
11: Essa questão da mineração, extração e a purificação desses materiais, né? É algo muito complexo, porque muitos materiais, eles têm a proporção que você encontra na mineração é ppm, parte por milhão. Então, você extrair esse material é um processo muito difícil, muito complicado, e o Brasil... Né, ainda as pesquisas no Brasil são incipientes. Então, essa é uma área estratégica também, né, de estudantes que estarão interagindo para ver como é que eles estão fazendo isso e ter essa cooperação, né? A ideia não é simplesmente a gente ir lá e conhecer e tal, né? É buscar como que a gente pode cooperar, como que a gente pode melhorar as pesquisas e como que a gente pode não começar do zero, né? Então, eles já têm processos para fazer a purificação desses materiais, né? Redução de óxidos, que esses materiais geralmente estão na forma de óxidos. Então, esse processo todo, né, também é uma das áreas importantes, né, que a gente vai buscar. Esse é um tema muito importante, né, além de inteligência artificial, transição energética, né, e terras raras, materiais raros.
9: Professor Luiz, como é que você que já tem uma parceria, já conversa com a universidade lá há algum tempo, o que explica, assim, esse desenvolvimento todo que a China tem, que a gente hoje observa aqui no Brasil, a preocupação com as indústrias chinesas, né, que entram com seus produtos aqui, aí o Brasil discute impor taxas para tentar ter a mesma competitividade que a China já tem com seus produtos. Então, como eles chegaram nesse nível de avanço, tanto de pesquisa, quanto de produção e de qualidade do produto, que hoje nos deixa a indústria brasileira preocupada?
11: Essa é uma boa pergunta, uma ótima pergunta. Eu fiz uma pergunta, né, essa mesma pergunta para o professor Dial, que é o nosso parceiro lá, professor na Universidade de Beihang, e a resposta dele não foi uma resposta muito detalhada, mas ele falou o seguinte, ele disse assim, ó, não tem segredo, step by step, né, passo a passo, né? E aí, bom, tem muito investimento governamental, né, muito investimento dentro das universidades, investimento em educação. Hoje, nessas grandes universidades chinesas, todos os estudantes falam inglês, ele não entra na universidade sem saber falar inglês. Então, você, quando está no campus dentro da universidade na China, você se sente como qualquer outra universidade, Estados Unidos, na Europa, né? Não tem problema nenhum com a língua. Então é muito internacionalizado, né? E eles mandaram, eles se prepararam para isso também, né? E aí a outra resposta que o professor Dialdi falou, que o povo chinês é um povo muito trabalhador, né? Eles pegam uma coisa para fazer e eles vão, tocam adiante, né? Até não chegar ao fim, eles não param. Então é uma questão cultural, né? É uma questão, são vários aspectos, não é uma resposta simples, evidentemente, né?
8: Legal. É isso, eles não têm futebol lá também forte, não tem o carnaval aqui, aí
11: apesar, mais fácil. Apesar que eles adoram futebol, né?
8: Mas não sabem jogar.
11: Não sabem jogar. Tem jogadores brasileiros, né? Que
8: estão indo. Foi lá uma febre, uma época, inclusive, que o próprio governo, né, que bancava os clubes, teve forte o dinheiro lá. Agora deu uma parada, acho, na China lá, futebol.
14: Tá fora da Copa, né?
8: Tá fora da Copa. Tem um monte, mas eu acho que não, a China não é um deles.
11: Não. Eles gostam de basquete bastante.
8: É verdade. Tinha aquele gigantesco chinês, o jogador aquele, o Xijiang, acho que era.
14: Busca aí, né?
11: Da NBA.
8: O da NBA, que era gigantesco, 2,20 metros, acho que ele tinha.
14: Ô Marcos, e como é que é pra você, até contar um pouquinho assim da tua trajetória acadêmica, né? Sim. Você que, eu acho que deve ser o auge de um estudante chegar nesse nível de pesquisa, já é mestrado que você tá, né?
12: Doutorado.
14: Já tá no doutorado, quer dizer... passou por várias etapas. Eu acho que pode ser legal você compartilhar um pouco da sua trajetória com um ouvinte que nos acompanha, para saber como você começou e por onde você começou até chegar numa viagem que acho que é o sonho de muita gente, um doutorado fazendo uma pesquisa científica.
12: Então, eu gosto muito de falar sobre isso, né, porque eu sou cria de escola pública, né, eu sou de família aí relativamente, né, não digo família pobre, né, mas uma família que não teve tanta estrutura nesse aspecto de investir em educação e tudo mais. Meus pais eram pessoas super simples, que me orgulho muito disso, obviamente. Sou criado de escola pública, passei no vestibular aqui em Joinville mesmo, na UDESC, fui cursar física, caí totalmente de paraquedas ali, não sabia muito o que me esperava, o que eu ia ter que enfrentar. E eu comecei a me encontrar muito com a matemática, foi algo que fez eu me apaixonar pela área, né? Então eu comecei a estudar física, estudar muito, muito mesmo. E já quando eu estava no segundo ou terceiro semestre da graduação, eu consegui uma bolsa de iniciação científica no laboratório de física de plasma do professor Fontana. Isso lá em 2011, né? E eu fiz iniciação científica em 2011, 2012, 2013, 2014. Aí eu me formei na graduação e pensei, vou fazer mestrado. Me formei em física e pensei, estou fazendo toda uma pesquisa aqui em física de plasma. Na época eu trabalhava mais com desenvolvimento de revestimento para materiais metálicos. E me veio a oportunidade de fazer mestrado, continuei no laboratório sob orientação do professor Abel, né? Abel André Cândido Reco. Fiz todo o meu mestrado ali. Eu cheguei, depois do mestrado, a começar um doutorado lá na UFSC em Florianópolis, mas eu tive que parar por causa de alguns problemas de saúde que eu tive. E eu meio que congelei essa área acadêmica ali por um tempo, fui trabalhar com outras coisas. Durante 6 anos eu fiquei afastado. Mas eu sempre trabalhava e sentia que faltava algo mais na minha vida. Tinha uma lacuna ali que precisava ser preenchida, né? E estava fazendo terapia na época, e a minha psicóloga sempre falava, acho que tem que buscar o que tu realmente ama, tem que buscar o que tu realmente ama. Até que um dia que eu falei assim, eu vou me inscrever no doutorado de volta. Eu, quando eu mandei mensagem para o professor Abel lá no final de 2024, me inscrevi, passei no processo seletivo. Em 2025 eu já comecei, larguei tudo que eu estava fazendo e fui seguir em frente. E eu acho que para mim foi a melhor decisão que eu tive, né? Esse doutorado aí que eu comecei foi agora em 2025. A minha perspectiva era iniciar ele, talvez tentar conseguir algo para fazer uma parte fora do país ou algo nesse sentido, mas a gente sempre tem aquele receio de achar que não está preparado, né? A gente sempre fica esperando a melhor oportunidade, fica adiando, achando que a gente não é capaz, mas eu acho que quando a gente busca, a gente estuda e realmente foca no que você realmente quer, as oportunidades acabam surgindo, igual aconteceu essa oportunidade da China. Inclusive eu relutei para me inscrever para esse processo, porque, não sei, algum falava assim, não vai, talvez tu não consiga, sabe? Aquela coisa, sempre com uma barreira tentando puxar, mas eu levei um empurrão do professor Fontana e ele falou, se inscreve no projeto que vai dar boa.
8: Boa.
12: Então, professor, muito obrigado aí pelo teu...
8: Por isso que é importante fazer terapia, né, Marcos?
12: Também, é importantíssimo,
8: até,
12: né?
8: Até para os pesquisadores aqui do nosso
12: mas,
8: país.
12: Mas assim, eu acho que é muito importante para quem escuta a gente, que às vezes a pessoa pensa, meu, é algo tão distante da minha realidade, Mas não é, cara. Aqui em Joinville a gente tem universidade pública gratuita de qualidade, com vários projetos. O professor Fontana é um professor incrível, está lá sempre te incentivando, não só como orientador, né, mas como professor de disciplina, até como amigo. É uma pessoa que me inspira muito, eu acho que é muito interessante isso. E saber que é possível, né? Se você quer algo desse nível, tipo, ah, quero ir para fora, quero desenvolver novas tecnologias, algo desse tipo, cara, basta tu acreditar. É gratuito, público de qualidade, é só tu pular dentro, se empenhar, obviamente, né, focar e... Muito tende bem. A dar certo.
8: Acho que essa é uma mensagem também que a gente está trazendo hoje aqui desse ensino público de qualidade aqui em Joinville. Obrigado, Marcos. Na próxima, no próximo blog a gente tem outra aluna aqui conosco. Como é que é o nome
15: Larissa?
8: Dela? Larissa. A Larissa vai estar conosco também, trazendo sua experiência. Agora a gente tem que fazer o repórter CB no intervalo e na volta tem mais conversas cruzadas.
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0: sábado, 6 de junho de 2026. Desastres climáticos afetaram 84,5% dos municípios brasileiros entre 2015 e 2024. Ao todo, 1 milhão e 700 mil moradias ficaram danificadas. Os prejuízos somaram mais de 450 bilhões de reais. Os dados são do Adapta Cidades, programa do governo federal lançado no ano passado para apoiar os municípios a desenvolverem planos de adaptação climática. Um levantamento recente do Centro Nacional de Monitoramento e Alertas de Desastres Naturais mostrou que, de 2020 a 2023, a incidência de eventos climáticos extremos subiu quase 223%. O CEMADEM usou como base comparação das ocorrências verificadas na década de 1990. As inscrições para o Exame Nacional do Ensino Médio 2026 foram prorrogadas. O prazo, que terminaria hoje, foi estendido até o dia 12 de junho. A medida ainda vai ser publicada no Diário Oficial da União. O Enem é a principal porta de entrada para o ensino superior público no país. As provas vão ser aplicadas em dois domingos seguidos, 8 e 15 de novembro. Vitória e Fortaleza decidem hoje a Copa do Nordeste. O jogo é no Barradão, em Salvador, com vantagem do Vitória, que venceu a ida por 2-1. Com isso, o time baiano fica com o título se empatar ou vencer. Se o Fortaleza ganhar por um gol, a decisão vai para os pênaltis. Fortaleza chega com desfalques importantes, como Rosseto e Cardona, além de suspensões no meio-campo. No horário de Brasília, 11:02.
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17: Vamos lá então, conversas cruzadas de volta aqui na CBN Joinville, agora 2h36, a gente segue falando sobre o programa Brasil-China de líderes em inovação científica e tecnológica, que vai levar alunos aqui da UDESC, né, aqui de Joinville, para aprender, para trazer conhecimento, agregar conhecimento também lá na China. Por isso hoje recebemos o André Leal, que é diretor de pesquisa e pós-graduação na UDESC, e também o professor Fontana, Luiz César Fontana, que vai acompanhar esses alunos da UDESC na missão na China, também é professor da UDESC. E agora tem uma aluna aqui conosco, a Larissa Clock,
18: isso.
17: Aluna de Química da UDESC. Larissa, primeiro eu queria entender o que leva uma pessoa a estudar Química. Boa tarde.
18: Boa tarde. Alguns falam que é loucura, né? Mas para quem faz é muito amor, né? É gostar muito da área, não tem jeito.
17: Tá bom, eu acredito.
19: Eu tava conversando com a Larissa já no bastidor, ela é engenheira química que faz o doutorado agora, ou mestrado?
18: Sim, doutorado.
19: Doutorado em Química na UDESC, né? E aí é o que trouxe ela até essa parceria que vai levar estudantes da UDESC para a China. Larissa, acho que seria legal se você já pudesse explicar a sua linha de pesquisa, né, no doutorado, que você trabalha e que vai te levar também a buscar esse intercâmbio lá com os chineses.
18: Bom, então, o meu projeto no doutorado, a ideia é a gente trabalhar com algas vermelhas, né, algas marinhas. Então, a ideia é a gente extrair um biopolímero dessas algas marinhas, né, e utilizar ele para fins da área da biomedicina. Então, como curativos dérmicos, como implantes para o corpo, né? Então, como sistemas de liberação de fármacos. Então, essa é a ideia, né? Para a área da biomedicina. Bom, como você falou, eu sou da engenharia química, né? Eu fiz o mestrado em materiais na UDESC e agora eu faço o doutorado em química. E essa área de biomateriais sempre foi a área que tocou meu coração, né? Então, quando eu soube dessa oportunidade para a China, né? Da mesma forma que o Marcos, eu também pensei, nossa, acho que eu não vou ser... Acho que não é para mim, acho que eu não sou capaz. Mas a minha orientadora, sabendo que eu gosto, que eu sempre tive interesse nesse tipo de programa de mobilidade, né? Ela foi lá, me mandou no particular e falou, e aí, vamos? Eu falei, bora, então bora. Daí eu me inscrevi e realmente deu certo. Então, né, a ideia é realmente a gente poder entender um pouquinho mais do que eles fazem talvez nesse sentido lá na China, né? Então, a China sendo um grande produtor de algas, então talvez a ideia é que eles possam ter alguma coisa para compartilhar com a gente também, né? E para a gente poder trazer novas ideias aqui para o nosso projeto.
19: O que acontece, até colocando o professor de novo ali na nossa conversa, o que acontece se uma pesquisa da Larissa se confirmar como viável, se tornar um produto? O que acontece a partir desse momento? Seria, pelo que eu estou entendendo, uma prótese bem aceita pela medicina que vai substituir uma outra e vai ser usada em cirurgias, né? O que acontece se isso se realiza?
8: Bom, essa área tem muitas aplicações tecnológicas, né, e aplicações na medicina, biomedicina. Não é bem minha área, acho que a Larissa conhece mais do que eu sobre isso, mas a questão que você pode, por exemplo, tratar, né, um paciente, né, com um biopolímero, onde você faz um implante e você mantém esse, ele pode atuar como curativo ou como uma prótese, né, e depois ele é absorvido pelo corpo humano. Então não precisa mais fazer a cirurgia para retirar, né, essa prótese ou esse curativo, né, do corpo humano, como tratamento, inclusive para tratamento de doenças mais graves, né, e doenças crônicas, ferida crônica ou até câncer, onde você consegue colocar esse biopolímero com o quimioterápico, né, que ele vai liberando, né, ao longo do tempo, na dose certa, e tu vai tratando o paciente sem, o paciente não precisa estar indo todo dia fazer curativo ou trocar ou tomar o medicamento, né. Então essa é a, e tu consegue, né, dentro do que se busca na medicina, né, uma medicina personalizada, você colocar isso adequado para cada paciente, né? Então, é uma das questões. Mas, se tornando um produto também, né? No caso, a pesquisa da Larissa e qualquer outra pesquisa na UDESC, a UDESC ela tem um centro de inovação tecnológica, onde se incentiva que os estudantes, quando desenvolvem uma pesquisa, isso não fique na prateleira da biblioteca. Isso seja implementado como uma startup, né, uma empresa nascente, e hoje tem muitas possibilidades de financiamento para isso, né? Então, se incentiva muito que tenha esse tipo de conduta, né? Então, o aluno, o estudante, ele já tem isso em mente, né, que a pesquisa dele pode virar um produto. E se virar um produto, isso é muito bom para toda, para a comunidade, para o país, para o próprio estudante, para a universidade, né? É uma coisa que se busca bastante dentro da instituição atualmente.
19: O André, esse ponto que o professor destacou ali, quando transformar esse estudo num produto, isso, a UDESC sendo já uma universidade de referência em tantas tecnologias de desenvolvimento, isso acontece assim? Vocês costumam medir isso, monitorar essa entrega ao mercado, à comunidade?
20: Então, a gente tem, como o professor Fontana falou, a gente tem um centro de inovação, né, que tem procurado desenvolver isso nos alunos. Não é um processo fácil, porque é um processo de digamos assim, de longa maturação para que o aluno incorpore esse pensamento, né? Entre o aluno começar a desenvolver um projeto até ele ter realmente um produto capaz de ser patenteável ou capaz de ser disponibilizado no mercado, não são muitos projetos que acabam virando o produto, mas a gente sempre incentiva os alunos, né? Existe o núcleo de inovação da universidade, ele traz cursos e tem os mecanismos de fazer essa relação, por exemplo, com investidores, com empresas, né, tentando incentivar para que o aluno crie uma startup, para que ela receba investimento, às vezes investimento anjo de outras pessoas, né, da indústria, do setor industrial. Mas é um processo difícil, não é um

0: por parte do governo, né? O governo do estado tem incentivado bastante, tem editais da FAPESC com fomento para esse tipo de desenvolvimento de startups e de pequenas empresas, né? E a gente tem procurado levar isso para dentro da universidade com cursos, com projetos para formação de alunos, e tem visto o resultado, mas é um processo demorado, não é um processo muito rápido.
1: Para vocês que trabalham com isso, né, com essa questão de universidade, quem diria que está na frente hoje nessa nova guerra tecnológica aí? Vocês vão para a China, né? Mas a gente sabe que os Estados Unidos sempre foi o grande expoente, talvez, da tecnologia, né? Vale do Silício, enfim. Quem vocês diriam que está à frente hoje, né, nessa inovação científica?
0: Certo, certo. Isso até teve uma matéria que foi publicada, acho que no Fantástico, há um tempo atrás, né? Que você citou. A China tem crescido uma proporção mais ou menos de 10% ao ano. É um crescimento absurdo. Uhum. Isso se deve muito ao investimento em tecnologia. O nível de investimento em tecnologia que a China fez nos últimos 10 anos é mais ou menos igual ao investimento que os Estados Unidos fez. Hoje, em algumas áreas, a China está à frente dos Estados Unidos. Obviamente na frente, não claramente na frente, mas a gente sabe que eles têm uma tecnologia que às vezes não está disponível para todo mundo, mas que eles têm essa tecnologia. Uhum. Né? Algumas áreas, como essa parte de biocombustível, a parte de química e física, realmente eles são muito fortes, realmente. A parte de IA, eu acho que eles ainda não são o precursor, não são na frente dos Estados Unidos, né? Eles estão brigando, mas tem uma chance muito grande deles passarem à frente aí nos próximos anos. Eles estão investindo muito, né? Até você perguntou, né, aquela questão do que se deve ao sucesso da China. Eles fizeram um investimento em educação que foi, assim, absurdo. Há muitos anos eles vêm investindo muito e de forma consistente, de forma contínua em educação, uhum, em todos os níveis, né, de educação. E acho que esse é um dos, como o professor Fantona falou, não é um único fator que leva ao estágio que a China se encontra hoje, mas eu acho que a educação é um dos pilares do que eles estão conseguindo chegar hoje, num nível de amadurecimento tecnológico, científico, assim, realmente que eu diria que nos próximos 10 anos existe uma chance muito grande da China ser a grande potência mundial na área de ciência, tecnologia e educação.
1: Que é a área que vai dominar, que já dominou, né? De alguma forma, a inovação, a tecnologia é o grande negócio, né? Para as próximas décadas, eu diria.
0: Sim, exatamente.
1: Nos parece, né?
2: Existe uma pesquisa, né? Já é uma pesquisa antiga, que diz que cada real que você investe em tecnologia, em desenvolvimento da tecnologia, em pesquisa, retorna 20 reais. Ou seja, a moeda que for, só estou dando exemplo em reais, né?
1: Sim.
2: Mas retorna 20 vezes. Né? O lucro que você tem em pesquisa. Como o professor André falou, você fazer uma pesquisa e daí sair um produto, não é uma coisa trivial, né? Mas se de cada 100 projetos for desenvolvido um produto, ele já paga toda a outra pesquisa, né? O background que teve de gasto, né? Ele suporta tudo isso. Então, essa é mais ou menos a conta que se faz, né? Inclusive, empresas que investem em startups, eles investem não em uma startup, eles investem em 200, né? Ou até pessoas físicas que investem em startup. Uhum. Porque uma dando certo já paga todo o investimento, né?
3: E aqui a UDESC Joinville, ela é referência nessa parte de tecnologia já há muito tempo, né? Eu estava vendo um dos alunos, ele vai por esse tema de pesquisa, IA, modelo de IA de grande escala e agente inteligente, enfim, exatamente o tema que a gente está falando aqui. Como é que a UDESC, ela tem fomentado esse campo? Porque é o que todos querem, né, André, hoje, entender ou ter esse diferencial na inteligência artificial, assim, modelo, sistema, prompts, agentes. Como é que está essa discussão ali dentro da UDESC e como é que esse representante aqui vai para a China?
0: Certo. A gente tem procurado investir bastante nessa parte de IA. São equipamentos muito caros e que não são de fácil operação, no sentido de colocar eles em operação, né? Uhum. Especialmente porque tem um consumo energético muito grande, né? Para alguns equipamentos, para que eles sejam refrigerados, isso tem que ser refrigerado a água. Né, pelo nível de energia que eles dissipam, que eles gastam, às vezes eles superaquecem, então tem que ser refrigerado a água. Então, não são projetos simples de serem executados, de serem disponibilizados. A gente tem um laboratório aqui no Centro de Ciência Tecnológica, na UDESC, em Joinville, chamado LP2D, que é um laboratório de processamento paralelo, sistemas distribuídos, que tem investido nessa área, né, também de inteligência artificial. Temos professores como o professor Parpinelli, que a gente costuma fazer citar ele é uma referência aqui em Joinville na área de inteligência

0: artificial. Ele também tem vários projetos com empresas grandes em Joinville, como ArcelorMittal, Tupi, enfim, acho que a própria Unimed, se não me engano, ele tem projeto em parceria, ou já teve projeto em parceria. Então, é uma área de... Ainda tem muita coisa para ser feita, a gente ainda não tem o equipamento que gostaria de ter, mas a gente já deu os passos iniciais, a gente criou uma comissão de inteligência artificial que está discutindo como é que nós vamos evoluir, como é que equipamento que nós vamos comprar, porque assim, é uma estratégia, né? Tem que comprar o equipamento correto. De um ano para o outro, a tecnologia muda, e se tu comprar o equipamento errado, ele vai ficar obsoleto em 5 anos.
1: Para fazer o edital lá, a licitação... Já no outro ano já...
0: Tem que comprar rápido e tem, assim, a concorrência é muito grande.
1: Aí eu imagino que tem uma dificuldade para vocês, né? Com uma universidade pública, né?
2: Sim,
1: tem essa questão...
2: mais morosas.
1: As coisas são um pouquinho mais... São um pouquinho, não. São bastante mais devagares, né?
3: Pro ouvinte entender, o que é um equipamento desse? Porque o ouvinte, qual que é a realidade?
1: É um computador?
3: O ouvinte...
1: Data center?
3: O ouvinte usa IA no celular, né? Ele pergunta ali e responde.
1: Ou faz uma
3: para os alunos da UDESC em Joinville, que estão ali estudando esse tema, e aliás é uma universidade de referência na ciência e tecnologia, que equipamento que você precisa oferecer para os alunos?
0: Certo. Bom, não é a minha área, né, provavelmente dita, talvez, então se eu falar uma bobagem, o ouvinte me perdoe, né, mas a ideia é assim, tem dois níveis de usuário, né, tem o usuário que simplesmente pede respostas para a inteligência artificial, né, para um sistema ali de inteligência artificial, que não é o caso do nosso desenvolvimento principal. O que a gente quer é desenvolver modelos para encontrar respostas, para poder fazer a pesquisa. Então, isso precisa de um conjunto muito grande de núcleos de processamento, né? Geralmente, isso são placas de vídeo dedicadas com quantidade muito grande de processamentos, de núcleos de processamento, equipamentos aí na faixa de R$400 mil o mais barato, cada um, e para ter um sistema que funcione, assim, atender um nível de um projeto complexo, a gente precisa na ordem aí de R$10 milhões, mais ou menos, para montar um conjunto dessas placas todas, para poder ter volume de processamento para conseguir calcular em tempo que dê a resposta, né? Hoje, por exemplo, para fazer algum projeto com um computador comum, talvez demoraria 5, 10 anos para chegar numa resposta para um problema muito complexo. Com IA vai chegar em 15 minutos, talvez 20 minutos, uma resposta. Então, esse é o nível de projeto que a gente tem tentado trazer para a universidade nesse campo da IA, né? Mas a gente ainda tem que avançar bastante nesse sentido.
3: Acho que para aproveitar que a Larissa ainda no estúdio com a gente na reta final do programa, o que uma pesquisadora de doutorado faz no dia a dia na universidade? Ela fica lá testando molécula. É porque você falou ali, né, que vocês estão estudando algas vermelhas para formar um material que seja melhor utilizado na medicina. E lá na China também, como é que vai ser o dia a dia?
4: Bom, o nosso dia a dia aqui, principalmente, é muita leitura, né? Então, a pesquisa, na verdade, ela é um quebra-cabeça. Então, cada um faz um pouquinho e no final a gente tem realmente um grande projeto sendo desenvolvido. Então, não é o meu projeto, né, que dá grandes resultados, mas cada um faz um pouquinho, né? Então, a primeira coisa de uma pesquisa é a gente realmente entender o que o mundo já fez sobre isso, né? Então, encontrar as lacunas, encontrar onde a gente consegue encontrar ainda brechas que façam sentido a gente pesquisar em cima ainda. Então, o início é muita leitura, né? Eu tô no segundo ano do doutorado, então... agora eu estou começando mais a parte laboratorial, mas até agora foi muita leitura, realmente a gente situar do que está acontecendo, né? Então, agora, esses primeiros passos no laboratório são testes iniciais, né? Então, a gente realmente vai lá, colhe o material, né? Foi bem divertido, inclusive, a gente ir lá realmente colher a alga. Agora, começar os primeiros testes, né? Começar as primeiras extrações, começar as primeiras caracterizações, indo para ver o que a gente tem ali naquele material, porque, como a gente está falando de uma alga, né? É um ser vivo, então a gente tem variações ali no material, né? Então, realmente, fazer essas primeiras análises, começar a entender. E, como você falou da China, né? Eu realmente ainda não tenho conhecimento de como eles trabalham com esse material lá. Isso, justamente, é um dos pontos mais interessantes, é o que mais está me chamando a atenção para a gente entender como é que eles estão trabalhando com esse material lá, né? Se é da mesma forma que a gente está trabalhando. Então, entender em que passo eles estão, né? Em que momento eles estão trabalhando com esse tipo de material lá, né?
3: E, ao mesmo tempo, imagino que esse tempo no doutorado, a gente falou aqui sobre talvez virar um produto, esse material ou não, mas para sua carreira, como é que é a relação com o mercado também? Ao mesmo tempo, você está adquirindo mais uma formação, né? um doutorado. Então, como é que o mercado enxerga uma engenheira química com doutorado aqui em Joinville?
4: Bom, eu vejo que a área de pesquisa, né, ela ainda tá crescendo na nossa região, né? Então, muitas empresas, a gente vê dessa área, né? Eles têm o seu grupo de pesquisa ali, mas ainda são grupos pequenos, assim, né? Que a gente vê de pesquisa. Mas o fato da gente ter esse processo, né? De universidade, mestrado, doutorado, né? A gente, na verdade, o que a gente faz no mestrado e no doutorado é isso, é pesquisar, né? É se aprofundar nessas metodologias de busca do que está acontecendo no mundo, aprender a pesquisar, aprender a desenvolver as coisas. Então, isso é bem visto pela indústria, né? Porque eles precisam de profissionais que saibam, né, fazer essa parte, fazer essa busca no mundo e saber, né, a parte laboratorial para poder desenvolver novos materiais, melhorar os processos deles, né?
1: Uhum. Para a gente ir caminhando, acho que é legal falar um pouquinho da UDESC mais geral, assim, né? O que a gente tem de graduação, até para daqui a pouco alguém que esteja nos ouvindo, que esteja pensando daqui a pouco fazer um curso, ter essa ideia, né? Ter daqui a pouco esse estalo para ir também para a UDESC, que talvez acho que o André é o mais indicado.
0: Certo, meu xará, André.
1: Os Andrés.
0: Eu vou começar falando dos programas de pós-graduação que a gente tem, porque a gente está com inscrições abertas agora, uhum, né? Então, a gente tem 9 programas de pós-graduação aqui no campus de Joinville, né? Todos cursos gratuitos e com bolsa, ou seja, o aluno entrando no mestrado ou no doutorado, ele pode receber bolsa, uhum, e não paga nada pelo curso, né? Hoje nós temos 9 programas de pós-graduação em ciência e engenharia de materiais, computação aplicada, engenharia civil, engenharia elétrica, engenharia mecânica e materiais, ensino de ciências, matemática e tecnologias, física, matemática, química, são esses os cursos. Como eu falei, todos eles estão com inscrições abertas, cada um deles tem uma data, um prazo para fazer inscrição, né? Mas é um momento interessante aí do pessoal, né, acessar a página da UDESC aqui em Joinville e conhecer. Nos cursos de graduação, a gente tem 8 cursos de graduação, vamos ver se eu não me esqueço de nenhum deles, né? Começando pelo meu, que é engenharia elétrica, que é mais fácil de lembrar, engenharia elétrica, engenharia civil, engenharia mecânica, engenharia de produção e sistemas. Depois nós temos ciência da computação, tecnólogo em análise e desenvolvimento de sistemas, licenciatura em física, licenciatura em química, licenciatura em matemática. Acho que são esses os cursos, né? Assim, tivemos, acho que, eu não sei se o vestibular já foi vestibular de inverno ou se é por esses dias, eu não lembro exatamente da data.
1: Eu acho que ainda não foi.
0: Eu acho que é por esses dias agora também o vestibular.
1: Meio do ano aqui.
0: É do meio do ano.
1: E depois tem no...
0: Depois tem no final do ano para o ingresso no ano seguinte.
1: Maravilha, mas também informações todas lá na página da UDESC, no site da UDESC,
0: sim,
1: tudo por
0: sim,
1: lá, né?
0: Todas as informações na página ou da UDESC ou aqui da UDESC em Joinville, uhum, do CCT, né? Lembrando que todos os cursos de graduação também são gratuitos, são cursos reconhecidos pelo MEC com nota, alguns deles com nota 4, 5. Aliás, não posso deixar aqui de falar, nós tivemos na última avaliação da pós-graduação, nós tivemos 2 cursos de pós-graduação que foram receberam nota 5, que é uma excelente nota, uhum, né? Então, tivemos o curso de ensino de ciências, matemática e tecnologia, né? E agora, mais recentemente, o curso de pós-graduação, não, o programa de pós-graduação em engenharia civil também teve conceito 5, o que muito nos orgulha na universidade.
1: Muito bem, pessoal, obrigado pela presença, são sempre bem-vindos aqui, até para a gente falar um pouquinho de UDESC, que eu acho que é importante aqui, porque às vezes o pessoal só lembra das universidades particulares aqui em Joinville, acho que já é até cultural, então é legal trazer vocês aqui para a gente falar um pouquinho da UDESC também.
2: Eu posso dar uma, a Larissa, né, respondeu sobre a questão de pesquisa. A UDESC desenvolve muita pesquisa em parceria com empresas também, hoje. Uhum. Então, muitas das pesquisas são feitas em parcerias com empresas, né, num assunto que é de interesse da empresa, e depois o doutorando ou o doutor depois vai trabalhar na empresa, desenvolver, né? Isso é um aspecto muito importante para elevar o nível dos nossos produtos, a produção e a qualidade do que é produzido no Brasil.
1: Muito bem, é isso então. 2h58, agradecer o André Leal, agradecer também o professor Luiz César Santana, a Larissa e o Marcos que estiveram conosco, o Leandro.
3: É isso aí, fechamos. Aprendemos muito, né, com esse programa
1: com
3: aí.
1: Certeza.
3: Vamos torcer pela missão ser de sucesso. Depois, na volta, a gente quer saber aí o que aconteceu.
1: E traz uns chineses também para cá. Pra gente conversar.
2: A ideia é essa, esse intercâmbio, né? Já teve um professor da China aqui na UDESC, ele ficou 3 meses como professor visitante, né? A ideia é professores irem para a China ficar como visitantes e esse intercâmbio de estudantes também, né? Depois estudantes da China virem para cá.
1: Muito bem. Só fazer errata, Yao Ming era o jogador de basquete, tá?
3: Boa.
1: Minha produção aqui me corrigiu. Fechou, pessoal? Obrigado.
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16: Na CBN Joinville, agora são 11 horas e 36 minutos, 11h36, manhã de sabadão, né? De muito sol aqui em Joinville. 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
16: Seguindo por aqui na programação da CBN Joinville, hoje também é a abertura da Primeirona Joinvilense. Sábado bonito de sol, né? Hoje tem Cercos e América a partir das 3h15 da tarde lá no Campo das Cercos, no estádio José Paulino Vieira, no bairro Costa e Silva. Tem também a CM Estacaville Panágua, às 3h15 no Ernestão. No domingo também, lá no Pará, o Pará recebe a equipe do Piraberaba no estádio Papagaio, no bairro Boa Vista, e a Aviação joga lá no estádio Ouro Verde, no bairro Vila Nova, contra a equipe da Serrana. E por fim, a Serbi, jogando no estádio Giuseppe Tomelin, amanhã às 3h15 no Itinga, contra o NBFC, e o Palmeiras, lá no estádio Dagoberto Campos, o Palmeiras, no bairro Vila Nova, recebendo a equipe do Caxias. São as primeiras partidas da Primeirona Joinvilense.

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1: Na CBN Joinville, a gente segue por aqui na programação do CBN Sábado Show, recuperando um trecho de um bate-papo que teve essa semana na programação do CBN Joga nas 11, com o Hector Jacques, que é um dos diretores da Liga Joinvilense de Futebol, que traz detalhes de como vai funcionar a primeirona joinvilense nessa temporada. São 12 equipes, é um regulamento bastante diferente, tá, gente? São 11 rodadas na primeira fase, as 8 primeiras equipes avançam a fase mata-mata. O primeiro pega o oitavo, o segundo pega o sétimo, o terceiro pega o sexto e o quarto pega o quinto colocado da primeira fase. É só um turno a primeira fase. Aí o nono pega o décimo segundo e o décimo pega o décimo primeiro no mata-mata do rebaixamento, em que as duas equipes que perderem esses mata-matas estão rebaixadas para a segundona. E aí as 8 primeiras vão disputar até o final quem será campeão em jogos de ida e volta, né? O empate predominando, a decisão vai para os pênaltis. Participam esse ano da primeirona ACM Estacaville, aqui por ordem alfabética, tá, gente? ACM Estacaville, América, Piraberaba, Cercos e Caxias, Aviação, CBNB, Pará, Panágua, Palmeiras e Serrana são as equipes que vão participar da primeirona essa temporada. A Cercos é a atual campeã. E no CBN Joga nas 11 dessa semana, na quarta-feira, o Hector conversou com o J. Deschamps, com o Casagrande. A gente recupera um trecho dessa entrevista aqui na programação do CBN Sábado Show.
2: E no fim de semana também tem uma cobertura para lá de especial da competição mais charmosa do futebol não profissional de Santa Catarina, a nossa primeirona joinvilense, remodelada. Primeirona joinvilense começa nesse fim de semana. Sábado são 2 jogos e no domingo são mais 4 partidas, tá? Para essa nova etapa e nova temporada da primeirona. Para você anotar na agenda, sábado, 3:15 da tarde, a atual campeã Cercos, lá no Costa e Silva, enfrenta a equipe do América, sábado, 3:15.
3: Jogar, sim.
2: Baita de um jogo, a CBN vai acompanhar. Também no sábado, 3:15, no Ernestão, a ACM Estacaville manda o seu jogo diante da equipe do Panágua. São os 2 jogos de abertura aí dessa primeirona joinvilense na temporada 2026. Aí no domingo a gente tem Pará e Piraberaba, às 3:15, lá no estádio do Papagaio, no bairro Boa Vista. Sensacional a estrutura lá do bairro Boa Vista, voltando a receber jogos, né, da primeirona joinvilense.
3: Raiz demais.
2: Pará e Piraberaba no Papagaio, no Boa Vista, às 3:15 da tarde. Também às 3:15 de domingo, lá no Ouro Verde, no Vila Nova, tem a Aviação e Serrana.
3: Lá é tapete, tá?
2: A nossa Aviação jogando lá no bairro Vila Nova. Já desfilou seu futebol por lá?
3: Não? Lá é tapete, lá é tapete. O Vila Nova, aliás, com bons gramados, hein? Não só o Ouro Verde, ali, né? O Palmeiras também, muito bom gramado.
2: Sensacional. Mas nesse aqui você já brocou, não?
3: Não, gol não. Já joguei, mas nunca fiz gol.
2: Aviação e Serrana, portanto, lá no Ouro Verde, no Vila Nova, domingo às 3:15. No mesmo horário, no Giuseppe Tomelin, tem Serbe e NB, lá no bairro Itinga. E no Vila Nova, no domingo, no estádio Dagoberto Campos, tem Palmeiras e Caxias. No, a casa do Palmeiras, portanto, lá no Dagoberto Campos, também no Vila Nova.
3: Lá no Palmeiras, né?
2: Palmeiras e Caxias, baita de um jogo lá no Palmeiras, então, jogos da primeira rodada da primeirona joinvilense de futebol. Pra gente falar um pouquinho mais sobre isso, vamos conversar agora por aqui com o nosso grande Hector Andrew Jacques Lisboa, o homem com o nome mais interessante, para não dizer outra coisa, viu, seu Roberto Casagrande?
3: Um dos grandes do esporte catarinense.
2: Dos grandes aí do futebol catarinense, futebol nacional também, árbitro CBF, árbitro assistente CBF, vira e mexe, tá batendo Brasileirão aí. E é um dos caras que fazem engrenagem, né, do futebol amador rodar aqui em Joinville. O Hector, gentilmente nos atendendo aí com todo o timaço da Liga Joinvilense de Futebol. Hector, primeiro lugar, bom dia, bom falar com um amigo aqui na CBN, tudo bom, meu irmão?
4: Bom dia, Jota. Bom dia a todos os ouvintes da CBN. Vamos lá, vamos falar de primeirona.
2: Pois é, mais uma temporada chegando aí. Como é que a Liga Joinvilense já tem projetado, né, Hector? Mais uma temporada para a nossa primeirona 2026.
4: Inicia nesse sábado, abertura tradicionalmente com a equipe atual campeã, que é a Cercos. E esse ano com grandes novidades, né? A principal é evidente, que são 12 clubes participantes. Então, primeirona Pro Rim 2026, esse ano vai ser a maior primeirona de todos os anos.
2: Aliás, para explicar, né, com esse incremento aí de mais equipes, Hector, muda aquele sistema de disputa, né, que a gente teve ano passado de 2 grupos, agora primeira fase, todo mundo contra todo mundo, turno único, passando os 8 primeiros para o mata-mata, é isso?
4: Exatamente. Formato totalmente diferente. 12 equipes, todas jogam contra todas, né? Um turno único. E aí a gente tem uma segunda fase de mata-mata. Quartas de final e de volta. E também uma eliminatória do descenso, com ida e volta. Então, ou seja, da primeira fase, 11 jogos, mais dois jogos desse mata-mata de descenso e quartas de final, todos os clubes vão jogar. Então, são garantidos aí para cada equipe, ao invés do ano passado, que era um mínimo de 9, esse ano cada equipe vai jogar pelo menos 13 partidas.
2: Ficou bom demais.
3: Ô Hector, bom dia, aqui é o Casagrande falando. Do que foi a primeira ano do ano passado, o que vocês esperam que se mantenha para essa temporada, né? Que por mais que a gente teve uma Circus, acho que investindo muito mais que os outros, mas foi um campeonato muito equilibrado até certa parte, né? O que do ano passado vocês esperam que se mantenha para esse ano, o Hector?
4: A novidade, a gente vai estar publicando o regulamento num prazo aí de 24 horas. A novidade é realmente um protocolo de entrada. A gente vai ter hino nacional, hino do estado de Santa Catarina em todos os jogos, música de entrada, tema, igual futebol profissional no estado. A gente aumentou o número de bolas obrigatórias, né? Todas as partidas, não vai ser o caso agora no inverno, mas ali a partir de setembro, a gente sabe que Joinville é muito quente, todas as partidas vão ter parada técnica obrigatória acima de 28 graus. Outra questão também, a gente vai limitar o número de profissionais de imprensa por clube. A gente tinha agendado uma reunião já da imprensa para o início da competição, não conseguimos executar até em virtude de algumas viagens profissionais minhas, mas nesse mês a gente vai fazer, já nas próximas semanas, uma reunião com a imprensa, algo inédito para a Liga Joinvilense de Futebol, e porque a gente sabe que tem muitos interessados. Hoje a gente tem cadastrado na Liga mais de 50 fotógrafos, provavelmente a gente vai ter 4, 5 equipes de transmissão, a gente tem a transmissão exclusiva na CBN e na rádio.
2: Aí, ó.
4: Então assim, a nossa ideia é profissionalizar. A gente sabe que os clubes têm poucos recursos, né? Então, o desafio da Liga sempre é valorizar a competição dentro das nossas limitações, que são muitas. Por exemplo, o cenário ideal é que fosse só o jogo de abertura no sábado, entre a Cercos e a América. Mas a gente vai ter no mesmo horário um jogo lá no Ernestão, né? Que é o jogo do Estacaville, que vai mandar jogos lá contra o Panágua. Hector, por que dois jogos no mesmo horário? É o que a gente tem de disponível de campo para executar a partida. Então são as dificuldades que a gente encontra ainda no futebol amador, e o que não é errado também, a gente tem abertura de campeonato brasileiro com jogos antes, né? O jogo de abertura depois, então assim, não vem ao caso. Mas a novidade realmente é o número de equipes, né? Você comentou, Casagrande, da Cercos, né? Que investiu muito, mas tem muitos clubes que investem, né? Esse ano com 12, a gente sempre tem 7, 8 clubes que montam o elenco e se preparam para disputar o título. É a única competição do estado de Santa Catarina de futebol amador que não tem dois ou três favoritos. Em Joinville sempre chegam para disputar até as quartas finais 6, 7 times. Então, assim, é um campeonato muito, mas muito disputado, né?
2: E queria pegar um gancho da tua fala anterior aqui, Hector, em relação à estrutura, né? A limitação de estádios e tudo mais. Como é bacana, né, a gente olhar para a tabela aqui, né? Pegando o exemplo só dessa primeira rodada, a gente tem a volta aí de alguns estádios, né, ao radar da primeirona, o estádio do Papagaio no Boa Vista recebendo o jogo do Pará, o Ouro Verde lá no Vila Nova da Aviação, o próprio Palmeiras lá no Vila Nova também, alguns estádios aí de muito tempo, já de muita história também no futebol amador, voltando a aparecer na primeirona, acho que ganha e ganha ainda mais, né, esse charme da nossa primeirona joinvilense, né, Hector?
4: Com certeza, o objetivo, o futebol a nível não profissional, a gente sabe que é paixão, né? E muitos clubes encaram ele de forma profissional, mas o objetivo é entretenimento, é levar o futebol, levar a primeirona para todos os bairros. Esse é o nosso objetivo. E aí, como tu mesmo mencionaste, estádio do Papagaio, no Boa Vista, né? No Vila Nova com dois campos esse ano, né? Uhum, lá no Ouro Verde, no Palmeiras do Vila Nova. Então, assim, é a democratização do futebol, né? Ah, perde-se também, né? Eu vi o pessoal comentando essa semana na rádio, na CBN, que o Juventus foi rebaixado, não tem um jogo no Iririú ali, mas isso é parte do futebol. É do jogo, a gente vai ter essa alternância, e eu não tenho dúvidas que vai ser a maior primeirona aí dos últimos anos.
3: Ô Hector, sobre a arbitragem, né? A gente viu na última temporada árbitros que esse ano frequentam o circuito profissional, como o Sinésio, também o Cidral, acho que apitou algum jogo, ou foi quarto árbitro, enfim. E também uma mescla com os jovens árbitros, né, como o próprio Alisson, enfim, alguns outros. Para essa temporada, essa dinâmica vai se manter? É, dá oportunidade para quem está começando, mas também manter a experiência dos que já tem cancha?
4: Sim, sim, é um desafio gigantesco, né, Casa Grande? Porque a gente antes precisava de 5 árbitros e 10 assistentes para cada rodada. Agora são 6 árbitros e 12 assistentes, né? E bem como tu falou, a gente já tinha batido todos os recordes de arbitragem na história da Liga Joinvilense, com o trio CBF, que sou eu, o Diego e o Diogo, uma árbitra FIFA, que é a Charlie, e esse ano ainda teve o ingresso do Sinésio. Muita gente já achava que o Sinésio era árbitro CBF, mas o Sinésio ingressou somente agora. Mérito na carreira, desempenho, ele está aí dos melhores árbitros do estado de Santa Catarina. E assim, é muito bom para a Liga, sim, mas pode acontecer de uma rodada de estar todo mundo viajando. Esse ano, pela primeira vez na história, viajamos também para Goiânia, eu, o Diego e o Diogo no mesmo jogo da Série C.
2: Que legal.
4: É Anápolis e Inter de Limeira. E assim, uma viagem dessa, a gente está indisponível no final de semana. Não tem tempo hábil para te voltar, retornar. Então é uma preocupação para a Liga, né? A gente tem novos talentos, tem 4, 5 árbitros que devem estrear na primeirona, tem mais um grupo de 10 árbitros que sempre trabalham na primeirona, tem o Alisson, como tu mesmo mencionou, um árbitro que estreou no futebol profissional semana passada num jogo Metropolitano e Juventus, um jogo grande.
3: Jogo,
4: né?
3: Bem. E apitou bem o jogo.
4: E apitou bem o jogo, então assim, a arbitragem nossa é muito qualificada, mas a gente sabe também que tem muita pressão, porque realmente futebol é a nossa paixão nacional.
2: Né?
1: Tá aí um trecho, né, da conversa que foi ao ar a semana na programação da CBN Joinville. Quem quer ouvir a entrevista completa, tá disponível no nosso YouTube, o YouTube da CBN Joinville, esse bate-papo com o Hector Jacques, que é um dos diretores da Liga Joinville de Futebol, que tem a abertura, portanto, da primeirona nessa tarde lá no José Paulino Vieira. De forma oficial será lá, né, o jogo do atual campeão, que é a Cercos, recebendo o América, clube tradicional da nossa cidade. O América que foi ano passado, né, subiu da segundona para a primeirona, retornando à elite. Agora 11 horas e 56 minutos.
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1: Agora são 11 horas e 59 minutos, encerrando por aqui a programação do nosso CBN Sábado Show, agradecendo a sua audiência e lhe convidando novamente, tá? A partir das 3 da tarde estaremos ao vivo aqui na programação da CBN, com Enquanto a Bola Não Rola, direto do Centro Eventos Carl Hansen para a JEC e a equipe do Jaraguá Futsal, jogão de bola que você vai acompanhar aqui na CBN Joinville, Liga Nacional de Futsal. Um abraço.
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0: O ex-governador de Goiás, Ronaldo Caiado, do PSD, negou a construção de uma aliança com o ex-governador de Minas, Romeu Zema, do Novo, para a disputa presidencial deste ano. Ele disse que ambos manterão as próprias candidaturas. Em entrevista a um podcast, Caiado também repetiu a tese de que eles dois e o senador Flávio Bolsonaro, do PL, deverão estar unidos para ganhar a eleição do PT. No horário de Brasília, 12:03.
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1: Meio-dia, 4 minutos. Muito boa tarde para você. Seja bem-vindo e bem-vinda ao Revista CBN deste sábado, 6 de junho de 2026. Por que ela está tão animada? Por que ela está apresentando assim o programa tão animada hoje? Porque estou de volta de férias. Meninos e meninas, quantas mensagens eu recebi de vocês ao longo desse mês. Eu me prometi ficar quietinha, em descanso, em silêncio. Então eu recebi muitas mensagens, agradeço o abraço que vocês me deram mesmo de férias. E estou de volta para mais uma temporada do Revista CBN. Agora a gente tem muita coisa bacana para repercutir com você. Na véspera de Copa do Mundo, muita coisa acontecendo. E eu quero a sua participação aqui no Revista CBN de hoje. De que parte do mundo você acompanha o Revista CBN, a nossa revista radiofônica do Brasil, do mundo? Você manda mensagem para a gente aqui. O e-mail é o petri@cbn.com.br. Você também participa comigo pelo WhatsApp da CBN, 11 999 11 9981. E claro, pelas redes sociais. Eu ainda não deixei minha foto destaque aqui no Instagram, mas vou deixar nos próximos minutos, nos próximos instantes, a fotinho aqui para você poder comentar e participar do Revista CBN de hoje. Você, e aí, como é que foi o seu mês de maio? Já estamos aí em junho, véspera de Copa do Mundo. E eu quero contar para vocês, quero deixar um trechinho para vocês do que eu tô acompanhando aqui nesse giro de Copa do Mundo.
2: Minha brava, gente, chegou a tão esperada hora. A estreia do Brasil na Copa do Mundo.
3: Será que esse time que saiu das mãos de João Saldanha, hoje aqui ao meu lado como comentarista, para a liderança do agora técnico Zagallo, está pronto para brigar pela taça.
1: Eu tô eletrizada com essa história de Copa do Mundo, essa historinha aí de Copa do Mundo. Eu saí do retiro de yoga e meditação e caí no seriado, né, na série da Netflix de Copa do Mundo. Tô assistindo com os meus filhos. A gente tá... A gente está acompanhando tudo isso nessa véspera de Copa. Eu assisti com as crianças, com os meus filhos. Até comentei sobre isso no CBN São Paulo, né? Desses últimos 2 dias que eu estava aqui no ar. E que interessante, né? A gente poder acompanhar com obras do audiovisual e reconstruir essa história tão importante dos jogadores, esses heróis, num futebol tão diferente, né? Que a gente tinha aí na Copa de 70. Muito, muito legal a gente poder acompanhar com as crianças, ver outros ídolos, né, que o Brasil já teve e fazer esse esquenta para a Copa do Mundo que começa logo mais. E a gente vai estar aqui acompanhando a nossa programação, inclusive da CBN, com os nossos a nossa equipe de esportes acompanhando o esporte e a Copa do Mundo. Você já assistiu a série da Copa? Conta pra mim, essa tá na Netflix. A gente vai falar sobre isso aqui no Revista CBN de hoje, amanhã também. E me conta o que você tá assistindo, o que você tá acompanhando, eu quero saber. Hoje, além disso, além de falar de Copa do Mundo aqui no Revista CBN, eu tenho também convidados. Hoje o Urian Fantelli vem ao vivo comigo aqui no Revista. Também eu trago Luiz Felipe Pondé, o filósofo Luiz Felipe Pondé. Por que a guerra? Ele vai comentar aqui comigo a respeito do livro que está lançando. Einstein pergunta, Freud responde e Luiz Felipe Pondé comenta. Textos integrais de Einstein e Freud. E o Pondé vai contar um pouquinho para mim sobre esse livro que está sendo lançado pela editora Amarilis, Imperdível. Hoje também eu trago aqui para você no Revista CBN a modelo e artista plástica Cláudia Liss. Ela que foi um dos grandes nomes da moda. Top model, precursora, né, essas novas gerações de modelos. Cláudia foi uma das primeiras, né, que a estampar dessa forma, né, as capas de revista. E hoje ela, como artista plástica, vai contar pra gente como é que foi essa virada na vida dela, essa dedicação às artes. Hoje eu vou bater um papo aqui, tomar um café com Cláudia Liss no Revista CBN. A gente também vai falar sobre saúde, Feira do Livro, destaques de cultura com Paula Jacobi e também com Janaína Barros. E claro, a sua participação aqui é sempre muito, muito, muito importante. Você manda a sua mensagem para cá no e-mail petri@cbn.com.br. Você participa comigo também, como eu disse, pelo Instagram, no @petriachaves. Em instantes, vou deixar minha foto aqui para você poder comentar no programa de hoje. E você também participa comigo no 11 999 11 9981, WhatsApp da Rádio CBN. Agora 12:09, essa edição de sábado do Revista CBN, dia 6 de junho de 2026.
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0: Iniciamos o nosso giro com Brasília. Repórter Ana Carolina Tomé com a gente. Ana, boa tarde.
1: Boa tarde, Pétria. Boa tarde aos nossos ouvintes. Após diversos adiamentos e um pedido de vista, a CCJ da Câmara deve votar na próxima terça a admissibilidade da proposta de emenda à Constituição que trata da redução da maioridade penal de 18 anos para 16 anos. O relator da PEC é o deputado Coronel Assis. No parecer, ele alega que as regras da ONU sobre os direitos das crianças e de adolescentes proíbem apenas punições consideradas cruéis, degradantes, prisão perpétua e pena de morte para pessoas que cometeram crimes antes dos 18 anos. O texto segue uma proposta do deputado federal Capitão Alden, que prevê a responsabilização criminal de adolescentes entre 16 e 18 anos em casos de crimes hediondos e outros delitos considerados graves. Pela proposta, Petra, antes da aplicação da pena, seria necessário avaliar se o adolescente tinha compreensão do crime cometido. O texto também determina que jovens condenados cumpram penas em locais separados dos adultos. Hoje, lembrando, adolescentes maiores de 16 anos que cometem infrações graves estão sujeitos a medidas socioeducativas com a internação que pode durar no máximo 3 anos. A deputada Talíria Petroni, do PSOL, disse que os parlamentares que são contra a proposta vão trabalhar na casa para derrubar a PEC.
2: Mas é mentira que reduzir a maioridade penal vai deixar as pessoas mais seguras. Para enfrentar as organizações criminosas, a gente deve sufocar financeiramente essas organizações, perseguindo o dinheiro que as sustenta. E nesse sentido, então, a gente vai trabalhar muito para retirar de pauta. Caso não consigamos, vamos trabalhar para obstruir e avançar com as agendas que importam para o Brasil.
1: Por outro lado, o relator Coronel Assis diz que os deputados que defendem a proposta estão confiantes, pois na avaliação dele já há maioria de votos para avançar com a PEC na casa.
3: Na CCJ, os deputados que são contra, né, eles vão usar dos instrumentos regimentais, o que é perfeitamente democrático da parte deles, para que possam obstruir, para que possam retirar de pauta. Isso é natural. Nós, né, que somos a favor, né, estamos muito tranquilos e preparados para rebater toda e qualquer argumentação que venha a ser empregada, utilizada pelos deputados que são contra a proposta legislativa, e vamos ver a questão dos votos, né? Eu acredito, né, que o clima é muito favorável e que nós temos votos sobrando.
1: A proposta original previa ainda alterações nas idades mínimas para a eleição de um presidente da República e de senadores, passando de 35 para 30 anos, de governadores de 30 para 25 e de deputados federais, estaduais, prefeitos e vereadores de 21 para 18 anos. Mas o relator tirou esse trecho do parecer, assim também como a obrigatoriedade do voto entre adolescentes de 16 anos. Então, agora, o foco dessa discussão, Petra, é apenas a redução da maioridade penal de 18 para 16 anos. Se essa proposta for aprovada pela Comissão de Constituição e Justiça, CCJ, seguirá para análise de uma comissão especial da Câmara dos Deputados. Volto com você.
0: Meio-dia, 13 minutos, informações com a Ana Carolina Tomé. E agora, informações, nós temos em Rio Branco, no Acre, a gente tem informações com a repórter Rita Pontes. Rita, boa tarde. A Rita me ouve? Rita Pontes, repórter em Rio Branco? Daqui a pouquinho, informações com Rio Branco. A gente vai, enquanto estamos plugando ainda a repórter, a gente tem informações no Rio de Janeiro com a repórter Ana Paula Jaume, que traz para a gente destaque do frio no Rio de Janeiro. Ana, boa tarde.
4: Pétria, boa tarde para você, boa tarde também para o nosso ouvinte. Pétria, a cidade do Rio de Janeiro registrou na manhã desse sábado a menor temperatura do ano até agora, 11,3 graus no Alto da Boa Vista, que fica aqui na zona norte da capital, às 5h20 da manhã, segundo o sistema Alerta Rio. Olha, agora o sol já abriu por aqui, né? Tá mais quentinho, já tirei meu casaco até, mas na sombra segue aquele ventinho gelado e na madrugada, de fato, foi aí muito frio. E quem ficou aqui no Rio nesses dias de descanso, né? Teve que fazer uma adaptação, trocar as roupas de banho pelos casacos, até touca e cachecol, tá? Todo mundo se virando como pode, curtindo a cidade para não perder a viagem ou o passeio. A Cristina Pessolani,

0: Gosto dessa época, eu tomo muita sopa à noite. Adoro sopa, adoro.
1: É, já o Marivaldo Oliveira, ele estava caminhando pelo calçadão da praia de Copacabana, estava de calça, de casaco. Ele veio de São Paulo para aproveitar o feriado aqui na cidade maravilhosa, mas o frio não desanimou ele não, tá? Ele veio com a mala preparada.
2: A intenção é conhecer o rio do outono também, né? A gente está acostumado com o rio do verão, mas vamos ver o rio como é no outono, que também é bem falado. Samba, em algum barzinho, é meio aleatório, meio curtir o rio mesmo. Nessa hora a gente viaja com dois tipos de roupa, né? Meia estação, um pouquinho mais pesado, para não passar frio nem muito calor, né? Tá aí no jeito adequado.
1: O aposentado Vicente Caixeta, ele é lá de Goiás, ele disse que ama esse tempo mais ameno que tá e hoje teve que tirar o casaco do armário finalmente.
3: Eu botei a blusa.
1: Eu vi que o senhor tá de casaquinho.
3: Hoje eu coloquei porque eu levantei muito cedo para fazer a feira, tava um ventinho. Eu adoro esse tempo, entendeu? O verão, para mim, ele é pior. É no verão, a gente que já é mais idoso já sente um pouco mais de verão.
1: Né? Então, o senhor tá hoje de casaco, né? Casaco de lã, assim, quentinho. O senhor costuma usar o casaquinho para sair, para caminhar aqui, passear com os cachorros?
3: Hoje não, hoje foi o primeiro dia, porque hoje esfriou um pouco mais. Ontem eu não precisei.
1: Mas, Pétria, mesmo com esse friozinho, dá para aproveitar a cidade maravilhosa, né? Alguns corajosos, inclusive nessa manhã, se aventuraram na água gelada que estava ali no mar das praias da capital. Mas, para o time dos friorentos, dá para aproveitar de outras formas, né? Botar um casaco, uma calça, um cachecol e caminhar na praia, ou escolher um restaurante legal, ir no shopping, tem o fondue também, ou ficar em casa, aproveitando um bom filme, uma boa série, comendo chocolate. Opção que não falta, né, Pétria?
4: Com certeza, que delícia, Ana, que delícia. Eu sou do frio, nem me fala. Eu passei agora um mês inteiro no sul do país, no Rio Grande do Sul, ali perto de Caxias do Sul. Adoro frio, bem agasalhado, é lógico, lógico. Mas é isso, a gente vai trazendo informações para você com a nossa reportagem, atualizando o tempo em todo o Brasil e essa queda de temperatura, o pessoal tomando sopa, o pessoal com blusinha, o pessoal com tudo mais. A gente vai atualizando para você informações do tempo em todo o Brasil, não só no Rio de Janeiro. Agora, meio-dia, 18 minutos. Agora sim, a gente consegue conectar com o Rio Branco. A repórter Rita Pontes traz informações para a gente aqui no início do Revista CBN. Rita, boa tarde.
5: Boa tarde, Pétria. Boa tarde a todos. O desabamento de um trecho da ponte Frei Paulino Baldassare deixou 4 pessoas feridas na noite desta sexta-feira, 5 de junho, em Sena Madureira, no interior do Acre. A estrutura havia sido interditada no dia anterior após alerta sobre o risco de desabamento. Segundo o Corpo de Bombeiros, cerca de 60% da ponte desabou. Entre os feridos está o juiz aposentado Edinaldo Muniz, de 54 anos, que fazia momentos antes do acidente uma transmissão ao vivo mostrando a ponte interditada. Ele sofreu traumatismo craniano e ferimentos internos e foi levado em estado grave para Rio Branco. O irmão dele, Ednei Muniz, de 51 anos, sofreu fraturas, mas apresenta quadro estável. Antônio Moraes Lima Filho, de 36 anos, está em estado gravíssimo. E o Everton Murieta, de 34 anos, teve ferimentos leves e recebeu atendimento em Sena Madureira. As 3 vítimas com ferimentos mais graves foram transferidas para o pronto-socorro da capital acriana. Inaugurada há 2 anos e meio, a obra custou mais de R$ 36 milhões de reais. Tem 232 metros de extensão e é uma das principais ligações entre os bairros e a região central do município de Sena Madureira. Pétria.
4: Obrigada, Rita. A gente continua acompanhando, portanto, esse desastre que acontece no Acre. Agora, meio-dia, 20 minutos, atualizando informações com toda a nossa reportagem. Você participa com a gente, manda sua mensagem para cá, o e-mail petria@cbn.com.br. Você também participa com a gente pelo Instagram, no @petriachaves. Estou deixando nesse instante minha foto de destaque para você poder participar. E pelo WhatsApp da Rádio CBN. Daqui a pouco a gente faz aqui um bloco, um grande bloco de fala ouvinte também. Agora, meio-dia, 20 minutos.
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4: A informação não para aqui no Revista CBN, temos informações com o repórter Pedro Fagundes. Pedro, boa tarde.
5: Boa tarde, Pétria. Boa tarde também aos ouvintes. Olha, um homem foi preso em Pederneiras, no interior de São Paulo, suspeito de esfaquear um colega de trabalho dentro de um hotel na região central da cidade. O caso aconteceu na madrugada de sexta-feira. Segundo o boletim de ocorrência, os dois tinham voltado de um bar antes da agressão. O suspeito disse à polícia no caminho, a vítima teria agredido uma pessoa em situação de rua. Ele afirmou que tentou impedir a agressão e acabou levando um soco do colega. Depois disso, os dois retornaram ao hotel e voltaram a discutir. Ainda de acordo com a versão apresentada pelo suspeito, ele foi agredido novamente, desta vez com um pedaço de madeira e uma facada no ombro. O homem disse que reagiu e atingiu o colega com uma faca no pescoço. A vítima foi socorrida pelo SAMU e levada para a Santa Casa de Pederneiras. Por causa da gravidade dos ferimentos, ela precisou ser transferida para o hospital de base de Bauru. O suspeito foi levado ao plantão policial de Bauru e permaneceu preso. Ele deve passar por audiência de custódia ainda hoje. Pétria.
4: Meio-dia, 23 minutos.

0: começo do programa eu falava sobre a série, né, que tá, a minissérie que tá na Netflix, Rumo ao Tri, e eu tenho assistido com as crianças desde anteontem, os meus filhos que não conheciam Pelé, imagina, não sabia que era Pelé. E agora sabem, né? E a gente tá maratonando não só essa série da Netflix, mas tudo que tem de documentário sobre futebol, sobre os craques, pra gente poder se atualizar e eles, principalmente, acompanharem a Copa com outro sabor, né? Inclusive, a minha colega, minha grande amiga aqui, chefe de reportagem, Carol Tamassia, que estava acompanhando aqui o começo do Revista, me contou que ouviu o CBN São Paulo, estava na chefia no CBN São Paulo de ontem e anteontem, e a gente falou sobre isso aqui no programa, e ela já maratonou com a filha dela, não é isso, Carol? Que delícia! É assim, né? A gente aproveita essas épocas de Copa, mas realmente essa série da Netflix tá muito bem feita. Rodrigo Santoro, maravilhoso. Bruno Mazzeo, maravilhoso. O ator que interpreta o Pelé é impressionante. Parece inteligência artificial. Ele é a cara dele de tão igual que ele é o Pelé. O ator, Urian Fantelli, que vai estar... Daqui a pouco o Urian Fantelli vai estar comigo aqui no Revista CBN Presencial e a gente já está aqui nos bastidores falando sobre Copa e política internacional. Bom, para falar de Copa, a gente vai agora para Belo Horizonte. A repórter Ana Nunes conta para mim que tem espaços culturais em BH anunciando programações temáticas justamente para a Copa do Mundo. Já estamos totalmente no clima da Copa, né, Ana? Boa tarde.
1: Boa tarde para você, Pétria. Boa tarde para o ouvinte. Sim, aqui em BH e creio que no Brasil todo, né? Esse clima, inclusive, chegou a um museu aqui da capital, o Museu dos Brinquedos, que promove uma programação especial que une esporte, cultura e nostalgia para crianças e adultos. Os visitantes participam de trocas de figurinhas, desafios com bolas, oficinas de construção de campinhos de futebol e também jogos tradicionais, como futebol de botão e totó. E eu fui lá, Pétria, conhecer um pouquinho do espaço e dessas atividades e eu encontrei os irmãos Matheus Queiroz, de 8 anos, e a Cecília Queiroz, de 6. Eles são de São Paulo e aproveitaram esse feriado prolongado para passear aqui em Belo Horizonte com a família. Eles me contaram quais foram os momentos mais divertidos da visita e a Cecília me disse que ama brincar e detalhou algumas das atividades da oficina de hoje.
2: Brincar. Você tá com seu papai, com sua mamãe, com seu irmão?
3: Sim.
2: E o que vocês fizeram? Vocês coloriram, vocês pintaram, vocês montaram brinquedos?
3: A gente fez um campinho e eu também brinquei de corda.
1: O irmãozinho dela, o Matheus, também me contou que gosta muito de futebol e me disse o que, que encontrou desse universo no museu.
4: Falta só 165 para completar o álbum, foi
2: sério?
4: O que eu contei.
2: Uhum. E você já tirou alguma especial?
4: Já, várias.
2: Quais? Fala algumas para mim.
4: Brasil, Japão, Coreia e BH.
2: Sério?
4: Bosnia e Herzegovina, sim.
2: E o que, que você tá achando aqui hoje? Você gostou?
4: Sim.
2: O que você fez aqui hoje? Me conta um pouquinho.
4: A gente já fez um estádio, eu já brinquei um pouquinho e depois eu vou brincar com que eles estão brincando ali com o pano.
1: Pois é, Pétria, eu pude ver um pouquinho das brincadeiras e tudo isso unindo muito o propósito ali da iniciativa, que é trazer um pouco dessa nostalgia do mundo dos brinquedos para todas as gerações e também promover esse contato com o futebol e a bola. Então, as interações promoviam essa questão não só do futebol, mas também de outras brincadeiras com essa tradicional, com esse tradicional brinquedo da sociedade. E segundo a Iraê Medina, assistente administrativa e de comunicação do museu, ela disse que a proposta é essa mesmo, mostrar que o futebol vai além do esporte e para trazer também essa ferramenta como uma forma de aprendizado, convivência e troca de experiências entre diferentes gerações.
5: Esse ano é ano de Copa do Mundo, então a gente resolveu trazer essa temática para o museu. E o brincar, né, o brincar de bola, ele é anterior ao futebol, né? Então, e a criança gosta de brincar de bola, gosta de brincar de futebol. Então, a gente resolveu aproveitar essa temática e para trazer para dentro do museu, mostrando que, além do futebol, tem outras tantas maneiras de brincar de bola. Então, a gente, tanto no acervo, quanto no pátio, como nas oficinas, a gente abrange a temática da Copa, do futebol.
1: Pois é, Petra, esse Museu dos Brinquedos aqui em Belo Horizonte reúne mais de 5 mil peças, incluindo brinquedos com mais de 100 anos de existência. A programação temática começou ainda nessa semana e vai seguir por todo o mês de junho em comemoração à Copa do Mundo. Eu volto com você.
0: Maravilhosa. Ana Nunes, trazendo pra gente todo esse clima de Copa. Agora 12:30.

0: sábado, 6 de junho de 2026. O governo brasileiro ainda avalia a conveniência ou não de uma nova reunião entre os presidentes Lula e Donald Trump. O encontro seria na reunião do G7 entre os dias 15 e 17 desse mês na França. Como os dois chefes de Estado estiveram juntos no último dia 7 em Washington, o entendimento atual é de que não faria sentido pedir uma conversa. Para o Brasil, uma nova reunião faria sentido se surgisse algum ponto de discussão sobre tarifas ou facções criminosas. Esse cenário, no entanto, dependeria de conversas prévias entre os auxiliares dos presidentes. Mesmo sem uma reunião formal, os dois devem se encontrar durante a cúpula, já que o número de participantes é limitado. O G7 é formado pelas 7 maiores economias do mundo. O Brasil não faz parte do grupo, mas foi convidado pelos anfitriões. O técnico Carlo Ancelotti confirmou que Lucas Paquetá e Igor Thiago devem iniciar o amistoso de hoje contra o Egito às 7 da noite em Cleveland, nos Estados Unidos. O lateral Douglas Santos também estará entre os titulares. Ainda em recuperação de lesão na panturrilha, Neymar não viajou com a delegação para a partida. A Guarda Revolucionária do Irã diz que atacou 4 petroleiros no Estreito de Hormuz. Também afirma que lançou mísseis contra bases dos Estados Unidos. Os militares americanos dizem que derrubaram drones iranianos e atingiram radares do país na região. O Irã ameaça fechar o estreito e culpa os Estados Unidos por uma escalada. Há alerta em países do Golfo, como Kuwait e Bahrein. As negociações seguem travadas depois de 3 meses de conflito. No horário de Brasília, meio-dia, 32 minutos.
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O jovem André Achim Antonelli garantiu a tão importante pole position para o GP de Mônaco da Fórmula 1. Líder do campeonato, o italiano de 19 anos apareceu de surpresa na sua última tentativa para bater Max Verstappen e garantir a primeira posição no grid. É a quarta pole position de Antonelli em 6 corridas na temporada de 2026 e a sexta da Mercedes, que segue dominante. Verstappen larga em segundo com a Red Bull, à frente das Ferraris, que pareciam ser as favoritas do fim de semana, mas acabaram apenas na segunda fila. Lewis Hamilton será o terceiro, com Charles Leclerc em quarto. Piloto da casa, Leclerc bateu na sua última tentativa de volta rápida e não conseguiu melhorar. Isaac Hadjar, da Red Bull, larga em quinto, seguido por George Russell, da Mercedes. As McLarens de Oscar Piastri e Lando Norris largam em sétimo e oitavo, respectivamente, e Pierre Gasly, da Alpine, e Liam Lawson, da Racing Bulls, completam os 10 primeiros do grid em Mônaco. O brasileiro Gabriel Bortoleto bateu na primeira parte da classificação e vai largar apenas em 16º. Bortoleto tocou levemente na barreira na chicane após o túnel e acabou quebrando a suspensão dianteira esquerda de sua Audi. A equipe alemã andou na frente durante os treinos livres, mas teve uma classificação ruim. Companheiro de Gabriel, o alemão Nico Hülkenberg errou no Q2 e ficou apenas com o 13º lugar no grid. A largada para o GP de Mônaco, sexta etapa da temporada de 2026 da Fórmula 1, está marcada para as 10 horas da manhã deste domingo. De São Paulo, André Neto.

0: Meio-dia, 34 minutos.
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6: Minutos, como está a situação na capital paulista do trânsito? Pedro Fagundes traz informações para a gente. Pedro.
7: Pétria, atenção para quem passa pela região central da capital. O principal ponto de lentidão neste feriado está na Avenida do Estado, no sentido centro. O trânsito para a partir da Praça Alberto Leon até a Avenida Cruzeiro do Sul. A indicação de um possível acidente na altura da estação Pedro II do metrô. No sentido contrário, a lentidão vai da estação Armênia até a região do Mercado Municipal. Logo ao lado, o motorista também encontra trânsito carregado na Avenida Tiradentes, no sentido centro. O congestionamento começa na Praça Campo de Bagatelle e segue até a região do Anhangabaú, com os piores trechos entre as estações Armênia e Luz. Outro ponto de atenção é a Marginal Tietê. Na pista expressa, sentido Cebolão, o trânsito fica lento da Ponte Júlio de Mesquita Neto até a Ponte do Piqueri. Quem puder, tem como alternativa a pista local. Pétria.
6: Obrigada, Pedro. Agora, 12:38. Se você quiser participar aqui da programação, tem algum registro do trânsito, algum registro em São Paulo, você pode mandar aqui o seu alô para a gente no e-mail petria@cbn.com.br.
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6: A nossa programação aqui, os nossos ouvintes participam. Aqui a Janaína Bento no YouTube da Rádio CBN. Petra, estava com saudade do Revista CBN com você. Faz mais de um mês que não consegui acompanhar o programa. Um ótimo sábado ela deseja pra gente. Aqui a Rosângela Bracho. Começando agora a assistir o Revista CBN da Cidade do Sol, que é Natal, assistindo a melhor programação do Sabadão, Revista CBN com a Petri. Ai, que delícia, eu estava com muita saudade. Abraçada aqui por vocês, a Rosane Music já participou, dezenas de mensagens aqui nesse retorno, aqui o Power. Petra, bem-vinda de volta, curadora do meu início das tardes de fim de semana. Revista CBN é o melhor programa de rádio da Via Láctea, ele diz aqui, o Bruno de Brasília, ele é o nosso ouvinte. Todos os ouvintes que participam aqui com a gente pelo YouTube da Rádio CBN, continuem mandando mensagem, eu quero ver vocês agitando aqui o YouTube, tá, gente? Manda aqui o alô, compartilha a nossa programação, educa o seu algoritmo, tá? Curte aquilo que você acha que vale a pena curtir, ainda mais um ano tão desafiador como esse nosso. Então, agradeço imensamente a sua audiência. E por falar em audiência, há pouco eu estava falando de Copa do Mundo aqui no Revista CBN, e o Pedro Bonenberger, no Rio de Janeiro, vai contar um pouquinho para a gente sobre um dos mercados mais movimentados do Brasil, quer dizer, que está no mundo, né? Mas no Brasil, nesses últimos tempos, que é o quê? O mercado do álbum oficial da Copa do Mundo de 2026. Que o diga eu mesma, indo à falência, comprando essas figurinhas, Pedro Bonenberger. Boa tarde.
9: Vem trocar comigo aqui no Rio, que a gente economiza, Petra Chaves. Boa tarde para você, querida. Seja bem-vinda de volta.
6: Os meninos, o menino vai agora pro clube, vai para não sei onde, sempre com a sacolinha, sempre com a mochilinha cheia de figurinha para trocar. Se eu soubesse, já teria enviado aí pra você via Sedex pra trocar com as crianças aqui, Pedro.
9: Ó, tô balançando meu pacotinho aqui, mostrando no YouTube Globoplay pra quem nos acompanha. Sempre carrego as minhas repetidas. A gente nunca sabe onde vai encontrar alguém pra trocar figurinha, né, Petra Chaves?
6: Exato.
9: E a gente vai falar de algumas dessas figurinhas, em especial dessa aqui, ó, Petra. Não sei se vocês conseguiram já.
6: É rara?
9: Essa é aquela especial, hein? Aquele sticker extra, né, que eles chamam, que é a Legend.
6: Tá.
9: Essa aqui é a do Lamine Yamal, da Espanha, a categoria bronze. E essas figurinhas mais especiais, que são mais raras, chegam a valer uma boa grana, viu, nesse mercado paralelo aí das figurinhas, viu, Petra? É, a gente sabe que as figurinhas normais são 980, pacotinhos com 7 sempre são comprados pra gente fazer as trocas. E aí tem algumas que valem mais, né? Figurinha normal do Messi, do Mbappé, do Vini Júnior, essas valem mais nas trocas, né? Tem que dar mais figurinhas normais em trocas dessas, desses craques. Agora, nessas daqui, que são as Legends, é, tem gente vendendo na internet por até quase R$1.000, Petra, cada figurinha. A dourada do Messi, por exemplo, né, a de ouro, ela já foi encontrada, a gente pesquisou aqui na internet, encontramos por quase R$900.
6: Uau.
9: A do Cristiano Ronaldo chega a 620 em alguns locais, viu? Nós estivemos no Shopping Rio Sul, lá em Botafogo, zona sul do Rio de Janeiro, um dos principais pontos de trocas aqui do Rio de Janeiro, e encontramos lá o Brian Bastos Pereira. Ele teve muita sorte com as figurinhas mais valorizadas do mercado, já conseguiu algumas, só tem 13 anos, viu, Petra? Mas já fala, tem nostalgia, diz que ele adora colecionar a cada 4 anos.
2: A gente já tem uns números para trocar, sim, e eu tô conseguindo quase todas brilhantes, assim, quase todas que estão faltando, difíceis também. Então, eu consegui usar o valor estimado de praticamente uns R$1.000, assim, não tive que gastar muito e consigo trocando. É muito emocionante, é... Todo a partir de 4 anos, você consegue trocar, se emociona, é, volta aquela nostalgia de criança.
9: Nostalgia de criança aos 13, né, Petra? Sempre bate mesmo. Olha, a CBN encontrou anúncios de kits completos dessas figurinhas Legend. São 40, né, os tipos de jogadores que tem. E aí tem do tipo ouro, tipo prata, bronze. E aí o kit completo, Petra, por mais de R$6.000. Então, é aquela coisa, né? Depende da combinação de oferta, procura e do desejo do pessoal por colecionar. Eu vou só nos pacotinhos simples mesmo, viu? Tive sorte de encontrar essa aqui, Petra.
6: Uau! Nem vou contar essa em casa. Bom, é só ir à falência, né? É só esperar agora ir à falência, porque é isso, é só a figurinha que importa. É só isso que se fala, entendeu? As crianças e adulto também, vídeo Pedro Bonenberger. E espero, Pedro, que você complete logo o seu álbum, antes de ir à falência também, tá bom, querido?
9: Beijo. Obrigado, viu? E tem sempre aquele momento engraçadíssimo que sou eu, né, com quase 30 anos, trocando figurinha com os de 8, 7, né? Então, é uma coisa geracional, né? A gente se coloca nessa conversa também, Pedro.
6: Maravilha. Ah, mas meu marido tem 40 e também tá trocando, então tá tudo certo. Aí. Você tá indo em vantagem, Pedro. Beijo, querido. Boas trocas de figurinhas. É uma delícia. Valeu. Isso. É uma delícia ver esse movimento, né, das crianças trocando e tudo mais, muito legal. Meio-dia, 43 minutos agora.
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6: A gente inicia aqui o nosso quadro com o Urian Fantelli, hoje aqui comigo, presencial no Revista CBN, falando sobre o que é destaque no noticiário. A gente vem acompanhando tudo que vai acontecendo pelo mundo e a gente pega um gancho, Urian, que sempre comenta aqui sobre mundo internacional, a gente pega um gancho em especial do que está acontecendo aqui no Brasil, já que a União Europeia, destaque em todos os portais, em todas as agências de notícias, a União Europeia oficializa o veto à compra de carne brasileira. A partir de setembro, a gente vai entender um pouco as implicações, por que que isso está acontecendo, qual é o impacto, né, disso, não só para a economia, mas também politicamente, o que que isso reflete. O Urian está aqui ao meu lado hoje. Urian, boa tarde.
10: Boa tarde, é um prazer estar aqui com você pessoalmente. Bem-vinda de volta.
6: E eu falei aqui para os ouvintes, quem percebe já vê, não é um ato falho, porque é um ato correto. Mas em breve teremos novidades em relação ao Urian Fantelli e ao Revista CBN. Mas a gente só deixa o pessoal curioso. Quem pegou, pegou. Quem não pegou, pega depois da Copa.
10: Jogamos no vento.
6: Jogamos palavras no vento. Urian, conta pra gente, então. É importante a gente repercutir. A gente falava dessa assinatura, né, do Mercosul com a União Europeia. E aí agora vem esse veto. O que que isso quer dizer? Por que que isso acontece?
10: Na verdade, isso era uma medida que já havia sido anunciada há cerca de um mês atrás pela União Europeia. Então, retirando o Brasil da lista de países que poderiam importar certos tipos de carne. E agora essa medida ela foi oficializada. E aí existem duas maneiras diferentes de interpretar essa movimentação e são aí duas explicações que também não são excludentes. Então tem a questão, de fato, com os antimicrobianos, né, antibióticos, tem uma preocupação por parte da União Europeia com o uso excessivo disso e que acaba tendo como consequência de longo prazo uma maior resistência das pessoas que vão consumindo esse tipo de carne, né? E aí é o momento que a gente vive de em que aquelas bactérias super resistentes, elas estão surgindo, estão aumentando. Então, tem essa medida, ela tem como objetivo frear esse fenômeno. E, por outro lado, existe também aquelas acusações e aquelas explicações mais políticas.
6: Claro.
10: Protecionismo por parte do bloco europeu. Existe um lobby muito forte, principalmente vindo de países como é o caso da França, da Itália, produtos que produzem ali, produtos agrícolas, produtos da pecuária, e que não querem ver esse tipo de produto vindo de países do Mercosul. Detalhe, só o Brasil que está nessa lista, tá? Paraguai, Uruguai, Argentina, eles podem ainda continuar exportando. Então, o Brasil ele acaba que se tornando uma exceção do Mercosul. Só que, por outro lado, cerca aí de 80%, 90% desse acordo entre Mercosul e União Europeia acaba beneficiando principalmente produtos do Brasil. Então, até esse argumento de que o acordo por si só está se tornando alvo, ele acaba sendo um pouco enfraquecido pelo fato desses outros países continuarem podendo exportar. Mas eu acho que é isso, Pétria. A gente aqui sempre fala sobre nuances, né? Sobre nunca dar apenas uma única explicação para tudo. E é saber entender isso. Que existe uma preocupação legítima, mas por outro lado existe sim um protecionismo também.
6: Tá certo. Isso é importante da gente entender. Mas de qualquer forma também que seja uma pressão positiva para o produto brasileiro. Isso também a gente tem que falar, né, Urian?
10: E assim, a gente está falando só de antimicrobianos, né?
6: Sim.
10: Tem toda a questão dos pesticidas,
6: exato,
10: dos agrotóxicos também, que são uma outra questão. Não quer dizer que na Europa eles não acabam usando esse tipo de produto também. Acontece que por conta da diferença também ali, muitas vezes, de clima, de pragas que existem em um território no outro, muitas vezes aquilo que está legalizado aqui no Brasil, que está autorizado pela Anvisa, na Europa não está. Eu até estava vendo aqui um dado, existe uma lista que foi feita que diz que das 330 substâncias ativas que são usadas no Brasil de agrotóxicos, cerca de 60% não estava aprovada na União Europeia. Mas isso não significa que o contrário também não acontece. Lá eles têm sim uma política muito mais, talvez, controlada em relação ao uso dessas substâncias, mas também lá a União Europeia ela tem aqui, ó, 421 substâncias aprovadas e 73% delas também não estavam liberadas no Brasil.
6: Entendi.
10: Então, vale para os dois lados.
6: Tá. E, Urian, eu quero abrir um pouquinho o nosso escopo, além dessa questão importante que está aí na capa de todos os portais, falar um pouquinho do que está acontecendo pelo mundo. E o presidente norte-americano Donald Trump nomeou um amigo para chefiar a inteligência dos Estados Unidos. Qual é a repercussão disso, Urian?
10: O que eu mais gostei é que você começou o programa falando assim que a gente vai falar sobre os destaques. Mas, muitas vezes, a gente que traz esses destaques.
6: Totalmente.
10: Porque são assuntos extremamente importantes, mas que acabam sendo ignorados, né? Ou que não recebem a devida atenção. E isso que acontece agora é extremamente importante, tá?
6: E essa é uma das razões pelas quais você está aqui com a gente cada vez mais presente, por sempre trazer, semanalmente, quando participa do Revista CBN, assuntos que não estão no radar da maioria dos analistas de política internacional, e depois que a gente fala aqui, isso entra no radar, antecipando semanalmente muitos assuntos importantes, Urian.
10: É resultado da nossa troca de mensagens, quase que diária.
6: Semana inteira. Olha isso, você viu isso? O que está acontecendo?
10: Mas muito é bom, isso, gente. Ó, porque assim, pode não estar sendo amplamente discutido agora, mas vai ter uma consequência lá na frente.
6: Verdade.
10: E esse caso aqui que a gente está falando agora é do Bill Pulte, que ele foi nomeado pelo Donald Trump como diretor interino de Inteligência Nacional dos Estados Unidos. Portanto, ele vai agora se tornar chefe de 18 agências diferentes de organizações dos Estados Unidos que lidam com inteligência. Então, ele vai ter acesso agora a informações extremamente privilegiadas, só que acontece que ele não tem a menor credencial para assumir esse cargo, porque ele é um amigo do Trump, ele é um empresário, ele é do setor imobiliário, como tantos outros membros aí desse seleto círculo de amizade do Donald Trump. Ele é um herdeiro de uma família importante da construção civil norte-americana, e ele assume esse cargo depois que a Tulsi Gabbard, que era até então quem comandava essa organização, ela acaba deixando. Ela já estava bastante enfraquecida, né, nesse cargo, mas ela deixa para cuidar do marido dela, que foi diagnosticado com um tipo de câncer. Ela, por si só, ela já tinha, assim, ela era, e aí, toda minha solidariedade com a situação do marido dela, mas ela era uma pessoa péssima para o cargo, completamente conspiracionista, acabava sempre adotando uma política que acabava tendo ali muitas vezes um viés bastante alinhado, inclusive com posicionamentos geopolíticos de inimigos dos Estados Unidos. Ela defendia narrativas pró-Rússia, chegou a visitar inclusive o Bashar al-Assad na Síria em determinado momento. Então ela sai, e aí como se as coisas não pudessem piorar, quem assume é o amigo do Trump. Aí o Trump agora, ele é obrigado a indicá-lo interinamente, então ele pode permanecer no cargo por apenas 210 dias, e por que isso? Para não precisar passar pela aprovação do Senado norte-americano. E aí agora o Trump, ele já chega nesse cargo com ordens do Trump de que ele demita, que ele faça uma limpa nos departamentos de inteligência dos Estados Unidos, e aí uma das ordens agora seria de que ele provasse que houve fraude nas eleições quando o Trump perde para o Joe Biden. Então, o que isso mostra agora que deve acontecer na inteligência norte-americana? Primeiro, então, politização, né? Agências agora pressionadas a produzir narrativas que sejam politicamente úteis para o presidente dos Estados Unidos. Esse expurgo que eu mencionei agora, né? Todo mundo que, de certa forma, não ajuda na narrativa do MAGA, desse movimento de extrema-direita, vai acabar sendo punido. Terceiro ponto, uso de informação extremamente sensível contra adversários domésticos, isso é extremamente perigoso. Vale lembrar, eleições de meio de mandato esse ano, uma pessoa sem a menor credencial, sem menor conhecimento, vai ter acesso a informações de inteligência. E o quarto ponto, Pétria, e aí último eu termino esse assunto, é a perda de confiança dos aliados, países europeus. É aí que agora, com que confiança eles vão passar a compartilhar a inteligência para os Estados Unidos?
6: Claro, com certeza. Destaque importante. Agora, eu quero só, se você puder rapidinho, só quero emendar uma questão ainda Estados Unidos, falando uma ofensiva contra a imprensa nos Estados Unidos. Yuri, o que está acontecendo nesse sentido por lá?
10: Imagina que aqui a gente tem, por exemplo, até para fazer propaganda do próprio grupo aqui, o Fantástico. Uhum. E o Fantástico, ele começa a demitir seus apresentadores por conta de um posicionamento que acaba não agradando o governo brasileiro. É exatamente isso que está acontecendo nos Estados Unidos. Quando a gente volta para o início da administração Trump, em janeiro do ano passado, ele indica para comandar a Federal Communications Commission, que é a agência responsável por conceder licenças de rádio, de TV, o Brendan Carr, que é uma das pessoas que inclusive ajudou a escrever aquele Project 2025, sim, que é aquela cartilha de extrema-direita, né? E o Brendan Carr, que hoje é o chefe dessa agência, ele chegou em diversos momentos a ameaçar retirar concessões de diferentes veículos, como é o caso, por exemplo, da CBS, que inclusive lá atrás, em janeiro do ano passado, ele abriu já uma investigação contra aquele programa 60 Minutes, que é como se fosse o Fantástico no Brasil, jornalismo investigativo, existe há muitas décadas, jornalismo de alto nível, por conta de uma entrevista que aconteceu com a Kamala Harris nas eleições. E aí, diversas outras ofensivas contra a imprensa também. É o caso, por exemplo, aqui da Associated Press, que já foi barrada do Salão Oval, porque não quis chamar o Golfo do México de Golfo da América. Então, tudo isso tem acontecido e eu tenho uma lista gigantesca aqui de medidas que foram tomadas. E aí, como última consequência disso tudo que está acontecendo, foi aí a demissão do Scott Pelley, que é uma das figuras mais respeitadas do jornalismo norte-americano, que foi demitido da CBS justamente por conta disso. Porque ele, isso segue uma onda de demissões desse programa. Uma produtora acabou sendo demitida na semana passada. Mas fato é que a gente consegue ver que essas mesmas pessoas que defendem um discurso de liberdade acima de tudo, liberdade de expressão, são aqueles que acabam ajudando, de certa maneira, a promover uma autocensura. Por quê? Porque o Trump ameaça financeiramente essas emissoras, que acabam muitas vezes preferindo se autocensurar, demitindo seus próprios jornalistas. E aí, do outro lado, você tem o Brendan Carr ameaçando a concessão, claro, o direito dessas emissoras de exercerem o jornalismo, de poderem transmitir os seus programas. Então acaba sendo uma ameaça dupla, gerando uma autocensura no final. E é algo para a gente ficar de olho também, porque aqui a gente vê no Brasil forças políticas bebendo dessa fonte do trumpismo nos Estados Unidos e aqui se vendendo como defensores ali da liberdade de expressão. Vamos olhar bem para aquilo que está acontecendo.
6: Perfeito, perfeito. Eu quero aproveitar que você está aqui ainda para a gente fazer uma passada rápida pelas guerras que acontecem ainda, né, pelo mundo. Colocar aí um pouco do que está agora acontecendo entre Ucrânia e Rússia. O Zelensky enviou uma carta, né, ao presidente da Rússia. O que, que a gente pode comentar sobre isso, Urian?
10: Foi uma carta aberta, uma carta que deu o que falar, para dizer bem a verdade. Até mesmo porque o jogo na guerra, ele virou, não dá para dizer completamente, mas ele virou a favor da Ucrânia ao longo dos últimos meses. A guerra ela voltou para dentro do território russo, inclusive está acontecendo agora em São Petersburgo, na Rússia, cidade do Putin, um fórum econômico que ele ajuda ali a basicamente fazer propaganda do regime, mostrar que não está isolado, recebe lideranças do mundo inteiro. E na semana passada, na abertura desse evento, a Ucrânia ela atingiu algumas instalações de combustível nessa mesma cidade, gerou diversas explosões. Então, o Zelensky, basicamente, com essa carta, ele tenta tirar dele a responsabilidade, na verdade, ele não tem responsabilidade pela guerra, e joga tudo isso para o Putin. Então, é uma carta que ela é endereçada para o Putin, ela fala de todas as conquistas ucranianas até agora, como que proporcionalmente tem morrido muito mais russos do que ucranianos, soldados, né, da linha de frente, que estão ali quase que 5-1. Essa diferença de proporção de soldados que são mortos ou que são feridos. E é uma carta também que faz um apelo aos países ocidentais, porque trazendo esses dados, o Zelensky mostra que apoiar a Ucrânia vale a pena, que o jogo está virando, que o custo para a Rússia está sendo muito alto para avançar ali poucos metros, inclusive tem até perdido um pouco de território agora, né? Acaba sendo isso, assim, uma carta para expressar o desgaste russo e como a Ucrânia tem saído daquela posição de um país invadido que a Rússia achava que em cerca de uma semana ia derrubar o governo, para um país que hoje exporta tecnologia para deter drones iranianos, que inclusive acabam sendo usados em outras guerras, no Oriente Médio, por exemplo.
6: Por exemplo. Urian, a gente só não fez aqui, a gente só não passou pela questão de Irã, a guerra no Oriente Médio, não falamos aqui de Estados Unidos e Irã, nem Israel e Líbano. Eu vou deixar em suspenso para a gente olhar o que está acontecendo e se tiver alguma novidade, amanhã eu te aciono aqui no Revista CBN.
10: E para deixar um gostinho de quero mais.
6: Exato. Assim, ele termina, não terminamos e a gente continua amanhã, quem sabe domingo, e a gente de olho nas agências internacionais. Urian Fantieri trazendo para você aqui análise de política internacional, sempre relacionada também com o Brasil, mas de política internacional. E você vai ver cada vez mais Urian Fantieri com a gente aqui no Revista CBN. Tchau, querido. Um ótimo sábado para você.
10: Bom sábado, um prazer estar aqui com você e até a próxima.
6: E de olho no que acontece pelo mundo. Tchau. Uma hora agora.
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0: Sábado, 6 de junho de 2026, a defesa do senador Flávio Bolsonaro, pré-candidato a presidente da República, apresenta um pedido ao Supremo Tribunal Federal. Os advogados solicitam que o ministro Alexandre de Moraes seja declarado suspeito de jogar o caso que envolve o envio de dinheiro ao exterior pelo dono do Banco Master, Daniel Vorcaro. A solicitação se refere ao inquérito em que membros da família Bolsonaro são investigados por promover uma campanha internacional em prol de sanções contra o Brasil. As inscrições para o Exame Nacional do Ensino Médio 2026 foram prorrogadas. O prazo, que terminaria hoje, foi estendido até o dia 12 de junho. A medida ainda vai ser publicada no Diário Oficial da União. O Enem é a principal porta de entrada para o ensino superior público no país. As provas vão ser aplicadas em dois domingos consecutivos, 8 e 15 de novembro. Vitória e Fortaleza decidem hoje a Copa Nordeste. O jogo é no Barradão, em Salvador, com vantagem do Vitória, que venceu a ida por 2-1. Com isso, o time baiano fica com o título de se empatar ou vencer. Se o Fortaleza ganhar por um gol, a decisão vai para os pênaltis. O Fortaleza chega com desfalques importantes, como Rosseto e Cardona, além de suspensões no meio-campo. No horário de Brasília, 1h02.
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3: No último jogo antes da Copa, mais um novo Brasil para a coleção de novos Brasis que vimos desde o último Mundial. Um atacante a menos e um meia a mais. Lucas Paquetá ganha uma chance como titular na partida deste sábado, a partir das 19 horas no horário de Brasília, contra o Egito em Cleveland. Além disso, Igor Thiago, um centroavante para valer, um 9 de verdade, entra no lugar de Matheus Cunha, que cumpria uma outra função tática na seleção brasileira.
4: O sistema não cambia. O sistema é 4-4-2 e não vai cambiar. Depois muda as características dos jogadores, porque se eu pongo Paquetá e não Luiz Henrique, é claro que muda a posição de Paquetá com bola.
3: O raciocínio lógico diria que o técnico da seleção está tentando encontrar uma boa formação, um time titular de fato para a Copa do Mundo. Ele, no entanto, nega. Diz que o seu time titular, com 4 jogadores de ataque e 2 volantes, já está tão consolidado que esse último jogo antes da Copa serve mesmo para tentar encontrar uma variação de jogo.
4: Bom, é o último jogo para fazer teste. E eu acho que o sistema com os 4 na frente é bastante consolidado. Quero provar outra alternativa no último teste.
3: Brasil e Egito poderão fazer cada um 11 substituições ao longo da partida. O Brasil do primeiro tempo terá Alisson no gol, Wesley como lateral direito, na lateral esquerda Douglas Santos voltando a ser titular, já que perdeu a vaga para Alexandro no último jogo, e na zaga Marquinhos, que volta a jogar depois de ter ficado de fora da partida contra o Panamá, porque estava voltando da Liga dos Campeões, e Léo Pereira, que permanece no time porque Gabriel Magalhães, que também estava jogando a final da Liga dos Campeões, será preservado por conta do desgaste acumulado ao longo da temporada. No meio de campo, os volantes serão Casemiro e Bruno Guimarães, com Lucas Paquetá mais à frente. E então, o trio de ataque será formado por Rafinha, Vinícius Júnior e Igor Thiago. Para o segundo tempo, a seleção brasileira terá o Everton do Grêmio no gol. A linha de defesa pode ter Danilo do Flamengo, Ibanez, Bremer e Alexandro. Ou, numa variação, Léo Pereira continua em campo e Roger Ibanez joga como lateral direito, com Bremer na zaga pela direita e Alexandro do lado esquerdo. No meio de campo, o time terá Danilo Santos, o Danilo do Botafogo, junto com Fabinho, formando a dupla de volantes. E o quarteto de ataque terá Matheus Cunha, terá Endrick, terá Luiz Henrique e mais uma vaga para Rayan ou Gabriel Martinelli. São os últimos testes possíveis contra uma seleção que estará na Copa do Mundo, que em março conseguiu empatar com o time reserva da Espanha em 0-0 e que pretende também criar dificuldades para o Brasil, o time de Mohamed Salah, que não chega a esta Copa do Mundo como um dos favoritos, longe disso, mas deu sorte no sorteio dos grupos e vai enfrentar na primeira fase Bélgica, Nova Zelândia e Irã, o que abre grandes possibilidades de classificação para o mata-mata, algo que nunca aconteceu para a seleção egípcia. Por falar em favoritismo, quase ninguém aqui no Brasil trata a seleção brasileira dessa forma, como uma das candidatas ao título. O técnico da seleção tem um jeito diferente de ver essa história. Para ele, ninguém está, assim, sobrando às vésperas do Mundial.
4: Há muitas equipes que podem competir para ganhar a Copa do Mundo, mas não um equipo que destaca nesse momento. Cada equipo tem suas debilidades. E vai ganhar o equipo que é capaz de esconder as debilidades.
3: Talvez, então, o torcedor deva esperar menos um time que vai procurar virtudes e mais uma equipe que vai tentar esconder os seus defeitos na preparação para o grande momento desses últimos 4 anos. De São Paulo, Leonardo Dai.
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0: 1h07, começa agora a segunda hora do Revista CBN, edição deste sábado, hoje dia 6 de junho de 2026. Ficamos juntos até as 15h, transmissão para todo o Brasil e para você que está nas mais diversas partes do mundo acompanhando o nosso noticiário pela internet. Você participa com a gente. Eu estou sendo muito abraçada nesse sábado. Eu agradeço a sua audiência constante, assídua, carinhosa. Eu estou recebendo mensagens do Brasil inteiro aqui agora. O Mário, que é de Fortaleza, acabei de abrir aqui, ele fala: Pétria, Revista CBN é o melhor programa do universo, não só do Brasil. Muito bom. E olha só, ele falou que o ouvinte, né, tinha errado, não era só da Via Láctea o melhor programa, era do universo. Ele fala que a Cidade do Sol não é Natal, é Fortaleza. É uma boa disputa, né, Mário? Ele fala aqui que, enfim, tá um super calor. Tá calor aí hoje em Fortaleza, Mário? Conta pra mim. E ele deseja aqui um bom retorno pra gente no Revista CBN. Muito bom, muito obrigado. Um abraço pra Fortaleza, um abraço pra Natal, um abraço pra todas as cidades que se conectam com a gente aqui na audiência do Revista CBN nesse sábado e domingo, hein? Pessoal comenta aqui também o Arthur Mendes em Campinas, falando aqui, repercutindo o que o Irian Fantieri trouxe para a gente como análise de política internacional. Quem mais aqui comigo? Outro ouvinte do Ceará. Oi, Pétria, boa tarde. Moro no Ceará, na cidade de São Luís do Curu. Quero dizer que sou muito seu fã. Adoro lhe ouvir e adoro revista. Ele chama de Assis. O de Assis Matias. Muito bom. A primeira vez que vi você foi no Roda Viva. Olha só que bom, né? A gente vai no Roda Viva e traz audiência para o Revista CBN. É disso que se trata, não é isso, de Assis? Obrigada. Um beijo para você enorme aí, para toda a nossa audiência no Ceará, em todo o Nordeste. Coisa boa, coisa linda. O pessoal falando também das figurinhas da Copa. O pessoal, igual eu, indo à falência, acompanhando figurinha para as crianças, não é isso? Muito bom. Aqui outro também, o Flamínio, de Brasília. Melhor programa da Via Láctea também. E já... o pessoal entrou na onda aí do melhor programa. Muito bom, Flamínio. Adorei aqui a mensagem. Um beijo para Brasília também. O nosso querido ouvinte Eliezer, Bentornata, Pétria. Tô aqui fazendo minhas entregas com o aplicativo Delivery e ligado na CBN. Um abraço do Eliezer de Bergamo, na Itália. Ah, que belo. Allora. Ah, que amor, e tudo mais. Beijo, Eliezer. Obrigada pela audiência aí na Itália também. Muito legal. Fatiminha Morales Sanches, ouvinte assídua há muitos anos do Revista, mandando mensagem pra gente. É isso, um abraço, um afago pra você que acompanha o Revista CBN. E é por isso que eu volto de férias com uma edição mais do que especial do Revista CBN, com muitos convidados mais do que especiais para você também. E é sobre isso que a gente conversa agora, 1h10, para falar sobre livros e ideias importantes, interessantes para a gente refletir nos nossos dias. A gente vai para a entrevista agora.
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0: Em 1932, o físico Albert Einstein enviou uma pergunta direta a Sigmund Freud. Seria possível libertar a humanidade da guerra? A resposta de Freud se tornou uma das reflexões mais profundas já escritas sobre a violência humana. Nessa correspondência histórica, dois dos maiores intelectuais do século XX discutem as raízes psicológicas da agressividade, o papel das instituições políticas e os limites da civilização diante da barbárie. E aqui nós temos o livro Por que a Guerra? Einstein pergunta, Freud responde e o nosso filósofo, pensador Luiz Felipe Pondé comenta. Livro que está sendo lançado pela editora Amarilis. E é ele, Luiz Felipe Pondé, que está aqui comigo agora para conversar a respeito desse livraço. Pondé, boa tarde.
5: Boa tarde, Pétria. É um prazer estar aqui mais uma vez com você, agora à distância, aqui na CBN. Agradeço o convite. É sempre um prazer conversar com você.
0: Eu sinto só que você não está aqui ao meu lado. Hoje estamos remotamente conversando, mas para você que está no YouTube e está conseguindo ver o Pondé também. Bom, primeiro, queria saber de você, livraço importante, reflexão absurdamente atual. Eu queria saber primeiro as tuas impressões a respeito dessas cartas, desse diálogo importante, desse questionamento importante do Einstein, respondido por Freud, dois dos grandes nomes do pensamento do século XX, aliás, da história da humanidade, né? Muito mais do que só o século XX. Queria saber um pouco dessa tua impressão, do que sai dessa troca entre eles, Pondé?
5: Olha, Petra, o que sai, primeiro do ponto de vista do Einstein, né? Falando dos dois autores, o Einstein, ele, naquele momento, ele escreve essa carta para o Freud, como você disse, em 1932, portanto, entre as duas grandes guerras, né? Porque a Liga das Nações tinha um braço em Paris dedicado aos intelectuais, do qual fazia parte o Einstein, e esse braço, então, decide fazer uma espécie assim, de enquete com intelectuais e cientistas, tentaram responder por que a guerra. Né? E o Einstein escolhe o Freud para responder a sua carta. E o Freud responde. A carta do Einstein, você percebe ali uma expectativa, eu apontaria duas questões de cara. Uma de que a capacidade científica não fosse usada mais para o mal, como tinha sido usado na Primeira Guerra, mas, pelo contrário, a capacidade científica e o avanço da educação, supostamente, ou seja, um princípio bem iluminista, a gente pode dizer, que, afinal de contas, por que a gente não consegue vencer a guerra, né? Vencer essa tendência à guerra. E o segundo ponto, mais diretamente político ou geopolítico, o Einstein levanta a hipótese de que a Liga das Nações, que é uma ancestral da ONU, no caso, né? Que ela, ou uma instituição igual a ela, tivesse a soberania internacional para que os estados não entrassem em guerra. Então, o Einstein fala que talvez fosse uma solução os estados nacionais abrirem mão de uma parte da sua soberania em favor desse órgão internacional para que ele impedisse a guerra. A gente percebe aí uma ingenuidade do Einstein, né? Porque um governo centralizador global provavelmente seria a pior ditadura que a humanidade já,
0: né,
5: conheceu.
0: Com certeza.
5: Totalitário.
0: Era uma aposta, você diz ingênua, né? Talvez idealista demais, né? Acreditando numa bondade, inclusive, de governantes, né?
5: Exatamente, né? E portanto, essas são as questões que o Einstein levanta, esperando que o Freud ajudasse a resolver o impasse. E aí o Freud responde freudianamente, e eu diria hobbesianamente, né, a partir do Thomas Hobbes, aquele filósofo do século XVII,

0: a civilização é facilmente perdida, né? E que, portanto, a tendência é que, apesar dele, Freud, se considerar um pacifista, assim como Einstein, que essa tendência à guerra continuasse a se manifestar, porque esse homem, ele cobiça, ele tem interesses, os acordos são sempre frágeis, e a sua própria pulsão de morte, que o Freud já havia teorizado, né? Ele teorizou em 1920, ou cerca de 12 anos antes dessas cartas, que ela se impõe e ela é necessária, porque se o homem não botar para fora essa opção de morte, de destruição, ela cai para dentro da gente. O Freud não está dizendo que guerra é legal. É uma conversa entre dois adultos, né, Petra? Está um pouco fora de moda hoje ser adulto.
1: Exatamente, Fondé. Gosto muito. Não, é uma obra. Quando eu recebi o livro em casa, eu falei, eu não acredito nessa edição. Para quem gosta do pensamento, para quem gosta de conversas adultas, como você coloca aqui, é um baita livro. E o meu ponto, assim, eu queria entender, é lógico que a gente não vai entrar muito, né? Porque eu quero muito que as pessoas leiam o livro, façam essa reflexão, mas eu quero aqui que o Pondé só conte um pouquinho para a gente, porque tem uma questão, né, uma formulação interessante para a gente comentar, pegando o gancho nisso que você trouxe agora, é que a guerra em si, ela não seria a criação da violência, ela apenas torna a violência visível, né? O que, que exatamente a guerra revela sobre nós, Pondé? É que a vida civilizada justamente tenta esconder e que vem à tona agora também. A gente está em meio a duas grandes guerras, né? A questão da Ucrânia, a questão no Oriente Médio. Tivemos aí incansavelmente discutindo e, infelizmente, de forma muito ingênua, polarizada e infantil, o que foi aí os ataques terroristas que aconteceram em Israel e tudo o que aconteceu depois no desdobramento dessa guerra terrível no Oriente Médio. Como é que a gente pode entender essa questão à luz do que eles discutem já nessas trocas de cartas, Pondé?
0: Olha, eu começaria rapidamente dando um passo atrás e dizendo que, se você lê A Guerra do Peloponeso, do Tucídides, que é um texto escrito, grosso modo, 2.400 anos atrás, né, que é a guerra entre Esparta e Atenas, já está lá parte daquilo que o Freud vai dizer. As guerras se repetem porque há uma... Eu vou usar uma expressão aqui que é um vespeiro, mas não vou entrar no debate dela. Há uma tendência na natureza humana a ser ambicioso, a querer aquilo que ele acha que lhe é de direito, mesmo que o outro não ache que lhe é de direito. A tendência a resolver as coisas quando todas as tentativas diplomáticas fracassam, porque as tentativas diplomáticas são civilizadas. E é o que eu dizia antes. O Freud vai mostrar nos seus comentários, né? Aliás, tem um texto nessa edição, além das cartas, que é um texto que o Freud escreve em 1915, né, sobre considerações sobre a guerra e a morte, que, ou seja, é um texto do período metapsicológico do Freud, que ele está lá em 14, 15, escrevendo textos de fundo do psiquismo, onde ele já aponta para por que, que a guerra é uma manifestação. Uhum. Ela não é aquela que cria a violência. Porque há um elemento violento no ser humano. Então, inerente. A mensagem que é inerente à condição humana, é ao ser humano. Portanto, o que o Freud quer dizer é que, infelizmente, a manifestação da violência acontece das mais variadas formas. Inclusive para dentro da civilização. Né? Não só na violência com grupos exteriores, mas dentro do próprio grupo ao qual você pertence. E nesse sentido, a fala do Freud parece ser uma fala desesperançosa, né? Mas o Freud apostava na capacidade humana de conviver com essa pulsão violenta e muitas vezes conseguir impedir a sua manifestação. Mas o que ele está dizendo é, não adianta esperar de que em algum momento o ser humano tal como ele existe, ele consiga superar, porque aquilo é estrutural em nós. Essa é a questão. É estrutural. E essa questão estrutural, é claro que vai fazer, é até interessante, Petra, porque num dado momento, o Freud, depois da Primeira Guerra, né, o Freud faz até o elogio da cultura alemã.

0: A gente que lê hoje, né, o Freud faz um elogio da cultura alemã, dizendo que a cultura alemã é a que tinha provocado menos violência na Europa e no mundo até então. E, no entanto, durante a Primeira Guerra e após, a Alemanha e toda... O Freud era austríaco, né? Ele não era. Ele tinha nascido numa cidade que seria parte do que depois se chamou Tchecoslováquia. Mas ele foi criado e viveu em Viena. Ele era austríaco de cultura alemã. Então, ele diz que era triste ver como os europeus consideravam a cultura alemã agressiva, quando, na realidade, ela era sofisticadíssima e a que tinha feito mais... menos mal à Europa e à humanidade até então.
1: Isso antes da Segunda Guerra, né?
0: É, total, né? É bom lembrar que a gente está tendo um diálogo aí entre dois judeus, inclusive, né? Exato. De cultura alemã, um alemão, outro austríaco, né? E, é claro, depois que aconteceu a Segunda Guerra, fica claro que, mesmo a expectativa do Freud com relação à alta civilização alemã, que sem dúvida nenhuma é a verdade, né? Se você olhar o histórico... Mesmo uma alta civilização como a alemã também foi capaz de fazer o que fez na Segunda Guerra. Ou seja, o Freud foi provado na sua tese, pelo menos na primeira metade do 20 e até hoje, até como hoje. Você bem lembrou, as guerras que existem hoje, né?
1: Eu vou ainda querer fazer mais uma pergunta sobre isso, mas eu queria só contextualizar também, Pondé, porque você coloca aqui no começo dessa nossa conversa, é um momento, essas cartas são trocadas, é um momento em que muitos pensadores... Muitos cientistas, eles estão debruçados sobre a maneira, inclusive, como a ciência ela é usada por estados para aparelhar estados de guerra, né? Como a ciência ela é usada, o avanço científico, para a criação de armas biológicas. Então, não é só o Freud e o Einstein que estão debruçados nisso. É Marie Curie, a gente tem o Henri Bergson na França, vários pensadores. Uh-huh. A própria Virginia Woolf escreve muitos livros sobre isso, no momento em que a voz da mulher não é tão ouvida, né? E ela traz isso à tona também de como, enfim, os governos se aparelham para lutar contra os outros, né? Para a obtenção de poder. Como é que você vê esse recorte, esse momento histórico em que várias cabeças brilhantes estão pensando do porquê a guerra, não só os dois, à luz dos pensadores que nós temos hoje, também no momento de guerra, não só guerras de armas, mas guerras ideológicas, guerras de narrativas. Como é que a gente pode fazer um comparativo das duas épocas, Pondé? Entre o que os pensadores estavam discutindo naquela época e entre o que a gente está discutindo nesse momento?
0: Olha, uma coisa que eu pontuaria de forma bem significativa é que eu acho que hoje grande parte do mundo intelectual, inclusive sobre guerras que estão acontecendo hoje, infelizmente são muito mais ideológicos na sua quase totalidade do que era na época. É claro que havia naquela época já uma tendência, a maior parte dos intelectuais, ou pelo menos grande parte deles, a ser simpatizante da União Soviética, tá, né, durante a Segunda Guerra. A União Soviética nasceu em 1917, ou seja, no finalzinho da Primeira Guerra, né? E havia, sim, uma tendência, objeto de estudos históricos, de muitos intelectuais que, mesmo depois que foi revelado a violência da União Soviética, como eles mataram o governo soviético, mataram milhões de pessoas, né, do próprio país, né, ainda assim, você vai ver, por exemplo, depois da Segunda Guerra, gente como Sartre, como a Simone de Beauvoir, como Merleau-Ponty, todos os grandes filósofos, continuarem a apoiar a União Soviética, mesmo diante do que já se sabia. Albert Camus é um exemplo claro de alguém que rompe com a União Soviética quando toma consciência do que existia. Então, o que eu diria para você é o seguinte, ainda assim, naquele momento, você parecia haver ainda uma maior autonomia, inclusive no caso do Einstein e do Freud, com certeza, uma maior autonomia com relação à colonização do pensamento público pela ideologia. Coisa essa que hoje praticamente não existe. Tanto é que a gente vê que muita gente do que a gente chamaria pensamento público, intelectuais, professores, escritores, artistas, jornalistas, né, escolhem lados nas guerras. Né? E muitas vezes assumem narrativas que são complicadas se você tentar ver o cenário de uma forma mais ampla. E, nesse sentido, parece uma coisa meio irônica de dizer, parece que o corpo intelectual regrediu em termos da capacidade de olhar o mundo de uma forma um pouco mais objetiva.
1: Muito importante. E nesse sentido, das cartas que eu quero convidar aqui os nossos ouvintes, né, para lerem nessa curadoria que o Revista CBN faz de livros, nomes, personalidades interessantes para a gente acompanhar, é o lançamento do livro Por que a Guerra? O filósofo Luiz Felipe Pondé organiza e faz comentários sobre essa troca entre Einstein e Freud, dois dos maiores nomes do pensamento aí do nosso último século, falando sobre a questão da guerra, isso no início do século XX, um momento de muita efervescência intelectual, de guerras, entre guerras também. Então, enfim, muita coisa ali acontecendo. Um paralelo importante com o momento que nós vivemos agora, né, Pondé? E nesse sentido, uma última pergunta para você. Se Freud tivesse vivendo nesse momento, olhando para o que está acontecendo agora, você tem algum palpite do que ele poderia falar à luz do que já falou? Ou mais ainda, será que tem alguma solução para a nossa civilização? Alguma forma de viver em civilidade de forma real? Ou só a administração da nossa barbárie é isso que fica mais evidente, Pondé?
0: Olha, provavelmente de cara o Freud diria, eu avisei. né? Que esse negócio ia se repetir. Mas, para além disso, é importante pontuar que Einstein e Freud, apesar do Freud não responder como Einstein esperava, digamos assim, Einstein e Freud, eles ambos consideram a civilização o grande feito da humanidade. O que significa a civilização? Significa, antes de tudo, a capacidade do ser humano reprimir o seu desejo. E aí vem a história, 2 anos antes dessas cartas, o Freud escreve Mal-Estar na Civilização, 1930, que é um dos maiores ensaios escritos no século XX, e que qualquer pessoa que queira ter um repertório minimamente razoável sobre o assunto, ou seja, civilização, pulsão de destruição, convívio entre seres humanos e desejo, tem que ler. Né? A ideia básica é a seguinte: a civilização, ela produz arte, produz ciência, produz tentativas de diminuir a violência entre os seres humanos, mas há um custo muito claro: a repressão do desejo. Isso não significa que é todo desejo reprimido. Né? Inclusive, tem toda uma discussão sobre o desejo edípico do início da vida, que a gente não precisa entrar aqui, que é uma temática técnica na teoria psicanalítica. Mas a repressão do desejo significa: não dá para você fazer tudo o que quer, não dá para ser feliz plenamente. Né? O Freud fala: felicidade é episódica, o mal-estar na civilização, e ele chega a fazer uma afirmação que é muito famosa, dessas frases que se depreende do texto original e é repetida para tudo quanto é lado, que é quando o Freud fala: aparentemente, a felicidade do ser humano não faz parte dos planos da criação. É? Quer dizer, significa que a civilização que o Freud tinha em altíssima conta, né? Quem conhece o Freud sabe muito bem disso, ela é frágil, ela produz indivíduos que vivem de uma forma um pouco mais segura, mas sempre com o mal-estar de fundo, que falta alguma coisa, que não consegue realizar plenamente seu desejo. Então eu diria que hoje o Freud diria que, infelizmente, a gente embarcou... O Freud criticava muito os Estados Unidos e depois a União Soviética, a utopia socialista, né? Mas o Freud provavelmente diria que a gente embarcou na ilusão de que é possível produzir uma civilização feliz em larga escala, que seja pautada pela busca da felicidade incessante, e que isso sempre vai dar ruim.
1: Maravilhoso. Luiz Felipe Pondé, Luiz Felipe, só sinto por ele não estar aqui ao meu lado hoje, mas virá em breve. Uma última questão, Pondé, essa não é uma questão, é rapidinha essa, só eu queria saber o que você sentiu em fazer esses comentários para esse livro, em resgatar esse diálogo importante. Acredito que tenha sido muito bacana fazer esse livro, não?
0: Olha, eu aproveito aqui para agradecer a editora Manoli, o selo Amarilis, o editor Marco Patti, que me convidou. A única palavra que eu posso usar, simplificando, é uma orca gigantesca, tá? Num livro, junto com gente como Einstein e Freud, e poder dizer o que eu penso sobre o que eles escreveram, né? Então, o que é que eu posso dizer? É uma honra, eu só posso agradecer muito, muito por essa oportunidade. E a você, por dar a chance da gente trocar essa ideia aqui hoje.
1: Maravilhoso, você sabe que eu sou sua fã. Luiz Felipe Pondé,
0: Muito obrigado.
1: no livro Por que a Guerra, pela Amarilis, Einstein pergunta, Freud responde, Pondé comenta, são textos integrais do Einstein e do Freud, Pondé comentando. E é Luiz Felipe Pondé que conversou hoje aqui com a revista CBN. Querido, beijo para você, ótimo trabalho, ótimo
0: Muito
1: final de semana.
0: obrigado, Pétria.
1: Até a
0: Obrigado,
1: próxima.
0: Pétria. Beijo. Até. Tchau, tchau.
1: Tchau, repórter CBN agora.
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0: Sábado, 6 de junho de 2026, uma ponte desabou no começo da noite de sexta-feira em Sena Madureira, no Acre. Uma câmera de segurança registrou o momento exato da queda. Um pedestre atravessava e estava no trecho que cedeu. 4 pessoas ficaram feridas, 2 estão em estado grave. Moradores, bombeiros e o SAMU fizeram resgate. A ponte tinha sido interditada na última quinta-feira devido ao risco de desabamento às margens do rio Iaco. Ela foi inaugurada há 2 anos e meio e custou mais de 36 milhões de reais. O menino de 11 anos e a jovem de 19, mordidos por tubarões em praias do Grande Recife no início da semana, saíram da UTI. Os 2 apresentam um quadro de saúde estável. O garoto foi transferido para um hospital particular e a jovem permanece na enfermaria do Hospital da Restauração. A criança teve a perna esquerda amputada numa cirurgia e sofreu fraturas em uma das mãos. A jovem teve a perna direita arrancada no incidente. Em julho, pesquisadores vão retomar o monitoramento das espécies de tubarão presentes na região depois de mais de 10 anos. Os jogadores da seleção iraniana que disputarão a Copa do Mundo receberam vistos para entrar nos Estados Unidos. A informação foi confirmada por um funcionário da Casa Branca, Reuters. No entanto, segundo a agência de notícias iraniana, Fars, os vistos para membros da equipe técnica e administrativa ainda não foram emitidos. No horário de Brasília, 1 hora 34 minutos.
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0: Revista CBN, você participa comigo? Manda sua mensagem para cá, petria@cbn.com.br. Você também participa mandando para a gente mensagem pelo WhatsApp 11 999 11 9981, e você também pode participar comigo pelo Instagram no @petriachaves. E se prepara, porque agora tem conversa mais do que especial aqui no Revista CBN.
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0: 1 hora 38 minutos.
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0: Sabe aquelas entrevistas que eu não só gosto, que eu amo fazer aqui no Revista CBN? Essa mulher já estampou as principais capas de revista das mais maravilhosas do Brasil, do mundo. Foi uma das modelos mais famosas que inaugurou muito dessa ideia da top model moderna, né? Porque é bonita, mas também tinha atitude. É todo um contexto que compôs e foi compondo essa mulher moderna, autônoma, com atitude. É Cláudia Liss, que está aqui ao meu lado hoje, modelo e artista plástica. E ela vai contar para a gente agora sobre essa vertente da carreira dela, das artes plásticas, que sempre esteve com ela, mas que ela só assumiu de verdade nos últimos 15 anos. E eu quero saber o antes e depois de Cláudia Liss, essa super mulher que está aqui ao meu lado contando e falando sobre moda, arte e tudo um pouco. Cláudia, boa tarde.
9: Eba, boa tarde, que bom estar aqui. Muito obrigada pelo convite.
0: E é tão forte, porque a gente fala muito sobre mulheres aqui no programa, né, Cláudia? E você, ao lado de algumas outras modelos, você foi muito responsável por esse imaginário da mulher. Uhum. E muito dessa mulher que nós somos hoje.
9: Uhum.
0: Tá ligado com essa tua antena? É moda, é arte. Você sempre foi conectada assim, com o inconsciente coletivo?
9: Sempre, sempre. Vou falar um pouco da intuição que você fala muito, né? Eu vim para São Paulo com 15 anos.
0: Tá.
9: E completamente na intuição, assim, eu não tinha repertório nenhum. Eu venho de Goiás, uma família super simples. Então, sabe quando você está aberta para o mundo? E daí eu fui para fora também. Eu fui com 17 anos para fora. E a intuição foi me levando na vida, assim. Aí eu queria te falar isso, que é muito importante mesmo, a gente seguir a intuição e estar ligado.
0: É uma inteligência, né,
9: é uma inteligência. Para mim, é o meu guia, assim, é o meu guia.
0: E você sempre me contava aqui nos bastidores que sempre teve a questão da arte presente.
9: Sim.
0: Né?
9: Sim.
0: Ser modelo foi o quê? Foi algo natural que aconteceu?
9: Algo que a vida foi me levando. Com 13 anos, me chamaram para fazer um comercial de bicicleta, que eu estava andando de patins na porta de casa, depois para desfile. Aí, com 15 anos, eu vim para São Paulo. Então, foi uma coisa que foi acontecendo e muito importante na minha vida. Porque não era uma coisa que eu queria. Meu pai era uma pessoa muito problemática, machista.
0: Uhum. Tá.
9: Um homem que tinha problemas com mulheres bonitas e uma filha bonita era um problema, e ele descobriu que eu tinha um namoradinho e me mandou embora de casa.
0: Menina.
9: E com isso surgiu a oportunidade, isso foi... aí ele mandou o carnê do colégio para eu pagar, e com isso surgiu, isso em dezembro, em janeiro surgiu a oportunidade de eu vir para São Paulo, e eu vim. Aí a vida me levou.
0: Que incrível.
9: É incrível.
0: Te abraçou, né?
9: Me abraçou, me acolheu e falou, ó... Olha o seu caminho, assim. E eu sempre fui ligada à arte, porque com 8 anos tem uma foto minha na roça, minha avó plantando, e eu com um cadernão de desenho embaixo do braço, assim. Então, eu sempre gostei. Modelo, para mim, eu acho que é uma performance.
0: Uhum. Sabe? Exato. Artística, inclusive, né? Lógico.
9: Então, eu acho que está tudo ligado, assim, como atriz também, né? Então, são expressões artísticas, assim.
0: Você sempre se permitiu, né?
9: Sempre.
0: Navegar por várias áreas da arte.
9: Eu sou muito sensorial, então é onde minha vida foi me levando, assim, onde eu tive curiosidade, vontade... E também que a vida traz, né? Ela te leva para alguns caminhos.
0: No momento em que você estava viajando pelo mundo, modelando, estampando as capas de revista, você costumava pintar nessa
9: Sim,
0: época?
9: Sim, eu sempre tive ateliê em casa.
0: Tá.
9: Então, assim, quando eu viajava, foi onde eu fui conhecendo cores também. Eu fui para o Japão, eram cores que eu nunca tinha visto na vida. Então, eu sempre tive ateliê em casa e nas viagens. E aqui em São Paulo, toda casa eu tinha lá montado o ateliê.
0: Que lindo, gente.
9: Sempre foi importante.
0: E como é que foi essa transição? Porque você continuou modelando, você até hoje não se deixa de ser modelo, né? Não se deixa, ainda mais maravilhosa.
9: Não, e hoje, né, é um público, né? Eu tô com 57 anos, é um público. Tem mulheres da minha idade por aí.
0: Incrível.
9: Super nativa e fazendo coisas. E, né, mulheres maravilhosas, aliás, é um... Adoro as mulheres,
0: eu
9: assim.
0: Também. É. E aí, como é que nasceu a questão da arte? Porque eu quero falar da exposição que ela está aqui em São Paulo. Eu quero que ela conte para a gente. Estou chegando lá para vocês entenderem. Isso que me surpreende mais no teu caso, né? E pesquisando a tua vida, além do que eu já acompanhava, é um grau, Cláudia, de excelência. Exato. Você era uma modelo incrível, não só bonita, mas isso que eu trouxe aqui no começo... com a sua atitude, e aí agora com as peças, com os quadros, com a arte excelente. E aí uma pergunta, você é muito exigente com você mesma?
9: Sou, e eu também não acredito totalmente em mim, sabe? Eu não me acho, assim, nada, então eu tenho que correr atrás... Então, assim, nunca me achei bonita, então o que me levou a ter atitude... a ter a expressão...
0: Que bom, né? Que bom que você não acreditou, né?
9: Então,
0: só na aparência.
9: Isso é muito bom, assim. Na arte também, de descobrir novos caminhos, tentar materiais novos, ver o que minha essência, o que eu quero falar realmente. Eu adoro pintar mulheres, assim. Eu pinto mulheres. E é muito importante pintar mulheres, porque é uma reflexão o tempo inteiro do nosso momento, né? E de tudo que a gente tem construído aí, né?
0: Totalmente. E agora, Cláudia, você tá... Inclusive, foi por conta disso que a gente... né, o gancho para essa nossa conversa aqui é justamente essa tua exposição que está hoje numa galeria de arte contemporânea aqui em São Paulo, que é, inclusive, da minha querida Natasha Zaniek. E algumas obras da Cláudia estão lá. Me conta um pouco do que foi essa obra... esse conjunto de obras Florescer, né?
9: A exposição
0: um pouco
9: Florescer,
0: sobre ela.
9: Com a curadoria do Thalisson Mello. A Florescer é uma exposição que eu faço junto com o fotógrafo Adriano Damas, que a gente aborda a importância da natureza na nossa vida, né? No nosso cotidiano e nessa coisa de se conectar, a importância que é se conectar. Ali eu trago reflexões desde o primeiro arranjo que eu vi na vida, o primeiro vasinho de flor, que aquilo foi uma epifania para mim, assim. Eu estava em Goiás, lá no interior, lá na roça, e eu saí com uma amiguinha, a gente foi visitando as chácaras vizinhas. E a gente chegou numa, de uma mulher tão caprichosa, quando ela abriu assim, a porta, tinha assim, aquele chão de vermelhão todo... sabe, bem cuidado, aquelas panelas areadas, enormes, uma simplicidade, uma mesinha com crochê, a garrafinha de ágata com uma xicrinha. Aí, do lado, tinha um filtro de barro e um arranjo de flor. E aquilo é uma epifania, sabe? Flores do jardim, assim, para mim foi... E isso tem registros, né? A gente vai tendo registros das coisas que mais marcaram a gente ao longo da vida. E eu acho que isso, o capricho dela...
0: E a harmonia
9: E a harmonia,
0: fala, né?
9: O cuidado dela com a vida, com ela, né? O amor próprio.
0: Que lindo isso, gente.
9: Então, isso foi muito importante para mim, me guiou muito, me guia muito.
0: E aí, como é que você traduz isso, né? Eu percebo, e você falava para mim, né? Sobre ser muito sensorial e ser muito sensível à beleza, né? A harmonia, isso que você destaca.
9: Harmonia, beleza e harmonia.
0: Né? E como é que foi a composição dessas obras que estão lá? Gente, está em exposição em São Paulo.
9: Em São Paulo, na Nata Galeria.
0: Na Nata Galeria, lá em Pinheiros, né?
9: Em Pinheiros, Cristiano Viana, 401.
0: E me conta um pouco, como é que foi a composição dessas artes? Você falou um pouco da natureza.
9: Eu retrato aí mulheres também representando a força da natureza. Então, a terra, a água, o ar. E as mulheres, para mim, no meu trabalho, elas são importantes, assim... porque é para levar reflexões mesmo e questionamentos do que está acontecendo com essa transformação da mulher e do que a gente já sofreu e sofre também. Violência doméstica, violência sexual. São assuntos que eu vivi e que eu levanto. Eu não levanto na minha obra, mas como artista,
0: claro.
9: Né? E a minha obra, não, ela é leve, ela é colorida. Eu quero levar outra coisa. Eu acho que o que eu já transmutei, e, né, que é transformador em harmonia, em alegria, em outra coisa. Né?
0: Agora você vê, né? As obras da Cláudia Liz estão na Nata Galeria, ali em Pinheiros. Mas ela me contava que esse processo, né, de se firmar como uma artista plástica, sim, embora desenhasse desde os 8 anos. Que pressão que a gente tem enquanto mulher, né, Cláudia, de não se validar?
9: Não. E eu sempre precisei da validação do outro, assim. E quando a Folha, há 15 anos atrás, me chamou para ilustrar política, aí, na Tendências e Debates, eu... Tô com sede.
0: Pegar água para você.
9: E então, ali, eu falei, nossa, eu posso ser artista. Estão gostando do meu trabalho, né? Aí, eu me assumi como artista profissional.
10: Como é que foi para você, assim, passar a ser... Você já era conhecida.
9: Uhum. Olha, eu fiquei muito, a princípio, assim, muito nervosa. Fiquei muito tensa no começo, assim, né? Ai, será que eu vou conseguir? E ilustrar e dar tempo de mandar aquela coisa rápida, assim, né? Porque você não tem um tempo. Fazendo Tendências de Debate é no mesmo dia. E ali eu fui conquistando uma segurança. E eu fui me revelando para mim mesma, sabe? Tipo, nossa, como eu sou capaz, como... Aí eu fui descobrindo coisas em mim que eu não precisava do outro me validar.
0: Sim.
9: Que eu própria posso me validar. Que isso é muito importante em tudo, porque eu precisava. Como modelo da validação do outro. Que é de me achar bonita ou não. Então, você fica naquela... Muito jovem, né?
0: Exato. Não, isso que me surpreende, você contando... Meu Deus, entre 13 e 15 anos é um outro tempo, né, Cláudia? Hoje não é mais assim, né? Ou ainda é?
9: É. Eu não sei. Parece que tinha um limite. Botaram um limite de idade agora. É. Acho que é 16, alguma coisa assim.
0: É.
9: Eu era muito nova. Eu vim pra cá... Imagina, com 15 anos, a gente está falando de 1985, sem celular.
0: Exato.
9: Eu viajei para fora sem celular, sem nada, sem falar línguas. A intuição foi tudo, né? Ficar flor da pele, né? De tentar sentir e ver para que lado eu vou. Mas essa validação, eu tenho pensado isso há pouco tempo. Acho que o ano passado que eu tive grandes conquistas de maturidade, sabe? Assim... Uhum. E eu falei, cara, eu não preciso que ninguém me valide mais, entendeu? Eu sou essa, aqui, vestida de mim mesma, com todo o meu repertório, as minhas dores, meus amores, as minhas conquistas, os meus fracassos também, tudo. E aí me deu uma segurança. E numa fase que eu estou buscando o que eu quero na minha vida, eu não fico mais esperando... Sabe, eu faço um movimento, isso é muito importante, a gente fazer um movimento no caminho daquilo que a gente quer, sabe? E não esperar, vem daqui, então eu vou para esse lado, né? Sabe? Então, hoje eu tô fazendo a minha história e tô indo bem.
0: Eu tô te ouvindo aqui e fazendo também uma... É impossível a gente não fazer também quando a gente ouve... Uma mulher como você, com uma história, também não fazer uma autoanálise, né?
9: Uhum.
0: Do que a gente atravessa, como nós mulheres nos sentimos. Eu costumo falar, Cláudia, muito ainda, né? Ainda o tabuleiro, ele é muito masculino. Então, as peças, né? A gente se valida muito por essas peças.
9: Uhum.
0: E a dificuldade da gente encontrar o nosso papel mesmo, a nossa autenticidade. Como é que você vê essa questão da maturidade, né? Às vezes eu tenho a sensação que só quando a gente é madura a gente percebe, né, muita coisa que a gente não via. Parece que é de propósito, né? Pra,
9: nossa,
0: não sei.
9: Eu descobri o ano passado que eu tive sobre limite.
0: Mas teve algum gatilho para isso? Que esse ano você falou que foi muito importante para você, né, 2025.
9: Não, foi, eu acho que eu vinha num processo reflexivo de trabalho mesmo, interno, de amadurecer, de me conhecer, de botar na mesa, sabe? Aqui, uhum. Cláudia, você é isso aqui, vamos lá, o que, que a gente vai trabalhar agora? E eu me trabalho muito, assim. Então...
0: E o que, que você faz nesse sentido? É terapia? É autoconhecimento?
9: Terapia, porque... amigas...
0: É.
9: Meu, como as mulheres estão legais, assim, sororidade realmente existe. Eu acho muito legal quando a gente se une e uma fortalece a outra, é importante. Uma valida o outro. A gente não precisa ser validada, mas é muito bom validar uma amiga.
0: A força, né?
9: A força, sabe? Se unir, porque a gente vem desbravando, né? Tipo, conquistando o nosso espaço e a duras penas. Não é conquistar fácil, né? Não é uma conquista. A gente vive num mundo muito machista, né? Misógino. É... A gente estava lutando pela PL da misoginia, né? Que é um absurdo, né? É... Então... Pera, eu me perdi.
0: Sim, mas essa validação das amigas... E eu costumo falar também, outro dia eu estava com uma amiga também conversando e ela, enfim, do mercado do marketing, ela falava assim, como é importante a gente se cercar de mulheres ou de pessoas que são bons espelhos para a gente.
9: Sim, sim.
0: E aquilo foi uma catarse para mim, né, Cláudia?
9: Sim.
0: E você, uma mulher que lida com tantos espelhos, também ter que fazer essa escolha é muito importante, né?
9: E... As mulheres que eu me relaciono, que eu estou conhecendo hoje, são muito fortes. Elas estão em busca de... Está muito legal, porque assim, muitas, na minha idade, casaram, tiveram casamentos. E nós, como mulheres da minha idade, a gente botou o casamento. Mesmo eu que saí de casa com 13 anos, o casamento, para mim, sempre foi uma coisa muito importante. Eu deixei a minha carreira internacional porque eu casei com 16 anos.
0: Uau.
9: Então, eu trabalhava fora e voltava, queria voltar. E hoje não se faz mais isso. A gente tem que ser inteira, sabe, para estar com outra pessoa. E não, antes a gente pensava que tinha uma tampa da panela, qualquer coisa que fosse nos preencher, nos complementar. E não existe isso, né?
0: Quantos vazamentos, né, a gente deixa para tirar a nossa energia.
9: É.
0: Ô, Cláudia, e qual é a sensação que você tem? Cláudia Lee está aqui comigo hoje. Essa mulher... São tantas camadas, né? Eu como jornalista, apresentadora, mas sempre consumi muitas revistas de moda, sempre gostei muito. Eu amo estar aqui do lado da Editora Globo. Eu sempre falo para a Dani Toffoli, as meninas da revista, o trabalho que elas fazem, que é lindo demais. E como você, a tua imagem foi importante no nosso imaginário, como eu já disse aqui no começo da entrevista, né, para nossa formação como mulher em várias camadas, né? E hoje a Cláudia, que está aqui ao meu lado, ela está nessa fase artística dela, que ela já contou aqui para a gente que está nos últimos 15 anos. Agora você pode conferir o trabalho da Cláudia Liz em São Paulo, no Nata Galeria de Arte Contemporânea, que fica em Pinheiros, na Cristiano Viana.
9: Cristiano Viana 401.
0: Para quem estiver passando por São Paulo, se você não for de São Paulo, é na região de Pinheiros, Nata Galeria de Arte Contemporânea, da minha querida Natasha Zaniek, que eu adoro, faz um trabalho lindo de curadoria de arte, maravilhosa. E essa exposição da Cláudia, em conjunto com obras do fotógrafo Adriano Damas, chama Floração. Floração.
9: Sim, Florações.
0: Florações. E ela traz essa sensibilidade da arte, essa mulher que já viajou o mundo inteiro, mas uma delicadeza e o resgate da natureza. E aí, minha última pergunta para você, Cláudia, nesse sentido, que tem muito a ver também com as minhas pesquisas, não só a questão de intuição, mas a questão da necessidade da gente voltar para a natureza.
9: Sim.
0: Hoje a gente vive uma epidemia, uma pandemia de dores, de problemas emocionais, de falta de razão para viver. Talvez a natureza, tanto a gente voltando para o pé na terra, você vem da natureza,
9: sim,
0: você me contou.
9: Eu venho da roça.
0: E também de retratar, de fazer um elogio à natureza. Qual é a importância disso na tua visão?
9: A natureza é onde a gente se conecta, né? Conecta com o mundo, de onde a gente veio, né? De onde a gente habita,
0: com a realidade,
9: né? Porque... A gente só vê prédio, você fala assim, tem uma árvore, né? Que a gente, árvore ali que você quer sentar embaixo, né?
0: Se refugiar.
9: É. Mas é muito importante essa conexão, né? Eu acho que a primeira conexão que a gente tem é com a natureza, né? Com a gente mesmo, né? Que a gente se conecta com a natureza e se conecta com a gente. Então, isso é muito importante. Eu não vejo outra forma de conexão. E quando a gente está muito maluquinha, assim, sem rumo, sem saber, meio perdida, eu acho que tem que botar o pé no chão, sabe? E respirar e falar, ver o verde, né? Que o verde acalma, o céu é mágico, né? As cores, né? O verde,
11: e é mesmo,
9: o azul, né? É mágico, como isso acalma. Tá aí pra gente, né?
11: É uma inspiração pra você.
9: É uma inspiração.
11: Cláudia Liss com a gente hoje. Visita, então, a mostra lá na Nata Galeria de Arte Contemporânea. Os trabalhos dela estão lá. Ela contou aqui pra gente que o próprio apartamento dela é uma galeria de arte, coisa mais linda. Os trabalhos da Cláudia Liss que podem ser conferidos agora também, essa fachada dela, né, de artista plástica, além dos trabalhos que ela continua fazendo como modelo. Tá no Instagram também, para quem quiser conferir um pouquinho ali, umas pinceladas, inclusive ela falando um pouco sobre florações. Cláudia, muito sucesso para você. Eu tô louca para ir na galeria para ver tuas obras. Louca, mas eu já tenho acompanhado um pouco pelo Instagram.
9: Eba.
11: Coisa linda. E que você continue trazendo esse transbordar, sendo esse exemplo para mulheres. E eu acho que é muito legal isso que você trouxe aqui pra gente, né? A beleza é importante, mas não acreditar nela.
9: Não.
11: Porque tem muito além, né?
9: É, muito além, muito além. E a beleza tá no olhar que a gente tem para o mundo, sabe? Para as pessoas. Isso é muito importante para mulheres como você. Muito importante, muito bom estar aqui. Muito obrigada.
11: E uma última coisa, queria te fazer uma última pergunta. De tudo isso que você já viveu, de tudo isso que você já viu, e esse momento que você vive agora, o que é felicidade para você?
9: É estar vestida de mim mesma e conectada com pessoas e com a natureza, claro.
11: Cláudia Liss, hoje aqui no Revista CBN. Um beijo imenso para você, muito sucesso.
9: Muito obrigada a todos.
11: Muita
9: obrigada,
11: beleza.
9: Querida.
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0: sábado, 6 de junho de 2026. O governo brasileiro ainda avalia a conveniência ou não de uma nova reunião entre os presidentes Lula e Donald Trump. O encontro seria na reunião do G7 entre os dias 15 e 17 desse mês na França. Como os dois chefes de Estado estiveram juntos no último dia 7 em Washington, o entendimento atual é de que não faria sentido pedir uma conversa. Para o Brasil, uma nova reunião faria sentido se surgisse algum ponto de discussão sobre tarifas ou facções criminosas. Esse cenário, no entanto, dependeria de conversas prévias entre os auxiliares dos presidentes. Mesmo sem uma reunião formal, os dois devem se encontrar durante a cúpula, já que o número de participantes é limitado. O técnico Carlo Ancelotti confirmou que Lucas Paquetá e Igor Thiago devem iniciar o amistoso de hoje contra o Egito às 7 da noite em Cleveland, nos Estados Unidos. O lateral Douglas Santos também estará entre os titulares. Ainda em recuperação de lesão na panturrilha, Neymar não viajou com a delegação para a partida. A guarda revolucionária do Irã diz que atacou 4 petroleiros no Estreito de Hormuz. Também afirma que lançou mísseis contra bases nos Estados Unidos. Os militares americanos dizem que derrubaram drones iranianos e atingiram radares do país na região. O Irã ameaça fechar o estreito e culpa os Estados Unidos por uma escalada. Há alerta em países do Golfo, como Kuwait e Bahrein. As negociações seguem travadas depois de 3 meses de conflito. Do horário de Brasília, 2 horas e 2 minutos.
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1: 2:05, começa agora a terceira e última hora do Revista CBN deste sábado, edição deste sábado, 6 de junho de 2026. Eu falei para você que a edição de hoje era especial, eu falei, já tiveram por aqui o Ian Fancelli ao meu lado presencial, o filósofo Luiz Felipe Pondé, acabei de receber a modelo e artista plástica Cláudia Liss. Essa mulher foi tão importante, né, pra gente como modelo, né, nas capas de revista, estampando capas de revista. E aí, nos últimos anos, a Cláudia tá fazendo um trabalho lindíssimo como artista plástica. Eu contei aqui pra você. Pra quem estiver em São Paulo, ela tá na Nata Galeria de Arte Contemporânea, em Pinheiros. Mas, enfim, vai, né, provavelmente vai estar no Brasil inteiro em exposições de arte, com peças lindíssimas. É uma artista completa, né? E aqui a gente teve uma conversa linda com ela no Revista CBN, que você pode acompanhar todas as nossas conversas, você pode acompanhar no Spotify, no podcast do Revista CBN, você pode acompanhar também pelo site da CBN e sempre eu acabo deixando os meus cortes lá para você também no @petriachaves, para quem quiser conferir um pouquinho do termômetro do que foi o programa, lá no Instagram também sempre ficam alguns cortes interessantes, tá? Enfim, aqui a gente tem mensagens dos nossos ouvintes. Abri aqui meu Instagram para conseguir fazer aqui menção aos nossos ouvintes que participam do Revista CBN. Dila Roche, que diz que estava com saudades. E, ai, que bonitinha, namastê, Dila Roche. O Zé Goldfarb, também com saudades, está acompanhando o programa de Atibaia. A professora Sandra Coelho fala, Pétria, minha companhia dos finais de semana. Obrigada por me ajudar na reflexão do exercitar o viva na vida e fazer uma faxina na mente. Elaine Stilo também está aqui, a Rosane Music, o Ademir, Elias Dias. São centenas, não são dezenas, centenas de mensagens aqui para a gente nesse retorno. Fico muito feliz com a sua audiência, a sua atenção e principalmente com essa troca que é muito, muito importante. Agora, 2:08. Esses foram alguns dos ouvintes que estão no @PetriaChaves no Instagram. Você pode mandar também mensagem pra gente no 11 999 11 9981, pelo WhatsApp da CBN. Também recebo aqui muitas mensagens dos nossos ouvintes. O Misael fala, a campeã voltou. Só me fale campeã depois de vencer a Copa do Mundo, Misael. Eu estou agora, assim, determinada a assistir os jogos dessa Copa. Desde que o Brasil tomou 7-1, eu nunca mais assisti jogo da seleção, porque fiquei traumatizada. Mas agora essa Copa eu vou assistir e só vou ser campeã se o Brasil também for campeão, tá bom? É essa. É isso aí. Aqui o pessoal adorando também a conversa com o Luiz Felipe Pondé. Tô recebendo aqui mensagens gostando dessa nossa conversa. É isso aí, gente. Participem aqui com a gente, mandem sua mensagem para cá. A gente vai, vou tentar até o final do programa, vou fazer mais um bloco de Fala Ouvinte aqui até o final do programa, tá bom? Agora 2:09. Temos informações ao vivo em São Paulo nessa abertura de hora. Em São Paulo, o repórter Pedro Pupulin com a gente aqui. Pedro, boa tarde.
2: Oi, Pétria. Boa tarde para você e para todos que nos acompanham na CBN. Acontece hoje, em São Paulo, a 24ª edição da Caminhada de Mulheres Lésbicas e Bissexuais, aqui na Avenida Paulista. São esperadas, segundo os organizadores do evento, de 5 a 7 mil pessoas. O evento começa com uma concentração no vão do MASP, no coração da Avenida Paulista. Começou, aliás, agora há pouco, por volta das 13 horas, com um show de alguns artistas. A partir das 16h20, os manifestantes deverão começar uma caminhada, então saindo dessa região, descendo a Rua Augusta e terminando o percurso na Praça Roosevelt, na região da Bela Vista. O fim do evento está marcado para as 18h. Entre as pautas, Pétria, que serão trazidas para o evento, está a lesbofobia e a violência contra o público LGBT+. A Fernanda Gomes, uma das organizadoras da marcha, conversou com a reportagem e citou um caso específico. Vamos falar, vamos ouvir.
3: o caso Lona Barbosa, que foi uma mulher negra, lésbica, assassinada em Ribeirão Preto pela Polícia Militar. É, então, a nossa expectativa é visibilizar este caso, porque o ano que vem a gente tem o júri popular, finalmente, depois de 10 anos. Então, é para que o público retome este caso para si, saiba quem é a Luana, e que a Luana foi uma pessoa que foi injustiçada.
2: Essa marcha, Pétria, é um evento que tradicionalmente antecede a parada do Orgulho LGBT+, que acontece amanhã, a partir das 10 aqui na capital, começando também na Avenida Paulista. Neste ano, o evento está completando 30 anos de existência e contará com atrações como Gloria Groove, Melody, Pepita, Diego Martins e Cátia da Voz e As Abusadas. Apesar da data comemorativa, o evento teve uma queda de patrocínios para a edição deste ano e contará com menos trios elétricos do que nas edições anteriores. A Associação da Parada do Orgulho LGBT apontou aí uma redução de 60% na receita com patrocinadores em relação ao ano passado. Isso impacta, é claro, na redução da receita que o evento deve gerar, já que a estrutura será reduzida. Segundo a Associação Comercial de São Paulo, a parada deverá neste ano movimentar cerca de 466 milhões de reais. É 15% a menos do que em 2025, quando o evento injetou mais de 548 milhões na cidade. A reportagem da CBN segue acompanhando. Volto com você, Pétria.
1: Duas horas e 12 minutos agora, registro da nossa reportagem nesse início de terceira hora do Revista CBN. Você pode também participar com a gente aqui, mandar sua mensagem ao longo dessa última hora de programa na sua participação. E temos também informações em Brasília com a repórter Ana Carolina Tomé. Ana, boa tarde.
4: Boa tarde, Pétria. Boa tarde também aos nossos ouvintes. Então, Pétria, aqui no Distrito Federal, a Polícia Civil prendeu em flagrante 3 homens suspeitos de desviarem combustíveis de um oleoduto da Petrobras que saía de Paulínia, em São Paulo, passando pelo Triângulo Mineiro e Goiás até o Distrito Federal. De acordo com as investigações, há 3 meses, o trio alugou uma loja às margens da DF-180, em Ceilândia, que é uma região administrativa aqui do DF, com o objetivo de facilitar o crime. A partir deste imóvel, então, os homens cavaram um túnel de cerca de 2,5 metros de profundidade, 1 metro de largura e 5 metros de comprimento até o óleo duto. Eles, então, perfuraram a tubulação, instalaram uma mangueira de alta pressão que levava a gasolina e o óleo diesel diretamente para o interior dessa loja. Em 5 dias, Pétria, eles conseguiram furtar, segundo a polícia, quase 100 mil litros de combustível. No local da escavação, os policiais encontraram ligações de energia, bombeamento, cordas, além de ventiladores. De acordo com os investigadores, toda essa operação poderia gerar um grande risco, um grande perigo de vida para a população vizinha por causa desse risco real de explosão que poderia atingir um raio de cerca de 3 quilômetros. Além disso, houve risco de dano ambiental. Segundo o delegado do caso, Fernando Fernandes, há suspeita de ligação com o crime organizado e agora a polícia quer saber quem comprou o produto do furto.
5: Sendo que um deles já pelo mesmo crime ocorrido há 2 anos aqui no DF. Há suspeita também de relação com o crime organizado. Segundo o levantamento preliminar, só nessa semana teriam sido subtraídos cerca de 90 a 100 mil litros de combustíveis. As investigações agora seguem no sentido de identificar os receptadores de combustíveis subtraídos, bem como outras pessoas envolvidas nesses crimes.
4: Em nota, a Transpetro informou que acompanha o caso junto às autoridades e que a ocorrência não deve afetar o abastecimento de combustíveis na região. A empresa afirmou ainda que adotou os protocolos de segurança previstos para preservar pessoas e o meio ambiente destacou que mantém um monitoramento permanente da malha de dutos. Esse grupo criminoso foi autuado pelos crimes de furto qualificado com destruição ou rompimento de obstáculo mediante o concurso de pessoas, além de associação criminosa, crime ambiental e crime contra a incolumidade pública, com penas que, somadas, podem ultrapassar 20 anos de prisão, Pétria.
1: Obrigada, Ana. Agora 2:15.
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1: Fala, ouvinte do Revista CBN, você participa com a gente, manda sua mensagem para cá, o Adão Magela de Contagem. Pétria, feliz retorno, que bom te ouvir. Aqui também, quem? A Lúcia Maria Messina, minha querida ouvinte, assídua do Revista CBN. Ela fala, Pétria, que prazer ouvi-la no retorno das suas férias. Não consigo ouvir sempre o programa todos os finais de semana, pois tenho atividades como trabalhadora voluntária em um centro espírita. E ela faz pós-graduação lá no Instituto do Professor Magaldi, que ele já foi me entrevistado aqui, né, Lúcia? Ele é um especialista em análise junguiana. Eu morro de vontade de fazer também essa pós-graduação lá no IGEP. Inclusive, eu sigo tudo que o professor Magaldi publica, eu acho incrível. O professor Magaldi, que também é colaborador da Folha de São Paulo, do Caderno Ilustríssima. E vira e mexe, ele tá aqui no Revista CBN também, trazendo pensatas importantes pra gente. Uma boa ideia, vou trazê-lo logo aqui ao programa novamente, Lúcia. E ela fala assim, vamos ao que interessa. Que programaço hoje, Luiz Felipe Pondé, Cláudia Liz, que coisa boa, né? Ela falou, ontem vi o post do Pondé sobre esse livro. Então vamos falar aqui do livro do Pondé, pra quem não, por acaso, tá ligando o rádio agora. O livro se chama Por Que a Guerra? Einstein pergunta, Freud responde e Luiz Felipe Pondé comenta. É livraço importantíssimo, inclusive para os nossos tempos, tempos em que vivemos guerras, tempos em que vivemos polarização, uma polarização imensa. Então vale a pena a gente revisitar aqui o que fala Einstein e Freud no novo livro do Luiz Felipe Pondé pela editora Amarilis, pelo selo Amarilis, a editora Manoli, tá? Então, é essa a nossa dica, a nossa curadoria de hoje, né, Lúcia? Obrigada pela sua audiência e continue mandando mensagem para cá.
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1: 2h19.
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1: Falamos aqui no Revista CBN de hoje sobre a pílula para o câncer que alcançou o impossível e fez médicos chorarem no maior congresso de oncologia do mundo. Numa das sessões mais prestigiosas da American Society of Clinical Oncology, dados finais sobre a substância Daroxarcib, vou ver se eu falei certo, para o câncer de pâncreas, foram apresentados para 50 mil especialistas e a plateia de médicos se levantou, médicos ficaram emocionadíssimos com os resultados apresentados dessa substância, dessa pílula, para um dos cânceres mais agressivos, com uma letalidade muito grande, mas nesse congresso médico, dados apresentados mostraram e levaram os médicos a terem muita esperança, e é isso que a gente repercute aqui agora. Converso com um médico brasileiro, Dr. Rodrigo Surjan, ele que é premiado, é formado pela Faculdade de Medicina da Universidade de São Paulo, doutor em cirurgia pela USP, membro titular do Colégio Brasileiro de Cirurgiões, do Colégio Brasileiro de Cirurgia Digestiva e do American College of Surgeons. E ele está aqui comigo agora, Dr. Rodrigo Surjan. Boa tarde. Está sem áudio, doutor. Vamos abrir aqui o áudio? Vamos ver se a gente consegue abrir aqui o áudio do Dr. Rodrigo.
3: Melhoramos agora, consegue me ouvir?
1: Perfeito, doutor. Boa tarde.
3: Boa tarde, Pétria. Boa tarde aos ouvintes da CBN. Uma honra estar aqui com vocês.
1: Conta pra gente, quando eu vi essa notícia nos portais de notícia, doutor, eu fiquei emocionada. A gente acompanha, né, a questão dos tratamentos, de evolução de tecnologia em relação ao câncer. O que que representou essa sessão que aconteceu nos últimos dias, que levou os médicos a ficarem super emocionados com os resultados, doutor?
3: Pétria, o câncer de pâncreas é realmente um dos cânceres mais agressivos que a gente tem, tá? O tratamento é bastante complexo e muitas vezes o prognóstico não é muito bom. E, na verdade, o que eles conseguiram é agir sobre uma substância, uma proteína, um sinalizador intracelular que se chama RAS. E que era um objetivo muito antigo, e a gente chamava essa proteína dela undruggable, né? Ninguém conseguia intervir sobre ela, e agora

0: finalmente eles conseguiram. Eu também confesso para você que eu fico emocionado por um outro fator também. Para nós é tão bacana ver a repercussão na mídia, né? Então, assim, eu tenho diversos pacientes me mandando mensagens, e eu vejo pessoas que não são da área da saúde, postando sobre isso. Então, assim, para a gente é muito gratificante ver que esse envolvimento da população com coisas relacionadas à saúde, né?
1: E tem que ser assim, né, doutor? E é por isso que eu sempre falo, assim, o Revista CBN, a gente quer dar destaque e informação para aquilo que traz vida, porque isso é informação importante. Você falou do câncer de pâncreas e a gente acompanha, é um dos mais agressivos. Por que que ele é tão agressivo? Por que é tão difícil de se tratar, doutor Rodrigo?
0: Alguns fatores, tá? Um deles, talvez um dos principais, e essa droga entra nesse sentido, esse medicamento entra nesse sentido, é que geralmente ele é um tumor que leva um pouco de tempo para manifestar sintomas. E quando a gente faz o diagnóstico, o tumor já está avançado, né? Então a gente sabe que 80% dos pacientes, quando finalmente se consegue o diagnóstico, ele já vem numa fase que seria uma fase um pouco mais tardia. Então, com metástases ou um tumor que localmente não possa, por exemplo, mais ser operado por invasão de vasos sanguíneos. E então, assim, esse medicamento, por enquanto, foi testado num grupo de pacientes que a gente tinha muito poucas armas, né? Na verdade, a gente tem boas quimioterapias, mas essa realmente mudou o paradigma para esses pacientes.
1: Agora, doutor, o que que vai acontecer? Quando é que essa medicina, né, isso pode chegar até as pessoas? Em quanto tempo isso pode vir a público? Como é que agora são os avanços nesse sentido?
0: Essa é uma excelente pergunta, é uma pergunta que a gente sempre tem que levar em consideração. Nesse momento, alguns pacientes já estão tendo acesso nos Estados Unidos por uma liberação especial da FDA ou por uso compassional. Mas quando a gente pensar ainda na aprovação da FDA e depois para entrar no Brasil, a aprovação da Anvisa, do ponto de vista populacional, a gente tem que levar outras coisas em consideração. Como, por exemplo, quando a gente fala de uma quimioterapia tradicional, a gente já tem esse custo absorvido, por exemplo, pelo Sistema Único de Saúde, pelo sistema suplementar também, tá? Mas quando a gente fala dessa classe de medicamentos, terapia-alvo ou imunoterapia, a gente está falando de medicamentos com custo extremamente elevado. Então, isso também a gente tem que levar em consideração sempre quando a gente pensa na população como um todo e quando a gente pensa em saúde pública. Então, assim, são medicamentos que podem custar aí mais de 10 mil dólares por mês. A gente nem sabe ainda exatamente o preço do mercado, né? O laboratório que descobriu essa medicação é um laboratório pequeno, Revolution Medicines. Nem é uma das big pharmas, né, que a gente está tão acostumado a ver lançando produtos. Então, a comercialização, a disponibilização desse produto ainda vai ser um desafio muito grande.
1: E os resultados que foram apresentados e que levaram os médicos a ficarem emocionados, qual foi o impacto, assim? Porque eles precisam apresentar o quê? O remédio já sendo testado em alguns pacientes, doutor, como é que eles conseguiram apresentar esses resultados de eficácia e por que que foi tão surpreendente?
0: Alguns fatores, eu acho, assim, quando a gente vê muitos estudos e trabalhos relacionados a novos agentes quimioterapêuticos ou de imunoterapia, ou terapia-alvo, eles procuram, às vezes, pequenos endpoints, pequenos objetivos e não muito, às vezes, relacionados com sobrevida. Esse foi um trabalho com 500 pacientes, o que a gente randomizado, controlado, que a gente chama de fase 3, teste, na verdade, aplicados já em humanos. E que o bacana desse trabalho é que realmente o objetivo de avaliação foi sobrevida. E eles conseguiram duplicar a sobrevida desses pacientes. Uma coisa muito interessante quando a gente fala em câncer de pâncreas é que, na verdade, eles conseguiram duplicar a sobrevida de pacientes com doença avançada, metastática, que já não tinham muitas vezes respondido à quimioterapia. Quer dizer, ele foi testado no pior cenário possível e ele duplicou a sobrevida desses pacientes. Uma sobrevida mediana agora de 13,2 meses, né? Antes era pouco mais de 6 meses. Então, tem pacientes que vão estar vivendo ainda muito mais tempo do que isso. Então, assim, todos os endpoints secundários, né? Os objetivos secundários, como, por exemplo, sobrevida livre de progressão, resposta objetiva, né? O tumor diminuindo, triplicou, né? E ainda assim, com medicamento por via oral, um comprimido por dia, com poucos, não tiveram poucos efeitos colaterais, tá? Os efeitos colaterais foram acima aí de 60%. mas efeitos colaterais que fossem graves e que indicassem a interrupção do tratamento ainda foi baixíssimo, de um pouco mais de 1%, né? Mas dentro disso a gente tem que colocar todos esses fatores em questão, né? Então, assim, como eu disse, é muito bacana a gente ver o envolvimento de muita gente e repercussão sobre isso, mas ainda tem um longo caminho pela frente, ainda precisa ter se testado em outros cenários, né? Mas se funcionou tão bem para os piores pacientes, a gente tem esperança que daqueles 20% ou um pouco mais do que isso, que são não tão avançados e não são metastáticos, a gente espera que provavelmente a resposta também vai ser brilhante.
1: Muito bom. Doutor, uma última pergunta para você agora, olhando, né? É tão emocionante a gente ver a emoção de médicos buscando, né, a cura, o tratamento para o câncer. Hoje, além dessa questão, né, dessa substância que foi apresentada e esses estudos, quais são os grandes desafios da medicina em relação ao câncer, aos tratamentos que todos vocês médicos hoje buscam e têm esperança também da gente ver em breve sendo resolvido, doutor?
0: Eu vou falar que em termos de oncologia, o maior desafio é que a gente já sabe que estamos vivendo uma epidemia de tumores em pacientes jovens. Então, assim, a minha área de maior concentração é o pâncreas e a gente espera que a partir de 2030, 2035, a gente tenha literalmente uma epidemia de câncer, né? Então, assim, não é só o câncer de pâncreas, são outros tumores, tumor de intestino, de vesícula, de útero, de vias biliares, tireoide. Então, assim, a gente vai ter uma demanda bastante desafiadora aí nas próximas décadas. Recentemente foi publicado no British Medical Journal que potencialmente isso tem a ver com a alimentação e o sobrepeso. E, como eu disse, assim, a gente vai precisar de tecnologia, a gente vai precisar de custeio, né, de financiamento para essas novas tecnologias. Quer dizer, a gente tem que levar isso tudo em consideração, a gente tem que pensar que a população como um todo vai precisar disso e que a grande parte da população no mundo inteiro depende dos sistemas subsidiados pelos governos, né? Então, assim, acho que a gente tem que pensar muito em diagnóstico precoce, em estilo de vida, em tentar ter medidas preventivas, porque a gente provavelmente vai enfrentar o aumento da incidência de câncer aí nos próximos anos ou na próxima década.
1: Importantíssimo alerta. Conversei aqui com o Dr. Rodrigo Surjan, ele que é médico pela Universidade de São Paulo, doutor em cirurgia pela USP, membro titular do Colégio Brasileiro de Cirurgiões, do Colégio Brasileiro de Cirurgia Digestiva e também do American College of Surgeons, contando aqui para a gente sobre a repercussão muito otimista dessa substância que apresentou resultados muito bons em relação ao tratamento e sobrevida para o câncer de pâncreas e, claro, né, vai surtir efeito também para outros tipos de câncer. Doutor Rodrigo, muito obrigada pela conversa aqui com a Revista CBN e até uma próxima.
0: Muito obrigado. Boa tarde a todos. Obrigado, Petra.
1: 2:30 agora.
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0: Sábado, 6 de junho de 2026. Cerca de 2 milhões de motoristas já aproveitaram a renovação gratuita e automática da CNH. A Secretaria Nacional de Trânsito diz que a economia chega a 854 milhões de reais. A medida virou lei depois de aprovação no Congresso. As regras valem desde dezembro. O benefício é para quem ficou 12 meses sem infração com pontos. O cadastro do Bom Condutor pode ser feito no aplicativo da Carteira Digital de Trânsito ou no portal do Senatran. Os exames médico e psicológico continuam obrigatórios. Equipes de resgate suspenderam as buscas por dois homens presos em uma caverna inundada no Laos. A decisão saiu nesse sábado, depois de mais de 2 semanas de operação. O mergulhador que participava do resgate disse que os riscos ficaram altos demais e as chances eram muito pequenas. 7 homens ficaram presos depois das chuvas. 5 foram encontrados e resgatados com vida e outros 2 seguem desaparecidos. O Senado dos Estados Unidos bloqueou a legislação que renovaria os poderes dos serviços de inteligência para espionar cidadãos no exterior. A oposição democrata conseguiu reunir alguns votos republicanos que detêm a maioria na Câmara para dificultar a aprovação dessa lei, que expira no dia 12 de junho. No horário de Brasília, 2 horas 31 minutos.
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10: Ela está comigo, ela já esteve comigo nos últimos 2 dias, amiga. Tanto trabalho assim para falar de livro, literatura, para adulto, para criança, para todo mundo. Boa tarde.
11: Boa tarde, Pétria. Boa tarde também aos ouvintes. Últimos 2 dias imersa na Feira do Livro, a gente teve transmissão de programa lá, né? E fui mais cedo para acompanhar a programação, trazer aqui para o ouvinte da CBN. E hoje, Pétria, aproveito que conversei com bastante gente, vi tudo que estava em destaque. Tudo é impossível, né? A feira é imensa, na Praça Charles Miller, mas vi muitas das publicações em destaque para as infâncias. E conversei com muitos autores, o que é bacana nesses eventos, né? O encontro dos leitores com os autores, conversas, a gente ouve sobre os processos deles, e isso é uma riqueza. Hoje eu trago um desses destaques, está aqui na minha mão, é o Sabor Paciência, da Mariana Salomão Carrara. Ela que esteve com a gente ontem na CBN, falando do mais recente livro dela, voltado para o público adulto, que é Cláudia Vera Feliz Natal. Mariana é uma das representantes da escrita contemporânea, né? Uma das autoras mulheres mais celebradas da contemporaneidade. ela que provavelmente o ouvinte vai se lembrar por Não Fossem as Sílabas do Sábado, premiada e faz a sua primeira incursão na literatura para as infâncias. Um livro, Petra, que deixa uma perguntinha aí para todos os leitores, sejam eles adultos ou crianças. Como seria passar a sua vida inteirinha na fila da sorveteria?
12: Ai, que delícia. Ou não, né? Bom ou ruim?
11: Eu acho que é exatamente esse pensamento que ela quer aí provocar. O livro se passa num dia festivo. É o aniversário de 5 anos do Gabriel. Gabriel tá ali passeando com a mãe, aí de repente ele vai pra fila da sorveteria. Ele pensa, viu, a sorveteria mais legal da cidade? Vai ser o melhor aniversário do mundo. Ao que a mãe vai lá e fala, olha o tamanho da fila. Você vai ficar aí a sua vida inteira. E esse menino entra na fila e vai lidar com isso. Como é que a gente lida com a espera, Pétria? Em algum momento da vida, a gente vai ter que lidar com a espera. E as crianças também. Vai nos exigir paciência e o que mais? A Mariana conta como é que surgiu essa ideia e foi inspirada num fato real. Um passeio com crianças numa sorveteria lotada.
13: Essa boa paciência é uma brincadeira com o tempo da infância, né? A percepção do tempo da criança, que tem aquele tédio e aquele desconhecimento também sobre quando é que chega o futuro e como é que ele evolui. E surgiu a ideia em si de uma sorveteria muito cheia, em que eu estava com filhos de amigos, né? O Bento, a Maria Tereza. E eles queriam tomar sorvete e a fila estava muito grande. A gente falou, nossa, Bento, você vai ficar aí a vida inteira. E isso, né, ele olhou estranho e ficou na minha cabeça como o dia em que uma criança passa a vida inteira na fila do sorvete. Então essa fila que não anda e ele vai ficando mais velho, ele vai fazendo faculdade e tudo que ele faz da vida adulta é na perspectiva de uma criança, né? Então a faculdade de vender pijamas e fabricar e design de pijamas, mora com todos os amigos jogando videogame aos 40 anos, enfim, é uma visão mesmo infantil e para brincar com esse tempo, que é um tempo de espera total, né? O que acontece nessa espera e a paciência que se precisa ter, né?
11: E é muito bacana isso que ela fala, porque o Gabriel, o protagonista, está fazendo 5 anos ali. É uma criança na primeira infância. Ele usa da imaginação dele naquela fila para pensar, para criar a própria vida, caso ele tivesse que passar a vida inteira ali. Ele acreditou, a fila dava voltas, aquilo não ia acabar nunca. Eu chamo a atenção do ouvinte que está nas nossas transmissões, o livro está aberto aqui na minha mão, é um livro horizontal e é um livro comprido com a página dupla aberta. Eu estou justamente na página em que a fila se formou na frente da sorveteria. São voltas de pessoas ali, aguardando aquele momento. Aí eu pergunto para o ouvinte, a gente discute sempre aqui, a forma importa no livro para as crianças. E se o livro fosse assim, vertical, será que a sensação seria a mesma?
12: Será.
11: Será que o leitor teria essa sensação de espera, de longa fila, e passar essa emoção junto com o Gabriel, lidar com isso junto com ele? É bacana que a Mariana, ela traz isso na perspectiva da criança. É a perspectiva do Gabriel. Ele cresce, o cabelo dele cresce, ele vai para a faculdade, ele se forma em criar pijamas. Então, ele cria os pijamas mais incríveis, com as estampas mais legais. Ele vai ser professor depois, na especialidade de pijamas dele. Tudo isso enquanto a criança espera para pedir o seu sorvete. E a Mariana espera infinita, que acontece todo dia na nossa vida em algum momento. A Mariana acredita na criança, Petra e ouvintes, para fazer essas reflexões sobre emoções, sobre as relações, sobre a vida, né? O momento que a gente passa. E isso tudo é tão presente na obra dela para adultos. E ela traz aqui na literatura para infâncias também. Ela conta isso para a gente.
12: Genial.
11: Vamos ouvir?
12: Né? Vamos lá.
13: Um olhar, na verdade, também pouco perturbado pelo desconhecimento, né? Uma vontade de saber muito mais do que o repertório, né, permite. E acho que no Sabor Paciência também tem um pouco isso, né? O Gabriel, que é o, ele tá fazendo aniversário, só 5 anos, e de repente ele vai se imaginando concretamente chegando às outras idades. E acho que o olhar de quem não entende ainda tudo que acontece nessas outras idades provoca ali um lúdico, que eu acho que também a criança, pra mim, é fundamental, essa brincadeira, essa criatividade, esse tempo de ócio que gera a criatividade. Eu lembro demais da minha infância com isso, com os brinquedos, com uma mão brincando com a outra e falando entre si, os diálogos que a gente cria só de não ter nada para fazer. Então esse tempo de ócio do Gabriel na fila acaba revertendo numa história inteira de vida para ele imaginada. E acho que isso é uma coisa que a gente não deveria perder da infância, que os escritores também ficam lutando para não perder nunca, para a gente poder imaginar o máximo possível.
11: Que bacana isso, né? Trazer para a criança toda essa oportunidade de reflexão, toda essa oportunidade de criar e de viver plenamente a infância. E ela traz um pouco da infância dela também, da criatividade dela, de como ela viveu esse momento. A Mariana, que escrevia quando era bastante jovem, ela conta isso na conversa que a gente teve, que eu falei, escrever para a infância sempre foi uma vontade sua? Aí ela responde, acho que foi uma oportunidade de trazer todos os escritos que eu fiz ao longo da minha... adolescência ali, né? E reviver isso. Então é muito bacana trazer um pouco da Mariana mais jovem, da Mariana criança, para essa literatura aqui.
10: Lindo, Jana.
11: Outro momento que foi muito legal lá na Feira do Livro, eu estou mostrando aqui, Margarete e a Flor da Lua, da editora Caixote. Esse livro aqui, lindo, tá na capa já, uma lua imensa, vegetação ao redor. Traz uma história, pétrea, real. E aí é incrível essa coisa de você ter a bibliodiversidade na biblioteca das crianças, poder mostrar para elas a ficção, a poesia, o livro que tem só imagens, o livro também de não-ficção. O livro, talvez, que misture um pouco de ficção com um pouco da história real, de personalidades que aquela criança ainda não conhece, que talvez não tivesse oportunidade de conhecer se não fosse pelo livro. Essa publicação gerou uma conversa na Feira do Livro sobre essa figura que é a Margaret Mee, que foi uma ilustradora que teve uma paixão pelo Brasil. E ela desejava encontrar a Flor da Lua, que é uma flor que só dá uma vez e só aqui. Então, ela viajou, veio para cá, passou mais de 30 anos aqui e ela foi encontrar essa Flor da Lua na última expedição que ela fez pela Amazônia. Ela já tinha quase 80 anos.
10: Uau!
11: Então, qual é a importância da gente mostrar histórias como essas, de figuras... como essas para as crianças. A Isabel Malzoni, que é autora, é editora e é a criadora da editora Caixote, contou para a gente.
14: Esse livro, como a Margarete e a Flor da Lua, eles trazem uma personagem que é uma personagem real, a Margaret Mee, que é uma mulher que ninguém ensinou para ela que ela não podia fazer coisas. Então, você imagina, uma mulher na década de 50, com mais de 50 anos, que saiu desbravando a floresta amazônica. Eu acho que personagens como elas precisam chegar para as crianças. É importante que elas tenham acesso a essas narrativas de tudo o que é possível elas fazerem da vida delas, de todas as descobertas, de todas as possibilidades que se apresentam, né? Então, esse tipo de personagem que precisa ser conhecida, eu acho.
11: Tá aí, palavra da Isabel Malzoni, ilustradora, botânica, Margaret Mee, retratada nesse livro aqui. E eu tô mostrando exatamente o momento em que ela encontra a Flor da Lua. Linda ela, já com cabelos brancos, 79 anos de idade, na sua última expedição pela Amazônia. Mais um livro de hoje, Pétria.
10: Coisa linda, Janaína Barros, a nossa curadoria de livros para as crianças, coisa mais linda. Só mostra os dois últimos, então, os dois de hoje?
11: Vamos lá, nosso Páginas da Infância de hoje, destaques da Feira do Livro. Primeiro, Sabor Paciência, da Mariana Salomão Carrara. Tem ilustrações do Giovanni Colaneri, saiu pela Editora Baião. E o segundo, Margaret e a Flor da Lua, saiu pela Editora Caixote, da Cameron e da Nath Cardoso, com a história da Margaret Mee.
10: Ainda dá tempo, se estiver em São Paulo, de correr para a Feira do Livro e comprar os livros que a Jana acabou de indicar para a gente. Se estiver pelo Brasil, não estiver em São Paulo, corra pesquisar para conseguir comprá-los. Aí a Jana passou o nome das editoras. Meu amor,
12: Beijo, lindo trabalho você fez esses últimos dias na feira, trazendo pra gente essa curadoria tão refinada, tão apurada. Sábado que vem tem mais.
11: Obrigada, tudo lá em @bjanaina. Beijo pra você e pros ouvintes.
12: A gente segue falando sobre livros, 2 horas 47 minutos.
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0: Você já ouviu esses acordes, você já sabe que é hora de cultura no Revista CBN, trazendo um apanhado pra gente, um olhar também bastante apurado para a Feira do Livro, para adultos. E lembrando, você que está em São Paulo, ainda tem esse final de semana, hoje e amanhã, para visitar a feira. Se não estiver em São Paulo, anota todas as dicas que ela vai passar para a gente agora, porque também é um apanhado assim muito delicado, muito profundo, de tudo que vale a pena a gente ter, ler, consumir. É Paula Jacob que está aqui comigo. Querida, que saudade! Boa tarde!
1: Muitas! Bem-vinda de volta, Petra. Boa tarde aos ouvintes.
0: Você também, semana passada, né? Você também sim. Falou na feira, que eu sei.
1: Sim, sim. Semana passada eu conversei aqui, né, no Revista sobre o começo da Feira do Livro, dei algumas dicas do que teria durante a semana, principalmente. Mas acho que aproveitando esses dias de sol que está fazendo em São Paulo, por mais que esteja friozinho, a gente gosta de sair de casa. E acho que vale super a pena ir na Feira do Livro entre hoje e amanhã, que ainda tem uma programação super vasta. Lembrando só que essa edição tiveram mais de 100 autores, 240 atividades. A programação infantil está sensacional. Assim, uma das coisas mais legais da feira esse ano é justamente a programação infantil. Tem um pouco de tudo, tem workshop, tem música, nossa, tem tanta coisa acontecendo que é aquele momento, né, os adultos, os pais com os filhos devem gostar também de participar dessas atividades. Lembrando também que a entrada é gratuita. Na semana passada eu acabei não conseguindo, por conta do tempo, eu não consegui dar uma dica super especial para quem for à Feira do Livro. Esse ano eles fizeram uma coisa muito prática, que quando você entra no site afeiradolivro.com.br, você clica em programação, e aí ali você consegue selecionar a data, então entre hoje e amanhã, você vê todas as atividades que estão listadas ali, que vão estar ao longo desses dois dias, e aí você simplesmente clica no íconezinho de agenda e ele vai direto para a sua agenda do Google.
0: Que legal,
1: e aí você já está salvo, já tá salvo no seu telefone que você tem um evento de tal a tal hora, e aí você não esquece, enfim, né? O celular também te dá um jeito de colocar essa notificação para você não esquecer. Mas queria aproveitar hoje, ainda dia 6, depois dessa fala aqui, a gente tem às 4h45 no auditório do Museu do Futebol, ali no Pacaembu, uma gravação ao vivo do podcast da Companhia das Letras com a presença de Cida Bento e Lilia Moritz Schwartz.
0: Uau.
1: É uma oportunidade maravilhosa de ouvir essas duas grandes escritoras, pensadoras, enfim, conversarem juntas. Eu acho muito legal acompanhar a gravação de podcast ao vivo, porque você consegue ver um pouco desse bastidor ali, né, do que está acontecendo, e também fazer parte, né, dessa conversa, porque muitas vezes nessas gravações eles conseguem também incluir perguntas do público, enfim. Não sei como vai ser essa dinâmica especificamente, mas eu acho que, de qualquer forma, assistir Cida Bento e Lilia Schwartz é, assim, um dos grandes privilégios da tarde de hoje.
0: Total, 4h45, né?
1: Isso, exato. Tá. Daí, na programação paralela, que está super legal também, então só para os ouvintes se situarem, a Feira do Livro tem três palcos principais e tem vários micropalcos ao redor ali da praça. E nesses micropalcos acontecem coisas incríveis, desde assinaturas, né, autógrafos de livros, conversas sobre N assuntos, outros tipos de evento. Então, vale ficar ligado também, não só nos palcos principais, mas nessas casinhas ali que estão em volta da praça. Uma delas, hoje, às 3h40, das 3h40 às 4h40, chama Travessias do Sertão, que é para falar sobre os 70 anos da publicação de Grande Sertão Veredas, que é um clássico da nossa literatura. E, assim, ouvir pessoas que sabem da obra e que dissecam a obra academicamente é sempre muito legal. O Ítalo Morricone, o Jacques Fuchs e a Bruna Lombardi vão conversar sobre esse momento do Grande Sertão Veredas, das 3h40 às 4h40, no mesmo horário, e aí fica a critério,
0: nossa,
1: do ouvinte, qual que você vai gostar mais, porque é difícil essa escolha, tá? Eu coloquei aqui justamente porque eu sei que é difícil, eu mesmo teria que me dividir um pedaço em uma, um pedaço na outra, que chama Há Livros que Mudam Tudo, que é uma parceria da Tag Livros com a Antofágica, para falar sobre Cartas a um Jovem Poeta. Uau. Que é um livro maravilhoso, um clássico também da literatura mundial. E é super gostoso, vai ter uma leitura desse livro, né, da primeira carta, e também um debate junto com a Débora Sander e a Livy Piccolo, que são também especialistas em literatura, no Tablado Bubu. O outro é no Espaço Motiva Tablado Literário. É, e mais tarde, das 5 às 6, tem Labirintos, Espaço, Imaginação e Cultura, que o Francesco Perrotta Bosch vai falar sobre história, geometria e imaginário de labirintos, porque ele é um arquiteto. É super legal, assim, para quem gosta
0: Lindo.
1: desse. Para mim, a literatura, né, publicar livros é tão fascinante, porque você tem diversos assuntos, dos mais nichados aos mais amplos.
0: Amplos.
1: E, enfim, quem gosta de arquitetura, quem gosta de entender espaços, né, design gráfico, eu acho que é uma super mesa para assistir. É, também no Espaço Motiva Tablado Literário. Daí no domingo, a gente tem as programações. É que hoje eu não consegui falar das coisas que aconteceram de manhã, porque não adianta, né,
0: Adianta.
1: indicar as coisas que foram de manhã. Mas amanhã cedinho, das 10h20 às 11h20, também teremos um outro clássico brasileiro sendo dentro de uma conversa da programação paralela, que chama Os Nordestes de Mário de Andrade. É uma conversa entre o André Botelho, o Antônio Nóbrega e a Martina Suzuki Júnior, que
0: Ai,
1: fala
0: adoro.
1: sobre o Brasil não é longe daqui, né? Esse Nordeste brasileiro que, enfim, por muito tempo ficou ali relegado à literatura e a gente pouco, né, explora ele, mas como Mário de Andrade conseguiu trazer esse Brasil também, né, para dentro do nosso imaginário. Para quem gosta de HQs, né, histórias em quadrinhos, 10h30 às 11h30, no Espaço Rebentos, que é o espaço da programação infantil, mas para adultos também, essa programação, tá? De história em quadrinhos, tem um bate-papo super legal sobre como criar personagens e contar histórias em quadrinhos. Então, você, criança, adolescente, pai, mãe, ou não, sem filhos, que você se interessa por esse assunto, não perca essa oportunidade, porque eu acho muito legal essas oficinas interativas, que aí você consegue também, sei lá, se você tem uma ideia, alguma coisa na sua cabeça que você goste, e que você queira transformar isso numa história em quadrinho, acho que é uma oportunidade daquelas.
0: Muito.
1: É, às 11 horas amanhã também, a Vera Iaconelli, a Carol Pires, que tem uma newsletter que chama Nem Toda Mulher, elas vão apresentar ao vivo o Nem Todo Homem, junto com Renan Quinalha e o Tomás Aquino, que são os convidados da vez, no palco da praça. Esse faz parte da programação oficial, na mesa que chama Nem Todo Homem. Eu estou super curiosa para assistir essa, porque eu gosto bastante do trabalho da Vera Iaconelli. E tem sido discutido muito, né, Petra, esses últimos meses, sobre a masculinidade, né, sobre as questões que a gente. O comportamento, como acolher os jovens, os meninos, né, como que a gente consegue trazer isso para uma conversa mais que abrace essas vulnerabilidades, que elas existem, sem rechaçar, né, sem excluir ninguém. Então, eu acho que essa mesa é uma mesa bem interessante para a gente refletir sobre esse momento, né, na masculinidade contemporânea. E aí, meio-dia e 45 às 2, tem falha de cobertura na feira, que eu adoro, o Caíto Mainer e o Daniel Furlan. Eles vão estar no palco da praça, porque, enfim, né, gente, clima de Copa do Mundo, a gente precisa de um papo humorístico ali, né? O falha de cobertura é super divertido. E eles vão fazer a primeira participação no festival. Então, eu acho que é muito, muito. Eu indiquei, né, a gravação do podcast hoje mais tarde. Eu acho que o Falha de Cobertura também é super especial assistir ao vivo, porque os dois, eles são, assim, divertidíssimos. E aí, para encerrar a programação, ninguém mais, ninguém menos que Jefferson Tenório, na mesa.
0: Maravilhoso.
1: Que país é esse? Ele tem o livro De Onde Eles Vêm, e O Avesso da Pele, que são livros maravilhosos. O autor é vencedor do Jabuti. Ele vai estar conversando com o José Vicente sobre negritude e o Brasil contemporâneo, junto com o fundador da Universidade Zumbi dos Palmares. Então, eu acho que, assim, né, a cereja do bolo ali nesse final de programação, que, olha, muito especial essa edição da Feira do Livro.
0: E é aquilo, né? Eu fiquei pensando aqui no início da nossa conversa, porque, claro, essa fica dica para quem está em São Paulo, né? Para conferir a feira e as atrações. Mas tudo isso aqui que a Paula colocou e destacou para a gente, você pode reouvir para buscar esses autores, para buscar, enfim, os temas, os livros, e você aí por sua conta também conseguir fazer a sua curadoria desses nomes interessantes, mas também
1: Sim.
0: que todo mundo saiba e se programe para vir para São Paulo nessa época, né, Paula? Porque realmente é uma
1: Sim, com
0: semana
1: certeza.
0: imperdível, de uma efervescência cultural, de trocas, assim, Vai, bom, já virou calendário, né, da cidade de São Paulo.
1: Sim,
0: é
1: oficial.
0: Importantíssimo, né, da gente estar nessa festa mesmo do livro.
1: Sim, e é super gostoso porque no fim das contas a praça, eu falei na semana passada, eu sou muito fã de festa junina, e na semana passada eu até brinquei que a Feira do Livro ela é uma festa junina do livro, né? Porque você tem as barraquinhas ali com as editoras, as editoras estão lá também, então você pode ver os livros ao vivo, você pode descobrir leituras novas, tem Livraria da Travessa, enfim, você encontra muitas coisas ali no meio do caminho. Às vezes você sai de uma mesa, vai para outra, você encontra gente, e eu gosto dessa despretensiosidade, sabe, Petra? Porque eu acho que hoje em dia a gente fica tão viciado nas coisas, né? Ai, todo mundo parece que está lendo os mesmos livros, está todo mundo falando dos mesmos autores, está todo mundo, né, da mesma forma ali, e que eu acho que isso é ruim. As redes sociais, né, homogeneizam muito isso. E a feira, né, assim como qualquer outro festival literário, acho que tem esse poder da despretensiosidade. E que esses encontros ali no meio da praça, espontâneos, entre uma pipoca, um churros, né, que você consegue,
0: que
1: um solzinho que você consegue tomar ali na praça, que tem umas cadeirinhas.
0: É.
1: Eu acho que é muito bom, assim. Eu acho que o livro faz parte da experiência, mas eu acho que os encontros também fazem parte dessa experiência.
0: Cerejinha do bolo é você aqui no Revista CBN. Linda,
1: imagina,
0: maravilhosa. Paula Jacob aqui. Eu não me resisto. Eu falei aqui com o Urian. Ó, vou contar um negócio pro ouvinte que ficou até o fim do Revista CBN. Em julho, acabou a Copa do Mundo, vai ter um desfile de novos colunistas aqui no Revista CBN. E eu não vou contar para vocês que Paula Jacob é uma delas oficialmente em julho. Vamos ter aí um monte de gente aqui para animar e compor esse nosso timaço aos finais de semana, esses baitas nomes aqui que a gente tem no Revista. Paula, você chega pra gente oficialmente a partir de julho, logo depois da Copa do Mundo. Beijo, meu amor.
1: Beijo.
0: Muita cultura para você. Ótimo final de semana, ótima feira também.
1: Para os ouvintes também. Um beijo.
0: Beijo. Tô de volta, meu amigo, minha amiga. Depois de um mês de férias, muita coisa bacana vivida. Agora, mais bacana ainda, tá de volta nesse programa que eu amo. Essa audiência maravilhosa, essa troca que vocês trazem pra gente. Que é incrível. Mais um ano aqui, trazendo não só informação pra você, mas também reflexão. Essa troca, essa curadoria que a gente faz em tempos de tanta informação irrelevante que a gente tem no mundo, é muito importante o exercício da nossa curadoria para nós mesmos. O que eu escolho consumir, quem eu escolho ler, quem eu escolho ouvir, com quem eu escolho me relacionar. Nosso tempo é valioso demais e o tempo que você dedica a acompanhar o Revista CBN é valioso demais para mim. Portanto, obrigada pela sua audiência. Amanhã, meio-dia em ponto, eu volto com muito mais Revista CBN para você. Tchau. Aliás, ficha técnica. Produção aqui de Janaína Barros, Ana Luísa Bessa e os trabalhos técnicos da Débora Gonçalves.
2: Apresentação Pétria Chaves.
0: Indo embora sem ficha técnica não dá. Eu fico por aqui, você continua com a nossa programação e eu volto amanhã, pontualmente ao meio-dia. Eu te espero. Tchau, até amanhã.

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0: Sábado, 6 de junho de 2026, uma ponte desabou no começo da noite de sexta-feira em Sena Madureira, no Acre. Uma câmera de segurança registrou o momento exato da queda. Um pedestre atravessava e estava no trecho que cedeu. 4 pessoas ficaram feridas, 2 estão em estado grave. Moradores, bombeiros e o SAMU fizeram resgate. A ponte tinha sido interditada na última quinta-feira devido ao risco de desabamento às margens do rio Iaco. Ela foi inaugurada há 2 anos e meio e custou mais de R$ 36 milhões. Os jogadores da seleção iraniana que disputarão a Copa do Mundo receberam vistos para entrar nos Estados Unidos. A informação foi confirmada por um funcionário da Casa Branca, Reuters. No entanto, segundo a agência de notícias iraniana, Fars, os vistos para membros da equipe técnica e administrativa ainda não foram emitidos. No horário de Brasília, 3 horas e 2 minutos.
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0: horas e 19 minutos, 3:19. E aí, tudo certo, tudo lindo? Um forte abraço pra você que se liga com a gente no Sonzão da CBN Joinville. Hoje é sabadão, dia 6 de junho de 2026. 6/6/2026. E a partir de agora, a CBN Joinville abre os trabalhos aqui direto do Centro Eventos Carl Hansen, a Casa da Paixão Tricolor. 25 graus nesse momento em Joinville, solzão brilhando lá fora, um belíssimo sabadão, né? Em todo o norte e nordeste de Santa Catarina. E aqui dentro do Centro Eventos Carl Hansen, daqui a pouco, a partir das 16h30, a bola vai rolar para a maior rivalidade do Brasil, dos maiores clássicos do planeta, simplesmente Jack Futsal e Jaraguá, medindo forças, se encontrando em jogo vardo pela 8ª rodada da Liga Nacional de Futsal. Grande jogo, grande confronto e um confronto direto pela 4ª colocação dessa tabela de classificação da Liga Nacional de Futsal. A partir de agora, a CBN Joinville abre os trabalhos e coloca você no clima do jogo, nessa super tarde de sabadão, que começa com as emoções do futsal. Tem também todas as informações de mais uma edição da Primeirona Joinvilense de futebol não profissional. E esse sabadão só vai terminar com o último teste da Seleção Brasileira de Futebol antes do início da Copa do Mundo. Logo mais tem Brasil e Egito na atração aqui do nosso cardápio esportivo neste sabadão da CBN Joinville. Seja muito bem-vindo, seja muito bem-vinda. 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Na programação esportiva da CBN Joinville. Vamos nessa! A partir das 16h30, a bola vai rolar e a CBN Joinville dando um show de cobertura, como já era de se esperar, né? Como tradicionalmente é, a CBN lado a lado com o Jack Futsal, esquentando o clima e colocando você dentro da partida. Essa tarde, vou trabalhar com as reportagens por aqui do Marcos Aurélio Carvalho nos comentários. Traduzindo o jogo para você, temos Israel Antunes, o timaço da CBN Joinville, que tem na central técnica, na supervisão técnica aqui no Carl Hansen, o trabalho do Fernando Aquino, na mesa de áudio, na mesa de cortes da CBN, o polivalente Cauã Pereira, a central CBN dos esportes, hoje a cargo da Giovana Franco, timaço da CBN, que tem ainda os trabalhos da reportagem na primeirona do João Gabriel. Vamos nessa, grande elenco por aqui, eu sou Jota Deschamps e convido você a ficar com a gente a partir de agora na programação esportiva da CBN Joinville com o Enquanto a Bola Não Rola. 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Aumente o volume, tá chegando o Enquanto a Bola Não Rola, já tá no ar.
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3:22, 3:22, daqui a pouquinho, a partir das 16h30, a bola vai rolar para Jack Futsal e Jaraguá. Nunca é só um encontro, né? Nunca é só mais um jogo, é sempre uma partida para lá de especial. Vamos dar esse primeiro giro na beira da quadra do Centro Eventos Carl Hansen, com o nosso convidado para lá de especial, hoje reforçando o nosso time de reportagem na beira de quadra, Marcos Aurélio Carvalho, o dono aí da página Futsal Tricolor no Instagram, maior e melhor página de conteúdos do Jack Crona Futsal no Instagram. Marcos Aurélio Carvalho está com a gente nessa tarde de sabadão para trazer...

0: os primeiros destaques, as primeiras coisas, as primeiras informações desse Jack Futsal. E aí, Marcos? Boa tarde, Marcos! Daqui a pouquinho, Marcos Aurélio Carvalho vai chegar com a gente. Enquanto ele não chega, deixa eu trazer a opinião por aqui do nosso sempre atento Israel Antunes. Israel, Jack e Jaraguá por si só já tem ingrediente de sobra para fazer um grande jogo. A gente olha para trás, no encontro mais recente foi aquele 7-1 fora o baile dessa equipe tricolor para cima do Jaraguá. Jaraguá vem mordido, vem desfalcado. O que esperar, hein, desse jogo dessa tarde? Boa tarde, Israel.
1: Boa tarde, Jota. Boa tarde a todos que estão nos acompanhando nessa tarde aqui no Centremento Scal Hans. É um grande jogo, né, do futsal brasileiro, um clássico na liga. Jack e Jaraguá volta a se enfrentar, como tu falou, né? Recentemente teve os dois confrontos pela Copa do Brasil e o Joinville venceu os dois. Venceu lá na arena pelo placar de 3-2, com uma vitória emocionante naquele cenário muito bacana, né? Com o gol do Dieguinho na reta final. E teve a goleada histórica aqui há poucos dias, no Centremento Scal Hans, e um 7-1 realmente que ficou marcado na história do torcedor do Jack e com certeza desse grupo de jogadores. E esse grupo de jogadores, Jota, que tem a missão hoje contra o Jaraguá, de repetir uma boa atuação e conseguir um bom resultado. É claro que hoje é outra competição, é outro cenário, e querendo ou não, Jota, a gente já jogou bola, a gente sabe brincar ali na competição, né, cara? Todo mundo é muito competitivo. E com certeza do outro lado, do Jaraguá Futsal, os caras vêm mordidos, os caras vêm pra tentar dar o troco, pra tentar ganhar aqui dentro. Então, assim, ó, o cenário é totalmente diferente. A mobilização do Jaraguá tá muito maior do que foi aquela mobilização pro jogo da Copa do Brasil. Porque o Jaraguá viajou aqui para Joinville um dia antes, concentrou aqui em Joinville, trabalhou aqui no Centro Eventos ontem. Então nós temos um cenário em que o Jaraguá se mobilizou de uma forma diferente. Não só porque a importância desse jogo para a Liga, mas a importância para o Jaraguá para dar uma resposta para o seu torcedor. Então eu estou muito na ótica do Jaraguá, porque eu sei que eles vão esticar a corda no máximo. E se o Joinville manter a corda esticada no máximo, a gente vai ter um grande jogo aqui. O Joinville é favorito, está vivendo o melhor momento, momento técnico, tático e principalmente momento físico. O time está jogando muita bola no comando Davi. Temos casa cheia hoje aqui, mais de 3 mil torcedores e com certeza um grande espetáculo, Jota.
0: 3 horas e 25 minutos, esse Israel Antunes está só esquentando o clima para você, tá? 16h30, a bola vai rolar para Jack Futsal e Jaraguá aqui pela Liga Nacional de Futsal. Antes da gente se aprofundar ainda mais no clássico por aqui, uma outra grande atração também desse fim de semana é a abertura, né, do futebol amador aqui em Joinville, uma das competições mais tradicionais e mais charmosas do futebol amador de Santa Catarina, que é a nossa primeirona joinvilense. Está começando hoje, são 2 jogos, amanhã tem mais 4 partidas e, claro, como você se acostumou a acompanhar na última temporada, já, né, jogos exclusivos aqui na programação da CBN Joinville, mais uma temporada em que a CBN está lado a lado também do futebol não profissional aqui da maior cidade do estado. Deixa eu acionar a reportagem ao vivo da CBN, João Gabriel está acompanhando nesse momento o jogo de abertura dessa primeirona joinvilense da atual campeã, a Selecercos, lá no bairro Costa e Silva. E aí, Joca, boa tarde para você. Quais são as primeiras informações aí da primeirona? Seja bem-vindo.
2: Bola já rolando por aqui, tá, Jota? Boa tarde a você, a todos que nos acompanham em mais uma transmissão esportiva aqui da CBN Joinville. Falamos diretamente do bairro Costa e Silva, do estádio José Paulino Vieira, o estádio da Cercos por aqui, como você disse, atual campeã, abrindo também os trabalhos da Primeirona 2026, e um confronto muito interessante por aqui, tá? A atual campeã contra a maior campeã da Primeirona Joinvilense, enfrentando então o time do América. Cercos jogando em casa, uniforme tradicionalmente predominante preto, quanto o América jogando com o tradicional uniforme vermelho por aqui. A partida já está em 10 minutos da primeira etapa, mais ou menos. O time da casa está tentando se impor na partida. Já tivemos bola na trave da Cercos, cartão amarelo para jogadores do time do América. Um jogo muito interessante por aqui e também um público muito bom, tá? Quase 100 pessoas acompanhando essa estreia da primeirona, bola rolando desde as 3h15 da tarde por aqui. Para a gente explicar um pouco como vai funcionar o regulamento desse ano da primeirona também, antes de trazer mais detalhes do jogo, são 12 equipes, né, participando, e a principal mudança, acho que para esse ano, para a edição de 2026, são os números de substituições permitidas em cada time. Então, cada time tem direito a 8 substituições, praticamente mudar todo o time inicial durante o jogo, isso em 3 paradas, né, o que já é tradicional no futebol brasileiro. Pode parar 3 vezes, mas poderão ser feitas então 8 substituições ao longo do jogo. Dessas duas equipes participando, além do América e do Cercos, temos também a Serrana, a ACM Stacaville, que está jogando hoje também, a Aviação, o Caxias, o Panágua, né, que está enfrentando a Stacaville nessa rodada inicial, nesse dia inicial da Primeirona 2026, o Piraberaba, o NBFC, o Palmeiras, o Pará e também a Serbe, claro, além do América e Cercos, que estão jogando neste momento. Das 12 equipes participando, 8 se classificam, né, para quartas de final e os 4 últimos vão jogar um play-off do descenso, né, como traz o regulamento da Primeirona 2026. Os 2 piores colocados nesse play-off dos descensos vão disputar então a segundona na próxima etapa e o campeão é a partir desse mata-mata, né? O primeiro enfrentando o 8º colocado, o 2º, o 7º e assim por diante. Quem for passando nesses play-offs vai se encontrar então na grande final da Primeirona 2026. Jota, a gente segue por aqui acompanhando toda a movimentação, acompanhando todos os confrontos e duelos dessa primeira edição. Daqui a pouco voltamos com mais informações aqui diretamente do bairro Costa e Silva, em Joinville.
0: Boa, esse João Gabriel ao vivo, direto do bairro Costa e Silva, trazendo pra gente as primeiras impressões, as primeiras informações. Pois é, Antunes, aproveitar a tua participação com a gente para falar um pouquinho dessa Primeirona. A gente teve esse detalhe curioso, né, que o Joca nos traz, né? Agora 8 substituições. Ao longo da semana a gente conversou com o Héctor da Liga Joinvilense de Futebol, que trouxe aí, né, a felicidade da Liga em poder aumentar, né, o número de jogos mínimos para cada equipe. Tem novo protocolo, agora com execução do hino nacional, hino de Santa Catarina, aquela coisa toda. Novo formato de disputa e uma força a ser batida. Não dá pra gente falar de Primeirona sem falar desse grande favoritismo da Cercos de novo, né?
1: Aí eu vou até te falar pra ti, né? Eu já tô recentemente na rua o jogo do cara, Juninho Tardelli, cara. Ele estava jogando no Marcílio Dias até há pouco tempo, cara. Um cara conhecedor do futebol de Santa Catarina. Jogou muito contra o Jack aqui em diversas oportunidades. E recentemente, gente, não é coisa assim de 5, 6 anos, não. Juninho Tardelli está jogando profissional esse ano no campeonato.

0: Uma boa tarde para você que acompanha a CBN Joinville. Aqui é Giovana Franco na Central da Bola, diretamente dos estúdios da Rádio CBN aqui em Joinville, no Morro do Mirante. Hoje, domingão, 3h30 da tarde. Domingão não, melhor, sábado, né? 3h30 da tarde, a gente se preparando para Jeque e Jaraguá, logo mais às 4h30 da tarde no Centro Eventos Carl Hansen. Tivemos um probleminha técnico lá com a equipe lá no Centro Eventos, mas logo, logo mais... A gente está reestabilizando aí a nossa conexão por lá também. Jota, já está na escuta?
1: Já por aqui, viu, Giovana? Já por aqui. Daqui a pouquinho eu já vou te acionar aí, pode ser, para a gente falar mais da Liga Nacional de Futsal. Só quero fechar aqui com o Israel antes da nossa queda. A gente falava aqui sobre a primeirona joinvilense. Você destacava um pouquinho da força da Cercos aí. Contratou, inclusive, o Juninho Tardelli, que até ontem tava brincando no profissional.
2: Até recebi mensagem que nosso colega aqui, o André Pereira, ó, o cara tava jogando aí no Marcílio Dias recentemente e acabou com o Joinville dentro da arena. Enfim, mas a Cercos é a grande potência, porque é atual campeão da primeirona, fez um grande investimento no ano passado, teve a manutenção de alguns jogadores, por exemplo, o Soares, tem o Lima também para esse ano, e tem, obviamente, a chegada do Juninho Tardelli, que é um cara do meio campo pro ataque, é um cara que pode fazer duas funções. É o time a ser batido. Porém, essa primeirona até é especial porque tem a volta do América, né? O América jogou a segundona no passado, voltou para a elite. É um regulamento diferente. Eu achei mais atrativo para as equipes. São 11 jogos só na primeira fase, né? Então, depois não tem mais o quadrangular né, para a segunda fase. É o jogo mata-mata. Então, dá mais emoção desde as quartas de final. E para quem não vai cair, porque lembra, né? Sempre cai dois para a segundona. Vai ter uma espécie de mata-mata para lutar contra o rebaixamento. Então tá muito atrativo assistir o futebol amador da nossa cidade. Inclusive alguns clubes, né, tradicionais voltando, por exemplo, o Palmeiras do Vila Nova, né, um time tradicional do futebol amador da cidade, voltando também para a elite do futebol mais charmoso, né, como o Jota gosta de falar, de Santa Catarina. Eu acho que é super interessante, super válido, e a CBN, obviamente, está acompanhando o João Gabriel. Qualquer gol que sair lá, né, no Costa e Silva, o João vai trazer detalhes para a gente, mas com certeza é uma primeirona super emocionante que nós vamos ter em 2026, com uma cobertura muito grande aqui da CBN. Tem a Cercos como favorita, tem a questão do Caxias que voltou, tem uma América que voltou, tem um Caxias que está jogando a primeirona há alguns anos, buscando brigar pelo título também, tem a Semi Stacaville que ano passado fez uma grande temporada, então temos diversos clubes, né, que estão envolvidos na primeirona, que fazem grandes investimentos, mas a Cercos desponta obviamente como a grande favorita e vamos acompanhar de perto também em 2026, né, Jota?
1: É isso, mais uma temporada, a gente lado a lado aí da primeirona joinvilense do nosso futebol amador, futebol não profissional aqui em Joinville. 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Deixa eu dar um pulo na beira da quadra do Centro Eventos Carl Hansen, já com o Jack Futsal batendo bola, iniciando o seu trabalho de aquecimento. Marcos Aurélio Carvalho, direto da página Futsal Tricolor no Instagram, a maior e melhor página de conteúdos do Jack Futsal no Insta. Marcos Aurélio conosco nessa tarde de sabadão. Mais um clássico à vista, hein, seu Marcos? Boa tarde pra você!
3: Muito boa tarde, Jota, boa tarde, Israel, e a todos que nos acompanham aqui na CBN Joinville 95.3. Jota, 123º clássico, terceiro encontro entre essas duas equipes em 122 partidas. São 47 vitórias do Jeque, 26 empates e 49 vitórias do Jaraguá. 324 gols marcados pelo Tricolor, 343 marcados pelo Aurinegro. Aquela espécie de monstro chamado Falcão marcou 42 pelo Jaraguá. Pelo Jeque, o maior artilheiro é o Fred, com 14 gols marcados. Jota, vou aproveitar o André Siqueira, que está aqui já, vai começar a acompanhar o aquecimento, para falar um pouco, André, para a gente sobre a temporada do Jeque até aqui. É óbvio que é um grande clássico, mas a gente vê o trabalho no dia a dia, um trabalho muito intenso, vendo os jogos também, essa intensidade. Eu quero saber como é que você avalia a montagem do elenco, a chegada, a contratação do Davi Mendonça, para chegar a esse resultado que a gente tem até o momento aí. Boa tarde, André.
4: Boa tarde, é um prazer falar com vocês. Então, assim, a questão do Davi foi bem equilibrada e bem decidida por nós todos, né? A gente já vem acompanhando o trabalho dele há algum tempo, desde aquela Taça Brasil aqui com o Ceará. Então, assim, a chegada dele nos trouxe muita coisa boa, né? A montagem do elenco casou com as características do trabalho do Davi. E a coisa vem andando bem, né? A gente, com essa classificação na Copa do Brasil, a gente passou um mês de maio bem desafiante, né? Com muitos jogos. O mês de junho vai ser pior ainda. Muitos jogos, o nível vai aumentar muito, principalmente essa questão física. Mas a gente acredita que o nosso trabalho está sendo bem feito. A gente fez tudo o que tinha que ser feito para conseguir passar por esses dois meses da melhor forma possível. E as coisas estão acontecendo bem. Claro que é só o começo. A gente tem que entender que o trabalho tem que seguir. Nós estamos na metade da temporada. Tem muita coisa para ser decidido, né? Agora, esse próximo mês ainda tem a questão da Copa do Brasil, que a gente precisa fazer dois jogos bons contra Pouso Redondo para aí sim poder pensar na semifinal. E feliz pelo trabalho, mas entendendo que a gente tem muita coisa para fazer até o final do ano.
3: André, nesse momento também a gente olha para o elenco do Jack, vê um elenco com bastante possibilidades para o Davi, mas hoje surgiu uma informação da saída do pivô Caio, não sei se você pode falar sobre isso, se tem alguma coisa confirmada, se é uma sondagem apenas, e possíveis chegadas também. O que dá para falar sobre possíveis chegadas e saídas? Porque a gente sabe que nessa metade do ano tem a coisa da Europa também, apesar de a janela ser muito curta esse ano, né? Não tem uma janela tão longa fechada assim, né?
4: Exatamente, é um ano atípico, né, por causa da Copa do Mundo. Mas assim, a questão do Caio a gente vai falar depois do jogo. Vamos pensar no jogo, depois a gente conversa sobre isso. A questão do nosso elenco, a gente tem um bom elenco, né? A gente tem os meninos da base também para completar o elenco, então a gente está satisfeito por enquanto. Mas claro, a gente está sempre no mercado atento, né, para ver se acontece alguma situação ou outra. Mas assim, nós estamos muito felizes com o nosso elenco.
3: André, e o clássico, André? 122 partidas até hoje, o maior equilíbrio até agora, a possibilidade já que encostar, diminuir essa vantagem para apenas um jogo de vitória a mais em relação ao Jaraguá. Como é que se vive esse clássico? Como é que se joga e como é que se vence essa partida?
4: Se vive de uma forma diferente, a gente sabe disso. Nós que estamos aqui muito tempo em Joinville, sabemos disso. Mas é mais um jogo, né? O jogo de hoje não define nada. A gente está muito, muito preparado para esse jogo. A gente se preparou nessas últimas duas semanas, né? Só com um jogo, então a gente vai chegar muito bem. É um grande jogo, muito difícil. A gente sabe que eles vêm mordidos pelo resultado da Copa do Brasil. Mas nós estamos prontos, vamos fazer mais um grande jogo.
3: Obrigado, André. Boa tarde, boa sorte.
4: Obrigado, boa transmissão, que a gente tenha um ótimo jogo.
3: Beleza, aí o André Siqueira, JD Champs, que já jogou muito essa partida, né? Ele esteve aqui desde 2009, quando o André chegou para jogar, ele não saiu mais. Ele se tornou praticamente um joinvilense, um ala canhoto, que fazia também fixo. Já viveu muito essa experiência dentro da quadra e agora fora de quadra, Jota.
1: Ô Marcos, ele quis desconversar em relação ao Caio, mas a informação que surgiu nas últimas horas é de fato que o pivô está deixando o Jack e, em se confirmando, não deixa saudade, né?
3: Jota, não é oficial, né, cara? Assim, a gente tem algumas informações que são surgem nos bastidores e a gente precisa checar, mas falta oficializar apenas, sabe? Já tem essa informação há algum tempo de que seria uma possibilidade, porque a verdade é que o Caio não virou, né? A gente viu aí o Denês hoje, se não me engano, ele vai pro 15º jogo dele, cara. Então, assim, é muita partida para um menino que tem 20 anos, que ainda poderá jogar talentos, né? A Liga Talentos, com a base do Jack, que ainda integra o elenco sub-20. E aí tem a questão do Caio, ter poucas oportunidades, ter vindo pouco para a quadra, não ter feito gol ainda, e é um pivô, vive de gols. A verdade é que hoje estão à frente do Caio o Rufino e também o Denês. Agora, com a possível chegada, né, que também é uma informação que já tem sido vinculada várias vezes aí, do Jacaré, aí ficaria mais um para brigar pela posição ainda, né, Jota? Eu acredito que essa saída seja mais por isso até.
1: No momento em que o Jaraguá veio também para a quadra de jogo, tá batendo bola ali todo de amarelo, o Jaraguá Futsal, hoje com a grande novidade, né, no banco de reservas, até assentadinho por ali o carequinha Xande Melo, bem bom demais, né, termos novamente Xande Melo aí voltando às quadras, ele que passou por um drama aí também de uma cirurgia cardíaca, voltou na semana passada no jogo contra o Blumenau pelo Campeonato Catarinense, né, semana retomou os treinos aí e agora tá de volta pro clássico, vamos ver se coração tá forte o suficiente. Nada melhor do que um clássico para testar se a cirurgia deu certo. Se o coração tá batendo no ritmo adequado, viu, seu Marcos Aurélio?
3: Ô, Jota, eu tô aqui com um homem, tá? Tô aqui com o homem, ele pediu pra sentar do lado dele, rapaz.
1: Isso. Olha aqui, abraço nunca, e pergunta, tranquilidade.
3: Eu nunca dei um tapa, cara, em lugar nenhum. Nunca chutei uma tampa de caneta, mas ele botou do lado dele. Xande, que passou aqui pelo Joinville também. Xande, a pergunta que não quer calar, a gente deseja tudo de melhor pra você sempre. Você é um cara que há muito tempo tá nesse corre da bola pesada aí. Como é que está hoje o coração para esse jogo, que é um dos grandes clássicos, se não o maior do país, Xande? Boa tarde.
5: Boa tarde, né? Parabéns pelo trabalho de vocês. Esses momentos de desafio, esses grandes jogos, né? É um privilégio para quem trabalha, para quem luta uma vida toda, né? Para estar num jogo desse, né? E nesse momento, eu me recuperando da ablação que eu fiz, né? Eu fiz uma cirurgia por causa da minha... A minha frequência, ela estava em 200, né? Então, Dr. Saulo em Jaraguá, com toda a equipe dele, né? Eles me atenderam, eu fiquei 6-7 dias internado e foi feita uma ablação, né? Que é, introduz um catéter na virilha, vai até no coração e cauteriza, né? O local onde vai estar a arritmia, né? Então, é uma arritmia cardíaca, né? Realmente foi um pouco assustador, assim, 35 dias, quase 40 dias, né? Então, estou no processo de recuperação. Mas eu combinei com o médico para estar nesse momento. Eu queria estar presente, claro, com toda a segurança, com toda a medicação que eu estou tomando, tudo, né? Mas eu pedi para estar junto, né? Para estar participando. E nesse momento poder desenvolver, né, um bom jogo, um bom confronto, né? Então, acho que isso que é importante. A gente tem que viver muito hoje, né? Muito momento. Então, esse momento aí da... tanto do tratamento, da cirurgia, ele já passou, né? Até para não ficar uma coisa de... O nosso esporte, como na vida, as coisas, quando tu dá uma desculpa, ela fica muito, muito ruim, né?

0: Então, isso é muito perigoso, né? Então, acho que a minha única coisa é eu queria estar participando. É isso que eu queria estar participando hoje, agora, nesse momento, né? Tentando ajudar a comissão técnica, tentando estar com os atletas. Essa semana foi a primeira semana. Tive 2 dias, né? 3 dias com eles. E isso que eu acho que é o mais importante, né? Trazer para o jogo tudo aquilo que um jogo desse engloba, né? Principalmente para esses últimos resultados, né? Esses últimos momentos. Nós precisamos ter uma ação necessária para estar no jogo, né? Pensar no jogo, principalmente o jogo que o adversário ele propõe, né? Que é um jogo de intensidade com muitas variações, e a gente precisa hoje responder isso à altura. Não que nos outros 2 jogos não foi respondido, não tem nada a ver isso aí. Isso foi uma outra competição, um outro momento. Hoje é Liga Nacional aqui, né? Um jogo único, um jogo que a gente busca a classificação, eles também. Eu acho que isso que é o mais importante. A gente está concentrado, a gente ter postura, a gente ter humildade de posicionamento, humildade de enfrentamento, né? Humildade para poder conseguir, né? Jogar, ter coragem para jogar, fazer aquilo que se treina, né? E ter confiança total, coragem ao total, né? Para estar realizando tudo aquilo que foi programado, foi dito, foi conversado. Esse jogo, né, não tem muito de conversa, né? Ele é muito da ação, ele é muito da prática, né? E a gente espera da melhor maneira possível, né? O Michel é o treinador, hoje eu sou auxiliar, né? Da melhor maneira possível a gente contribuir e fazer um grande jogo aqui hoje no Cal Hansen.
1: Obrigado, Xande, aí, tá bom? Um bom retorno para você e felicidades, tá, Xande? Aí o Xande, então, já deu um spoiler para você, JTD Champs, que pois é um cara que gosta da informação, né? Que o Michel vai continuar como treinador e ele como... Cara, eu não vou dizer auxiliar, porque na verdade ele vai comandar, né? Porque o cara que tem a liderança que o Xande tem, o tamanho que ele tem no banco de reservas, cara, o pessoal quando vier ali pro tempo vai grudar do lado dele, né, Jota? É meio que natural isso.
2: É isso, é o capitão, né? Não tem jeito, é o grande líder por ali, mas de qualquer forma, repito por aqui, mais uma vez, como é bom ter Xande Melo de volta aí, que seja, tenha passado já, né, só aquele susto, realmente esteja pleno e recuperado aí da sua saúde, o nosso grande Xande Melo, e que hoje ele possa sair um pouquinho mais triste. Fala, ô Marcos.
1: Podemos ir pro outro lado já ou não? Não sei como é que tá o horário.
2: Qual é o outro lado?
1: O Davi Mendonça, rapaz.
2: Ah, tu quer ouvir o técnico do Jack?
1: Tá aqui, onde já se viu, cara? Eu vou interromper a leitura dele, cara.
2: Tá. Ele tá marcando agora, acabou de marcar, agora você pode... Vê qual é a última frase que ele destacou aí no texto.
1: Ele fez uma marcação aqui, então...
2: Lê a frase.
1: Eu vou pedir licença ao Davi, que sempre nos atende muito.
2: Eu quero saber qual é a última frase que ele destacou aí, com marca-texto.
1: O Jota, ele é meio curioso, Davi, boa tarde pra você. Ele quer saber qual foi a última frase que você marcou no livro, olha só.
3: O medo é uma sensação egocêntrica. Essa foi a última frase que eu marquei do livro aqui. É um livro bem legal, que eu gosto de ler, Excelência Interior. Eu gosto muito de livros de alta performance, principalmente em momentos como esse. E aí a última frase foi essa, mas tem coisas bem legais assim. Mentalidade de quem sai do coração é sempre viver alta performance, é tentar entender como a gente consegue competir sem ferir os nossos valores de vida, né, como ser humano. E essa é uma das coisas assim que eu tento levar, não só pro futsal, mas pra vida, né? Por isso vocês me veem sempre sorrindo, sempre tentando fazer com que o nosso ambiente de trabalho seja um ambiente leve. Porque é um clima muito, muito difícil, mas quando a gente consegue levar dessa maneira, né? Fica mais leve, e quem ensinou isso foi o Deus que eu sirvo, né?
1: Ô Davi, leve, mas intenso sempre, né? A gente sempre fala de intensidade e fica até pro ouvinte, fica repetitivo, mas é o que acontece. A gente vê nos treinamentos que você não para nunca de orientar, tá sempre no meio da quadra ali, corrigindo, orientando os atletas. E no jogo também, mas para esse jogo ele tem um componente especial para o torcedor, que é o clássico. Eu sei que você trata todas as partidas de uma maneira igual, né? Como você sempre fala, mas para o torcedor ele tem um peso diferente. É o clássico de número 122, um equilíbrio muito grande. O que, que você pensou para esse adversário que vem hoje com 2 desfalques, mas o Jack também não tem o Dieguinho?
3: Eu falo sempre para os atletas, né? Eu trago sempre para eles passagens bíblicas para a gente poder se conectar e melhorar, né? O livro que dá certo há mais de 2000 anos e aqui é a minha base de vida. A fé sem obras, ela é morta. Não adianta nada a gente ser uma equipe que dá bons exemplos, que treina muito, que se dedica muito, se a gente não conquistar grandes resultados. Para que a gente realmente possa ser uma equipe a ser seguida pelas outras, a gente precisa conquistar grandes resultados. e hoje é mais uma oportunidade. A gente é um grande adversário, a gente sabe da importância do clássico e a gente tem que vencer, porque as vitórias fazem com que a gente chegue no nosso objetivo, e a gente quer ser campeão e a gente quer terminar em primeiro aí na liga, e esse jogo é um jogo chave.
1: Davi, esse mês também é complicado, né? São 8 partidas, hoje é a primeira de uma sequência.
3: Além das 8 partidas, tem o experience no final do mês, né?
1: Exatamente, e tá bombando, o pessoal tá compartilhando lá.
3: É, tô muito feliz, né, cara? A gente poder compartilhar um pouco de tudo que a gente vive aqui. Eu penso muito que é mais uma retribuição, né? Eu lá atrás tive a ajuda de muita gente também para poder chegar aqui. E oportunidades como essa são únicas assim na vida dos estudantes, das pessoas que querem viver o futsal, né?
1: Davi, obrigado aí. Bom jogo, tá? E que vença o melhor.
3: Meu irmão, tamo junto, eu que agradeço. E, cara, viver dias como esse assim é sempre muito especial, né? Carl Hansen lotado, o clássico. Espero que a gente consiga ser intenso, agressivo e sair daqui com a vitória.
1: Muito bem, eu, técnico Davi Mendonça, Jota, viu? Você é curioso, né, cara? E aí eu tenho que perguntar, você não desce aí pra fazer as perguntas e joga pro pai aqui, né?
2: Mas você vai sempre muito bem, viu, seu Marcos Aurélio? E aprendemos, o medo é uma forma egocêntrica, é uma força egocêntrica, alguma coisa
4: assim? Uma força egocêntrica, né, Marcos?
1: É, o Jota escreveu aí pra lembrar, né? É.
2: Algo assim.
4: Mas tá assim, mas tá escrito. Mas o Davi, ele tá confiante no trabalho, né? Ele sempre fala... Na busca pelo título, né? Na busca pela primeira colocação, porque não adianta trabalho, trabalho, trabalho, se lá no final tu não consegue colher frutos, né? Do que tu trabalhou ao longo da temporada, né? Isso tá muito na cabeça dele, né? Por isso que ele é tão competitivo, assim, por isso que a equipe é tão competitiva durante os jogos, né? Do primeiro ao último minuto. E eu chamo a atenção para fazer um link dessa competitividade, desse time aguerrido do Jeque, Jota, com aquilo que aconteceu contra o time do Lages, por exemplo, há poucos dias aqui no Carl Hansen pelo Campeonato Catarinense. O Lages chegou atrasado pro jogo, aqueceu 8 minutos, o Jeque ficou aquecendo aqui um bom tempo. E quando iniciou o jogo, não tem aquela, vamos, né? Não vamos entrar com o pé um pouco mais tranquilo aqui, porque os caras estão aqui, é um time mais fraco que o nosso, não. Pra cima do Lages, atropelaram os caras. E não pararam de chutar pro gol. É um time que, independente do adversário, se é um adversário lá do topo, se é um adversário lá de baixo, que tá com dificuldade, o Jeque joga sempre no mesmo nível de intensidade. Vai ganhar sempre? Não, não vai, como já perdeu nessa temporada. Mas é um time que, ao tempo todo, vai tentar buscar o gol do adversário. O tempo todo vai tentar botar em prática aquilo que o treinador trabalhou. E é muito legal ouvir o Davi, né, sobre esse trabalho que está sendo construído dele com a comissão técnica, com o grupo de jogadores. É um grupo de jogadores que o André Siqueira falou, que coincidiu com a característica do treinador. E está dando muito certo.
2: Esse é Israel Antunes trazendo a leitura do jogo para você. A partir das 16h30, a bola vai rolar. Pra você que tá ouvindo a CBN, ao fundo você vai ouvindo o barulho que faz o torcedor do Jaraguá, né? Porque o setor visitante aqui do Carl Hansen é bem ao nosso
4: ali,
2: lado.
4: Vou ali pedir pra baixar o volume, já
2: vem. Vai ali, falar com eles ali. É bem ao lado da cabine por aqui. Torcedor do Jaraguá já chega fazendo barulho. Ô Marcos Aurélio, você que tem visão privilegiada aí do setor visitante, já tá lotado aqui o setor visitante ou é só uma meia dúzia de barulhentos? Me conta.
1: É, então, Jota, eles estão colocando as faixas, agora aí tem uma galera atrás, né? Mas lotado, lotado não está, mas o pessoal tá chegando, é que eles estão na fila aí na porta da cabine da CBN para poder cumprimentar você.
2: Ah, tem isso.
1: Então, a hora que você levantar, o pessoal vai te cumprimentar e depois vai tomar os seus lugares.
2: Entendi.
1: Ô, Jota, algumas coisas diferentes em relação à última partida, né?
2: Me diga.
1: O Jaraguá que não veio na última partida antecipadamente, dessa vez chegou ontem, treinou ontem no Centro Eventos Carl Hansen, concentrou em Joinville. E a torcida também, que conseguiu entrar na última partida apenas com 10 minutos ali... 8, 10 do primeiro tempo, dessa vez já está dentro do Centro Eventos Carl Hansen.
2: Exatamente. Aliás, Marcos, queria que você falasse também, explicasse para quem está ouvindo agora a CBN, uma mudança no palco, né, do Centro Eventos Carl Hansen, que possibilitou o Jeque, inclusive, abrir um lote extra do extra para colocar mais gente aqui no ginásio hoje, né, Marcos?
1: É, foi uma baita sacada da diretoria do Joinville, Jota, mas na verdade eu... onde tinha o palco, onde ficavam geralmente as famílias ali dos atletas e alguns poucos convidados, foi aberto um espaço que é para orquestra, para quando tiver eventos que sejam o caso de ter uma orquestra, poder ficar aquele palco rebaixado ali, né, cara? Não fica na mesma altura. Só que tem um tablado para sustentar as famílias ali que eu não sei se eu ficaria.
2: Tu não confia.
1: Eu tenho um pouco de medo,
2: Marcos,
1: de altura.
2: Para, cara.
1: Cara, eu tenho medo de altura e ali tem mais ou menos 1,5 metro de altura, entendeu?
2: Isola,
1: então,
2: tá?
1: Então, Não, não, tá seguro, obviamente.
4: Ah, claro, os bombeiros devem ter liberado, né?
1: Não, claro, obviamente, tô brincando, né? Tem, foi toda uma estrutura ali para suportar e tal. E aí atrás, um espaço que não tínhamos antes, que olha, olhando aqui, deixa eu ver, contando o Vitor Forcellini, mas alguns devem ter uns 40, 50 lugares adicionais ali que nós não contamos na última partida, Jota.
2: É papo para 3.200, 3.300 hoje.
1: 3.200 tivemos na Copa do Brasil, né? 3.250, então acredito que passe um pouquinho, Jota.
2: É daí para mais. São 3 horas e 53 minutinhos, tá? Chegando a hora a partir das 4h30. A bola vai rolar para Jack Futsal e Jaraguá, é a oitava rodada da Liga Nacional de Futsal. O Davi falou o seguinte, a gente está buscando a classificação, o Jaraguá também. Vamos saber então os detalhes dessa tabela de classificação da Liga Nacional de Futsal para essa rodada 8 aí da Liga. É um confronto direto na parte de cima da tabela e quem está de olho na tabela da LNF é ela, Giovana Franco. Agora sim, viu, Giovana? Com tudo certo, tudo lindo. Boa tarde para você, Giovana!
5: Agora sim, Jota. Boa tarde para você e a toda a audiência da CBN que acompanha a gente por aqui logo mais. Jogaço, clássico, Joinville e Jaraguá. Então vamos atualizar aí essa tabela dessa classificação aqui da primeira fase. Os quatro primeiros, Jota. Primeiro, com 19 pontos, o Praia Clube. Seguido do Atlântico, Erechim, 18 pontos. Terceiro, Magnus, 16 pontos. Jack, em quarta posição, com 15 pontos. E hoje, o rival do Jack é o Jaraguá, na quinta colocação, com 14 pontos. E para a gente falar um pouco mais dos jogos dessa rodada, então, oitava rodada da LNF, abriu ontem, na sexta-feira, às 8 da noite, Magnus e Cascavel. Cascavel fez 2-1 em cima do Magnus. Hoje, nessa oitava rodada, temos 4 jogos rolando nesse sabadão. Então, agora é o primeiro, às 4h30 da tarde, Jack e Jaraguá. Depois, temos Carlos Barbosa e São José, às 5h45. Às 18h30, Pato e Praia Clube. E às 19h30, Marreco e Atlântico. E depois, amanhã, domingo, às 11 da manhã, Minas enfrenta o Campo Mourão. E para finalizar essa oitava rodada, lá na segunda-feira, dia 8 de junho, às 19h30, o Moarama enfrenta o Tubarão. E às 8 da noite, Corinthians e Santo André, Jota.
2: É isso, só jogaço nessa oitava rodada da Liga Nacional de Futsal. Queria destacar aqui, Zé, essa derrota do Magnus em casa nos últimos segundos para essa equipe do Cascavel. Que pena, né?
4: Pois é, que pena, né? E assim, o Magnus, que acho que estava com um pouquinho também daquela carga da viagem, né? Para Carlos Barbosa, na disputa da Copa Libertadores, jogando em casa, precisava dar uma resposta pro torcedor depois do vice-campeonato. Estava pressionando, saiu na frente, sofreu o gol. E na reta final, né, o Dieguinho, goleiro Linha, foi sair jogando, saiu jogando errado. Acabou sendo desarmado, né, pelo jogador do Cascavel. O Cascavel marca um gol importante. O Cascavel está lá embaixo na tabela. E eu acho que para efeito de tabela, a Giovana trouxe classificação. Para o Jack foi muito bom o resultado. Porque esse resultado de ontem, combinado com uma vitória do Jack hoje, o Jack passa o Magnus na tabela de classificação. Com, detalhe, né, o Joinville nesse momento tem 2 jogos a menos que o Magnus. Né, o Joinville tem 6 jogos, o Magnus tem 8. Joinville vencendo, o Joinville passa o Magnus e ainda fica com um jogo a menos, que é justamente contra o adversário do Magnus de ontem, que é o Cascavel. Lá em Cascavel a gente lembra, né? O Joinville não jogou lá por conta de um problema logístico. Mas para efeito de tabela, um resultado que foi legal. O Magnus, na segurada do Magnus para o Joinville foi importante, Jota.
2: É isso, tá chegando a hora. Ô Marcos, para esse jogo de hoje, o técnico Davi Mendonça tem um desfalque importante, que é do cara que decidiu, né, o clássico pela Copa do Brasil lá dentro da Arena Jaraguá, fez o gol da vitória. E até por uma questão de azar, dá pra colocar assim, que o Dieguinho tá fora hoje, ô Marcos Aurélio?
1: Ah, azar se você considerar que era pra ele ter cumprido essa suspensão na partida contra o Cascavel, sim. Se for pela jogada contra a CBF, não. Expulsão justa, né, Jota? Ele já tinha cartão amarelo, ele se joga em cima do jogador da CBF, comete a falta, recebe o segundo amarelo e fica fora dessa partida. Aliás, baita jogador, driblador, muito bom de um contra um, mas seu professor de dança, aí tem um certo defeito também, né, Jota? Já conversei com ele pra parar com essa besteira, mas ele não para.
2: Que besteira, cara?
1: De ficar te ensinando a dançar, né, cara? Isso é um tempo perdido, já diria Renato Russo.
2: Mas tu já me viu dançar, não?
1: Pois é, Jota, nesse momento as equipes no aquecimento, aqui na quadra.
2: Depois e vou aí te mandar em visualização única um vídeo meu dançando.
1: Tá com tempo, né?
2: O que eu fiz hoje na minha preparação pro jogo.
1: Eu queria ver você, Jota, que foi um goleiro nos áureos tempos.
2: Foi.
1: Ver você nesse, só no aquecimento, não precisa ser o treinamento, só no aquecimento com o Ney Lopes ali, ó.
2: Eu já falei aqui, Marcos.
1: De onde o Ney tá chutando, nessa sua cabeça de boneco de Olinda, ele não erraria uma.
2: Marcos, de 5 chutes eu me garanto pegando 3. Tá? Eu vou lançar esse em breve, vem aí nas redes sociais da CBN Joinville, o desafio de pênaltis. Eu contra Matheus, contra Clayton, só no chute do Ney Lopes, preparador.
1: Não, você. Não, vai ser bem tranquilo. Você contra o Matheus e contra o Clayton vai ser bem tranquilo. Deixa eu ver o Dieguinho aqui, Dieguinho. A gente está conversando ali com o Jota, ele está na lição de dança número 25, não sei se ele já aprendeu alguma coisa. Como é que é o peso para você que está fora de um clássico como esse, um jogo que você não sentiu lá na Arena Jaraguá, né? Fez o gol da vitória nos momentos finais e imagino que estivesse com muita vontade de estar em quadra hoje, Dieguinho. Boa tarde.
6: Primeiramente, boa noite a todos. Claro, a gente, eu sempre quero participar desses jogos grandes, um clássico desse. É uma pena ter ficado de fora. Mas eu estou bem confiante com todos os atletas que estão nos jogos. Eu sei que eles vão conseguir dar conta do recado.
1: Ô, Dieguinho, como é que é a preparação durante a semana para um jogo desse? A gente vê todos os treinamentos do Davi muito intensos, mas esse, o clássico, ele sempre tem um componente diferente, né, Dieguinho? Ele é diferente para o torcedor, é diferente para o jogador também, né?
6: Não, a preparação vem sendo intensa como todos os jogos foi. Claro que cada clássico é um jogo diferente. Não é o último resultado que vai fazer o jogo ficar fácil ou algo do tipo. O clássico é tudo diferente, tudo muda. E quando é falar do clássico maior do Brasil, é falar nisso, né? Jogo bom e tomara que a gente saia vitorioso.
1: Beleza, aí o Dieguinho que tá aqui junto com o Davi Perim, Davi Mendonça, sentado no banco de reserva, Jota, ele desconversou. Acho que ele abandonou uma lição de dança, viu? Viu que cintura dura e ele largou.
2: Deixa assim, né? Deixa assim.
1: Tá certo ele, né?
2: Ele que trate de jogar bola, é isso que a gente quer ver dele. Dieguinho fora, mas o Israel Antunes, compensação, temos Henrique dentro. Qual que é o tamanho? Primeiro, do desfalque do Dieguinho e segundo, da volta do Henrique para um clássico como esse.
4: Vamos lá, em relação ao Dieguinho, né? Minha preocupação, a ausência do Dieguinho, é porque é um jogador com característica do drible, né? Do X1, do cara da individualidade. Dependendo das circunstâncias do jogo, pode fazer falta hoje. Um exemplo, né? Jaraguá aqui constrói uma vantagem. Não é um absurdo acontecer isso, né? Porque a gente tá falando de uma grande equipe também. Joinville precisa propor jogo. Automaticamente o Jaraguá vai baixar as linhas e vai sair no contra-ataque. Baixando as linhas, o time do Jaraguá vai estar perto do gol, vai estar perto da área. Então, para você chegar ali no gol, vai precisar da individualidade, vai precisar de alguém que dê um drible para quebrar uma linha, para achar espaço. Então, essa ausência do Dieguinho nesse aspecto pode fazer a diferença. Tomara que não precise, né? Tomara que não faça tanta diferença assim. Tomara que o Joinville sempre fique na frente do placar. Porque daí é um jogo em que o Dieguinho não faz tanta falta, no meu ponto de vista. Agora, a chegada do Henrique. O Henrique, ele voltou a jogar, a atuar com a camisa do Jack na semana passada, quando jogou contra o Lages. Ele entrou muitas vezes no primeiro tempo, no terceiro quarteto, que estava junto com o Pinheiro, com o Xuxa e com o Remy. Era um quarteto mais de toque de bola, não era um quarteto de muita intensidade. Até o adversário não propôs muita dificuldade, então foi um jogo mais tranquilo. Mas foi bom para o Henrique poder voltar a atuar, ter ritmo de jogo. Ainda carece, no meu entendimento, de ritmo de jogo. Ele está muito hoje, eu acho que por conta da lista, né? Não tem o Dieguinho, então vai o Henrique, o Caio não está, tem o Henrique. Então assim, tu coloca mais algum jogador na lista para ter todo mundo à disposição, 14 jogadores. Pode dividir ali, no caso, os 3 quartetos para fechar 12 jogadores. E aí nesse contexto, o Henrique deve estar encaixotado num quarteto de mais administrar o resultado. Não é aquele quarteto que vai ditar o ritmo do jogo. Muito possivelmente vai entrar no jogo, vai, mas não vai ser tão exigido. Não deve ter uma minutagem tão grande. E eu acho também que o Henrique, para um jogo do tamanho que é Jack e Jaraguá, Centreventos Calhansa, em casa lotada, é importante ter o Henrique aqui. Porque o adversário vai vir mordido, vai vir tumultuando, vão esticar a corda, vão querer tumultuar a partida. E é bom ter um cara do tamanho e da categoria e do mental do Henrique para tentar ajudar a controlar os ânimos também, dependendo das circunstâncias do jogo. O Henrique é um cara que sabe controlar a situação, um cara que sabe conversar com a arbitragem, é um cara que sabe mediar ali algum tipo de confusão. Então é bom ter o Henrique, é muito bom mesmo. Tomara que ele consiga, taticamente, tecnicamente, também ajudar. Mas só ter o Henrique já na parte anímica, na parte emocional, no meu ponto de vista, olhando aqui de fora, já é importante, ô Jota.
2: Muito bem, são 4 horas e 2 minutinhos, está chegando a hora, você é o nosso convidado, tá? Participe conosco, o WhatsApp está liberado, está online para você, é o 479-9972-3493, 479-9972-3493, o nosso WhatsApp sempre ao seu dispor, pode mandar aquela mensagem de áudio que a gente coloca você no ar aqui na programação da CBN Joinville, tá bom? Ou então, comente lá no nosso chat do YouTube da CBN Joinville, você é o nosso convidado também a mandar aquele recadão, aquele recado bonito lá no nosso chat do YouTube, participe conosco, você nos ajuda na interatividade CBN. 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Estamos falando de desfalques aqui. Ô Marcos Aurélio, dando aquela olhadinha por cima do muro pra roupa do varal no vizinho, o goleiro Nicolas não vem hoje. Por si só, já é um baita de um goleiro, um baita de um desfalque, um reforço, entre aspas, pra esse Jack Futsal também, né, Marcos?
1: Pois é, Jota, existia uma expectativa da equipe de Jaraguá do Sul de um teste, né, do Nicolas hoje. O Nicolas e o Juan, né, são dois desfalques dessa equipe. E o Juan também, jogador experiente, já passou pelo Joinville. É um cara que joga muito bem o clássico, é um cara de intensidade, mas os desfalques do Jaraguá são grandes. A começar pelo Nicolas, que foi, se não o grande nome, mas um dos grandes nomes desse bicampeonato de Liga Nacional do Jaraguá do Sul nos últimos dois anos, duas temporadas aí, Jota.
2: Tá fora hoje, portanto, o goleiro Nicolas e um dos reservas, ô Marcos. É cria da base do Jack Futsal, é isso?
1: Gamba.
2: O Gamba é nosso, né?
1: Gamba, exatamente. É o quê?
2: É do Jack.
1: Não, é Jaraguá.
2: Entendi.
1: Vestiu amarelo, campeão, é Jaraguá, não tem?
2: Entendi.
1: Não existe esse negócio, é nosso. O Gamba que trocou a base do Joinville pela base do Jaraguá nessa temporada, é atual campeão da Talentos LNF, ao lado de jogadores como Rufino, como Clayton, e tantos outros que já saíram, né? O próprio Rian, que não está relacionado para a partida de hoje, o Guilherme, e contra o seu companheiro de equipe hoje, que será o titular, que é o camisa número 31, Valenga, e outros que estão no banco ali, como o Matheus, quem mais, rapaz, da base aqui? O Gil Wesler jogou a Talentos, o Russo e o Caetano. Mas trocou de lado, né, Jota? Aí, como diria aquele amigo nosso, está do outro lado da força, veste a camisa aurinegra agora do Jaraguá.
2: Marcos Aurélio, que é um dos defensores aí de acabar com a cor amarela do arco-íris, né, Marcos Aurélio? Não gosta muito, né?
1: Eu nem sei se tem amarelo no arco-íris. Mas tudo bem, Jota. E é por, mais por tua conta, até porque de vez em quando eu costumo dar as minhas voltas em Jaraguá do Sul.
2: Entendi.
1: Uma região muito bonita.
2: Muito,
1: né,
2: bonita, né? Belíssimas padarias.
1: Padarias, hotéis fazenda.
2: Muito bem.
1: A igreja lá, que eu não lembro o nome, que subi depois para descer, foi com muita reza. Queria ficar lá, porque é muito alto, rapaz, aquilo lá.
2: Pra pagar os pecados, é, Marcos Aurélio?
1: É, exatamente.
2: Você anda pecando muito, Marcos Aurélio?
1: Olha, Jota, hoje eu tô com 50, eu já peco mais devagar, assim, uma coisa mais light, uns pecados mais fáceis de serem perdoados pelo homem.
2: Dê um exemplo de um pecado light.
4: Pecado devagar, eu quero saber.
1: Olha, um pecado light, por exemplo, é você me faz quando eu tenho que trabalhar com você.
2: Ah, entendi.
1: Entendeu?
2: Entendi.
1: E aí eu sou obrigado a proferir impropérios, e aí esse tipo de pecado é mais fácil de ser perdoado. Porque se eu fizesse o que eu queria, você não terminaria a partida, Jota.
2: Isso. E aí o ouvinte CBN entende porque que o Marcos está lá na quadra e não está aqui ao meu lado dentro da cabine. São 4 horas e 6 minutos, está chegando a hora a partir das 4:30, a bola vai rolar, 5 minutinhos ainda para as equipes finalizarem o seu trabalho de aquecimento por aqui, mas de qualquer forma, comecei esse papo com o Marcos aqui, o Israel, falando da ausência do Nicolas, é um baita de um desfalque para essa equipe do Jaraguá, né?
4: Aquele 7-1 aqui, se não fosse ele, era mais, né? Porque o Joinville goleou o Jaraguá recentemente aqui por 7-1 e o Nicolas foi protagonista, porque o Joinville empilhou a oportunidade estando no primeiro tempo, em que o Joinville tinha aberto uma vantagem boa, inclusive também na segunda etapa, o Joinville empilhou oportunidades, o Nicolas foi muito bem no jogo, até na reta final ele foi substituído, que tinha sentido ali, né, o desconforto, mas acho que depois ele volta, enfim, mas é um goleiro super importante, é um cara de seleção brasileira também, é um cara que está trilhando aí um bom rumo, né, como goleiro, e aí é uma ausência muito importante, né, o Valenga, claro, tem o potencial dele, mas é diferente, né, cara, tu jogar contra o Valenga ou jogar contra o Nicolas, né, cara, o Nicolas é uma diferença absurda, e é um cara que ajuda também na construção do jogo, né, uma vez ou outra. É um cara que sai um pouquinho da área ali, tem mais essa característica do que o Valenga, por exemplo. E assim, eu penso que o Jaraguá perde, o Nicolas perde, né? Mas é um jogo que vai passar muito, né, pelo time do Joinville de estar esse ritmo, né? Vai ser um jogo realmente tumultuado, travado. E era importante, né, eles terem o Nicolas, não vão ter. Para o Joinville é importante essa ausência. Tem que saber aproveitar, né? Testar o Valenga desde o início.
2: Ô Jota. Tem que saber aproveitar. Fala, Marco.
1: E se vocês me permitem, o Nicolas que vive, o Jaraguá vive com o Nicolas, uma situação semelhante ao que o Jack vive com o Matheus, né? Existe a possibilidade, existe sondagens, digamos assim, porque a gente não tem acesso à proposta efetivamente, mas de clubes da Europa pelo Nicolas, que é um dos jogadores que tem frequentado regularmente aí a seleção brasileira. Então, querendo ou não, chama a atenção. E tem esse jogo de pé muito destacado pelo Israel, que é muito valorizado recentemente aí.
2: É, e ó, tem gente que não gosta, né? Tem gente que critica esse jeito de jogar de superioridade numérica.
1: Quem não consegue marcar, acha ruim. Eu também isso, acharia, né?
2: Isso. Quem não ganha, né? Tem isso. 4 horas e 8 minutos. 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Fazer o seguinte, a gente vai fazer um rápido intervalo aqui no futsal da CBN Joinville. É só para girar o recado dos nossos parceiros. Em 1 minuto e 37,2 segundos, a gente volta com tudo do grande clássico do futsal brasileiro. Tem Jaraguá e Jack, Jack e Jaraguá direto aqui do Centro Eventos Carl Hansen. É a Liga Nacional de Futsal 2026. É o melhor futsal do mundo. São aqueles dois vizinhos que não se suportam. E a CBN coloca você no clima do jogo. Participe conosco, mande o seu recado, manda palpitão aí pra gente. WhatsApp liberado 479-9972-3493. Fique à vontade. Ou ainda pelo nosso chat no YouTube da CBN. No YouTube você manda o seu recado, deixa o seu like, se inscreve no canal e participe conosco. Intervalo rápido, a gente já volta. 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

0: torcedor! Tudo certo? Tudo lindo! Forte abraço para você que se liga na programação da CBN Joinville. Seja muito bem-vindo, seja muito bem-vinda à maior rivalidade do futsal brasileiro. Senhoras e senhores, sejam bem-vindos à maior rivalidade do futsal do Brasil. São dois vizinhos que não se suportam. São dois vizinhos que não podem um ver a cara do outro, mas são dois vizinhos que engrandecem a história do futsal brasileiro. Tarde de Jeque Futsal e Jaraguá. Nunca é só um jogo, nunca é só um qualquer encontro. É sempre um capítulo e tanto nessa rivalidade histórica, nessa rivalidade de décadas, de anos e anos, de dois times que, apesar das rivalidades, um necessita do outro para o outro crescer cada vez mais. No encontro mais recente, duas grandes vitórias do Jeque Futsal. Uma vitória para transformar a Arena Jaraguá no Carl Hansen. E um atropelamento dentro do Carl Hansen para aniquilar o seu maior rival e continuar vivo na Copa do Brasil de Futsal. Só que aqui hoje a parada é pela Liga Nacional de Futsal. E no encontro mais recente pela Liga Nacional, o torcedor tricolor quer se esquecer. Duas goleadas do Jaraguá Futsal no ano passado para eliminar o time do Jeque da busca pelo segundo título. O Jaraguá que eliminou o Jeque e depois foi levantar o título da Liga Nacional para se tornar o time mais vezes campeão da LNF. Hoje a parada é pela oitava rodada da Liga Nacional de Futsal 2026. Promessa de um grande jogo, de um grande confronto. E a CBN coloca você no clima do jogo. Então vamos juntos. 4:30 da tarde a bola rola e você já sabe. 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

0: 4 horas e 16 minutos, 4 e 16, futsal na CBN Joinville, por aqui para você com a força da Deller. 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A partir das 4h30 da tarde, a bola vai rolar aqui no Centro Eventos Carl Hansen. E a gente conta essa história com as reportagens de Marcos Aurélio Carvalho. Nos comentários hoje, a competência de Israel Antunes. Na supervisão técnica por aqui da beira do Centro Eventos, tem Fernando Aquino. Na Central CBN de Operações, tem Cauã Pereira. Na Central CBN dos Esportes, tem Giovana Franco. Por aqui, a CBN Joinville, que tem a coordenação de Kleber Grabalska, e a coordenação da CBN em Santa Catarina, de Jean Manrich. Em nome desse timaço, JD Champs por aqui. Abraça e agradece você, torcedor, pelo carinho da sua audiência, da sua companhia, da sua paciência. Vamos juntos, tarde de futsal na CBN. Quero mais um destaque e mais uma informação do tricolor das quadras, da beira do Carl Hansen, chegando com ele. O vento da mudança da página Futsal Tricolor no Instagram. Ele é Marcos Aurélio Carvalho. E aí, Marcos, boa tarde.
1: Muito boa tarde, JD Champs, e a todos que nos acompanham aqui na CBN Joinville. Promessa de jogão, centro de eventos praticamente lotado para jogo que começa daqui a pouquinho, Jota. Joinville, que terá hoje, pela primeira vez em jogo da Liga Nacional nesta temporada, o fixo Henrique, um dos jogadores mais experientes da equipe, um vencedor, atleta que estava lesionado desde a partida em agosto do ano passado pela Liga Nacional, partida lá no Parque São Jorge contra o Corinthians. Estreou em casa contra o Lages na vitória por 7-1 e hoje estará à disposição do técnico Davi Mendonça.
0: Esse Marcos Aurélio Carvalho trazendo as primeiras informações dessa equipe do Jack Futsal. E do outro lado, Marcos, o primeiro destaque, a primeira informação do Jaraguá Futsal, Marcos.
1: Destaque para o pivô Eka, uma espécie de goleador, Jota.

0: quadra e não é diferente com o pivô do Jaraguá.
1: É hora de opinião aqui no microfone da CBN Joinville. O Marcos já destacou, é jogo grande. E jogo desse, ninguém quer ficar de fora, hein, Zé Antunes? Boa tarde pra você.
2: Boa tarde pra você, Jota. Boa tarde a todos que estão nos acompanhando aqui na CBN Joinville. Ninguém quer ficar de fora de um jogo desse tamanho, né? E o Jack opta para colocar o jogador Henrique à disposição do técnico Davi Mendonça. O Davi trabalhou ao longo da semana, depois da reestreia, podemos dizer assim, né, do Henrique com a camisa do Jack, após uma lesão grave que ele teve no ano passado. Atuou contra o Lages e, como bem destacou, né, o Marcos é a principal novidade do Joinville e não tem como ser diferente. Jack tem e está vivendo um bom momento por mérito do Jack. O trabalho está sendo muito bem feito com o Davi e com os seus comandados. A comissão técnica está conseguindo tirar o máximo desses atletas e o Joinville recentemente goleou o próprio Jaraguá pelo placar de 7-1. Então é um jogo diferente. A atmosfera do jogo está sendo diferente hoje, porque com certeza o Jaraguá vem para propor algo diferente. E esse algo diferente pode ser o ECA. O ECA com um pouquinho mais de ritmo de jogo, o ECA querendo tirar o máximo de uma partida, um cara que marcou gols com a camisa do Joinville contra o Jaraguá, marcou gols contra o Joinville com a camisa do Jaraguá. É um cara que conhece o clássico, conhece, então é muito perigoso. Do outro lado tem a ausência também do Nicolas, que é um cara que está defendendo muito, está jogando muito e vai fazer falta para o Jaraguá. São alguns dos ingredientes colocados à mesa para esse grande jogo entre Jack e Jaraguá. E é uma honra, né? Um privilégio poder estar aqui para poder acompanhar esse grande jogo, Jota.
1: É um privilégio daqueles. Centreventos Carl Hansen, naqueles dias, está pulsante o Centreventos hoje. Completamente lotadinho. Vejo hoje pouquíssimas cadeiras douradas ainda ali, né, desocupadas, que é do sócio que ainda não chegou. Mas está completamente tomado. Tem gente nas cadeiras no nível da quadra, tem gente nas arquibancadas, tem gente lá em cima, tem gente no camarote diamante, tem gente na torcida visitante, tem gente até no palco hoje. Hoje é um dia daqueles para o futsal brasileiro. Grande clássico do nosso estado, grande clássico do nosso país, Jack Futsal e Jaraguá. Nesse momento, o time do Jaraguá vem, claro, recepcionado sob vaias aqui no Carl Hansen, todo de amarelo o time do Jaraguá, a exceção. São os dois goleiros, né? As exceções, os goleiros todos de branco por ali. Arbitragem de camisas e meiões da cor azul e os calções da cor preta. As cores do jogo daqui a pouquinho também vem o Joinville Esporte Clube com seu uniforme tradicional, uniforme tricolor. Vamos dar mais uma passada nesses jogos da oitava rodada da Liga Nacional de Futsal 2026 na Central CBN dos Esportes. Giovana Franco tá de olho, jogo importante que pode decidir muita coisa na parte de cima da tabela, hein, Giovana? Mais uma vez, boa tarde para você, Giovana.
3: Vamos lá, Jota, boa tarde para você, para toda a audiência da CBN, logo mais, Jack Jaraguá, mas vamos trazer aí a oitava rodada da LNF. Começou ontem, Jota, sexta-feira, 8 da noite, Magnus e Cascavel, Magnus 1, Cascavel 2, então 2-1 para o Cascavel, e hoje são 4 jogos nesse sábado, às 4h30 agora, Jack e Jaraguá, logo mais, 5h45, tem Carlos Barbosa e São José, às 6h30, Pato e Praia Clube. E às 7h30 da noite, Marreco e Atlântico. Melhor, no domingo, às 11h da manhã, Minas e Campo Mourão. Único jogo dessa rodada no domingo. E a finalização aí da rodada vai acontecer na segunda-feira com 2 jogos aí, dia 8 de junho. Às 7h30, o Moarama enfrenta o Tubarão. E às 8h da noite, Corinthians e Santo André. Jota.
1: É isso, rodada importante demais dessa Liga Nacional de Futsal, no momento em que o Carl Hansen está às escuras por aqui, luzes apagadas, Centreventos vai sendo iluminado apenas pelas lanternas dos celulares e pelo grito desse torcedor tricolor que faz iluminar esse ginásio nesse momento. 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4 horas 23 minutinhos. Jogadores vão sendo chamados 1-1 aqui para a quadra de jogo do Centro Eventos Carl Hansen. Daqui a pouquinho teremos a execução do hino nacional. Daqui a pouquinho também teremos a execução do hino de Santa Catarina. Pois é, Antunes. não tem como o jogador entrar meia bomba, né, para um jogo desse com essa

0: atmosfera. Seja ele a favor, como é o caso do Jack, seja ele jogador de Jaraguá também, né?
1: Não tem como, né, Jota? É um clássico, né? E para muitos o maior clássico da modalidade aqui no Brasil, que é o clássico entre Jack e Jaraguá. Para muitos também o maior do mundo, pela rivalidade das duas equipes, pela rivalidade das torcidas, né, que são apaixonadas por tudo aquilo que já decidiram ao longo dos anos e sempre fica um gostinho de quero mais. Ano passado, por exemplo, as duas equipes duelaram na Liga, as duas equipes duelaram também na decisão do Campeonato Catarinense, com o Jack sendo campeão lá dentro da arena. Então, são ingredientes que colocam frente a frente, né, Joinville e Jaraguá sempre em grandes jogos. E a atmosfera que tu citou agora é de um torcedor que em poucas horas esgotou todos os ingressos aqui pro Calvance. Todos os ingressos foram vendidos. Ontem o Joinville colocou, aliás, ontem, sexta-feira, né? O Joinville colocou alguns ingressos, uma carga adicional para aquilo que você está citando há pouco, né? As cadeiras que ficam atrás da quadra. E rapidinho o Joinville vendeu tudo. Então realmente é uma atmosfera criada pelo torcedor do Jack para esse grande jogo. Teve um evento de um patrocinador hoje do Joinville ao lado dos Retreventos Calhans, com uma grande mobilização do sócio-torcedor, do torcedor que é aqui do torcedor comum, de quem veio para o jogo, de quem não vai acompanhar o jogo, vem aqui tomar uma gelada e vai assistir em outro lugar, vai ouvir na CBN. E o torcedor de Jaraguá, hoje chegou um pouco mais cedo, está fazendo uma festa muito bacana aqui também. Então é uma atmosfera muito legal de um jogo de futsal dentro de um ginásio. A gente fica aqui com o ouvido, né, em chamas aqui, ouvindo tudo que está acontecendo, porque quando a bola rolar aqui, a atenção vai para os caras que estão dentro da quadra. Tomara que eles consigam corresponder a essa expectativa, né, Jota? Torcer para esses caras jogarem bola.
0: É isso, essa é a nossa expectativa, que seja um grande espetáculo de futsal nessa tarde, aqui no Centro Eventos Carl Hansen, Jack Futsal em Jaraguá, jogo vardo pela oitava rodada da Liga Nacional de Futsal. Nesse momento, sendo executado o hino nacional brasileiro, já foi executado o hino de Santa Catarina. Vamos aproveitar então para escalar as equipes, saber como vem a quadra o time do Jack, como vem a quadra o Jaraguá, começando, claro, pelo tricolor mais amado de Santa Catarina.
2: O Jack Futsal, do técnico Davi Mendonça, que vai à quadra com o número 1, Matheus. 14, Pinheiro. 5 para Alves. 8 para Kevin. E 10 para Robinho. Esse é o quinteto que começa o jogo. Ainda no banco de reservas, Luizinho, Rufino, Henrique, Cleiton, Fernando, Rafael Remy, Pedro Rei, Xuxa e Denis.
0: Esse o Jack escalado para o maior clássico do Brasil, para enfrentar do outro lado a máquina locomotiva aurinegra, como vem o Jaraguá Futsal, Marcos.
2: Que tem hoje no banco de reservas o retorno do Xande Melo, que disse que será auxiliar do Michel. Eu duvido, o JD Champs. O time vai à quadra com 31, Valenga, o goleiro. 8 para o capitão Leco. 26 para Bruno Rafael, Bruno Dias, como queiram. 10 para Pedrinho. 14 para Eka. O Xande tem ainda no banco de reservas Gamba, goleiro. Tatinho, Bruninho, Caetano, Neném Ribeiro, Gui Wesler, Matheus, Russo e o experiente Marcênio.
3: Arbitragem.
2: Apita o jogo, Jean Coelho Teles, o árbitro número 1, Rafael Darossi, o árbitro número 2, Jefferson Barbosa, o anotador, Jorge Kluger, o cronometrista, e o Loreno da Costa, o representante da Liga Nacional, JD Champs.
0: Tudo certo, tudo lindo, tudo pronto. Vai rolar a bola para o maior clássico do Brasil aqui, Centro Eventos Carl Hansen, num dia daqueles. Pulsando os Centro Eventos, como destacou bem o Israel Antunes agora há pouco, teve evento, teve esquenta desde o meio-dia, o dia ajudou demais, né? Os deuses do futsal abençoaram esse dia maravilhoso, uma belíssima edição de sábado, quem sabe já fazendo aí esse prenúncio, né, de um grande jogo, de um grande espetáculo iluminado nessa tarde aqui no Centro Eventos Carl Hansen. Diga!
1: Rapidinho sobre o Jaraguá, né? O Marcos trouxe a escalação agora com Leco, Eka, Bruno Rafael, Pedrinho, né, e o goleiro, o Valenga. Três jogadores muito experientes, né? O Bruno, o Leco e o Eka. Três jogadores que têm rodagem, já jogaram aqui no Joinville, sabem muito bem como é que funciona a atmosfera. Muito, eu acho, da estratégia do técnico, da equipe, né, o Xande Melo, é tentar deixar o time tranquilo no começo, não sofrer aquela pressão do Joinville e daqui a pouco se perder no jogo. Então botou os jogadores casca grossas que sabem jogar esse tipo de jogo. Tem que ter muita atenção, porque eles sabem controlar a partida, mas também sabem jogar a bola lá na frente.
0: São 4 horas e 28 minutinhos. Vou aproveitar para dar um pulo, mais um pulo na Central CBN dos Esportes, para atualizar para a gente, Giovana, resultados da primeira rodada da primeirona joinvilense de futebol não profissional, né, Giovana?
3: Isso, Jota. Estamos no intervalo de 2 jogos acontecendo ao mesmo tempo por lá, nessa primeirona. Abertura oficial, Cercos e América, e Estacaville e Ipanágua. Tá, por enquanto, 1-0 para o América, enfrentando o Cercos, e 1-0 para o Estacaville, que está enfrentando o Ipanágua. Então, nesse primeiro tempo, logo, logo a gente traz mais atualizações por aqui, conforme vai andando esses jogos aí da primeirona, Jota.
0: Boa, tá começando, né? Mais uma temporada do futebol amador aqui em Joinville, a nossa primeirona joinvilense 2026. Faltando 1 minutinho para as 4:30 da tarde, a bola vai rolar por aqui no Centro Eventos Carl Hansen. Nesse momento, o Jaraguá fazendo a foto por ali com o seu quinteto inicial. O Jack agora também vai para a sua foto inicial ali, somente com o quinteto, né? Que começa o jogo. Novidade aí da Liga Nacional de Futsal nesse protocolo, antes da bola rolar. E a gente vai para o início do espetáculo por aqui. Espetáculo que vai fazendo o torcedor do Jack também. Com a União Tricolor ditando o ritmo, fazendo barulho com as suas bandeiras, com a sua bateria. Torcedor do Jack recebeu aí também, né, de um patrocinador do clube, aqueles batedores, né? Tá fazendo um barulho danado, viu, Marcos Aurélio?
2: Ô Jota, tem uma mudança no quarteto inicial do Jaraguá, né? Não é o que está lá no site. Tatinho com o número 2, Gui Wether número 30. O 28, Nenê Ribeiro, 26, né? Não, 28, Nenê Ribeiro, e o Bruninho com a 7. Totalmente diferente do que estava no site.
0: Eles gostam, né? Até nisso eles gostam. O Jaraguá vai dar a saída para o início do jogo, vai atacar para o lado direito do seu dispositivo. Consequentemente,
2: retira
0: o Jack.
2: Que eu falei, tá?
0: Pois é. Consequentemente, o Jack ataca para o lado esquerdo do seu dispositivo. Vai começar! É a maior rivalidade do planeta. Faça a sua força aí, torcedor tricolor, mandando a sua energia positiva. Direto aqui para o Centro Eventos Carl Hansen, que já está lotadinho. Quem não veio, perdeu. Uma atmosfera daquelas. A arbitragem vai confirmando os últimos detalhes por ali. Experiente, Jean Coelho Teles conversou de um lado. Conversa agora com o Xande Melo por ali. Xande, para pedir para a moçada dar uma segurada no banco de reservas. Tá tudo certo, professor. Pode apitar, pode autorizar. Vai lá, o árbitro ainda chama mais um agora ali por ali do banco de reservas. Tinha que ter um jogador sentado, é isso que ele quer. Agora sim, tudo certo, tudo lindo, tudo pronto. Atenção, torcedor! Apita o árbitro! A bola rola e a emoção não para. Vamos juntos!
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0: Pode ligar que aqui tem as emoções do maior clássico do Brasil no futsal. Bola rolando para Jack e Jaraguá, e já com pressão do Jaraguá na quadra ofensiva. Matheus já faz a primeira defesa do jogo com poucos segundos. O Matheus já foi exigido uma defesaça do camisa 1 do Jack, viu, Marcos Aurélio?
2: Na chegada do Gui Wester, que é um dos principais goleadores do Jaraguá na temporada, já até é o principal goleador do Aurinegro na temporada, bateu no rodapé, o Matheus foi lá, jogou para escanteio, o Jack já com a bola no meio da quadra.
0: Sai jogando o Alves na primeira posse de bola ofensiva para a equipe do Jack Futsal, entrega lá pela direita para Robinho. Robinho devolve no Kevin, Kevin faz o passe no Pinheiro, Pinheiro força o passe pelo lado esquerdo, acabou tocando errado na bola, ela sobra de graça por ali agora para o goleiro Valenga. Vai para a movimentação, goleiro da equipe, o jovem goleiro da equipe do Jaraguá Futsal, repetindo, o Nicolas está fora hoje, está no departamento médico. Vem Jaraguá, lançamento, Pinheiro, mete a galhada na bola, manda para a linha de fundo, para ali é tiro esquinado. É posse de bola para a equipe do Jaraguá Futsal, tricolor se defendendo com o Robinho, com o Kevin, com o Pinheiro e com o Alves, além do goleiro Matheus ali atrás. Vai para a cobrança agora do escanteio, o Bruninho para a equipe do Jaraguá Futsal lá pela esquerda. Autorizado o Bruninho, cruzamento, pega no Robinho, Robinho tira de lado, manda para a linha lateral de novo, é tiro lateral a favor da equipe do Jaraguá Futsal. Começo de jogo com pressão da equipe aurinegra, com pressão da equipe de Jaraguá, lá pela esquerda de novo, posse de bola importante para a equipe é do Jaraguá Futsal. Jack segue se defendendo, comecinho de jogo apenas aqui no Carl Hansen, lateral cobrado mais atrás para Tatinho, Tatinho chama na perna direita, deixou o Kevin cair do jogadaço do Tatinho, ele bate, Matheus! Aparece o goleiro do Joinville para fazer mais uma defesa, ela sobra na frente agora com a equipe do Joinville, mais uma defesaça do Matheus, Marcos!
2: Tatinho, Jota, que é um dos jogadores melhores, se não o melhor ambidestro da Liga Nacional. Puxou o Kevin para a direita, depois rolou para a esquerda e bateu de canhota. O Matheus fez a defesa, duas chegadas do Jaraguá. Já tem 2 chutes à meta do Matheus. O Jack ainda não ofereceu perigo à meta do Valenga.
0: Comecinho de jogo 0x0, 0x0 no clássico. É a oitava rodada da Liga Nacional de Futsal. Pinheiro sai jogando para a equipe do Jack na quadra defensiva. Encontra por ali o goleiro Matheus, caindo pela direita na quadra de ataque agora. Rompe a divisória no campo inimigo, engatilhou, ele bate, pega na marcação. Neném Ribeiro, corajoso, manda para a linha lateral, meteu a cabeça na bola. É lateral, posse de bola para a equipe do Jack Futsal agora na quadra ofensiva. Robinho na bola. Robinho tem Alves, Robinho tem Pinheiro, Robinho tem Kevin, Robinho tem Matheus. É lateral pela direita, quadra ofensiva, Robinho que gosta desse tipo de jogo. Lateral para a equipe do Jack Futsal ali pelo setor da direita, o Matheus está livre. Ele preferiu o toque mais atrás, de novo no Matheus, engatilhou, perna canhota, ele bate, Valenga! Faz a defesa, manda para escanteio, Marcos!
2: Robinho e Matheus, uma dupla que participa de muitos gols do Jack. O Robinho roubou a bola para o Matheus, ele deu aquela lambida, jogou na frente e soltou o pé. O Nicolas foi buscar escanteio para o Jack, reposição pela ala esquerda. Kevin na bola.
0: Kevin na bola, Robinho para cobrança agora, faz o levantamento, é para o Kevin, cruzamento no pé da trave, direto pela linha de fundo. É posse de bola para a equipe do Jaraguá Futsal. Começo de jogo daquele jeito, tá? Conta pra gente aí onde você tá acompanhando a programação da CBN. WhatsApp liberado 479-9972-3493. Pode mandar aquela mensagem de áudio que a gente coloca você no ar por aqui. 479-9972-3493. Ou ainda comentando aí na nossa live do YouTube da CBN Joinville. Robinho sai jogando na quadra de defesa, encontra Alves. Alves arma a jogada agora para Kevin. Kevin levanta a cabeça, faz o passe do outro lado, de novo para Robinho. Ele acelera pelo meio para Pinheiro. Pinheiro de novo no Robinho. Tudo isso na quadra de defesa da equipe do Jack. Pela esquerda agora com Kevin. Faz inversão para o Pinheiro. Pinheiro coloca na frente, cai. É falta dele. Falta cometida por ali pelo Bruninho. Nem reclama o camisa 7 do Jaraguá, né, Marcos?
2: Abriu o compasso no que o Pinheiro recebeu, deu um toque já na frente para pegar a livre, só que o Bruninho abriu o compasso, acabou fazendo a falta no jogador do Joinville, sem reclamar, Rafael da Rossi marcou a primeira do Jaraguá.
0: Primeira falta cometida pela equipe do Jaraguá Futsal. É posse de bola para o Jack lá pela direita. É de longe, de longe, de longe. Bem próximo à linha que divide a quadra aqui do Carl Hansen. Pinheiro na bola. Autorizado. Vem a pancada para o gol na trave. Voltou, a bola está viva. Ela sobra no Robinho. Tenta engatilhar o chute. Volta para ele de novo. Que pancada do Pinheiro. No pé da trave do goleiro Valenga. Tá assustado ali o garoto do Jaraguá. Ela fica com o Jack no círculo central. O torcedor joga junto. O torcedor vem junto com o Jack. Atenção. Posse de bola na quadra ofensiva. Matheus bate. Valenga! O Matheus deu uma de Ronaldinho. Olha para um lado, bate para o outro. Quase, quase é surpreendendo, tá, Marcos Aurélio?
2: Engraçadinho. Ele fez várias vezes o movimento para o Pinheiro ir para o fundo da quadra e acabou tentando surpreender o Valenga, que estava ligado. O moleque novo está com a anteninha do Wi-Fi em dia. O JT acabou fazendo a defesa. Reposição pela ala esquerda. Eu troquei os velhos antes, mas agora eu vou acertar. É o Kevin na ala esquerda.
0: Robinho tá lá preparado para receber o passe.
2: Sacanagem, tá de sacanagem comigo, Jota? Tá querendo que eu entregue o colete e vá embora, é isso? Ao vivo?
0: Vai Kevin pra bola. É o lance do gol agora, Marcos. Presta atenção. Kevin na bola, faz o cruzamento. Pra fora! Incrível, inacreditável a chance que perde o Alves. Acho que ele não acreditou que essa bola ia chegar nele, né, Marcos Aurélio? Me conta.
2: Chegou na esquerda, né, Jota? Ele é destro. Geralmente os jogadores batem com as duas, mas tem um pouquinho mais de dificuldade na perna esquerda. Acabou pegando mal, ela saiu meio de rosca. Aliás, rosca nesse horário lembra café, lembra fome, e aí é melhor passar, Jota.
0: Cafezinho com leite, com aquela rosca agora, sensacional, hein? Sai jogando de novo o time do Jack Futsal, lançamento na frente, Fernando, seu escora para o meio, Neném. Manda para a linha lateral, restando 16:57. 16:57 para terminar, é o primeiro tempo de bola rolando. Tem muito jogo pela frente ainda, 0x0. Luizinho escora, vem o chute no Pedro, pega de novo o Valenga. Pedro Rei, no primeiro toque dele na bola, já para exigir a defesaça do camisa 31 do Jaraguá. É um clima daqueles aqui, senhoras e senhores. Vai para a cobrança do escanteio. Pedro Rei, autorizado, faz o levantamento para o Luizinho. Muito forte essa bola. É só tiro de lateral para a equipe do Jaraguá. 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
0: O jogo tá parado aqui no Centro de Eventos Carl Hansen. Pegaram o tal do Leco lá, viu, Marcos Aurélio?
2: Pegaram e foi o Rufino, né, Jota? A gente sempre destaca que esse menino, ele não tem medo, ele não pipoca, fez a falta pra cima do Leco. E aí o Eka, o Bruno já vão para cima do Rafael Darossi pedindo cartão. Não é o caso, falta normal de jogo. Uma falta coletiva para cada lado, restando 16:38.
0: É falta para a equipe do Jaraguá, foi de sal lá de longe também, lá de longe. Aliás, de novo, né? Que cobrança de falta foi aquela agora há pouco do Pinheiro também. Era de mais ou menos essa distância aí, só que obviamente na quadra de ataque do Jack. Agora tá na quadra de ataque da equipe do Jaraguá, futsal lá pela esquerda. Vem jogada ensaiada, o Eka aproveita por ali que o jogo tá parado pra buzinar uma barbaridade no ouvido do árbitro. Agora Jota, sim.
2: Na verdade ele pediu pros atletas do Jack aqui do fundo da quadra saírem e irem lá pra cima, tá? Afastou um pouco aqui, que estavam bem pertinho do fundo da quadra, ele pediu pra afastar um pouco, vão ter que subir. Mas, cara, é a primeira vez que eu vejo isso no Centro Eventos, tá? Jean Coelho Teles, o nome da fera.
0: Ele igual. Não é tu que tá fazendo confusão aí não, né, Marcos Aurélio?
2: Cara, eu sou muito de boa. Sou um velhinho, gente boa pra caramba. Posso até trabalhar de Papai Noel em dezembro.
0: É o gato grisalho do linguado, não tem jeito. Ô, Israel Antunes, eu quero te ouvir.
6: Que foi, cara? Se perdeu?
0: Eu quero te ouvir. O jogo começa daquele jeito, 0-0, qual é do jogo?
1: Não, e o Marcos pegou bem no comecinho do jogo, né? Porque o Jaraguá chegou duas vezes rapidamente com o Gil Wesley e também com o Tatino, umas duas jogadas, o Joinville não tinha ameaçado ainda. Mas depois só deu o Joinville, cara. Aqui, ó, uma, duas, três, quatro, cinco, seis finalizações em direção ao gol. Teve bola na trave do Pinheiro, teve defesa do Valenga, mas é o Joinville que já mostra que tem mais volume de jogo. O Jaraguá tá um pouquinho assustado. Mudança importante no Joinville, né? O segundo quarteto com o Luizinho, Fernando, Rufino e Pedro Rei. É um quarteto bastante entrosado, vem jogando junto há um bom tempo e pode pintar o gol do Joinville em qualquer momento, que o Jack tá melhor.
0: Quem sabe agora Luizinho bate, o Valenga faz a defesa. A bola passa pelo Valenga, por pouco não sobra ainda no Rufino. É escanteio, passe de bola para a equipe do Jack Futsal, que vem para a pressão agora o tricolor. É escanteio, vai Pedro Rei para fazer a cobrança. Pedro Rei tem Rufino, Pedro Rei tem Luizinho, Pedro Rei tem Fernando e tem o goleiro Matheus. Momento perigoso a favor agora da equipe do Jack Futsal, restando 15:54. Aumente o volume do seu dispositivo, tá na hora do gol do Joinville. Pedro Rei rolou no Luizinho, bate na marcação, volta para o Bruno Rafael. No bate-rebate para Lela, sobra ainda com a equipe do Jaraguá, lançamento na frente com o Leco. Faz o domínio, Leco entre dois, Leco cai, pede falta, o Leco, a arbitragem manda seguir, só lateral, Marcos.
2: Ele se jogou nas pernas do Luizinho ali, tentando cavar a falta, a bola foi colocada num picão pela ala direita, Bruninho, camisa 10, esse é craque, já tá na bola.
0: Aí é o jogador do Jaraguá, faz o passe na frente para ali pro Eka, tenta o desarme Fernando, ela volta no Pedrinho, coloca na frente, tenta passar pelo marcador, volta no próprio Pedrinho, inverte do outro lado, Bruno Rafael, ex-Jack, tenta a jogada por ali, chega Rufino, faz o corte, manda pela linha lateral, é posse de bola ainda para a equipe do Jaraguá Futsal. Pressão agora do Jaraguá Futsal lá pelo setor da esquerda, na quadra ofensiva. Bruno Rafael, toque curtinho com o Pedrinho, devolve de novo no Bruno, faz o giro na frente com o Eka, ele é perigoso, chega Luizinho, recupera pro Jack, recomeça no Pedro Rei, entrega a jogada para Rufino. Rufino faz o levantamento na frente, era pro Luizinho, bateu no meio do caminho, sobrou fácil com o Valenga, já lança na frente o Valenga, chega Rufino, toca de cabeça, Pedro Rei conserta de novo, recomeça de novo, Jack Futsal não para, o jogo não para. Agora deu mole por ali o Rufino, cede o lateral de graça para a equipe do Jaraguá Futsal. 15 minutos restando para terminar o primeiro tempo, oitava rodada. Liga Nacional de Futsal, por enquanto ninguém é de ninguém. Zero para o Jack, zero também para o Jaraguá Futsal, num grande jogo até aqui. Matheus está fora do gol. Pedrinho bateu, Matheus bateu na caixa essa bola, impressionante. Botou
2: deboche,
0: no peito.
2: Deboche.
0: Bateu no peito, botou no terreno e saiu pro jogo Matheus. Ele faz o giro agora. Recomeça mais atrás do Pedro Rei. Engatilha a jogada, força pelo meio. Tá sem goleiro o Joinville ainda agora. Ela fica com o Valenga. O Matheus tá lá atrás. A bola foi lançada na frente. Chegou o Matheus. Por cima, se engalfinhou com o Eka por ali. Se ele quisesse, ele podia dar, né, Marcos Aurélio?
2: É que o Eka primeiro puxa o Matheus. E aí depois o Matheus faz uma jogada que, olha, o Jean olhou, fez um sinal de os dois com o dedo aqui. Jota mais correu o risco, o goleiro do Jack.
0: É isso, jogo grande tem esse detalhe também, tem que saber a hora de bater. É posse de bola de novo para o time do Jack Futsal, para ali com o Fernando, faz a recomposição, recomeça no Luizinho, tudo isso na quadra de defesa da equipe tricolor. Entrega no Pedro Rei, lança na frente para o Rufino, pegaram ele, a arbitragem não deu, o Centro Eventos quase vem abaixo, o Jaraguá ataca pela esquerda, acabou a quadra para o Bruno Rafael, é posse de bola para o Jack. Agora a arbitragem vai começando a ter trabalho, viu, Marcos Aurélio?
2: É, o Fernando foi pra cima do Rafael Darossi ali, fazendo sinal. Jota, pra mim pareceu uma beliscada do Leco no tornozelo do Rufino. Muito longe daqui, não vou cravar, não faço esse tipo de coisa, mas o Fernando e o Rufino reclamaram bastante. Se bem que o Rufino levanta e vem num gás, rapaz. Henrique, com a número 11 pela primeira vez em quadra.
0: Henrique na quadra de jogo, mas quem recupera a bosta de bola agora é o time do Jaraguá Futsal. Vem com o Pedrinho, chega a Xuxa, dá o primeiro combate, ela volta pro Bruno Rafael. Ai, ai, ai, a bola quicou no morrinho, artilheiro, enganou o Bruno Rafael. É só lateral de graça para a equipe do Jack. Sai jogando com o capitão Xuxa. Esse quarteto do Jack aí também é brincadeira. Xuxa, Reimi, o Henrique e o Denês. Denês tenta o pivô por ali, desarmado por baixo pelo Leco. Ela volta mais atrás agora para o goleiro Matheus. 13 minutos para terminar é o primeiro tempo. Tá corrido. 0-0. Matheus engatilha, faz o passe com Rafael Remy. Tenta se livrar, dois em cima dele. Perde bola. O Jaraguá retoma, contra-ataque com o Tatinho Xuxa. O capitão está na casa para moralizar tudo por ali, Marcos Aurélio.
2: Que vitalidade! Nem parece que tem 40 anos. Deu um carrinho, acabou afastando antes que o Tatinho chegasse na bola, jogou pela ala direita. Tatinho já repôs, Marcênio com a bola.
0: Marcênio com a bola, entrega para Gui Wesley, o garoto perigoso, bom de bola da equipe do Jaraguá Futsal, já encontra o Tatinho, devolução, faz o giro por ali, mais uma vez o Gui Wesley, recomeça no Tatinho, Denês lá em cima na marcação, Tatinho tem que recuar a jogada, recomeça do goleiro Valenga lança pela frente, faz o passe errado, tem que aproveitar o vacilo, a bola de graça para a equipe do Joinville com Rafael Remy, pedalou Remy, perna esquerda, acabou a quadra para ele. É só lateral para a equipe do Jaraguá Futsal. 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
0: 0-0 para Jaraguá e Jack Futsal aqui no Cal Hansen. Manda um abraço para quem tá com a gente no YouTube, CBN. Alô, Bernardo, mandou aqui, olha, quem não faz, leva. Valeu, B, obrigado pela participação. O Maicon Roberto Freire falou por aqui que o Xande não voltaria, mas ele tá aqui, de repente é uma carta na manga. Valeu, Maicon, um abraço para você. O Jaraguá chegou a anunciar, né, que o Xande Melo voltaria para esse jogo. Então já estava tudo no esquema, viu, Maicon? Um abraço para você, obrigado pela participação. Mande você também a sua mensagem no chat da CBN no YouTube ou pelo nosso WhatsApp. Está liberado para você, 479-9972-3493, 479-9972-3493, 11:50. Restando para terminar o primeiro tempo de bola rolando aqui no Cal Hansen. 0-0, ninguém é de ninguém. Quem sabe agora, torcedor tricolor. Tem escanteio o time do Jack Futsal. Aliás, lateral aqui pela esquerda, Rafael Remy lança atrás, chega Marcênio, dá o primeiro toque na bola para ali, Xuxa briga com ele. É só lateral de graça agora para a equipe do Jaraguá Futsal. Posse de bola para a equipe aurinegra. Para quem está chegando agora, Marcos Aurélio, já que hoje não conta com a malemolência de Dieguinho, né, Marcos?
2: O cara do um contra um, Dieguinho, homem do drible, expulso contra a CBF, deveria cumprir contra o Cascavel, mas não aconteceu a partida. E está suspenso. Agora o lateral, rapaz. O Rafael chutou a bola em cima do Tatinho. Era do Jack lateral. O Jean Coelho Teles deu pro Jaraguá. Mas vamos embora.
0: E agora o Tatinho prometeu o Xuxa.
2: É.
0: Tatinho deu de dedo na cara do Xuxa e falou: você vai ver, hein? Você vai ver, hein? Quero só ver.
2: Eu também quero ver.
0: Onde vai dar isso aí? Eu quero só ver, né? Não quero ver. Não quero estar nem perto, só quero ver. É lateral pro Jaraguá, cobrado para ali. Xuxa complementa. Fernando tira lá de trás. Ela volta de novo para a equipe aurinegra com o Tatinho. Recomeça no goleiro Valenga. Valenga lança pela frente de graça. Lateral pro Jack. É posse de bola pro tricolor. Israel Antunes, qual é a do jogo? 0-0.
1: O jogo tá bastante corrido, né? Tem 11 já minutos no cronômetro, então já estamos na metade do primeiro tempo. Um jogo bastante corrido, com muitas oportunidades. O Jaraguá deu uma equilibrada. Quando o Joinville teve que mudar o quarteto, saiu o primeiro e entrou o outro quarteto, né? Já o segundo com o Luizinho, ali que eu citei há pouco, o Fernando, enfim, o Pedro Rei. É um quarteto que não conseguiu agredir tanto o time do Jaraguá. O Jaraguá deu uma equilibrada. O jogo tá bastante aberto, tá bem legal de ver o jogo, tá bem corrido. Tem que melhorar um pouquinho a pontaria, né? O nosso ouvinte falou. Tem que melhorar a pontaria, aproveitar as oportunidades. O Joinville teve as melhores oportunidades, mas não aproveitou. Acertar isso aí, Jota.
0: Sai jogando errado o Joinville, contra-ataque do Jaraguá. Bola invertida com o Marcênio Matheus! Espetacular, agora ele foi no pé para fazer a defesa e agora o Pedrinho cometeu a falta, caído, foi no pé do Reimi, nada de amarelo, hein, Marcos
2: Jota, ele se jogou para matar o contra-ataque, né? O Pedrinho malandro, esperto, esse é o malandro da bola, se jogou para matar o contra-ataque, o Rafael Darossi fazendo sinal de que não é para cartão, mas deixou passar, essa era para amarelo pro jogador do Jaraguá.
0: Cara, ele deu um carrinho de cabeça, se é que eu vou me fazer entender, ele se jogou, cara.
2: É, não é uma falta violenta, é só pra matar o contra-ataque, né, Jota?
0: Falta tática. Essa falta tática eu sou campeão em fazer, viu, Marcos Aurélio? Essa
2: então
0: falta
2: embora,
0: tática,
2: né?
0: Eu sou especialista. Sai jogando o Robinho na quadra de defesa, tá? Enquadra o vovô garoto. Na quadra de defesa, recolhe jogada para a equipe tricolor, restando 10 minutos, daqui a pouquinho, 10h35, daqui a pouquinho, vamos alcançar a metade dessa primeira etapa. Bola na frente, de novo com Alves, Alves recomeça no Robinho, Robinho acelera o jogo, perna esquerda, faz o passe errado, Marcênio recupera, contra-ataque para o Jaraguá, na experiência do Marcênio, trava para cima do Robinho, fica indo no Marcênio, recomeça agora no Bruninho, por ali, consegue fazer inversão de bola para Pedrinho, domina o camisa 10 da equipe do Jaraguá, futsal para cima do Pinheiro, Pinheiro dá duro em cima dele, Pinheiro dá duro e recupera, sai na cara do Valengue, ele dá a bicuda na bola, tira lá de dentro, é lateral para a equipe do Jack Futsal, Robinho tem pressa, recomeça mais atrás do Alves, Alves recolhe jogada, chama pela perna canhota por aqui, agora pelo lado esquerdo na quadra de ataque, vai Joinville, vai com o Alves, tenta o cruzamento, bate na marcação, ela volta no Kevin, perde bola o Kevin, contra-ataque, 2 contra 1, vem Marcênio, chega bem Alves, para recuperar para a equipe do Jack, para deixar na quadra e para colocar o Robinho inteiro no lance. Agora vai pro X1 Robinho. Ele para cima do Marcênio. Do jeito que o velho gosta. Robinho inverte jogada para o Pinheiro aqui pelo setor da esquerda. Pinheiro retoma mais uma vez. Devolve para Robinho. Robinho chama o goleiro Matheus para a brincadeira. Robinho coloca no Matheus. Matheus vai acelerar no Pinheiro. Pinheiro domina pela esquerda. Engatilha. Bate. Eca. Tira lá de dentro. É posse de bola ainda pro Jack Marcos.
2: Se deixar o Robinho no mano a mano com o Marcelo, ele vai passar. Só que o Marcelo agora marcou de longe, esperou ele começar a jogada com o Matheus. O Pinheiro recebeu na ala esquerda, tirou para a perna esquerda, bate bem também com as duas. Deu um chute forte, mas o Valenga jogou pela reposição na ala esquerda. Kevin na bola.
0: Kevin na bola aqui pelo setor da esquerda, momento perigoso a favor do Jack, restando 9:24. Kevin recomeça ali atrás agora no Robinho no círculo central, faz aquela jogada tradicional do Robinho de recuar bem, bem, bem, deixar o goleiro Matheus aberto lá pela ala direita. Ele faz o passe agora pro Matheus, tá na quadra de ataque o goleiro do Jack. Matheus devolve pela esquerda para Robinho, Robinho acelera de novo pro Matheus, tá todo exposto lá atrás o Joinville. Matheus fica com a posse de bola, prende por ali, ninguém aparece. Matheus acelerou fundo quadra, Pinheiro cruzamento para trás, era pro Kevin, vai sendo agarrado o Kevin por ali pelo Bruninho. A mão no braço, uma gravata no Kevin, nada marcado, hein, ô Marcos Aurélio?
2: Jota, eu não consigo ver daqui se o Kevin também abraçou do outro lado, mas a mão no pescoço do Bruninho pro Kevin é qualquer coisa de... A gente podia fazer algo depois do jogo.
1: Dia dos Namorados tá aí, né, dia 12, pô.
2: É isso aí, era o que parecia, né?
0: Já estão se combinando aí, bem conversadinho. Lateral pro Jack, Robinho faz o levantamento, Pinheiro desvio! Tá lá dentro! Mas não valeu! Ele deu falta de ataque na origem da jogada. Gol anulado, Marco.
2: Com um certo delay. Quando a bola passou lá no fundo da quadra, ele acabou marcando a falta, Jota. Fato que aconteceu no meio da quadra. O Joinville até abriu o placar, mas não valeu. O Jack pressiona o Jaraguá.
0: Pressiona, pressiona. O gol não vale. Pois é, Antunes. O torcedor comemorou. Tem gente que nem entendeu que tá 0-0 ainda.
1: É. Não, e é assim, o Joinville criou a oportunidade, né? O Joinville vem criando e aí precisa acertar a pontaria. O jogo tá bastante interessante, tá bastante corrido, cara. 8:40 no cronômetro, tá muito corrido o jogo. Tá muita troca de passes, tá bastante intenso. Não sei se vão conseguir manter esse ritmo de jogo, né? Mas me parece que esse quarteto do Joinville é um quarteto que é mais ofensivo, que chega mais com facilidade no gol. O Robinho no drible, o Pinheiro que finaliza bastante de fora. O jogo tá mais pro Joinville, tá mais pro Jack. Tem que aproveitar as oportunidades, ô Jota.
0: Opinião de Israel Antunes, traduzindo o jogo para você no somzão da CBN. Tem bolinha pintando, tem rede balançando, já já tem a central da bola informando que agora tem o Jack a futsal atacando. Vem o Jack com o Robinho no mano a mano contra o Bruno Rafael. Para, prende, pisa, faz o passe na frente pro Pinheiro. 2 em cima dele, conserta bem a jogada, dá no Alves. Alves conecta para Robinho, perna esquerda na bola, girou no Pinheiro. Pinheiro acelerou fundo quadra, Kevin Valenga. Faz a defesa o goleiro do Jaraguá. Sai jogando o Jaraguá. Posse de bola recuperada pelo Jack. Só na bola. Agora o Michel Schlosser deu uma bicuda na bola. E vai tomar amarelo o auxiliar técnico da equipe do Jaraguá, né, Marcos?
2: É, o Leco já não deixou o Kevin pegar a bola rápido. Deu um tapa pro Michel e aí o Michel acabou dando uma bicuda. Tomou cartão amarelo. Faz parte do jogo isso aí, viu, Jota? É aquela malandragem.
0: É aquela malandragem, aquela faz parte do espetáculo. É o maior clássico do Brasil. Eu anuncio pra você que vem de novo o Jack Robinho. Bate e pega na marcação. Amanhã tem futebol, hein? Amanhã tem o Jack Campo. A partir das 2 da tarde, ou enquanto a bola não rola, esquenta o clima. E às 4 horas a bola rola pra São Luís e Jack Série D. Vem Joinville, Luizinho bate. Pega na marcação, voltou cruzamento por ali, passa por todo mundo. O Luizinho briga com o Tatinho. Melhor pro jogador do Jaraguá. Batida pro gol, batida pra fora. É tiro de reposição para o goleiro Matheus. Giovana Franco, central da bola, informando. Diga lá, Giovana.
3: Primeirona, Cercos empata com América 1-1, gol do Lima. E também o outro jogo, Estacaville e Panágua. Estacaville faz 2-0 em cima do Panágua.
0: Essa informação da central, portanto, os gols vão saindo na primeirona. Pra variar, o Lima metendo gol, né? Só pra variar um pouquinho. Aqui vem Jaraguá, Leco na cara do Matheus. Pega, Matheus! Faz a defesa o goleiro do Joinville. Na briga, saindo o Faísca, tá levantando o taco, tá valendo tudo. É só lateral, Marcos Aurélio, me conta.
2: Leco e Pedro Rei agora se acariciando aqui dentro da área. Opa! J, é um jogo muito disputado, muito pegado. Totalmente em aberto, já que precisa marcar, Jota, hein?
0: Precisa marcar, o gol não sai. 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
0: Vem Joinville na cara do gol, Fernando bate na trave de novo! No contra-ataque rápido, veloz, o Fernando encaixou o corpo, deu uma chapada na bola, ela foi na trave, na trave, na trave! A bola teima em não entrar aqui no Carl Hansen, Marcos Aurélio Carvalho.
2: É, teima em não entrar e o Fernando tomou cartão amarelo, Jota, pelas minhas contas, estava pendurado. Não joga a próxima partida do Jack pela Liga Nacional lá em Uberlândia contra o Praia da Clube, é o quinto cartão dele. Reclamação depois que cometeu a falta para cima do Leco no meio da quadra. Ele disse que não tocou, Jota, mas o Jean Coelho Teles deu a falta, a quarta do Jack, restando 6:38.
0: Tomou amarelo pela sequência ali, né? O Leco caiu, foi bater rápido, ele ficou na frente, empurrou, o Leco caiu de novo. Aí acabou tomando amarelo o Fernando, desfalque importante, portanto, para esse jogo contra o Praia Clube. Tava pendurado, vem Jaraguá, bola batida pro gol, Pedro Rei! Faz o pé de ferro por ali na finalização do Marcênio. É escanteio. Posse de bola para o Jaraguá. Foi de Saula pela esquerda na quadra ofensiva. Momento perigoso para o Jaraguá. Cruzamento, Tatinho escora. Eca! Passa e vai embora essa bola. É tiro de reposição. Israel Antunes, o que tá faltando, hein, pro Jack furar esse ferrolho, cara?
1: Cara, a trave também, né? Duas ou três bolas na trave do Joinville já, e o time do Jaraguá, quando o Jack tá pressionando, girando a bola ali naquele último terço da quadra, o time do Jaraguá se fecha lá, e tanto que as finalizações, ou estão indo na trave ou tá desviando em alguém. É, o Valenga tá encostando pouco na bola também, então tem que cuidar, tem que cuidar, tem que marcar esse gol pra não ficar sofrendo.
0: Vem de novo o Jaraguá no contra-ataque, bola com o Bruninho, pega, bateu! Finalização do Pedrinho, espetacular, maravilhosamente faz a defesa, Matheus, Marcos Aurélio.
2: Contra-ataque rápido do Jaraguá, bola de pé em pé, ela chegou no Bruninho, na ala oposta, ele bateu de esquerda buscando o canto do goleiro Matheus, que voa e fez a defesa. O Jaraguá assusta e repõe bola com o Marcênio.
0: 0-0 no placar do jogo, continua 0-0, lateral cobrado errado, o Jeque aproveita, vem contra-ataque, bola com o Pedro Rei, escorregou o Pedro Rei. Não conseguiu encaixar o corpo da maneira como esperava. Vamos pro jogo. Restando 5:58. Grande primeiro tempo. Grande primeiro tempo. Ninguém é de ninguém ainda. Pedro Rei. Arma jogada. Devolve agora no goleiro Matheus ali. Bem ofensivo o time do Jack. Agora com o Matheus na quadra de ataque. Bola com o Luizinho pela esquerda. Devolve na direita para Matheus. Matheus conecta do outro lado. Balança o jogo para Rufino. Acelerou no Pedro. Fez score. Fernando! Tá lá dentro!

0: falha pra geral, nação tricolor. Tem gol do Jack no Carl Hansen. Fernando, jogadaça do Jack. Se tem gol coletivo, é esse gol do Jack. Bola de pé em pé, sem pressa, sem afobação, com talento, com habilidade, com inteligência, com esperteza, até que ela foi rolada para o Fernando açucarada, com um gol vazio, com o goleiro Valenga chegando, se arrastando, tentando encontrar, mas ela já estava no fundo do gol. Fernando! Restando 5:38 para terminar o primeiro tempo de bola rolando, o Jack destrava o placar no clássico. 1 para o Jack Futsal, 0 para o Jaraguá. Vem mais Joinville, Pedro bate, ela volta no Rufino para fazer mais um. Pega, Valenga! Essa aí! Você viu, Marcos?
1: Vi, Jota, e passou na qualidade. Ele foi o craque Futsal Tricolor do mês de abril. Fernando, beirando os 40, Jota. Agora ele marca o 13º gol dele na temporada, o 6º na Liga Nacional. A bola atravessada. Gol aberto, você acha, Jota, que ele vai perder? Na canhota? Não vai, Jota, não vai. Fernando, o nome da fera, Joinville, restando 5:21 na frente no placar.
0: Israel Antunes, que golaço do Jack Futsal, cara, impressionante.
2: É, eu tô até revendo aqui com o suporte da imagem, né, que todo mundo tocou na bola, né, os 5 jogadores, né, o Matheus, né, o próprio Pedro Rei, o Rufino, o Luizinho, cara, e são troca de passes rápidos que acabaram enganando todo mundo da equipe do Jaraguá, né. Passe do Rufino rápido, Pedro Rei encostou pro Luizinho, o Luizinho tava de pivô, só escorou o Pedro Rei que tocou pro Fernando marcar o gol. Joinville merecia o gol, porque depois do primeiro minuto em que o Jaraguá agrediu o Joinville com 2 oportunidades, só deu Jack. E não foram oportunidades ao acaso, foram oportunidades criadas. A trave salvou algumas vezes, às vezes era o Valenga, às vezes foi a marcação que tirou em cima, mas o Joinville criou para estar vencendo o jogo por um ou até mais gols. Tem que cuidar, porque o Jaraguá também tem potencial no ataque, também pode marcar gols. Mas o resultado parcial de 1-0 é justo e pode ampliar sim nesse primeiro tempo. Fernando marca um gol importante para ele, é um cara que sabe jogar clássico e cada vez mais está assumindo um protagonismo que faltou ano passado quando ele voltou de lesão. Tomara que o Fernando consiga manter esse ritmo aí. 1-0 merecido para o Tricolor, o Jota.
0: 1-0, gol de Fernando, vitória importante demais dessa equipe do Jack Futsal no clássico por aqui. 1-0 o Tricolor. Agora a falta cometida pelo Gui Wesley por ali em cima do Pedro Rei, é isso. Placar agora está à disposição do Jack, tem que saber jogar. Rufino faz o pivô para cima do Leco, Leco não desiste, faz o corte, manda pela linha lateral por ali, a posse de bola agora para a equipe é do Jack Futsal, mais uma vez lá pelo setor da direita, torcedor do Jack feliz da vida, e Joinville, é o que vai cantando esse torcedor tricolor. O Jack vai vencendo o seu maior rival pelo placar de 1-0, lateral cobrado pelo meio, afasta a marcação, ela volta agora no Pedro Rei só faz a proteção por ali, lateral de novo, posse de bola para a equipe do Jack Futsal fazer a reposição, o próprio Fernando na bola, restando 5 minutos para terminar o primeiro tempo. Por enquanto, 1 para o Joinville, gol de Fernando, 0 para o Jaraguá. Rufino recomeça a jogada mais atrás agora no Fernando, dá no Pedro Rei, faz o passe curto por ali, chega o próprio Pedro Rei. Errou lá, já se recupera cá, né, Marcos Aurélio?
1: É, esse também é meio fraco, ele quase não enxerga. Só 17 assistências na temporada, só o líder do Jack em assistências na temporada, Pedro Rei, Jota, aqui, além de tudo, ainda marca.
0: Vem de novo o time do Jack, Luizinho escapa da falta, rolou Henrique, pega o goleiro! Que pecado essa bola para a equipe do Jack, que por pouco não fez o gol, hein, Marcos Aurélio?
1: É, ele vai ter que dar uma falta retroativa, rapaz. O Marcênio montou nas costas do Luizinho, que puxou o contra-ataque, levando o velhinho do Jaraguá nas costas e tocou pro Henrique. Se ele tivesse em forma, Jota, era gol. Mas está retornando, essa eu vou perdoar.
0: Escanteio para o Joinville cobrado mais atrás. Henrique tenta o cruzamento, ela volta no Remy. Cruzamento, Henrique! Tá lá dentro!

0: pra geral, nação tricolor! O Ranzinza mais sorridente do Brasil está de volta! Henrique reencontra o caminho das redes, ele volta a marcar justamente no clássico e é festejado por praticamente todo o elenco do Jack Futsal. Se a diretoria tivesse aqui, ia comemorar com ele também. Se o patrocinador tivesse aqui, ia descer lá para dar um abraço nele também. 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E nada melhor do que ferir o seu maior rival, Henrique. Para ampliar para o Jack Futsal aqui no Carl Hansen. 2 para o Tricolor, 0 para o Jaraguá. Essa aí, você viu, Marco?
1: Ô Jota, ele é ranzinza? É. Ele é velhinho? É. Ele tá voltando de lesão? Está, Jota. Eu tô parecendo a Chiquinha defendendo o Henrique. Mas ele é craque e ele sabe jogar muito esse negócio chamado futsal. Na primeira ele perdeu, a segunda ele não perdoou. Bola tocada pelo Rafael Remy. Henrique, segunda partida na temporada, o primeiro gol foi às redes. Joinville agora tem 2 e lá vai o Henrique.
0: Lá vai o Joinville de novo com o Henrique pela esquerda, descola o cruzamento, Xuxa, vem Joinville para fazer mais um, pega na marcação. Israel, 2-0, abriu a porteira.
2: Abriu a porteira e o Joinville tá chegando para marcar mais gols, ainda teve mais uma chance agora. E legal demais o Henrique voltar e marcar gol, né? Tinha perdido uma oportunidade antes, mas essa ali ele não perde, né, cara? Duas, não pode deixar duas pra ele, né? Ele vai marcar uma, não adianta. Henrique, legal demais, tá voltando, tá jogando, tá marcando gol, tá ajudando o time do Joinville. Esse quarteto entrou aí pra trocar bola, pra tentar atacar também, e já marcou o segundo gol. Vitória importantíssima e merecida do Joinville contra o Jaraguá, Jota.
0: Merecida demais o resultado parcial do Joinville até aqui pelo placar de 2-0. 2-0 para o Tricolor. Sai jogando a equipe do Jaraguá Futsal agora com o Tatinho. Tatinho levanta a cabeça, entrega lá pelo setor da esquerda para o Pedrinho. Pedrinho, posse de bola para a equipe do Jack Futsal. Aliás, a equipe do Jaraguá vem de novo com o Bruninho. Bruninho retoma a jogada aqui pelo setor da direita, entrega no Tatinho. Tatinho fica com a posse de bola na quadra de defesa. Olhos nos olhos do Henrique, desarma por ali. O Henrique tenta na primeira, ela fica ainda com o Tatinho. Na quadra defensiva, restando 3:29. Henrique briga. Henrique
1: briga. Olha o Valenga, rapaz.
0: Quase o Valenga fez, quase se atrapalha sozinho, enquanto o Henrique tava dando aquela encarada no Tatinho. Falou: é sério que você vai querer crescer pra cima de mim? Essa encarada do Henrique aí eu não vou, não, viu, Marcos?
1: É, e eles se conhecem um pouco, né? Jogaram no Corinthians, são jogadores que já se enfrentam há muito tempo na Liga Nacional também. Rapaz, eu com o Henrique no 1 contra 1 não iria, eu tocaria essa bola de lado, viu?
0: Não, para qualquer lugar, vira e se desfaz da bola. Sai jogando o Matheus agora na quadra de defesa para a equipe do Jack, ele bate pro gol, na trave de novo, cara, que isso? O Valenga não viu a cor da bola, Valenga pega! O Valenga tá pedindo para tomar golaço, Marcos Aurélio, me conta.
1: A Jota, ele deixou a meta um pouquinho à frente, deu um passo à frente, e aí na qualidade do Matheus... Vou te confessar que eu não sei se foi isso que ele tentou, mas acertou o travessão, tá valendo. O Xuxa, numa presença de espírito, numa qualidade, viu o Valenga adiantado e bateu. Quase, quase o Jack amplia.
0: Vem de novo o Joinville agora com o Rafael Remy. Tenta o passe na frente, a bola volta para ele mesmo. Recomeça lá atrás agora, dá no goleiro Matheus. Matheus fica com a posse de bola para a equipe do Jack, está jogando na quadra defensiva. Devolve para Rafael Remy, pela canhota. Devolve mais uma vez para Matheus. Roda a bola o Joinville, restando 2:40. Vem em busca do terceiro, batida para o gol. Batida para fora. É posse de bola para a equipe do Jaraguá Futsal, de uma vitória, Israel, que vai sendo construída com muitos méritos desse Joinville.
2: Tá até produzindo para manter, ó, construir um resultado ainda mais elástico, viu, Jota? E o Joinville tá muito bem no jogo.
0: Vem agora o Jaraguá tendo a resposta, o próprio Denis faz o corte por ali.
2: Não, e outra, né, o Jaraguá tá pedindo, pelo amor de Deus, para acabar o primeiro tempo, né? Para ir pro vestiário para tentar achar uma solução para parar o time do Joinville. O Joinville tá jogando muita bola.
0: Tá jogando bola o Joinville no clássico, cara. Jogo grande, jogador grande tem que aparecer. O Joinville vai mostrando todo o seu repertório, todo o seu arsenal aí pra essa equipe do Jaraguá Futsal. Bola com o Tatinho. Aqui pelo setor da direita ataca agora o time do Jaraguá Futsal. O time do Jack se defende. Bola invertida lá agora com o Bruninho. Bruninho tenta a jogada individual pra cima do Xuxa. Xuxa recupera, dá no Rafael Remy. Agora contra-ataque armado. A bola chega na direita com o Henrique. Só escora pro Xuxa. Devolução, Henrique. Pega a Valenga! Defesaça do goleiro do Jaraguá. Contra-ataque, Tatinho na cara do Matheus. Matheus! mas a defesa se agiganta, o goleiro do Joinville marcou.
1: É, o Tatinho ficou tão nervoso com esse gol que ele perdeu, aliás, que o Matheus defendeu, que ele foi pra cima do Denez, e aí o banco do Jack cresceu pra cima dele. O Jean Coelho Teles viu tudo, mas fez de conta que nada viu. O jogo está pegado, o Joinville vence por 2-0, Jota.
0: Cruzamento agora, Neném Ribeiro mandou por cima do gol, por ali é só tiro de meta. Tem bolinha pintando, Giovana Franco informando.
3: 3-0, Estacaville, gol do Vitinho aos 27 minutos do segundo tempo. Estacaville 3, Panágua 0.
0: Informação para você da Central CBN dos Esportes falando sobre essa primeira rodada da Primeirona Joinvilense 2026. Daqui a pouquinho, no nosso intervalo, Giovana vai atualizar todos esses jogos aí da Primeirona Joinvilense, que está começando, né? Mais uma temporada do futebol amador aqui em Joinville. 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Ainda hoje, logo depois do jogo do futsal aqui, tem o último amistoso do Brasil, tá? 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
1: Se deixar, termina aí. Caiu no pé do velhinho aqui, ó.
0: Robinho fica com ela na quadra de defesa, o Jaraguá não apertou, ele faz o passe agora para o goleiro Matheus. Matheus acelera na frente, faz o passe errado, ela volta no Marcênio, tá sem goleiro, 40 segundos, Zeca bate, Robinho! Tranquilo, Robinho em cima da linha para fazer o corte, Marcos.
1: Robinho, Jota, olha, é só amarelo? O Eca deixou o braço para cima do jogador do Joinville ali, do Robinho. Robinho dá aquela valorizada, encara o Eca agora, e o Rafael Darossi apenas olha e dá cartão amarelo. Jogo, ainda bem que vai pro intervalo, Jota.
0: Amarelinho pro Eca, portanto, que sai reclamando. Robinho já tá argumentando também com a arbitragem por ali, o Eca saiu com aquele sorriso amarelo, mas só amarelinho, portanto, segundo amarelo para jogadores, né? O Jack tem um com o Fernando, e agora o Eca do Jaraguá Futsal também foi amarelado por conta dessa dividida com o Robinho aqui na quadra de ataques. Real Antunes está vendo o replay por aqui, alguma coisa?
2: Ah, ele faz um movimento com o braço, não sei se pega em cheio o rosto do Robinho, tá? Talvez se tivesse pegado em cheio, acho que o juiz na hora daria o vermelho. Eu acho que não pega em cheio, o Robinho deu uma valorizada.

0: E enquanto a gente restabelece o sinal lá com a transmissão do Centro Eventos Carl Hansen, vamos atualizar a tabela, a classificação dessa primeira fase, oficialmente oitava rodada da Liga Nacional de Futsal. Vamos para a classificação. Em primeiro lugar, Praia Clube com 19 pontos. 2, Atlântico Erechim, 18 pontos. Seguido em terceiro lugar pelo Magnus, com 16 pontos. O Jack, na quarta colocação, com 15 pontos. Esses são os quatro primeiros colocados da tabela. E depois a gente segue ali para quem está no mata-mata para as quartas de final. Jaraguá em quinta posição, que está jogando com o Jack agora no Centro Eventos Carl Hansen, em 14 pontos. E logo mais a gente continua atualizando a tabela por aqui, porque a gente já restabeleceu o contato com o pessoal lá do Centro Eventos Carl Hansen. Fala aí, Jota!
1: No momento, Giovana, em que termina o primeiro tempo aqui no Carl Hansen, vitória parcial do Jack, 2 para o Jack Futsal, 0 para a equipe do Jaraguá, intervalo de jogo. Marcos Aurélio lá embaixo, Marcos.
2: Os jogadores vão passando aqui, Jota. Tô esperando, tem o Xuxa e também o Rufino. A gente, obviamente, não pode entrar em quadro. Estou bem no canto aqui para falar com o Rufino. Rufino, o jogo sempre equilibrado, muito disputado. O Joinville novamente à frente. O que fazer para manter esse placar?
3: Primeiramente, uma boa tarde, né? A gente sabia que ia ser um jogo muito difícil, bem estudado, e graças a Deus estamos conseguindo sair na frente do placar. Agora é ver o que o professor Davi tem para falar e voltar para o segundo tempo mais ligado.
2: Obrigado, Rufino. Xuxa, time mantém a intensidade de sempre, muito volume de jogo, muitas oportunidades. Como é que foi dentro da quadra para vocês levar essa vantagem para o intervalo? O que fazer para manter?
4: A gente manteve o nosso jogo, né? A intensidade, como você falou. A gente manteve desde o primeiro segundo até o final a intensidade. E a gente conseguiu achar os gols ali no momento certo, conseguiu abrir o placar. Mas sabe, como eu falei pros meninos, cada clássico é uma história totalmente diferente, né? É uma página em branco e a gente escreveu o primeiro tempo. A gente tem mais 20 minutos agora para manter a escrita de conseguir a vitória, conseguir o resultado positivo, que nos mantém nas primeiras posições, mas tem mais 20 minutos. 20 minutos só não ganha o jogo.
2: É um jogo de muitas oportunidades, né, Xuxa? Para os dois lados, o Jack também se defende bem. Não é só a intensidade dela na frente, mas ataca também para defender e defende muito bem, né?
4: Sim, a gente está defendendo muito bem, só que eles estão apostando no contra-ataque. A gente tem que melhorar nessa parte, não dá muitos contra-ataques para eles. Só que o Matheus também, o Matheus fez grandes defesas, a gente tem que tomar cuidado que a gente está dando um pouco de contra-ataque para eles, a gente possa melhorar nesse quesito de tentar finalizar melhor para a bola sair lá no fundo, não deixar a bola viva dentro da quadra, mas foi bom, importante que está 2-0, a gente não tomou gol e agora é voltar para o segundo tempo, que a gente tem mais 20 minutos para ganhar, sacramentar essa vitória e conseguir subir na tabela.
2: Passou o Xuxa aí, eu vou ouvir também o Henrique, está conversando com o Ney aqui, porque é importante, né? Nesse retorno dele, retornando, segunda partida na sequência, Henrique, o tamanho da importância de fazer esse gol aqui para você, a torcida vindo junto, você comemorando com todo mundo, fala aí pra gente como é que foi, e não tem nada a ganho, né, Henrique, apenas o primeiro tempo.
5: Boa tarde, vou fazer um comentário que eu acabei fazendo na entrevista, que é muita energia boa, cara. Nesses 8 meses, 9 meses, aí eu recebi uma mensagem mais linda que a outra. Cada incentivo da torcida, dos meus amigos, até dos meus adversários. Então, feliz pelo gol. A gente sabe que não tem nada a ganhar. Um jogo de 40 minutos. Foram só 20 minutos. Feliz pelo gol novamente. Mas o mais importante é a gente sair com a vitória. Ouvi o Davi agora, para ver o que tem para corrigir. Para a gente se manter a vitória aí, os outros 20 minutos que faltam.
2: Beleza, obrigado, Henrique. Parabéns pelo retorno, pelo gol. Joinville todo recolhido no vestiário, aquele papo com o Davi Mendonça agora, Jota. Foi um primeiro tempo de uma vantagem muito grande, Jack metendo bola na trave, criando várias oportunidades, o Jack sendo o Jack da temporada. Não é por acaso, 21º jogo, obviamente não terminou ainda, mas com esta, se confirmando essa vitória, serão 18 vitórias, 2 empates e apenas uma derrota. O time conquista aquilo que trabalha, Jota. Trabalha muito intenso, joga intenso e tem colhido os resultados.
1: Esse Marcos Aurélio ouvindo os personagens na beira de quadra, enquanto o Marcos trabalhava, eu estava de olho por aqui na saída da arbitragem, e o Junai, superintendente do Jaraguá, partiu para cima da arbitragem na saída da quadra. A arbitragem estava saindo por ali, o Junai foi para cima, o Junai que é o superintendente, né, homem forte aí do futsal do Jaraguá, precisou ser contido por ali, quase tivemos cenas lamentáveis do Junai para cima do Jean Coelho Teles, o árbitro principal desse jogo de hoje por aqui. 5-16, Israel Antunes, quero saber a tua manchete dessa primeira etapa de, por enquanto, Jack 2, Jaraguá Futsal 0.
6: Minha manchete é: o Joinville merece o resultado, intensidade. Intensidade é o que representa essa equipe do Joinville, o que explica esse time do Joinville. A intensidade, os 20 minutos, O Xuxa falou sobre isso na saída da quadra, isso é intensidade. Esse time é muito intenso e está merecendo resultado, Jota.
1: Muito bem, às 5 horas e 16 minutos, intervalo de jogo aqui no Carl Hansen. Vitória parcial do Jack, 2 para o Tricolor. Fernando e Henrique, 0 para a equipe do Jaraguá Futsal. E você, torcedor, tá gostando? Não tá gostando? Vai deixar o palpitão? Conta pra gente qual vai ser o placar do jogo hoje por aqui, tá bom? Manda aí no nosso WhatsApp, 479-9972-3493. 479-9972-3493. Ou ainda pelo nosso chat do YouTube da CBN Joinville. Participe conosco por aqui na Interatividade CBN. 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Intervalinho super rápido, na sequência tem Israel Antunes comandando o nosso intervalo de jogo, com as informações da Giovana Franco, direto da Central, com as análises por aqui, o bate-papo e toda a etapa final de, por enquanto, vitória parcial do Jack, 2-0 no maior clássico do Brasil. Segura aí, a gente já volta. 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

0: Lotado para Jack Jaraguá, final da primeira etapa por aqui, 2 para o Joinville, 0 para Jaraguá. Jack conseguindo uma importante vitória para a sequência da Liga Nacional de Futsal, batendo mais uma vez o seu maior rival, né? A equipe do Jaraguá. Na saída de quadra, o Marcos Aurélio Carvalho, repórter da nossa transmissão de hoje, conversou com alguns jogadores do Joinville, conversou com o Xuxa, né? E o Xuxa destacou a questão da intensidade, né? E foi a manchete há pouco aqui no antes de sair para o intervalo, porque o time do Joinville foi muito intenso, né? Do primeiro ao último minuto dessa primeira etapa, da etapa inicial do clássico, embora, né, a equipe do Jaraguá tenha criado algumas oportunidades ali no primeiro minuto, algumas chegadas, mas o Joinville foi lá e teve ritmo de jogo, apresentou as melhores armas, atacou bastante a equipe do Jaraguá. E o 2-0, tenho para mim, ó, o Marcos Aurélio Carvalho, que ficou de bom tamanho para o Joinville, mas até poderia ser mais, né? Porque teve 3 bolas na trave, teve o Valenga fazendo algumas defesas. E que para mim chamou a atenção também, Marcos, não sei se para ti também, teve muitos chutes do Joinville que foram desviados perto do gol, né? O Jaraguá baixou bastante a linha e vai de encontro àquilo que o Xuxa falou, né? Que o time do Jaraguá veio para jogar no contra-ataque. E essa é a ideia deles. Embora tenham criado algumas oportunidades, o Joinville também tem um goleirão que fez algumas defesas importantes, né, Marcos?
1: Exatamente, Israel. A chance mais clara talvez tenha sido com o Tatinho nessa bola aqui, que ela chegou a passar para o Matheus, passar pelo Matheus, e aí ele pega a bola, já tinha passado, ele estica a mão para trás, é obviamente que a bola bate e leva a mão dele para trás, mas ele acaba fazendo a defesa, o Israel, e é o que você falou, né? Mas o Xuxa destacou ali, até na pergunta que eu fiz a ele, porque é o seguinte, a gente fala muito de intensidade de ataque, mas o que às vezes a gente não percebe é que o Joinville ataca muito a bola, ataca muito a marcação quando os jogadores do Jaraguá estão com a bola, os adversários, enfim, né? E quase não dá tempo para o jogador respirar. Um jogador como o Marcênio, que é um cara bom de passe, que é um cara que cadencia o jogo, o próprio Eka, o Leco, esses caras, eles não têm tempo de respirar, porque os jogadores do Joinville combatem o tempo todo, e essa intensidade para resgatar, para roubar a bola, trazer de novo para a posse do Joinville, é que tem sido o diferencial, na minha opinião, nessa partida, Jota. E eu vou, Israel, eu vou muito na linha do que fala sempre o Joinville, né, de também não deixar baixar, porque esse jogo, esse placar, ele pode ser enganoso. 2-0 no futsal não existe, não é vantagem. Vai ser vantagem lá faltando 30, 20 segundos. Por enquanto, não é, Israel.
0: Não é, né? E assim, eu até acho que o Joinville, com esse com os primeiros tempos, né, tem essa vantagem muito grande, muito bacana, que dá tranquilidade para a segunda etapa, né? O técnico Davi rodar os quartetos da forma que ele tem. Não precisa mexer dentro dos quartetos, né? Se o jogo de vida não estivesse vencendo o jogo, talvez ele teria que fazer alguma mudança dentro dos quartetos para esse jogo. Mas acho que não vai ter necessidade, porque o time está jogando bem. E assim, né? Foram 2 gols. Um do segundo quarteto, né? Que foi o gol anotado pelo Fernando. E o outro gol foi anotado pelo terceiro quarteto, que foi o gol do Henrique. E o Henrique quase marcou mais gols também. Bom, vamos lá. Vamos colocar os áudios dos ouvintes para ouvir. Vamos ouvir essa galera que está mandando áudio lá no WhatsApp da CBN Joinville. Nesse primeiro tempo, que foi 2 para o Jack, 0 para a equipe do Jaraguá. A audiência fala aqui na participação do ouvinte.
2: Boa tarde, galera. Jack Futsal vai ser 4-0. 4-0 em cima do Jaraguá. Cláudio de Barra do Sul.
0: Valeu, seu Cláudio. Tá empolgado, né? E assim, ó, 4-0 é possível, né? 2 no primeiro tempo, 2 no segundo. Quem sabe na segunda etapa. Quero ouvir mais. Quem mais mandou recado? Participação do ouvinte aqui na CBN.
3: Boa tarde, amigos da CBN. Tá lá dentro. 4-1 pro Jack hoje. Abraço.
0: Prof. Valeu, valeu.
3: Garuva.
0: Valeu, um abraço lá pra Garuva. O pessoal tá conectado com a CBN Joinville, podendo acompanhar pelo YouTube da CBN com imagens. Inclusive, quem está acompanhando o YouTube da CBN Joinville, vê o goleiro Clayton, né, suplente hoje, fazendo trabalho de aquecimento aí para estar à disposição também do Davi Mendonça para a segunda etapa. Quem mais mandou áudio? Vamos ouvir.
4: Que saudade, Henrique. É bom ter você de volta com nós, Henrique. Eu te amo, Henrique. Vamos, caramba!
0: Eu te amo, Henrique. Vamos, caramba. Joinville que volta agora para a quadra com o goleiro Matheus. Bom, vamos fazer o seguinte. Giovana Franco, lá na Central CBN dos Esportes, primeirona joinvilense, que teve o pontapé inicial nessa tarde com 2 jogos. Como foram os resultados até o momento, hein, Giovana?
5: Oi, Israel, boa tarde para você. Olha só, os jogos, um deles já finalizou, Cercos e América, ficou 2-1 pro América, então 2 América, 1 Cercos. Dois gols do Perrucci pro América, primeiro tempo aos 25 minutos e depois no segundo tempo aos 47 minutos. E pro lado do Cercos, o Lima marcou no segundo tempo aos 25 minutos. O jogo lá de Estacaville e Ipanágua tá quase finalizando, mas o que

0: temos de resultado, por enquanto, 3-1 para o Stacaville. Stacaville 3, Panagua 1. Os gols do Stacaville, um ao primeiro tempo, aos 13 minutos, 22, Guilherme. No segundo tempo, aos 16 minutos, melhor dizendo, número 21, Café. E também ao segundo tempo, aos 27 minutos, o número 23, Vitinho. E para o Panagua, o número 35, Jefferson, marcou ao segundo tempo, aos 43 minutos do segundo tempo, Israel.
1: As informações da primeirona, aproveitar então, conversar com o João Gabriel, que estava lá na Cercos acompanhando essa partida, essa vitória do América, conversou com o treinador da América. Vamos ouvir aqui na CBN Joinville a repercussão do trabalho de reportagem do João Gabriel, lá no Paulo José Vieira, lá no bairro Costa e Silva.
2: Teco Fernandes, treinador do América, conversando com a gente. Teco, estreia difícil no campo da Cercos, atual campeã. Como é que vocês veem também essa largada na competição agora em 2026? Boa tarde, parabéns pela vitória.
3: Boa tarde pessoal da CBN aí. É, realmente, que nem tu falou, né? Uma vitória importante contra um adversário difícil, né? Que é o atual campeão. É, a nossa equipe ainda está em formação. A equipe deles já vem formada desde a Interligas, então a gente tem que olhar a luta dos nossos jogadores, né? Que também a gente veio com um plantel bem reduzido, você pode analisar, a gente teve muita dificuldade durante a partida com o jogador saindo lesionado, mas a gente conseguiu suprir na vontade, na garra, na determinação e também no posicionamento tático da equipe. A equipe se comportou bem e a gente vem, durante a competição, sabe que a competição é longa, principalmente a primeira fase, a gente vai arrumando, né? Vai ajeitando, vai trazendo outros atletas, vai suprindo para que chegue lá na fase decisiva, lá no mata-mata, a gente consiga estar 100%.
2: Dois gols do Perrucci na partida de hoje, camisa número 88. Um no primeiro tempo, decidido nos acréscimos, na segunda etapa também de pênalti por aqui. Isso dá uma confiança para o jogador e para toda a equipe no restante da competição?
3: Sim, confiança. Ele iniciou, até peguei no pé dele no começo do jogo, ali os primeiros 10, 15 minutos. Ele não conseguiu acertar, né? Estava um pouco nervoso, um pouco ansioso. Mas no final, ele depois da metade do primeiro tempo para frente, ele começou a entrar no jogo. Ele é um jogador muito importante, de muita força, garoto novo ainda. Então, com muita personalidade, bateu o pênalti ali, vamos dizer, aos 90 do segundo tempo, acabando o jogo.
1: Nessa partida, né, entre a equipe do América e o time da Cercos, o Cercos perdeu em casa para o América pelo placar 2-1. Volta o comando agora para a JD Champs, a segunda etapa de Jack e Jaraguá, Jota.
4: Vamos nessa, atenção torcedora, apita o árbitro. A bola rola e a emoção não para. Vamos juntos.
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4: Bola rolando para a etapa final de, por enquanto, a vitória parcial do Jack 2 para o Tricolor. Fernando Henrique, 0 para a equipe do Jaraguá Futsal. Que seja um grande segundo tempo para você. O Tricolor vai voltando a vencer o Jaraguá em jogo válido agora pela Liga Nacional de Futsal. Tricolor começa a etapa final com o Luizinho, com o Pedro Rei, com o Rufino e também com o Fernando, além do goleiro Matheus. O quinteto inicial do Jack para essa etapa final, 2-0 para o Tricolor. Marcelo na cobrança do tiro lateral, recomeça mais atrás ele agora para Bruninho. Bruninho abre do outro lado para o Bruninho. Bruninho para Pedrinho, Pedrinho para Bruninho, um para outro para um, tocar errado. Rufino recupera para o Joinville, faz o passe, veio o primeiro corte, ela volta no Pedro Rei, descola o cruzamento, bate na marcação. Ela volta de novo para o Pedrinho, passe errado, voltou no Fernando. Fernando deu no Luizinho. Luizinho vai sendo caçado, tenta o cruzamento, a bola bate na marcação, volta no Rufino, chega pro Pedrinho ali atrás, consegue consertar e sai jogando agora com o Marcênio. Bola com a equipe do Jaraguá Futsal. Aposta a corrida, o Marcênio aí na experiência, esperou o contato, o Rufino botou o bracinho por ali, o Marcênio foi se desmanchando em quadra. Marcos Aurélio,
6: já deu o resultado da reclamação do Junai pra cima do Jean Coelho Teles. Não foi nada, Jota. Não foi nada, encostou no Marcênio, ele é de maionese, se desmontou e a arbitragem marcou falta. Essa pressão, já que não pode deixar o time adversário fazer sozinho, Jota, por que dá nisso?
1: E o Márcio também fez, tá? Porque antes de começar o segundo tempo, o Márcio estava aqui, ó, no ouvido do árbitro da partida.
4: Quase não gosta, né? Quase não gosta de um trelelê o nosso simpático Márcio Cangaceiro. É posse de bola para a equipe do Jaraguá Futsal agora na quadra de defesa, comecinho de segundo tempo. Marcênio gira pelo meio, dá no Pedrinho por ali. Pedrinho reconecta a jogada agora com o Bruninho. Aqui pelo setor da esquerda, o Jack se defende, ataca o Jaraguá, fundo, quadra, cruzamento, bate na mão do Matheus. Ela volta no Marcênio, tenta o passe, Pedro Rei na briga, ganha. e ganha a posse de bola. Lateral para a equipe do Jack, lateral já cobrado. Mais atrás com o Luizinho. Luizinho parte para cima agora no campo ofensivo. Fica com a posse de bola para a equipe do Jack. Arma jogada pelo setor da esquerda. Ele reconecta pelo meio com o Fernando. Fernando no pé de ferro com o Eka. Perdeu na primeira bola, volta no Matheus. Matheus gira. Luizinho, grande jogada individual. Se livrou da marcação. Bate, pega o goleiro. Jogadaça do Luizinho agora, hein, Marco?
6: Ah, de 7 para 7, o Bruninho nem viu. Quando olhou, ele já tinha passado, armou um chute, soltou um petardo. Valenga voou e fez a defesa no seu ângulo esquerdo, Jota.
4: É posse de bola para a equipe do Jack Futsal aqui pelo setor da direita. Daqui a pouquinho tem Brasil em campo. Daqui a pouquinho os comandados de Carlo Ancelotti com transmissão do Futebol Globo CBN. Aqui coladinho com o Futsal da CBN. Aqui tem escanteio, Jack, cruzamento, passa pelo Rofino, não conseguiu finalizar do jeito que queria. É posse de bola agora para a equipe do Jaraguá Futsal. Comecinho apenas de etapa final, mas uma vitória importante demais, né, para esse Jack que teve alguns dias aí para focar, teve só um jogo, né, do último jogo pra cá, e teria dois, mas acabou não realizando a partida diante do Cascavel, jogou só pelo Catarinense. Valenga sai jogando errado, vem Joinville, cruzamento, pega o goleiro, pressiona o Joinville, tenta recuperar, chega Marcelo, consegue fazer o passe na frente, ficou caído a marcação, chega Luizinho. Bem Luizinho pra recuperar agora, sai jogando na quadra de defesa do time do Jack. Pedro Rei lança pela frente. Marcos Aurélio Carvalho, o que que aconteceu aí com o Valenga, hein? Me conta.
6: Olha, Jota, Valenga eu nem vi no lance, eu vi o Luizinho, um retorno de marcação espetacular, ele parece meio lerdo, ele tava aqui na frente, perdeu a bola, deu um pique para recuperar essa bola lá atrás, que o pessoal do Jaraguá ficou olhando, mas espera, garoto, ele não estava lá na outra área agora? Estava, mas esse é o Luizinho, um dos destaques do Tricolor da temporada, e eu vou te dizer que ele está firme para ganhar o craque do mês de maio no futsal tricolor. Depois a gente vai revelar.
4: Será que é ele, Marcos Aurélio?
6: Eu não sei, Jota. Eu acho que começa com L. Pessoal... Aí você olha a lista dos 22 atletas do GEC e aí você chega à conclusão.
4: Entendi. E para quem quer participar, como é que faz, hein, Marcos? Para eleger os próximos aí, como é que faz?
6: Jota, nós temos o algoritmo futsal tricolor, ele é um pouco complicado.
4: Ah, entendi.
6: Ele tem votos, indicações, a gente pede para algumas pessoas específicas que vêm na partida, né?
4: Deixa eu ver o Joinville agora com o Rufino! Tá lá!

0: falha pra geral, nação tricolor! Tem gol do Jack no clássico! Desse moleque que não pode ver jogo grande que ele quer marcar. Não pode ver jogo importante que ele tem que deixar a marca dele. Rufino! Se marcado ele já consegue se livrar. Imagina livre, ele recebeu um presentaço na cara do Valenga, falou, é daqui mesmo. Manda no alto, forte para a explosão do Carl Hansen. Para deixar mais elástico ainda o placar do clássico. 3 para o Jack Futsal, Rufino. 0 para o Jaraguá. Essa aí, você viu, Marco?
1: Eu vi, o Valenga não viu, mas eu vi, o Fernando aqui é espetado na ala esquerda, ele dá um passe pro meio da área e a bola cai no pé do camisa número 9, que o Matheus vai definir pra gente quem é esse jogador.
2: É ele, Mr. Clássico, aí Jota, esse apelido tem que pegar, hein?
1: Aí Jota, pegou essa, fica defendendo, agora toma, viu? Mr. Clássico Rufino marcou novamente em jogo grande, marca novamente contra o Jaraguá, Jota.
0: Mr. Clássico, senhoras e senhores, Rufino! Não pode ver jogo grande que tem que deixar a marca dele, é impressionante. Tem escanteio, Jack em busca do quarto gol. Já o Israel vai falar, deixa eu ver escanteio. Será que vem o quarto? Cruzamento, Fernando mandou lá no telão, mandou mal. Israel, 3-0, gol do Rufino.
3: O Jota, muito semelhante ao 7-1, né? O Joinville voltou para a segunda etapa e já marcou o gol e acabou com toda a estratégia que a comissão técnica do Jaraguá tentou para o segundo tempo. Teve pressão na arbitragem, mas o Jaraguá não chegou nenhuma vez no gol do Joinville. Então o Joinville criou muitas oportunidades, voltou com o mesmo nível de intensidade citado pelo Xuxa na saída do primeiro tempo. Então o Joinville com merecimento faz 3-0 e cabe mais, tá? Cabe mais o time do Jaraguá. E o Joinville tá indo para cima, pode pintar mais uma goleada histórica aqui, ô Jota.
0: 3-0, Jack Futsal. Impressionante o aproveitamento do Rufino em jogo grande, cara. É inacreditável. Todo jogo tá marcando. Agora, o Marcos Aurélio, eu quero saber. O CEO do Futsal Tricolor está na casa, é isso mesmo?
1: Chegou agora, né? Chegou no intervalo aí. Não sei o que estava fazendo. Aquele migué, né, Jota? Para vir trabalhar, chegou agora. Mas o Rufino é o artilheiro do Jack na temporada, Jota. Aliás, artilheiro na Liga Nacional com 7 gols e marca o seu 11º gol na temporada. Rapaz, ele tem 20 anos, imagina esse homem com 30.
0: Nossa senhora. Alô, Jacaré, vai ter trabalho, viu, Jacaré? Posse de bola agora pro time do Jaraguá Futsal aqui de novo, falta anotada, bola parada pra equipe
1: essa
0: do
1: pegou,
0: Jaraguá,
1: tá? Hein? Essa pegou. No que deu o drible ali, deu aquela ensaboada, passou o pé em cima da bola o Tatinho, jogou pro fundo da quadra, o Alves colocou o pé, acabou cometendo a falta e agora fica naquela resenha o Tatinho e o Kevin. Rafael Darossi também, chega o Pedro Rei agora, todo mundo quer conversar, Jota. Ô Rafael, compra um frango e convida os caras pra almoçar amanhã, pô.
0: Compra um frango. Ela até falta pra equipe do Jaraguá Futsal lá pelo setor da direita. Tatinho, vai pra cobrança, Tatinho. Ah, lá agora o torcedor chega pra... Ih, o torcedor bateu na mão do Tatinho, também o torcedor não pode fazer isso. Não foi uma agressão, mas foi um tapa, né, na mão do Tatinho. Torcedor que tá ali nas cadeiras, tem nada que fazer isso.
1: É possível evitar, né, Jota? Não precisa dar chance pra esses caras saírem depois dizendo que perderam por causa disso,
0: pois
1: entendeu?
0: Ó,
1: cara, torce, vai ali, vibra com o teu time.
0: Vai no grito, né? Vai no grito, fala o que quiser agora. Tatinho botou a mão na placa de publicidade, o torcedor veio e deu um tapa na mão. Não precisa de nada disso aí. Vamos pro jogo. Restando 15:48 para terminar, é o segundo tempo de bola rolando. 3 para o Jack Futsal, 0 para o Jaraguá. Escanteio, o Jaraguá do outro lado. O Tatinho bate, a bola chicoteou na quadra e foi para fora. 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
0: Aqui restando 15:40 para terminar o segundo tempo. Daqui a pouquinho tem o último amistoso do Brasil antes da Copa do Mundo 2026. Brasil e Egito, 7 da noite, a bola rola. Oscar Ulisses dá o recado do Futebol Globo CBN. Seleção do Brasil definida, Carlo Ancelotti promove mudanças, já já Israel Antunes passa pra gente o 11 inicial do Brasa. Deixa eu ver de novo o ataque com o Tatinho, bate pro gol, para ali chega Pinheiro, faz o corte, é lateral pra equipe do Jaraguá Futsal lá pelo setor da direita. O Jack se defendendo agora com o Robinho, com o Pinheiro, com o Alves e com o Kevin. Lateral para a equipe do Jaraguá, acelerado, bola com o Tatinho, limpa a jogada para ali, Gil Wesley pede, ela sobra ainda com o Tatinho, prende bola, Robinho dá o primeiro combate, Tatinho vai recuar lá no goleiro, é o que ele faz, coloca o Valenga no jogo, Valenga se atrapalha com a bola, o garoto, vou te dizer, hein, Marcos Aurélio, o garoto tá todo cagado com o clássico, essa que é a grande da verdade. Marcos Aurélio fala daqui a pouquinho. Israel Antunes, me conta, o 11 inicial do Brasa.
3: Tem mudança na seleção, né? Já adiantada pelo Ancelotti. No gol, Alisson goleiro, na lateral direita Wesley, sistema da zaga, volta Marquinhos, né? Marquinhos que estava na Liga dos Campeões. E a dupla de zaga de Marquinhos será o Ibanez. Na lateral esquerda, Douglas Santos. No meio campo, com Casimiro e Bruno Guimarães e Lucas Paquetá. E no ataque, Vini Júnior, Rafinha e Igor Thiago. Duas grandes novidades. Ibanez pegou a vaga do Léo Pereira nesse jogo e Igor Thiago, centroavante, lá na frente.
0: Sou fã do Igor Thiago, tá? Já queria dizer isso pra vocês aí. Olha, chama atenção o Magalhães, né? Alegou cansaço aí ao longo da semana, foi preservado pelo Ancelotti. Ele que brinque pra ele ver. O Ibanez vai lá, acaba com o jogo hoje.
3: E até o Léo Pereira, pra você quer jogar, porque é o zagueiro de perna esquerda, né? Que nada, o Ibanez vai pro jogo. Ibanez vai jogar ali.
0: Daqui a pouquinho, 7 da noite, bola rolando lá em Cleveland, nos Estados Unidos. Oscar Ulisses e todo o timaço do Futebol Globo, CBN, dando o recado para você do último amistoso do Brasil. Aqui tem posse de bola agora para o Jaraguá Futsal, restando 14-21. 3-0 pro Jack, 3-0 gols de Fernando Henrique Rufino. Bola com o Tatinho, domina, se atrapalha, recua a jogada agora no goleiro Valenga. Valenga domina, recolhe por ali para a equipe do Jaraguá, lança pela frente errado, Pinheiro tenta escorar de peito, Bruno Rafael recupera para o time do Jaraguá, entrega na direita, Tatinho no mano a mano com o Robinho, Tatinho para na frente da marcação, rola atrás, Neném Ribeiro bate para fora, direto pela linha de fundo. Fala, Marcos Aurélio.
1: Ele tentou tirar o Alves na pisada, só que o Alves não foi, Jota, nessa pisada do Neném Ribeiro, e acabou a bola saindo pela linha de fundo. Jota, esse placar de 3-0 aconteceu apenas 3 vezes na história, viu, Jota? Essa é a quarta vez de 3-0 nesses 22 jogos.
3: Ah, mas não vai acabar 3-0. Não vai.
0: Não tá com cara, né, que vai ficar nesses 3-0 aí, não. Pressiona Pinheiro, pressionou só na bola, ele garante, mas a arbitragem não foi na dele, não. Pegou a falta na quadra de ataque ali do Jack, falta pra equipe do Jaraguá, Marcos Aurélio.
1: Cara, de novo. Ele dá o bote na bola, bate na bola. E aí, claro, tem o choque com o Gil Wesley, mas pra mim, Jota, não é falta, tá? Pra mim não é falta, mas não sou eu que apito, é o Jean Coelho Teles. Ele marcou a falta do Jack, a terceira falta, restando 13:35. Aliás, o Gil Wesley, né, que gosta bastante de falar, que não veio esse ano no Centro Eventos, né? Até agora não jogou aqui, jogou na primeira partida da Copa do Brasil lá, marcou os 2 gols e depois aqui, nada.
0: E aliás, né, jogou, mas não foi o suficiente, né? Fez 2 golaços, diga-se de passagem, mas não foi o suficiente naquele primeiro jogo lá dentro da Arena Jaraguá. Ô Israel, o jogo tá parado aqui, 13:35. Qual é a desse segundo tempo, 3-0 pro Jack?
3: Joinville controla bem o jogo, viu, Jota? Eu observei também que o time do Joinville baixou um pouquinho as linhas, tá aguardando o Jaraguá atacar um pouco, que a vantagem tá bem confortável pro Jack, para explorar um pouquinho o contra-ataque, para ter também a possibilidade de sair no 1 contra 1 ou 2 contra 1 no contra-ataque para ampliar a vantagem. Quem tem que se expor agora, tem que ir para esse jogo, é o time do Jaraguá. Então é o cenário perfeito para esse time do Joinville. O Jaraguá está cansado, está morto em quadra, porque se desgastou muito para marcar o Joinville e tem que propor jogo, não tem perna para isso. E o Jack está confortável em quadra com a vantagem e ainda vai jogar no contra-ataque, vai jogar tranquilo. O Joinville está com a faca e o queijo para fazer um grande resultado e está fazendo, Jota.
0: Opinião de Israel Antunes aqui no microfone da CBN Joinville, por enquanto vai dando Jack, 3-0 para cima do Jaraguá. Amanhã tem mais, amanhã tem Série D do Campeonato Brasileiro, a partir das 14h, transmissão aberta, às 4 a bola rola, São Luís e Jack, é o último jogo do Jack na primeira fase da Série D, tricolor precisando da vitória ou do empate para não depender de ninguém, se perder ainda mesmo com derrota, pode se classificar, mas aí não depende só dele, então só a vitória interessa, aí já é jogo de mata-mata, é nesse pique já aí, na última rodada da primeira fase da Série D. Henrique recupera a bola para o time do Joinville, quem sabe Denis para fazer mais um, xuxa, bateu mal, por cima do gol, é só tiro de reposição, Marcos.
1: Boa roubada do Henrique, interceptou o passe no meio da quadra, abriu aqui na esquerda para o Denis, que rolou pro Xuxa, ele veio desequilibrado, pegou mal na bola, já que 3-0 e também 3-0 no placar em faltas. Três cometidas pelo Tricolor, nenhuma pelo Orinegro.
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0: 12:36 restando para terminar o segundo tempo, de bola rolando aqui no Centro Eventos Carl Hansen. O Jack vai passando pelo Jaraguá de novo, 3-0 pro Jack. Nos últimos encontros aí só vai dando Joinville impressionante. Os últimos dois pela Copa do Brasil e agora pela Liga Nacional de Futsal. E não é o último, tá? Em agosto ainda tem de novo aqui no Carl Hansen. Aí é pelo Campeonato Catarinense. É open bar de Jack Jaraguá, viu, seu Marcos Aurélio? Pra você que gosta.
1: Ah, jogo grande, né, Jota? Quem é que não gosta desse tipo de jogo? Mesmo quando você não tem um resultado favorável, Jota, é muito bom ver esse tipo de partida. A gente gosta de clássico, eu sei que você tentou tirar umas coisas aí, mas eu não vou embarcar na tua, não, que eu...
0: Tentou tirar o quê, cara?
1: Eu nasci em 76, viu, Jota?
0: Tirar o quê, cara?
1: Não, só tô comentando, cara. Não precisa entregar, não precisa abrir o bico.
0: O cara fica na defensiva, cara.
1: Dino, sentiu?
0: O cara fica na defensiva, para. Tô falando, em agosto tem mais. Entendeu?
1: João Pedro dos Campos, ele teve que mudar pra Deschamps pro pessoal não reconhecer ele, cara.
0: Céu, você para com isso aí, hein? Esse negócio de mudar nome pra não reconhecer, deu ruim aí. A menininha aí acharam que tinha 12, tinha 36. E quem, deu ruim, viu?
1: Quem quer falar contigo é o Davi Mendonça, que você pediu a cabeça dele porque baixou a
0: para,
1: média de
0: cara,
1: gols.
0: Para, cara.
1: Davi Mendonça questionado o trabalho. Que é isso? O Jota não existe.
3: O trabalho tá meia boca, né?
1: Não.
3: Segundo tempo só fizeram um gol até agora.
1: Não, e outra coisa, o time não trabalha também nos treinamentos, né, Israel? Muito, muito fraco o treinamento.
0: Nossa,
1: é isso.
0: Eles ficam brincando aí, ó. Dois dando carrinho aqui agora. É só tiro de
3: agora reposição. Agora vem cá, né? Ninguém do Jaraguá tá jogando bem, né? Ninguém, né? As principais figuras, Marcênio, Eca, Leco, tem o Tatinha, quem tenta alguma coisa, o Pedrinho também, mas o resto do time do Jaraguá tá morto em quadra.
1: Mas eu vou te falar que também tem muito a ver com a pressão que o Jack faz na marcação, né?
3: Isso, isso. Israel.
1: E o Tatinho realmente, pra mim, é o destaque da equipe do Jaraguá. Tenta de tudo que é jeito. Tenta, como diria aquela narradora famosa, até chute de cabeça tá tentando.
0: Vai pancar, pancou. Recomeça o time do Jack Futsal. Agora sai jogando com o Rafael Remy. Leva bem, arrasta a marcação. Tentava fazer o passe, a bola bateu no Marcênio. Recomeça de novo o time do Jaraguá. Lançamento pro Marcênio aqui pelo setor da esquerda. Ele dá agora no Leco. Leco se livra do primeiro marcador na quadra de ataque. Foi empurrado, Leco. O Remy chegou empurrando. O Leco não gostou.
1: Agora eu vou te dizer que foi falta.
0: As duas mãos nas costas.
1: Quando eu acho que não é, eu falo, mas também do outro lado, vamos ser justos, né, cara? Pra mim, o Rafael Darossi olhou pra cima, fez de conta que não era com ele e mandou seguir, cara. Impressionante.
0: E foi na cara do Jean Coelho e Teres também ali, então, não nem pra reclamar. Vem de novo o time do Jack, lançamento, Rufino, é pênalti! Ele deu falta. Falta perigosa pra equipe do Jack Futsal. Falta ali na entrada da área, momento... perigosíssimo pro Jack Marcos.
1: No que o Rufino recebeu a bola de costas, foi fazer o giro, o Xuxa agora argumenta ali com o Gia Corteles, com o Rafael Darossi, a falta foi fora da área, Jota, foi o Gui que calçou o Rufino no giro, já tinha ido, viu, mas aí cometeu a falta, não adianta reclamar, viu, Xuxa, calma, que boa aí que foi fora da área, é falta para o Tricolor.
0: Falta.
1: E você viu um pontinho rosa no último andar aí, Jota? Do seu lado direito ou não?
0: Último, aonde?
1: Ian Pedro Cunem de Medeiros.
3: Tá sendo generoso com o pontinho.
1: Parece um balão daqueles de aniversário. Eu não sei como é o tipo do gás que sobe, né? As aulas de química eu só fui nas primeiras, só a introdução.
3: Não sei se o Marcos é amigo ou inimigo dos caras.
0: É fã ou hater?
1: Não, pô.
0: O pessoal pergunta.
1: O Ian é meu amigaço, cara.
0: Eu posso narrar aqui ou você
1: eu
0: vai ficar falando
1: sobre
0: ele?
1: Eu gosto mais dele do que do Jota.
0: Isso aí tá nítido.
1: Percebeu,
0: isso,
1: né?
0: Isso aí tá nítido. Falta frontal agora para a equipe do Jack Futsal em busca do quarto gol. Xuxa, Fernando, Robinho e Pedro Rei. É o quarteto na jogada ensaiada. Valenga vai montando a barreira, montando para guardar ali o seu canto direito. Agora Neném Ribeiro dá aqueles passinhos ali para ficar um pouquinho à frente da trave para ser o escadinha. Falta, perigosa, momento importante para a equipe do Jack. O árbitro autorizou.
1: Vai tomar um esporro ali o Leco, porque no que o árbitro botou a pito na boca ele já saiu. Parecia o Rogério Ceni defendendo o pênalti.
0: Diz ele que tá correndo pro lado. Pro lado pode, segundo o Leco. O Leco quer ensinar a regra pro árbitro. O Leco quer ensinar o padre a rezar a missa. Quer ensinar o narrador a narrar. Vai Xuxa pra bola, autorizado. Jogada ensaiada, Robinho na bola, ensinou Xuxa, tá lá dentro!

0: falha pra geral, nação tricolor. Tem goleada do Jack no Carl Hansen. Xuxa! Na jogada ensaiada, na jogada trabalhada, de paciência, o goleiro Valenga ficou perdidinho, parecia uma barata tonta, procura a bola, onde tá? Tá no fundo do gol, é gol do Capita, pra transformar em goleada, mais um clássico no Carl Hansen. 4 para o Jack Futsal, Xuxa, 0 para o Jaraguá. Essa aí, você viu, Marcos?
1: Que show da Xuxa é esse, Jota? Que show da Xuxa, do Xuxa é esse? Jogada ensaiada, jogada de paciência. O Jack sofreu muito com essa jogada de tempo do Marcênio. Agora é a nossa vez. Na bola, cobrança de falta, o Fernando ameaçou, o Xuxa ameaçou, o mascote ameaçou, o Carl Hansen ameaçou, mas quem fez o passe foi o Robinho. Achou o Xuxa sozinho, ele marca. O 11º na história dele do confronto contra o Jaraguá. É agora o segundo principal artilheiro deste confronto na temporada. O Xuxa marcou o 5º gol e o Jack amplia, Jota. Aliás, 4-0, também só 3 vezes na história, hein?
0: O homem é uma espécie de monstro. Xuxa amplia o marcador, Israel Antunes, 4-0.
2: Lá vem eles de novo, né, Jota? Bom, um passeio do Joinville, 4-0, 2 no primeiro tempo, 2 no segundo e um golaço de falta. Esse foi um golaço de falta, de uma jogada trabalhada por todo mundo, uma jogada bem ensaiada e, como o Marcos destacou, todo mundo ameaçou, todo mundo ficou confuso. Joinville está passando o carro no time do Jaraguá. Jaraguá mudou logística, veio um dia antes para se preparar, para jogar, encarar o jogo de uma forma diferente e tá apanhando de novo, Jota.
0: Com a volta do Xande, com o time motivado, tá perdendo motivado, essa que é a grande verdade. Torcedor do Jack faz uma festa absurda aqui no Carl Hansen. Joinville é hoje, Joinville é hoje, Joinville é hoje, é o que o torcedor canta. Sobe o som, vamos ouvir o Carl Hansen.

0: a festa, o torcedor tricolor vai vencendo, vai patrolando de novo o seu maior rival. Vai receber aqui, o torcedor falou, tá em crise, chama o Jaraguá. Tá nesse pique. Fez 3-2 na Arena Jaraguá pela Copa do Brasil. Fez 7-1 dentro do Carl Hansen pela Copa do Brasil. E agora vai fazendo 4-0 dentro do
1: 14-3 no agregado. 14-3.
0: Impressionante. Impressionante o que vai fazendo o Jack com o Jaraguá nessa temporada. Pedro Rei domina a jogada para a equipe tricolor, sai jogando com o Luizinho. Gritos de olé, restando 8:50 para terminar o segundo tempo. 4-0 para o Jack, falta no Pedro Rei. Falta no Pedro Rei, amarelo para o Gil Wesley, né, Marcos?
2: Ah, chegou o Gil Wesley no jogo, nem sabia que estava em quadra. Acabou cometendo a falta, deu uma chegada um pouco mais forte no Pedro Rei. O risco é esse, né, Jota? Tocar a bola, o grito de olé, o risco é esse. Mas o Joinville controla bem a partida. Agora duas faltas para o lado do Jaraguá, três faltas para o lado do Jack. 4-0 no placar. E olha, o desânimo, Jota, nos jogadores do Jaraguá, na hora do gol do Xuxa, um olhou para o outro e ninguém falou nada. Não tem argumentação, não tem cobrança. O Jaraguá, o Joinville é soberano na partida.
0: Soberano, Joinville vai vencendo pelo placar de 4-0. Quer mais. Rufino lá pela esquerda. Alega que foi atingido no rosto pelo Leco agora o Rufino. A arbitragem não foi na dele, não. Mas pega a lateral ainda para a equipe tricolor lá pelo setor da esquerda. 8:40 restando para terminar o segundo tempo. Amanhã tem mais. Amanhã, 14:00, microfones abertos para a Série D do Campeonato Brasileiro. Vem Joinville, Luizinho bate travado no Leco. Amanhã, 14:00, transmissão aberta. 4:00 a bola vai rolar para São Luís de Juí Jack. Direto lá do Rio Grande do Sul, Pedro Rei na bola, cruzamento, bate na marcação, próprio Pedro faz a proteção por ali, lateral de bola para a equipe do Jack Futsal agora de novo. Não era lateral pro Jack, Marcos Ora? O que que houve aí?
2: Claro que era, cara, o Jean tá igual o Jaraguá, ele abandonou a partida, bicho. O Jean, ele não enxerga mais.
0: Agora o Valenga deu um tijolo pro Leco, cede escanteio de graça pro Jack, Luizinho na bola, o Jaraguá nas cordas. Se o Jack apertar, o Jack faz 7-0 de novo, hein? Se o Jack apertar, o Jack faz mais 7.
2: Foi 7-1 aquele, né? Calma. Torcedores, palma.
0: Mas falta só 2, com as minhas contas. Mais 3, aliás.
1: Sozinho esperando a conta. É o cara da matemática.
0: Não é o meu forte.
1: Percebe-se, né, Jota?
0: Não sei se deu pra perceber.
1: Ele nunca trabalhou na central. Se trabalha na central.
2: O Jota, ele não é de exatas, ele não é de humanas, ele não... Cara... Aí depois o pessoal diz que é perseguição, cara.
1: Ainda bem que tem alguém na central lá.
2: Aí o pessoal, cara, uma amiga minha, ali da região central, América, Glória, não vou dar o endereço, aí vem me perguntar, uma amiga de longa data, vem me perguntar se é amor ou é ódio. Tá respondido, senhora Botari, tá respondido.
0: Pra ti é impressionante.
2: Não tem como, não tenho paciência, não tenho energia pra te suportar, Jota. É isso aí que rola.
0: Mas eu te amo, cara. Tu vem com pedras, eu te retribuo com flores.
2: Rapaz, a torcida do Jaraguá abandonou também. O pessoal tá segurando a tela num desânimo.
1: Ali. Até abrir a porta aqui pra ventilar um pouco aqui, pra tudo certo.
0: Torcedores, palma.
2: Aquela batucada ali, agora só tem um instrumento tocando.
0: Deixa eu mandar um abraço, Gan.
1: Pode.
0: Manda um abraço para a moçada que está no YouTube com a gente, o Romeu Voit, Dali América. A gente falou no intervalo sobre a primeirona por aqui, o Romeu, torcedor do América.
2: Aliás, Jota, o Teco Fernandes, o técnico do América, que foi entrevistado pelo Joca, né?
0: Sim.
2: Ex-pivô de futsal, jogava muita bola o Teco no futsal.
0: O Evandro Amaral comentou aqui, ó, o Jesus perdoa quantas vezes for preciso. Mas o Henrique não. Aqui tem o Jaraguá atacando, bola batida pro gol. Tá lá dentro. Gol do Jaraguá. Bruninho domina a jogada pela ala esquerda, bate cruzado, a bola passa entre as pernas ali do goleiro Matheus para descontar para a equipe do Jaraguá Futsal. Bruninho, camiseta 7, restando 7:47. 4 para o Jack Futsal, 1 para o Jaraguá. Bruninho, essa aí você viu, Marcos?
2: Olha, Jota, essa bola aí eu gostaria que você confirmasse. Eu estou longe aqui, mas o ECA saiu apontando para Deus e o mundo.
0: Bruninho,
2: então tá. Se você diz, quem sou eu para discordar, Jota? Bruninho diminui o placar, foi restando 7:43. O Jack tem 3 faltas, a equipe do Jaraguá tem 2. Temos um jogo no Carl Hansen.
0: Em jogo aí, ó. Matheus, bate pro gol. Impressionante. O Valenga Encaixa uma. Valenga mandou pela linha lateral. 7:34. Israel Antunes. Bruninho desconta 4-1.
1: É, tô vendo o lance novo aqui, né? Foi uma finalização forte do Bruninho, né? Pelo lado esquerdo. E aí o Matheus, ele ficou pressionado entre a trave e o jogador da equipe do Jaraguá. Teve uma falha do Matheus no lance, tá? Uma falha do goleiro Matheus no lance. A bola passou entre as pernas dele na hora da defesa. Gol do Jaraguá para botar um pouquinho de gás do Jaraguá no jogo, né? Como o Marcos citou há pouco, o time estava bastante apático, desmotivado na partida. Esse gol aí dá uma energia diferente até pro Jack, né? Manter o nível lá em cima.
0: Pra ficar ligado o tempo todo é clássico. Só acaba quando termina. Robinho, começa a jogada na quadra de defesa, coloca o Matheus para correr ali pela canhota, ainda na quadra defensiva do Jack, faz inversão para Rufino, Rufino devolve, mais atrás agora no Robinho, não pode fazer o passe no Matheus, Robinho lança na frente, chega Leco, faz o primeiro corte, a bola sobra ainda no Rufino, domina pela ala, canhota, levanta a cabeça, faz o giro, Rufino prendeu demais, recomeça o time do Jaraguá Futsal agora com o Marcênio, faz o passe na esquerda para o Robinho, para o Leco. Chegou o Robinho cortando, é só tiro de reposição ali, na experiência do Robinho agora, né, Marcos Aurélio?
2: O Robinho ameaçou aquele parceiro dele, que dizem que tá vindo aí, ameaçou um jacaré. Abriu a boca, aí o Leco deu uma refugada, porque o jogo não é para isso, e acabou a bola saindo pela reposição do goleiro Matheus. Joinville vai vencendo por 4-1, restam 6:54 no Calhanza.
0: Tava mandando um recado aqui do Evandro, né, ele falava aqui, ó, Jesus perdoa quantas vezes for preciso. O Henrique só perdoa uma, na outra ele marca. Valeu, Evandro, um abraço pra você. O pessoal da Inove Estúdio também tá conosco, aproveitando a folga aí, né? Um abraço pra vocês. Obrigado, cobertura completa da Inove na Primeirona, Joinvilense, ao lado aí da CBN Joinville. Aliás, isso aqui é Inove, é do Sandro Barcelos. Confundi tudo agora, misturei todas as Inoves aqui. Mas um abraço carinhoso também para todo o pessoal lá da Inove, do Leandro Spanseschi. E também para o nosso querido Sandro Barcelos. Está com a gente aqui na CBN também. Vem Jaraguá de novo, bola batida dentro da área. Matheus faz a defesa, manda para tiro de canto por ali. Ô Marcos, tem que ficar ligado, tá, Marcos?
2: É, o Joinville não pode colocar o Jaraguá no jogo, né, Jota? O jogo estava controlado, 4-1, o Joinville ainda perde algumas oportunidades de gol, mas se botar esses caras, eles são experientes, vão entrar no jogo. O Joinville ainda domina, mas um 4-1 é um placar largo, mas não é totalmente confortável, Jota.
0: Faltando 6:26, 4 para o Jack Futsal, 1 para a equipe do Jaraguá. É posse de bola para o time do Jaraguá, agora pelo setor da esquerda, o Jack se defendendo com o Pedro Rey, com o Kevin, com o Fernando e com o Alves. Posse de bola importante para o Jaraguá, cruzamento atrás, a batida para o gol. Desvia no Alves, é outro canto agora de novo para a equipe do Jaraguá, só que agora é lá do outro lado. Vai o Marcênio para a cobrança, Marcênio tem Eca, tem também o Pedrinho, tem também o Bruninho. Marcênio na bola, ali pela direita, recomeça, mais atrás agora dá no Bruninho, Bruninho conecta com o Pedrinho. Pedrinho e Bruninho, essa dupla é infernal, mas hoje está faltando um pouquinho deles também. Vem Jaraguá, lançamento na frente, chega Pedro Rey, se antecipa, ganha a jogada, ganha a lateral para a equipe do Jack Futsal. 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
0: Posse de bola pro Jack Futsal, restando 5:59. Matheus faz o passe errado.
1: Jota, rapidinho aqui, ó. O técnico Davi Mendonça mexe entre os quartetos, tá? Ele tem dois jogadores do segundo quarteto, que é o Luizinho e o Rufino, um do primeiro, que é o Robinho, e um do terceiro, que é o Xuxa. Começa a fazer aquela mescla porque ele observa, né, que o jogo tá diferente.
2: Creito.
0: Vem Cleiton pela primeira vez, o goleiro do Jack, para a brincadeira, pela direita, Cleiton faz inversão de bola, era no Xuxa, muito forte essa bola, é lateral de graça agora para a equipe do Jaraguá, Futsal lá pelo setor da direita na quadra defensiva, restando 5:43, o Jack está vencendo por 4-1, Fernando, Henrique, Rufino e Xuxa, os gols do tricolor até aqui, vai vencendo no clássico, vai goleando no clássico, jogo válido pela 8ª rodada da Liga Nacional de Futsal, o Jack que depois de hoje tem compromisso pela Copa LNF, né, o Marcos Aurélio? Já você fala. Deixa eu ver o time do Jaraguá atacando, bola invertida com o Tatinho lá pelo setor da direita. Faz o passe atrás, a batida pro gol, batida pra fora. Fim de semana é partiu Shoppingzinho, Marcos Aurélio.
2: Se você for pra Shoppingzinho, você vai perder o jogo que teremos no dia 10 em Pouso Redondo pela Copa do Brasil. Dia 10, Pouso verdade. Redondo. Dia 14, Shoppingzinho. E dia 16, São Lourenço, Jota. Só isso.
0: Agendinha mais apertada do que a calça daquele amigo nosso. Impressionante. Valenga bate pra frente por ali. Marcênio tenta o cruzamento. A bola bate na nuca do Robinho.
2: Não, né? O Marcênio tá de brincadeira. Dá uma bolada no velhinho, cara. Que é isso?
0: Se vê bem, é até crime isso aí. No texto frio da lei.
2: Goleiro linha no Jaraguá. Bruninho, camisa 7 de branco.
0: Vem o goleiro linha, portanto, todo exposto lá atrás. O time do Jaraguá aposta na superioridade numérica, na qualidade dos seus jogadores. Para tentar descontar, o Jack vai vencendo pelo placar de 4 a 1. Restam 5 e 10. A partir de agora é entretenimento puro com o goleiro linha do Jaraguá. Marcênio, ou o Jaraguá desconta, ou o Jack tem a chance de ampliar esse placar, deixar mais elástico. Marcênio abre contatinho, bate cruzado, bate para fora. Tiro de reposição ali para o goleiro do Jack Futsal. Matheus, sem pressa nenhuma. Agora o jogo vai ganhando dois Antunes, contornos dramáticos aí se o Jaraguá conseguir meter a pressão, né?
1: Eu tô observando que o Joinville, com a bola, ele volta para aquele quarteto que eu citei há pouco. E sem a bola, ele já faz uma mescla com jogadores que defendem mais, que tem mais mobilidade para defender e marcar. Então, assim, vai ter bastante troca para a equipe do Joinville nessa reta final do jogo, Jota.
0: Opinião de Israel Antunes aqui no microfone da CBN Joinville, traduzindo o jogo para você. Vem de novo o Jaraguá, segue no goleiro linha o time do Jaraguá. Vem com o Tatinho lá pelo setor da direita, a bola é da equipe aurinegra. Tatinho recomeça mais atrás no Gui Wesler dá no Pedrinho, no Bruninho, aliás. Bruninho recomeça no Gui, Gui devolve no Bruninho pela esquerda, fundo quadra, Neném Ribeiro tendo cruzamento, bem Luizinho para fazer o corte, para mandar para a linha lateral, para acender o centro de eventos. Carl Hansen de novo. E Joinville é o que canta o torcedor tricolor. É nesse clima, é nesse pique, é esse Jack que vai avançando, vai vencendo de novo aí seu maior rival, para ganhar ainda mais confiança. Vem de novo o goleiro Matheus na quadra de defesa, faz o break, faz o giro, toca atrás no Robinho. Robinho fica com ela. Se movimenta o time do Jack, tá no mano a mano por ali o Robinho, encontra agora o Luizinho, faz o passe, Luizinho devolve no Robinho, Robinho coloca o Luizinho pra correr, chega aqui o Wesley à frente dele, faz só a proteção e ganha o tiro de reposição para o goleiro Valenga. É posse de bola pra equipe do Jaraguá Futsal. 4 minutos para terminar. Robinho se engalfinha com o Eca, arbitragem manda seguir, recomeça o time do Jack. Xuxa, quem sabe agora Xuxa foi empurrado. Falta nele, posse de bola para o Jack Futsal, Marcos.
2: E o Marcênio, ato contínuo, a falta marcada pelo Jean Coelho Teres, foi lá e apontou para a falta que, segundo ele, o Eca teria sofrido do Robin. A verdade é que o Eca, ele tem 1,92 mais ou menos, 85 quilos, e o Robinho tem o corpo de uma criança, né? Mas eles estão pedindo falta, de todo modo, no contra-ataque. Falta cometida sobre o Xuxa, rapaz. E vem aí, o Jack fez o pedido do tempo, Davi. Obviamente a gente não pode entrar em quadra, Jota, para ouvir o técnico do Joinville, mas a gente vai ouvir com muita atenção o Israel. Aí, gostou agora ou não?
1: E sabe o que eu acho interessante, ô Marcos? Que agora um profissional da comissão técnica do Jaraguá foi expulso ali, né? Foi apresentado o cartão vermelho, depois ele recolheu o vermelho e apresentou o amarelo.
0: Não, não, ele expulsou o massagista e deu amarelo para outro auxiliar ali.
1: Uma chuva de cartões pro banco de reservas do Jaraguá, que tá tenso no jogo, tá perdendo, indo para cima. E o Marcos foi perfeito no lance, cara, porque foi falta clara no Xuxa, né, cara? O Xuxa saiu mergulhando até o final da quadra pelo empurrão, né, que o Marcênio, não sei se foi o Marcênio que deu nele. Mas assim, ó, o Joinville tá com o jogo controlado, né? O Davi agora chamou os jogadores pra organizar uma jogada de bola parada pra matar esse jogo de vez. Não quer dizer que o jogo tá aberto, tá? Que o Jaraguá vai reverter. Mas é sempre muito tenso, né, cara? O Jaraguá marcou o último gol do jogo, tem aquela impressão de pressão. Goleiro linha sempre mais desconfortável pra tu marcar. Mas é um jogo seguro do Jack num todo. É um time muito bom, o time do Joinville, muito bem treinado e sempre muito bem preparado para as circunstâncias do jogo. Mesmo que o Jaraguá tenha utilizado o goleiro linha nos últimos minutos, o Jack não sofreu tanto. Circula a bola de um lado para o outro, então quer dizer que o Joinville tem trabalhado o sistema também de marcação de goleiro linha e tem dado certo. O time está muito bem trabalhado, está muito bem ajustado nesse final do jogo também, Jota.
0: Opinião de Israel Antunes aqui no microfone da CBN Joinville, restando agora 3h52. 3h52 para terminar a reta final de jogo, mas tem muito jogo pela frente ainda. 3h50 no futsal é uma enormidade. O Jack vai vencendo pelo placar de 4x1, 4x1 para o Jack Futsal. Falta, foi a terceira falta cometida pelo Jaraguá, tá 3x3 em faltas.
2: Eu acho que eles vão mudar o goleiro linha. O Felipe tá ali procurando camisa, não tem muita pressa, naquela bolsa que fica ali no suporte, naquela mesa de suporte atrás, Jota, mas não estão achando, viu? Será que eu ofereço a da CBN, irmão?
0: É melhor não. Vai Pinheiro pra cobrança, Pinheiro que bateu uma pancada na primeira etapa, a bola beijou a trave, tá querendo o gol dele na cobrança de falta. Muita demora para essa cobrança. Vamos lá, gente. A seleção tá entrando em campo daqui a pouquinho, tá, gente? Jean, autoriza aí, Jean, vai. Jogada ensaiada do Joinville. Pinheiro na bola, perna direita. Pega na marcação. Volta para o Neném Ribeiro agora que tenta sair de contra-ataque. O Joinville pressiona, pressiona, pressiona e ganha. Manda pela linha lateral. É posse de bola para a equipe do Jeraguá Futsal. 3:43 para terminar. Segundo tempo de bola rolando. 4 para o Jack Futsal, 1 para o Jaraguá. Volta de goleiro linha o time do Jaraguá Futsal. O Jack pressiona a saída de bola do Jaraguá. Eca, deu certo a saída de bola do Jaraguá. Vem inversão com o Tatinho. Matheus faz a defesa. Tá sem goleiro. Robinho bate para frente, bateu mal na bola. Sobra de graça para Marcelo. Marcelo encontra mais uma vez por ali. Agora o Pedrinho segue todo exposto lá atrás. O Jaraguá tá sem goleiro, vai pro goleiro linha, Bruninho, recomeça no Marcênio. Jack tem que recuperar essa bola pra bater pro gol. Vem dentro da área, bem Pinheiro, fez a leitura perfeita da evolução por ali do Pedrinho, mandando o corte pra escanteio. É posse de bola agora pra equipe do Jaraguá Futsal, restando 3:10. O Jack se defende com o Fernando, com o Pedro Rei, com o Kevin, com o Xuxa. O goleiro Matheus tá preocupado por ali. O Bruninho tá nas costas do Fernando. Escanteio cobrado mais atrás. Tatinho encontra o Marcênio. Marcênio faz o passe pelo meio com o Eca. Eca devolve no Marcênio. Marcênio no Tatinho. Tatinho no Marcênio. Marcênio fica com ela. Pressão do Jaraguá pela esquerda. Cruzamento. Fernando dá o carrinho na bola. Agora faz o corte. Manda pra linha de fundo. É escanteio. Escanteio já cobrado pela equipe do Jaraguá. Pressão do Jaraguá no goleiro linha. Tá 4-1 no placar. Marcênio fica com ela. Ele deu falta sem bola. Falta para o Joinville. Enxergou alguma coisa a arbitragem agora, viu, Marcos?
2: Ah, mas eu não vi, Jota. Eu tô distante, eu já tenho uma certa idade, o jogo, tô cansado, tá, eu não vi, sabe, nada.
1: Eu acho que foi do ECA, tá? Eu acho que foi do ECA, o ECA saiu reclamando.
2: Bom,
1: aqui.
2: Bom, se vocês estão dizendo, eu vou acreditar em vocês e tá tudo certo.
0: É isso. Acabei de abrir o Instagram aqui, ó, já tá repercutindo aí, ó, o lance lá do torcedor que deu a mãozada no jogador do Jaraguá, no Tatinho. Sem necessidade alguma isso aí de novo, cara. Impressionante. Vem o time do Jaraguá, Neném Ribeiro. Pinheiro. Pinheiro.
2: O que é isso?
0: Que cara? Corte faz o Pinheiro. Leitura de jogo absurda do 14 agora,
2: mas
0: Marcos.
2: Mas também, né, cara? Ele parece uma garça. O que tem perna esse homem, isso, rapaz? Ele deu um carrinho. Ele estava no meio da quadra. A pontinha do tênis estava no fundo da quadra.
0: 2:20 para terminar a pressão do time do Jaraguá Futsal, que segue no goleiro linha com o Bruninho aqui pela esquerda na quadra ofensiva. O Jack fecha bem os espaços, o Jaraguá não consegue furar o ferrolho tricolor. A bola é toda do Jaraguá, o Jack vai esperando, o Jaraguá gira de um lado pro outro. Fernando recupera, bate pro gol. Marcênio mete a cabeça na bola, faz o corte, ela volta no Tatinho, segue sem goleiro. Fernando bate por cima, bate para fora. Foi quase no CEO do futsal tricolor aí, Marcos Aurélio.
2: Ah, ele e o Merria disputaram essa bola ali pra ver quem alcançava. Nenhum dos dois alcançou, ela bateu na placa e voltou. Rapaz, o Fernando tentou de direita, tentou de esquerda, mas não pegou bem na bola. Ela saiu pela linha, pelo fundo da quadra. Agora o Valenga repõe, Pedrinho, restando 1:58, Jota.
0: Vai terminar daqui a pouquinho, por enquanto mais uma vitória gigantesca do Jack. 4-1 pro Jack. E esse ritmo aí, Zé, o Jack vai controlando também, né?
1: Vai controlando, o Jaraguá até tem ali uma chegada ou outra, mas nada assim que tanto assusta a equipe do Joinville, né? Uma vitória bastante controlada e tá se defendendo muito bem, né? É um time que treina essa situação, assim, tá? Dá pra ver que é um time que treina esse tipo de situação com frequência.
0: É escanteio pra equipe do Jaraguá Futsal, agora lá pelo setor da direita, restando 1:40. 1:40 para terminar, é o segundo tempo de bola rolando, segue o Bruninho de goleiro linha para a equipe do Jaraguá. Vem de novo Pedrinho, encontra o Bruninho inverte a jogada lá pelo outro lado para Tatinho no Bruninho. Bruninho gira no Marcênio, 1:28 para terminar, de novo no Marcênio no Bruninho, troca passes, o Jaraguá não consegue ganhar metros, não consegue ganhar profundidade. Jack fecha bem os espaços, Marcênio gira no Eca, com espaço, cruzamento, tá sem goleiro, bate Alves, bate torto. Tira lá de dentro, afasta o perigo, respira torcedor tricolor por enquanto. Vitória maiúscula do Jack, 4-1 pro Jack Futsal. Vai patrolando e mais um clássico, mais um encontro com o Jack. Jack Jaraguá vai dando Jack. Marcênio sai jogando, repetindo pra você, meio de semana o futsal tem compromisso pela Copa do Brasil, depois de ter eliminado esse próprio Jaraguá também. Vem com o Marcênio, posse de bola para a equipe jaraguaense. Menos de um minuto para terminar o jogo. 4-1, Marcênio bate, Pedro Rei vai brigar, vai ganhar. É, pressiona por ali para cima do Marcênio, toca errado o Marcênio. É lateral para a equipe do Jack Futsal. Não voltou o goleiro, agora sim vai voltando o Valenga. Fernando fica com ela, mas é todo atrapalhado o Valenga, cara. Impressionante, até para voltar ele é lento. Inversão de bola, Pedro Rei dominou. Que dominou, tava fora da quadra já, né, Marcos Aurélio?
2: É, Jota, eu vou dizer que a vaca deitou. 42 segundos para terminar o jogo, já que vai vencendo por 4-1. Jaraguá com goleiro Linha. Isso, cara, na partida.
0: A vaca deitando.
2: Cara, o Jota é impressionante. Depois o cara vai embora, ele não sabe por quê.
0: 30 segundos.
1: Teus efeitos sonoros não estão legais, ô Jota. Tem que melhorar esse cara.
0: Bruninho, arma no ECA. 22 segundos, batida pro gol, batida pra fora. Vai terminar o jogo. 4 para o Jack Futsal. Fernando Henrique, Rufino Xuxa. 1 para o Jaraguá. Matheus bate pro gol, vazio. Na trave de novo, cara. Que pecado. Que pecado essa bola, Marcos Aurélio. Que pecado, né, Marcos Aurélio? Ele largou. Fica na conversa.
1: Foram 3 bolas na trave, né, do Matheus, né? 2 no primeiro tempo e essa no segundo, né? Impressionante.
0: Isso aí. 13 segundos. Vai terminar o jogo no Carl Hansen. Está chegando a hora, torcedor, de comemorar mais uma vitória para cima do Jaraguá. Está em crise. Chama o Jaraguá Futsal. Quem sabe mais um no estouro do cronômetro. Valenga tira. Termina o jogo. Vitória maiúscula do Jack Futsal para cima do Jaraguá. 4 para o tricolor, 1 para o Jaraguá. Fernando Henrique, Rufino e Xuxa. 4 para o Joinville, 1 para o Jaraguá. O Jack despacha o seu maior rival na 8ª rodada da LNF sem dó nem piedade. O Jack atravessa o tricolor para cima da máquina aurinegra dentro do Carl Hansen. Belíssima apresentação do Screte tricolor fazendo a festa. Vence e vence com autoridade. Mais uma para a festa desse torcedor tricolor feliz da vida aqui no Carl Hansen. Zé Antunes, manchete dessa vitória gigantesca.
1: Vitória merecida de um time que está jogando muito, com muita intensidade, Jota.
0: Vitória merecida de um time de alta intensidade. Jogadores se confraternizando no centro de quadra. E a gente vai para ouvir os personagens desse pós-jogo. Essa belíssima vitória. 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Marcos Aurélio Carvalho, esperando os jogadores aí.
2: Vou chamar aqui o Pedrinho para falar também para a torcida do Jaraguá que nos acompanha lá em Jaraguá do Sul. Pedrinho, o que aconteceu? O time não conseguiu encaixar um resultado melhor nessa tarde aqui em Joinville e uma sequência ruim na Liga Nacional, que o Jaraguá não está acostumado, né, Pedrinho?
4: Boa tarde a todos. Acontece, tá oscilado, o ano é grande. A gente está trabalhando, a gente teve uma semana boa para treinar. Melhoramos alguns aspectos, erramos muito. Eu, particularmente, tive muito bem individual, que custou o resultado. Vou melhorar, vou trabalhar, mas creio que a gente vai trabalhar no final do ano, vamos chegar nas cabeças, vamos brigar pelo tri da liga.
2: Beleza, obrigado aí o Pedrinho, atendendo a gente aqui, Jota. Os jogadores do Joinville estão agora naquele momento de confraternização ali do meio da quadra. Vou ver se a televisão já encerrou aqui. Já encerrou, então vamos pegar aqui a rapaziada que está comemorando ali, junto com a torcida organizada, falar com Robinho, que tá aqui pulando como se fosse um menino, Robinho, para comemorar mais uma vitória num duelo gigante como esse clássico.
5: É, vitória justa mais uma vez. Tivemos uma semana bem pesada de treino. A gente tem um mês pesado aí pela frente. E hoje foi o primeiro jogo. E a gente espera agora continuar o nosso mês nessa intensidade, nessa alegria que o nosso time vem demonstrando cada jogo.
2: Robinho, o que foi determinante para o Jack ter esses 3 duelos contra o Jaraguá e serem duelos que tiveram placar até dilatado para o tamanho do clássico?
5: Bom, é a gente não ver quem está do outro lado. Esse tem sido o nosso papel, não importa quem seja. A gente tem que jogar sempre para fazer 1, 2, 3, 4, 5, 6, 7, o que for. E é assim a nossa mentalidade. E é por isso que a gente não está diminuindo a intensidade, a gente está indo para cima. Hoje é um clássico. E a gente, mais uma vez, conseguiu fazer uma boa apresentação. Nosso fator casa, claro, é importante. A torcida aqui nos acompanhando nessa alegria. Tem sido o nosso jogador a mais. E graças a Deus, a gente conseguiu mais um jogo, mais uma vitória. E é daqui pra frente assim.
2: Beleza. Parabéns aí, Robinho. Eles vão pra aquela foto agora, ali na frente da torcida, Jota. Eu vou dar licença aqui. Aproveitar o Valdeci. Valdeci vai pra foto. antes deixei de cumprimentar o Vitor aqui e o Neto. Ô Valdir, uma temporada que tá mais ou menos, né? 21 jogos, 18 vitórias, 2 empates e apenas uma derrota. Satisfação ver o time rendendo depois do investimento, daquilo que foi planejado para essa temporada?
6: Ah, boa noite, Marcos, boa noite, Jota, e aos demais ouvintes da CBN. Ah, sim, é indescritível ganhar um clássico, né? E eu estava essa semana justamente vendo a sua estatística em relação ao número de partidas que a gente já tinha vencido e o nosso adversário. Eu não falei nada no vestiário, mas o sentimento que a gente fica como objetivo é sempre ultrapassar, a gente ter mais vitórias que o nosso maior rival, né? E conseguimos mais uma grande vitória, jogando muito bem, que foi o principal. O placar podia ter sido até maior, né? Mas eu acho que é o que deixa a gente mais feliz é o resultado do trabalho de semana a semana, né? Vocês da imprensa que acompanham o dia a dia do Jack Futsal sabem da entrega de cada um desses atletas. E transformar essa entrega em resultado dentro de quadro, eu acho que não tem prêmio melhor para nós todos.
2: Beleza, Valdir. Eles vão para a foto ali. Eu vou liberar, tá, para fazer a foto. Obrigado ao Valdir. O pessoal está tentando já há algum tempo, Jota, mas agora está o CEO do futsal tricolor ali.
0: E está rolando agora, Marcos, aí na sua frente praticamente, o Márcio Cangaceiro conversando com o Davi Mendonça ali, mas está tudo certo agora, mas estava numa resenha absurda ali.
2: É, mas essa resenha de final de jogo ali...
0: Tudo, né? Certo, né?
2: Jota, é o seguinte, o Joinville tem que comemorar a vitória, mais uma vitória larga, mais uma vitória de imposição, e o Jaraguá tem que lamber as feridas em casa e tentar se reorganizar para a temporada. Uma equipe forte. A gente nunca pode desdenhar de um adversário do tamanho, claro, do Jaraguá, cara. Claro. A gente sabe muito bem da força,
1: mas
2: que eles têm.
1: Marcos,
2: por isso, é muito bom vencê-los.
1: Mas algo precisa ser feito em Jaraguá, né? O time não pode levar 11-2 no agregado do seu maior rival em duas partidas aqui em Joinville, né?
2: É,
1: algo precisa mudar lá, algo precisa ser conversado, ajustado, porque eu me coloco no lugar dos caras. Se fosse o Joinville indo lá para Jaraguá, levando 11-2 no agregado dos caras. Não, alguma coisa. Aí ia acontecer uma revolução aqui em Joinville. Obviamente. Vai acontecer algo lá em Jaraguá, porque não é normal, cara. O time de Jaraguá levou 11-2 do Joinville. Tem diferença das equipes? Tem. Mas o Jack passou o carro. E se não fosse a trave hoje, que parou 3 vezes, se não fosse o Valenga, que fez alguns milagres, se não fosse o Preciosismo, um aqui ou outro aí do Joinville, poderia ter sido 7-8 de novo hoje, cara. Algo não tá certo lá em Jaraguá. Bom pro Joinville, que não tem nada a ver com isso. Aproveitou e ganhou.
2: É, a gente viu uma equipe com uma intensidade um pouco abaixo, né? Nesses confrontos aí, o Jaraguá. Vou ouvir o Pedro Rei aqui. Pedro, mais uma assistência na temporada, time voando. O que, que tem sido determinante, Pedro, para ter esses resultados colhidos? Porque a gente vê o trabalho no dia a dia, mas o resultado valida o que é feito durante a semana, né, Pedro?
7: É isso, é o trabalho do dia a dia. É, não tem outro segredo, não tem mistério. A gente trabalha muito forte todos os dias, manhã e tarde, e no jogo é como se fosse mais um dia. É o que o Davi sempre fala, o mais importante para a gente é o treino. A gente treinando forte do jeito que a gente treina todos os dias, vai chegar no jogo e vai fazer igual. E é isso o nosso sentimento. A gente vem aqui e replica o que a gente faz todo dia no treino.
2: Pedro, outra coisa que a gente percebe é um time que não tem medo de atacar, não tem medo de botar o pé, de manter a intensidade, mesmo que abriu uma vantagem no placar. É um pouco diferente do que a gente estava acostumado nas últimas temporadas a ver, né? Um time que arrisca acima de tudo, né?
7: É, como eu falei, é do trabalho do dia a dia. A gente é incentivado a fazer isso diariamente, então chega no jogo, replica o que a gente faz todos os dias. Como eu repito, né, o que o Davi fala, o mais importante é o treino. O que a gente faz todo dia, vai chegar no jogo, a gente vai fazer igual. E é isso que a gente põe em prática sempre.
2: Obrigado, Pedro Rei. Aí 17 assistências na temporada, Jota. Um pouco, né? Só um pouquinho de assistência. É que eu vi o homem. Porque é o seguinte, cara. A gente olha pro placar e parece que ele não fez nenhuma defesa, mas fez defesa pra caramba, Matheus. Pegou uma ali do Tatinho que ela já tinha passado. Como é que você buscou aquela bola aí? Fala pro Jota, que é goleiro, pra ver se ele consegue fazer uma defesa daquela.
8: Ele tem que trabalhar um pouquinho com o Ney, né?
2: Não vai dar. Aí não aguenta o tranco.
8: Não aguenta não o tranco, não? Cara, muito feliz, não só pelas defesas que eu fiz no primeiro tempo, mas pelo resultado. É, a gente sabe da dificuldade que é jogar um clássico. A gente sabe que do outro lado tem uma equipe muito qualificada. Mesmo com os desfalques que eles tiveram hoje, a nossa equipe dentro do Carl Hans sempre vai manter essa intensidade que vem mantendo em todos os jogos. Então, eu quero agradecer a todo o grupo, a todo o departamento de goleiro pelo excelente jogo. E esse mês é um mês bem desgastante, como vocês sabem. E a gente tem muitos jogos, já vai ter jogo semana que vem já decisivo. Então, a gente não pode baixar a guarda de jeito nenhum. Mas agora é descansar um pouco, comemorar.

0: com ele.
1: Acho
0: rapaz,
1: que é com ele.
0: Se você aí de cima estiver percebendo o Davi Mendonça, só aponte para mim o lado que eu vou, tá?
1: Tá bom, daqui a pouquinho, porque Davi Mendonça tá lá dentro da área, à minha direita, viu, Marcos Lorenzo?
0: A área é a sua direita.
1: A minha direita.
0: A sua direita isso, é pra minha esquerda isso. Ou não?
2: O goleiro do palco, é o gol do palco.
1: O gol do palco.
0: Pô, obrigado, Israel.
1: Lá muito... vai Marcos Aurélio
0: Carvalho.
1: Cara,
0: é bem mais simples explicar assim do que...
1: Vamos ver se ele vai ter pique.
0: É bem mais simples.
1: Foi abordado agora, manda o China ficar quieto.
0: Ah, o China tá feliz, ele
1: tá.
0: É...
1: Tá bem,
0: ô, China,
1: tá
0: vai
1: bem desfalcado. Não,
0: ele quer falar, ele quer falar, ele vai me cobrar porque eu perguntei pra ele o placar antes do jogo. Quanto você falou?
3: Eu falei 4-1, tu é prova disso. Falei 4-1, Jack.
0: Mas não acertou os gols.
3: Ah, não, aí fica demais também, né? Ah,
0: pô, eu sempre quero, eu sou igual o Davi Mendonça.
3: É que eu fico imaginando, né, cara? Pô, os caras vêm lá, tomam 7. Aí vem e tomam mais 4. Os caras estão cansados de apanhar, cara. Vão desistir do campeonato?
0: Eu vou tirar o China, tá, Jota? Antes que a gente perca aí alguns patrocínios. Não, China, fica aí. Parabéns, acertou o placar, hein? Davi Mendonça, agora eu vou respeitar que ele tá cumprimentando a Camila. Não vou deixar. O Alexandre quer falar com ele, mas eu não vou deixar. Vou conversar com o homem aqui, Davi. A gente falava antes do jogo. É um jogo de intensidade, é um jogo de muita qualidade, né? Do outro lado. Mas o que foi determinante mais uma vez para essa vitória, Davi?
4: Cara, dizer que tô muito feliz mesmo, cara, de verdade. O que os atletas compram as minhas ideias é fantástico. Eu trouxe durante a semana alguns pontos assim, muito importantes, né? Que a gente avaliou o adversário. Questão de altura de linha, questão do uso do Matheus para determinadas ações. E eles conseguiram entender e aplicar, porque não é só trazer a ideia, né? É colocar em prática na hora do caos, na hora que está o ginásio lotado. Que o outro time se prepara muito, time muito bom, né? Atual bicampeão da Liga Nacional. E o que esses caras fazem em relação a esse comprometimento me deixa muito orgulhoso. Ganhar ou perder, eu falo sempre pra eles, não é o nosso foco, porque isso foge do nosso controle, né? Mas desempenho, seguir estratégia, entregar 100% do melhor. Deus é maravilhoso demais, cara. Eu tô vivendo um sonho aqui em Joinville, mas só um passo. Só um passo. A gente sabe o que a gente quer e quais são os nossos objetivos pra temporada. Em nome de Jesus, vai acontecer.
0: Davi, salvo engano, o Fernando tomou hoje o 5º cartão amarelo e não joga pela Liga Nacional contra o Praia lá em Uberlândia. Hoje o Jack não teve o Dieguinho. O que acontece com um time que consegue suprir essas ausências, como supriu hoje a falta do Dieguinho, que é um cara de um contra um, né? De um contra um, e conseguir mesmo assim ter êxito na partida?
4: O elenco, né? O elenco, a gente tem um elenco muito qualificado. Eu realmente acredito na força do trabalho, eu realmente acredito na força do que a gente faz todos os dias. Ninguém é mais importante do que todos nós juntos, né? Então, assim, a ausência do Fê é uma grande ausência, mas a gente tem caras que estão se preparando para poder aproveitar a oportunidade, né? Como foi hoje. Dieguinho ficou fora e o time conseguiu entregar do mesmo jeito, né? É a primeira semana que a gente tem todo mundo disponível. É o departamento médico vazio, graças a Deus. Isso qualifica mais ainda, né? O Rian volta, o Henrique voltou voando. Que bom, que bom. É graças a CT que a gente tá. É fantástico. O Lucas, juntamente com o Gambetta ali na questão da saúde... Né, o Davi na questão da performance ali dos controles de carga. Então, assim, isso é fruto de muito trabalho. E é isso, cara. Vambora, vamos tentar ganhar todos os jogos aí que a gente puder. E no carro sem lotado é difícil, né?
0: Davi, qual é a expectativa? Não, tô brincando. Fala pra gente sobre o retorno do Henrique, porque ele é um cara que tem um tamanho muito gigante no futsal, passou em grandes clubes já e hoje ele fez uma partida. A minha impressão é que no Lages ele ainda estava se soltando, mas hoje me parece que ele voltou numa intensidade um pouco já acima, né?
4: O Henrique, ele é um cara que todos os dias ele entrega muito, né? Então, assim, a gente vai ver os números dele do GPS, parece que ele não tava machucado. Ele corre igual a todo mundo, ele se dedica, e quer queira, quer não, ele tá 6 meses atrás de todo mundo, né? Não fez pré-temporada, mas ele é um cara que se cuida, ele é um cara que... Deus é bom, cara. Ele é um cara que se dedica muito, e o treino faz com que isso... seja minimizado na hora do jogo, né? O Henrique é um grande exemplo, um grande líder, um grande atleta. Estou feliz demais aí com o retorno dele, ele merece viver isso.
0: Obrigado aí, Davi. Um bom domingo para ele e para a família. Davizinho é artilheiro, viu, Jota? O Davizinho joga aí numa escolinha, disputou um campeonato esses dias e ele tem mais gols que você já na carreira, viu, Jota?
1: É porque eu sou goleiro, né? Então,
0: no futsal eu sou goleiro. Inclusive, ele tem mais gols marcados do que você tem gols tomados.
1: Para, cara.
0: Tá?
1: 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Israel Antunes, os personagens falaram aí na CBN.
2: É, falaram na CBN, o Davi, ele ressalta o trabalho, né, que foi realizado durante a semana, e o Pedro Rey falou isso também na internet.

0: entrevista com o Marcos. Treino, cara. O nosso treino, ele é a parte mais importante. Então, eles valorizam demais a questão do treino. E tudo que acontece dentro de quadra não é por acaso, né? O Joinville tem um volume de jogo impressionante, tem uma rotação impressionante, todo mundo participa das construções das jogadas ofensivas, todo mundo ajuda defensivamente. Existe sempre um alinhamento muito importante entre o quarteto que está em quadra atuando, mas a gente vê que quando os jogadores, por exemplo, têm trocas dentro dos quartetos, como aconteceu na segunda etapa, todo mundo se encontra, todo mundo joga junto e tu vê que tem um entrosamento ali de um trabalho muito bem realizado. Nas bolas paradas, o Joinville tem um trabalho também muito bom, não só nas cobranças de escanteios, mas também nos tiros laterais ofensivos e nas cobranças de falta. Tanto que hoje que o quarto gol, né, que foi o gol do Xuxa, foi um golaço de uma jogada bem trabalhada, uma jogada de bola parada. Então é fruto de um trabalho muito bem realizado pelo Davi e pela comissão técnica no dia a dia, nos treinamentos. Mas tudo isso só dá certo porque os jogadores compraram a ideia do treinador. E para mim isso é o ponto mais forte desse time do Joinville. Quando os caras compram a ideia do treinador, para mim é o que chama a atenção. Vitória merecida, tá? 4-1 aqui, 7-1 semana retrasada, teve um 3-2 lá, um agregado de 14-3 contra o maior rival. Realmente é uma sequência implacável do Jack Futsal, que dá um gostinho de quero mais. Dá um gostinho para esse torcedor que está orgulhoso de ir para casa aproveitar esse sabadão aí, ô Jota, com mais uma goleada contra o maior rival.
1: Tá em crise, chama o Jaraguá, não tem jeito. Ô Giovana Franco, direto da nossa central, agora há pouco o Matheus falou, tabela nos ajudou, a vitória botou a gente lá em cima. Atualiza para a gente, Giovana, essa parte de cima aí da tabela da Liga Nacional de Futsal, por gentileza.
2: Vamos lá, Jota, então, atualizando essa tabela aqui da LNF nessa oitava rodada. Praia Clube em primeiro com 19 pontos. Joinville, com essa vitória, vai para 18 pontos, então fica em segundo lugar na tabela. Logo em seguida, Atlântico Futsal com 18 pontos também, só que em terceiro lugar ali da tabela, Joinville tem saldo de gols maior, por isso que fica em segundo lugar. Em quarto, o Magnus com 16 pontos. O Jaraguá, ele vai descendo para a sexta colocação, porque o Carlos Barbosa está ganhando do São José, então fica ali em quarto lugar o Magnus, e em quinto lugar o Carlos Barbosa, e em sexto lugar o Jaraguá, Jota.
1: Muito bem, vitória importante demais aí desse Jack Futsal para, de fato, né, se estabelecer lá na parte de cima da tabela da Liga Nacional de Futsal. São 6 horas e 27 minutinhos, vamos eleger o cara do jogo aqui na programação da CBN Joinville. Marcos Aurélio Carvalho, eu quero saber o seu voto para o cara do jogo. Depois dessa goleada, 4 para o Jack Futsal, 1 para o Jaraguá, Fernando Henrique, Rufino e Xuxa fizeram os gols da equipe tricolor. E o seu voto pro cara do jogo vai para quem, Marcos Aurélio?
3: Ô Jota, eu vou fugir do tradicional. Eu sei que a gente sempre vota em quem deu assistência, em quem fez gol. Mas para mim, um cara que foi do início ao fim intenso demais, foi guerreiro demais. Eu vou ter que achar um sinônimo para intenso, que eu tô falando muito. Foi Luizinho, cara. É impressionante o que esse menino corre, é impressionante o que ele ajuda o time, o que ele joga taticamente e o que ele joga coletivamente. Para mim, Luizinho, o cara do jogo, apesar de não ter marcado e não ter dado assistência hoje.
1: Israel Antunes já cantou a bola aqui fora do ar. A hora que o Marcos começou a falar, ele falou, vai votar no Luizinho. E o teu voto, o Israel Antunes?
0: Eu também vou no Luizinho e vou copiar o que o Marcos falou, né? E até vou adicionar o seguinte, né? O Luizinho, ele parece que é o cara de confiança do Davi, né? Nesse aspecto até defensivo, porque quando o Joinville vai para defender goleiro Linha, o Luizinho é uma das primeiras opções que está em quadra. Porque ele é muito móvel, né? Ele ajuda muito na marcação, cara. É um cara guerreiro, realmente. E teve uma jogada que não saiu o gol, que ele deu um drible aqui, ó, desconcertante no jogador do Jaraguá. Saiu cara a cara aqui com o goleiro. Tava um pouquinho distante, é verdade. Aí, ao invés de tocar na segunda trave pro Rufino, ele meteu pro gol. Ah, mas o cara foi fominha. É, pode até ser. Mas ele chutou no ângulo, cara. No ângulo, cara. O Valenga fez a defesa. Ia ser um golaço do Luizinho. Aquele gol para colocar no Instagram dele, fazer reels e mandar para todo mundo e viralizar por ele, porque realmente foi uma jogadaça. O Luizinho é um cara diferente. Mas eu preciso fazer algumas menções rapidamente por aqui, Jota. Sei que a gente tá com o horário apertado. Mas, por exemplo, jogou demais. O Fernando, né? Jogou muita bola hoje. É, o próprio Kevin também ajudou muito. Pedro Reis jogou demais, de novo, né? Um cara muito regular. É, eu queria fazer uma menção também ao Rafael Remy, que no primeiro tempo ajudou muito a equipe na marcação também. O Xuxa, marcando em clássico, acho que é importante. Henrique, voltou a jogar clássico, marcou gol, quase fez o segundo dele. Mas o Matheus é impressionante, cara. O Matheus, quando o Jaraguá teve alguma chance de voltar pro jogo, tava lá o Matheus. Cara, o Matheus é impressionante o poder decisivo dele. Ah, ele falhou no gol, falhou. Mas, cara, o que ele salvou a equipe durante o jogo foi impressionante. Ele fez defesas importantes em momentos chaves. E que se o Jaraguá marca gol, a história do jogo é outra. Nesses momentos, tu precisa ter o goleiro. E o Joinville tem o Matheus. Aí, pra mim, o cara do jogo é o Luizinho, mas eu queria pontuar essas situações, ô Jota.
1: Muito bem, vai ser por unanimidade, então. O Luizinho não fez gol hoje, mas também vou votar nele. Luizinho, portanto, eleito o cara do jogo aqui na CBN.
4: Cara do jogo.
1: Às 6:30, reta final da nossa jornada por aqui. Agradecendo a todo mundo que está com a gente, está mandando recado ainda no YouTube, acompanhando a nossa transmissão. Não desliga o rádio, está na sequência agora, coladinho aqui ao futsal. Vem aí o Futebol Globo CBN com as emoções do último amistoso, último teste da Seleção Brasileira de Futebol antes da Copa do Mundo. Oscar Ulisses e o timaço do Futebol Globo CBN contando a história de Brasil e Egito. A partir das 7:00 PM, a bola vai rolar. Marcos Aurélio Carvalho, agradecendo de novo, tá?
3: Não, valeu aí, demais. Vai mandar embora, eu tenho duas denúncias. Primeiro,
1: duas.
3: Giovanna Franco não segue o Futsal Tricolor, tá ao vivo.
1: Olha,
3: beleza? Vamos cobrar a Giovanna Franco.
1: Lamentável.
3: Aí. Muito bom, parabéns, Giovanna, pelo trabalho. E a Camila, a Gurmila, disse que deixou uma caixa de brigadeiro pra mim aí na cabine esses tempos.
1: Já foi.
3: E eu não recebi. Entendeu, Camila?
1: Dormiu, perdeu.
3: Ficou essa caixa lá, Camila?
5: Eu acho que foi surrupiada, eu só acho, hein?
1: Aí, Jota. Já foi.
3: Aí, Jota, responde agora, toma essa.
1: Ah,
3: Jota.
1: Perdeu. Aliás, o Léo mandou palpite
3: ainda
1: pra mim.
3: Ainda fez moral com a mulher, mandou, levou em casa e disse que comprou pra ela.
1: Parabeniza o Léo aí que ele mandou a mensagem pra mim no começo do jogo, falou, hoje é com 3 gols de diferença. Ó, e Léo, deu isso aí, ó.
3: O Jota tá dizendo que você mandou mensagem pra ele no início do jogo e falou que hoje era com 3 gols de diferença.
6: 3 gols de diferença.
3: Então, 8-5, 6 a... Peraí, deixa eu fazer o cálculo. 6-3, 6-2, então...
6: Aí são 4, né? Diferença.
3: Calma, cara. Vamos devagar. Pô, tem uma certa idade. Os caras têm uma intolerância com o idoso que eu vou te contar, cara. Cadê o ECA?
1: Acelerado,
3: cadê
1: acelerado.
3: O ECA? Não o ECA. O ECA com C, cadê?
6: Foi chorando pro vestiário, né?
3: Que isso, cara?
1: Que isso?
3: Corta o microfone do Léo. Valeu, Jota. Vai embora que começa o jogo
1: é
3: e a gente tá aqui.
1: É tudo que embora, cara.
3: A gente tá aqui com a Camila e com o Léo e o pau comendo. O Neymar fazendo isso, gol e tu aí. Beleza.
1: Marcos Aurélio, mais uma vez foi um prazer ter um amigo conosco por aqui. Fico convite de novo. Futsal Tricolor lá no Instagram, né, Marcos?
3: É isso aí, Jota. @ Futsal Tricolor. E só uma informação. Craque do mês, Futsal Tricolor, com os votos de Camila, Léo e uma galera aí, ó. Luizinho, que tá tentando fugir aqui, mas eu vou ter que pegar ele pra entregar aqui. Valeu, Jota. Um abraço. Bom fim de semana a todos aí e até mais.
1: Valeu, esse Marcos Aurélio Carvalho, direto da página Futsal Tricolor no Instagram. Siga lá se você não segue ainda. Não faça igual a Giovanna Franco, que ainda não segue. Siga lá no Instagram, @ Futsal
2: Tira,
1: Tricolor.
2: Que mentira.
1: Tá seguindo já? Deu aquele follow?
2: Claro,
1: ô, Giovana,
2: que sim.
1: Franco. Entendi. Aí, ó. Tá ligada nos Paranauê. Ô, Giovana, aproveitando, já que você foi citada, passa pra gente então um resumão aí dessa primeirona joinvilense também, que foi a atração aqui da nossa jornada esportiva de hoje. Tá só começando, né? Primeira rodada da primeirona, teve jogo hoje já finalizado, mas amanhã continua essa primeira rodada aí do nosso futebol amador, Gil.
2: Vamos lá, então vamos só relembrar aí a atualização dos jogos de hoje. Cercos e América, 2-1 para o América. Também teve Estacaville e Panágua, 3-1 para o Estacaville. E amanhã tem Piraberaba para a FC, tem Serrana e Aviação, tem também NBFC e Serbi, e tem Caxias e Palmeiras também, Jota.
1: Muito bem, os jogos aí da Liga, aliás, da primeirona joinvilense de futebol não profissional. Giovana, beijo pra você, bom descanso e até a próxima, Giovana.
2: Valeu, Jota, melhor dizendo, até a próxima.
1: Giovana Franco, direto da nossa central CBN dos esportes, finalizando o seu trabalho, direto lá dos estúdios da CBN Joinville. E Zé Antunes, aqui deu pra bola, Jack ganhou mais uma, que vem agora Copa do Brasil, né, contra o Pouso Redondo.
0: Ah, contra o Pouso Redondo, dia 10, né, acho que o Marcos adiantou ali.
1: Isso
0: o.
1: Aí.
0: Então, um jogo importante pro Jack, Pouso Futsal, que o Jack já enfrentou nessa temporada na Recopa Catarinense e conseguiu uma importante vitória. Então, não vai ser um jogo simples, o Pouso, inclusive, venceu o Jaraguá recentemente no Campeonato Catarinense. Valeu, Jota, obrigado a parceria, grande vitória do Joinville e que o torcedor consiga aproveitar o restante do sábado aí para comemorar essa vitória, porque amanhã, na CBN, a partir das 2 da tarde, a gente abre o microfone para mais um jogo dramático agora dentro do campo. Jack e São Luís. O Jota, até amanhã.
1: Valeu demais, Israel Antunes e grande elenco da CBN. Estaremos todos juntos amanhã a partir das 14h, tá bom? Gente, obrigado pela companhia, obrigado pela sua audiência. 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Fim de papo, 4 para o Jack Futsal, 1 para o Jaraguá. Na segunda-feira a gente vai repercutir muito dessa grande goleada do Jack no maior clássico do Brasil, às 11 horas da manhã, dentro do CBN Joga nas 11. E repetindo o convite, amanhã, 14h, a parada é pelo Campeonato Brasileiro da Série D. A partir das 14h e às 16h, bola rolando para Jack e São Luís, São Luís e Jack. Até aqui a CBN trabalhou com as reportagens do Marcos Aurélio Carvalho e do João Gabriel, o timaço da CBN que teve os comentários hoje do Israel Antunes. A supervisão técnica por aqui do Fernando Aquino. Na Central CBN, de áudio, de corte, de imagem, teve o polivalente Cauã Pereira. A Central CBN dos Esportes, a cargo hoje de Giovana Franco. A CBN Joinville tem a coordenação do Kleber Grabowska e a CBN em Santa Catarina tem a coordenação do Jean Manrich. A gerência geral de esportes da NSC é de Luciano Calheiros. Em nome desse timaço, J. Deschamps por aqui. Abraça e agradece você, torcedor, pelo carinho da audiência, da companhia, da paciência. E amanhã a gente volta a partir das 14h com as emoções do Brasileirão Série D de futebol. Uma excelente noite e um baita domingão para todos nós. Futsal CBN, pode ligar, que aqui tem jogo. Tchau!
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9: Fizeram uma pergunta muito direta pro Carleto, que foi assim: pro Neymar entrar no time que jogou hoje, seria no lugar de quem? E a resposta dele foi: ou do Vinícius Júnior ou do Rafinha. Então acho que isso já direciona.
10: Ajuda
9: um pouco
10: a explicar assim o que ele pensa, né? Aqui no youtube.com/CBN, o Fernando Souza me lembra que eu esqueci de dar um resultado importante do sábado hoje de futebol. Eu falei só dos amistosos, né? Eu esqueci de falar que hoje teve a grande decisão da Copa do Nordeste. O Vitória conquistou o hexacampeonato, já tinha vencido o Fortaleza na ida por 2-1. Venceu hoje de volta também por 2-1 de novo. Venceu de virada, campeão, sexta vez campeão da Copa do Nordeste, o Vitória. E o Fernando Souza, infelizmente, é torcedor do Lion, né? Do Fortaleza, tá lamentando o vice, mas falando que a equipe vendeu caro o título da Copa do Nordeste. Tá apostando uma vitória de 5-0 do Brasil no amistoso contra o Egito. O pessoal tá otimista aqui, viu, Rafael Prats?
11: E o Vitória foi campeão com 2 viradas. André. Virou no Castelão, perdeu por 1x0, fez 2x1.
10: Mas aí você não precisa magoar hoje, ele mais ainda mais,
11: só
10: né,
11: pra lembrar, ele tá sentido aqui. O torcedor do Lyon viu o título assim, sentiu o cheiro do título, né? 1x0 no Castelão, tomou a virada, e 1x0 no Barradão hoje, tomou a virada 2x1.
9: Tá na hora de chamar o Jair Ventura pra essa Copa, não? Pra dar uma força.
11: Trabalho é muito bom no Vitória, muito bom mesmo.
10: E o Fernando aposta em 5x0 o Brasil agora com o hat-trick do Vinícius Júnior. Paulo Shimada manda mensagem pra gente também, ouvindo em Guaratinguetá, apostando numa vitória de 3x1 do Brasil. O Paulo Sérgio manda boa noite aqui pra gente, boa noite pra você. Paulo Sérgio, tem outro Paulo aqui mandando mensagem também, falando que a seleção brasileira vai empatar com a seleção marroquina e vai vencer o Haiti e a Escócia na fase de grupos. Aí poderia depender, né, de critérios de desempate para saber se passaria em primeiro ou segundo no grupo na Copa do Mundo. Aguardo as participações de vocês aqui no youtube.com/CBN também. Não se esqueça de deixar o seu like, vamos em busca aí de pelo menos 100 likes até o intervalo para apoiar o Oscar Ulisses, para divulgar a nossa transmissão aqui no youtube.com/CBN. Leonardo Dai queria mais informações agora sobre o lado do Egito, né? A equipe, como você bem falou no destaque inicial aqui no nosso Enquanto a Bola Não Rola, ficou fora da última Copa do Mundo, tá de volta agora para mais uma Copa. Tem um grupo relativamente acessível também. O que você destaca dessa seleção do Egito, Léo?
9: Detalhe, né, que o Egito trocou de técnico também no meio desse caminho. O técnico que treinava o time no começo desse ciclo era o Rui Vitória, um português, que saiu em 2024 para a chegada do Hossam Hassan, que, como a gente disse mais cedo, né, como jogador foi o que mais fez partidas pela seleção do Egito, uma grande referência. Ele esteve na Copa de 90, quando o Egito disputou o Mundial pela segunda vez, né? O Egito foi a primeira seleção africana a jogar uma Copa em 34 e só não jogou a de 30 porque perdeu o navio por conta de uma tempestade. Teve uma tempestade, o Egito não conseguiu embarcar no navio para disputar a Copa de 30, não disputou, mas em 34 foi. Em 90 foi também com o Hossam Hassan como jogador e depois foi em 2018, nunca passou da primeira fase e nunca venceu um jogo de Copa do Mundo no Egito. Tem uma grande chance agora de quebrar essas marcas nesse grupo com Bélgica, com Nova Zelândia e com Irã. E o que me chama a atenção, André, é que é um time, uma seleção, né, muito baseada no futebol local. Dos 26 convocados, 17 jogam no futebol egípcio, 8 no Awali, que é o time mais tradicional, né? 3 no Zamalek e 3 no Pirâmides, que é o time que tem feito boas campanhas, né, no futebol egípcio aí nas últimas temporadas. Depois tem outros jogadores também de outras equipes aí do futebol egípcio, mas os três times que mais oferecem jogadores são esses três, né, o Pirâmides, o Zamalek e o Awali. Quando você olha para a escalação titular da equipe do Egito hoje, ó, Shubir goleiro, Rani lateral direito, o Ibrahim zagueiro, o Atia, que é o meia, o Trezeguet, que é o atacante. Então, 5 jogadores dos 11 titulares jogam no mesmo time, jogam no Awali. E aí você tem outros que jogam no Pirâmides, né, o Lachin e o Zico, e também no Zamalek e o Fatu. E aí que jogam fora do país, só o Fati, que joga no Al-Wakra, né, que é um time do Qatar, e também o Hassan, que joga no Oviedo, e o Marmouche, que hoje é quem está mais em alta no Manchester City. Cadê o Salah? Salah está no banco de reservas. O Salah está a 2 jogos de igualar o Hossam Hassan.
10: E a 2 gols também.
9: E a 2 gols também de igualar o Hossam Hassan como maior artilheiro e maior e jogador com mais jogos pela seleção do Egito. Fica no banco de reservas.
10: No banco por isso, então?
9: Eu fiquei pensando nisso, né? O técnico não coloca, né? Vai quebrar meu recorde? Não vai, não, de jeito nenhum. O Salah está aí ainda no grupo, né? Mas teve lesões na temporada, está saindo do Liverpool. Por enquanto, fica no banco de reservas. E eu falei do El Shenawy, e é só repetir essa informação porque eu acho ela muito curiosa. O El Shenawy perdeu a posição de titular no time dele, no Awali. Ele jogou a Copa do Mundo de Clubes ano passado, ele era o titular. De lá para cá, ele perdeu a vaga para o Shubir, e o Shubir tomou a vaga dele na seleção também. Então, os dois principais goleiros do Egito são do Awali. O El Shenawy, que é o mais experiente, perdeu a vaga aí para o Shubir. A gente falou que o Awali não joga a Copa desde 2018. Só 3 o Egito não joga a Copa. O Awali joga todo ano. O Egito não joga a Copa desde 2018. Só 3 jogadores estavam naquela Copa. O El Shenawy, o goleiro, o Salah e o Trezeguet, atacante, continua no time. E se alguém ficou na dúvida, vale a gente trazer a informação, né? Mustafa Zico, camisa 11, tem esse nome porque o pai era fã incondicional do Zico. Ele nasceu depois, nasceu só em 97, mas o pai lembrava dos tempos do Zico, colocou o nome do filho de Zico, e o Mustafa Zico tem o Zico, o jogador aqui brasileiro, como sua grande referência no futebol. É o camisa 11 do Awali, joga no Pirâmides.
10: E tem um Trezeguet aí também, tem
9: camisa
10: um
9: 11 do Egito, que joga no... não é Awali, camisa 11 do Egito, que joga no Pirâmides, joga no outro time lá do Egito.
10: Tem muito jogador do Awali, mas não é isso. É, e tem, além do Zico, tem o Trezeguet, tem o Zizou, tem várias referências aí de grandes jogadores.
9: O Trezeguet é porque ele, quando começou a jogar bola de criança, ele tinha o estilo de jogo do Trezeguet. O Trezeguet do Egito aqui, ele nasceu em 94, então ele tinha ali 12, 13 anos quando o Trezeguet estava lá no auge dele, né? Juventus, seleção francesa e tal, e ele tinha o estilão do Trezeguet, por isso que ele é o Trezeguet hoje também.
10: Rafael Prat, sobre essa seleção do Egito, o que você destaca de mais qualidade, o que você elogia, o que você critica dessa seleção do Egito? Mas além disso, o que o amistoso de hoje pode se traduzir também em relação aos jogos que o Brasil vai ter, pensando aí primeiro na fase de grupos da Copa do Mundo, Prat?
11: Uma boa seleção, uma seleção que, e o Ancelotti hoje, ao optar por colocar um meio campista a mais no papel, que é o Paquetá, né, é para também tentar conter os avanços dos meio campistas do Egito. O Atch é um jogador de boa saída de bola, Lassine, né, jogadores, muitos deles atuam no mesmo clube, então já tem um entrosamento que eles levam do clube para a seleção, né, então tem tudo isso. O Marmoush é um centroavante que chegou muito bem ao Manchester City, foi muito bem no Eintracht Frankfurt, foi campeão da Liga Europa jogando no futebol alemão, né, foi um dos melhores atacantes da Europa ali em 2021, 2022. No City ele começa bem, mas não é um titular absoluto. O City tem o Haaland, por exemplo. O Marmoush não joga sempre, né, mas é um centroavante que merece respeito. E quero chamar atenção, André Neto, para os meio-campistas da seleção egípcia. O Atch é um bom meio-campista, o Lassine é um bom meio-campista, o Marmoush é um bom centroavante. Então, assim, uma seleção bem treinada, que vai brigar por classificação para a fase 16 avos, ou enfim, para a segunda fase, para a fase da primeira mata-mata da Copa do Mundo. Um grupo que é acessível para avançar na Copa do Mundo. E talvez o Brasil, não sei se viu algum tipo de semelhança, de inspiração no Egito para pensar na seleção marroquina. A seleção marroquina, para mim, é melhor que a seleção egípcia, em relação, assim, ao time. Mas o Egito é uma boa equipe. Então, assim, é um teste que não se pode desprezar em hipótese alguma. O Brasil vai ser exigido hoje defensivamente mais do que foi contra o Panamá, mesmo no primeiro tempo ruim que o Brasil jogou no Maracanã. Vai ser exigido contra uma equipe que tem força física, uma equipe rápida para desarmar, uma equipe rápida com a bola, dois pontas rápidos como o Trezeguet de um lado e o Hassan do outro lado. Enfim, uma boa equipe, André. Não tem o nível do Brasil, se o Brasil estivesse bem, ou o Brasil talvez no melhor do seu nível, mas é um time para oferecer, assim, dificuldades com e sem a bola para o Brasil. Isso vai ser interessante daqui a pouco para a gente observar nesse jogo de Cleveland.
10: Em meio ao mar de torcedores otimistas aqui no nosso chat no youtube.com/CBN, aparece o Cristiano Salvione, falando que hoje veremos a fragilidade da seleção brasileira, vai ser 2-1 Egito. E aí ele vai além, fala, não temos goleiro, e fala, Paquetá, pra que veio? Não merecia estar aí, sou mais ter levado o Breno Bidon. Acho que dá pra gente imaginar pra qual time ele torce, né, Rafael Prats? Mas eu queria aproveitar o gancho pra falar sobre o gol da seleção brasileira. Não temos goleiro, Prats, é bem assim mesmo. Quanto de confiança você tem no Alisson, que vai aí para mais uma Copa do Mundo defendendo a meta da seleção brasileira?
11: O Alisson é um bom goleiro, André Neto. Agora, é um goleiro que sofreu lesões, teve uma temporada, assim, muito complicada nesse último ano pelo Liverpool, ficou um tempo sem jogar. Isso é uma preocupação que tem a seleção brasileira em relação ao gol para a Copa do Mundo. O Ederson não foi bem no Fenerbahçe, uma temporada muito inconstante. O Everton foi chamado aí de última hora pela experiência que tem. O Everton é um bom goleiro, está bem no Grêmio também. Ele é muito requisitado porque o Grêmio não é uma equipe que defende tão bem no futebol brasileiro. O Alisson, André Neto, entra pelo nível que tem, repito, é um bom goleiro. Pela confiança que o preparador de goleiros tem nele, que é o Taffarel, que considera o melhor goleiro brasileiro. Mas para mim, esse tempo sem jogar e esses dois meses parado, isso tudo leva alguma dúvida pro gol do Brasil. Eu acho que é um goleiro que pode fazer uma boa Copa do Mundo. É muito cruel colocar eliminações nas últimas Copas na conta do Alisson, né? O gol que ele sofreu contra a Croácia é um gol que desvia, né? Os gols contra a Bélgica, um gol contra, um gol de chute fora da área do De Bruyne, que pegou muito bem na bola. Então, assim, ele pode não ser esse goleiro da defesa impossível, apesar de ser um goleiro bom, de bom nível, mas para mim o que preocupa mais em relação ao Alisson é o tempo inativo. Sem jogar, poucos jogos pelo Liverpool na reta final da temporada, isso para a Copa do Mundo é uma preocupação. Para um goleiro que joga quase sempre como ele joga, o último ano não foi bom. Foi de problemas de lesão e algum tempo fora também das partidas.
10: Importante o Egito fazer ele trabalhar um pouquinho hoje, então, Prats?
11: Eu acho que sim. É para parar para pensar nisso, sim, André Neto, porque a gente está observando e imaginando já, projetando uma Copa do Mundo que daqui a 5 dias vai começar. Para o Brasil, daqui a uma semana começa. Então, assim, quanto mais a gente observar o goleiro do Brasil, claro que no melhor dos mundos do Ancelotti, não quer que o Egito chute 20 vezes ao gol do Alisson. Mas a gente tem que observar o Alisson saindo do gol, o Alisson em algumas ações. Contra o Panamá, ele sofreu um gol que não teve culpa, a bola desviando a barreira. Depois fez uma boa defesa, um arremate fora da área do Dias, né? O Príncipe Dias do Panamá, que ele pegou uma bola rasteira no chão, difícil. mas foi pouco testado nos últimos meses. Isso em relação ao Alisson me causa dúvida para o começo da Copa do Mundo no próximo sábado contra Marrocos.
12: 6 horas e 48 minutos, daqui a pouquinho, às 7 horas, o Brasil entra em campo contra o Egito para o último amistoso antes da Copa do Mundo. Daqui a pouquinho vem Oscar Ulisses. Antes, só vou passar os resultados dos amistosos que estão terminando agora, que começaram às 5 horas da tarde. A Escócia está vencendo a Bolívia por 4-0. A Inglaterra está vencendo a Nova Zelândia por 1-0 só. Lembrando que na última semana o Haiti venceu a Nova Zelândia por 4-0. A Inglaterra está só 1-0 para cima da Nova Zelândia. Catar e El Salvador 0-0. E o Cabo Verde está vencendo a seleção de Bermuda por 2-0. Oscar Ulisses, narrador, dono do microfone do Futebol Globo CBN. Tá pronto, Oscar, para mais um amistoso, para mais uma Copa do Mundo que tá batendo na porta. Boa noite, Oscar.
13: Boa noite, André Neto. Estamos prontos. Brasil em campo, já já, amistoso de Copa do Mundo. Vamos ver como é que tá o time do Brasil. O Prats vai trabalhar muito hoje aqui. Muita opinião, o Neto.
12: E opinião cumprida, né, Oscar?
13: E consistente, como sempre.
12: Então tá bom, então é isso. Vem aí. No microfone do Futebol Globo CBN, a narração de Oscar Ulisses, os comentários de Rafael Prats, a reportagem de Leonardo Dai. Vem aí, Brasil e Egito, é o último amistoso da seleção brasileira antes da Copa do Mundo. Futebol.

0: 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Boa tarde, meus amigos da CBN. Boa noite. Boa noite, amigos da CBN. Boa noite, ouvintes do Brasil. Está em campo o time da CBN. André Neto comandou nosso Futebol Globo CBN até agora. A partir de agora, comigo, Rafael Prates, Leonardo Daiga, André Neto. Mais um jogo da seleção brasileira em Cleveland, Estados Unidos.
1: Brasil.
2: Egito.
0: Brasil-Egito, último teste do Brasil, a pronto final para a Copa do Mundo que chega aí. Brasil começa a sua jornada na Copa no próximo sábado, dia 13. O Brasil vai enfrentar Marrocos também às 7 da noite. Depois dessa primeira fase no Grupo C, pega o Haiti e na sequência a Escócia. O Egito também na Copa, dia 15, joga contra a Bélgica. Dia 21 contra a Nova Zelândia e no dia 26 contra o Irã. Dois times, as duas seleções de Copa do Mundo hoje. Último teste para o Ancelotti. Futebol Globo CBN em campo. De novo, boa noite, meus amigos do Brasil. Brasil está escalado. Egito também está escalado para hoje. Você confere mais uma vez aqui na voz do repórter Leonardo Daim.

0: Brasil!
1: Única seleção pentacampeã do mundo, escalada pelo técnico Carlo Ancelotti, com Alisson, o goleiro, número 1. Lateral direito, Wesley, número 2. Na zaga, Marquinhos, 4 e Roger Ibanez, 24. Douglas Santos é o lateral esquerdo com a 16. No meio, Casemiro 5, Bruno Guimarães 8, Lucas Paquetá 20. No ataque, Rafinha 11, Vinícius Júnior 7, Igor Thiago 25. Repetindo a seleção brasileira do primeiro tempo. Alisson, Wesley, Marquinhos, Roger Ibanez e Douglas Santos. Casemiro, Bruno Guimarães e Lucas Paquetá. Rafinha, Vinícius Júnior e Igor Thiago. Para o segundo tempo, o goleiro Everton. O lateral direito, Danilo. Os zagueiros, Bremer e Léo Pereira. O lateral esquerdo, Alexandro. Os meias, Fabinho e Danilo Santos. E para o ataque, 5 opções para 4 vagas. Matheus Cunha, Endrick, Luiz Henrique, Gabriel Martinelli e Rayan. Ainda no banco de reservas, o goleiro Ederson e o zagueiro Gabriel Magalhães. Os faraós na preparação para a quarta Copa do Mundo da história egípcia. Escalados pelo técnico Hossam Hassan, com Mostafa Shubir, o goleiro número 23. Lateral direito, Mohamed Hani, número 3. Na zaga, Yasser Ibrahim, número 2. Hamdi Fati, número 14. Lateral esquerdo, Ahmed Fatu, número 13. No meio, Marouan Nathia, 19. Mohanad Lassin, 17. Mostafa Zico, número 11. No ataque, Hassen Hassan, número 12. Trezeguet, número 7. E Omar Marmoush, 22. Repetindo a escalação do Egito, com Shubir, Hani, Ibrahim, Fati e Fatu. Atia, Lassin e Zico. Hassan, Trezeguet e Marmoush. No banco de reservas, 15 nomes para 11 vagas ao longo do jogo. Os goleiros El Shenawi, Soliman e Alba. O lateral esquerdo, Hafez. O lateral direito, Tarek Alá. Os zagueiros, Abdelmoen, Rabia e Abdelmagid. Os meias, Ashur, Dunga, Saber e Abdel Karim. E os atacantes, Mohamed Salah, Ibrahim Adel e Zizou.
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1: Apita Adonai Escobedo, mexicano, auxiliado pelos também mexicanos Ibrahim Martínez e Maximiliano Gomes. No comando da arbitragem de vídeo está José Carlos Ribeiro, norte-americano, auxiliado no VAR por Lucas Zapala, também norte-americano. Este é Brasil e Egito, último amistoso antes da Copa do Mundo no Huntington Bank Field em Cleveland e no Futebol Globo CBN.
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6: Para começar a pelo menos percorrer, para começar a seguir. O que isso significa? Hoje entra o Paquetá no meio campo. É um meio campista a mais para um atacante a menos. Né? Então Vinícius Júnior e Rafinha, teoricamente um pouco mais abertos para os lados do campo. Igor Thiago como centroavante, Douglas Santos como lateral esquerdo, o Ibanez vai na zaga ao lado do Marquinhos, enfim. O Ancelotti mexe em todos os setores do time, por mais que ele tenha razão quando ele fala que é um teste, é um amistoso aí pré-Copa do Mundo, ele também sabe que quem for muito bem contra o Egito agora, começa a ganhar espaço para virar titular logo de cara. Porque ele pode ter um sistema definido, mas os jogadores nem todos estão definidos assim. Luiz Henrique, será que está tão garantido assim? Matheus Cunha está tão garantido assim? O Vinícius Júnior e o Rafinha estão garantidos para começar a Copa do Mundo. né? O Gabriel Magalhães está garantido para ser o zagueiro da, ao lado do Marquinhos. O Alexandre está tão garantido assim na lateral esquerda, o Douglas Santos pode ganhar a vaga. Enfim, tem algumas dúvidas aí, Oscar, para começar a Copa. E o Egito hoje é uma boa pedida para o Brasil ser testado. O Egito é uma equipe que com a bola tem velocidade para jogar. Atia e Lassin são jogadores que têm boa saída de bola no meio campo da seleção egípcia. Trezeguet e Hassan pelos lados do campo. O Marmoush é um bom centroavante que joga no Manchester City da Inglaterra. Não é o titular da equipe do, da ex-equipe do Guardiola, mas é um centroavante que vai bem para definir jogadas, para dar um, dois toques na área. Então o Brasil hoje, Oscar, vai enfrentar um time que não talvez marque tanto, mas que vai jogar um pouquinho mais também. Então, bom teste para o Brasil, para o Ancelotti começar a definir algumas situações da equipe. Ele tem passado segurança publicamente, fala muito em elenco competitivo para ser ex-campeão mundial, mas no campo ainda está faltando alguma coisa mais segura, mais consistente para apresentar, para aparecer. O Paquetá pode ter liberdade para se aproximar de Igor Thiago, o Igor Thiago vai pressionar a saída de bola do Egito em algum momento, é o Rafinha saindo da direita para o meio, é o Vinícius Júnior da esquerda para o meio, é o Wesley atacando mais, como deve ser pela direita, o Santos fica um pouquinho mais perto de Ibanez e Marquinhos também. Tem muitas situações para a gente observar, Oscar. O jogo é bom, é um teste interessante para o Brasil. Tentar ganhar do Egito, dar bom recado, pensar em Copa do Mundo daqui a umas semanas contra Marrocos, quando vai começar verdadeiramente o Mundial 2026 nos Estados Unidos, no México e também no Canadá, Oscar.
3: Tem pergunta aqui para o Dai e para o Prats. Dai, eu quero que você conta de novo por que, que eles têm um jogador que se chama Zico, que é o número 11.
0: Porque o pai do Mostafa Zico era muito fã do Zico do Flamengo quando teve o filho. O filho seguiu aí com esse nome como jogador de futebol também, né? Ele não chama, ele chama Mostafa Mohamed Zaki, que aí fica o Zico quando traduz aqui pro nosso jeito de escrever, e ele usa o Zico como nome de jogador de futebol, né? E tem o Zico como grande espelho dele no desenvolvimento dele como jogador.
3: Ô Prats, você conhece bem essa seleção do Egito, ou mais ou menos?
6: Não, Oscar, conheço muitos jogadores da seleção do Egito. E vi alguns jogos também, de eliminatórias.
3: O goleiro você conhece? Shubir?
6: Então, eu conheço mais o El Shenawy, Oscar, que é mais experiente, Shubir é mais jovem.
3: E por isso que você está falando mal do técnico?
6: Não, mal do técnico não, Oscar. O técnico sabe o que faz. O Shubir é mais jovem, tem mais energia, tá? De peito aberto, coração cheio de amor para dar aí, Oscar. El Shenawy, que é uma marca, sai do time. O Shubir vai entrar para ficar na seleção. Veremos agora contra o Brasil.
3: Você é um comentarista meio Maciel, é isso?
6: É, eu fui longe agora, Oscar.
3: Tá bom. Ô Prates, e esse Zico é bom jogador?
6: Bom jogador, é um bom meia da seleção do Egito, né? Não é do nível do Arthur Antunes Coimbra, como ele apareceu, Oscar, mas é um bom jogador. Um bom jogador que tem qualidade com a bola, bom passe, sabe jogar.
3: Diz que você viu jogar Zico foi melhor?
6: Não. Maradona foi melhor que o Zico.
3: Você viu Maradona jogar?
6: Sim. É. Maradona foi melhor, o Messi foi melhor.
3: É?
6: Sim.
3: E do Jones?
6: Diferente, né?
3: Você viu o Edu jogar?
6: Não, ao vivo não, só depois. Com ponto esquerdo é melhor.
3: Nem precisou, né?
6: Nem precisou, Oscar.
3: Tá bom. Olha lá, o Egito está em campo, o Brasil está em campo, vai começar o jogo daqui a pouquinho. Tem um outro nome aqui que chama atenção, Leonardo Dai. Trezeguet, você já contou, quero que você conta de novo.
0: Ele, quando começou a jogar na base, quando era criança e tal, o pessoal achava que ele tinha um jeitão, assim, do Trezeguet francês, né? Que foi campeão mundial, que foi vice-campeão mundial em 2006. Aí colocaram o apelido dele de Trezeguet e ele usa até hoje esse nome, é um dos mais experientes da seleção do Egito.
3: Eu destaco já aqui que o time do Brasil está de azul hoje, Leonardo Dai.
0: Vermelho, Egito e azul, Brasil, né, Oscar? Tem toda uma preocupação da FIFA, inclusive, com a combinação de cores para quem tem daltonismo e tal. Por isso a gente vê muitas vezes as seleções não usando os uniformes principais, mesmo que, teoricamente, eles pudessem ser usados. Então, a combinação de cores também leva em conta isso. E já num teste para a Copa, o Brasil vai de azul e o Egito vai de vermelho.
3: O Dai, o estádio... Bom público, mas não está lotado, né?
0: 62 mil pessoas é a expectativa. Deu sold out, assim, deu ingresso vendido tudo, né? Todos os ingressos vendidos. Mas eu entrei no site oficial de venda agora há pouco, tinha uns ingressos de resale, ou seja, da pessoa que comprou e depois decidiu que não ia e colocou o ingresso de volta para venda. Faixa aí de $90 os ingressos mais baratos e dá aí uns R$ 550 na cotação de hoje.
3: Hino Nacional Brasileiro, todo mundo de pé.

0: Brasil.
1: Hino Nacional Brasileiro, o time do Brasil está em campo também com o Egito. O jogo vai começar daqui a pouquinho, meus amigos do Brasil. Mais um amistoso, último amistoso do Brasil antes da Copa do Mundo que está chegando aí. Prática, a gente tem da Copa, semana que vem começa. Primeiro jogo é contra Marrocos, depois Haiti, depois Escócia. Desses três, o mais difícil, teoricamente, é Marrocos, hein?
2: Sim, Marrocos, depois Escócia, depois Haiti, nessa ordem, Oscar.
1: Contra Haiti, a gente vai morder e chacoalhar?
2: Não vamos também chegar a esse ponto, mas o Brasil é bem favorito contra o Haiti.
1: É favorito contra o Marrocos também, né?
2: É também, Oscar, mais menos, né? Tinhos!
1: É?
2: É.
1: Sábado que vem começa a Copa para o Brasil, mas ela começa antes, dia 11, né, Leonardo Dai?
3: México e África do Sul, no Estádio Azteca, às 4 da tarde. Estádio Azteca, o primeiro estádio da história a receber 3 Copas do Mundo. 70, 86 e agora 2026, no jogo de abertura.
1: E viveu a final de 70, né?
3: Esse final de 70 e a final de 86 consagrou o Pelé em 70 e consagrou o Maradona em 86.
1: Não precisa mais nada, né?
3: Não precisa mais nada. Não vai ter a final esse ano, né? A final vai ser no MetLife Stadium nos Estados Unidos, em Nova Jersey. Mas o Azteca recebe a abertura.
1: Se não, consagraria
3: o Messi, o Cristiano Ronaldo,
1: o Casimiro, né?
3: É, pode ser, na seleção brasileira pode ser.
1: Os times estão em campo, meus amigos do Brasil. Vai começar o jogo daqui a pouquinho. O time do Egito de camisa vermelha, calção branco, meia branca. Brasil de azul hoje. Seleção brasileira, tudo azul para o time do Brasil. Hoje, camisa azul, calção azul, meia azul. Brasil vem para em campo com seu uniforme número 2. Esse é o 2, né?
3: Esse é o 2, Oscar.
1: Esse é o 2. Brasil em campo, as escalações sendo fornecidas mais uma vez, o jogo começa daqui a pouquinho. Prates, quanto o Brasil é favorito hoje nesse teste, Prates?
2: É favorito, Oscar, uma seleção melhor que a seleção egípcia, por mais que o Brasil ainda não passe uma segurança, uma grande constância para começar a Copa do Mundo. Tem individualmente uma equipe superior à equipe do Egito, é favorito muito nisso, Oscar. Individualmente, jogadores melhores, uma seleção que tem mais recurso para buscar, para onde tirar. Isso coloca o Brasil à frente do Egito. Não é tão favorito assim, mas é melhor que o Egito para ganhar o jogo daqui a pouco em Cleveland.
1: O que é que você está vendo aí, Leonardo Dai?
3: Anderson Varejão, que foi jogador de basquete do Cleveland Cavaliers, né, o time da cidade, está aí no campo, fazendo uma presença, né, cumprimentando os capitães, aí essa coisa toda.
1: E é grandão, moço, hein? É 2 metros para cima, por aí, né, Dai?
3: É. Jogou a moeda, Oscar.
1: Tá aí até pra, a moeda pra cair, acabou o jogo.
3: Essa eu gostei.
1: Varejão está em campo cumprimentando Marquinhos, cumprimentando o capitão do time do Egito, é o Trezeguet.
3: Ele mesmo, Oscar.
1: É o Trezeguet.
3: E ó, a altura do Varejão, 2 metros e 11. Fui pesquisar aqui oficialmente, 2 e 11.
1: 2 Oscar, e 11, a moeda não caiu ainda. Diga, Neto.
4: Não, tinha uma outra figura ali antes, junto com o Varejão, que é o André Smith, que é o kicker do Cleveland Browns, está representando aí o time que joga no estádio mesmo.
1: O Brasil está reunido no meio do campo, os jogadores conversam um pouquinho lá, o recado final antes de começar a partida aí em Egito. Vai começar um jogo já, Paquetá em campo e o time do Brasil prontinho para tocar a bola. Qual é o recado do Brasil, do time brasileiro, Dai?
3: Ah, o que todo mundo já passou quando fez TCC na faculdade, né, Oscar? Chega ali no último dia de reunião, rapaz, quanta coisa temos para arrumar ainda, hein? Esse é o recado.
1: É, tô vendo o Lacim, esse é o Lacim, né, Dai?
3: Isso!
1: Lacim, camisa número 17, o Zico é número 11, anota aí, Prats. Hassan, número 12.
2: Ah, vai falando.
1: Marmouche. Número 22 e o Trezeguet, o 7.
2: Isso aí.
1: Apita o árbitro, começa o jogo nos Estados Unidos.
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1: Marquinhos do Mundo toca a bola para Ibanez, pega aqui no campo de defesa, sai jogando para a seleção brasileira. A distância, primeira marcação, ele rola a bola curtinha ali pela meia. Domina Bruno Guimarães outra vez para Ibanez, para Bruno, para Ibanez, domina o campo de defesa na direita para Marquinhos. Marquinhos domina, avança o Wesley lá pela ponta direita, pede o Brasil, avança, vai pela primeira vez ao ataque. Ainda Marquinhos não alcançou o meio do campo, ainda rola pela esquerda. Aqui na canhota, Douglas Santos vem buscar o jogo. Abre o Vinícius Júnior, bola para Vinícius, volta para Douglas Santos. Dá um passo adiante na marcação, camisa número 12, Hassan, a bola chega para Ibanez, outra vez da direita Marquinhos. Marquinhos domina campo de defesa, primeiros movimentos em Cleveland. Brasil no último amistoso antes da Copa do Mundo. Domina Casimiro, Casimiro volta para Ibanez, Ibanez recebe, vai para a grande lua do gramado, curtinho para Paquetá, volta Ibanez. Ibanez outra vez defesa na direita Marquinhos. Marquinhos domina, tem diante dele o Marmouche na marcação, bola tocada para Ibanez. Ibanez empurrou a bola para Paquetá, Paquetá aqui na ponta esquerda, domina pela canhota, defesa Douglas, bateu lá para o ataque, sobe o zagueiro, tira. Rani, solta a bola. Ibrahim, tira a bola, vai fora. É lateral, posse de bola para o Brasil na esquerda no ataque. Daí.
3: 71 segundos foi o que demorou para o Egito para conseguir tocar na bola. Posse de bola do Brasil por 1 minuto e 11 segundos até esse toque de cabeça do Ibrahim para fora. O primeiro e, por enquanto, o único toque do Egito na bola. 0-0 em Cleveland.
1: Ibandes para Casemiro. Casemiro domina, marcado pelo Zico. Volta para Ibandes. Ibandes na direita para Marquinhos. Marquinhos domina. Marbucci chega. Lançamento é feito para Paquetá. Paquetá recua. Ibandes na esquerda. Casemiro vem buscar o jogo aqui pela canhota. Douglas Santos encosta pela ponta esquerda. Lançamento lá na canhota. Igor Thiago levou. Ganhou. Liga de fundo. Ibrahim sai na marcação. Ele prende a bola. Liga de fundo. Rente a liga lateral. Ibrahim toca. Ficou com Vinícius. Tentou levar a bola fora. Tiro de meta para o Egito. Daí.
3: É, o Vinícius Júnior tinha pouco campo para tentar fazer o drible, né? Ele estava quase colado na linha de fundo e tentou passar ali pelo camisa 2 do Ibrahim, ou pelo menos jogar a bola na perna do Ibrahim e contar com o escanteio. Não deu, tiro de meta para o Egito, que vai atacar pela primeira vez no jogo, Oscar.
1: O técnico deles parece aquele bombado que dirigiu o Santos, aquele chileno.
2: Aí, Oscar, aí.
1: Atenção, Brasil no ataque. Bola para a linha de fundo, tiro de meta. Parece o Sampaoli, para.
2: É.
3: Mas é mais barato.
1: É.
3: Uou.
1: Um pouquinho mais alto ali. No meio do campo, o Brasil tentou ali pela meia esquerda. A bola vai fora. Tiro de meta para a equipe do Egito. Primeiros movimentos, meus amigos, do Brasil em Cleveland. Amistoso Internacional Brasil-Egito antes da Copa do Mundo. Brasil começa com 3 no meio do campo. É uma experiência. Tem teste feito pelo técnico Ancelotti. Fatu domina pela esquerda. Recebe do Fati. Toca para 13 aqui. 13 que volta para buscar o jogo da esquerda. Na marcação, sobe o Wesley. Falta. Jogo parado. A primeira falta do jogo é para o Egito.
3: É, o Trezeguet original, o Brasil tinha mais dificuldade de marcar, né, Oscar, quando encontrava. Começou bem o Wesley, que é muito conhecido pelas funções ofensivas, está jogando pelo lado esquerdo, inclusive na Roma, e agora, com o técnico da seleção, tem que marcar um pouquinho mais. Foi dar o bote lá no ataque, falta para o Egito 0-0.
1: Egito está jogando aqui no campo de defesa, Chupi toca para Fatih, tentou adiantar, Trezeguet salva, evita a saída de bola, mas o Brasil retoma. Bruno Guimarães, Vinícius, meteu na área, bola pro gol, vai para fora. Toque da entrada na área ali pela beira direita. O Paquetá mesmo marcado, tentou bater, bola vai fora, saiu reclamando, dizendo que foi seguro. Ei, daí.
3: Funcionou a pressão na saída de bola do Brasil, Oscar. Foi o próprio Paquetá quem conseguiu roubar a bola e correu para a área. Quando recebeu de volta, chutou já caindo no chão. Diz ele que tomou ali um empurrão do Hamdi Fatih. O árbitro nada marcou, 0-0.
1: Marcou porque não foi nada, né, Prates?
2: Nada, o Paquetá chutou desequilibrado, não houve nada, pode seguir, tiro de meta para o Egito, lance normal.
1: Fatih volta a bola para Chupir, o goleiro domina, lança aqui pela direita, vem buscar o jogo pela ponta direita, domina Rani quase na metade do campo, aprofunda pela meia direita, no ataque, Marmucho marcado, perde. Ibanez volta para fazer o corte, Hassan no rebote, adiantou pela meia direita, no ataque, tentou levar Lacinha ali pela meia, perde a bola, rebote, volta para o time do Egito. Marmucho buscou na meia, tira Paquetá. Corta para o Brasil, sai jogando para Bruno Guimarães, abriu na esquerda para Rafinha. Rafinha domina aqui no campo de defesa, camisa 11 do Brasil. Faz a finta, larga a esquerda, vai para a meia, abre espaço, toca na direita. Wesley vai para o ataque, domina o Wesley. Prende a bola pela direita, recua de novo. Marquinhos domina, campo de defesa, curtinho para Paquetá. Volta para armar o time. Ajeita pela meia direita no ataque, chega para dominar e o Paquetá para Guimarães, para Paquetá. Recebeu o Wesley lá na ponta, marcado de perto pelo primeiro. Sobe na marcação, Fatu. Brasil com a bola, Guimarães recua de novo aqui no campo de defesa. E Ibanez domina a grande rua do gramado, abre pela esquerda, pede aqui na canhota. Douglas Santos foi lançado, adiantou Rafinha, Vini Júnior, bola fora, domina mal, sai, é lateral, bola para o Egito na direita, defesa. Reloginho, central técnica da CBN, a melhor central técnica do Brasil. Anderson Melo continua com a gente, firme e forte, o Tico, Valéria Lacerda, Albino Júnior, Lobidão, a central técnica está marcando 6 minutos já, lá vem Egito, Zico dominou para Trezeguet na esquerda, recebeu na meia, passou na ponta, Fatu, cruzamento fechado, passa na boca do gol e vai fora. Tiro de meta para a seleção brasileira. Fatu ganhou a ponta esquerda, recebendo o Trezeguet, meteu cruzado, enjoado na área. Liga de fundo, ninguém tocou. Tiro de meta, Brasil bola. Placar da CBN, 6 minutos agora, primeiro tempo em Cleveland.
0: Brasil! Egito!
1: 0-0, amistoso internacional. Central da bola, seleção... André Neto.
4: Seleção brasileira feminina também está em campo, Oscar Ulisses. Amistoso, temos 34 minutos do primeiro tempo. Brasil está vencendo os Estados Unidos de virada por 2-1.
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1: Domina a Hassan na direita, vem Egito para o ataque, passou a metade do campo, marcado de perto ali pelo prêmio do Douglas Santos, encurta a distância, Hassan vai sozinho, tentou ganhar a linha de fundo, toma um tranco, vai para o chão, pede falta, o juiz não marca. Rafinha volta, ajuda e tira. Para Alisson, dominou na pequena área, sai jogando para o Brasil, Marquinhos abre pela direita, bola para ele, recebe no campo de defesa, vem para o meio, Bruno Guimarães perde, Marquinhos encontra a primeira marcação, Marmucho está em cima, bola solta para Ibanez, Ibanez lança para o ataque, tocou pela meia, Rafinha aprofundou no comando, era para Igor Thiago, chegou para fazer o corte, o Fatih recua para o goleiro. Sai do gol para fazer defesa. Subir, está na mão do goleiro. Perde a bola, Brasil tira Bruno. Pro gol! Do Brasil!
0: Brasil!
1: O Egito vacila, vacila feio. Lassim perde a bola, meia luma da área, Bruno Guimarães fica com ela, olha o goleiro, rola para o canto esquerdo, coloca e balança a rede no Egito. Lassim, que bobagem, demorou para sair jogando, perdeu, Bruno Guimarães tirou, quando entrou na área, tocou para o fundo do gol, gol do Brasil, Bruno, Bruno Guimarães abre o placar em Cleveland, na marca de 7 minutos do primeiro tempo, agora no placar da CBN.
0: Brasil
1: 1,
5: Egito
1: 0, Bruno Guimarães marca o primeiro gol do jogo, o detalhe, Leonardo Dai.
3: Funcionou muito bem a pressão do Brasil na saída de bola, Oscar, porque quando o goleiro Subir dá o passe pro Lassim, o Lassim tá de frente pro gol do Egito, de costas pro gol do ataque egípcio. Chegam três jogadores em cima dele, o Vinícius Júnior, o Rafinha e o Bruno Guimarães. Quando ele vai ajeitar o corpo para sair do Rafinha e vira pro lado direito, tá lá o Bruno Guimarães, que toma a bola dele e com tranquilidade faz 1-0 Brasil em Cleveland, Oscar. Terceiro gol do Bruno Guimarães pela seleção brasileira.
1: Bola tocada para Zico aqui na direita no ataque, pressionado, volta e Ibanez tira a bola fora, lateral para o Egito. 1-0 para o Brasil, 8 no primeiro tempo. 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Rafael Prats, começo de jogo, placar de 1-0 Brasil, o jogo. Fala, Prats.
2: O Brasil é premiado pela marcação que exerce quando o Egito tem a bola na sua, perto da sua própria área. O Lassim cochilou, o Dade destacou muito bem, três brasileiros correram em cima do meio-campista do Egito. Estava de costas para o campo de ataque, de frente para a sua própria área. Bruno Guimarães retomou muito bem, Brasil 1-0. Bom começo do Brasil, marcando bem a saída de bola do Egito, já abriu o placar cedo, Oscar.
1: Brasil tenta de novo, a bola chega para Igor, não chega. Tira o zagueiro, volta, Átia para fazer o corte. Sai jogando, toca para Hassan, Hassan volta um pouquinho ali pela direita para Rani, Rani adianta pela meia direita no ataque. Outra vez vem buscar o time do Egito, Átia, Átia errado no meio. Brasil tira, tentou sair jogando, Paquetá, muito reclamação no Paquetá, pediu toque de mão. Segue o jogo, Igor Thiago na sobra. Para o Brasil, para Wesley, para Guimarães, Guimarães para Wesley, volta para Marquinhos. Outra vez lá pela direita, campo de defesa, Wesley para Bruno Guimarães, autor do gol brasileiro. Passa metade do campo, recua para Casemiro, Casemiro domina para Marquinhos, Marquinhos para Ibanez, domina pela quarta zaga na esquerda, toca a bola para Douglas Santos. Douglas Santos volta de novo e o Brasil fica tocando aqui no campo de defesa. Placar do jogo, 1-0 para o Brasil. Paquetá lançado, volta para Ibanez, domina metade do campo. Paquetá ameaçou o lançamento no ataque na esquerda para Douglas. Douglas Santos domina, Hassan chega na marcação, encurta a distância. Ibanez de novo, límpido do Brasil, domina aqui no campo de defesa. Encosta a cortinha ali para Bruno Guimarães, rolou para Casemiro, Casemiro errado. Perde a bola, sai errado também o Egito. Marquinhos volta para cortar, voltou mal. Zico, cara a cara com o goleiro, pro gol do Egito.
5: Egito.
1: Número 11 fez, nem vou falar o nome dele, Prats, fala para mim.
2: Zico, Zicão, Zicaço.
1: Obrigado, Prats. Gol dele, Zico. Homenageado pelo papai por causa do Zico nosso, do Arthur Coimbra. O Zico recebe um presente do Marquinhos. Goleiro Sagre enfia profundo no gol. Está empatado o jogo. Marquinhos, Marquinhos. Zico, camisa número. Quem fez o gol, Prates?
2: Zico, Zicão, Zicaço.
1: Você está muito bem para falar o nome do cara que fez o gol. Pra...
2: Zico, no Maracanã, em Cleveland.
1: Em Cleveland, Zico vai, empata o jogo, na marca de 10 minutos, 11 agora, 11 minutos do primeiro, Marquinhos, Marquinhos, que bobagem, Zico não perdoa uma rasante para o fundo da rede. Agora, meu placar da CBN.
0: Brasil
1: 1.
5: Egito
1: também 1. O detalhe, Leonardo Dai.
3: Detalhe que, como bom italiano, Carlo Ancelotti reagiu com as mãos. Abriu os braços, como quem diz assim, ma che, mamma mia. A grande diferença desses dois gols, o do Brasil e do Egito, que os dois foram roubando a bola no ataque. Mas a grande diferença é que no gol do Brasil, o Lassin estava pressionado por três jogadores do Brasil. E aí tentou cortar para um lado, não conseguiu, perdeu a bola. O Marquinhos estava sozinho e sem nenhuma pressão. Ele, sem opções de passe à frente, ele quis recuar a bola para o Alisson. Mas não viu que entre ele e o Alisson tinha o Zico. O Zico estava lá, o passe saiu fraco. O Zico chegou na bola antes, bem antes do Alisson. E com a mesma calma do Bruno Guimarães, colocou a bola no gol. A gente viu o que funciona no Brasil para uma Copa do Mundo no lance do gol. Vimos agora o que não pode acontecer de jeito nenhum numa Copa. 1-1 em Cleveland, Oscar.
1: Placar de 1-0 para o Brasil. O Marquinhos Prats tem 1,83, mas fez bobagem, né?
2: Fez sim, Oscar. E agora ele não estava tão pressionado assim, não. Diferentemente do Lassin, que errou, o Bruno Guimarães retomou a bola e o Brasil fez o gol que abriu o placar em Cleveland. Agora o Marquinhos tem liberdade para sair jogando. Ele olhou para frente, ele virou para trás, tocou no pé do Zico. Casemiro olhando para frente, Banhos olhando para frente, bolão do Marquinhos, que é do Brasil, para o Zico, que é do Egito. 1-1 o jogo, Oscar.
1: Mas acontece, Prato. Tu vai condenar o Marquinhos, acontece.
2: Na Copa, se acontecer, se acontece na Copa, a coisa complica, Oscar Ulisses.
7: Com ele acontece muito essas coisas.
2: E há uma semana era bicampeão europeu o Marquinhos, pelo Paris Saint-Germain, Oscar.
1: Estou sentindo que a nossa equipe está afinhada na
2: corneta. Nossa equipe, o Brasil sofre um gol, a gente fica procurando, mas de defeito. Aí.
1: Não, e está meio assim, trombeteiro e anárquico do Mairovic.
2: Para ver se vira a zica para o outro lado, mas está 1-1 o jogo.
1: Domínio do Egito aqui no campo de defesa, camisa número 19, Atia recebe, volta a bola pela esquerda para Fatu, adiantou para Trezeguet, recua de novo Fatu lá no ataque, empurra Marmucci domina, adiantou a bola pela meia direita, Hassan volta mal aqui na ponta direita, Rani tem que dar um passo atrás, busca o jogo no campo defensivo, outra vez para o time do Egito, 1-1 o jogo, está empatado, lançamento ali no meio, Lassi recua de novo, toca a jogada aqui pela direita no campo de defesa para Rani para ainda ir para o goleiro, Chubir pega, goleiro da esquerda para Fati domina para Fatu lá pela esquerda, bate para o ataque, lançamento, Marmucci partiu em velocidade, Banes da cobertura do Marquinhos, chegou e tirou, dominou para o Brasil, era o Zico que partia ali pela esquerda, o Zico ficou mal acostumado, que é de
2: o
1: novo.
2: O Zico ficou mal acostumado, Oscar, e o Brasil está tentando marcar a saída de bola do Egito, e tá até marca bem agora, quando o Egito sai dessa primeira

0: Douglas finta e vai para o meio, muda o jogo na direita, outra vez para Ibanez de primeira, toca para Bruno Guimarães, já passa metade do campo, leva para o ataque, Paquetá encostou ali pelo meio, pé de lançamento na direita, Wesley partiu numa ponta direita, fatura a marcação, bola de novo para Paquetá, recebe, adiantou para Bruno, Paquetá entrou na meia, dividiu, ganhou, rolou na ponta, Wesley chegou, liga de fundo, cruzou, bateu no zagueiro, pega o goleiro, subir no canto esquerdo, vai lá e faz a defesa.
1: Daí. Wesley aparecendo bem agora no ataque, né? E o Paquetá muito bem de novo na roubada de bola. O Subir não pegou muito firme não, mas pegou. Goleiro de 26 anos, 1,85m, repõe o jogo 1-1.
0: 1-1, tem empatado. Reloginho, o Tico está com a gente, ainda está marcando. 15 minutos do primeiro tempo amistoso internacional em Cleveland, nos Estados Unidos.
2: Brasil!
0: Bruno Guimarães, Brasil 1.
3: Egito!
0: Zico, o nome do cara é Zico. Atacante do time do Egito, Zico fez. Também 1, Egito 1, Brasil 1, tá empatado aqui. Central da bola.
4: Mais cedo, amistoso internacional, a Bélgica venceu a Tunísia por 5 a 0. Terminou há pouco, a Inglaterra bateu a Nova Zelândia por 1 a 0.
0: É comigo e com toda a equipe esportiva da CBN, com o meu eterno chefe, Osmar Santos.
5: Chega mais, garoto.
0: Placar de 1-1, tá empatado o jogo em Cleveland. Diga daí.
1: Wesley sentindo dores ali, me parece, no pé direito. Tá recebendo atendimento agora do Rodrigo Lasmar, médico da seleção brasileira, junto com o fisioterapeuta ali. E vamos lembrar o protocolo novo agora, né? Médico entra, o jogador é atendido fora de campo e depois tem que esperar um minuto para voltar, muito embora pareça que os primeiros atendimentos vão ser feitos ali no campo mesmo, ao contrário do que diz o protocolo da Copa do Mundo. O Rodrigo Lasmar está ali conversando com o Wesley agora para ver se ele vai ter condição de jogo ou não.
0: E é o seguinte, ó, amistoso, o jogador parou o jogo para ser atendido, tá ajoelhado, não tá nem caído, parece que não tá fazendo fita. Então tudo preocupa, porque falta uma semana para começar a Copa do Mundo. Dá um passinho, ele tava na beirada do campo, em cima da linha lateral. Aí ele dá um passinho para fora do campo, vai ser atendido lá. Ele só teve um choque, um trombão com o jogador do Egito. Nada de grave no jogo, quase que sozinho. E tá machucado, diga daí.
1: Quando ele bate a perna direita no jogador egípcio, vai sair, não vai ter condições de jogo. Entra o Danilo do Flamengo. Danilo do Flamengo, número 13, entra no lugar do Wesley, número 2. Lembrando que existia outra possibilidade, que era o Ibanhas passar para a lateral direita e entrar o Léo Pereira na zaga, né? Mas não. Sai o lateral direito, entra outro Danilo em campo. E o choque ali da perna direita do Wesley com o jogador egípcio, lance totalmente banal, começa a virar uma preocupação agora para o Brasil, para a Copa do Mundo.
0: E é o seguinte, Prats, numa posição em que o Brasil é carente, que são as laterais, lateral direito, tanto é que o Brasil tem Danilo improvisado a partir de agora na lateral direita. Prates.
6: É preocupante, é pra gente saber primeiro a gravidade do que houve com o Wesley, ele pelo menos saiu caminhando, né? Ele colocou a mão, o Dai falou muito do pé direito, mas parece que ele também colocou a mão na virilha ali, quando ele caiu e ficou agachado, né? A ver aí, Oscar, há uma semana da Copa, tudo preocupa.
0: Igor Thiago lançado, goleiro sai, Igor não acha a bola, perde a chance, vai para o goleiro, subir, faz a defesa, sai jogando para o Egito aqui no campo defensivo, na esquerda para a Atia, domina, volta para o goleiro, subiu de novo, subir, abriu na direita, tocou para Rani, Ibrahim domina para Rani de primeira, adianta jogar aqui pela ponta direita, Atia chega tarde, a bola fora. É o Lassin que tentou, lateral, é posse de bola para o time do Brasil aqui nesse canto no ataque. 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Brasil com a bola, Casimiro recebe, volta para ali pela direita. Domina Danilo, primeira bola dele, recua. Toca na metade do campo, Marquinhos domina, gira pela esquerda aqui no campo de defesa. Ibanez recebe para o Brasil, entrega curtinho no meio. Paquetá lançou forte demais. Procurou o Vini Júnior, apagado no jogo, sai o goleiro. Faz a defesa, Chupi está na mão do goleiro, Dai.
1: E agora, Oscar, ficar de olho para ver quem vai ocupar o lado direito do ataque da seleção brasileira, né? Porque é um corredor que o Wesley estava ocupando durante o jogo. O Danilo não tem características ofensivas. 1-1.
0: Está empatado, um Chupi apertado na defesa. É para Ibrahim aqui na direita. Vini Júnior vem para cima. Ibrahim lá para o ataque. Procura Marmucci, sobe para fazer o corte o Brasil. Casimiro, toque de cabeça, abre bola pela esquerda. Vem buscar o Paquetá. Adiantou para Rafinha. Espanha tenta a finta, perde. Rebote do Brasil, metade do campo. Danilo larga a direita, vem para o meio, fecha e puxa lá para a direita com a bola dominada. Prende marcado ele pelo atacante. Trezeguet vem para o combate, a bola tocada na esquerda. Ibanez passou o meio do campo de novo, leva para o ataque para o Brasil. Na esquerda, Douglas Santos sobe na marcação. Rassum, Douglas lança no ataque, tira Ibrahim. Corte feito, Rassum na sobra, voltou um pouquinho para Rani. Rani lá no ataque, Marmuto.

0: insiste, vem buscar o jogo no meio do campo, perde. Bruno Guimarães empurrou, Paquetá na esquerda, Vini Júnior domina, do jeito que gosta, parte na esquerda, tenta a finta, o zagueiro vem, caiu, ainda Vinícius levou na linha de fundo, o juiz marca a falta para o Egito. Falta do Vinícius, daí.
1: É, são só 19 minutos, teve aí uns 3 ou 4 duelos, até agora o Vinícius Júnior não ganhou nenhuma do Rani, viu, Oscar? 1-1.
0: Está empatado o jogo, 1-1, está empatado, 20 minutos, vamos para 20 minutos do primeiro tempo, já já o relógio da CBN marca, toma posição para a cobrança de falta aqui no campo de defesa, Rani, placar de 1-1, Brasil fez primeiro e o Zico empatou, gol do Brasil foi do Bruno Guimarães, reloginho, 20 minutos, primeiro tempo, em Cleveland, Estados Unidos,
2: Brasil,
0: 1,
3: Egito,
0: 1. Central da bola, André Neto.
4: Terminou agora há pouco também o amistoso entre Bolívia e Escócia. Vitória da Escócia 4-0. A Escócia está no grupo do Brasil na Copa do Mundo. No youtube.com/CBN, o Cristiano Salvioni manda mensagem pra gente. O Pedro Salles também. Tô no aguardo das interações de vocês aqui e também do like. Vamos bater 150 likes até o intervalo do jogo.
0: Então, peraí, Neto, me fala aí, dá o nome da galera que está participando com a gente.
4: Pedro Salles está mandando mensagem, o Paulo Sérgio Serafim mandando mensagem também, esperando que o Endrick entre na partida. O Cristiano Salvioni, Oscar, está aqui também falando, está conectando, está falando que o Brasil não tem goleiro, está reclamando do Alisson no gol, mesmo não tendo culpa. O pessoal está mandando mensagem aqui, Oscar.
0: Ô, Prates, o Brasil, no intervalo do jogo, Leonardo, o Brasil vai mexer muito, né?
1: Vai, se não trocar... Bom, agora não pode trocar 11 mais, pode trocar 10 só, né? Porque já fez uma troca. Se ficar alguém do primeiro tempo, vai ser o Rafinha, que tem que recuperar ritmo de jogo, algo assim.
0: E o Danilo, talvez, né?
1: É, não, o Danilo sim, né? Mas além dele, o Rafinha, porque como tá voltando de lesão, tem que jogar mais minutos, talvez, né? Isso foi colocado como uma possibilidade ontem. Mas de resto, todo mundo vai mudar no segundo tempo.
0: Chupir lança para Rassum, Rassum bate na meia, o Brasil tira, rebote, bateu no jogador do Lassim, voltou na esquerda, o Egito, o Brasil tenta o domínio, Vinícius perde, Lassim domina, sai jogando, toca a bola para a direita, Rani, para Rani no meio, empurra a bola para Lassim tentou, Atia tentou o lançamento no ataque, Marmucci dominou pela meia, brigou, Marquinhos tira bem, mas faz falta, e toma cartão amarelo, não bastasse a falta, cartão amarelo, ele fica valente com o juiz, daí.
1: Era um bote perigoso, Oscar, porque o Marquinhos saiu lá da direita e veio na esquerda, intermediária de defesa do Brasil. Ele tomou ali o drible, né? O Marmucci estava saindo dele e indo em direção ao ataque. Ele teve que fazer a falta para não deixar o Brasil numa situação complicada. Uma outra informação importante, cartão amarelo para o Marquinhos. Além disso, o Wesley já com gelo na perna direita ali no primeiro tratamento depois da lesão. Parada técnica em Cleveland, 1-1, Oscar.
0: É, tem a parada para hidratação, parada técnica em Cleveland, nos Estados Unidos. O jogo está empatado, 1-1. Tempo aqui para o Rafael Prats. Antes eu tenho uma mensagem, escuta só. 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

0: Ó, intervalo, intervalo não, parada técnica para hidratação em Cleveland. Os torcedores fazendo a festa, os técnicos falando e o Brasil empatando o jogo 1-1. Brasil e Egito. Último amistoso do Brasil antes da Copa. Fala, Rafael Pratos.
1: Equilibrado até agora o duelo em Cleveland, Oscar. O Brasil tem uma proposta de marcar a saída de bola do Egito e até consegue fazer isso bem em algumas situações. Qual o problema? Quando não desarma o Egito perto da área egípcia, o Egito está saindo com muita velocidade para encontrar o Marmoush ou o Zico, que é o meia que se adianta muito para virar um atacante próximo do centroavante do Marmoush. Então, por exemplo, o Ibanez vai indo bem até agora quando cobre o Marquinhos ou para desarmar, mas o Marquinhos que errou até de maneira bizonha no gol do Egito, já não está tão bem assim quando enfrenta um atacante como o Marmoush, que usa muito o corpo para girar, para proteger a bola. Então o Brasil, quando marca a frente e desarma o Egito, cria perigos, ou cria perigo para fazer o gol, e fez o gol assim com o Bruno Guimarães desarmando lá assim, perto da área egípcia. Mas quando não marca e não tira a saída de bola do Egito, sofre um pouco mais para marcar. Equilibrado o jogo, Oscar. Bom teste para o Brasil. Ninguém é tão melhor que ninguém até agora em Cleveland nesse empate parcial por 1-1.
0: 24 minutos, primeiro tempo de jogo está empatado. Vai ser reiniciado o jogo em Cleveland, Estados Unidos. Brasil no teste. Último jogo do Brasil antes de Copa e também último jogo do Egito, né, Dai?
2: Exato, Oscar. O Egito que esse ano, né, os jogos do Egito foram depois da Copa Africana de Nações. Em janeiro, o Egito foi em quarto lugar na Copa Africana de Nações. Depois, em março, venceu a Arábia Saudita por 4-0, empatou com a Espanha em 0-0 e agora, no final de maio, teve uma vitória por 1-0 sobre a Rússia. Está jogando agora com o Brasil, empatando em 1-1. Depois é Copa. Estreia contra a Bélgica, depois Nova Zelândia e Irã na primeira fase do Mundial.
0: Eu estou vendo o Trezeguet, antes do reinício do jogo, ele exercendo muito bem a função de capitão do time, gritou com todo mundo. Reiniciando o jogo, a bola está com o Trezeguet, voltou para a Atia, Atia lançou no ataque, sobe Banistira, sobra, volta, Rani no ataque, tenta lançar lá para a área, Marquinhos, rebate para o Brasil, volta na metade do campo, Rafinha, adiantou para Vini Júnior, partiu do jeito que gosta, dominou, entrou na grande área, vai fazer, sai o goleiro, Chubir ganha do Vini, ele tira. Daí.
2: Gol perdido, Oscar. Pode colocar o carimbo de gol perdido. Vai você ou já completo?
0: Atenção, Mátia dominou lá pela esquerda. Desceu para um ataque. Encostou ali pelo meio. Pede a jogada do time do Egito. Lançamento na ponta para Fatu. Dominou, é Trezeguet. Dominou na ponta esquerda. Fintou o primeiro. Levou o segundo. Olha o Trezeguet tentando justificar o nome. Perde. Zico tentou tomar na sobra. Falta para o Brasil. Parado o jogo. É bola para a seleção brasileira aqui no campo de defesa. Rafael Prates, o jogo, Vini Júnior, fala Prates.
1: Vini Júnior teve a bola para o Brasil ter feito o segundo gol, né, Oscar? O Egito foi marcar a frente, quem errou foi o Egito. Agora o Rafinha com liberdade encontrou um bom passe para o Vinícius Júnior. Ele ganhou do Lacinho, que errou no gol marcado pelo Bruno Guimarães. Saiu cara o Vinícius Júnior. O goleiro Chubir demorou, Oscar, para reagir e confundiu o Vinícius Júnior. Isso não em nada invalida que o Vinícius Júnior perdeu um gol cara a cara. Deu um toque fraco na bola e o Chubir evitou o segundo gol do Brasil.
0: Reloginho, 26 minutos, primeiro tempo de jogo. Amistoso Internacional em Cleveland, Estados Unidos.
3: Brasil!
0: Bruno Guimarães, Brasil 1.
4: Egito!
0: Zico, nome do atacante dos caras é Zico. Zico empatou para o Egito. Egito também 1. Central da bola.
5: Intervalo no amistoso da seleção feminina. O Brasil vai vencendo os Estados Unidos por 2-1 de virada.
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0: Na Copa que está chegando aí, Globo, CBN, todo mundo é Brasil. Lá vem Brasil para o ataque. Douglas Santos domina pela esquerda, passa metade do campo para Vini Júnior. Na marcação está Hassan, bola de novo para Douglas Santos, da amiga Bruno Paquetá. Domina, recua um pouquinho, toca a bola para Ibanez. Ibanez, Paquetá, o camisa 20 do Brasil. Na esquerda, Vini Júnior dominou pela canhota. Paquetá fica parado, Vini, Vini para dois. Botou velocidade, fintou mais um, levou no ataque, adiantou pela ponta esquerda. Rafinha na área, bateu cruzado, pega o goleiro. Chubir está na mão do goleiro. 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
0: Jogando curtinho com o Paquetá. Vem buscar o jogo na metade do campo. Placar de 1-1, 27 minutos, 28 minutos. Agora, primeiro tempo de jogo. Marquinhos domina pela esquerda. Chuteira vermelha para Douglas Santos, para Marquinhos. Chuteira rosa. Domina para o Brasil aqui no campo de defesa. Metade do campo na grande lua. Encontra a marcação do Zico. Gira pela direita para Ibanez. Ibanez domina. Marmoush aparece para o combate. Bola de novo para Bruno Guimarães aqui na grande lua. Zico está em cima. Tentou fazer a finta. Rolou na esquerda. Rola a bola pela canhota para Marquinhos. Marquinhos partiu para o ataque. Aprofunda para Douglas Santos. Pegou na na ponta esquerda, diante da marcação do Hassan, volta de novo. Marquinhos no campo de defesa. Tocou mais à frente, Bruno Guimarães, Marquinhos dominou, também na grande lua, na direita para Ibanez. Ibanez tenta levar para o ataque, está marcado, recua de novo, Marquinhos. Passa o meio do campo, aprofunda, Rafinha, aperta a bola. Lá vem Egito, falta do Lassim. Lassim fez uma bobagem para o Egito, no gol do Brasil, do Bruno Guimarães. Ele deu para o Bruno fazer o gol. Marquinhos retribuiu, então foram duas falhas nos gols que aconteceram aqui. Um a um jogo, essa falta, Dai.
2: Ah, e o Lassim fez outra bobagem no gol que o Vinícius perdeu agora há pouco, né? Foi ele que perdeu no corpo pro Rafinha e aí deu também o caminho pro Brasil fazer o gol que o Vinícius perdeu. Agora ele foi bem, desarmou o Rafinha, tomou uma sapatada. Um a um o jogo em Cleveland, um a um, Oscar.
0: 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Sim.
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0: Paquetá, Marquinhos, Ibanez, domina aqui no campo de defesa, tudo no campo defensivo. Recebe para o Brasil, vai na metade do campo, na grande lua, rola a bola pela esquerda para Douglas Santos. Encontra a primeira marcação, é o Hassan, volta de novo. Recua para Ibanez, Ibanez toca para o ataque, aprofunda para Marquinhos, Marquinhos domina. Já na beiga direita, adiantou na ponta para Danilo. Recebeu, entrou no lugar do Wesley, que saiu machucado ainda há pouco. Danilo de novo, Marquinhos. Aqui na defesa, recomeça para o Brasil, Ibanez domina a grande lua do gramado, lentamente desce. Zico fica marcando distância. A bola tocada pela direita, Marquinhos muda o jogo na esquerda, Douglas Santos se apresenta, vai para a meia, adiantou para Vini Júnior, bateu de primeira mal. Na meia direita era para Rafinha, ficou com Racim, fez o corte, sai mal o time do Egito, Brasil toma, Rafinha, Guimarães, Casimiro na direita, Danilo se apresentou na ponta, marcado pelo Fatu, para Paquetá, recebeu na meia, perde o Paquetá. Tira de novo o Egito, lá na esquerda Fatu adianta para Trezeguet, dominou pela canhota, 4 do Brasil na marcação, voltou um pouquinho. Lassim tocou na esquerda, tocou lá pela canhota, campo de defesa, domina Fatum para Fati lá na direita, sobe Brasil, tira, corte é feito, Douglas Santos, Rafinha volta para o rebate, adiantou para Bruno Guimarães, tentou toque na meia para Paquetá, Zico tira, faz o corte, o Egito domina aqui no campo de defesa, sai jogando o jogo, Rafael Prates, já passamos dos 30 minutos, 1-1. Fala, Prates.
1: Depois que houve a parada para hidratação, Oscar, o Brasil criou duas chances muito boas. Uma cara a cara com o Vinícius Júnior, que o goleiro Chubir saiu bem, o Vinícius Júnior finalizou mal. Depois, dois que o Vinícius Júnior saiu arrancando, driblou 3 jogadores. E o Rafinha, que joga pelo meio, né, do ataque do Brasil, pelo centro do campo, não finalizou tão bem também. O Brasil, quando marca bem a frente e retoma a bola, cria alguma chance. A bola no pé está mais difícil, mas o Brasil voltou melhor. Depois a parada para hidratação incrível.
0: Marquinhos domina campo de defesa, placar de 1-1, está empatado para Danilo. Danilo passou o meio do campo, aprofundou lá pela ponta direita, aberto pela ponta, vem em velocidade o Igor Thiago, chega para dominar a rede, a linha lateral do campo, recua um pouquinho, toca para Bruno Guimarães, adiantou para Paquetá, para Bruno, tentou Paquetá, caído Paquetá, tentou voltar na beiga, perto, a bola do Brasil, Bruno retomou, adiantou, tira o Egito. Corte é feito, sai jogando. Marmucho, centroavante. Recuado, domina campo de defesa. Toca a bola pela direita. Recebe aqui pela direita. Hassan já passou a metade do campo. Vai para o ataque. Marmucho pediu no comando. Zico lançado. Tentou tocar na ponta esquerda. Danilo tira. Mais bate no Danilo do que ele na bola. A bola volta para o goleiro. Alisson sai do gol para fazer a defesa. Daí.
2: Agora uma jogada de contra-ataque mesmo da seleção egípcia, né, que acabou parando aí nesse passe errado. Seleção do Egito que disputou duas edições de Copa Africana de Nações desde 2022, né? Em 2026 agora ficou em quarto lugar, em 2024 caiu nas oitavas de final, ali que foi demitido o português Rui Vitória, que deu lugar ao Rossan Hassan.
0: Paquetá faz a tabela, adiantou para Rafinha, tá na área, pintou duas vezes o zagueiro, perto esquerda, subindo o goleiro. Desvio, chute do Rafinha, linha de fundo, escanteio para o Brasil. Daí.
2: Chubir não é muito firme, não, Oscar, mas está se segurando aí, né? Agora o chute do Rafinha veio ali do corte da esquerda para dentro, de dentro para a ponta, né? Para a esquerda, dentro da área. Ele chutou forte. Chubir falou: eu vou tentar pegar, segurar, vou nada, vou dar uma manchete na bola para fora mesmo. 1-1, Bruno Guimarães no escanteio.
0: Lá na esquerda vem Brasil para o ataque em busca do segundo gol. Placar de 1-1, está empatado. O jogo aqui, Brasil começou na frente e cedeu o empate. Bruno Guimarães marcou para o Brasil e o atacante Zico empatou para o time do Egito. Juiz não deixou bater o escanteio porque vai chamar a atenção dos jogadores que estão lá na grande área. Lá vem Bruno Guimarães pronto para bater o escanteio lá pela ponta esquerda, mão na cintura, procura o time na área, todo mundo na boca do gol. Bruno levanta o braço, indica a jogada para o time, o juiz apita, lá vai Bruno, partiu perto da direita, bateu fechado na área, sai o goleiro. Chubir dá um suco na bola, tira, mete fora, lá na outro, do outro lado, é lateral para o time do Brasil na direita no ataque. Daí.
2: Chubir subiu, Oscar, tirou a bola para fora, lateral para o Brasil, lá do outro lado, 1-1 em Cleveland.
0: Lá na direita, no ataque, lá vem Brasil. Danilo se apresenta para a cobrança do arremesso manual. Brasil dá um passo adiante, 1-1, está empatado. 33, vamos para 34 minutos do primeiro tempo em Cleveland. Lançada a bola, grande área, Igor Thiago tentou voltar para Paquetá. Tirou o Egito, a bola cai na esquerda, tenta sair jogando o Egito. Sobe Danilo, bola fora, último toque do Danilo. Lateral para o Egito na esquerda, na defesa. 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
2: No árbitro Adonai Escobedo, aliás, a equipe de arbitragem aí, nenhum desses que estão apitando o jogo vão para a Copa, né? É treino para a Copa só para os jogadores, para os árbitros não. Falta para o Brasil pela direita, vai o Rafinha na bola, 1-1 no Huntington Bakefield.
0: Rafinha colocado, procura o time na grande área, todo mundo na boca do gol, vem o cruzamento lá na direita, Rafinha com a perna esquerda, vai bater. Brasil sobe, tenta o segundo gol do jogo, 1-1, está empatado. Rafinha pede calma para o time. Toma a distância, manda o pessoal, respira, respira. Lá vem Rafinha, partiu perto esquerda, fechado, direto, linha de fundo. Respirou muito.
10: É.
0: Tiro de meta para o Egito. Daí.
10: Calma, pessoal, calma que eu tenho a solução. É. Foi horrível a cobrança direto para fora. Uma curiosidade sobre o Huntington Bakefield, Oscar, é um estádio novo, foi inaugurado em 1999, casa do Cleveland Browns na NFL, né, no futebol americano. Em 2014 já fecharam para reforma, gastaram 120 milhões de dólares na reforma. E agora, daqui a pouquinho, vão fechar de novo, Oscar. Mais uma reforma, essa 2 bilhões e 600 milhões de dólares, um terço desse valor em investimento público e o resto em investimento privado, numa nova reforma para reinaugurar em 2029.
0: O Prats ficou em pé e bateu palma. Você gostou, Prats?
1: Sim. Leonardo Dai sempre completo e preparado para as transmissões. Isso me agrada muito.
0: Ah, achei que era por causa da notícia, não.
1: Também.
0: Atenção lá para o ataque. Egito tira o Brasil. Rebote e volta para o Egito. Atia mete na ponta direita. Invadiu Ranin. Ranin dominou pela ponta. Passou a metade do campo. Brasil meio desprevenido ali, mas volta. Já se organiza no campo de defesa. Lançamento pela direita. Rassum. Rassum domina. Volta. Jogada aqui na metade do campo. Domina Lacinho. Lacinho inverteu na esquerda. Três aqui. Aberto pela canhota. Danilo se afasta. Ele leva. Bruno Guimarães aparece. Bola toca. Cata na meia, domina Marmucci, abriu na ponta esquerda, Fatu, linha de fundo, cruzamento fechado na área, sobe Douglas Santos. Toque de cabeça, tira para o Brasil. Dirigindo volta no campo de defesa, dominou para Casimiro. Casimiro lança aqui na linha da intermediária. Tirou outra vez. Atia bate na ponta esquerda, tentou Trezeguet. Danilo afasta. Atia rebote. Trezeguet dominou na esquerda. É o Marmucci, domina pela ponta. Encarou a marcação, bico da grande área. Fatu passou na ponta esquerda, demora e volta para Atia. Atia abre pela canhota para Fatu. Fatu domina Trezeguet. Está na área, está pedindo. Marmucci encosta a bola pela ponta esquerda. Outra vez recebe o lateral esquerdo, prende a bola pela esquerda. É o Atia domina lá no meio do campo, recua. Recua para o zagueiro, Fati domina aqui no campo de defesa. Na direita, toca a bola aqui para o camisa número 3. O Rani tentou sair jogando, tocou mal. Lateral para o Brasil, aqui na esquerda, de graça, bola para a seleção brasileira. 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Placar de 1-1, está empatado o jogo. Brasil com a bola lá no ataque. Douglas Santos volta para Ibanez. Ibanez na metade do campo, quase perde. Conseguiu tocar para Paquetá. Paquetá perigosamente volta. Marquinhos adiantou na amiga. Bruno Guimarães escapa da marcação do Mate. Ati insiste no combate ali. Ele prende a bola, recua de novo. Empurra a bola aqui na metade do campo. Ibanez. Ibanez adiantou na amiga. Tentou o domínio. Rafinha conseguiu. Rolou para Bruno. Meteu na cara do gol. Igor vai fazer. Defendeu o goleiro. Ô Prats, eu vou parar de falar, vai fazer, porque toda vez que eu falo, os caras defendem.
1: Fala, vai não fazer, Oscar, então. Vai não fazer. Aí se fizer, você grita o gol.
0: É.
1: Perdeu uma chance muito boa o Igor Thiago, Oscar. No balão do Bruno Guimarães, hein? Uma questão da seleção do Egito foi saindo da posição. O zagueiro, o Ibrahim, foi lá na frente marcar, não marcou bem. no after de estar o Ibrahim, recebeu um bolão, o Igor Thiago bateu de perna esquerda, o Chubir fechou bem o ângulo, mas não bateu bem, o Igor Thiago perdeu a chance do segundo gol.
0: Perdemos mais um gol, Dai.
2: Se tivesse 20 centavos a mais de perna direita, o Igor Thiago podia ter feito diferente, né? Ele foi dominar com a direita para bater com a esquerda, errou o domínio. Agora o passe do Bruno Guimarães, de fato, um passe diagonal, marcado, pressionado e muito preciso.
0: Danilo no meio, Bruno adiantou, Vini Júnior tentou o toque de dentro, errou. Sai o goleiro, faz a defesa, domina Chubinho de novo. Sai jogando perigosamente aqui no campo de defesa, mas se ajeita o Egito. Domina na direita, Rani. Enfiou no ataque para três. Segue da ponta esquerda, vem para bem. Alisson sai da grande área, tira. Marmux tentou rebote, falta. Toma falta do Casimiro. Falta marcada, não foi tão violenta quanto aquela que ela fez, que ele fez no Endrick no treino. Mas foi uma falta pesada, Dai.
2: É, de estrambelhado, né? Foi nas costas do Marmucci ali, porque o Alisson bateu a bola e ela ganhou mais altura que distância. Então o Marmucci ia dominar com algum campo aberto. Casemiro chegou com o joelho nas costas ali do Marmucci, acertou a cabeça do Marmucci, titular em 20% dos jogos do City nessa temporada.
0: Lá vem para o ataque Marmucci na direita, cruza em cima do Ibanez, bola fora. Escanteio para o Egito bater. 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
0: Lá pela direita no ataque, o Egito vem para tentar o segundo gol dele. Placar de 1-1, está empatado o jogo em Cleveland. O camisa número 12, o Hassan, vai lá para a ponta para bater o escanteio. Todo mundo na grande área, todo mundo na boca do gol. Brasil volta para se defender, o Egito avança. Empatou, o perdia por 1-0, conseguiu o empate. Lá vem da direita, Hassan, escanteio, está autorizado. Partiu para a bola, perto da esquerda, bateu lá na grande área. Sobe para fazer o corte, o Brasil tira. Rebote e volta, Brasil abafa, mas perde. Retomou o Egito, bola enfiada na área, tira Marquinhos Douglas, completa. Lança para fora da grande área. Na esquerda, Zico tentou o domínio, escapou, tirou Ibanez, bola fora. Último toque do Zico, lateral para a seleção brasileira, pela direita no campo de defesa. A CBN já está marcando 40 minutos, 40, primeiro tempo de jogo. Amistoso Internacional em Cleveland.
3: Brasil
0: 1,
11: Egito
0: também um, está empatado. Central da bola, André Neto.
5: Amistosos hoje, neste sábado, mais cedo, a Alemanha ganhou dos Estados Unidos por 2-1. Vai você, Oscar.
0: Atenção, Brasil tentou no ataque. Vai você, Neto.
5: É, eu acreditei demais na velocidade do Rafinha. A Alemanha venceu os Estados Unidos por 2-1 e a Suíça empatou com a Austrália por 1-1. No chat do youtube.com/CBN, a Gabi Borges manda mensagem ansiosa para acompanhar a Copa do Mundo com essa equipe incrível. Tem mais gente mandando mensagem por aqui também. O Júlio César manda o boa noite dele diretamente dos Estados Unidos. Manuel Ribeiro Filho ouvindo a gente também. É você, Oscar.
0: Casimiro, Igor, tá na área, perdeu o Vini Júnior, não consegue o domínio do rebote, tira o Egito. Brasil pertinho, quase gol do Brasil. Sai jogando mate aqui na direita, mete a bola pela ponta direita, no ataque Marmucci aberto pela ponta, partiu em velocidade, arranca ali o Marmucci, dominou na ponta direita, tentou ir na meia e Bandes dá um passo atrás. Tira para o Brasil, para Marquinhos na esquerda, Douglas Santos volta de novo. No campo de defesa, Ibanez domina a grande área com tranquilidade, sai da área com a bola dominada, rola pela direita para Bruno. Bruno Guimarães domina campo de defesa, passa ali pela meia esquerda, pede a jogada mais à frente, Paquetá, lançamento efeito, chegou para Paquetá, aprofunda para Vini Júnior, dominou pela ponta esquerda, encarou a marcação, trombou com camisa 3 o Rani. Juiz pegou falta do Rani. Bola para o Brasil aqui na esquerda. Dai.
2: É, o Vinícius Júnior tentou ir para dentro ali do Rani, o Rani colocou o corpo à frente, o juiz entendeu como falta e falta para cartão amarelo. E só sobre o lance anterior, né, Oscar, agora o Brasil não satisfeito em perder gol com um jogador, tá perdendo com dois no mesmo lance. Bruno Guimarães pro Casemiro, Casemiro pro Igor Thiago. Igor Thiago se enrolou com a bola, não chutou. Aí ela se ofereceu pro Vinícius, o Vinícius não conseguiu dominar. Dois atacantes, um gol perdido para cada um no mesmo lance. 1-1 em Cleveland.
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0: Brasil tem bola aqui pela ponta esquerda, falta para a seleção brasileira, avança o time do Brasil. Ancelotti de olho no banco, deve fazer um monte de mexidas no intervalo que está chegando. Lá pela ponta esquerda, lá vem Douglas para a cobrança de falta, colocado Bruno Guimarães. Um dos dois também, para os dois ali prontos para a cobrança de falta. Dois homens da formação de barreira, confusão na área. Bruno passou, do Marquinho, Rafinha cruza, sai o goleiro. Chubir dá um tapa na bola, rebote Danilo na direita, cruza fechado, Casimiro desvia, bola fora. Tiro de meta, queria escanteio. Mão na cabeça, como se tivesse perdido um quilo de ouro ali. Não é nada, né, Dai? Só tiro de meta.
2: Só tiro de meta, Oscar. O Casemiro que tem aparecido bastante nessas jogadas ofensivas de bola parada do Brasil, né? Quando o Subir afastou a bola, ele ficou ali na pequena área como quem não quer nada. Acabou chutando pra fora, tava sem ângulo.
0: Trezeguet perto, Marquinhos tira, voltou, sai do gol, Madison com a perna direita, bate para o ataque, lança na metade do campo, tentou o domínio pela liga direita, outra vez o Igor, Thiago perde, rebote e volta para o time do Egito, Fati dominou, campo de defesa para o goleiro, Subir sai do gol para fazer a defesa, 1-1, está empatado, Prates, 44 minutos, primeiro tempo. Fala, Prates.
1: O Brasil joga melhor que o Egito, Oscar. Agora o Brasil já perdeu algumas chances assim, muito claras, cara a cara. Olha o Brasil aí de novo.
0: Casemiro meteu na área. Rafinha brigou, ganhou do Ibrahim. Levou na linha de fundo, cruzamento era o Rani que dizia. Ibrahim agora tira. Escanteio para o Brasil na esquerda. Completa, Prates.
1: O Brasil merecia estar ganhando o jogo depois da parada para hidratação, principalmente, Oscar. Quero chamar a atenção que o Rafinha agora está com mais liberdade para jogar. Ele vai muito do centro para a área do Egito. O Egito não está conseguindo acompanhar a movimentação do Rafinha. Está recebendo bola ali perto do gol do Subir, carrega a bola. O Brasil perdeu gols assim, alguns até claros, cara a cara, depois da parada de apresentação. Brasil em cima para tentar o segundo gol, Oscar.
0: Escanteio na esquerda, Bruno Guimarães procura o time, todo mundo na boca do gol. Lá vai Bruno, levantou fechado na área, sai, os goleiros não pega, sobe, atira de cabeça, tira. Mais um escanteio para o Brasil, Dai.
2: Brasil começando a bater os escanteios um pouco mais abertos, porque tá vendo que o Subir sai em todas. Numa dessas ele sai e não acha, e o Brasil aproveita. Agora o escanteio é lá do outro lado, 1-1 no Huntington Bank Field em Cleveland.
0: Placar de 1-1, 45, tá esgotando o tempo. Sobe a plaquinha, mais 4 minutos deste primeiro tempo. Rafinha, todo mundo na boca do gol, escanteio para o Brasil, perto, esquerda, levantou, fechado na área, mergulha, Trezeguet. Tira de cabeça, rebote e volta para o Brasil na metade do campo. Douglas Santos fecha, vai para o Miguel, abriu bola pela direita no ataque. Bruno Guimarães adianta a jogada pela ponta direita. Rafinha dominou na ponta, fintou, achou o cruzamento lá na área. Sobe para fazer o corte, Ibrahim. Tira, rebote e volta, tira o Egito, Atia. Lança pela direita a defesa. Hassan domina aqui na ponta direita, tenta sair jogando desarmado. Bola fora, Casemiro da lateral. Lateral para o Egito na direita no ataque. Na defesa, Dai.
2: Casemiro está começando a flertar com o perigo, viu, Oscar? Ainda bem que ele só tem mais 3 minutos em campo, possivelmente, porque já tomou amarelo, agora até tinha que fazer a falta, né? Porque o Egito ia sair no contra-ataque, mas foi um carrinho lateral meio pesado. O árbitro mostrou ali que ele pegou a bola, né? E não um jogador primordialmente. Bola para o Egito no campo de defesa, 1-1 em Cleveland.
0: Está empatado, já estamos com 46 minutos. Só lateral para o time do Egito, aqui na direita, no campo de defesa. Está acabando o primeiro tempo, 1-1, está empatado, amistoso internacional. Lateral batido, o camisa 3, o Rani, cobrou curto ali pelo meio, o Lacinho voltou para o Rani, dividiu com o Igor Thiago, a bola para fora de novo. Lateral para a equipe do Egito, mais uma vez, na direita do campo de defesa, e o reloginho vai andando. 46 e 30, vai até 49. Lateral batido, bola para fora de novo. Mais um lateral para o Egito aqui no meio do campo, é isso, né, Dani?
2: É isso, Oscar, e o Egito vai de lateral, já que é estádio de NFL, né, vai ganhando jardas de lateral em lateral em direção ao campo de ataque.
0: Domina ali pela amiga direita, lá sim, tenta Marmucho, centroavante, volta um pouco, recua a bola para Atia, mais atrás para Fati, lá no ataque, 13 aqui, dominou, adiantou Marmucho, lançou na ponta esquerda para Fatu domina pela canhota, puxa, 13 aqui, encosta na ponta esquerda, bola tocada para ele, o capitão do time para Fatu, tentou voltar para 13 aqui, complicou-se o Egito, bola fora. Lateral para o Brasil, na direita, na defesa, bola para a seleção brasileira. 47, mais 2 minutinhos e acaba o primeiro tempo aqui, placar do jogo, 1-1, está empatado. Prates, acho que o Brasil devia estar ganhando, né, Prates?
1: Sim, Brasil depois da parada para a hidratação, Oscar, foi melhor que o Egito. Criou chance assim, cara a cara, roubando bola, tendo velocidade para atacar, mas não finalizou bem, por isso está também nesse empate por 1-1 até agora.
0: O Brasil joga de azul aqui, Douglas Santos adiantou para Vini Júnior, dominou na ponta esquerda, marcado, balança o corpo, vem para Mega, enfiou, bolão na área, Douglas Santos para trás, tira o zagueiro. Corte feito, Hassan sobra, ajeita na meia. Vem Zico buscar o rebote aqui no campo de defesa. Perdeu Bruno de novo. Tomou na direita. Danilo recebe cruzamento lá na grande área. Sobe para fazer o corte, Rani. Tira. Vini Júnior. Rebote no Brasil. Domina pela ponta esquerda. Vai para a grande área. Fintou uma 2. Caiu a bola fora. O time do Brasil pressiona o juiz para pedir um pênalti. Dai.
2: Mas, cara, assim, a minha impressão é de que o árbitro ficou muito em dúvida quando ele viu o lance. Ele estava perto do lance, mas ficou em dúvida. O Vinícius tentou passar por 2 jogadores. Era o Hassan de um lado e o Rani do outro. Tentou girar a bola entre o próprio corpo e passar no meio dos 2. Terminou caído no chão. tem o pé do Ranino Vinícius Júnior. A ver se o VAR vai falar alguma coisa. Nada, Oscar. O jogo segue. Não, não segue não. O Egito tentou bater o tiro de meta rapidinho. Acho que o VAR ainda está falando com o árbitro.
11: O Prats, foi pênalti?
1: Para mim não. Para mim não houve nada. Tem realmente um choque do Ranino com o Vinícius Júnior. O vídeo pode chamar. Eu não chamaria. Para mim o lance é normal e pode seguir, Oscar.
11: 48 minutos, um minutinho para acabar o primeiro tempo aqui. O Vini se roscou com camisa 3 do Ibrahim. Foi com o Rani, né? O camisa 3 do Rani. Mas a impressão que deu foi que o Vini bateu no pé do Rani e caiu.
2: Era pouco espaço, né, Oscar? Não tinha como não bater alguém com alguém ali, com tanta gente no mesmo espaço.
11: Choque. Segue o jogo, bola enfiada lá para o ataque. Brasil tira, rebote, vem aqui na metade do campo. Sobe Lacinho, Lacinho. Adiantou na meia esquerda, recebeu. Marbucci fez a finta, tentou levar sozinho. Casimiro dá conta. Tira para o Brasil, para Rafinha. Bateu lá para o ataque, termina o primeiro tempo.
3: Brasil,
11: Brasil 1
12: Egito.
11: Egito também 1, acaba o primeiro tempo em Cleveland, no amistoso internacional da seleção brasileira, último antes da Copa. 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

0: Deu uma forçada aí, né, Prats?
1: É, Oscar, é caprichar com o K, né?
0: Entendi.
1: É, ficou bom.
0: É. Quer dar nota, Dai? Você que é o carnavalesco do time?
2: Prometeu que ia ser ruim e cumpriu o que prometeu. Nota 7,5 pro Prats aí.
0: Contente com a nota, Prats?
1: Tá bom, Oscar. Não tá ruim, não. Foi até acima do que eu esperava.
2: E perto da seleção, 12 pro Prats.
1: É, não tá ruim, não.
0: Intervalo de jogo, o Brasil está empatando com o Egito, 1-1 o placar. Bruno Guimarães marcou para o Brasil e o Zico marcou para o Egito. 1-1 o jogo, 1 minuto e meio de intervalo aqui, um intervalo comercial, 1 minuto e meio, central da bola com André Neto no ar.
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0: primeiro tempo. Brasil melhor, mas faltou um segundo gol para ter vantagem também no placar, André.
1: Fel Prats, em relação às mudanças, né, que o Carlo Ancelotti promoveu hoje na equipe titular, você falou muito da entrada do Igor Thiago, de ele ser um jogador que auxilia mais na marcação alta, mesma coisa até com o Lucas Paquetá. Isso pelo menos funcionou, né, Prats, nesse
0: funcionou.
1: Primeiro tempo.
0: Se tem uma coisa que o Brasil fez bem na primeira etapa, foi isso que você destaca agora, André Neto. O Brasil pressionou bem a saída de bola do Egito. E o Egito se viu em uma condição, muitas vezes, de não ter muita opção de passe, porque tinha muito brasileiro perto da bola e pouco egípcio para receber a bola. O Egito conseguiu, em alguns momentos, ter algum lançamento para o Marmouche usar o corpo para girar em cima do Ibanez, em cima do Marquinhos. Bom primeiro tempo do Ibanez, hein? Dos zagueiros do Brasil, o Ibanez jogou muito mais que o Marquinhos na primeira etapa. O Marquinhos, obviamente, errou bizonhamente no lance do gol do Egito, mas o Ibanez muito rápido para recuperar, cobriu bem, às vezes, o Marquinhos, quando o Marquinhos saía à frente e era driblado. O Ibanez recuperava, cobria bem o lado do Marquinhos. O Ibanez fez uma boa primeira etapa, e o Brasil fez isso muito bem, André Neto. Se tem uma coisa que o Brasil fez bem no primeiro tempo, foi marcar a saída de bola do Egito. A marcação do Brasil à frente funcionou em grande momento, em grande parte do primeiro tempo, com o Casemiro às vezes, com o Bruno Guimarães outras vezes, com o Rafinha também em outros momentos. O Brasil marcou bem a saída de bola do Egito. Faltou complementar melhor. Para caprichar a finalização, o Brasil não teve isso muito bem. E essa preocupação do Wesley, né? Lateral direito do Brasil saiu machucado aos 15 minutos. Sabe-se lá o grau da contusão do Wesley, substituído pelo Danilo logo no começo do jogo, André.
1: Era a próxima pergunta que eu ia te fazer, Rafael Prats, porque a outra história desse primeiro tempo é a lesão do titular da lateral direita da seleção brasileira. Wesley ficando, vamos pensar no cenário mais trágico, Rafael Prats, ficando fora da Copa. Problema muito grande para a seleção brasileira, e quem você veria nesse primeiro momento para entrar? Se seria, por exemplo, o Ibanez, se seria o Danilo, ou se seria até o Paulo Henrique ou o Vitinho, que são os dois nomes que estão na pré-lista, poderiam entrar no lugar do Wesley no caso de um corte.
0: Se houver corte do Wesley, o Brasil vai perder muito também pela carência da posição, né, André Neto? O Brasil não tem, assim, um grande lateral. O Wesley foi o melhor deles na última temporada pela Roma. Melhor que o Paulo Henrique no Vasco, melhor que o Vitinho do Botafogo. Mas se realmente houver um corte, a gente não sabe a gravidade da contusão do Wesley, né? Saiu mancando ali, chorou e saiu caminhando até outro lado do campo para chegar ao banco de reservas do Brasil. Se o Wesley for cortado, o Brasil vai perder muito, porque não tem um lateral desse nível que jogou o que ele jogou na última temporada pela Roma. E aí é uma questão de pensar em um lateral. Vitinho talvez um pouco mais defensivo, Paulo Henrique um pouco mais para atacar. Dos jogadores à disposição, o Ibanez me parece que vai um pouco melhor por ali. Danilo entrou, mas Danilo daquele jeito que a gente conhece. Mais tímido para apoiar, não é muito lateral de passar para dar opção como o Wesley dá. É mais um zagueiro por ali do que realmente um lateral para apoiar pela direita do Brasil. Se o Wesley for cortado, desfalque pesado do Brasil para a Copa do Mundo.
1: E aí vai ter que tentar achar um lateral que tenha características mais parecidas ao Wesley, porque nesse momento não tem ninguém assim nesse time da seleção brasileira no momento. Com a convocação que o Carlo Ancelotti fez. 8 horas e 3 minutos, temos 9 minutos de intervalo lá em Cleveland, nos Estados Unidos. Vamos fazer a nossa pausa aqui no nosso Central da Bola. 4 minutinhos a gente já volta, e nesse intervalo eu também aproveito para ler as mensagens de vocês no youtube.com/CBN e também no nosso WhatsApp, DDD 11 99911 9981, 11 99911 9981. Aguardo as participações de vocês. Intervalo, 4 minutos, a gente já volta. Futebol Globo CBN, pode ligar que aqui tem jogo.

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De volta aqui para mandar os abraços a você que participa da transmissão do Futebol Globo CBN, nosso youtube.com/CBN, o Birajara Cortez está aqui torcendo pela seleção brasileira, o Felipe Silva. Tá, percebeu que eu tava lendo os comentários pelo YouTube, manda o boa noite dele, o bom jogo a todos, obrigado Felipe, obrigado pela audiência, por mandar a sua mensagem aqui no chat. O Márcio Roberto Rodrigues está na bronca com as chances perdidas pela seleção brasileira, falando que o pessoal tá querendo entrar com a bola dentro do gol, tá ouvindo a gente em Sarandi, no Paraná. O Cristiano Salvione hoje, ele é o corneta máxima aqui no chat do YouTube, tá reclamando do Vini, do Rafinha, tá com saudade do Estevão, tá reclamando do Paquetá, tá reclamando dos goleiros, tá na bronca com todo mundo aqui, o Cristiano. O Wilson ouvindo a gente em Bituruna, no Paraná. O Nelson Silva mandando mensagem aqui também. Enfim, pessoal que participa aqui no chat do youtube.com/CBN, tô aguardando também os likes de vocês, hein? Bora chegar a 200 likes aí até o fim do jogo, até o fim da transmissão do Oscar Ulisses. O Nelson Silva tá postando ainda num 3-1. Toshiba ouvindo a gente aqui também, radinho ligado. Obrigado, Toshiba, pela audiência. O Thiago Ribeiro ouvindo a gente em Abadia de Goiás, torcendo também pela seleção brasileira. O Matheus Herrera mandando mensagem, elogiando o Prats. Não posso ler o elogio dele a você, Rafael Prats, mas elogio firme e forte aqui. Obrigado. Do Matheus para você. Obrigado, Joaquim Matheus. Ademar mandando mensagem para a gente também. Renan Biele também aqui. Pedro Alexandre, mais um também, comentando, elogiando o Rafael Prats aqui no chat do youtube.com/CBN. O Renan Biele ouvindo a gente em Japurá, no Paraná. No nosso WhatsApp, DDD 11 99911-9981. O Jorge ouvindo a gente no Sapopemba, falando difícil trabalho para o Ancelotti. Pegou um pepino, seleção fraca. A Brisa tá mandando mensagem aqui também, falando que agora no intervalo foi lá no youtube.com dar o joinha. Muito obrigado, Brisa. Ajuda demais a gente. Dário Alves de Lima acompanhando também e tá falando que o Mateuzinho é melhor que o Wesley e os dois na pré-lista da seleção brasileira.

0: Brasil.
1: Egito.
2: Central da Bola. André
3: Neto. Temos 14 minutos de intervalo lá no Huntington Bank Stadium em Cleveland, nos Estados Unidos, onde o Brasil vai empatando com o Egito André. Em 1-1. Fala, Leonardo Dai.
4: Não, só pra gente lembrar que o Wesley saiu machucado com 15 minutos de jogo, né, e que ele tem um histórico de lesões complicado. Em setembro do ano passado, ele foi cortado de uma data FIFA, né, por conta de uma lesão na coxa. Depois, na outra coxa, em março, ele foi substituído no jogo contra a França, né? Então, enfim, agora mais uma lesão aí, tá vivendo um momento difícil para se firmar aí com sequência de jogos.
3: Aproveitando agora o tempinho que a gente tem ainda para começar o segundo tempo, para mandar mais alguns abraços para você que participa e ajuda aqui a nossa transmissão no youtube.com/CBN e também no nosso WhatsApp DDD 11 999 11 9981. Professor Carlos de Pereira ouvindo a gente. A Caroline está ouvindo a gente diretamente de Vancouver, no Canadá. Obrigado pela audiência. O Biratã Vieira também ouvindo a gente em Sorocaba, reclamando dos gols perdidos da seleção, que nenhum time pode perder tantos gols, que os erros da defesa no gol do Egito são insuportáveis. No WhatsApp, o Fernando Muniz de Fortaleza está ouvindo a gente, está falando que viu o meio de campo da seleção brasileira com Gerson, Clodoaldo e Rivelino e está vendo esses bagres de hoje. Está na bronca aí com o meio de campo ouvindo a gente. O Daniel Guimarães, de Piabetá, no Rio de Janeiro, está falando sobre o amistoso da seleção feminina, né? Começou o segundo tempo lá no amistoso na Neoquímica Arena. A seleção brasileira segue vencendo a seleção dos Estados Unidos por 2-1, 24 minutos do segundo tempo. E falando também da seleção feminina de vôlei, que hoje venceu a Bulgária por 3-0 na Liga das Nações Feminina. As mulheres dando muita alegria para a gente aí nos esportes. Seleção masculina de futebol, por enquanto, não está ajudando tanto. A gente está esperando para ver a seleção do Brasil e também a seleção do Egito voltarem a campo, né? Imagino que teremos muitas alterações. Leonardo Dai, você falou no início da nossa transmissão, mas como que a gente espera que o Brasil vai voltar aí para esse segundo tempo com todas as trocas feitas pelo técnico Carlo Ancelotti?
4: O Everton, Danilo, né, que já entrou no primeiro tempo, a substituição foi antecipada por conta da saída do Wesley, Bremer, Léo Pereira e Alexandro, Fabinho, Danilo, Santos, e aí quatro vagas para cinco atacantes. Danilo Santos, né, o Danilo do Botafogo, Matheus Cunha, Endrick, Luiz Henrique e Rayan e Gabriel Martinelli são as opções aí do Brasil para esse segundo tempo.
3: E aí, Rafael Prats, o que dá para mexer nesse time? O que você espera agora do Carlo Ancelotti? Assim, segundo tempo agora, é para tentar e ganhar o jogo? Você acha que faz uma diferença importante chegar para a Copa vencendo o último amistoso? Ou é mais para oportunizar, como os técnicos gostam de falar, alguns dos jogadores desse elenco da seleção brasileira?
5: Não, é para dar oportunidade. Para dar oportunidade, pode ser o segundo tempo de pedir talvez o Rayan, de pedir o Endrick. Se o Ancelotti, obviamente, quiser retomar Luiz Henrique e Matheus Cunha juntos, pode ser uma boa pedida. É, o Ancelotti, quase que certamente, André Neto, gostou do que viu em relação à pressão que o Brasil exerceu quando perdia a bola. O Brasil exerceu bem essa pressão, essa de bola do Egito. Isso o Brasil fez bem no primeiro tempo. E eu repito, depois da parada para hidratação, com troca de passos, o Brasil envolveu o Egito em alguns momentos. É uma questão do Egito de acompanhar, né, alguns jogadores, né, acompanhando os adversários. Ela ficou meio desarrumada. Então o Igor Thiago aproveitou um espaço com o Ibrahim, zagueiro foi marcar lá na frente, deixou o espaço nas costas dele. Acho que o Ancelotti deve ter gostado disso, deve ter pedido para insistir nisso. Marcar mais saída de bola do Egito, pressionar rapidamente a bola no campo de ataque quando o Egito tiver a bola na defesa. Isso o Brasil fez bem. Faltou acertar a finalização, quando o Brasil foi melhor, rondou a área, teve chance, mas não marcou o segundo gol na primeira etapa.
3: Seleção brasileira está voltando agora, então já estou vendo que vai ter muitas mudanças. Volta também Oscar Ulisses, volta Leonardo Dai, volta Rafael Prats, para todo mundo aí anotar esse monte de substituição que vai ter no intervalo. Vem aí o segundo tempo de Brasil e Egito no Futebol Globo CBN.
6: Estou de volta aqui e de volta também o Brasil, o time do Egito. Estou olhando ali, ver o que vai ter de mudança, né? Estou numa expectativa louca, mas acho que não muitas, viu?
4: Olha, Oscar, a seleção brasileira mudou um pouquinho os planos, viu? Porque o Rafinha e o Vinícius Júnior voltaram, mas a gente já pode ver algumas alterações, sim. Danilo Santos e Matheus Cunha vão entrar com certeza. Danilo Santos, 18, e Matheus Cunha, número 9, são dois jogadores que vão entrar na seleção no segundo tempo. Eles vão ali para a beira do campo agora para as alterações serem processadas oficialmente. Se o norte-americano que está cuidando da transmissão puder dar uma imagem assim mais abertona para nós, né? Fica bom.
6: Aí não vai ter, não.
4: Salah vai entrar no Egito, hein, Oscar?
6: Salah?
4: Mohamed Salah, que está de saída aí do Liverpool, né? Jogou a última temporada no Liverpool. Salah, número 10, vai entrar. E como capitão, o Luiz Henrique também entra na seleção brasileira. Luiz Henrique, 21, entra na seleção do Brasil. Por enquanto são esses três jogadores que já conseguimos identificar aqui. O Danilo Santos, né, Danilo do Botafogo com a 18, o Matheus Cunha com a número 9 e o Luiz Henrique com a número 21. O Bremer também, número 14, entra na vaga do Marquinhos. O Alexandre, número 6, entra na vaga do Ibanhas. Então agora ficam Bremer e Danilo na zaga, provavelmente, né? O Everton entra no gol na vaga do Alisson. O Everton, 12, na vaga do Alisson, número 1. E só corrigindo, ao invés do Alexandre, é o Léo Pereira que entra no lugar do Ibanhas. Então o Léo Pereira, número 15, entra na vaga do Ibanhas, número 24. Então o Everton, 12, na vaga do Alisson, número 1. Bremer, 14, Léo Pereira, 15, nas vagas do Marquinhos e do Roger Ibanhas. Danilo Santos, 18, na vaga do Bruno Guimarães, 8. O Fabinho, 17, na vaga do Casemiro, número 5. O Luiz Henrique, número 21, entra, me parece, na vaga do Igor Thiago, número 25. Mas aí a gente pode esperar mais um pouquinho. O Matheus Cunha, 9, no lugar do Paquetá, número 20.
6: Apita o árbitro, começa o segundo tempo em Cleveland.
2: Brasil,
6: Egito, 1-1 o jogo. Placar de 1-1, está empatado o jogo. O Everton também entrou, né, Dai?
4: Isso, Oscar. O Everton entrou com a número 12 e o Hendrick também está ali no ataque, tá? O Hendrick entrou com a número 19 também. Então, na verdade, entrou, né? Todo mundo, né? Só o Alexandre, que eu não tenho certeza ainda se entrou. E os atacantes entraram três, com certeza. O Matheus Cunha, o Hendrick e o Luiz Henrique. Temos que esperar a bola chegar lá do lado esquerdo para confirmar se mudou o ataque pelo lado esquerdo também. Porque o Vinícius Júnior e o Rafinha chegaram a voltar para o campo no segundo tempo, né? Por isso que fico essa dúvida aqui. Mas o Everton, Bremer, Léo Pereira, Fabinho, Danilo Santos, Matheus Cunha e Hendrick e Luiz Henrique com certeza entraram. O Vini Júnior saiu na seleção brasileira, tá confirmado então. Então a minha dúvida agora é o Alexandre, se o Alexandre entrou do lado esquerdo da seleção brasileira.
6: E o Hendrick, que número é, Dani?
4: 19.
6: Ô Prats, mexeu tudo, hein, Prats?
5: Mexeu, Oscar. Tentando posicionar agora o Brasil com as alterações do Carlo Ancelotti, né? O Everton no gol, Danilo era o lateral, mantém como lateral no segundo tempo. Bremer e Léo Pereira são os zagueiros. A lateral esquerda com o Douglas Santos ali, né? O Alexandre, se entrou o Alexandre, a gente vai confirmar. Fabinho, Danilo Santos no meio campo. O Matheus Cunha. E à frente, Rafinha, Hendrick e Luiz Henrique. Ou Luiz Henrique pela direita, o Hendrick como centroavante, sem o Igor Thiago agora. E o Rafinha pelo outro lado do campo. Matheus Cunha pode ser o jogador mais para a esquerda, com o Rafinha como camisa 10. Enfim, mexeu muito a seleção brasileira. O Ancelotti cumprindo o que prometeu, né? Para observar, para testar alguns jogadores. Então mexeu em todo mundo quase a seleção. Rafinha voltou para o segundo tempo. O Douglas Santos também voltou. Então não voltou, não mexeu no Douglas Santos e no Rafinha. Os outros 9, todos já mexidos pelo técnico Carlo Ancelotti, inclusive no gol. O Everton vai jogar o segundo tempo no gol do Brasil agora, Oscar.
4: Oscar.
6: Diga, Dai.
4: Só confirmando que está mexida no Egito, Mohamed Salah entrou com a número 10 e saiu com a número 7, o Trezeguet. Sai Trezeguet número 7 e entra Salah número 10. O Brasil, como disse o Prats, é o time que começou, mudou tudo, menos o Douglas Santos e o Rafinha, que continuam como titulares na seleção brasileira.
6: Lá vem Danilo para o ataque, domínio pelo Brasil, enfia a bola pela meia direita, puxou linha de fundo, tenta o domínio Cunha, Matheus Cunha, volta um pouco, Danilo recebe na ponta direita, no ataque, tentou adiantar na meia, perde, rebote, volta Danilo domina, de novo ajeita, jogada aqui na metade do campo, recebe o zagueiro Bremer para Léo Pereira, Léo Pereira abre bola pela esquerda, Douglas Santos continua em campo, ele
4: isso
6: dominou lá pela canhota, avançou para Rafinha domina, volta com Douglas Santos, recua Léo Pereira, recomeça para o Brasil. Primeiros movimentos do segundo tempo. 1-1 o jogo, está empatado. Fabinho para Danilo. Danilo domina pela liga direita. Passou a metade do campo. Vai para o ataque, lança mal. Bola fora, tentou Luiz Henrique. Lateral, posse de bola para o time do Egito. Entrou Mohamed Salah, entrou Salah no time do Egito. Saiu o Trezeguet, só isso?
4: Só isso. No Egito, só essa mudança, Oscar.
6: E aí, Prats, essa mexida?
5: Oscar, o Marmucci vem um pouco mais para o lado esquerdo agora para jogar. Salah é um jogador que vai muito à direita para o meio, né? E tem menos movimentação com o passar do tempo. Naturalmente, isso acontece. O Zico também ali pelo lado esquerdo, o Marmucci também. O Salah mais próximo da direita, mais adiantado, camisa 10 do Egito, capitão do time que entrou agora.
6: Fabinho para Danilo, Danilo domina, Danilo Santos para Danilo, da lateral direito, domínio, voltou para Danilo, enfiou na área, tentou o domínio, entra que virou, bateu em cima do zagueiro, vai fora. Escanteio para o Brasil, lá na esquerda. Dai.
4: Perdeu um pouco o domínio o Hendrick, quando conseguiu chutar, chutou em cima do Fati. E ó, já entrou bem o Danilo Santos, hein? Já fez o primeiro bom passe ali pro Hendrick. Escanteio para o Brasil na esquerda, 1-1 em Cleveland.
6: lá na esquerda, no ataque, escanteio para a seleção brasileira. Todo mundo vai lá para a boca do gol. Quem chega para bater? Matheus Cunha. Camisa 9 do Brasil, ajeita a bola, indica a jogada para o time que está lá na área. Todo mundo na boca do gol. E a bandeirinha de escanteio é móvel, você viu, né, Prato?
5: É, Oscar. Pra cá, né? Às vezes parece tudo menos estádio de futebol, né?
6: Atenção, escanteio batido, bola curta na esquerda, Luiz Henrique aberto na canhota, finta no primeiro, a finta no segundo, ganhou a linha de fundo, cruzou para trás, zagueiro tira, voltou, Matheus Cunha pro gol, em cima do zagueiro. Escanteio de novo para o Brasil. Dai.
4: É, o Zico faz gol lá na frente e ajuda lá atrás também. Ajudou na marcação agora o camisa 11 do Egito. O Brasil vai tentar de novo. Vamos ver se dessa vez vai. 1-1.
6: Matheus Cunha de novo para bater o escanteio. Todo mundo na boca do gol. Autorizado lá pela canhota, levanta o braço. Lá vai Matheus Curtinho de novo. Luiz Henrique dominou na esquerda. Agora cruzamento fechado na área. Tira o zagueirão. Corte feito, subiu para fazer o corte. Ibrahim, bola caiu aqui na direita no ataque Brasil. Rafinha, aberto na ponta, adiantou a jogada ali pela meia. Recebe Endrick, que volta um pouco. Toca a bola curta para Bremer para Fabinho. Fabinho arma na metade do campo, na esquerda para Douglas Santos. Domina pela canhota no ataque, toca adiante. Adiantou a jogada ali pela meia esquerda. Domina outra vez o time do Brasil. Bola enfiada lá pela ponta esquerda no ataque. Luiz Henrique dominou. Matheus Cunha vai para a área, pede. Luiz Henrique, a finta feita, ameaçou cruzar, fintou, levou para a meia, bateu fechado.

0: Tonen é o jogador que entrou para a camisa número 6 na seleção do Egito.
1: O técnico mexe lá, o comentarista fala aqui, fala para ti.
2: O Egito voltou com três zagueiros, Oscar. Abdel Monen ao lado de Ibrahim e o Fatih. Ibrahim um pouquinho mais pelo lado direito, principalmente, né? O Rani mais à frente de um lado. O Fatu, que é o lateral esquerdo, mais à frente do outro lado. Três zagueiros e linha de cinco do Egito para defender no segundo tempo, com as alterações do técnico Hassan na segunda etapa.
1: Lá vem Brasil, Léo Pereira, domina para Douglas Santos, lá pela ponta esquerda, Brasil avança, vai para o ataque, placar de 1-1, está empatado. Douglas Santos enfiou na grande área, Matheus Cunha tentou o toque na ponta, perdeu. Lacina sobra, perde a bola, Rafinha ficou com ela, a finta, liga de fundo, cruzou para trás, Endrick, para o gol! Sabe quem faz em Cleveland? Sabe quem faz? Garoto Endrick! Aproveitou o cruzamento que veio da esquerda, o Rafinha fez a jogada, liga de fundo, cruzou Endrick de primeira, bate com a perna esquerda, balança a rede do Egito. 7 minutos do segundo tempo, vejo de novo, Rafinha passou de passagem, cruzou rasteiro, Endrick quase na linha de frente da pequena área, perna esquerda poderosa. E marca o Brasil de novo na frente. Agora, 7 minutos 30 segundos do segundo tempo em Cleveland.
3: Brasil
1: 2,
4: Egito
1: 1. O detalhe, Dai.
0: Mais uma vez um gol que começa com pressão no campo de ataque. Douglas Santos e Matheus Cunha pressionando a saída de bola da seleção brasileira. Conseguiram o desarme. A bola se ofereceu para o Rafinha, que avançou bem em direção à linha de fundo e fez o passe para o Endrick. Chute forte, consciente, no cantinho. Mais um gol do Endrick pela seleção. 2-1 Brasil em Cleveland. Será que a gente consegue convencer a FIFA a colocar na Copa do Mundo essa regra que pode mudar todo mundo no intervalo? Tá dando certo isso aí, Oscar. 2-1 Brasil.
1: Última atenção, Brasil tomou no ataque. Rafinha domina, levou pela meia, saiu mal, time do Egito perde. Rafinha voltou para Danilo, Amil abrindo o comando muito forte. Endrick reclama do passe, a bola vai para o goleiro. Sai do gol, subir para fazer a defesa. 2-1, Brasil acaba de fazer o segundo gol com o Endrick. Na frente, a seleção brasileira. 8 minutos, bate o reloginho da CBF. 8 minutos do segundo tempo em Cleveland.
3: Brasil.
1: Brasil 2.
4: Egito
1: 1. Brasil de novo na esquerda, dominou pela canhota, Matheus Cunha adiantou para Fabinho na área, cruzou fechado, bateu no zagueiro, voltou, Endrick tentou o rebote, ficou na esquerda, Danilo briga e perde na grande área. Tira de novo o time do Egito, rebote volta para o Brasil, domina metade do campo, Danilo encosta a bola pela meia direita para Danilo Santos, tentou aprofundar pela meia, perde. Tira de novo o time do Egito, abafa Brasil, Danilo rouba no ataque, desceu para a seleção brasileira, encostou para Matheus Cunha, domina pela esquerda, Douglas Santos avança para Fabinho outra vez para Matheus Cunha, recua Léo Pereira, domina metade do campo, encosta para Fabinho, dominou na grande lua na esquerda, Douglas Santos, domina lá pela canhota, desce para a seleção brasileira, abriu lá pela ponta, Matheus Cunha, Rafinha também, bola tocada para Rafinha, dominou na ponta esquerda, na meia, adianta muito, facilita. Tirou Rani, lateral para o Brasil, lá na esquerda no ataque. 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Danilo Santos domina para o Brasil, leva para o ataque, 2-1 para o Brasil, para Danilo Charate, ele aprofundou na ponta direita, perto do Luiz Henrique. Domina, encara, tenta a finta, puxou, linha de fundo, parou, voltou, abriu o ângulo, perto da esquerda, mais uma finta, faz um carnaval, faz um barulho aqui na direita e volta. Danilo recebeu para o Brasil, cruzamento na grande área, está na mão do goleiro. Chubir sai do gol para fazer a defesa. Daí.
0: O Danilo cruzando não é o forte dele, né? O Luiz Henrique chamou o Fatu para dançar umas 4 vezes, não foi para lugar nenhum também, é verdade. Mas foi bonito ver ali o Fatu dançando na frente do Luiz Henrique. Foi 2-1 para o Brasil.
1: Seleção brasileira está vencendo o jogo 2-1. Luiz Fernando Povo está com o radinho ligado, ouvindo a gente. Alô, povo, voltando na Barra do Saí, junto com o Antônio, com o João, a Paula. Obrigado, povo. Alô, rapaziada. Obrigado pela sintonia CBN, ó. Ligado em vocês.
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1: 2-1. O Brasil ganha o jogo aqui. Estamos com 11 minutos. 11 minutos. Bate o reloginho do segundo tempo.

0: United en Estados Unidos.
1: Brasil
2: 2.
3: Egito.
0: Os dois do Brasil. Primeiro gol foi do Bruno Guimarães. Segundo do Mendrick do segundo tempo agora. Zico marcou para o Egito, 2 a 1 Brasil. Lá vem Brasil, Rafinha domina, toca para Matheus Cunha, parou para Rafinha, perde a bola, briga, tenta retomar a jogada outra vez ali pela meia, Rafinha desarmado. Zico na sobra para Salah, Salah profunda pela meia direita, Marmucci dominou, marcado pelo Bremer, protege, volta um pouco. Rico, uma jogada na pela direita no ataque, da vem Rani. Rani encosta a bola curtinha pela meia para Zico. Zico autor do gol do Egito, 2 a 1 Brasil ganha o jogo. Lançamento aqui no meio para Abdel, Abdel Monem. Toca na esquerda para Tia, Tia recebe para Fatu, Fatu domina, a Tia passa, pede de volta, foi lançado, levou na linha de fundo, marcado de perto ali pelo Danilo Santos, recua a jogada na ponta para Fatu, Fatu outra vez da ponta esquerda, cruzamento do Tia, chegou na meia direita no ataque, Mamushi dominou na meia, procura o time, encostou para Salah, recebe Salah, perto esquerda, ameaça bater, faz cruzamento lá na área, na canhota, Fatu cruzou para trás, o Everton! Sai o goleiro, tá na mão do goleiro. Dai.
4: Chegou de última hora, uma das surpresas da convocação. O Everton vai para sua segunda Copa do Mundo, tá no Grêmio agora. Catou firme no meio do gol, cruzamento errado ali do Rani, do Fatu, lateral esquerdo, que avançou pro ataque, não avançou bem. 2 a 1 para o Brasil.
0: De novo, alô povo, ouvindo a gente, voltando na Barra do Saí. Com toda a família, o Antônio, João, Paula. Obrigado, João, alô Antônio, alô Paula. CBN, ó, ligado em vocês.
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0: E tem um recado aqui também, quem está ouvindo a gente é Hamilton Rodrigues, ESPN, Itália, Hamilton. Radinho ligado, Egito no ataque, Salah dominou na meia finta do Fabinho, armou, bateu para fora do gol. Teve desvio no meio do caminho, escanteio para o Egito, Dai.
4: Desses duelos improváveis que as Copas do Mundo mostram, né? Salah contra Léo Pereira. Salah bateu pro gol, a bola bateu na perna do Léo Pereira, foi por cima do gol. Escanteio pro Egito, se tem bola parada, tem Salah na cobrança, 2 a 1 Brasil. Salah que tá saindo do Liverpool, mas não tem clube ainda pro pós-Copa do Mundo.
0: Já estamos com 13 minutos do segundo tempo, 2 a 1 Brasil, ganha o jogo. Tá pronto Salah para bater o escanteio na pela ponta direita, todo mundo vai lá pra boca do gol. 2 a 1 pra seleção brasileira. Salah levanta o braço, indica a jogada, perto da esquerda, bateu a meia altura, facilita para o Brasil. Corte feito, tira o Brasil, a bola vem para Luiz Henrique, domina a metade do campo, demora para o passe, ainda cai para Endrick, que aprofunda pela canhota, no ataque adiantou muito. Tentou Rafinha, chupinho, sai da grande área e tira. Faz o corte para o time do Egito. 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Segundo tempo de jogo, 2 a 1 para o Brasil. O jogo, Rafael Prates. Fala, Prates.
5: O Brasil foi premiado, Oscar, por um começo de jogo também mais forte no segundo tempo. De novo roubando a bola mais à frente. Quero chamar a atenção que o gol marcado pelo Endrick, né? O Rafinha mais pela esquerda agora no segundo tempo. Para a esquerda para atacar, para defender o Matheus Cunha que volta de um lado, Luiz Henrique que volta do outro lado. E a dupla ainda que Rafinha fica mais à frente. Agora, para fazer o gol, Oscar, Douglas Santos apertou bem, Matheus Cunha apertou bem. Aí o Rani errou, o Rafinha cruzou e o Endrick fez 2 a 1. Então o Brasil, quando está marcando mais à frente, pressiona a benção de bola do Egito, rouba a bola do Egito perto da área egípcia. Depois que fez 2 a 1, o Brasil recua um pouquinho mais, espera um pouco mais, a gente tem mais a bola para tentar atacar e incomodar o gol do Everton agora.
0: Olha aqui no meu computador, mandando mensagem aqui, Juruna Motoboy, está ouvindo a gente, Dário Alves Lima, Toshiba, alô Toshiba, muito obrigado pela sintonia, José Lino Gouveia, Nelo Quintão, está com o radinho ligado, obrigado a todos vocês, Sérgio Rosafa, Cícero Peixoto, galera aqui, Edmilson Alberto, Marcial Barbosa, seu Edmilson. É, ouvindo, radinho ligado, Carlos Cipula. Muito obrigado a CBN, ó, ligado em vocês.
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0: Placar do jogo 2 a 1 para o Brasil aqui. Reloginho, 15 minutos do segundo tempo. Nos Estados Unidos.
1: Brasil
0: 2.
3: Egito
0: 1. 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
6: 44 minutos do segundo tempo na Neoquímica Arena, amistoso da seleção feminina, que vai vencendo os Estados Unidos por 2 a 1. Daqui a pouco, às 9 horas da noite, tem a seleção argentina em campo contra Honduras. É mais um amistoso preparatório para a Copa do Mundo.
0: Ô Neto, estamos no YouTube, youtube.com/CBN. A galera participa, né Neto?
6: Participa, Oscar, e o tema aqui é um só. Endrick titular da seleção, é o que pede o Rogério Gadelha, é o que pede também o Paulo Sérgio Serafim, que é palmeirense e tá feliz da conta, vendo o Endrick fazer gol, ex-jogador do Palmeiras.
0: Falta na esquerda, falta em cima do Endrick. Bola para a seleção brasileira lá pela canhota na beirada do campo. Neto.
4: Sou eu, Neto, Oscar.
2: É, Oscar.
0: Não,
2: se quiser,
0: errou,
2: posso...
0: não, Lucão errou.
4: É porque dai, eu pensei que era mais abraço.
0: Tá bom, não, desculpa. Dai, alô, Dai.
4: Não, o Endrick estava meio sem rumo no lance, estava de costas pro gol, cada vez mais longe da área. Abdelmonem deu uma força para ele. Chegou empurrando ali o Endrick. Falta para o Brasil na esquerda. 2-1, seleção brasileira em Cleveland.
0: 16 minutos do segundo tempo. É falta para o Brasil bater lá pela ponta esquerda em busca do terceiro gol aqui. Está colocado lá pela canhota o time do Brasil. Goleiro Schubir orienta a sua defesa. Brasil vem com Matheus Cunha e também Rafinha. Um dos dois para a cobrança. Todo mundo na boca do gol. Lá vem Brasil, cruzamento lá na grande área. Desenhado cruzamento. Matheus Cunha levantou. Sai o goleiro. Schubir sai junto com o Fabinho para fazer o corte, pega para o Egito, tenta o ataque, lança, tira o Brasil, rebote e volta pela amiga, Fabinho sai para dominar, recua um pouquinho para Danilo Santos, gira pela esquerda no ataque, lá vem seleção brasileira, domina pela esquerda, Matheus Cunha empurrou para Rafinha, tenta a finta, perde. Vem para fazer o corte, domina aqui no campo de defesa, Rani. Já puxa quase na metade do campo, encosta ali pela amiga Átia. Átia foi lançado, domina, volta a jogada. Tocou para aqui no campo de defesa, domina Lacim, muda o jogo na quarta zaga. Abdelmonem domina aqui pela esquerda, prende a bola, outra vez rola ali pelo meio do campo e o Brasil volta na marcação. Átia domina, lançamento na direita para Rani. Rani recebe quase na metade do campo, sobe a marcação, time do Brasil, bola para Átia de novo para trás. Entregou para o zagueiro, domina Ibrahim, sai jogando, empurra a bola para Lacim abriu pela direita, domina o time do Egito lá pela ponta, Rani recebe lá pela ponta direita no ataque, pouco depois da metade do campo, volta de novo. Entrega a metade do campo com o Mate. Átia muda o jogo na esquerda. Abdelmonem na ponta esquerda para Fatu. Fatu leva pela canhota no ataque. Abriu aqui pela ponta. Camisão número 11. Pede o Zico. Bola para Lacim. Muda o jogo na direita. Rani entrou. Tentou o domínio. Conseguiu receber com graça lá na beirada do campo. E toca errado na meia. Sala consegue voltar. Recua a jogada para Átia. Átia no meio para Lacim. Lacim recebe na metade do campo para Abdelmonem. Domina pela esquerda. Marcado pelo Endrick. Protege 2-1 para o Brasil. Volta a jogada para Ibrahim. Ibrahim domina lá na direita, defesa. Átia recebe, adiantou para Rani. Rani voltou para Átia. Átia na meio do campo para Lacim. Lacim domina, abre aqui pela ponta esquerda. Fati pede, a bola chega para ele. Fatu vai para o ataque na ponta esquerda. Foi lançado. Dominou na canhota, botou na frente. Adiantou aqui para Zico na linha de fundo. Dominou Danilo na marcação. Zico tocou na meia. Recebeu Fatu, bateu pro gol. Everton dá um tapa na bola, tira. Sei lá, no rebote ainda Egito, pressiona. Bola tocada na meia direita, Cani dominou, encarou o Fabinho. Adiantou a jogada na área, Átia cruzou, fechado, sobe Bremer. Volta para o Egito, tentou, Lacim na área, afasta a seleção brasileira. Outra vez desce o Egito, pressionando no jogo, Prats vai falar já. Bola cai pela meia direita, domina Lacim, aprofunda a bola pela ponta. Salá recebeu na ponta, Rani passou, Salá fintou primeiro, levou na ponta direita, perde a bola. Rebote e volta para Rani, lá na ponta, ameaçou o cruzamento, Salá encosta, pede na meia, bola recuada. Recuada ali na linha intermediária, domina Átia, empurra a jogada ali pela meia. Átia domina, aprofunda aqui pela esquerda para Abdelmonem. Monem aprofunda na canhota ainda, tocou a bola aqui na ponta esquerda para Fatu. Fatu volta para Monem, Abdelmonem domina, muda o jogo lá para a direita. Entrega na metade do campo, Lacim vem dominar com o punho direito enfaixado, abrindo a ponta para Rani. Rani aqui na meia para Átia. Átia recebe, faz a finta, leva na metade do gramado, perto da esquerda. Adiantou na grande área, Zico dominou, fintou, perdeu, voltou para o Egito. Salah recebe, falta, mal, impedimento marcado. Parou o jogo, estava impedido lá no ataque o Zico, né, Dai?
4: É, o Zico e o Fatu entraram na área, tem que ver de qual foi marcado o impedimento agora, né? Mas o Egito teve uma posse de bola longa, começando a dar um calorzinho aí na seleção brasileira. Vai ter drama em Cleveland, será? 2-1 Brasil.
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0: O Fatu que estava impedido, né, Dai?
4: Foi. Ele que corria pela esquerda, né? Na sobra estava ali o camisa número 11, o Zico, impedimento do Fatu. 2-1 Brasil.
0: O jogo, Rafael Prates, 20 minutos, 2-1 para o Brasil. Fala, Prates.
5: O jogo mudou depois do gol do Endrick no começo do segundo tempo, Oscar, que o Brasil agora marca do meio para trás. Mesmo a dupla mais adiantada, né? Quando o Brasil não tem a bola, Rafinha e Endrick, os dois voltam um pouquinho mais para marcar a partir do meio campo. E o Egito tem mais a bola. Egito circula a bola de um lado, tenta circular a bola do outro lado. Danilo muitas vezes defende como um zagueiro pela direita. O Luiz Henrique volta para marcar também, para ajudar o lateral direito do Brasil. Egito tem a bola, ronda a área, mas o Everton, defesa difícil, difícil, difícil, não fez ainda não, Oscar.
0: 2-1, o Brasil está ganhando o jogo. Reloginho, 21 minutos, segundo tempo. Incrível, nos Estados Unidos.
1: Brasil
0: 2.
3: Egito
0: 1. Dizem para as más línguas que o Ancelotti está, para que essa pressa, 2-1 tá bom demais.
5: É, tá no pega ratão, né, Oscar? Vem todo mundo aqui para trás, atrás.
2: Pega ratone, tentar... né?
5: Pega ratone no caso, é, tá assim.
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6: Amistosos das seleções que estarão no grupo do Brasil na Copa do Mundo. Hoje a Escócia venceu a Bolívia por 4-0. Amanhã, a seleção de Marrocos encara a Noruega.
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0: Gosto muito com o meu eterno chefe, Osmar Santos.
8: Segue em frente toda a vida com o futebol do Brasil.
4: Oscar.
0: Oi, Dai.
4: Deu para ver agora o técnico da seleção dando uma instrução, porque o Brasil tentou um passe mais longo, que foi direto para a linha de fundo. Ele falou assim, vamos jogar, vamos trocar passe, não rifa essa bola para frente assim.
0: Sai jogando o time do Egito aqui no campo de defesa. Átia na esquerda, Átia dominou mal, perdeu. Lateral para o Brasil, Danilo Santos está no ataque para a combinação da arremesso manual na penetra do campo. Entrega mais atrás, Danilo domina Bremer. Bremer volta, metade do campo, Gleo Pereira. Douglas Santos abre pela ponta esquerda, Fabinho vai adiante ali pela meia direita. Bola aqui na direita para Bremer. Dominou um pouco depois da metade do campo, volta para a defesa. Léo Pereira domina, passa de novo o meio do campo, lá no ataque, lançamento é feito na meia, atenção, sobe, o Brasil tentou desvio aqui na direita, Danilo para Endre, que passou, sai o goleiro, Chupi faz a defesa, tá na mão do goleiro Dai.
4: E o Egito reclamou de falta, porque o Danilo Santos subiu junto com o Abdelmonem, o Abdelmonem ficou caído no chão, o juiz não deu nada, mas o goleiro pegou, 2-1 Brasil.
0: Na disputa de bola, Fabinho atingido, falta para o Brasil ali no campo, na metade do campo, lá pela esquerda. 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
4: Parada técnica, Oscar, o cooling break que vai acontecer em todos os jogos da Copa do Mundo.
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0: O Daime alertou aqui que está passando um replay do gol do Endre, que quase que eu grito de novo 3-1 para o Brasil, Prates. Vai soltar 2-1, viu?
5: O narrador é assim mesmo. Oscar.
0: Presta atenção, Rafael Prates.
5: Está 2-1, o jogo mudou depois do começo bom do Brasil no segundo tempo, né, Oscar? Marcou
0: o jogo
5: de novo
0: tá parado
5: para
0: pausa para hidratação. Fala,
5: é isso, Prates. E o Brasil, nos últimos 10 minutos pelo menos, marcou do meio para trás. Deu campo para o Egito trabalhar a bola na intermediária. Agora o Egito, o Brasil defendeu-se bem, não correu muitos riscos. O Brasil viu o Egito cruzar alguma bola na área do Brasil, o Everton saiu bem em uma. No outro lance o Fatu vai colocar na área, o Everton dá um tapa na bola que vai lá do outro lado. O Egito trabalha com muitos jogadores, o Zico mais pela esquerda, o Marmoush perto do Mohamed Salah pelo centro também. Mas o Brasil defende-se bem, Oscar. Agora aquele Brasil de marcar mais à frente, aquele ímpeto de roubar a bola mais à frente depois do segundo gol, diminuiu. O Brasil espera o Egito jogar, espera o Egito errar para ter uma reação, para tentar fazer um terceiro gol e ficar mais tranquilo no jogo também.
0: Ô Prates,
4: terminou.
0: O Endrick, como é que tá?
5: Bem, participou bem, fez o segundo gol, né? E também movimentando-se bastante à frente, Oscar. Tentando correr em cima da linha defensiva do Egito. Algumas faltas que ele conseguiu ganhar também. Fez o segundo gol. Até agora bem o Endrick no segundo tempo também.
0: Neymar.
5: Não, esse ainda não jogou. Quando jogar a gente vai poder avaliar. Por enquanto, está recuperando-se de um problema na panturrilha.
0: Acabou aonde, Neto?
6: Na Neoquímica Arena, Oscar, com gols de Tainá Maranhão e Bia Zanerato, a seleção brasileira feminina de futebol venceu os Estados Unidos de virada por 2-1 em amistoso internacional.
0: Aqui o jogo vai ser reiniciado, 2-1 para o Brasil. Tem mexida aí, né, Dai?
4: É na seleção brasileira, Oscar. Os dois que não tinham saído, saíram agora. Saem o Douglas Santos com a 16 e o Rafinha com a número 11. No lugar do Douglas Santos, entra o Alexandro, número 6. E no lugar do Rafinha, entra o Gabriel Martinelli, vice-campeão da Liga dos Campeões pelo Arsenal, reserva no Arsenal, bom que se diga, né? Mas assim, é o Gabriel Martinelli que tem aí pelo lado esquerdo, né? Porque o Rayan joga pela direita. Então, Gabriel Martinelli, 22, e Alexandro, 6. Brasil já fez as 11 mudanças. Então, Brasil em campo agora com o Everton, Danilo, Bremer, Léo Pereira e Alexandro. Fabinho, Danilo Santos, Matheus Cunha, Endrick, Luiz Henrique, Gabriel Martinelli. O Rayan foi quem sobrou aí do banco de reservas hoje, além do goleiro Ederson e do Gabriel Magalhães, que está sendo poupado por desgaste físico.
0: Ô Prats, reiniciado o jogo, o técnico mexe lá, o comentarista fala aqui. Gabriel Martinelli em campo e em campo Alexandro. Fala, Prato.
5: As mexidas do Ancelotti pelo lado esquerdo do Brasil agora, Oscar. Alexandro como lateral esquerdo, numa comparação com o Douglas Santos. Estou para te dizer que o Douglas Santos está à frente dele para começar a Copa do Mundo como lateral esquerdo do Brasil. O Martinelli também é o ponto esquerda. Com isso, Matheus Cunha deve ficar mais pelo centro agora para jogar. Martinelli pela esquerda, Luiz Henrique pela direita. Entre centroavante do Brasil. Matheus Cunha como camisa 10 agora em Cleveland pela seleção brasileira, Oscar.
0: Vai ter mexida no Egito também, né, Dai?
4: O Achur, número 8, vai entrar, jogador de meio de campo, mais um do Awali. E também o Adel, que joga com o número 20, atacante do Nordland da Dinamarca. Daqui a pouquinho, duas mexidas no Egito.
0: Lá vai Endrick, dominou, adiantou Martinelli, tenta devolver, perde. Alexandre no rebote, domina para o Brasil, lá pela ponta esquerda, puxou na linha de fundo. A finta feita, o cruzamento, afasta Ibrahim. E vai entrar, vai ser o Abel, Abel Ferreira?
4: Adel, com D de dado, não Abel com B de bola.
0: Viu, Prats?
5: Sim.
0: O Adel.
5: Eles vão entrar dentro de um instante, Oscar. Um lateral agora para a seleção do Egito. Veremos se eles entram agora. Vou esperar um pouquinho para entrar na partida também.
0: Placar do jogo 2-1 para o Brasil. 27 minutos do segundo tempo em Cleveland. Último amistoso do Brasil antes da Copa do Mundo. Semana que vem, nesse horário, a gente vai estar narrando o jogo do Brasil e Marrocos. Abertura da Copa do Mundo de 2026 nos Estados Unidos. A maior Copa do Mundo, dizem, tem 40 e quantas seleções? 48 seleções. Seleção que não acaba mais, hein, Rafael Prats?
5: Tem muita seleção, muito jogo, muito gol para você irradiar, os carolices.
0: Deixa comigo. Lá vem para o ataque Fabinho. Fabinho domina para o Brasil, entrega para Bremer. Bremer pega no ataque na grande lua do gramado. Marcado distância ali pelo primeiro centroavante, camisa número 22. Tá lá na marcação.
4: Marrucci.
0: Bola tocada atrás, domina Léo Pereira. Rolou a jogada para Fabinho, para Léo, para Fabinho. Fabinho domina, outra vez Léo Pereira. Aqui no campo de defesa, ameaçou tocar na esquerda, se arrepende, puxa diante do Salah para o goleiro. O Everton sai para fazer defesa. Diga, Dai.
4: Além do Achur e do Adel, que continuam na beira do campo ali esperando para entrar, também o camisa 15, Rafes, Karim Rafes, lateral esquerdo, que joga no Pirâmides do Egito, vai entrar daqui a pouco na seleção egípcia.
0: Lá vai Endrick, adiantou, perde a bola. Ibrahim faz o corte, tira. Rani na direita, sai jogando, toca a bola aqui na metade do campo, vem buscar o jogo. Salah ganhou do primeiro, levou para o ataque, bota a velocidade. Lá vem Salah, adiantou na grande área. Marmouche, liga de fundo, evita a saída, evita nada. Saiu. Tiro de meta para o Brasil, Dai.
4: 33 aninhos o Salah, mas a puxada em velocidade já não é aquelas coisas, né? E outro jogador que vai entrar, o Tarek Alá, lateral direito, 24 no Egito. Tarek Alá. Ó, o Achur, meia, número 8, entra na vaga do Lassin, número 17. Lassin, 17, está saindo para a entrada do Achur, número 8. Sai um jogador do Pirâmides do Egito e entra um do Awali. Sai também o número 3, o Rani, lateral direito, para a entrada do camisa 15, o Rafes. Aliás, desculpa, para a entrada do Tarek Alá, número 24. E do outro lado, o Rafes, número 15, entra e sai o número 13, o Fatu, que é lateral esquerdo. Sai o Fatu, 13, e entra o 15, o Rafes do Pirâmides. E o número 20, que é o Adel, entra no lugar do Zico. Está indo embora o Zico, autor do gol do Egito no jogo de hoje. O Zico vai embora, o Zico que jogou hoje contra a seleção brasileira e no fim do ano passado jogou contra o Flamengo também, na Copa Intercontinental, no jogo do Pirâmides contra o Flamengo. Então, Rani, Fatu, Lassin e Zico saem. Tarek Alá, 24. Karim Rafes, 15. Emana Shur, 8. E o Ibrahim Adel, 20, entram na seleção egípcia.
0: Ô Dai, conta de novo aí por que, que ele, o nome dele é Zico.
4: Porque o pai era muito, mas muito fã do Zico, do nosso Zico aqui. E ele, embora tenha nascido em 97, quando o Zico já tinha parado de jogar, tem o Zico como modelo de jogador de futebol.
0: Brasil no ataque, Martinelli dominou na meia, Danilo Santos armou na meia direita, tocou na ponta, Luiz Henrique recebe, Danilo passou, Luiz vai para a meia, fez a finta, adiantou um pouco, perdeu, brigou, retomou ainda, Luiz Henrique voltou, Danilo bateu na canela do Danilo, perde, ainda Brasil sai mal, Egito, Danilo com a sobra, levou meia direita, tudo marcado, carrinho do Arte atira, vem com Danilo, tenta voltar a jogada, ganha lateral. Lateral para o Brasil, aqui na direita do ataque. Reloginho, 31 minutos do segundo tempo. Cleveland, nos Estados Unidos.
1: Brasil
0: 2,
3: Egito
0: 1. Os gols do Brasil. Bruno Guimarães do primeiro tempo e Endrick no comecinho do segundo tempo. Zico marcou para o Egito. 2-1 Brasil, central da bola.
6: Mais cedo hoje, amistosos internacionais. A Bélgica venceu a Tunísia por 5-0. A Inglaterra venceu a Nova Zelândia por 1-0. E a Suíça empatou com a Austrália por 1-1. No youtube.com/CBN, o Fagner Santos manda um abraço para você, Oscar, e toda a equipe da CBN.
0: Alô, Fagner!
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0: A CBN ligada em vocês. Placar.
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0: 2-1 para o Brasil. Domina pela direita, campo de defesa. Sai jogando o Rafaz, empurra a bola pela meia, perde. Rebote e volta para a equipe do Brasil. Perde a bola. Tentou o domínio na direita. Salah, Fabinho tira. Lateral para o Brasil, no lateral para o Egito no meio do campo. Dai.
4: Foram companheiros de time, né? No Liverpool. Jogaram um bom tempo juntos, o Fabinho e o Salah. Hoje cada um tomou seu rumo, o Fabinho está no Al-Ittihad da Arábia Saudita e o Salah tem a Arábia Saudita como um possível destino. Não tem destino certo para depois da Copa ainda, mas não fica no Liverpool o Mohamed Salah.
0: Lá vem para o ataque o time do Egito, a bola pela meia direita, chutou, mina, armou a direita, bate em cima do Léo Pereira. Danilo, lateral direito, toma para o Brasil, volta para o Everton, perde, esquerda, bate lá para o ataque. 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Já estamos no segundo tempo de jogo, 32 minutos 33. E o placar de 2-1 para o Brasil neste amistoso internacional. Daqui uma semana, neste mesmo horário, Copa do Mundo, Brasil e Marrocos.
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0: Lá vem para o ataque a seleção do Egito, domina Rafez aqui na ponta esquerda, camisa 15, volta um pouco para Atia. Atia domina pela canhota, domina para o Egito, prende a bola diante do Danilo Santos, recua de novo para Abdelmonem para Atia, outra vez aqui na canhota, enfiou na meia, Achur adiantou a jogada pela meia direita para Adel voltou para Achur domina, tenta Adel, esquece, a bola perde. Tira o Brasil, Danilo para Luiz Henrique recuado, tentou o domínio, não deu. Lateral para o Egito na esquerda, hein, Dai?
4: Quanto mais sofistica, pior fica o lance para o Luiz Henrique. Vem o Egito, 2-1 Brasil.
0: Lá vem Egito de novo, domina aqui na metade do campo. Abdelmonem tentou sair jogando, solta a bola pela esquerda, porque é lateral lá pela canhota no ataque. O Egito desce para o ataque. Segundo tempo de jogo, 34 minutos do segundo tempo. Dominou Madel, enfiou na área, dominou centroavante, voltou na esquerda. Rafez recebe, ameaça cruzamento. Danilo tira dele. Tenta sair jogando, foi derrubado. Falta. Falta para o Brasil. Um jogo, Prates. Segundo tempo, 34 minutos, 2-1 Brasil. Fala, Prates.
5: Pra gente tá naquela situação, Oscar, que se vier o terceiro gol, ótimo, maravilhoso. Se segurar o 2-1 também não tá ruim, não. O Brasil defende-se bem. O Brasil muitas vezes forma uma linha de 5 para defender. Luiz Henrique volta como lateral para defender. O Danilo marca mais pelo meio da área brasileira. O Egito tem a bola, mas não incomoda tanto o gol do Brasil. O Brasil marca bem. Nesse momento, a dupla mais avançada do Brasil é Matheus Cunha e Endrick. Martinelli pela esquerda, Luiz Henrique pela direita. O Brasil vai trocando passes, defendendo com muita gente para evitar pelo menos o empate do Egito na reta final do jogo.
0: Ô Prates, quem é melhor, Egito ou Marrocos?
5: Marrocos.
0: É?
5: É.
0: Você está botando medo da torcida,
5: não,
0: é isso?
5: Não, Oscar, o jogo de hoje está valendo muito como um teste, como observação, está valendo.
0: Porque o Egito também está na Copa, né?
5: Está.
4: Tá sim, no grupo da Bélgica, da Nova Zelândia e do Irã. Um bom grupo para passar de fase do Egito.
0: É.
4: Público.
0: É.
4: 64.311 pessoas, praticamente lotação máxima, cabe 67 mil o Huntington Bankfield em Cleveland, 64.311 o público para Brasil 2, Egito 1, pelo menos é o placar de momento.
0: 35 minutos, já está marcando a central técnica da CBN, 35 segundos, tempo. em Cleveland, Estados Unidos.
1: Brasil.
0: 2.
3: Egito.
0: 1 para o Brasil, Bruno Guimarães e Endrick. Para o Egito, Zico. 2-1 Brasil. Central da bola, André Neto.
6: Adversários do Egito na Copa do Mundo que jogaram hoje. A Bélgica venceu a Tunísia por 5-0 e a Nova Zelândia perdeu para a Inglaterra por 1-0. Na Fórmula 1, o italiano Kimi Antonelli, líder do campeonato de 19 anos, garantiu a pole position para o GP de Mônaco, largada amanhã às 10 horas da manhã.
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0: Lá vem para o ataque o Egito, Marmoush na grande área, Salah recebe, complica-se um pouco, sai da área. Outra vez Marmoush tentou, Salah perdeu. Fabinho tira, corta para o Brasil. A Bélgica ganhou de 5-0, mas para que esse exagero? Que falta de educação, hein, Neto?
6: Tinha que combinar com o pessoal lá, os caras. Ganhou da Tunísia que tá na Copa.
4: É, e quanto é que foi Brasil-Tunísia ano passado?
6: É.
4: 1-1.
5: Vai irradiar lá ou vai ficar aqui, Oscar?
0: É, isso, essa é a pergunta que não quer calar.
6: Mas até aí,
0: vocês fazendo barulho, hein?
6: Oscar, mas até aí o Haiti ganhou de 4-0 da Nova Zelândia. Hoje a Inglaterra ganhou só de 1.
0: Lá vem para o ataque a seleção do Egito, Salah! Dominou na direita, 2-1 Brasil, Salah enfiou na área, Marmoush perde, Léo Pereira. Tirou, inventou o escanteio, mas deu lateral. Lateral para o Egito, tá aí.
4: Ah, foi uma boa troca, né? Um escanteio para um lateral. Para quem se apega em simbolismos, Oscar, o Brasil está com 7 dentro da área para segurar o Egito, hein? Vamos que vamos, 2-1 Brasil.
0: 2-1 Brasil, lá pela direita, 37 minutos, lateral batido, domina Salah pela ponta direita, volta um pouco. Ajeita a jogada pela direita no campo de ataque, está jogando o Atila. Atia recebe na meia, empurrou a jogada pela meia, Adel abriu bola pela ponta, esquerda ali o Adel. Adel domina pela canhota, para o cruzamento, tudo marcado. Rafez passou na ponta esquerda, bola para Schur. Na meia, dominou no comando. Marmoush não pega, a bola passa. Vai pro goleiro Everton, sai do gol, tá na mão do goleiro. Daí.
4: Léo Pereira do Flamengo indo bem no duelo ali contra o Marmoush, que é mais reserva do que titular, mas joga no Manchester City. Por sinal, o Manchester City é o time com mais jogadores na Copa do Mundo. 19 jogadores do Manchester City, praticamente o elenco inteiro, estarão no Mundial. Nenhum deles na seleção brasileira. O Brasil só tem o Savinho lá que não foi convocado.
0: O Marmoush é titular do Manchester City?
4: Não. Ele jogou 20% dos jogos como titular nessa última temporada.
0: E da seleção ele é titular?
4: Titular na seleção.
0: 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No campo e no trabalho profissional, Brasil veste amarelo. Vonder, a ferramenta do Brasil. 38, segundo tempo, está valendo o teste, Rafael Prates. A preocupação do Ancelotti no começo, ele deixou explícito isso, era testar 3 no meio de campo. No segundo tempo ele veio com 2 de novo no meio do campo. E então, Prates?
5: É, Oscar, o primeiro tempo o Brasil até criou mais chances do que criou no segundo tempo. O segundo tempo fez um gol muito rápido com o Endrick. Depois o Brasil está muito mais jogando para conservar o 2-1 do que propriamente atacando como atacava no começo da segunda etapa. O Brasil, por enquanto, vai defendendo-se bem. O teste vale sim. O Egito vai levando perigo e vai dando trabalho ao Brasil até agora no jogo.
0: Vai mudar. Atenção, Salah, Schur na direita, trabalha a equipe do Egito. O Salah tentou o toque do comando, perde. O Brasil volta para fazer o corte. 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
4: Vai mudar.
0: O Egito disse que vai mudar de novo. É o rumor aqui.
4: É isso, Oscar. É. O Abdelkarim, número 9, é o jogador mais jovem dessa seleção do Egito. Tem só 18 anos, já é jogador do Barcelona. Não está jogando ainda, mas enfim, né? Abdelkarim. Abdelkarim, número 9, do Barcelona, entra na vaga do Marmoush, 22. E o número 25, que é o Zizou, mais um que joga no Awali do Egito, né? Zizou, número 25, entra no lugar do Atia, número... o Atia, né? O 22, isso. Saiu o Marmoush, 22, e o Atia, 19, vai embora também. Então, do time que começou o jogo, continuam só o Fati, número 14, o Yasser Ibrahim, número 2, e o Mostafa Choubir, o goleiro, número 18, número 23, na seleção do Egito.
0: O Egito tem uma cultura de futebol, gente. O pessoal gosta muito do futebol que é praticado na Europa, também no Brasil. Tanto é que tem Zico lá, teve ainda o Trezeguet, e agora Zizou. O Dai vai pesquisar, vai contar
4: essa história. Esse eu não achei nenhuma ligação, não, mas é apelido. Então a chance de ser o Zizou do Zidane é muito grande.
0: Não, pode confirmar que você vai achar isso aí, porque o Zidane também espalhou a imagem dele para o mundo afora, hein, Prates?
5: Jogava muito, Oscar. Gênio da bola, um dos grandes jogadores da história do futebol, o Zinedine Zidane.
0: Atenção, lá vem para o ataque o time do Brasil. Bola cai pela direita, Danilo. Danilo domina, volta, jogada aqui na metade do campo. Recebe outra vez, sai jogando o Bremer para Léo Pereira. 2-1, Brasil ganha o jogo. 40 minutos do segundo tempo. Domina Léo. Léo adianta a jogada ali pela liga para Matheus Cunha. Volta para buscar, se meteu pelo comando do ataque para Endro, que recebeu para Matheus Cunha. Tenta na área, perde. Tira o Egito, lateral para o Brasil, lá pela ponta esquerda. E aí, Thay?
4: O Zizu, de fato, é a maneira como se escreve Zizu, né? A maneira como se chama o Zidane em apelido lá no Egito. Não vou te confirmar com 100% de certeza que o apelido dele, desse Zizu aí, é por causa do Zidane. Mas tudo indica, né, que realmente teria tudo a ver.
0: Placar de 2-1, Brasil tá ganhando, tá acabando o jogo. 41 do segundo tempo, Futebol Globo, CBN, tem jogo.
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0: Brasil tem posse de bola pela direita no ataque, pediu falta. O Luiz Henrique está colocado para bater um lateral, instantes finais do jogo. 4-3-2-1 para o Brasil, 41 minutos, vamos para 42 agora. Brasil está ganhando aqui. Lateral para o Brasil, Danilo está colocado aqui pela direita. Danilo Santos se mexe pela meia, pede, foi lançado ali pela meia direita, passou por ele, tira o Egito. Rebate voltou para o Brasil, Danilo abriu na ponta esquerda, Martinelli, sai o goleiro! Chubir sai bem rápido, o goleiro vai lá e pega antes que o Martinelli pensar em dominar. Tava lá o Chubir.
4: Daí. A ideia da jogada do Danilo foi boa, mas o passe foi fraco. Olha o Brasil aí.
0: De novo, tentou no ataque. O Brasil saiu mal. O Endrick, que retoma a jogada pela esquerda. Perde a bola, recupera outra vez o Egito. Diga, Daí.
4: É isso, a ideia da jogada do Danilo era boa. A execução não foi boa, porque o passe saiu fraco e também sem muita direção, mais fechado do que o Martinelli gostaria. Ó, a seleção brasileira acabando o jogo, já volta hoje para Morristown, para o CT de Columbia Park, onde é a base da seleção para essa Copa. Amanhã, folga para os jogadores. Segunda-feira, começa a preparação para a estreia na Copa, sábado que vem, às 19 horas contra o Marrocos.
0: 42:30, segundo tempo, 2-1 para o Brasil. Até o domina pela esquerda, vem o Egito no ataque, levou sozinho na linha de fundo. Agora Danilo, toquinho fora. Escanteio para o Egito. Daí.
4: Segura o Marquinhos, bota para fora e o Egito agora tem o escanteio, Oscar. O Adel na bola, 2-1 Brasil.
0: Escanteio batido, Rafez dominou na esquerda, falta um pouco, toca a bola aqui pela canhota no ataque. Zizu recebeu, ajeitou na meia. Monin abre o jogo lá pela meia direita no ataque. Sai cruzamento fechado na grande área, passa por todo mundo. Tentou o Toria lá, mas bateu muito forte, a bola fora, tiro de meta para o Brasil. Daí.
4: Seleção brasileira então se reapresenta para valer mesmo na segunda-feira, né, para esse jogo contra a seleção do Egito. Brasil que vai enfrentar na primeira fase o Marrocos, o Haiti e a Escócia. E passando em primeiro ou em segundo, cruza na segunda fase, né, no primeiro mata-mata, com o grupo F, que tem Japão, que tem a Tunísia, que mencionamos agora há pouco, que tem a Suécia e que tem a seleção dos Países Baixos.
0: 43:30, pouco para acabar o jogo aqui. 2-1, Brasil está ganhando o seu último amistoso antes da Copa do Mundo. Egito domina a bola aqui na metade do campo, tem falta. Acontece a falta, está no chão Abdel Karim, falta marcada. Daí.
4: Camisa 9 entrou para atacar, mas estava lá no campo de defesa ajudando a saída de bola do Egito quando foi derrubado. Egito com a bola no campo de defesa, 2-1 para o Brasil.
0: Bola tocada aqui pela ponta esquerda, Rafez domina, sai jogando para tocar a bola pelo meio para Chu. A Chu recebe, leva para o ataque outra vez para Rafez. Rafez domina pela canhota aqui na beirada do campo, já na linha intermediária para Chu, para Rafez. Rafez atrás, empurra a bola para Monin. Monin abre o jogo ali pela direita, campo de defesa. Domina o camisa número 2, Ibrahim meteu na ponta direita no ataque para Tora, que é lá, recebe a profundidade. Funda, toca a bola pela direita no ataque, recebe outra vez o time do Egito. Sai jogando Zizu, adiantou na meia, Salah tocou no comando do ataque. Abdelkari vira pro gol, bate mal. Tiro de meta para o Brasil. Daí.
4: Foi mal o jovem do Barcelona, muito promissor, 18 anos de idade, o mais jovem do Egito nessa Copa e entre os mais jovens da Copa, né? Porque o jogador mais jovem da Copa, no geral, é o Gilberto Mora, da seleção do México, que tem 17 anos. Abdelkarim tem 18, está indo nas categorias de base do Barcelona, né? Não subiu para o time de cima ainda, mas é um jogador que também é egresso do Al-Ahly, né? Que é a base dessa seleção do Egito. 2-1 para o Brasil.
0: 2-1, Brasil ganha. Achur vem no ataque, perto. A bola Bremer, tira falta. Falta para o Egito, Dai.
4: É, o corpo do Bremer ali direto no Abdelkarim, né? Falta marcada para a seleção egípcia. 5 minutos de acréscimo. O Brasil tem 100% de aproveitamento contra o Egito. Foram 6 vitórias em 6 jogos até hoje. O último tinha sido em 2011. todos os amistosos, tirando um jogo da Copa das Confederações em 2009, quando o Brasil ganhou de 4 a 3 do Egito.
0: A chuta, domina, leva a bola pela meia, toca na esquerda no ataque, Rafinha recebeu aqui da canhota, para dentro, domina, prende a bola, voltou para Rafinha, liga de fundo, não alcança. Cruzamento, mas a bola já saiu. Tiro de meta para o Brasil. Prato, você foi citado, mais 5 de acréscimo.
5: Mais 5, Oscar. Para o Brasil tentar repetir até agora essa boa marcação que tem feito depois que fez 2-1, né? Aquele ímpeto ofensivo do Brasil diminuiu demais depois que abriu, ficou em vantagem no segundo tempo. O Egito trabalha a bola de um lado, rola a bola do outro. Tem um centroavante agora como o Karim, que é um jovem no meio da área. O Salah pela esquerda, o Adel vem pela... Ou melhor, o Salah pela direita, o Adel pela esquerda para jogar.